0: pai de Gabriele, o marceneiro Vilmar Manuel Gomes, diz que o cartão do benefício ficou guardado de lembrança.
1: Quando eu comecei a ter a vida melhor, as condições melhor, aí que eu não precisei mais, aí eu fiquei muito feliz de saber que eu não precisei mais. Essa ajuda já ia passar para outra pessoa.
0: Os dados mostram também redução das desigualdades raciais. Nos últimos 13 anos, o desenvolvimento humano da população negra cresceu em ritmo quase 2 vezes maior que o da população branca. Mesmo assim, a diferença ainda existe. Enquanto a população branca chegou ao índice de 0,851, a população negra alcançou 0,774. O ministro-chefe da Secretaria-Geral da Presidência da República, Guilherme Boulos, destacou que é responsabilidade do governo avançar ainda mais.
2: O abismo que separa a renda média da pessoa branca e da pessoa negra, ele é menor, mas ele ainda existe. O abismo que separa a renda masculina da renda feminina, ele é menor, mas ele ainda existe. A gente também tem consciência da responsabilidade de que a gente precisa avançar mais.
0: Em uma rede social, o presidente Lula destacou que o resultado não é coincidência, mas reflexo de escolhas políticas consistentes e coordenadas. E disse que ainda há um longo caminho pela frente, com desigualdades regionais, de gênero e de raça, que precisam ser superadas. Reportagem Luana Karen.
3: E o ministro do Desenvolvimento e Assistência Social, Família e Combate à Fome, Wellington Dias, está conosco aqui no estúdio da Voz do Brasil para comentar esses dados e falar mais sobre o Bolsa Família. Boa noite, ministro.
4: Boa noite, Luciana, a você e todo o Brasil.
3: Ministro, como nós ouvimos na reportagem, em 2024 o Brasil atingiu o melhor patamar de desenvolvimento humano da história e a melhora da educação foi o que puxou esse índice para cima. As contrapartidas do Bolsa Família, que obrigam a manter crianças na escola, tem a ver com esse resultado?
4: Tudo a ver. Veja que a transferência de renda, o Bolsa Família, ele não é só transferência de renda. Ele é um programa que coloca como condicionalidade o cuidado primeiro com a saúde. Ou seja, queremos um brasileiro, uma brasileira saudáveis. Então, se recebe aqui o Bolsa Família, mas aqui a gestante tem que acompanhar ali toda a fase da gestação, os exames, a criança quando nasce também ali tem todos os cuidados, vacinas, e é integrado com a educação. A educação como grande alicerce para interromper uma história de vulnerabilidade, de pobreza na família. Então, quando a pessoa está recebendo o Bolsa Família, ali as crianças estão matriculadas, acompanhamos a frequência, a aula, a aprovação, agora o pé de meia que ajuda a reforçar mais ainda esse trabalho, e vejo o resultado. Todo ano a gente comemora uma média de 1 milhão e 300 mil pessoas que são do Bolsa Família e que termina uma qualificação para ter uma profissão. É um Pronatec, é um curso técnico, é o Acredita, que agora a gente está trabalhando, é um curso superior e, é claro, aqui é uma porta larga para a superação da pobreza. Mas eu queria registrar esse feito, ele é histórico. Eu sou da geração, eu tenho mais de 60 anos, eu sou da geração que viveu um Brasil subdesenvolvido, um país subdesenvolvido. Depois alcançamos já ali no primeiro mandato do presidente Lula, segundo, numa estratégia extraordinária, já ali no primeiro mandato da presidenta Dilma, o Brasil como um país em desenvolvimento. Nós tínhamos alcançado o IDH 07. E agora entramos no clube dos países, não é, com o IDH muito alto IDH. É o patamar de países da Europa, é o patamar de países da América do Norte, ou seja, é um clube, não é, infelizmente, que não são de muitos países. Mas o Brasil deixa de ser só aquela grande economia, aquele grande produtor de agricultura, e melhora a desigualdade. Como disse o presidente Lula, ainda temos que encarar a desigualdade regional. Por isso que essa divulgação da ONU, através do PNUD, ela também nos traz um dado bom, que é o IDHM, que é uma medição por município. E aqui permite a gente trabalhar por município, por região do Brasil.

0: com o sol nascente, né? Como é que a gente olha o estado do Pará, cresceu, mas como é que a gente olha ali para o arquipélago de Marajó? Os três estados que tiveram melhor crescimento, né? O meu Piauí, não é? Que tem uma história extraordinária, Rio Grande do Norte, Alagoas, tiveram um crescimento muito alto. O Piauí, por exemplo, tinha um índice de desenvolvimento humano no começo desse século, 2002, 2003, 0,4. Muito baixo desenvolvimento. E passou para baixo desenvolvimento, 0,5, 0,6, médio desenvolvimento. Agora alcançamos 0,74, quase 0,75, né, já nos aproximando, não é, da média nacional. Então, isso por quê? Porque melhor educação. Era a pior em educação. Hoje, o quarto melhor em educação. Então, melhora a renda, melhora a expectativa de vida. E eu digo que com essa forma como o Brasil, o governo do Brasil, com o presidente Lula, trabalha, de um lado, tirar da fome, mas superar a pobreza, garantir investimentos, habitação. Ele está entregando casas em Manaus. Significa alguém que pagava um aluguel, ganha um salário mínimo, mas aí paga a metade é para pagar o aluguel. Aquela família fica na pobreza. Então, a necessidade de alcançar várias necessidades do ser humano, e é isso que o projeto do Brasil está trabalhando.
1: Ministro, nós temos aqui dois depoimentos de pessoas que já receberam Bolsa Família e saíram do programa. A primeira é a Stephanie de Mello Oliveira, de Rio Branco, no Acre. Ela conseguiu um emprego com carteira assinada, passou um ano dentro da regra de proteção do programa, né, antes de sair. Vamos ouvir a Stephanie.
2: É o meu primeiro emprego de carteira assinada, né? Mas já trabalhava em outros lugares, né? Tipo, faxina, diária. Logo quando eu comecei a trabalhar, né, ainda recebia, né, 650. Aí demorou, acho que assim, uns 4 meses, baixou o valor, né? Foi para 325. Aí recebi uma mensagem, né, do governo que eu ia receber esse valor durante 12 meses. Que quando foi o mês passado, foi suspendido, assim como falaram, né? Quando eu não trabalhava, era só o Bolsa Família.
1: E a gente tem também a Lilian Pinheiro, que ela é empreendedora. Atualmente ela tem um salão em Pernambuco, participou do programa Acredita no Primeiro Passo para conseguir melhorar o negócio. Hoje ela também dá cursos para outras mulheres. Vamos ouvir a história da Lilian.
3: Quando a maternidade chegou na minha filha, eu fiz uma escolha de fazer um curso para cuidar dela. Nesse tempo, eu fui contemplada pelo Cade Único para receber o Bolsa Família. Fiz a inscrição para se tornar cabeleireira. E aí, depois disso, eu não parei mais e só comecei a investir dentro do meu espaço. Eu tinha apenas uma cadeira na garagem da minha casa e o tanque. Foi quando também eu conheci o Banco do Nordeste, onde formamos um grupo e participamos do programa Crédito Amigo. Lembro que eu comprei produtos para dentro do meu salão. E daí, essa parceria ela só foi dando continuidade, né? E hoje me tornei especialista em cachos.
1: Pois é, ministro, tanto o encaminhamento para o emprego quanto o estímulo ao empreendedorismo fazem parte aí dos eixos de mobilidade social que estão ligados ao programa de transferência de renda. Explica melhor para os ouvintes como é que funcionam esses mecanismos.
0: Olha, primeiro, nós criamos aí, por uma iniciativa do presidente Lula, uma mudança que estimula, né, o trabalho, o emprego, o empreendedorismo, o cooperativismo. Veja já na fala, não é, da Gabriela, e falando inclusive do Vilmar, né, o pai dela, que a partir do Bolsa Família ela pôde estudar, pôde crescer, né, o pai também, e isso é extraordinário. A Stephanie, né, que Exato. Coloca aí sobre a parte do emprego. A gente criou, tinha um medo de assinar carteira, porque senão ia perder benefício. E a gente criou uma regra de proteção, onde quando alguém vai para o emprego, ali ela não sai do Bolsa Família. A gente mede a renda. Mede a renda. A renda precisa alcançar R$ 706 per capita acima desse valor para poder sair de vez do Bolsa Família. E uma família de 5 pessoas tem que ter uma renda de R$ 3.530 na família para poder

0: sair do Bolsa Família. Sai do Bolsa Família, mas não sai do cadastro. Quando perde o emprego, volta de novo para o Bolsa Família. O outro foi a regra de proteção, como disse aí a Stefani, que é, ela vai para o emprego, passa a ganhar. Ela ultrapassou a chamada linha da pobreza. Mas ainda assim, a gente deixa por 12 meses. Ela permanece por 12 meses. Esse emprego é para valer, né? Ou é aquele emprego temporário? Então a gente aguarda para ver o que acontece. E ela recebe ali o valor do benefício mais o salário, né? Como ela disse, acumula. Então isso foi uma diferença muito grande na área do emprego. Veja que o Brasil segue crescendo, graças a Deus, 5 milhões e 300 mil novos empregos desde janeiro de 2023, neste mandato do presidente Lula, e destes empregos, 90% é o povo do Cadastro Único Social. É, o povo do Bolsa Família, não é? Grande parte dos empregos. Agora, também o empreendedorismo. O exemplo aí da Lilian, né? Que montou lá, começou ali com a cadeira, depois um salão de beleza. Agora a gente apoia. É um mercadinho, é uma pessoa que trabalha com uma pequena indústria, um restaurante, enfim. E, neste caso, também é a mesma regra. Então, nós temos hoje, para você ter uma ideia, no mês de maio, 7 milhões de brasileiros, de famílias, 7 milhões de famílias que estão no emprego, estão como pequeno negócio e recebendo o Bolsa Família, ou recebendo 100% ou recebendo a metade, porque está na regra de proteção. Então, eu quero acreditar no campo, um outro caminho, o cooperativismo. Né? O cooperativismo. A gente, inclusive, está premiando as empresas que mais empregaram o povo do Bolsa Família, não é? Premiando as cooperativas que mais estão ajudando as pessoas a superarem a pobreza. Eu digo que esse caminho do Brasil é tão extraordinário que são 142 países que já acompanham esse modelo do Brasil.
1: Ministro, para a gente finalizar, que a gente tem só um minutinho, o Ministério reformulou o aplicativo e o site do Bolsa Família. Vamos chamar as pessoas agora para ver esse site, esse aplicativo. O que tem de novo?
0: Olha, de novo é mais humanização. Ou seja, através do celular, através de um aplicativo, a pessoa vai poder, por exemplo, eu quero atualizar o cadastro, bloqueou meu Bolsa Família, o que que aconteceu? Vai lá no aplicativo e você inclusive já resolve. Ah, bloqueou porque não tomou a vacina. Bloqueou porque o filho não está matriculado. Ou seja, ali ele já sabe, é uma linha direta. E mais, abre porta o aplicativo para todos os programas que estão integrados ao Cadastro Único Social. Não é só o Bolsa Família, não é só o BPC. Tem o Pé de Meia, Farmácia Popular, Gás do Povo, Luz do Povo, agora o programa Minha Casa Minha Vida, Melhoria Habitacional, Pronaf, ou seja, tem 56 programas. É uma porta da dignidade, como diz o presidente Lula. Então, eu fico muito feliz de ver o Brasil, de um lado, no top 10 dos países, né, que mais desenvolvidos do mundo, e também, é claro, a importância do social, o desenvolvimento social como parte estratégica do próprio desenvolvimento econômico. Isso é potente.
2: Muito bem, nós conversamos com o ministro do Desenvolvimento e Assistência Social, Família e Combate à Fome, Wellington Dias. Muito obrigado, ministro, pela entrevista aqui à Voz do Brasil.
0: Olha, eu que agradeço e, se Deus quiser, vamos voltar para dar boas notícias para o Brasil. O Brasil melhorando, o Brasil crescendo.
1: Olha. E hoje o presidente Lula entregou mais de 500 moradias do programa Minha Casa Minha Vida em Manaus.
2: Além do condomínio contar com área comunitária, ele ainda possui escolas e posto de saúde próximos.
3: Dona Aldenora Gomes Brito mal conseguiu aguentar a emoção. Ela é uma das beneficiadas com um apartamento no residencial Morar Melhor em Manaus. A casa própria era o sonho de uma vida inteira.
4: Muito obrigado por essa chave. E hoje esse sonho está sendo realizado. Ganhei meu apartamento completo.
3: Nesta terça-feira foram entregues 576 moradias que vão abrigar pelo menos 2.300 pessoas no residencial Morar Melhor 13, 14 e 15, localizado no bairro Tarumã Açu. As unidades têm cerca de 50 metros quadrados de área privativa e seguem os novos padrões do Minha Casa Minha Vida, com varanda e espaço para convivência que incluem 3 bibliotecas, churrasqueiras, centro comunitário, área comercial e quadra poliesportiva. O empreendimento recebeu 92 milhões de reais em investimentos do Fundo de Arrendamento Residencial. O presidente Lula falou sobre a retomada e o alcance histórico do programa Minha Casa Minha Vida.
5: Tem gente que nunca tinha tomado banho no chuveiro. Tem gente que não sabia o que era uma pia ou lavar um prato numa torneira. E isso é desumano num país que tem todo o potencial de fazer casa para todo mundo. Está na Constituição brasileira que casa é um direito de todo e qualquer cidadão e nós temos apenas que cumprir a Constituição. Por isso, nós criamos o Minha Casa Minha Vida. Vamos contratar até o final desse ano 3 milhões de casas para o povo brasileiro.
3: O presidente Lula também defendeu o fim da escala 6 por 1.
5: E ontem, no Congresso Nacional, nós fizemos um acordo com o presidente da Câmara e nós vamos acabar com a escala 6 por 1. O povo vai trabalhar 5 dias e vai poder descansar 2.
3: A entrega do condomínio foi feita com toda a infraestrutura, que inclui água, esgoto, iluminação pública, energia elétrica, pavimentação e drenagem. E o entorno do residencial Morar Melhor ainda conta com creche, escolas e posto de saúde. De Manaus, no Amazonas, Luciana Colares de Holanda.
1: O programa Move Brasil, táxis e aplicativos já está com os recursos garantidos.
2: Uma medida provisória foi publicada hoje, destinando 30 bilhões de reais para o financiamento de carros novos em condições especiais.
1: Os contratos de financiamento serão feitos no mês de junho.
6: Foi publicada nesta terça-feira a medida provisória que abre crédito extraordinário de 30 bilhões de reais para compra de veículos por motoristas de táxi e de aplicativo. A iniciativa faz parte do programa Move Brasil, lançado no dia 19 de maio pelo governo federal. E o objetivo é ampliar o acesso ao financiamento de automóveis voltados ao transporte individual de passageiros. Em uma visita a uma concessionária de carros elétricos em Brasília, o vice-presidente Geraldo Alckmin afirmou que há uma enorme procura pelo novo programa. Segundo ele, as mulheres terão ainda mais redução na taxa de juros dos financiamentos, porque o governo quer estimular que elas ganhem espaço no setor.
7: Há um estímulo para as mulheres, porque há uma procura grande das mulheres para motorista de aplicativo ou taxista, seja mulher. Então a gente quer estimular que mais mulheres venham participar como motoristas de aplicativo ou táxi.
6: O Move Brasil vai financiar automóveis novos de até 150 mil reais que façam parte da lista de veículos habilitados no programa Mover, permitindo apenas modelos considerados sustentáveis. O vice-presidente destacou ainda que o programa já possui uma linha de financiamento para caminhões e ônibus.
7: Há um segundo programa para caminhões e ônibus de 21,1 bilhões de crédito. Foi incluído nesse programa também os implementos rodoviários. E isso vai ajudar muito na logística do Brasil, melhorar a produtividade.
6: Podem participar do novo programa motoristas de aplicativos com cadastro ativo há pelo menos 12 meses, que tenham realizado ao menos 100 corridas nesse período na mesma plataforma. Além de taxistas registrados e em atividade. Para se habilitar, o motorista precisa preencher cadastro na plataforma gov.br/movebrasil. A partir do dia 18 de junho, quem recebeu a confirmação de participação no programa poderá procurar as concessionárias e instituições financeiras para análise de crédito. Reportagem Gabriela Noronha.
2: A semaglutida sintética, um medicamento usado para diabetes e para perda de peso, poderá ser produzida no Brasil.
1: O Ozyv, medicamento conhecido como caneta emagrecedora, usa o mesmo princípio ativo do Ozempic.
2: O ministro da Saúde, Alexandre Padilha, afirmou que o Brasil vai se beneficiar com essa produção. E o governo já estuda como será o uso pelo Sistema Único de Saúde.
8: Vai produzir aqui no Brasil. Então isso significa derrubar o preço, se começa a ter uma concorrência maior. Significa medicamento com segurança, porque foi avaliado tecnicamente pela Anvisa. E significa geração de emprego e renda aqui no Brasil. Nós vamos começar um protocolo no SUS para avaliar como utilizar essas medicações no Sistema Único de Saúde.
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2: Fique agora com as notícias do Poder Judiciário e do Congresso Nacional.
1: Boa noite.
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11: CNJ aprova contra-cheque único para cumprimento de decisões do STF sobre salários de magistrados.
12: Primeira turma do Supremo mantém decisão que determinou o fim da aposentadoria compulsória remunerada como penalidade máxima imposta a juízes.
11: STJ suspende liminar e mantém concurso do Ministério Público de Mato Grosso com provas em Cuiabá e São Paulo.
12: Boa noite, eu sou Marcela Luiza.
11: Eu sou Walter Lima.
12: O Conselho Nacional de Justiça aprovou hoje, por unanimidade, contra-cheque único para magistrados do país para cumprir decisões do STF sobre verbas indenizatórias.
11: A resolução é da relatoria do presidente do CNJ e do STF, ministro Edson Fachin, Carolina Chaves.
13: Para Fachin, a medida tem como objetivo ampliar a fiscalização dos pagamentos a magistrados.
14: Um contra-cheque por magistrado. Afinal, o que se paga com dinheiro público não pode se esconder em múltiplas folhas. E nesse sentido, o contra-cheque único permitirá uma maior transparência de todos os recebimentos.
13: Com essa resolução, cada magistrado só poderá receber um único documento com detalhamento de salário e de verbas indenizatórias, sem uso de folhas suplementares. O contra-cheque único vai deixar explícito o valor efetivamente pago na conta de cada magistrado.
12: Mantida a decisão que determinou o fim da aposentadoria compulsória remunerada como penalidade máxima imposta a juízes.
11: O entendimento é da primeira turma do Supremo Tribunal Federal. Marta Ferreira.
15: Em março deste ano, o ministro Flávio Dino, relator do caso, determinou que o Conselho Nacional de Justiça deverá aplicar a perda do cargo de magistrado e a consequente perda de salário como a maior punição por violações disciplinares. Segundo ele, infrações graves devem ser punidas com a perda do cargo de acordo com a interpretação da reforma da Previdência promovida pela Emenda Constitucional 103 de 2019. A decisão foi contestada e analisada pela primeira turma do Supremo. A primeira turma, então, negou provimento ao recurso e, com isso, fica mantida a decisão que afastou a aposentadoria compulsória remunerada como sanção disciplinar máxima aplicável a magistrados.
12: Presidente do STJ suspende efeitos de liminar que havia paralisado o concurso público para promotor de justiça substituto do Ministério Público de Mato Grosso.
11: O edital prevê a aplicação da prova objetiva em Cuiabá e São Paulo no dia 14 de junho. Fátima Uchoa.
16: Um candidato impetrou mandado de segurança alegando, entre outros pontos, violação do princípio da isonomia por suposta desigualdade entre candidatos de diferentes regiões do país. O Tribunal de Justiça de Mato Grosso concedeu a liminar, mas o presidente do STJ, ministro Herman Benjamin, destacou que o adiamento repentino da prova, além de causar prejuízos aos candidatos já inscritos, comprometeria o cronograma do concurso, obrigaria a administração a reorganizar todas as etapas do certame e retardaria seria a recomposição do quadro funcional do Ministério Público Estadual. Com a suspensão da liminar, fica mantida a prova objetiva para 14 de junho, tanto na capital mato-grossense quanto na capital paulista.
12: Entrou em vigor a nova regra que obriga empresas a prevenir riscos à saúde mental no ambiente de trabalho.
11: A atualização da norma regulamentadora 1 passa a incluir os riscos psicossociais no gerenciamento das empresas. Anderson Conrado.
17: A partir de agora, empresas e órgãos públicos terão de identificar e controlar situações que possam afetar a saúde mental dos trabalhadores. Entre os fatores estão assédio, pressão excessiva por metas, jornadas prolongadas e sobrecarga no trabalho. Para a Justiça do Trabalho, a nova norma reforça a importância da prevenção e da criação de ambientes de trabalho mais saudáveis.
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12: Uma boa noite.
11: E até amanhã.
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1: Eu sou Paula Groba.
18: E eu sou Humberto Pinheiro.
1: E estes são os destaques de hoje do Jornal do Senado, que começa agora.
18: Aprovada a medida provisória que garante reajuste de 5,4% no piso salarial de professores da educação básica.
1: Avança projeto que limita bloqueios de repasses federais a estados e municípios.
18: Comissão aprova a convocação de presidente do Banco de Brasília para explicar operações com o Banco Master.
1: Boa noite.
18: Boa noite.
1: Uma vitória para a educação. O Senado aprovou a medida provisória que prevê aumento de 5,4% no piso salarial dos professores da educação básica. O texto fixa o valor de 2026 em R$ 5.130,63.
18: A proposta busca dar mais segurança aos educadores e reforçar a valorização da carreira docente em todo o país. Mais informações com o repórter Pedro Pincer.
19: O Senado aprovou uma medida provisória que determina piso salarial de R$ 5.130,63 para os professores da educação básica pública em 2026, um reajuste de 5,4% em relação ao piso anterior. De acordo com a medida, o reajuste passará a considerar a inflação do ano anterior, medida pelo INPC, somada a 50% da média de crescimento das receitas do Fundeb nos 5 anos anteriores. A relatora, senadora professora Dorinha Seabra, do União do Tocantins, destacou a importância de valorizar o trabalho dos docentes.
20: Esse é o nosso apelo para que, a partir do piso, as carreiras sejam reorganizadas nos diferentes municípios brasileiros em nossos estados.
19: Se aplicada por todos os entes federativos, a nova regra deve gerar um impacto de R$ 6,4 bilhões em 2026. As receitas do Fundeb, que financiam 70% dos salários dos professores, cresceram 120% em termos reais entre 2020 e 2026. O texto segue agora para a sanção presidencial.
1: E a proteção às mulheres vítimas de violência doméstica foi ampliada. O plenário aprovou uma proposta que dá mais tempo para que elas denunciem os agressores.
18: O projeto aprovado hoje aumenta de 6 meses para 1 ano o prazo para a apresentação de queixa ou representação criminal, reconhecendo as dificuldades enfrentadas por muitas vítimas para romper o ciclo da violência. O repórter Alexandre Campos tem os detalhes.
21: A senadora professora Dorinha Seabra, do União do Tocantins, que foi relatora da proposta na Comissão de Constituição e Justiça, lembrou que muitas vezes a vítima tem laços afetivos com o agressor. Por isso, o tempo maior para apresentar a queixa é necessário para que ela vença o medo e tome a iniciativa de buscar a ação do poder público.
22: Nós lutamos o tempo todo, evitando situações que possam ser utilizadas como estratégias para tirar o direito da mulher poder ter a justiça instalada numa situação de violência.
21: Opinião semelhante tem a senadora Damares Alves, do Republicanos do Distrito Federal, relatora do projeto na Comissão de Direitos Humanos.
23: Essa mulher, quando está se sentindo mais segura, às vezes num novo emprego, numa nova casa, ela vai ter maturidade, equilíbrio para fazer a denúncia. Então, a gente precisa estender esse espaço, esse tempo, para que ela faça a denúncia da violência.
21: Nos casos de ação penal pública, quando o Ministério Público não oferecer a denúncia, a vítima também passa a ter o direito de queixa ou representação contra o autor do crime no prazo de 12 meses. O projeto segue para a sanção presidencial.
0: O senador Eduardo Girão, do Novo do Ceará, defendeu a regulamentação do ensino domiciliar na educação básica, o homeschooling. Ele criticou a condenação de um casal em São Paulo por abandono intelectual e afirmou que a falta de regras claras gera insegurança jurídica para as famílias.
18: Girão também argumentou que o ensino em casa pode ser necessário para crianças com autismo, depressão, transtornos de aprendizagem ou vítimas de bullying.
3: Defender o homeschooling não significa absolutamente atacar a escola tradicional. Significa reconhecer que nenhuma sociedade livre pode impor um único modelo educacional para todas as famílias e para todas as crianças.
0: Na mesma linha, o senador Hermes Klan, do PL de Santa Catarina, cobrou a votação do projeto que regulamenta o ensino domiciliar na educação básica. Segundo ele, a proposta garante segurança jurídica, fiscalização e transparência para o homeschooling, além de equilibrar a liberdade das famílias com o dever do Estado de garantir a educação.
18: Klan também criticou a demora do Senado em analisar o texto aprovado pela Câmara em 2022.
4: Preserva o interesse público na qualidade pedagógica e na proteção contra abusos e no desenvolvimento integral da criança. O projeto chegou ao Senado Federal em 2022. Já deveria ter sido submetido à deliberação final desta Casa.
0: A Comissão de Assuntos Econômicos do Senado aprovou a convocação do presidente do Banco de Brasília, Nelson Antônio de Souza, para explicar as operações realizadas com o Banco Master. O depoimento deve ocorrer na próxima terça-feira. A decisão foi tomada após o presidente da CAI, senador Renan Calheiros, do MDB de Alagoas, afirmar que o dirigente do BRB condicionou a ida ao Senado à publicação do balanço financeiro do banco.
18: O pedido de convocação foi apresentado pela senadora Damares Alves, do Republicanos do Distrito Federal, que cobra esclarecimentos sobre as operações e os impactos financeiros envolvendo o Banco Master.
0: Hoje, a comissão também aprovou um projeto que obriga a Comissão de Valores Mobiliários a apresentar todo semestre um relatório sobre a sua atuação. O projeto ainda aguarda votação em turno suplementar. Durante a votação, o caso do Banco Master foi citado pelos senadores Jaime Bagatoli, do PL de Rondônia, e Damares Alves, do Republicanos do Distrito Federal.
5: Senadora Tereza Cristina, se nós tivéssemos uma CVM, ele estivesse fiscalizando, nós não tínhamos chegado nessa situação que o Banco Master chegou.
24: Somos o órgão fiscalizador e essa comissão é órgão fiscalizador. E a CVM não compartilhava informações com a gente. Eu tenho certeza que se nós tivéssemos, como cai nessa questão do Banco Master, sido acionados institucionalmente, nós teríamos feito alguma coisa.
18: Avançou no Senado o projeto que limita o bloqueio de recursos dos fundos de participação dos municípios e dos estados.
0: A proposta aprovada na Comissão de Desenvolvimento Regional busca a liberação desses recursos para setores essenciais, especialmente nas cidades pequenas. Repórter Patrícia Oliveira.
25: Para pagar dívidas previdenciárias, a União poderá reter no máximo 5% de cada parcela dos fundos de participação dos municípios e dos estados. A proposta do senador Rogério Carvalho, do PT de Sergipe, busca evitar que o bloqueio desses repasses federais afete principalmente cidades com até 50 mil habitantes e comprometam áreas como saúde, educação e infraestrutura. Segundo o relatório da senadora professora Dorinha Seabra, do União do Tocantins, para cerca de um quarto dos municípios brasileiros, essas retenções variam entre 5 bilhões e 7 bilhões de reais por ano.
26: Ao estabelecer o teto de 5%, a proposta alinha a regularização das dívidas previdenciárias com a capacidade financeira dos estados e municípios.
25: A proposta altera a Lei do Custeio da Seguridade Social e segue agora para a decisão final na Comissão de Assuntos Econômicos.
18: E os Centros Federais de Educação Tecnológica de Minas Gerais e do Rio de Janeiro podem se transformar em universidades tecnológicas federais.
0: É o que define uma proposta aprovada pela Comissão de Educação do Senado, que seguiu para análise do plenário. Repórter Rodrigo Rezende.
27: A mudança na estrutura acadêmica dos Cefetes Mineiro e Fluminense foi aprovada pela Comissão de Educação do Senado.
2: O relator da proposta, senador Camilo Santana, do PT do Ceará, ressaltou que essas instituições sofreram transformações significativas nos últimos anos e, por isso, merecem a mudança.
6: Ao longo das últimas décadas, ambas ampliaram significativamente sua atuação na educação superior, na pós-graduação e na pesquisa aplicada, assumindo perfil acadêmico compatível com o modelo de universidades tecnológicas federais.
2: Conrado Rodrigues, vice-diretor-geral do Cefet de Minas Gerais, explicou como a mudança impacta a organização dos centros de ensino.
7: Ele faz com que os dois Cefets deixem de fazer parte da matriz orçamentária da Secretaria de Educação Tecnológica, CETEC, passe a fazer parte da matriz orçamentária da Secretaria de Ensino Superior, a SESU, o que é uma matriz orçamentária mais compatível com o que as duas instituições são.
2: Além das sedes nas capitais de Minas e do Rio, os Cefetes possuem diversas unidades em cidades do interior, que seriam transformadas em campus das novas universidades. O projeto segue para análise do plenário do Senado.
18: Com edição de Paula Grova e trabalhos técnicos de Eliseu Caires, o Jornal do Senado fica por aqui. Acompanhe agora as notícias da Câmara dos Deputados. Boa noite.
0: Boa noite e até amanhã.
10: Jornal Câmara dos Deputados. Proposta disponibiliza recursos para ações contra alagamento nas cidades.
8: Avança enquadramento da profissão de vigilante como atividade de risco.
10: Deputados opinam sobre projeto que reduz a jornada de trabalho semanal.
13: Boa noite. Pastor Henrique Vieira, do pessoal do Rio de Janeiro, sustenta que interesses econômicos estariam atrasando o fim da escala 6x1. Segundo o deputado, a mobilização popular e o apoio do governo federal fortalecem o debate sobre redução da jornada sem corte salarial.
10: Pastor Henrique Vieira defende a aprovação da proposta, argumentando que a mudança é necessária para melhorar o cotidiano dos trabalhadores. O parlamentar menciona relatos de exaustão física e emocional, especialmente entre mulheres e mães solo.
13: Nilton Tato, do PT de São Paulo, critica a resistência de parte do Congresso ao fim da escala 6x1. O parlamentar acredita que a redução da carga horária sem diminuição salarial pode estimular a geração de empregos e movimentar a economia.
10: Para Nilton Tato, a Câmara pode dar um passo histórico na construção de uma legislação que traga mais qualidade de vida para os trabalhadores. Ele afirma que a alteração do regime laboral vai permitir mais tempo para descanso, convivência familiar, lazer e cuidados pessoais.
13: Luiz Lima, do Novo, do Rio de Janeiro, manifesta preocupação com a proposta que acaba com a jornada de trabalho 6x1. Embora reconheça que o novo modelo possa trazer benefícios ao trabalhador, o deputado critica o impedimento legal para o exercício de atividades no sexto dia da semana.
10: Na visão de Luiz Lima, a medida interfere na liberdade individual e prejudica diretamente cerca de 10 milhões de trabalhadores comissionados como vendedores. O parlamentar defende que o Congresso preserve a possibilidade de complementação da renda familiar.
13: Tadeu Venere, do PT do Paraná, demonstrou sua surpresa com a postura de deputados que usam a tribuna para criticar o projeto que reduz a jornada de trabalho no país.
10: Na avaliação do parlamentar, mais do que meritória, a proposta é justa e vai trazer dignidade ao trabalhador com tempo para o descanso, lazer e convívio familiar. Para Tadeu Venere, o regime de escravidão imposto por uma jornada exaustiva e mão de obra quase gratuita ficou no passado.
13: Patrus Ananias, do PT de Minas Gerais, também condena os críticos da redução da jornada de trabalho. O parlamentar afirmou que resistência à proposta demonstra o posicionamento daqueles que ainda estão presos ao passado e usam hoje os mesmos argumentos impostos à época da escravidão.
10: Patrus Ananias também parabenizou os empresários brasileiros comprometidos com o bem-estar do trabalhador. Segundo o parlamentar, 5 dias de trabalho e 2 de descanso vão promover o avanço para toda a sociedade brasileira, longe do coronelismo do passado.
13: Murilo Gouveia, do PSDB Fluminense, também defendeu a redução da jornada de trabalho no país. Na avaliação dele, é preciso garantir aos trabalhadores um equilíbrio entre as atividades laborais e a sua vida pessoal.
10: O parlamentar assegurou que a redução nos dias de trabalho vai criar um ambiente mais produtivo e digno ao trabalhador. Hoje, na visão de Murilo Gouveia, os dias exigidos são penosos aos trabalhadores, restringindo momentos de descanso e de cuidado da própria saúde.
13: Helder Salomão, do PT PT do Espírito Santo, aponta que o relatório da Comissão Especial da PEC do fim da escala 6x1 prevê uma transição da jornada semanal, com redução para 40 horas após 12 meses de vigência da lei. Ele lamenta pedido de vista que adiou a votação da matéria.
9: Helder Salomão defende a aprovação da proposta como forma de garantir 2 dias de descanso aos trabalhadores brasileiros. Ele argumenta que jornadas excessivas aumentam o risco de adoecimento, reduzem a produtividade e prejudicam a convivência familiar.
13: Sérgio Turra, do PP do Rio Grande do Sul, critica o fim da escala 6x1 sem período de transição. O congressista avalia que a mudança, sem uma fase de adequação mais longa, pode prejudicar trabalhadores de menor renda e elevar custos para setores mais vulneráveis da economia.
9: Sérgio Turra pede que o Congresso discuta por mais tempo a redução da jornada semanal, levando em conta as diferenças entre grandes empresas e pequenos negócios. Ele avalia que medidas adotadas sem cautela podem ampliar a informalidade em vez de garantir empregos protegidos.
13: E o relatório sobre a jornada de trabalho pode ser votado ainda esta semana na comissão especial que analisa o tema. O relator propõe o fim da escala 6x1 com 40 horas semanais e transição de 14 meses.
9: O repórter Murilo Souza tem mais informações sobre o texto.
11: O relator da Comissão Especial da Câmara dos Deputados sobre o fim da escala 6x1, deputado Léo Prates, do Republicanos da Bahia, apresentou nesta segunda-feira seu parecer recomendando a redução da jornada de trabalho no país para 40 horas semanais, sem redução salarial e com 2 dias de descanso por semana. Um deles, preferencialmente aos domingos. A medida está prevista em uma proposta de emenda à Constituição, que deverá ser votada pelo colegiado na próxima quarta-feira e, em seguida, pelo plenário da Câmara, antes de seguir para o Senado. Um pedido de vista adiou a votação da PEC na comissão especial nesta segunda-feira. Pela proposta, 60 dias após a promulgação da nova emenda constitucional, o limite da jornada de trabalho cai para 42 horas semanais, já com repouso remunerado de 2 dias por semana. 12 meses após essa etapa, o limite será fixado definitivamente em 40 horas semanais. O texto é a versão do relator para 2 propostas de emenda à Constituição que previam a redução de jornada de trabalho no país para 36 horas semanais. No parecer, Prates argumenta que a transição para 36 horas semanais deve ser gradual e apoiada por políticas públicas, negociação coletiva e incentivo à produtividade.
12: Com a implementação progressiva, estamos permitindo que as empresas e setores planejem os investimentos em tecnologia e na reorganização operacional, em vez de recorrerem imediatamente a eventuais cortes de empregos ou repasse dos custos aos consumidores.
11: A proposta de emenda à Constituição mantém a possibilidade de compensação de horários e de redução de jornada por acordo coletivo, inclusive para regimes diferenciados, como trabalhadores com escalas específicas ou de setores essenciais ou de atividade contínua, de áreas como saúde, segurança, transporte e limpeza urbana. Para pequenos negócios, como MEIs, microempresas e empresas de pequeno porte, a proposta prevê regras específicas para reduzir os impactos da mudança, desde que os empregos sejam preservados. Já profissionais com alta qualificação e salário elevado poderão ter mais flexibilidade na jornada. E nos contratos públicos e terceirizados, a redução só valerá após aditivo contratual. Da Rádio Câmara de Brasília, Murilo Souza.
10: Economia.
13: Tony de Paula, do PSD do Rio de Janeiro, elogia o programa Gás do Povo, iniciativa do governo federal que atende milhões de famílias no país. No entanto, ele alerta para a exigência de que os vasilhames de gás sejam recarregados apenas em fornecedores parceiros das distribuidoras.
9: Para o Tony de Paula, essa prática configura um monopólio de poucas empresas e encarece o custo para a população que fica refém das marcas. O parlamentar pede ao governo que reveja as regras atuais e abra o mercado para a livre concorrência.
10: Habitação.
13: Charles Fernandes, do PSD da Bahia, solicitou ao governo federal a construção de 150 moradias do programa Minha Casa Minha Vida no distrito de Mutans, em Guanambi. Ele explica que a iniciativa busca atender famílias em situação de vulnerabilidade habitacional.
9: Charles Fernandes defende políticas habitacionais como forma de reduzir o déficit de moradia no país. Na visão do deputado, a casa própria representa dignidade, segurança e melhores condições de vida para as famílias.
10: Trabalho.
13: projeto estabelece como atividade perigosa a profissão de vigilante, o que pode trazer benefícios para a categoria em termos de políticas públicas. A reportagem é de Júlia Lopes.
1: A Comissão de Trabalho aprovou o projeto de lei que reconhece a profissão de vigilante como atividade de risco. A proposta, de autoria do deputado delegado Marcelo Freitas, do União Mineiro, altera o Estatuto da Segurança Privada e estabelece a atividade como perigosa devido à alta exposição ao risco de quem a exerce, independente da utilização ou não de arma de fogo. A norma regulamentadora 16 da Consolidação das Leis de Trabalho, a CLT, define como atividades perigosas aquelas que expõem o trabalhador a condições que podem comprometer sua segurança, saúde física ou mental durante o exercício da função. Essas atividades são classificadas de acordo com o nível e o tipo de risco a que o profissional está sujeito. Atualmente, as ocupações consideradas de risco pela legislação incluem a construção civil, a mineração, a segurança pública, o transporte rodoviário e a indústria elétrica. Para o relator do projeto, deputado Capitão Alden, do PL da Bahia, o reconhecimento da atividade do vigilante como de alto risco não apenas valoriza o profissional, como também pode contribuir para a formulação de políticas públicas que garantem melhores condições de trabalho à categoria.
14: Grande parte dos profissionais não recebem auxílios ou indenizações em caso de invalidez ou morte. Isso muitas vezes é uma concessão de uma ou outra empresa. Mas isso, não estando previsto em lei, faz com que esse profissional fique à mercê dessas empresas. Então, isso é um ganho importante.
1: O texto também destaca que o vigilante é muitas vezes o único elo entre a criminalidade e a sociedade, principalmente em locais onde a presença policial é limitada. Além dos riscos físicos, a pressão constante de atuar em situações de perigo pode resultar em estresse e outros problemas de saúde mental. O projeto segue agora para análise na Comissão de Segurança Pública e Combate ao Crime Organizado. Da Rádio Câmara de Brasília, Júlia Lopes.
10: Segurança Pública. Aloysio Mendes, do Republicanos do Maranhão, afirmou que o Senado é omisso ao não votar a PEC da Segurança Pública, mesmo diante do avanço do crime organizado no país.
13: Segundo Aloysio Mendes, a imprensa cobrou a aprovação das mudanças. A Câmara fez sua parte ao aprovar a matéria, mas os senadores não avançaram na votação da proposta, a exemplo do que ocorreu com a matéria para diminuir a idade penal.
10: Coronel Ulisses, do União, presta homenagem aos 110 anos da Polícia Militar do Acre. O parlamentar exalta o trabalho dos policiais na proteção da população, especialmente em comunidades isoladas e regiões de fronteira.
13: Ex-comandante-geral da PM acreana, Coronel Ulisses defende a valorização dos profissionais da segurança pública. Ele também sugere melhorias na estrutura, mais treinamento e a aquisição de equipamentos mais modernos.
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10: Comissões. Comissão aprova projeto que cria novo modelo para a incorporação de tecnologias no Sistema Único de Saúde. A repórter Daniela Lessa nos conta como funciona a proposta.
16: A Comissão de Saúde da Câmara dos Deputados aprovou o projeto que cria um novo modelo para a incorporação de tecnologias no Sistema Único de Saúde, o SUS. A proposta institui os chamados acordos de compartilhamento de risco, mecanismo que permite ao poder público adquirir medicamentos, equipamentos e outros tratamentos novos, condicionando o pagamento aos resultados que eles apresentarem na prática. O projeto que altera a Lei Orgânica da Saúde é de autoria do deputado Eduardo da Fonte, do PP de Pernambuco. O relator na Comissão de Saúde, deputado Rafael Simões, do União de Minas Gerais, apresentou um texto alternativo que ampliou o alcance dos acordos. Segundo ele, o modelo permite acelerar o acesso da população a tratamentos inovadores, ao mesmo tempo em que protege o orçamento público.
17: Para que as pessoas hoje possam acessar uma nova tecnologia,
3: a necessidade que isso passe pela aprovação do Ministério da Saúde. E esse é um processo longo. Então, no compartilhamento de risco, nós vamos ter condições de adquirir esses materiais, principalmente os remédios, e avaliar se de fato esse remédio fez o efeito que era prometido. Se ele não fez o efeito, não tem o pagamento. Então, isso possibilita que o Ministério tenha aí uma capacidade, inclusive financeira, maior do que acontece hoje, onde nós temos a judicialização muito grande na saúde.
16: O acordo de compartilhamento de risco funciona assim. O governo passa a ter a possibilidade de comprar medicamentos ou equipamentos inovadores e acompanhar, ao longo do tempo, se eles realmente entregam os resultados prometidos. Se o tratamento não funcionar como esperado, o pagamento pode ser reduzido ou até não acontecer. Segundo o relator Rafael Simões, o modelo ajuda a enfrentar um problema recorrente na saúde pública, que é o alto custo de tecnologias novas, muitas vezes incorporadas por meio de decisões judiciais, sem comprovação suficiente de eficácia. O projeto, que cria um novo modelo para incorporação de tecnologias no SUS, agora será analisado pela Comissão de Constituição e Justiça e de Cidadania. Da Rádio Câmara de Brasília, Daniele Lessa.
17: Saúde.
13: Soraya Santos, do PL do Rio de Janeiro, critica uma cartilha do SUS voltada para gestantes, questionando a substituição da palavra mãe pela expressão pessoas que gestam. Ela diz que o material desconsidera a experiência da maternidade e o papel das mulheres durante a gestação.
9: Soraya Santos também condena outros conteúdos da cartilha relacionados à interrupção da gravidez. A parlamentar acredita que o foco do material deveria estar na orientação sobre pré-natal, parto, puerpério e cuidados com a saúde materna e do bebê.
13: Lucas Redecker, do PSD, comemora o convênio do governo do Rio Grande do Sul com instituições de saúde para realizar mais testes do pezinho no estado. Ele afirma que a medida amplia o diagnóstico de atrofia muscular espinhal e de imunodeficiências primárias em recém-nascidos.
9: Lucas Redecker ressalta que a detecção precoce dessas doenças permite iniciar o tratamento dentro do prazo previsto pelo SUS. Ele pede que o governo federal estabeleça prazos para que todos os estados implementem 5 fases do teste do pezinho.
13: Rodrigo Hollenberg, do PSB do Distrito Federal, comemora a inclusão na pauta de votações de projeto que prevê direitos para pessoas com diabetes mellitus tipo 1. O parlamentar assinala que a proposta garante acesso a medicamentos e demais insumos necessários ao tratamento.
9: Rodrigo Hollenberg explica que a proposta também prevê pausas na escola, no trabalho e em provas de concurso para que a pessoa possa monitorar a glicemia. Ele acrescenta que o acesso a apoios financeiros dependerá de avaliação biopsicossocial, conforme regras da legislação.
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17: Meio ambiente.
13: A prevenção a enchentes pode ganhar mais recursos a partir de proposta que está sendo examinada na Câmara. Acompanhe a reportagem de Maria Neves.
15: A Comissão de Meio Ambiente e Desenvolvimento Sustentável da Câmara dos Deputados aprovou o projeto que destina recursos do Fundo Nacional sobre Mudanças do Clima a ações para conter alagamentos e inundações nas cidades brasileiras. O texto original da deputada Dandara, do PT de Minas Gerais, determinava que o poder público deveria financiar a criação das chamadas cidades esponjas, que adotam medidas como pavimentação permeável e reflorestamento para absorver a água das chuvas. A deputada Leda Borges, do PSDB de Goiás, no entanto, modificou a redação para prever apenas a destinação de verbas para o enfrentamento a inundações e alagamentos em ambientes urbanos. De acordo com a parlamentar, a lei que criou o Fundo sobre Mudança do Clima atribui apenas ao Poder Executivo Federal a competência para
4: para decidir sobre a utilização dos recursos. Leda Borges argumenta que a proposta é importante devido aos desastres provocados pelas mudanças climáticas.
5: Nos últimos anos, inundações e alagamentos passaram a ocorrer de forma recorrente em diversos municípios brasileiros. Tais eventos resultam não apenas em expressivos prejuízos econômicos, como também comprometem a infraestrutura urbana, a mobilidade, a saúde pública e, lamentavelmente, provocam perdas humanas, sobretudo em regiões mais vulneráveis.
4: Ao apresentar o projeto, a deputada Dandara explicou que o conceito de cidade esponja foi criado pelo arquiteto e urbanista chinês Kongjian Yu. Segundo relatou, o chinês se inspirou nas práticas tradicionais de populações asiáticas para conviver com as chuvas torrenciais do período das monções. A ideia é criar condições para que parte da água das chuvas seja reabsorvida o mais rapidamente possível pelo solo, de modo a evitar alagamentos e enchentes. O projeto, que destina recursos do Fundo Nacional sobre Mudança do Clima para combater enchentes e alagamentos em ambientes urbanos, ainda será analisado pelas comissões de Finanças e Tributação e de Constituição e Justiça. Da Rádio Câmara de Brasília, Maria Neves.
17: Homenagem. Gilson Daniel do Podemos registra a realização da Festa do Divino Espírito Santo em Viana, no Espírito Santo. O deputado destaca a celebração de missa na matriz da cidade e convida a população para participar da programação elaborada pela Prefeitura.
13: Termina agora o Jornal Câmara dos Deputados com trabalhos técnicos de Everson Urani e apresentação de José Carlos Andrade e Márcio Aquilissardi. Uma boa noite para você.
17: Ótima noite. 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
1: 22 horas e 1 minuto.
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1: 22 horas e 31 minutos. 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
1: 22 horas e 58 minutos.
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1: 23 horas e 30 minutos.
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0: Creio em um só Deus, Pai Todo-Poderoso, Criador do céu e da terra, de todas as coisas visíveis e invisíveis. Creio em um só Senhor, Jesus Cristo, Filho Unigênito de Deus, nascido do Pai antes de todos os séculos. Deus de Deus, luz da luz, Deus verdadeiro de Deus verdadeiro, gerado, não criado, consubstancial ao Pai. Por Ele todas as coisas foram feitas e por nós homens, e para nossa salvação, desceu dos céus, encarnou pelo Espírito Santo no seio da Virgem Maria, e se fez homem. Também por nós foi crucificado sob Pôncio Pilatos, padeceu e foi sepultado. Ressuscitou ao terceiro dia conforme as Escrituras e subiu aos céus, onde está sentado à direita do Pai. E de novo há de vir em sua glória, para julgar os vivos e os mortos, e o seu reino não terá fim. Creio no Espírito Santo, Senhor que dá a vida e procede do Pai e do Filho. Igual Pai e Filho é adorado e glorificado. Ele é que falou pelos profetas. Creio na Igreja Una Santa Católica e Apostólica. Confesso um só batismo para a remissão dos pecados e espero a ressurreição dos mortos e a vida do mundo que há de vir. Amém.
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12: Segundo o trecho do Evangelho de hoje, tirado de Marcos, Jesus com seus discípulos estava dirigindo-se a Jerusalém. Aproveitou o caminho para preparar os discípulos para sua paixão e morte em Jerusalém. Num dado momento, aproximaram-se de Jesus Tiago e João, filhos de Zebedeu, e lhe disseram: Mestre, queremos que faças por nós o que vamos pedir. Deixa-nos sentar um à tua direita e outro à tua esquerda, quando estiveres na tua glória. Jesus então lhes disse: Vós não sabeis o que pedis. Quando os outros 10 discípulos ouviram isso, indignaram-se com Tiago e João. Então Jesus chamou todos os discípulos a si e disse-lhes: Vós sabeis que os chefes das nações as oprimem e os grandes as tiranizam. Mas entre vós não deve ser assim. Quem quiser ser grande, seja vosso servo. Quem quiser ser o primeiro, seja o escravo de todos. Porque o Filho do Homem não veio para ser servido, mas para servir e dar a vida como resgate para muitos. Que grande lição Jesus deixa aos seus discípulos! A grandeza humana é servir. Onde todos procuram ser servidos, o que realmente importa é servir. Só quem serva torna-se grande. Com a bênção do Deus misericordioso, o Pai, o Filho e o Espírito Santo. Amém.
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Bem, amigos de todo o Brasil, estamos de volta com o nosso Em Romaria, caminhando juntos nesse terceiro milênio. Nos estúdios da Rádio Vaticano, Silvone José.

0: Bem, amigos de todo o Brasil, com alegria nós estamos recebendo aqui nos nossos estúdios Padre Robson Antônio da Silva. Padre Robson, que alegria reencontrá-lo. Seja mais uma vez bem-vindo.
1: Obrigado, Silvio Ney, pela sua acolhida, sua amizade. Fazia algum tempo, a gente se viu em 2019 e agora é a alegria de revê-lo. E vir em Roma e não ver Silvio Ney, como vir aqui não ver o Papa. Para nós brasileiros, de verdade, viu?
0: Muito obrigado, Padre Robson. Diocese de?
1: Ourinhos.
0: Ourinhos.
1: Interior de São Paulo.
0: Onde é que fica Ourinhos? Perto de?
1: Ali, Bauru, Assis, Marília, estamos num triângulo ali. Divisa também com Jacarezinho.
0: Com Jacarezinho, no norte do Paraná. É. Exatamente. Padre Robson, eu estava conversando com o Padre Robson, antes de eu falar de uma publicação que ele fez aqui, que me interessa muito, de uma experiência de vida. Padre Robson me contava um pouquinho. Ele passou por momentos não fáceis, né, nos últimos tempos. E gostaria que a gente partilhasse esse momento, Padre Robson, não somente por causa daquilo que o senhor viveu, da dor, mas pela esperança que traz quando a gente vive também certas situações para pessoas que, nesse momento, por exemplo, estão passando pela mesma situação, né? O senhor teve problema de saúde muito forte, muito difícil, e graças a Deus nós temos Padre Robson aqui de novo, portanto, superado. Mas o que aconteceu e como é que foi realmente enfrentar a doença?
1: Silvio Ney, tudo começou com algumas coisas que eu sentia um pouco diferente na questão do intestino, né? E eu fui percebendo ali, fui sentindo dores, sangramento. E eu não sei se todo mundo, mas eu acabei me acostumando com aquilo. Tanto com a dor, quanto com aquela situação, acostumei. Ah, é assim? E chegou um momento em que me consolei. É assim. E uma vez conversando com uma grande, um casal, que são assim, gente muito querida minha. Até eu digo o nome deles, Mário Manfrim e Cristina Manfrim. Na casa deles eu contei isso. E ela ficou assustada. Ela falou, isso não é normal? Eu tenho um amigo, um médico, colonoscopista. Vamos fazer o exame. Silvânia, eu de criança, eu tinha 6 anos de idade, eu entrei no consultório de um dentista, eu atravessei a praça da igreja com medo, eu tenho pavor. Sempre tive, desde criança. E eu falei para ela, ela falou, padre, eu vou, o senhor me permite? Eu falei, marca lá, vamos ver. Eu tinha vindo para cá. E o médico tinha marcado, eu falei, mas eu estou com a viagem marcada para Itália, não vai dar. Aí ele falou assim, pede para ele me mandar um áudio. Eu mandei. E descrevi um pouquinho, desde a minha adolescência, aquilo que eu lembrava, e depois, agora, os últimos tempos ali. Isso era 2024. Ele respondeu assim para ela, o caso do padre é urgente. Eu confesso que essa resposta dele me tirou a tranquilidade, me tirou um pouco a paz. E me encorajou. Do medo, eu passei a ter coragem. Falei, vou enfrentar, vou buscar. Tenho que descobrir o que é isso. Tenho que saber o que é. Se eu ficar assim, é irresponsabilidade minha. O médico disse, é urgente. É Deus falando, né? Não está no livro do Eclesiástico, honre os médicos? Então, eu estaria desonrando Deus, que estaria me dando um sinal. E me deu um sinal por meio daquele médico. E aí, fui e fiz a colonoscopia em junho. Disse para ele, doutor, está tudo bem? Ele falou, como é que chama aquele exame? A biópsia dirá. Outra vez não gostei, não queria ouvir. Eu queria ouvir, está tudo bem. Mas ele, bom, aí depois veio, me encaminhou para uma médica, doutora Marcela. Ali fizemos exames, realmente estava muito, a coisa era urgente, tinha muita inflamação no colo do reto. E fui fazer uma cirurgia. Ela me disse, é simples, é tranquilo. Em um mês nós fizemos a cirurgia. Não precisa nem de ir a grandes exames anteriores. Só que ali, hoje eu sei disso, mas eu não sabia, eu adquiri a tal de sepsia no seu nome. E aquilo acabou com a minha imunidade, com a minha saúde, com a minha vida, quase me uberei à morte, né? Então eu fiz a cirurgia em setembro de 2024, outubro, novembro, dezembro, janeiro eu estava com 55 quilos.
0: E sem saber o quê?
1: Sem saber. Na minha cabeça, mexeram, o bicho acordou, está me matando. Para que eu fui fazer essa cirurgia? Aí saiu o resultado, pré-maligno. A doutora confessou para mim assim, padre, achei estranho, sempre ouvi dizer benigno e maligno. Aí eu brinquei, eu falei, ele não pode fazer a formatura da primeira série, tem que ficar sempre no pré. Ela falou, não tem nada, fique tranquilo. Eu nunca tinha ouvido essa definição, diagnóstico. Vamos apenas cuidar. Aí ela falou, vamos fazer uma segunda cirurgia em janeiro, porque eu vou limpar mais. Eu não tenho uma régua, não sei onde eu chego. Então, agora, diante disso, eu quero avançar um pouco mais. Mas aí foi quando eu fui só decaindo, perdendo peso. Aí veio sarcopenia violenta, porque a imunidade não comia. E vai dando várias complicações, né? E aí, em janeiro, a gente volta nela. E eu fui amparado pela enfermeira que, nesse momento, já cuidava de mim. Eu não tinha força para ficar em pé. Eu não entendia nada. Depois o médico disse, o senhor estava à beira da morte, mas eu não sentia que eu estava morrendo. Eu falei, estou emagrecendo, estou ruim. A gente morre sem ver. E foi assim uma experiência difícil naquele momento para mim. E em casa, com minha mãe, minhas duas tias, me olhavam, choravam. Elas diziam, hoje elas me dizem, nós vimos que você estava morrendo e não podíamos fazer nada. A única coisa era dar amor, carinho, que me deram, alimentação, caldo de mocotó, sopa de pé de galinha, no estilo ainda da minha avó, e isso ajudou. Mas o que me salvou foi o amor delas, o carinho delas. Isso foi fora, eu falo que sem elas eu teria superado, mas com elas foi mais fácil, porque elas foram a mão de Deus para mim. E foi um momento lindo. Hoje eu chamo essa enfermidade de bendita, porque me ajudou a rever minha história, a rever meu ministério, a rever minha vida. Eu estou com 52 anos de vida. E eu brincava, eu vou viver até 94. Agora eu tenho certeza que eu chego a 94.
0: Esse processo de, quer dizer, caiu a tua imunologia, hoje está sendo superada, tranquila?
1: Já, hoje o último exame, no mês de maio, deu 1.8, é 2.0. Então já estamos mais do que no lucro, já estamos colhendo juro e correção monetária.
0: Vamos falar dessa experiência, né? Porque quando você diz que você vai ao encontro da morte, muitas vezes sem saber, né? Você falou que é um momento que muda também um pouquinho a sua existência.
1: É, porque eu passei a dormir de dia, passava a noite acordado e muitos pensamentos, né? E você começa a fazer um exame de consciência, a rever a sua vida, a sua história. Então me vinha à memória muitas coisas, muitas lembranças, né? Sobretudo quando saí de casa, né? Saí de casa para ser um homem de Deus, para ser um padre. Era o que eu mais queria, né? Nem sabia essa diferença religiosa, diocesana. Na época eu estudei no seminário religioso, queria ser padre. E isso tudo foi ficando muito forte na minha cabeça. Eu fui vendo a minha história e percebendo naquela minha fragilidade o quanto Deus tinha sido bom, providente, misericordioso comigo. A providência de Deus me acompanha desde a minha infância, desde o nascimento, né? Então, esse modo de Deus cuidar, de carregar, de discernir, de fazer tudo para o bem. Para o bem, para o bem. Essa enfermidade foi para o meu bem. Ela salvou meu ministério, Silvone, e me salvou como filho de Deus. E me salvou como padre. Eu redescobri coisas que eu tinha esquecido. Tinha colocado numa caixinha, tinha ficado lá. A adoração, a oração pessoal, a certeza de que Deus é Deus. A certeza de que a providência não é apenas um conceito, é um plano real. É uma carta que Deus tem na manga. E no momento que a gente mais precisa, Ele tira e nos dá. É a providência. É assim. Então, minha cabeça hoje... Existe um padre Robson antes dessa enfermidade. E o padre Robson depois. É outro.
0: Qual é o padre Robson de hoje, então?
1: Um homem de muito mais fé, de muita certeza de Deus, de que tem que se abandonar em Deus. E um homem que tem uma dívida muito grande com Deus. E os restos de anos que eu tive, eu tenho que devolver de maneira bonita tudo o que Deus me deu, por meio da igreja. Eu preciso fazer isto dentro da igreja para poder devolver a Deus. Eu quero amá-lo porque ele me amou. A grande dívida, nós não temos dívida que não seja o amor. Essa é a dívida que eu tenho. O amor dele comigo foi extraordinário. Ele me tirou da morte. Me devolveu a vida. Eu só posso amar esse Deus. E eu preciso amar de maneira concreta, fazendo, trabalhando, atividade apostólica, pastoral, mas por amor, por amor. Eu não fazia por amor. Hoje eu sei que eu faço por amor.
0: E a mamãe, como é que é?
1: Extraordinária. Falar daquela mulher é falar da presença materna de Deus, né? O rosto feminino de Deus na minha vida, na minha história. Alguém que também enfrenta, agora já numa certa idade, 77 anos, algumas dificuldades na questão de locomoção, por causa da como é que chama aquele que pega cartilagem?
0: Das artrite.
1: Artrite, artrose, tudo isso, e reumatismo e tantas coisas. Esses dias eu falei para ela, mamãe, a senhora tem que começar a falar o que não tem, porque o que tem, está dando uma lista grande. Mas alguém assim de fé, alguém que, embora depois me disse que sentia medo, mas não me passava medo, me encorajava, me fazia acreditar que tudo aquilo ia passar como passou e que Deus estava conosco. Nós não estávamos sozinhos.
0: A proteção da mãe.
1: A proteção da mãe.
0: Para quem está ouvindo a gente e que muitas vezes passa por esse caminho, por essas dificuldades, o que dizer a eles?
1: No momento a gente não consegue entender, mas é preciso se entregar, se abandonar. Não precisa entender. O entendimento vai vir depois. No momento é se abandonar. Senhor, cuida de mim. Senhor, toma conta disso. Eu não sei o que está acontecendo, mas eu acredito que o Senhor sabe o que está acontecendo comigo. E porque o Senhor sabe, o Senhor pode transformar, o Senhor pode mudar, o Senhor pode curar. Eu não sei, mas o Senhor sabe, porque o Senhor é o meu Deus. E eu me lanço nos teus mãos, nos teus braços. Eu não tenho outro caminho hoje, a não ser esse. Eu quero te amar nessa doença, te amar na enfermidade. Te amar é deixar o Senhor cuidar de mim do jeito que deve ser.
0: Vocês que estão nos ouvindo, peguem essas palavras. Mano Robson, tem aqui um livro que o senhor publicou, As Associações de Fiéis na Igreja Católica, à Luz da Bíblia e do Direito. Conta um pouquinho para a gente da sua fadiga com esse livro.
1: Silvani, há muitos anos a gente vem acreditando num carisma que Deus nos deu, nos derramou, abandona a providência divina, tendo como base o exercício da humildade para que eu reconheça a vontade de Deus na minha vida. Isso é um dado teológico. Depois o apostolado, a atividade pastoral são muitas, isso aí é secundário. E diante disso eu participava, sempre muito curioso, muito interessado nas novas comunidades, nas associações de fiéis. Quando estudei em Roma, participei de um curso na Urbaniana, Teologia e Direito da Vida Religiosa. E um padre falou de associações de fiéis, mas falou de um modo tão lindo, Padre Cabra. E eu fiquei com aquilo na minha cabeça. E eu sempre participei dos encontros, mas eu achava que faltava alguma coisa. E aí, esse ano, durante a bendita enfermidade, me veio a palavra do meu pai. Quem acha que falta ou que é bem feito, não manda, vai e faz. E aí eu peguei todos os escritos que tinha, sentado no computador, estava afastado da atividade pastoral em casa, com a vida ali, não podia, tinha que aproveitar o tempo, acabei colocando em ordem algumas ideias, sempre à luz da Bíblia, da direito, mas sobretudo da teologia e sobretudo da pastoral. Aí vem o Papa Francisco, logo depois que o Papa Leão, e fala, precisamos retomar o Concílio Vaticano II. E eu tenho um capítulo aqui que eu falo da grandeza da vida dos fiéis, não só leigos, mas todos os fiéis cristãos, ali ministros ordenados e não ordenados, a partir do Concílio Vaticano II. Essa ideia, essa mentalidade que o Concílio nos dá do batismo. E que isso é a coisa mais importante para o padre, para um leigo, é o batismo. É isso que me faz missionário, me faz profeta, me faz rei, me faz sacerdote. Me faz um peregrino do reino de Deus.
0: Vejo aqui os capítulos, seja desde os fundamentos bíblicos, a natureza da igreja, os objetivos e finalidades dos fiéis, o Concílio Vaticano II. O Papa está dedicando agora, né, uma sequência de catequeses para os documentos do Vaticano II, direito canônico, mas me chama a atenção aqui associações públicas de fiéis. O que são as associações públicas de fiéis?
1: As associações públicas são aquelas que, dentro do desenvolvimento de um carisma, sempre é elegida por uma autoridade eclesiástica. O próprio Papa elegiu Caris, é uma associação pública. Ou nas dioceses ou conferências episcopais podem erigir. São erigidas, as públicas são erigidas sempre, devem ser, para ser pública, por uma autoridade eclesiástica, um bispo na diocese, um arcebispo na sua arquidiocese, a conferência episcopal ou a própria igreja. Como deu o exemplo para nós, o mais assim, eloquente agora, é o Caris, que o Papa criou como associação pública. Então, é sempre elegida por uma autoridade eclesiástica, a pública. E aí se nomeia um moderador, sempre a autoridade eclesiástica.
0: Tem que ter, então...
1: Tem que ter um moderador, sempre nomeado pela autoridade eclesiástica.
0: Mas é uma associação de fiéis leigos?
1: Pode ser leigos, pode ser também ministros ordenados. A associação de fiéis engloba ministros ordenados e não ordenados.
0: Não necessariamente.
1: Não só leigos.
0: Só leigos.
1: Pode ser mista, padres e leigos, religiosos, religiosas. Até bispo pode fazer parte de uma associação de fiéis.
0: Que realidade nós temos no Brasil dessas associações?
1: A mais linda, aquilo que o próprio Papa João Paulo II chamou a primavera. Né? Vivemos, agora, na Europa está em primavera, esse momento lindo desse florescimento de novas comunidades. As novas comunidades nada mais são do que associações de fiéis. E ali eu percebi, às vezes, em alguns encontros, um certo sofrimento no entendimento. A igreja já nos deu entendimento. Se você pega Christi Fidelis Laici, Apostolica Actuositate, já no concílio, estamos falando do concílio. Depois vem Papa São João Paulo II, que nos dá entendimento daquele apostolado dos leigos em Christi Fidelis Laici. Depois outros documentos, então ali nós temos tudo, está tudo mastigado. É só a gente saber engolir bem, de fazer uma boa digestão, e nós vamos fazer, dar uma contribuição extraordinária para a igreja, sobretudo para os nossos tempos hoje, onde há um certo esfriamento da vida religiosa, de seminários, de conventos. Então, você hoje associar fiéis, leigos, padres, para um trabalho missionário pastoral, quem ganha é a igreja, quem ganha é o evangelho, quem ganha é Jesus. Quanto mais juntos, quanto mais unidos, quanto mais associados, porém cientes da nossa missão, iluminados por um carisma, que é um dado teológico, quem ganha? É o reino.
0: A pergunta é, uma associação a gente sempre leva e, como clube, o clube fechado, mas tem que ser com carisma aberto, ou seja, para a igreja, não para a minha paróquia ou para a minha realidade.
1: Se nasce assim, é uma criança destinada à morte. Ela vive alguns meses, logo depois ela falece. A criança, para crescer, ela precisa do carisma. O carisma é essa iluminação teológica que Deus faz. Sempre é muito cristológico o carisma. Sempre está muito ligado. Tem que estar muito ligado à vida, à pessoa, ao evangelho de Jesus. Pode depois pegar alguns aspectos do Antigo Testamento, mas é sempre a partir de Jesus. Porque é por ele e para ele, né? Então, quando nós falamos de associações, são pessoas batizadas que se unem para viver de maneira radical aquilo que Jesus nos pediu. Né? E nos tornamos missionários. Então, tem que ter isso daí. Senão, se nasce para um grupinho fechado, a criança morre. Mas se ela se abre à missão, à apostolicidade da igreja, associações, sucessão apostólica, os bispos, a apostolicidade, são todos os batizados. Então, unindo isso, a sucessão apostólica, né, que vai identificar dentro daquela vida apostólica, da apostolicidade ali, um carisma, algo dado pelo Espírito, isso é extraordinário. A gente muda o mundo, a gente faz acontecer o sonho de Papa Paulo VI. Na civilização do amor, uma cultura, a cultura de Pentecostes, a cultura dos Atos Apóstolos, o que eles fizeram? Se associaram, se juntaram para viver o quê? O que Jesus tinha dito no seu evangelho, na sua vida. Viver a vida de Jesus. Se não for para isso, não é associação de fiéis.
0: Não pode existir uma associação que não esteja no seio da igreja.
1: Dentro da igreja, não. Ela pode existir enquanto uma sociedade civil, um grupo legal, uma ONG. Mas para ser dentro da igreja, sem esse dado, não tem como.
0: Está em expansão no Brasil essa realidade?
1: Ainda está. Nós tivemos um momento muito alto, chegam a dizer de mais de 800, 600 cadastradas. Seriam associações, novas comunidades, esse novo estilo de vida. Né? Uma resposta ao chamado que Deus nos faz. Sejam santos, vão em todo lugar e evangelizem, levem o evangelho. Então as pessoas vão se juntando para responder a isso. Dizem hoje que nós temos mais de 800 grupos.
0: Tem uma associação que reúne as associações?
1: Tem agora o CARES, Papa Francisco. Existia antes, junto com a renovação, aquilo que era chamado a Fraternidade Católica, Fraternidade Católica. O Papa juntou. Então, hoje, nós estamos, de maneira muito clara, na igreja, então, no CARES. E dentro do CARES, nós estamos dentro do Dicastério para a Família, Vida e Leigos. Então, tem uma sessão lá. dentro desse dicastério, Família, Vida e Leigos, que cuida das associações de fiéis internacionais. E aquilo que eles dizem para as internacionais, vale para as nacionais. Claro que com o devido graduação de cada um, a diferença ali da interpretação. Mas aquilo, então hoje quando a igreja fala ali, ela nos dá uma luz. Então quando o Caris fala para as associações de fiéis, é a igreja que está falando. E isso graças a Papa Francisco, porque não era assim antes.
0: No Brasil, existe uma maneira de colocar todas essas associações embaixo do mesmo teto?
1: Eu estou trabalhando com a Comissão para a Unidade, mas tem uma comissão para novas comunidades, para associações de fiéis, vamos assim dizer, ou novas comunidades, como gostam de chamar, dentro do CARES, do Serviço Nacional, Serviço Nacional Brasileiro para a Renovação. Existe uma comissão das novas comunidades. Nós temos hoje, em São Paulo, um bispo referencial dentro do SUM para cuidar das novas comunidades, das associações de fiéis. A CNBB do SUM delegou um bispo, Dom Cícero, se não me engano, no meu. Ele é auxiliar de Belém. Ele reuniu esses dias com padres, olha que bonito, assessores de novas comunidades de diocese para entender, para ajudar, para direcionar. Então, a igreja está trabalhando muito.
0: Que bom que a gente tenha essa realidade e que cresça, mas em unidade.
1: Em unidade.
0: Em unidade. Padre Robson, obrigado pela sua presença, por contar um pouquinho da sua vida também. Obrigado por esse livro também, que nos dá um pouquinho a visão das nossas associações de fiéis na Igreja Católica, e vejo o prefácio do meu querido Dom Orani, né, nosso cardeal do Rio de Janeiro.
1: Ele é um homem assim, da unidade, né? O lema dele já fala da unidade.
0: Então,
1: ele une todos e tudo, né, em torno ao seu ministério episcopal. E eu que te agradeço, Silvonei, porque quando você foi me perguntando e a gente conversando, você fez eu tomar consciência de coisa que eu não tinha, talvez, consciência ainda. Então, obrigado. Deus falou comigo hoje por meio de você. Me ajudou a tomar consciência de coisas bonitas para a minha vida.
0: Muito obrigado. Deus te abençoe, né?
1: Amém.
0: E bom retorno ao trabalho.
1: Amém. Se Deus quiser. Obrigado.
0: Entre algoritmos e pessoas, como preservar a comunicação humana? Em um contexto marcado pelo avanço acelerado da inteligência artificial e a crescente presença na vida cotidiana, a mensagem do Papa Leão XIV para o Dia Mundial das Comunicações Sociais de 2026, que celebramos no domingo 17 de maio, solenidade da Ascensão do Senhor, ressoa com especial força no âmbito educacional. Sob o lema Preservar Vozes e Rostos Humanos, o pontífice convida a não perder de vista a centralidade da pessoa diante de uma tecnologia cada vez mais poderosa e onipresente. Para o irmão Jorge Sierra, delegado da Pastoral La Salle na Espanha e Portugal, as palavras do Papa respondem de forma muito adequada a uma necessidade urgente do nosso tempo: cuidar do que nos torna verdadeiramente pessoas e não nos deixarmos levar por uma tendência que desumaniza, pois coloca a tecnologia no centro, tão aparente, mas desprovida de alma, afirma em entrevista à Rádio Vaticano Vatican News. Professor de ciências e dedicado anos à pastoral juvenil, o religioso reconhece que a inteligência artificial já faz parte do universo cotidiano dos jovens, que são nativos tanto do mundo digital quanto do uso da inteligência artificial. Leão XIV adverte a mensagem que o grande desafio atual não é meramente tecnológico, mas profundamente antropológico. Segundo o irmão Sierra, essa reflexão vai ao cerne da questão: evitar tanto a rejeição indiscriminada da tecnologia quanto uma aceitação acrítica que acabe desumanizando as relações. A inteligência artificial pode ser o que é repetitivo, mas o acompanhamento, a relação próxima e o anúncio do Evangelho não podem ser substituídos por nenhum algoritmo. O religioso ressalta que a educação cristã deve reforçar precisamente aquilo que a tecnologia não pode replicar: a proximidade humana, a escuta, o discernimento e a experiência da fé vivida em comunidade. Talvez nossas forças devam se concentrar mais na relação pessoal para ajudar a relação pessoal com Jesus. A inteligência artificial será sempre o meio, nunca um fim. Nas escolas de La Salle, a irrupção da inteligência artificial já está transformando as dinâmicas educacionais. Longe de optar pela proibição, o Instituto busca acompanhar alunos e professores em uso crítico e responsável dessas ferramentas. Sabemos que os alunos a utilizam. Não se trata de proibi-la, mas de educar para saber utilizá-la, explica Sierra. Isso implica também rever os métodos pedagógicos tradicionais. Atividades que antes avaliavam a capacidade de resumir ou compilar informações perdem sentido em um contexto em que a IA pode realizá-las automaticamente. O desafio, aponta ele, passa agora por fomentar a compreensão, a assimilação e a aplicação criativa dos conhecimentos. A escola e a sociedade estão tendo que se adaptar a uma mudança de época que nos pegou um pouco de surpresa.

assim chegamos ao final do nosso Em Romaria desta semana, agradecendo mais uma vez a sua presença. Voltamos na próxima semana com mais um Em Romaria, caminhando juntos neste terceiro milênio.

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1: Seja bem-vindo a mais um Porta Aberta. Com você, Mariângela Jaguraba. Passamos a palavra a Andressa Collet.
2: A nossa convidada de hoje, Moana Martins, ela que é diretora executiva da Orquestra Sinfônica Juvenil Chiquinha Gonzaga, que está fazendo uma turnê aqui pela Europa, em especial passando pela Itália. E hoje, Moana, encontrando o Papa em plena Praça São Pedro. Eu queria saber, primeiramente, como é que foi estar lá na praça e sentir toda essa emoção.
3: Olha, Andressa, as emoções ainda não cessaram. É um momento de uma grande realização estar de perto dessa nossa liderança espiritual, desse homem que é tão importante para todos os cristãos no mundo, essa nossa representação aqui diante de Deus, estar ali bem pertinho dele, recebendo a sua bênção, as suas palavras de paz, de justiça. E a sua pregação foi tão envolvente. Ele estava contando hoje sobre a sua missão na África e os valores que orientam o seu ministério. E eu me senti muito acalentada, porque são valores que orientam também a nossa missão de paz. E trabalhamos nas favelas no Rio de Janeiro. Então, estar ali também com o Papa, que acredita no que a gente acredita, né? Está pregando sobre essa nossa ação conjunta pela paz, pelo amor. E tem algo muito especial, que nós estávamos tocando esse nosso hino brasileiro, Garota de Ipanema, e no final, aquela frase, né, que o Tom Vinícius nos coloca ali, por causa do amor, né? E aí foi quando ele entrou. O amor é a grande mola mestra da paz. O amor é o nosso elo da perfeição. Então o Papa falou muito sobre isso hoje. Eu e as meninas, muito tocadas, muito alimentadas na nossa alma, por tudo que ele representa e por tudo que ele falou. Ele falou o nome da nossa orquestra e nos deu a sua bênção em alto e bom som. Então você imagina como ainda está o meu coração assim, fervilhando de alegria.
2: E o coração dessas estudantes, dessas jovens, o que que tu já conseguiu captar do que elas sentiram, Mona?
3: Olha, essas jovens, elas não vêm sozinhas. Elas trazem consigo os sonhos das suas famílias. Elas representam comunidades inteiras de jovens. Elas representam o protagonismo da juventude brasileira. Então, estar aqui não é uma vitória individual na presença do Papa. É uma vitória coletiva de uma geração de jovens, né? Essas meninas vêm e elas colecionam nas suas trajetórias muitos desafios e dores também e lutas diárias. Então, esse momento aqui na Itália, em Roma, no Vaticano especialmente, tem sido um momento de bálsamo. Elas estão verbalizando sobre isso, que ainda, como diz a juventude, né, não caiu a ficha. Elas ainda não conseguem mensurar e já verbalizaram isso nas nossas caminhadas, nesse nosso momento, que é um símbolo de uma grande realização. E veja, Andressa, essa realização, ela não acaba aqui, ela não se esgota aqui, mas é perene, algo que elas vão levar para o resto da vida como um símbolo de que elas podem ir além, que elas vão alcançar, né? E se abrem horizontes. Esse dia especial é um dia simbólico que se abrem horizontes e constroem-se futuros.
2: Moana, para elas, mas eu imagino, né, o exemplo que elas passam para as outras colegas que ficaram e também para as comunidades em que elas são inseridas.
3: Exatamente. Tem um recorte muito especial, Andressa, que a nossa orquestra é a primeira orquestra de meninas do Brasil. E por que uma orquestra de meninas? Porque quando nós olhamos os grupos musicais da nossa própria instituição, os meninos lideravam, e nada contra os meninos, que eles são maravilhosos, mas nós não tínhamos uma representação feminina em vários espaços, né? Por exemplo, nós não tínhamos nenhuma menina tocando trombone, trompete, tuba, percussão, nenhuma maestra. Então, o que nós estamos trazendo hoje aqui foi tão simbólico hoje também ali na audiência, várias mulheres trazendo as leituras, tendo esse espaço de fala, sabe? Essa oportunidade de ter reconhecido o seu protagonismo, o seu talento. E o Papa deixou isso muito claro em toda a sua apresentação. Então, é para elas e para as outras mulheres, meninas do Rio de Janeiro e do mundo, isso é um grande símbolo de que nós somos, nós podemos, nós precisamos de espaço, de oportunidade, porque quando a gente tem esse espaço de oportunidade, as mulheres, as meninas brilham e são maravilhosas.
2: E já que estamos no argumento da missão também das meninas no Rio, conta um pouquinho da história, então, como nasceu o projeto e a orquestra de vocês?
3: O Instituto Brasileiro de Música e Educação é a organização mantenedora desta orquestra, da Orquestra Sinfônica Juvenil Chiquinha Gonzaga, e de outras tantas orquestras. Nós somos hoje mais de 6 mil alunos, distribuídos em 14 territórios de grande vulnerabilidade social do Rio de Janeiro. Quem conhece o Rio de Janeiro, a região metropolitana.
2: Só no Rio de Janeiro.
3: Isto. Então, estamos na cidade do Rio de Janeiro, em favelas como Pavão Pavãozinho. Nós nascemos na primeira favela do Brasil, Morro da Providência. E para quem está nos ouvindo agora e vai imaginar aquele grande relógio que também é bicentenário lá na Avenida Presidente Vargas, o Morro da Providência é ali atrás, é a primeira favela do Brasil. Tem uma história de muitas lutas, de muitas dores, mas de muitas coisas lindas. Ali nasceu o samba, o nosso Machado de Assis, tantas memórias, tantos legados da nossa história brasileira, do povo sofrido, do povo que sabe, dos escravizados, dos ex-combatentes da Guerra de Canudos. Então, muitas histórias. E lá também nasceu o Instituto Brasileiro de Música e Educação. Há 15 anos, nós estamos fazendo aniversário de 15 anos e a Orquestra Sinfônica Juvenil Chiquinha Gonzaga está fazendo 5 anos. Já tínhamos 10 anos de organização e nós estamos sempre olhando para as nossas métricas, nossos números, os indicadores. E quando nós olhamos para as nossas orquestras, nós percebemos que havia uma subrepresentação feminina em vários naipes. Pouquíssimas meninas ali. E um dia eu perguntei para uma aluna, mas por que você não toca o contrabaixo? Porque ela me disse, olha, meu sonho seria tocar esse instrumento, contrabaixo, lindo, grande, sonoro, majestoso. E eu perguntei, mas por que você não acha que esse instrumento é para você? Ela disse, mas eu nunca vi uma mulher tocando. Acho que isso não é para mim, não é? Então, perceba, né, nossos ouvintes e a todos nós precisamos sempre de um lugar para olhar, de alguém.
2: Não, é uma representatividade concreta que tu enxerga e depois se inspira para isso.
3: Exatamente, uma inspiração. Porque ela me disse, não, professora, mas esse instrumento é um instrumento de rapazes, é de homens, mulheres, não. Quem já se viu mulher tocar? Uma outra diz, quem já viu uma mulher tocando uma tuba? Olha, e as nossas tubistas, as nossas trombonistas e tantos outros instrumentos ditos, né, anteriormente com esse preconceito que seria instrumentos masculinos, elas estão ocupando espaços nas bandas militares, passando em concursos e ocupando espaços com muita excelência. Não é? A nossa orquestra, e eu digo isso com muita alegria e humildade no coração, é uma orquestra de excelência musical. Elas são muito dedicadas, elas são muito responsáveis, mas para além disso, o que está por trás é exatamente essa trajetória inspiradora de educação, de vitória, de superação das meninas, das mulheres, das mães também. Olha, muitas mães, depois desse movimento bonito de estudar, as meninas estão ocupando espaços nas universidades brasileiras. Temos aí, olha, só no ano passado tivemos 30 meninas ocupando as primeiras cadeiras das universidades públicas do Rio de Janeiro. Então, as mães também no movimento de estudar.
2: Então, acaba sendo um trampolim não só para a música, mas também para os outros setores da vida.
3: Exatamente. Esse espaço do saber. Saber é experienciar, saber é saborear. Como você vai saborear algo que está distante, né? Intangível? Então, o que nós estamos nesse movimento tão bonito de trazer para perto esse caminho do saber, que ele não é distante. Algumas mães passavam na porta do Teatro Municipal e elas já verbalizaram sobre isso, dizendo, olha, a gente sempre achou que esses lugares não eram alcançáveis, não eram para nós, mas hoje nós ocupamos esse espaço. Então é identidade, pertencimento, sentimento de gratidão.
2: Não é aquela distância longínqua que tu nunca vai alcançar, né, Mona?
3: Não, e o mais importante, esse lugar da autorrealização e da autoconfiança, que é o que todas nós, mulheres, meninas e homens também, precisam sentir para caminhar. Nós estamos falando sobre habilidades emocionais, esse treinamento que é tão importante, a gente é forjado disso. Então a diferença entre aquele que vai e aquele não vai é exatamente se sentir, eu vou usar essa palavra, empoderado, capacitado e digno. Então o que nós estamos fazendo aqui é oferecendo suporte, dando dignidade e confiança para que não apenas as meninas, mas as suas famílias e todas as comunidades possam se sentir confiantes de ocupar esses espaços, como o nosso Santo Padre disse hoje, palavras de tanta sabedoria que o nosso Deus deu a todos. Ele quer a todos. Ele estava, fez a sua missão em 4 países da África. E agora eu não vou me lembrar de todos. Não é?
2: Eu posso lembrar, se você quiser, Argélia, Camarões, Angola e Guiné Equatorial, porque nosso trabalho foi intenso para fazer a cobertura.
3: E ele contando sobre as missões, como o trabalho florescendo e as lideranças, né? E como as pessoas assim, unidas em torno de uma causa. Né, unidas em torno de uma causa, que é a nossa causa, de fé, de justiça, de amor. Então, é isso. São os valores que orientam a nossa vida, esse nosso desejo de ver o outro, essa realização nossa está no outro, né, na alegria do outro, na missão do outro. Que esses países todos, que a fé prospere nesses lugares, assim como nas nossas favelas, lugares assim de muitas tristezas. Mas aonde há tristezas e dores, como diz o Santo Evangelho, superabunda a graça de Deus.
2: E não é por ser uma orquestra de excelência que não tem rigor. Como é que as meninas fazem essas etapas? Por exemplo, eu sei que tem mais meninas que ficaram no Brasil e outras que vieram para cá. Como é que funciona esse rigor dentro da própria orquestra com meninas, vamos recordar, que são estudantes da rede pública?
3: Isto, exatamente, André. São 3 Ds, viu? O primeiro D é o D do desejo. E aí a gente faz esse trabalho, porque quem está distante, quem não vê, não pode desejar. Então, essa é a nossa missão como educadores que somos, é trazer para perto, como a gente estava falando agora. E depois do desejo, os outros 2 Ds. É a disciplina e a dedicação. Porque sem isso não é possível ver o Papa. Não é possível ver o Papa. Sem dedicação, sem disciplina, constância, não é? Sem pausa e sem pressa. É a nossa vida de crescimento diário. Veja, nós somos mais de 6 mil alunos, 900 meninas nesse trabalho bonito, anterior à Orquestra Chiquinha, chamamos Abre Alas. Abre Alas porque, só fazer uma digressão aqui muito rápida, A Chiquinha Gonzaga compôs essa primeira marchinha de carnaval. E é o nosso hino profético, Abre Alas, que eu quero passar. Então, essa nossa caminhada é uma caminhada de bastante, né, distância aí, mas a gente não está com pressa, vamos sempre. Estamos aqui espelhando o mundo do trabalho. Estamos espelhando, não é, essa preparação do mundo do trabalho. E, né, você é a profissional que é, sabe bem, no mundo do trabalho não há lugar para medíocres, mais ou menos, pessoas desleixadas, pessoas sem disciplina. Então, nós estamos preparando nossas meninas para que sejam as primeiras. Então, tudo isso que nós fazemos é com muito amor, né? Como o amor de paz, como o amor do Papa. Então, é assim que nós orientamos. Tivemos, sim, uma audição para o grupo que viria, porque nossos recursos também são limitados. Tínhamos 25 vagas. E o grupo principal são 52 meninas. Então, tivemos alguns elementos muito importantes, decisivos. E não era só musical. Compromisso, a pontualidade, o desempenho acadêmico, não é? E mais outros detalhes que a maestra lá com a sua... não são detalhes subjetivos, mas são questões muito claras que ficam para as meninas assim um grande exemplo de que precisam se dedicar e sempre. Agora, uma coisa importante, nós tivemos uma viagem internacional no final do ano. Então, também tem essa coisa de oportunizar essa experiência maravilhosa a todas possíveis, né? Então, nós tivemos a honra, a alegria de tocar no Carnegie Hall, essa maravilhosa sala de concerto, uma das mais importantes do planeta, hein? E a gente estava lá e tivemos sold out, os ingressos vendidos, estava lá a nossa comunidade brasileira e outros também, e americanos e pessoas que foram lá nos prestigiar. Foi um maravilhoso espetáculo. A presença linda também da cantora Flor Gil, que hoje também está conosco, é uma grande amiga. É uma jovem brasileira com um talento, uma musicalidade e uma generosidade de nos acompanhar nesses dois programas. Então,
2: vamos por partes. Eu quero saber dessas viagens internacionais. Isto. Aí depois a gente passa para a Flor Gil.
3: Vamos. Então, as meninas participaram da missão nos Estados Unidos, que também foi uma viagem muito linda. E agora a outra parte veio para a Itália. Algumas se repetiram nas duas, não é? Algumas meninas estão
2: essa
3: aí.
2: Essa seria a segunda internacional ou tiveram outras?
3: Olha,
2: vamos falar disso,
3: vamos
2: então.
3: Falar disso.
2: Dessas turnês da orquestra.
3: É um privilégio maravilhoso. Desde que a orquestra nasceu, nós já completamos o primeiro ano quando recebemos um convite para participar de um intercâmbio cultural em Portugal. Foi em 2022. Olha que coisa linda. E em 2023, nós tivemos uma missão suíça. Foi algo extraordinário. E os suíços nos receberam. E aí começamos lá os nossos concertos, com eles um pouco quietinhos. Daqui a pouco começamos a nossa música brasileira. E aí não deu para ninguém se segurar. E até os suíços, hein? 2024, nós fomos fazer um intercâmbio com uma outra orquestra jovem em Bordeaux, na França. Foi extraordinário. E passamos 15 dias. Os franceses também anteriormente foram ao Brasil, então fizemos uma grande integração. E algo muito lindo que está acontecendo nessas viagens, em cada uma delas, nós temos a oportunidade de visitar universidades, escolas de músicas, conservatórios, projetos sociais, e nisso a gente vai aí criando raízes e laços. Já temos meninas aplicando para a universidade. O ano passado já mandamos uma para Bordeaux e foi sensacional. E 2025, como eu já estou contando, tocamos no Carnegie Hall e fomos à Juilliard School e tocamos com outros projetos também de música e educação nos Estados Unidos. Foi fantástico. Vivemos momentos especiais com a Filarmônica de Paris, de Nova York. Foi demais. E 2026, veja, o quinto ano da orquestra. Olha o presente que nós estamos ganhando.
2: Chegamos, então, nessa conexão Vaticano, que especialmente, então, vocês vêm para cá em comemoração aos 200 anos de relações diplomáticas entre o Brasil e a Santa Sé. E eu quero que tu me conte um pouquinho dessa turnê. O que vocês já fizeram aqui, de que forma que vocês estão conseguindo absorver toda essa passagem por Roma. Sei que foram pelo Auditório Parco della Musica, lá no Santa Cecília.
3: Nossa,
2: como é que foi?
3: Oh, meu Deus, eu estou emocionada. Crianças lindas, cantantes, e a gente se integrou. E nós também cantamos uma música brasileira para eles. E já estamos nos prometendo mutuamente que a gente vai se
2: encontrar. Encontraram estudantes lá?
3: Participamos juntos.
2: Que bacana.
3: Olha, foi uma tarde. Alguém disse não.
2: Imagina também para eles, né? Para italianos, percebendo essa cultura toda brasileira ali.
3: Foi difícil se despedir, viu?
2: Que
3: a gente teve que dizer um tchau porque a professora precisava continuar a aula. Mas se deixasse, a gente estava lá até agora. Porque, e olha, uma coisa muito linda,
2: porque
3: Andressa,
2: a inspiração, Moana, né? Ele se vendo também, que bacana.
3: Foi
2: Fico
3: lindo.
2: Muito feliz.
3: Olha, e a gente não fala a mesma língua.
2: Sim.
3: E daqui a pouco eles estavam assim, colocando aplicativo, falando com as meninas. E era uma mistura de um inglês com italiano com espanhol. Era uma confusão. Mas que confusão linda, sabe? Dos adolescentes se integrando e sorrindo. Eles não se deixavam mais. Foi uma coisa fantástica. E agora eu vou ter que me lembrar, porque os dias estão tão intensos. A gente está parecendo que tem 20
2: dias. Mas enfim, ontem vocês tiveram um concerto na La Sapienza, que é a principal universidade daqui, né? Como é que foi esse encontro?
3: Olha, se deixasse também, a gente estava tocando até agora lá.
2: Como é que os italianos receberam? Se bem que sempre tem a comunidade brasileira presente, né?
3: Tem.
2: Que busca sempre essa referência.
3: Mas os italianos estavam lá, maravilhosos. Tivemos que fazer 3 bis, viu?
2: Uau.
3: Isso não foi o quarto, porque alguém disse, olha, não vai ter mais como voltar para casa.
2: Sim,
3: e amanhã,
2: sim.
3: É 6 horas da manhã para a gente acordar para ver o Papa. Olha, foi lindo. Um auditório bonito, várias pessoas, a nossa comunidade brasileira, a nossa embaixada da Santa Sé fez um trabalho primoroso, convidados, foi muito especial e eu acho que eles gostaram muito. A gente, somos modestos e humildes, mas eu acho que foi uma noite muito especial. O italiano, o diretor da música, da universidade, do teatro, disse para nós, olha, minha gente, não sou eu que estou dizendo, foi ele.

0: desse show. Então, inclusive, já repassei os meus parabéns, porque a comunidade brasileira parece que sente quando tem uma representação nossa por aqui. A gente sempre busca isso. Então, eu já agradeci a ela, agradeço a vocês também. Então, continua me contando. Ela que é a neta de Gilberto Gil.
1: Ela é uma inspiração e ela tem uma musicalidade própria. Ela é, né? Traz essa herança dessa brasilidade linda que o nosso grande mestre Gilberto Gil é um grande legado brasileiro. Outro dia a gente conversa só sobre Gilberto Gil, porque ele é uma grande inspiração. E a Flor, ela carrega consigo uma identidade musical, uma beleza, uma voz suave, gostosa e um gosto muito apurado. Então, ela adora a bossa nova e está sempre tocando e cantando acordes bonitos, estuda música.
0: E como é que vocês se encontraram, então?
1: Pois é, a gente estava de malas prontas para o Carnegie Hall e a gente queria uma cantora. E aí as coisas, né, passagem difícil, gente, tem uma cantora brasileira? E alguém lembrou, olha, a Flor está estudando em Nova York, nós escrevemos para ela. Imediatamente ela respondeu, nós não nos conhecíamos, mas foi uma grande conexão. É uma menina muito maravilhosa, acessível, não tem nenhuma bobagem, não é alguém distante, mas veja, uma posição, a condição que ela tem e tudo, mas é alguém como gente como a gente. Então, ela esteve lá na nossa sede no Rio de Janeiro, foi lá ensaiar com a gente, lá próximo ao Morro da Providência, lá na Central do Brasil, adorou. Ela e as meninas têm a mesma idade, então elas se integram e se adoram. Então, uma delícia. A gente foi um sucesso em Nova York. E eu disse para ela, Flor, nós estamos de malas prontas para a Itália. E ela disse, eu vou. E foi assim. Então, a gente teve a conexão Nova York e agora a nossa conexão Vaticano. Ela pegou um avião e veio de Nova York para cá, chegou ontem, já foi para o ensaio, estamos aqui o dia todo, hoje aqui.
0: Então,
1: né?
0: Seria por projeto que vocês têm essa parceria.
1: Isso, mas nesse ínter a gente se fala, se manda música e eu tenho uma alegria que eu apresentei para a Flor, uma bossa nova do Caetano Veloso, que ela não conhecia. Eu te apresentei alguma coisa. E ela adora essa música, é uma música do filme Orfeu, Sou Você. É linda essa música. E ela diz, olha, mas eu quero cantar Sou Você. Então, está no nosso repertório. E estamos aí com um repertório bonito, claro, com músicas do Gil. Tocamos hoje para o Papa, Estrela do Gil. Né, que essa música é tão linda, uma mensagem tão linda. Ah, de surgir uma estrela no céu cada vez que você sorri. É muito lindo, Gil. É o nosso mestre, é um grande poeta, músico maravilhoso. E acordes lindos dessa música. No repertório também está aquele abraço, que a gente termina o show com esse samba maravilhoso do Gil, aquele abraço. E outras músicas também que a Flor canta. Agora de manhã cantamos para o Papa a Anunciação do Alceu Valença. Lindo! Tu vens, tu vens, eu já escuto os teus... 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
0: Mas a gente consegue ter essa percepção. O que mais vocês tocaram hoje ali?
1: Olha, o italiano, a gente chegou lá, ele não pode, mas depois ele, a orquestra brasileira só dava a orquestra Chiquinha Gonzaga, viu? Se deixasse, a gente estava tocando até agora. Tocamos uma música importante, deixa eu te contar. A orquestra Chiquinha Gonzaga lançou um concurso nacional, internacional, de mulheres compositoras. Andressa, nós ainda, mulheres, compõem, mas a gente não tem acesso a esse repertório, essas músicas. Cadê essas músicas? Nossa orquestra é uma orquestra de meninas, a gente quer tocar músicas, né, arranjadas e compostas por mulheres. Isso é um privilégio maravilhoso também, ser esse canal de apresentar a arte das mulheres. Então, nós lançamos um concurso e uma estudante brasileira, Agatha, ela mora agora na Áustria, mas uma menina também muito jovem, muito lutadora, que está vencendo, está batalhando, uma batalhadora também como as meninas, sabe? Um estudante, mãezinha, uma guerreira. Então, ela venceu esse concurso, nós já recebemos mais de 50 composições aí do mundo inteiro, e muitas, né, compositoras, todas compositoras brasileiras, mas em qualquer parte do mundo. E a Agatha foi a vencedora, ela compôs uma canção chamada Aboio de Maria, Aboio de Maria. Gente, o aboio é um lamento sertanejo, uma música da alma, né? Com

0: com a letra da Maria, sabe? Uma poesia sobre a nossa Maria.
1: E essa foi então.
0: Foi a música que nós começamos hoje a tocar para o nosso Santo Padre. Foi lindo, encheu a praça com essa música que tem um sotaque nordestino, um sotaque brasileiro. Então, nós tivemos essa Ave Maria nordestina, assim, com a nossa língua, com o nosso som, com essa nossa miscelânea cultural brasileira. Tocamos ontem também uma música muito especial, que é a Ave Maria do Morro, que é essa voz de uma mulher, de uma mãe, de uma avó, sabe? Dessa mulher que sente dor, que trabalha, que luta e que está clamando a Maria pela sua graça. Então as pessoas ficaram muito felizes em ouvir também Ave Maria do Morro. A gente não pode tocar Ave Maria do Morro, que a nossa cantora, isso aqui é só para os bastidores, passou um pouquinho mal, mas ela já está se recuperando. E à noite, hoje, nós vamos tocar na Embaixada Brasileira. Já estou me adiantando, né, Andressa?
1: Não, mas
0: Posso
1: tá ótimo
0: adiantar?
1: porque já, a gente já
0: Já.
1: sabe, mas eu já digo que é mais uma apresentação que vocês vão fazer para finalizar a turnê aqui. Eu ficaria falando horas contigo, né, Moana? Mas partindo e finalizando de Maria, né, pelas canções. A ti, Moana, te agradeço pela participação no nosso programa e também por trazer essas meninas de inspiração, tanto para nós aqui em Roma, quanto para aqueles que vão nos ouvir durante esse programa. Muito obrigada e voltem sempre.
0: Obrigada a você, aos nossos ouvintes. A gente está muito grato, muito feliz. E um viva, né? A nossa comunidade brasileira espalhada por todo mundo e você aqui. Que coisa linda. Parabéns.
1: Obrigada, Moana.
2: Obrigada pela sua participação neste Porta Aberta. Nós voltaremos na próxima semana.
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4: Uma hora e 4 minutos. 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
12: Olá pessoal, muito boa tarde. Está no ar então nosso Coletivamente de hoje. Lembrando, coletivamente, nosso programa ao vivo todas as quartas para falar de saúde coletiva, né? Então é um projeto do curso de medicina da UCPEL. Então eu, Alexandre, hoje estou com a Ana Júlia. Oi, Ana.
9: Oi, boa tarde, olá, ouvintes. Está começando mais um programa aqui, que nem comentou o professor Alexandre. Eu sou Ana Júlia, estudante de medicina da Universidade Católica de Pelotas e sou extensionista do projeto. Hoje a gente trouxe um tema muito atual para falar com vocês e que é essencial, a vacinação contra a influenza. Você já se vacinou esse ano? Sabe quem já pode se vacinar? Por que a vacina é tão importante todos os anos? A gente vai esclarecer essas e muitas dúvidas hoje no programa, quando a gente recebe a Rita de Cássia Carvalho, enfermeira do Núcleo Municipal de Imunizações aqui do município de Pelotas. Obrigada por aceitar o nosso convite, Rita. É um prazer te receber para conversar sobre um assunto tão importante.
13: Obrigado, eu agradeço o convite em nome da Secretaria Municipal de Saúde. É extremamente importante a gente divulgar, né, fazer a propaganda sobre a vacina da influenza, sobre os cuidados para a população, né?
9: Exatamente, vamos então começando o programa de hoje, entendendo um pouquinho sobre o que é influenza, tá? Então, por que que é importante a gente se vacinar, assim, o que que ela seria?
13: A influenza, ela é uma infecção, né, respiratória causada por vírus. Existem diversos, né, diversas cepas, mas a vacina, ela atende as principais, né, as que estão circulando no momento. Então, é importante que se faça a vacina, né? A vacina é sempre de uma cepa atual. Tá, conforme as pesquisas, né, dos vírus circulantes no ano anterior.
9: Uhum. Perfeito. E geralmente quais são os principais sintomas que alertam a população nesse período que a influenza costuma causar?
13: Sim. Então, os sintomas assim, febre, a dor no corpo, mialgia, né, essa dor muscular, congestionamento, coriza, é sempre importante, assim, na influenza, porque tem a diferenciação entre o resfriado, que é, né, que acomete de uma forma mais leve, mas a influenza, o desconforto respiratório, né? Então, sempre tá atento, né, para sintomas como febre, dor para respirar, dificuldade na respiração. É importante, né, que se fique atento a esses sintomas para procurar uma avaliação, né, médica para, se for necessário, né, internação, medicação, tratamento.
9: Exatamente, muito importante essa fala, né, porque a gente pode ter os quadros mais leves e os quadros mais graves. Então, o importante é estar atento e sempre procurar um serviço de saúde quando necessário. E agora eu gostaria de saber, Rita, quem são os grupos mais vulneráveis, assim, a pegar a influenza?
13: Sim, assim, as complicações, né, os grupos mais vulneráveis para as complicações da influenza, que são os casos mais graves, as internações, né, seriam as crianças, né, menores de 6 anos de idade, então os bebês, por causa do sistema imunológico, que ainda está imaturo, né? Os bebezinhos ainda não têm todo o sistema imunológico desenvolvido. As gestantes, pelo mesmo motivo, pelo período gestacional. E os idosos, né? As pessoas acima de 60 anos, que tendem a também ter o sistema imunológico diminuído e ficam mais propensas a complicações. As pessoas com comorbidade também, né? Todas as pessoas que têm comorbidades ou têm algum tipo de deficiência, essas são os grupos que tendem a complicar mais.
14: E acho que essa fala da Rita é importante, assim, né, para quem está nos ouvindo, que tem um familiar em casa, né? Ou que se encaixa nesse grupo de risco, que já procure a vacina, né? E também para quem é cuidador daqui a pouco de uma pessoa desse grupo, que fique atento, né? Então são essas pessoas que a gente tem que estar de olho. E quem é profissional de saúde, ainda mais atenção primária, a gente ir atrás, né? De fazer busca ativa, trabalhar a prevenção, né? Então, a gente começou falando que é um vírus. Então, é um vírus que circula no ar, Né? Então, nesses ambientes, é importante uma casa arejada, né? Então, as proteções, aquilo que a gente trabalhava lá desde o Covid, né, Rita, de falar do uso de máscara se tiver alguém sintomático em casa, né? Então, acho que são questões importantes que a gente fala nesse grupo de risco. Porque a gente não evita que as pessoas, né, vão acabar pegando de alguma forma algum resfriado, algum vírus respiratório. Mas acho que a tendência é de quando a gente puder proteger esse grupo, né, acho que aí é uma ação social comunitária, né?
13: Sim. Sim, a lavagem de mãos, né, a etiqueta respiratória, que a gente falava muito na época do Covid, né, proteger, assim, usar um lenço descartável, se possível, ao tossir, ao espirrar, evitar, né, levar a mão ao nariz, aos olhos, à boca, né, se a pessoa está com resfriado ou com a própria influenza. Exatamente para não aumentar as chances de contaminação. E a respeito das casas, de manter arejado, principalmente esses idosos ou pessoas acamadas, né, que ficam muito tempo confinados, às vezes no leito ou não conseguem sair de casa. Então é importante que se tenha esses cuidados.
14: Uhum. E considerando isso, a questão das ILPIs, né, são instituições de longa permanência, aí não sei se a gente vai até adiantando um pouco, mas tem algum plano, assim, dessa vacinação nas ILPIs?
13: Tem, nós temos uma enfermeira responsável, núcleo municipal, tem a nossa colega, a enfermeira Jéssica, e aí ela vai todas as manhãs, ela vai com até uma estudante de enfermagem, né, uma estagiária acompanha ela, e aí ela faz as ILPIs, faz a vacinação, já começou, né, e aí ela faz tanto a vacinação das ILPIs, que são as casas geriátricas, né, que são aqueles idosos que ficam confinados, digamos assim, né, institucionalizados, e aí por estarem em grupo, né, as chances de transmissão e de complicação aumentam, então a gente tem já essa atenção e já está sendo feito, né, do início da campanha, a vacinação nesses locais. E os idosos acamados, não só os idosos, mas qualquer pessoa acamada, né, que não consiga nesse momento da campanha sair de dentro do domicílio, a gente também faz a vacinação. A gente vai e vacina. Não só as casas geriátricas, as ILPIs, nós vacinamos todos os idosos e os profissionais de saúde da casa. E nas casas, né, dos acamados, nós vacinamos o idoso ou a pessoa acamada e todos que estiverem presentes no momento. Aí a gente já faz a imunização, né, dos cuidadores, do familiar que tiver. Aí nós já aproveitamos e fazemos a vacina em todos, exatamente para cortar a transmissão, né? Sim. A família protegida também protege esse idoso. Então a gente já disponibiliza.
14: Ótimo.
9: Muito importante esse questionamento do professor, porque realmente é visar esses grupos mais vulneráveis e proteger eles da melhor maneira possível. E agora vamos começar, então, a introduzir esse tema da vacina mesmo, tá? O público, geralmente, eles têm algumas dúvidas, então vou começar questionando por que é importante a gente se vacinar todo ano.
13: Assim, a vacina, né, o vírus da influenza, ele é mutável, né, ele tem várias cepas. Então, sempre tem uma atualização através das pesquisas. Então, a vacina que vem disponibilizada esse ano é com base em pesquisas dos vírus circulantes no hemisfério norte do ano passado. E vice-versa, a vacina que é disponibilizada para eles era a vacina do vírus circulante no hemisfério sul no ano passado. Então, há uma troca, assim, para a proteção. Então, como tem essa mutação, o vírus, ele é mutável, né? Ele vai se adaptando. Então, todos os anos é necessário que se faça a vacina. E até pelo período de duração, né, da imunidade, digamos assim. Faz a vacina, ela tem um pico de de imunidade e aí depois vai diminuindo, né? Ah, então quando geralmente quando já começa a aquecer, vai diminuindo, né, na primavera, no verão, e aí depois no outro ano faz novamente para que faz no início do outono para que lá no inverno as pessoas estejam protegidas, né? Já tem o auge da imunidade, digamos assim.
9: Exatamente, importante essa questão da vacinação, justamente para prevenir esse risco dessas formas mais graves e dessas internações que às vezes podem ser causadas pelo vírus. E agora eu vou questionar um pouquinho mais sobre o funcionamento da vacina, entre aspas. Quando que ela começa a fazer efeito? A gente tem um tempo para isso?
13: Em torno, assim, os estudos, né, dizem que em torno de 15 dias, né, até o organismo, porque ele vai entrar em contato com a vacina, né, a vacina é injetável, aí ela é no músculo, né, ela é via intramuscular, e aí o indivíduo recebe a vacina e o organismo dele começa a trabalhar, né, o sistema imunológico, os anticorpos começam, né, a ser ativados novamente, em torno de 15 a 30 dias leva para citar, né, protegido. Por isso que é importante as pessoas não deixarem esperar o frio chegar. Agora nós estamos, né, esfriou e tudo, parece que as temperaturas vão aumentar, mas é importante não esperar o frio chegar, porque a vacina, né, ela é prevenção, ela leva um tempo para atuar no organismo. Então faz antecipadamente e vai estar protegido, né, para quando chegar o inverno. Não quer dizer que as pessoas que fazem a vacina, que em algum momento elas não tenham algum sintoma gripal. Mas o que a vacina, ela realmente protege, digamos assim, são as complicações, são os casos graves. Então, eu em algum momento, fiz a vacina, não adianta, porque eu fiz a vacina e me gripei. A pessoa, ela desenvolveu alguns sintomas gripais, que não complicaram, não evoluiu, não teve, né, uma síndrome respiratória grave, não precisou de um leito de UTI, não precisou de uma hospitalização. Então, deixa o sistema imunológico mais ativo, né, mais, e aí a pessoa pode ter alguns sintomas, mas não os casos graves.
14: Sim, e eu acho que isso é bem importante, porque tem até uma questão cultural, assim, escuta dos pacientes, né? Me vacinei ano passado e peguei uma gripe. E por que isso? As pessoas entenderem primeiro que são vírus diferentes, né? Sim. Como a senhora explicou. Depois é que a vacina não é uma capa, né? Tu pode até te contaminar da influenza ou de outros, mas não evoluir para um quadro grave. Acho que essa é importante. A gente trabalha isso muito com os usuários, mas ainda tem alguma fala nesse sentido que vai desconstruindo, né? Então, mesmo você não impede que você vai ter algum resfriado ou gripe, né? Então, impede que você interne, que você venha a morrer por causa de uma insuficiência respiratória. Então,
13: precisa
14: acho que
13: de uma intubação.
14: Exato,
13: né?
14: A complicação da doença.
13: Algumas pessoas dizem assim, eu fiz a vacina e me gripei. E aí, às vezes, eu fiz e 2 dias depois eu me gripei. A vacina, ela é feita do vírus inativado, né? É vírus morto. A vacina, ela não causa doença. Ela ativa o sistema imunológico para que em contato da doença, né, em contato do vírus, o sistema imunológico comece a agir. Então, muito provavelmente, aquela pessoa já estava com o vírus da gripe, já estava incubado, coincidentemente fez a vacina e logo após, até porque leva 15 dias, né, mais ou menos 15 dias para começar a desenvolver a proteção. Não tem como a pessoa fazer num dia e ela já estava com o vírus. Por isso que é importante vacinar o quanto antes e vacinar o maior número de pessoas possíveis. Exatamente porque as vacinas, elas não atingem 100% de uma cobertura, né? Chegam a 98%, a 99% de proteção, mas sempre tem alguma pessoa que pode não desenvolver, né? Por características né, próprias daquela pessoa de não desenvolver toda a imunidade necessária. Então, toda, né, todos esses grupos prioritários, todas as pessoas que necessitam, né, da vacina, se vacinarem em grande quantidade, diminui muito a circulação do vírus, né? E aí, geralmente, quem vai adoecer vai ser aquela pessoa rígida que não vai complicar, que não vai ter problema, que vai passar, né, aquela gripe de 4-5 dias e depois, né, não vai precisar de uma hospitalização. Por isso que é importante, durante a campanha, o maior número de pessoas se vacinar.
14: Acho que é isso, né? É uma ação de comunidade, né? Uma proteção de comunidade. E tem alguma contraindicação, Rita, da vacina? Alguém que não possa fazer a vacina? A gente também tem algumas questões de tabus, assim, ah, eu tô com sintoma respiratório, não vou vacinar.
13: Não, a única coisa, assim, os casos, né, que fazem adiar a vacinação. Se a pessoa está exatamente com um sintoma gripal, né, com algum vírus respiratório, com febre, uma doença ou alguma doença aguda febril. Por quê? Exatamente para não misturar os sintomas da doença com algum sintoma da vacina. E aí a pessoa se vacina e diz, ah, passei mal por causa da vacina. Não, então, por uma questão de cuidado, né, de zelo, a gente orienta que se a pessoa tiver com uma doença febril, tá com febre, né, não faz, adia, espera passar esses sintomas e aí depois faz a vacina. E aí, assim, ó, se a pessoa teve alguma reação alérgica grave, e o grave é assim, teve algum suporte de vida, né? Teve que ir no pronto-socorro, teve que ir na UPA, aí a recomendação é a avaliação médica, nem assim impede a vacinação. É a avaliação médica para ver o caso daquela pessoa e recomendar, né, se vai fazer aquele ano a vacina ou não. Mesmo assim, né, às vezes é indicado que se faz, mas seria só o caso de adiar e nesses casos de reação alérgica, né, grave à dose anterior da vacina da influenza.
14: Sim.
9: Perfeito, então a gente vai chamar um rápido intervalinho ali e quando voltar a gente vai falar sobre a campanha da vacinação aqui na cidade, tá bem? Fique ligado.
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14: Estamos de volta, muito boa tarde, agora são 15 horas e 50 minutos, o nosso coletivamente, e o assunto de hoje é vacinação contra a gripe H1N1, né? Alegria da gente receber então a Rita conosco, né, que é responsável nessa autoridade de vacinas em Pelotas. E agora a gente quer saber um pouco da vacinação em Pelotas, isso?
9: Isso aí, vamos questionar agora, aproveitar que a Rita está aqui conosco e questionar quem pode se vacinar agora, hoje em dia, na campanha atual.
13: Assim, por enquanto, o Ministério da Saúde manteve os grupos prioritários, tá, no início dessa vacinação. Então, os idosos acima de 60 anos, as crianças de 6 meses a menores de 6 anos, as gestantes em qualquer idade gestacional, puérperas até 45 dias pós-parto, todos os trabalhadores de saúde, trabalhadores da educação, caminhoneiros, população indígena, população quilombola, trabalhadores do transporte público e privado, né? A população prisional, né? A população prisional, os adolescentes em medida socioeducativa, os profissionais de segurança, né? É importante até para desmistificar, a população pergunta muito por que esse público, né? E todos os locais que são confinados, é muito complicado tu fazer o transporte dessas pessoas para a rede de saúde, manter. Então, assim, ó, é uma logística bem complexa. Então, é importante que essas pessoas sejam vacinadas o quanto antes, exatamente para evitar grandes surtos, né? Os caminhoneiros, os portuários, todas essas pessoas com comorbidades, os imunossuprimidos, pessoas com deficiência permanente. E é importante, assim, ó, como é que eu vou me vacinar? Como é que eu comprovo? Qualquer documento, o crachá, o contra-cheque, qualquer coisa que comprove que a pessoa tem um vínculo, de repente, na educação, como profissional de saúde, como um caminhoneiro, por exemplo, ou um motorista de ônibus, né? A carteira CNH, a categoria D, já comprova, já é feito, as comorbidades, uma receita atual, né? A mesma receita que vai na farmácia popular, é a mesma receita que é aceita, as deficiências permanentes são autodeclaradas, então a pessoa faz autodeclaração, então é bem acessível, tá? Nós temos os pontos, a casa da vacina, os dois ambulatórios, o ambulatório da UCPEL e o ambulatório da UFPEL, todas as unidades de saúde da zona urbana e da zona rural e ainda o ponto no mercado público, né? Então, os demais locais é de segunda a sexta, tá? E o mercado público é de segunda a sábado. Tá, o mercado público das 9 da manhã às 17 horas, sem fechar o meio-dia. E então, assim, ó, tem bastante pontos, né? São 53 pontos de vacinação na cidade, tá? Fora as ações de vacinação a domicílio, vacinação nas escolas que as UBSs organizam, né, para fazer a vacinação no público, né, prioritário. Então, é bem importante que as pessoas procurem, né, a vacina, que façam a vacina, as pessoas que são elencadas pelo Ministério. A campanha vai a princípio, ela vai até o dia 30 de maio. E aí nós aguardamos as orientações do Ministério, geralmente eles prorrogam, e se vão ampliar para a população em geral. Né? Aí nós sempre ficamos, né? Quem destina as doses é o Ministério da Saúde. Às vezes as pessoas...
14: é importante também,
13: orientar. Às vezes a pessoa pergunta assim, ah, mas o município deixou faltar, a Secretaria de Saúde deixou faltar. Não, as doses são adquiridas pelo Ministério da Saúde. Do Ministério da Saúde elas vão para o Estado, né, para a Secretaria Estadual de Vigilância em Saúde, e dali do Estado elas são distribuídas para todos os municípios do Rio Grande do Sul. E as doses vêm conforme a porcentagem. Enquanto mais nós vacinarmos, mais doses a gente recebe.
9: Muito importante. E, inclusive, você ouvinte, se enquadra num desses grupos, pode procurar um dos pontos de vacinação que a Rita aqui nos mostrou, muitos deles, para fazer a sua vacina, né? Para, vamos lá, vamos cuidar da própria saúde.
14: E Rita, acho que é importante também trazer alguns pontos nesses horários específicos, assim, turno estendido, as UBAs, né? Eu sei que também estão vacinando.
13: As UBAs, é importante lembrar. A UBA e Navegantes está vacinando, então tem vacinação final de semana, tem vacinação à noite. O ambulatório da UCPEL, da Católica, tem um horário estendido até às 8 da noite. Uhum. Então, assim, ó, tem a oferta, né, e a disponibilidade, né? O mercado público, então, trabalha também aos sábados, das 9 às 17, a pessoa que trabalha durante a semana, né? De repente está dando uma passeada, está indo no centro, aproveita e passa ali. E esses locais que é importante, né, a vacinação, que fica até mais tarde.
14: É, esse horário estendido é muito bom, porque às vezes a pessoa trabalha, né, no horário comercial, quer levar o idoso, né, a criança, enfim, para vacinar, então tem bastante opção. Eu acho que esse é um diferencial de Pelotas, né? A gente vai chegando no nosso finalzinho do tempo. E queria que tu falasse como é que estão os números de vacinações em Pelotas. A gente está alcançando as metas, esse ano parece que as pessoas estão procurando mais.
13: Então, é muito importante, assim, esse ano a procura começou mais cedo, as pessoas começaram mais cedo a procurar. Os nossos grupos prioritários, né? Nós já atingimos quase 25% dos vacinados, nós precisamos vacinar 90% dos idosos, das gestantes e das crianças. Nós já temos em um mês 25% das pessoas vacinadas, então em anos anteriores a gente levou 6 meses para atingir esse quantitativo, né, essa percentagem. Então está tendo uma procura significativa, os outros grupos também estão procurando. É muito importante, assim, que tenha essa mobilização, né, essa conscientização também das
14: pessoas.
13: Então
14: a população está respondendo bem, né, então acho que isso é uma coisa muito boa, e acho que fruto de muito trabalho, né, Rita.
13: Sim.
14: Então já aproveitando, agradecer a tua participação conosco e te parabenizar pelo teu trabalho, né? A gente admira muito o teu esforço, acho que a alegria que tu traz falar de vacinação, a empolgação que tu trabalha com as equipes, aí eu falo enquanto equipe, né? E que sempre à disposição é o que faz a diferença e faz a gente estar alcançando números tão importantes. Então, obrigado por estar conosco sempre que a gente convida, né, para falar desse tema. E obrigado por todo o teu trabalho e parabéns, Rita, por tudo que tu tem feito.
13: Obrigado.
14: Pela vacinação em Pelotas.
13: Obrigado, Alexandre. Eu que agradeço, assim, é sempre muito importante. Nós gostamos muito de falar sobre vacinas, né, a equipe do Núcleo de Imunização, eu particularmente. E é muito importante, assim, esse espaço que vocês nos dão para poder divulgar, para poder falar, né, sobre prevenção. Né? São doenças, assim, quantas doenças evitáveis, né, que nós temos agora por causa das vacinas. Doenças que levavam a óbito, né, e que agora, né, são quase erradicadas por causa da vacinação.
14: Verdade. Então, chegamos ao fim do nosso programa de hoje, né, de um tema tão importante.
9: Muito obrigada, então, a Rita e o Alexandre, que estiveram comigo hoje no programa, para a gente falar sobre esse papo extremamente esclarecedor. E você que está nos ouvindo, não se esqueça de se vacinar. A prevenção está ao nosso alcance. Até o próximo episódio. Tchau, tchau.
19: Como
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0: Santo. Amém. Oferecimento do Santo Terço. Divino Jesus, nós vos oferecemos este rosário que vamos rezar, contemplando os mistérios de vossa redenção. Concedei-nos, por intercessão de Maria, vossa Mãe Santíssima, a quem nos dirigimos, as virtudes que nos são necessárias para bem rezá-lo e a graça de ganhar as indulgências anexas a esta santa devoção. Creio em Deus Pai, Todo-Poderoso, Criador do céu e da terra, e em Jesus Cristo, seu único Filho, nosso Senhor, que foi concebido pelo poder do Espírito Santo, nasceu da Virgem Maria, padeceu sob Pôncio Pilatos, foi crucificado, morto e sepultado, desceu à mansão dos mortos, ressuscitou ao terceiro dia, subiu aos céus, está assentado à direita de Deus Pai Todo-Poderoso, donde há de vir a julgar os vivos e os mortos. Creio no Espírito Santo, na Santa Igreja Católica, na comunhão dos santos, na remissão dos pecados, na ressurreição da carne, na vida eterna. Amém.
1: Pai nosso que estais no céu, santificado seja o vosso nome. Venha a nós o vosso reino. Seja feita a vossa vontade, assim na terra como no céu.
2: O pão nosso de cada dia nos dai hoje. Perdoai as nossas ofensas, assim como nós perdoamos a quem nos tem ofendido. E não nos deixeis cair em tentação, mas livrai-nos do mal. Amém.
0: Ave Maria, cheia de graça, o Senhor é convosco, bendita sois vós entre as mulheres, e bendito é o fruto do vosso ventre, Jesus.
2: Santa Maria, Mãe de Deus, rogai por nós, pecadores, agora e na hora de nossa morte. Amém.
0: Ave Maria, cheia de graça, o Senhor é convosco, bendita sois vós entre as mulheres, e bendito é o fruto do vosso ventre, Jesus.
2: Santa Maria, Mãe de Deus, nossa morte. Amém.
0: Ave Maria, cheia de graça, o Senhor é convosco, bendita sois vós entre as mulheres, e bendito é o fruto do vosso ventre, Jesus.
2: Santa Maria, Mãe de Deus, rogai por nós, pecadores, agora e na hora de nossa morte. Amém.
1: Glória ao Pai, ao Filho e ao Espírito Santo,
2: como era no princípio, agora e sempre. Amém.
1: Mistérios gloriosos. No primeiro mistério, contemplamos a ressurreição de nosso Senhor Jesus Cristo.
0: Pai nosso que estais no céu, santificado seja o vosso nome. Venha a nós o vosso reino, seja feita a vossa vontade, assim na terra como no céu.
2: O pão nosso de cada dia nos dai hoje. Perdoai as nossas ofensas, assim como nós perdoamos a quem nos tem ofendido. E não nos deixeis cair em tentação, mas livrai-nos do mal. Amém.
0: Ave Maria, cheia de graça, o Senhor é convosco. Bendita sois vós entre as mulheres, e bendito é o fruto do vosso ventre, Jesus.
2: Santa Maria, Mãe de Deus, rogai por nós, pecadores, agora e na hora de nossa morte. Amém.
0: Ave Maria, cheia de graça, o Senhor é convosco. Bendita sois vós entre as mulheres, e bendito é o fruto do vosso ventre, Jesus.
2: Santa Maria, Mãe de Deus,
0: rogai por nós, pecadores, agora e na hora de nossa morte. Amém. Ave Maria, cheia de graça, o Senhor é convosco. Bendita sois vós entre as mulheres, e bendito é o fruto do vosso ventre, Jesus.
2: Santa Maria, Mãe de Deus, rogai por nós, pecadores, agora e na hora de nossa morte. Amém.
0: Ave Maria, cheia de graça, o Senhor é convosco. Bendita sois vós entre as mulheres, e bendito é o fruto do vosso ventre, Jesus.
2: Santa Maria, Mãe de Deus, rogai por nós, pecadores, agora e na hora de nossa morte. Amém.
0: Ave Maria, cheia de graça, o Senhor é convosco. Bendita sois vós entre as mulheres, e bendito é o fruto do vosso ventre, Jesus.
2: Santa Maria, Mãe de Deus, rogai por nós, pecadores, agora e na hora de nossa morte. Amém.
0: Ave Maria, cheia de graça, o Senhor é convosco. Bendita sois vós entre as mulheres, e bendito é o fruto do vosso ventre, Jesus.
2: Santa Maria, Mãe de Deus, rogai por nós, pecadores, agora e na hora de nossa morte. Amém.
0: Ave Maria, cheia de graça, o Senhor é convosco. Bendita sois vós entre as mulheres, e bendito é o fruto do vosso ventre, Jesus.
2: Santa Maria, Mãe de Deus, rogai por nós, pecadores, agora e na hora de nossa morte. Amém.
0: Ave Maria, cheia de graça, o Senhor é convosco. Bendita sois vós entre as mulheres, e bendito é o fruto do vosso ventre, Jesus.
2: Santa Maria, Mãe de Deus, rogai por nós, pecadores, agora e na hora de nossa morte. Amém.
0: Ave Maria, cheia de graça, o Senhor é convosco. Bendita sois vós entre as mulheres, e bendito é o fruto do vosso ventre, Jesus.
2: Santa Maria, Mãe de Deus, rogai por nós, pecadores, agora e na hora de nossa morte. Amém.
0: Ave Maria, cheia de graça, o Senhor é convosco. Bendita sois vós entre as mulheres, e bendito é o fruto do vosso ventre, Jesus.
2: Santa Maria, Mãe de Deus, rogai por nós, pecadores, agora e na hora de nossa morte. Amém.
0: Glória ao Pai, ao Filho e ao Espírito Santo.
2: Era no princípio, agora e sempre. Amém.
0: Ó bom Jesus, perdoai-nos, livrai-nos do fogo do inferno, levai as almas todas para o céu e socorrei principalmente as que mais precisarem.
1: No segundo mistério, contemplamos a ascensão de Jesus Cristo ao céu. Pai nosso que estais no céu, santificado seja o vosso nome. Venha a nós o vosso reino. Seja feita a vossa vontade, assim na terra como no céu.
2: O pão nosso de cada dia nos dai hoje. Perdoai as nossas ofensas, assim

0: Ave Maria, cheia de graça, o Senhor é convosco. Bendita sois vós entre as mulheres, e bendito é o fruto do vosso ventre, Jesus.
1: Santa Maria, Mãe de Deus, rogai por nós, pecadores, agora e na hora de nossa morte. Amém.
0: Ave Maria, cheia de graça, o Senhor é convosco. Bendita sois vós entre as mulheres, e bendito é o fruto de vosso ventre, Jesus.
1: Santa Maria, Mãe de Deus, rogai por nós, pecadores, agora e na hora de nossa morte. Amém.
0: Ave Maria, cheia de graça, o Senhor é convosco. Bendita sois vós entre as mulheres, e bendito é o fruto do vosso ventre, Jesus.
1: Santa Maria, Mãe de Deus, rogai por nós, pecadores, agora e na hora de nossa morte. Amém.
0: Ave Maria, cheia de graça, o Senhor é convosco. Bendita sois vós entre as mulheres, e bendito é o fruto do vosso ventre, Jesus.
1: Santa Maria, Mãe de Deus, rogai por nós, pecadores, agora e na hora de nossa morte. Amém.
0: Ave Maria, cheia de graça, o Senhor é convosco. Bendita sois vós entre as mulheres, e bendito é o fruto do vosso ventre, Jesus.
1: Santa Maria, Mãe de Deus, rogai por nós, pecadores, agora e na hora de nossa morte. Amém.
0: Ave Maria, cheia de graça, o Senhor é convosco. Bendita sois vós entre as mulheres, e bendito é o fruto de vosso ventre, Jesus.
1: Santa Maria, Mãe de Deus, rogai por nós, pecadores, agora e na hora de nossa morte. Amém.
0: Ave Maria, cheia de graça, o Senhor é convosco. Bendita sois vós entre as mulheres, e bendito é o fruto do vosso ventre, Jesus.
1: Santa Maria, Mãe de Deus, rogai por nós, pecadores, agora e na hora de nossa morte. Amém.
0: Ave Maria, cheia de graça, o Senhor é convosco. Bendita sois vós entre as mulheres, e bendito é o fruto do vosso ventre, Jesus.
1: Santa Maria, Mãe de Deus, rogai por nós, pecadores, agora e na hora de nossa morte. Amém.
0: Ave Maria, cheia de graça, o Senhor é convosco. Bendita sois vós entre as mulheres, e bendito é o fruto do vosso ventre, Jesus.
1: Santa Maria, Mãe de Deus, rogai por nós, pecadores, agora e na hora de nossa morte. Amém.
0: Ave Maria, cheia de graça, o Senhor é convosco. Bendita sois vós entre as mulheres, e bendito é o fruto do vosso ventre, Jesus.
1: Santa Maria, Mãe de Deus, rogai por nós, pecadores, agora e na hora de nossa morte. Amém.
0: Glória ao Pai, ao Filho e ao Espírito Santo.
1: Como era no princípio, agora e sempre. Amém.
0: Ó bom Jesus,
1: perdoai-nos, livrai-nos do fogo do inferno, levai as almas todas para o céu, e socorrei-as, principalmente as que mais precisarem.
0: No terceiro mistério, contemplamos a vinda do Espírito Santo sobre Nossa Senhora e os apóstolos em oração.
2: Pai nosso, que estais no céu, santificado seja o vosso nome. Venha a nós o vosso reino, seja feita a vossa vontade, assim na terra como no céu.
1: O nosso de cada dia
2: nos dai hoje, perdoai as nossas ofensas, assim como nós perdoamos a quem nos tem ofendido. E não nos deixeis cair em tentação, mas livrai-nos do mal. Amém. Ave Maria, cheia de graça, o Senhor é convosco. Bendita sois vós entre as mulheres, e bendito é o fruto do vosso ventre, Jesus. Mãe de Deus, rogai por nós, pecadores, agora e na hora de nossa morte. Amém. Ave Maria, cheia de graça, o Senhor é convosco. Bendita sois vós entre as mulheres, e bendito é o fruto do vosso ventre, Jesus. Maria, Mãe de Deus, rogai por nós, pecadores, agora e na hora de nossa morte. Amém. Ave Maria, cheia de graça, o Senhor é convosco. Bendita sois vós entre as mulheres, e bendito é o fruto do vosso ventre, Jesus. Mãe de Deus, rogai por nós, pecadores, agora e na hora de nossa morte. Amém. Ave Maria, cheia de graça, o Senhor é convosco. Bendita sois vós entre as mulheres, e bendito é o fruto do vosso ventre, Jesus. Maria, Mãe de Deus, rogai por nós, pecadores, agora e na hora de nossa morte. Amém.
3: Ave Maria, cheia de graça, o Senhor é convosco. Bendita sois vós entre as mulheres, e bendito é o fruto do vosso ventre, Jesus.
4: Santa Maria, Mãe de Deus, rogai
3: por nós, pecadores, agora e na hora de nossa morte. Amém. Ave Maria, cheia de graça, o Senhor é convosco. Bendita sois vós entre as mulheres, e bendito é o fruto do vosso ventre, Jesus.
4: Santa Maria, Mãe de Deus, rogai por nós, pecadores, agora e na hora de nossa morte. Amém.
3: Ave Maria, cheia de graça, o Senhor é convosco. Bendita sois vós entre as mulheres, e bendito é o fruto do vosso ventre, Jesus.
4: Santa Maria,
3: Mãe de Deus, rogai por nós, pecadores, agora e na hora de nossa morte. Amém. Ave Maria, cheia de graça, o Senhor é convosco. Bendita sois vós entre as mulheres, e bendito é o fruto do vosso ventre, Jesus.
4: Santa Maria,
3: Mãe de Deus, rogai por nós, pecadores, agora e na hora de nossa morte. Amém. Ave Maria, cheia de graça, o Senhor é convosco. Bendita sois vós entre as mulheres, e bendito é o fruto do vosso ventre, Jesus.
4: Santa Maria,
3: Mãe de Deus, rogai por nós, pecadores, agora e na hora de nossa morte. Amém. Ave Maria, cheia de graça, o Senhor é convosco. Bendita sois vós entre as mulheres, e bendito é o fruto do vosso ventre, Jesus.
4: Santa Maria,
3: Mãe de Deus, rogai por nós, pecadores, agora e na hora de nossa morte. Amém. Glória ao Pai, ao Filho e ao Espírito Santo. No princípio, agora e sempre. Amém. Ó bom Jesus, perdoai-nos, livrai-nos do fogo do inferno, levai as almas todas para o céu, e socorrei principalmente as que mais precisarem.
0: No quarto mistério, contemplamos a assunção de Nossa Senhora aos céus. Pai nosso que estais no céu, santificado seja o vosso nome. Venha a nós o vosso reino, seja feita a vossa vontade, assim na terra como no céu.
1: O pão nosso de cada dia nos dai hoje, perdoai as nossas ofensas,

0: Maria, cheia de graça, o Senhor é convosco. Bendita sois vós entre as mulheres, e bendito é o fruto do vosso ventre, Jesus.
1: Santa Maria, Mãe de Deus, rogai por nós, pecadores, agora e na hora de nossa morte. Amém.
0: Ave Maria, cheia de graça, o Senhor é convosco. Bendita sois vós entre as mulheres, e bendito é o fruto do vosso ventre, Jesus.
1: Santa Maria, Mãe de Deus, rogai por nós, pecadores, agora e na hora de nossa morte. Amém.
0: Ave Maria, cheia de graça, o Senhor é convosco. Bendita sois vós entre as mulheres, e bendito é o fruto de vosso ventre, Jesus.
1: Santa Maria, Mãe de Deus, rogai por nós, pecadores, agora e na hora de nossa morte. Amém.
0: Ave Maria, cheia de graça, o Senhor é convosco. Bendita sois vós entre as mulheres, e bendito é o fruto do vosso ventre, Jesus.
1: Santa Maria, Mãe de Deus, rogai por nós, pecadores, agora e na hora de nossa morte. Amém.
0: Ave Maria, cheia de graça, o Senhor é convosco. Bendita sois vós entre as mulheres, e bendito é o fruto do vosso ventre, Jesus.
1: Santa Maria, Mãe de Deus, rogai por nós, pecadores, agora e na hora de nossa morte. Amém.
0: Ave Maria, cheia de graça, o Senhor é convosco. Bendita sois vós entre as mulheres, e bendito é o fruto do vosso ventre, Jesus.
1: Santa Maria, Mãe de Deus, rogai por nós, pecadores, agora e na hora de nossa morte. Amém.
0: Ave Maria, cheia de graça, o Senhor é convosco. Bendita sois vós entre as mulheres, e bendito é o fruto do vosso ventre,

0: Maria, cheia de graça, o Senhor é convosco. Bendita sois vós entre as mulheres, e bendito é o fruto de vosso ventre, Jesus.
1: Santa Maria, Mãe de Deus, rogai por nós, pecadores, agora e na hora de nossa morte. Amém.
0: Ave Maria, cheia de graça, o Senhor é convosco. Bendita sois vós entre as mulheres, e bendito é o fruto do vosso ventre, Jesus.
1: Santa Maria, Mãe de Deus, rogai por nós, pecadores, agora e na hora de nossa morte. Amém.
0: Ave Maria, cheia de graça, o Senhor é convosco. Bendita sois vós entre as mulheres, e bendito é o fruto do vosso ventre, Jesus.
1: Santa Maria, Mãe de Deus, rogai por nós, pecadores, agora e na hora de nossa morte. Amém.
0: Glória ao Pai, ao Filho e ao Espírito Santo.
1: Como era no princípio, agora e sempre. Amém.
0: Ó meu Jesus, perdoai-nos, livrai-nos do fogo do inferno, levai as almas todas para o céu e socorrei principalmente as que mais precisarem. No quinto mistério, contemplamos a coroação de Nossa Senhora como Rainha do céu e da terra.
2: Pai nosso que estais no céu, santificado seja o vosso nome. Venha a nós o vosso reino, seja feita a vossa vontade, assim na terra como no céu. Cada dia nos dai hoje, perdoai as nossas ofensas, assim como nós perdoamos a quem nos tem ofendido. E não nos deixeis cair em tentação, mas livrai-nos do mal. Amém. Ave Maria, cheia de graça, o Senhor é convosco. Bendita sois vós entre as mulheres, e bendito é o fruto do vosso ventre, Jesus.
1: Santa Maria, Mãe de Deus,
2: rogai por nós, pecadores, agora e na hora de nossa morte. Amém. Ave Maria, cheia de graça, o Senhor é convosco. Bendita sois vós entre as mulheres, e bendito é o fruto do vosso ventre, Jesus.
1: Santa Maria,
2: e a Mãe de
1: Mãe de
2: Deus,
1: Deus,
2: rogai
1: rogai
2: por
1: por
2: nós,
1: nós,
2: pecadores,
1: pecadores,
2: agora e
1: agora e
2: na
1: na
2: hora
1: hora
2: de
1: de
2: nossa
1: nossa
2: morte.
1: morte.
2: Amém.
1: Amém.
2: Ave Maria, cheia de graça, o Senhor é convosco. Bendita sois vós entre as mulheres, e bendito é o fruto do vosso ventre, Jesus.
1: Santa
2: E
1: Maria,
2: a Mãe
1: Mãe
2: de
1: de
2: Deus,
1: Deus,
2: rogai
1: rogai
2: por
1: por
2: nós,
1: nós,
2: pecadores,
1: pecadores,
2: agora
1: agora
2: e
1: e
2: na
1: na
2: hora
1: hora
2: de
1: de
2: nossa
1: nossa
2: morte.
1: morte.
2: Amém.
1: Amém.
2: Ave Maria, cheia de graça, o Senhor é convosco. Bendita sois vós entre as mulheres, e bendito é o fruto do vosso ventre, Jesus.
1: Santa
2: E
1: Maria,
2: a Mãe
1: Mãe
2: de
1: de
2: Deus,
1: Deus,
2: rogai
1: rogai
2: por
1: por
2: nós,
1: nós,
2: pecadores,
1: pecadores,
2: agora
1: agora
2: e
1: e
2: na
1: na
2: hora
1: hora
2: de
1: de
2: nossa
1: nossa
2: morte.
1: morte.
2: Amém.
1: Amém.
2: Ave Maria, cheia de graça, o Senhor é convosco. Bendita sois vós entre as mulheres, e bendito é o fruto do vosso ventre, Jesus.
1: Santa
2: Maria,
1: Maria,
2: Mãe
1: Mãe
2: de
1: de

0: Foste a mim. Ave Maria, cheia de graça, o Senhor é convosco. Bendita sois vós entre as mulheres, e bendito é o fruto do vosso ventre, Jesus.
1: Santa Maria,
0: Mãe de Deus, rogai por nós, pecadores, agora e na hora de nossa morte. Amém. Ave Maria, cheia de graça, o Senhor é convosco. Bendita sois vós entre as mulheres, e bendito é o fruto do vosso ventre, Jesus.
1: Santa Maria,
0: Mãe de Deus, rogai por nós, pecadores, agora e na hora de nossa morte. Amém. Ave Maria, cheia de graça, o Senhor é convosco. Bendita sois vós entre as mulheres, e bendito é o fruto do vosso ventre, Jesus.
1: Santa Maria,
0: Mãe de Deus, rogai por nós, pecadores, agora e na hora de nossa morte. Amém. Glória ao Pai, ao Filho e ao Espírito Santo,
1: como
0: era no princípio, agora e sempre. Amém. Ó bom Jesus, doai-nos, livrai-nos do fogo do inferno,
1: levai as almas todas para o céu e socorrei principalmente as que mais precisarem.
0: Agradecimento. Infinitas graças vos damos, soberana Rainha, pelos benefícios que todos os dias recebemos de vossas mãos liberais. Dignai-vos agora e para sempre tomar-nos debaixo de vosso poderoso amparo. E em vosso louvor vos saudamos cantando uma salve, Rainha.

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2: 2:03.
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0: 18 horas e começa o programa Palavra Viva, programa de leigos consagrados da comunidade Fonte Nova, e vamos estar ligadinho com vocês até as 9 da manhã, trazendo a palavra de Deus, né? Aquilo que o Senhor tem para nós nesse sábado, né? Nessa manhã de sábado, mas que vai estar passando também pelas nossas reprises, né? Durante a noite, né? Vocês que vão estar nos escutando à noite, à tarde, né? Sejam todos bem-vindos, né? Que Deus possa estar tocando no coração de cada um de vocês, né? Não sei aonde que o povo está neste momento, né? Se está na sua casa, se está se preparando para o trabalho, né? Se está saindo de algum lugar aí, que está tirando umas fériasinhas, um descanso. Coisa boa, né? Que a gente possa descansar, mas que a gente possa também descansar no Senhor. Tudo que a gente vai fazer, que a gente já possa entregar para o Senhor, né? Entregamos o nosso dia, entregamos o nosso sábado, entregamos a nossa semana, né? A gente vai vendo que a semana passa uma semana abençoada, né? Quando a gente abre o nosso coração ao Senhor e Ele recebe, né? Sábado de Maria também, né? Pedindo a intercessão de Maria, essa que é a nossa mãe, né? Que abre o coração para nos receber, essa mãe que nos ama, né, como filhos amados dela, né? Ela que nos cuida, ela que passa à frente das nossas dificuldades, nos ajudando, intercedendo junto a nós, né? Coisa boa, né? Que a gente possa pedir sempre para o Senhor e para Maria, né? Que eles venham nos abençoar a cada semana, que a gente possa estar aqui, né? Nós que somos unidos pela palavra de Deus, essa palavra que nos alimenta, né? Que nos dá força para mais uma semana. Cada semana um novo vigor, né? Com a palavra de Deus. Bom dia, Patrícia.
1: Bom dia, Aninha. Bom dia você que nos escuta, né? Nossos irmãos queridos, Fonte Nova, sempre presente. Você que nos escuta pela rádio. Quem tem possibilidade de participar ao vivo também pelo Facebook da Rádio Universidade ou pelo Facebook da Fonte Nova, entre ali no Facebook, siga nossas páginas e participe conosco, porque esse programa ele é ao vivo, ao sábado, às 8 da manhã, se você está ouvindo nesse horário. E a gente gosta de fazer uma interação, né, Ana?
0: Com certeza.
1: Com o pessoal que está nos escutando, porque esse é um programa para que a gente aprenda sobre a palavra de Deus. Daqui a pouquinho o Otávio está aqui, vai nos trazer a palavra do dia. E a gente vai comentando, né? vai falando, dando o nosso testemunho sobre essa palavra que foi dita. Como ela já aconteceu na nossa vida. Quantas vezes a palavra de Deus já aconteceu na nossa vida, né, Ana? A gente tem aquilo presente, tem a experiência real de que a palavra de Deus se realiza, é verdadeira. Então a gente dá esse testemunho para que outros possam crer e possam perder o medo de experimentar Jesus na sua vida, não é assim?
0: Sim.
1: Nós estamos também lembrando, agora enquanto falava, agora nós já estamos numa novena de Pentecostes. É maravilhoso o Pentecostes, né? O início da igreja, são 50 dias após a Páscoa, amanhã já é domingo da ascensão do Senhor, e no próximo domingo, no outro domingo, domingo de Pentecostes. Eu já recebi muitas graças em domingos de Pentecostes, em festas de Pentecostes, né? Então, já me preparei para ir fazendo essa novena. É a primeira novena da igreja, não é? Que a novena, os novenários surgiram desses 10 dias e que Jesus pediu para que os apóstolos ficassem esperando em Jerusalém, que ele ia mandar o Paráclito. Claro, eles não sabiam que eram 10 dias, mas passaram obedientes, né? E no dia de Pentecostes, então, nós temos essa grande festa do início da igreja, do batismo do Espírito Santo. Vá se preparando. Né? Vá se preparando, participe um pouco mais da sua igreja, participe um pouco mais da liturgia. Se você não pode ir à missa, né, num dia de semana, não tem como sair de casa, não tem uma igreja próxima, assista na TV. Participe conosco, porque a igreja unida, ela recebe muitas graças. Então, que bom que você está aqui conosco. Nós vamos rezar, nós vamos cantar, nós vamos ouvir a palavra, entregando esse sábado à Nossa Senhora, que é a dona do sábado.
0: Com certeza, né? Que você participe, né? Dê o seu testemunho, né? Comente conosco quem entendeu da palavra, né? Assim que a gente escutar a palavra, né? No momento da partilha. Comente aquilo que você entendeu da palavra, aquilo que você tocou no teu coração, né? Porque cada um entende a palavra de um jeito, o Senhor fala com a gente de maneiras diferentes. Para cada um, ele vai conversar diferente, ele vai falar na palavra, né? Então, guarda teu coração, né? Peço que vocês puderem, aqueles que podem parar um pouquinho, né? Aqueles que estão no trânsito, né? Cuidar, o trânsito está tão difícil hoje, né? Mas que você possa preparar o teu coração neste momento, para que a gente possa fazer a oração, que a gente possa entregar tudo aquilo que está no nosso coração, que está machucado, que está doendo, né? Prepara teu café, teu chimarrão. A Karina disse que ia nos escutar hoje também, né? Que a Karina sempre me diz, né? Vou fazer um cafezinho e vou tomar escutando. Que coisa boa, né? Prepara teu coração, que a gente possa preparar o nosso coração com uma música, para a gente preparar o nosso coração, para que a palavra do Senhor brote no nosso coração.

0: 11 nos vai falar. No Salmo 11, versículo 1 e 2. Versículo 1 e 2 do Salmo 11. Salvai-nos, Senhor, pois desaparecem os homens piedosos, e a lealdade se extingue entre os homens. Uns não têm para com outros senão palavras mentirosas, adulação na boca, duplicidade no coração. E que nós possamos preparar o nosso coração, porque hoje em dia é tão difícil nós confiarmos nas pessoas, mas quando nós temos o Senhor no nosso coração, que a gente possa levar essa palavra de Deus a tantas pessoas, que a gente possa confiar nas pessoas. Mas é o Senhor que vai nos dando tudo isso, vai nos dando sabedoria, discernimento, vai nos dando confiança para ajudar tantas pessoas que necessitam neste momento confiar no Senhor, confiar umas nas outras, ter certeza que nós colocamos o nosso coração no Senhor e que nós possamos ser unidos pela palavra de Deus. Muitas vezes não acreditamos, não confiamos nas pessoas, tudo para nós não está certo, está errado, mas precisamos entregar para o Senhor, entregar o nosso coração, entregar a nossa vida, entregar o nosso dia a dia, tudo aquilo que está no nosso coração, que está ferindo o nosso coração, que está sendo machucado, que nós possamos entregar nesta manhã para o Senhor, que a gente possa deixar que Ele faça a obra na nossa vida. Não ficar escutando coisas que a gente muitas vezes fica colocando mais lenha na fogueira, como a gente diz. Vamos respeitar uns aos outros, respeitar o nosso irmão, respeitar os nossos familiares, respeitar os nossos sacerdotes. Quantas coisas a gente escuta e fica no nosso coração, mas que a gente possa abrir o nosso coração para o Senhor, para que Ele faça a obra, para que Ele venha fazer o mover através do Espírito Santo. Nós que nos preparamos, né, para Pentecostes, nós que precisamos preparar nosso coração para receber o Espírito Santo. Mas para isso nós precisamos confiar, abrir o nosso coração, deixar que a graça do Senhor venha sobre nós, sobre a nossa casa, sobre os nossos familiares, sobre aqueles que estão neste momento num leito de hospital, estão em casa, não podem sair. A Patrícia falava bem no início, não pode buscar uma Santa Missa, mas pode assistir pela TV. Você pode ir pedindo para o Senhor esse Pentecostes na tua vida. Pode pedir esse Pentecostes em todas as tuas situações, para que a graça aconteça, para que o Espírito Santo venha estar contigo, para que o Espírito Santo caminhe neste dia de hoje contigo, com a tua família, com teus vizinhos. Quantas pessoas a gente precisa clamar o Espírito Santo, e que nós possamos pedir neste tempo que a gente espera o Paráclito, aquele que vem em nossa defesa, e que o Senhor venha nos defender nessa semana, que essa semana a gente possa intensificar mais nossas orações, mas também que nós possamos abrir mais o nosso coração e acreditar, confiar, termos fé que Deus é que faz a sua obra, não somos nós, homens, mas que nós possamos acreditar verdadeiramente na sua obra, que é essa palavra que o Senhor nos deixou, a Sagrada Escritura, cada um de nós, o Senhor fala diferente, mas que caia no nosso coração como semente, que brote e que dê frutos, muitos frutos, e que esses frutos se espalhem em toda a terra, porque é o que precisamos ser, espalhar essa semente que é a palavra de Deus. Glória ao Pai, ao Filho e ao Espírito Santo, como era no princípio, agora e sempre. Amém. Bom dia, Otávio.
1: Bom dia, Ana. Bom dia, Patrícia. Bom dia, Daniel. Bom dia a todo o povo de Deus que está aí conosco, né?
0: Tem pergunta para nós hoje?
1: Tem. Você já se encontrou com Jesus ressuscitado? Então, à medida que nós vamos agora pensando um pouquinho nessa pergunta que a gente está fazendo aí, nós vamos meditar um pouquinho. Nós estamos na sexta semana da Páscoa agora, né, Ana?
0: Sim.
1: Chegando já em Pentecostes, ali da data de fundação da nossa igreja. Será que tem alguma coisa para nós meditar nisso aí?
0: Nossa! Muito!
1: É, então, vamos pedir a graça de ouvir essa palavra de hoje, nos preparar o nosso coração para Pentecostes, entendendo o mistério de que envolve Pentecostes, né? Entendendo um pouquinho do que a palavra de Deus nos diz, para nós nos situarmos. Nós percebemos que todas essas dores que o nosso coração tem, elas precisam ser saciadas por uma boa palavra, né? Porque como tem palavra ruim na nossa vida hoje em dia, né? Palavras que nos desanimam, palavras que nos deixam para baixo, palavras que nos fazem ter vontade de desistir até da própria vida, uma palavra ruim, né? Então a gente percebe como é importante a palavra. E hoje nós vamos estudar um pouquinho ela, vamos deixar que a luz de Cristo vai entrando. Vamos pedir a graça pelo sinal da Santa Cruz. Livrai-nos, Deus nosso Senhor, dos nossos inimigos. Em nome do Pai, do Filho e do Espírito Santo.
0: Amém.
1: Texto para nós lá, Patrícia, para colocar aí para o povo de Deus, está lá em Lucas, capítulo 24, dos versículos 36 até o 49. Ainda estavam falando quando o próprio Jesus apareceu no meio deles e lhes disse: a paz esteja convosco. Eles ficaram assustados e cheios de medo, pensando que estavam vendo um espírito. Mas ele disse: por que estáis preocupados? E por que tendes dúvidas no coração? Vede minhas mãos e meus pés, sou eu mesmo. Tocai em mim e vede. Um espírito não tem carne nem ossos, como estáis vendo que eu tenho. E dizendo isso, ele mostrou-lhes as mãos e os pés. Mas eles ainda não podiam acreditar. Tanta era sua alegria e surpresa. Então Jesus disse: tendes aqui alguma coisa para comer? Deram-lhe um pedaço de peixe assado. Ele tomou e comeu diante deles. Depois disse-lhes: são estas as coisas que eu vos falei quando ainda estava convosco. Era necessário que se cumprisse tudo o que está escrito sobre mim na lei de Moisés, nos profetas e nos salmos. Então ele abriu a inteligência dos discípulos para que entendessem as escrituras e disse-lhes: assim está escrito: o Cristo sofrerá e ressuscitará dos mortos ao terceiro dia, e no seu nome será anunciada a conversão para o perdão dos pecados, e todas as nações, começando por Jerusalém. Vós sois as testemunhas dessas coisas. Eu enviarei sobre vós o que meu Pai prometeu. Por isso, permanecei na cidade até que sejais revestidos da força do alto. Palavra da salvação.
0: Glória a vós, Senhor.
1: Então, entrando agora já nesse clima de Pentecostes, terminando a Páscoa aqui, algumas coisas a gente já descobriu na vida, né? Principalmente nós aqui que estamos em missão, e todo o povo que a gente anda, que sem o Espírito Santo realmente a coisa não funciona, né? A gente tem aprendido aqui na Fonte Nova que para ir numa reunião, para tomar uma decisão, para ser assertivo nas coisas que nós fizemos, nós precisamos muito do Espírito Santo. E eu tenho percebido assim, quanto as pessoas que não descobriram essa verdade ainda, e eu estou me referindo às pessoas que estão na própria igreja, sofrem porque às vezes você vê projeto bonito de pastoral, projeto bonito disso, daquilo, projetos lindos, e não sai do papel. E isso também se dá no âmbito do nosso trabalho, na nossa empresa que nós trabalhamos, né? A pessoa que não aprendeu ainda a pedir o conselho do Espírito Santo, que não aprendeu ainda a se depositar no Espírito Santo, como precisa de ajuda, né? Agora, sim, vamos entrar nesse texto para entender um pouco da realidade que Jesus quer para nós nesse Pentecostes, para todos nós que estamos vivendo num mundo tão atribulado, de tantas guerras, de tantas divisões, de tantas polarizações, de tantas bolhas, né? Que as pessoas vivem separadas por bolhas hoje, né? E uma coisa muito importante da gente perceber é: Jesus chega num momento muito engraçado até. Jesus estava tudo sentado ali batendo papo, né? meio apavorado com tudo que tinha acontecido, meio triste com a paixão, a morte de Jesus. Quando vê, Jesus chega e entra no meio deles, a porta fechada. É como se nós estivéssemos agora aqui, né? E imagina, Jesus entra por aqui, passa na... Nem Daniel, ninguém vê aqui, ele entra, se entra no nosso meio e fica aqui com nós. Imagina a nossa cara aqui, né? O estado de surpresa que a gente ficaria se ele entrasse dessa maneira aqui com nós. E foi assim que ele entrou, estavam os 11 ali reunidos. E imagina a cena, né? A última vez que eles tinham... É claro, os discípulos de Emaús já tinham visto, outros discípulos já tinham... Mas imagina o impacto da presença de Jesus. Eles tinham visto Jesus com o olho vazado, todo rebentado, todo machucado. E agora eles olham Jesus ali inteiro, chegando no meio deles. É um fantasma, né? E Jesus diz, não, sou eu. E os discípulos espantados, uma alegria, diz o texto aqui, né? Que uma alegria que eles não podiam conter. E Jesus vê que, né, eles não conseguem se conter, assim, entre o medo de ser um fantasma, né? E tudo que passa na cabeça deles, assim, vocês têm alguma coisa para comer? Aí é muito engraçada a cena, né? Porque tu imagina o impacto do momento. E aí tu tá achando que tá falando com um fantasma. Você tem alguma coisa para comer aí? Aí eles dão um peixe, ele come no meio deles. E começa nesse momento, então, a falar, era necessário que acontecesse tudo isso que aconteceu. Que eu passasse por todo esse processo, que vocês me vissem daquele jeito, para que eu pudesse vir trazer a promessa do Pai para vocês. E os discípulos ali já não estão mais com tanto pavor e medo, mas tomados de uma alegria, de um entusiasmo, de uma situação nova que aconteceu na vida deles ali. Até hoje, ninguém tinha voltado dos mortos. Lázaro voltou, mas... foi como uma cura, né? Porque ele voltou humanamente ali normal e depois morreu. Mas ele não, ele voltou num corpo glorificado. Então, imagina a cena engraçada que foi. Aí eles dizem: pode me tocar. Aí imagina, tem uns daí da comunidade que eu já sei que eu ia pedir pra tocar, umas Patrícia, uns outros ali.
2: Não, agora não mais.
1: Mas assim, que? Mas é tu mesmo? Uns ali diriam. Então, vejam a situação nova que foi criada ali, né, naquele momento com os discípulos ali. E Jesus diz para eles a paz, né, e sopra o Espírito sobre eles. Assim. E hoje, o que representa para nós, depois de 2000 anos, essa cena? Essa pergunta a igreja precisa se fazer. Qual é a representatividade desse momento de Jesus ali que ele teve com os discípulos? Para nós hoje, o que quer dizer esse momento de iluminação? Nós estamos aqui por causa do testemunho daqueles homens. Isso é um impacto tremendo, porque eles acreditaram e testemunharam num momento difícil. Eu vi um quadro uma vez, dos discípulos reunidos numa casa, e um guarda romano, e na pintura tinha a janela, e um guarda romano lá com a arma, olhando para eles, e eles todos com medo, muito medo. Então, veja, é por causa do testemunho desses homens que hoje nós estamos aqui. E isso realmente aconteceu. Como nós hoje, na nossa vida, nós podemos dizer que nós estamos nos encontrando nessa mesma situação com Jesus? Porque ele disse para os discípulos que estaria sempre conosco. Onde está acontecendo isso aqui hoje? Essa é uma pergunta importante para nós. Onde nós estamos vivendo esse momento novamente com Jesus? Na Santa Missa. Veja, na Santa Missa nós estamos repetindo esse mesmo momento. Por quê? Porque na Santa Missa tem a palavra de Deus. Ele disse, ele falou com eles ali, e eles começaram a entender tudo o que estava acontecendo, tudo o que era o projeto de Deus. E aonde nós escutamos a palavra de Deus, por excelência? Na Santa Missa. Nós estamos todos reunidos ali, escutando a palavra de Jesus. Então, aliás, a primeira coisa, aliás, antes da palavra, vem: bendito seja Deus que nos uniu no amor
0: de Cristo.
1: A gente agradece a Ele por ter nos unido no seu amor para escutar a sua palavra. Então veja, esse mesmo momento acontece ali, na escuta da palavra, na presença do Senhor. Então, a ressurreição, ela é a grande sustentação da nossa fé. Esse momento aqui é o momento que nos sustenta, que nos fortalece. É nela que nos seguramos. São Paulo chega a dizer para os coríntios: se Jesus não ressuscitou, a nossa fé é vã. Então, o que nos sustenta nesses momentos de opressão? Nos momentos de guerra da humanidade? Esse momento com Jesus ressuscitado, da Santa Missa. É ali que nós vamos sentir a sua presença. É ali que o sacramento vai ser soprado sobre nós novamente. Então, seria tempo perdido nós estarmos aqui se nós não tivéssemos esse momento com Cristo ressuscitado. Nós já tivemos lá na Santa Missa para estar aqui agora, né? Então, agora a pergunta é a seguinte: como está a nossa consciência em relação à Santa Missa? Porque nós já descobrimos que ontem, até na formação, a nossa formadora que está nos escutando agora disse assim: nós somos lentos. E a gente é lento para entender as coisas de Deus mesmo, né? Quanto tempo a gente leva para entender que Jesus está ali vivo no sacrário? Quanto tempo a gente leva para entender que ali na Santa Missa a nossa fragilidade vai se transformando em força? Quanto tempo, meu Deus, a gente leva para ter consciência da importância de saber que nós estamos na presença de Jesus ali, que quando o padre faz aquela consagração naquela hora santa, já não é mais pão, mas é Cristo vivo que está ali. Será que a gente acredita nisso? Vocês sabem que eu busco muito estar em adoração, e eu vou em muitos sacrários aqui da cidade, né, fazer adoração, e em nenhum deles eu encontro gente. Jesus está sempre sozinho no sacrário, sempre. À noite, de dia, não vai ninguém. Aí eu pergunto: se nós cremos que é Jesus que está ali vivo, nós não estaríamos ali? Pense nisso que eu estou perguntando agora. Se eu creio que é o próprio Cristo que está ali vivo, e sabe que teve uns místicos da igreja, alguns santos, que disseram: se nós realmente acreditássemos que Jesus está no sacrário, as igrejas estariam sempre cheias. Porque Ele está ali para nós. Ele está ali para nos ouvir. Ele está ali para nos escutar. Eu chego nas igrejas e qual é a minha decepção? De chegar em várias igrejas sempre vazias. Ou, às vezes, eu chego e tem gente tomando chimarrão, escutando rádio, almoçando na frente do Santíssimo. E eu me pergunto: será que nós cremos que Jesus está vivo na Eucaristia? Nós, católicos, nós cremos? Quantas vezes eu chego lá e digo: oh, Jesus, sozinho aí de novo, né? E aí vem essa pergunta que não quer calar: eu creio que Ele está lá? E veja, eu estive em Lanciano, lá na Itália, né, onde o sacerdote estava consagrando a Eucaristia e disse assim para Jesus: será que é tu? O sacerdote duvidou. E na hora que o sacerdote duvidou, começou a pingar sangue e se transformou em verdadeiro pedaço de carne. A igreja, na sua sabença, mandou para uns cientistas fazerem lá a pesquisa, e veio uma carta para o mosteiro dizendo assim: o Verbo se fez carne. E nessa pesquisa eles viram algumas coisas interessantes, que ali naquele pedaço de carne ali era uma membrana do coração, sangue O positivo. E qual foi a surpresa? Todo ano ele vira de novo, ele se transforma em aquela membrana seca, coagula, e são 5 porçõezinhas de sangue ali. E tanto quando fica com aquelas porções de sangue ou quanto fica na membrana, o peso é o mesmo. E os cientistas atestaram: o Verbo se fez carne. Agora eu te pergunto, você acredita? Você tem comportamento de quem acredita que Jesus está vivo no sacrário? Será que você crê nisso? Porque aqueles homens que estavam naquela sala cheios de medo, acreditaram e testemunharam. E por que testemunharam? Porque testemunharam com a vida. Quando nos Atos dos Apóstolos, depois vocês vão ler as leituras, vocês dizem assim, ó, o português está errado. Errado não, mas não traduz o que diz lá no grego. Que diz assim, eles testemunharam com parresia. Ousadia é parresia. E parresia no termo lá mesmo quer dizer colocaram a vida. Arriscaram a vida. Testemunhar. Será que nós temos testemunhado com parresia que Jesus está vivo no sacrário? E isso não é só falar, não. Será que eu vou lá? Será que eu creio que Jesus está vivo no sacrário? Será que eu vou visitar Jesus? Palavra de quem vai em várias capelas, todas vazias. Ou, às vezes, pior ainda do que vazia, escândalos. Pessoas almoçando na frente do Santíssimo, pessoas ouvindo rádio na frente do Santíssimo. E eu me pergunto, Jesus, será que a tua igreja sabe que tu está vivo? Ele vive no meio de nós e prometeu, eu estarei sempre convosco. É por isso que a caminhada é lenta para nós, o processo é lento, porque nós não cremos. Nós duvidamos que Ele está vivo no meio de nós. Aquela fibra cardíaca que está lá em Lanciano, é um testemunho. E sabe, já tem livro de tantos milagres eucarísticos que aconteceram. Porque foi Jesus está mandando dizer para o seu povo, eu estou vivo. Então, quando o ministro consagra Jesus, o ministro ordenado sacerdote, ali, naquele momento, tem um espaço sagrado. Mas será que a gente percebe esse canto sagrado pelas atitudes que eu acabei de narrar para vocês? Então nós temos que pensar nessas coisas, porque nós precisamos testemunhar o ressuscitado. Mas como eu vou testemunhar se eu não acredito? Se eu não tenho experiência com a pessoa de Jesus? E essa experiência é uma experiência de conversão. Então, a igreja, ela é a ministra de Deus na terra. Ela é aquele rio que Naamã entrou 7 vezes, 7 sacramentos, e saiu curado da lepra, que é o pecado. Se nós não formos como Eliseu, que mandarmos, indicarmos o caminho do Jordão, do mergulho no Espírito Santo às pessoas, não haverá cura na terra, está escrito na palavra de Deus, no livro das crônicas, se esse povo se humilhar e me buscar, eu sararei a terra. A terra não tem sarado porque nós não cremos em Jesus ressuscitado. E não vem me dizer que crê, porque se nós crêssemos, as igrejas estariam cheias. Quanta gente não vai à missa durante a semana? Como é que você crê? Se Jesus está vivo lá e você não vai vê-lo? Essa é uma pergunta que precisa ficar clara para todos nós. Você crê em Jesus ressuscitado? Você é capaz de dar respostas à sua fé? Porque, meus irmãos, muitos, essa é uma geração como aquele homem que Jesus disse, que disse, eu vou, Senhor, mas não foi. E aquele disse assim, não vou, mas foi. Essa geração está muito declarada assim. E a gente vê a fé na Santa Missa. A gente vê a fé na adoração. Que católico que não adora, católico que não vai à missa, amigo, eu desconfio que você conheça a pessoa de Jesus Cristo. Pentecostes é daqui a uma semana. O Senhor mandará a força do alto sobre todos aqueles que estiverem em Jerusalém, ouvindo e escutando e obedecendo a palavra do Senhor. Sobre este monte eu derramarei o meu espírito. Vigiai e orai para não cair em tentação. Que o Senhor venha sobre nós nesse tempo. nos lembrando de quem somos, que povo somos, qual é a resposta que eu devo dar a todo esse momento pascal e também a obediência de estar em Jerusalém para a graça acontecer na minha vida. Que eu possa, nesse dia, dar uma resposta a esse Deus de amor que morreu por mim numa cruz e que está vivo e ressurreto na Eucaristia. Que eu volte à casa do Pai como filho pródigo e diga: Senhor, pequei contra Ti, contra os meus irmãos. Que eu possa botar de novamente as sandálias e o anel da aliança e saber o significado dessa aliança. Porque há um povo inteiro, há continentes inteiros na nossa geração que não ouviram ainda falar de Jesus Cristo. E nós, calados nos nossos sofás, como dizia o Papa Francisco, não demos a resposta que a igreja e que esse mundo precisa. Como já foi dito aqui, nós somos a igreja do oitavo dia, do novo dia, do novo tempo. Não temos o direito mais de ficar parados. Que Deus nos dê a graça nessa manhã de falar, de testemunhar Jesus vivo e ressuscitado.

0: São 8 horas e 35 minutos e este é o programa Palavra Viva, programa de leigos consagrados da comunidade Fonte Nova. E esse é o nosso momento da partilha, né? Momento onde a gente partilha, você que está aí, né, ligadinho conosco, você que está aí pelo Facebook, né, quiser mandar sua mensagem, né, falar o que entendeu da palavra, dar o seu testemunho, né? Porque Deus fala, né, estava dizendo no início, né, com cada um de um jeito diferente. Porque a gente precisa naquele dia, é o que ele nos fala, né? Então, você já se encontrou com Jesus ressuscitado? Já te encontrou, Patrícia, com Jesus ressuscitado?
1: Graças a Deus, olha, nem sei o que eu sei de mim, né? Se não tivesse encontrado Jesus ressuscitado. E encontrei faz tempo, né? Há muito tempo. É claro que a caminhada é a passos lentos. A gente encontra, o Senhor convida, né? Vem comigo. E depois a gente vai dando aqueles passinhos lentos, às vezes dá uns passos para trás, às vezes fica, né, parado no caminho, daqui a pouco o Senhor dá um empurrão, né, puxa pela mão, às vezes ele puxa pelos cabelos, às vezes tu vem de arrasta. Mas é bom porque senão a gente não vai, né, a gente caminha muito lentamente. E nem dá para imaginar, né, a vida assim mais sem Jesus, né, sem a palavra. Até ontem eu tava pensando nisso, né, tendo uma conversa, assim, uma conversa inflamada lá em casa, né? Às vezes a gente entramos lá em casa numas discussões, assim, ideológicas, né? Tem os controversos lá. E fala, daqui a pouco eu penso assim, como é que pode alguém não entender, né? Dizer umas coisas dessas, mas depois eu pensando, a gente já tá, né, uma vida inteira caminhando com o Senhor, já vê com facilidade a verdade de Deus. Mas quem não conhece, como é difícil, né? Como é difícil. Precisa pedir demais o Espírito Santo, né? Eu confio muito naquela palavra do Senhor que diz assim, ninguém vem a mim se o Pai não o atrair, né? Ninguém encontra Jesus, né? A verdade, se o Pai não o atrair para Jesus. Então, eu vejo assim, quando a coisa é muito dura, muito difícil, só rezando, né? Só rezando, pedindo a Deus misericórdia para que o Pai atraia aquela pessoa, né, ao coração de Jesus, atraia ele para a verdade. E o Pentecostes é um tempo especial, né, maravilhoso, onde o Espírito se derrama. A igreja é cheia desses tempos, né? A gente perde tempo quando não vive os tempos da igreja.
2: Verdade.
1: Não é? Tempos de graça, tempos de Kairos. Então, agora, quando entra na Páscoa, entra Quaresma. É um tempo espetacular. Aí, nós temos na Páscoa, é outro tempo espetacular. E a gente já entra em Pentecostes, né? Muita graça, é muito tempo de graça. Graças especiais que Deus, que o céu vai derramando sobre nós. Para que a gente tenha a chance de se converter. Para que você tenha a chance de se converter, já que sozinho não consegue, né? Então, vem da igreja, dos tempos da igreja. Vem do céu esse auxílio. Então, tempo de Pentecostes, aproveite para pedir esse batismo do Espírito Santo. Nós aqui na Fonte Nova temos, né, esse carisma do Espírito, né, de rezar e viver com os dons do Espírito Santo. Peça, porque esse carisma nos deixa tão próximos de Deus, nos faz conhecer tão bem a palavra de Deus. Pede, né, pedir recebereis. Se nós que somos maus sabemos dar coisas boas para nossos filhos, quanto mais o Pai nos dará o Espírito Santo para aquele que pedir. Se você pedir, não tem chance de não receber, mas tem que pedir certo. Tem que pedir o Espírito Santo, Paráclito, aquele que nos lembra todas as coisas, aquele que nos revela toda a verdade. Não peça bobagem. Não perde tempo pedindo coisas pequenas, não peça migalha, né? Peça abundância, o banquete de Deus, que é o Espírito Santo, que nos revela toda a verdade, que nos dá a plenitude da vida, que nos ensina a viver na alegria, no sofrimento, à vontade de Deus. É disso que a gente precisa e tudo mais virá por acréscimo, né?
0: É verdade, Patrícia. Não é que seja Pentecostes que a gente tem que pedir outra. Não, a gente tem que pedir o Espírito Santo, né? Não vai lá querer pedir um carro, pedir uma casa, né? Pleno Pentecostes.
2: E é importante,
0: né,
2: também, como vocês falando aí, tem que ter uma vida de sacramento. Aquilo que nós estávamos falando antes, né? Não adianta também só pedir o Espírito Santo e não ter vida de sacramento, não ter Santa Missa, não ter confissão, né? Porque, veja, né, o Espírito vem pela igreja, vem pelos sacramentos. Jesus primeiro soprou sobre eles o Espírito e disse, a paz esteja convosco. Aqueles a quem vos perdoardes os pecados serão perdoados. Então, veja, vem por Cristo, pelo corpo de Cristo, pelos sacramentos.
1: Sobre a igreja reunida.
2: A igreja reunida. Então é preciso ter essa noção das coisas, né? Porque é a mesma coisa, eu vou para casa, começo a pedir sozinho, isolado lá o Espírito Santo. Com certeza Deus vai me dar uma consolação, vai tocar o meu coração. Mas deixa eu dizer uma coisa para vocês. O Espírito Santo vem quando o povo está reunido com a palavra de Deus. Né? É preciso saber disso. Porque não adianta ser ilha, né? A menos que você seja um monge lá no mosteiro, lá, que ficar na sua cela todo dia rezando, né? Mas é preciso encontrar essa verdade, viu? É preciso encontrar Jesus vivo na Eucaristia, Santa Missa. É o lugar por excelência do batismo do Espírito Santo. Precisa saber essas coisas, né, Ana? Porque senão...
0: Com certeza, né? Como diz aqui, né? Bendito seja Deus que nos reuniu no amor de Cristo, né? Ele nos reuniu.
2: Ele, né? Nos reuniu.
0: Nos reuniu nesse amor dele, né?
2: Escutar a palavra para comungar, né?
0: Com certeza, né? Então, e que a gente possa passar isso por aqueles nossos irmãos que ainda que vão, só vão na missa ali também, né? Vou na missa, faço a minha parte ali, escutei a palavra de Deus, vou-me embora, não converso com ninguém, não vejo ninguém, não cumprimento ninguém.
1: Não participo de
0: não
1: nada.
0: Participa, né? Isso aí a gente tem que fazer, né? Tem que partilhar essa palavra, né? Com as pessoas que vão ali, com esses nossos irmãos que vão ali, né? Porque eu vejo uns que só chegam ali, participam da missa, viram as costas e vão embora. Às vezes sai até antes da oração final ali, né? Da bênção final.
2: É, embora isso seja rito, porque as pessoas trabalham, as pessoas correm, o importante de tudo é ter noção de Jesus ressuscitado. E se, eu volto a repetir, se católico soubesse que Jesus, tivesse fé que Jesus está na Eucaristia, iria à missa diária. Porque como é que você pode saber que Jesus está vivo ali, né? E ficar fazendo outras coisas? Às vezes, segundo plano, terceiro plano, e aí as pessoas dizem assim, por que a minha vida não encaixa? Né? Por que o meu casamento está assim? Por que a minha família está assim? Porque você não tem fé. Porque você é ritualista. Você acredita em religião. E não é religião, é relacionamento com Deus, meu amigo. Se você é ritualista, ah, é porque chegou os 5 minutos, é porque isso, porque aquilo, porque aquilo. Amigo, você não encontrou Jesus ainda na sua vida. Desculpa falar. Porque nós precisamos menos religião e mais relacionamento com Jesus Cristo vivo e ressuscitado. Se não for assim, eu digo para você, você vai andar segundo as inclinações da sua genealogia, tudo aquilo que você aprendeu, dos hábitos, e fica um bando de gente fariseu, dizendo, faz isso, ó, ora, olha a hora, tem que sair, tem que fazer. Não, relacionamento com Deus, Jesus vivo e ressuscitado, é relacionamento, é vida de intimidade com Cristo, é conhecer a pessoa de Jesus. Né? Porque senão fica rito. Ah, chegou 5 minutos, saiu 5 minutos. Pelo amor de Deus, meu amigo. Todo mundo trabalha, todo mundo corre. Todo mundo faz um esforço para estar na Santa Missa. Quem vai diária, corre, pega trânsito, pega, chega voando. Cuidado com o rito. Lembra antes do Jesus vivo, do relacionamento com esse Cristo vivo. É isso que precisa ser colocado hoje na palavra. Porque senão, meus amigos, nós vamos ficar só religiosos. E a igreja teve assim muito tempo e perdeu muita gente por causa disso. Então, ou você tem relacionamento com Cristo, conhece Cristo pessoalmente e vive da fé, ou vai virar um clube de amigos que paga mensalidade, se abraça e come carreteiro no final de semana.
0: É verdade. É,
1: mas aqui no nosso grupo tem gente que se encontra com o
0: Senhor. Olha aí, olha que coisa boa.
1: É, tem gente que tá lá no sacrário, sim. Ah, ó. Você já se encontrou com Jesus ressuscitado? E a pergunta é, né? Participe conosco aqui. A Nara e o Anilton, né, já nos deram aqui o testemunho deles, ó.
2: Olha aí.
1: Foi no cenáculo, durante o Nazaré. Olha só, né? Deve fazer tempo. Era tarde da noite e uma adoração do Santíssimo Sacramento foi tão especial que eu nunca esqueci, né? Então, aí, como tu falou, foi numa adoração ao Santíssimo. Ela se encontrou, teve esse encontro pessoal com Cristo, né? A Maria de Lourdes. Quando eu vou à missa todos os domingos para ouvir o que o Espírito Santo me diz, né? É quando ela encontra com Jesus ressuscitado. Durante a semana assisto a Canção Nova, missa diária e sorrindo para a vida. Tem uma capela próxima e lá estou eu diante do Santíssimo. Amém. Maria de Lourdes. Peraí que entra uma coisa na frente. Outra aqui, ó. A Ilma. Oi, Ilma. Bom dia. Eu creio que ele vive em nós e peço que ele quebrante meu coração, perdoe meus pecados, para ser digna de sentir a sua presença. Amém. Filomena, louvado seja nosso Senhor Jesus Cristo. Opa. Por este programa que semeia a fé, alimenta a fé com a palavra de Deus. Vá colocando aqui, né, o que você lembra do seu encontro com Jesus, aquele, quem sabe, aquele primeiro encontro, né, que nos deu a coragem de seguir em frente. Depois a gente segue encontrando com ele muitas vezes, mas tem um dia especial, né, tem um momento especial em que Deus nos convenceu dele, da sua presença, e que nos faz seguir em frente. Coloca, mesmo que a gente já tenha terminado o programa, outras pessoas assistem em outros horários, acompanham em outros horários, às vezes o seu testemunho vai fazer a diferença na vida daquele que está ali procurando uma palavra, né? Um conselho, uma esperança. Ó, o Juliano nos diz: Jesus tem me encaminhado cada dia mais, e Nossa Senhora também. Então, assim, testemunhos, né, do nosso povo que anda conosco, que anda com o Senhor, que já fez essa experiência. Posso mandar meus abraços aqui já? Olha, tem bastante gente aqui.
0: Sim, olha aí, coisa boa.
1: Eu até anotei, né? Até anotei, porque a Andréia anota, então eu anotei também. Vou fazer igual. Então, aqui, ó. Abraços e beijos ao vivo para Claudinha, o Alex, para o João Francisco, para o Juliano Valente, para a Nária Newton, para a Filomena, para o Jorge, para a Nanda, para a Inês, o povo de Bagé, para a Genésia, estava com a gente na missa aí agora, para a Fátima, para a Ilma, Terezinha, um abraço para a Silvana, para a Carmen, Colecel, para a Vandinha, para a Maria de Lourdes, para a Zaira, para a Nilza Maria, para o Leonardo Madruga e para você que durante o dia, durante a programação, vai entrando, vai nos ouvindo e vai partilhando conosco essa palavra que é vida, vida em abundância para nós.
0: E com certeza, né? Aquele primeiro encontro que a gente teve com Jesus, né? Aquele primeiro encontro que nos impactou, que nos faz estar, né, sempre na missa, nos faz buscar grupo de oração, né? Faz a gente só buscar a Deus, né? Então, que seja um testemunho para que os outros também possam, né, conhecer, né, se encontrar com Jesus.
1: Aqui, né, ó, mais uma confirmação aqui do Juliano, ó, sobre o encontro dele com Jesus ressuscitado. Um dia especial em adoração, me senti mimado por Jesus.
0: Olha só. Olha, que legal, né?
1: Coisa boa. Andréia também, ó, a Andréia entrou. Antes tarde do que nunca, né, Deica? Descansada agora.
0: Mas ainda
1: agora.
0: Tempo ainda.
1: Andréia manda abraços para Fonte Nova e para os nossos ouvintes.
0: E ainda dá tempo de entrar, Patrícia. Ainda tem uns minutinhos, dá tempo.
1: É. 10 né? minutos.
0: Pra, né, partilhe o que você entendeu da palavra, ou dá seu testemunho, né? O meu mesmo. Quando eu encontrei com Jesus, meu primeiro encontro com Jesus, né? Foi assim, ó, lágrimas e lágrimas, dava para juntar um balde.
1: Dava
0: para juntar um balde, né? Imagina, eu chorei um grupo inteirinho. Faz ideia, né? É uma hora e pouco de grupo, né? Uma hora e meia. Imagina, uma hora e meia chorando. Sai de lá como? Toda inchada.
1: Lavada, né?
0: Com aquele encontro maravilhoso, né? Maravilhoso, que não larguei mais, né? Segurei ele na orlinha ali da... Né? Do manto do Senhor, né? E não larguei mais. Então, quantas coisas, né? Quantos testemunhos tem aí bonito, né? Que teve encontro com Jesus, né? O teu encontro mesmo, Patrícia,
1: não,
0: né?
1: Eu já contei.
0: Imagina quantas
1: vezes
0: você já contou, né?
1: Aquela trombada com Jesus no Emaús. Até hoje eu vou lá. Pediram para falar 5 minutinhos, dar o testemunho, porque o meu filho fez, né? O Mateus, mais novo. Então, eles querem um testemunho da expectativa da mãe, né? Quanto ao encontro do filho.
0: Ai, que coisa, né, boa, Patrícia. Olha aí.
1: E eu fiquei muito feliz, né, de poder ir, porque a minha conversão foi lá. Né?
2: Vai ser forte, mano.
0: Olha aí.
1: Vai ser forte, eu tô me preparando para conseguir falar. Ainda bem que assim não, é só 5 minutos, que a gente não se estende.
0: Olha aí, coisa boa.
1: E foi lá, justamente foi lá nesse no encontro de mãe. Eu fiz o Nazaré também, né? Aqui o pessoal, alguém falou aqui do Nazaré.
0: Sim.
1: Que foi lá, né, no adoração. O meu encontro foi durante aquele final de semana de Emaús. E como tu, assim, né? Chegou uma hora que não deu mais. Juntamos um balde de lágrima e Meu Deus, como é que eu nunca ouvi falar desse Jesus? Isso que a gente nasce na igreja, ó, a gente nasce na igreja, né? Pai e a mãe sempre foram do cursílio, sempre nos levaram desde pequeno pra missa, tinha reunião lá em casa, tinha ensaio de música, fiz catequese, fiz primeira eucaristia e não fazia ideia de quem era aquele Jesus, né? Então, enquanto ele não se apresenta pra nós, assim, né, não tira o véu, um pouquinho do véu, né? Nós não sabemos quem ele é, então eu acho que foi uma graça, né? Grande demais ele ter me escolhido tão cedo para se apresentar. Mas quem não teve ainda essa experiência precisa pedir.
3: E quantas pessoas não têm isso, né? Participam, né? Vão nos lugares, participam,
1: quando a gente falou. Estão lá na igreja, como diz, né? Essa religiosidade toda, mas não entende o que a gente fala porque não teve essa experiência.
2: É um encontro de fé, né?
1: Esse encontro de fé profundo, onde a gente realmente conhece Jesus. Tem que pedir. Se você não experimentou, peça, porque ele vai te dar e aí nunca mais a vida vai ser a mesma.
3: Com certeza, né? Otávio, quer falar um pouquinho das nossas missões aí?
2: Então.
3: Enquanto o povo vai entrando mais um pouquinho, que dá tempo ainda.
2: É,
3: né?
2: Verdade. Sempre dá tempo.
3: Sempre,
2: né?
3: Dá.
2: O Jesus sempre dá tempo.
3: Temos 9
2: minutinhos. Os homens, às vezes, não gostam de dar tempo para os homens. Mas sim, Jesus sempre dá tempo.
3: Sempre dá.
2: Então, não.

0: Leandro. E também teremos um momento de adoração santíssima, pregação da palavra. Estarei lá pregando a palavra de Deus. Será um momento de vigília de Pentecostes, preparando Pentecostes, né? E como a Fonte Nova está sempre correndo, né? Vai sair a Patrícia, que é a Ana, mais o Volney, o Alex.
1: E a Karina,
0: que está nos escutando agora também. Vão lá para Candiota, no domingo, dia 24, dia de Pentecostes, fazer pregação, retiro de Pentecostes. Então tem muita atividade, o grupo de oração segue na quinta, lá sempre, né, Aninha? Toda quinta-feira, às 20 horas. Então várias oportunidades para você fazer um encontro com a Palavra de Deus, que é um encontro com o próprio Cristo. E ter um encontro pessoal a ponto de você ter essa presença de Jesus na sua vida, uma experiência de fé, não religiosa, de fé, uma experiência de fé autêntica, com a pessoa de Jesus Cristo. Isso que a Patrícia falou, né? É ter uma experiência com a pessoa de Jesus Cristo. Isso muda tudo.
2: Aqui nós temos mais uns testemunhos.
1: Olha aí, coisa boa!
2: Olha aí, uma falando do primo, o encontro do primo dela. Foi numa noite na capela do Cenáculo, no movimento de Cursílio. Senti um fogo que queimava no peito. Então, essa é a maneira como Jesus chegou nele. Em mim foi um jeito, Ana foi no outro. Cada um, Deus sabe do que a gente precisa, né, para conhecê-lo. A Genésia também falou aqui, ó. Eu tive vários encontros com Jesus e o mais forte no encontro do batismo no Espírito Santo, onde inclusive o Otávio era um dos pregadores lá nos anos 90, não querendo denunciar a idade do povo, né? Mas o Otávio estava lá, era um dos pregadores. Né? Então, assim, ó, cada um, né, num movimento diferente,
0: numa hora
2: num diferente,
0: lugar,
2: de uma forma diferente, mas o que importa é que estavam na igreja, né? Não estavam na igreja. Então é lá, né, na igreja reunida, que Deus entra, né, se apresenta, dá a paz e manda o Espírito Santo para nos encontrar com Ele.
1: Coisa boa, né, esses testemunhos, né? O povo todo dando o seu testemunho, né? Porque todo
0: como é bom lembrar do nosso encontro.
1: É bom mesmo. Olha, eu imagino a cena.
2: A Lúcia está aqui. Dali, Lúcia. Bom dia. Às vezes dói se encontrar com o Senhor, porque Ele nos tira dos nossos planos para realizar os dEle. Bendito seja Deus, que não desiste de nós.
1: Olha aí, coisa boa, né? É bom relembrar aquele primeiro encontro que a gente teve com o Senhor. É muito bom. Eu estou falando aqui com vocês, estou vendo, eu chego ver o dia.
2: A gente,
1: sabe?
2: Não esquece.
1: Não esquece. A gente dá encontro do batismo e ali é onde eu me encontrei com Jesus, naquele local ali. Aquilo ali marca. E eu falo o testemunho, eu falo para o povo, né? Que eu me encontrei ali. Foi através da comunidade Fonte Nova, né? Foi, né, através do grupo de oração. Tudo, eu vou falando, né? A igreja estava reunida, né? Eu falo muito isso no batismo, né? Que ali, naquele lugar ali, foi onde eu tive encontro com Jesus, né? Para tocar no coração das pessoas que às vezes que ainda não se encontraram, né? Para se encontrar com Jesus. Isso vai dando uma motivação para a gente, né? Assim, né? Hoje o padre também falava, né, na homilia, né? A gente tem que falar de Deus com motivação, né?
2: Entusiasmo.
1: Com entusiasmo, com aquilo que
0: ele nos... né?
1: Isso, quando a gente
0: mesma
1: encontrou.
0: É a mesma coisa que namorar uma pessoa pela televisão. Nunca conheceu
1: nunca a pessoa, conheceu,
0: namora pela televisão, diz assim, eu amo, né? Que relacionamento bom, maravilhoso. Ela lá
1: encontrar
0: na Europa e tu aqui. Como...
1: Aí
0: então,
1: não dá, né?
0: Não dá
1: esse relacionamento, não dá certo. Né? Então, toda quinta-feira, né? Quiser fazer essa experiência, né? Se reunir com, né? Reunir ali com o amor de Cristo, com a palavra de Deus, né? Toda quinta-feira, às 20 horas, na Igreja da Luz, nós estamos lá. A comunidade Fonte Nova está reunida, né, trazendo a palavra, né? Tem a música para começar, para preparar o nosso coração. A gente coloca, né, aquela oração inicial ali, que prepara o nosso coração, para a gente esvaziar daquele coração que está cheio, que vem cheio de coisas, né, do mundo aí fora, né? Vem magoado, vem às vezes que escutou uma palavra que não gostou, vem com o coração ferido, né, da família, né? Às vezes tem uma doença na família, está precisando de uma oração. A gente prepara o nosso coração ali no início para aquela palavra do Senhor, como a gente fala aqui, né? Cai a palavra de Deus no nosso coração e é onde a gente consegue fazer o encontro com o Senhor, né? Muitas vezes a gente se encontra ali, naquele momento, na dor. Eu cheguei a imaginar a Patrícia com os cabelinhos, puxando os cabelinhos quando ela falava, né?
2: Foi, né? Bem assim que ele já fez comigo um monte de vezes.
1: Olha aí, coisa boa, né? Que a gente, Deus nos traz, né? Ele que nos chama, né? Mas a gente precisa estar com o nosso coração aberto.
0: E,
1: né,
0: reunido no lugar.
1: E reunido,
0: como ele entrou,
1: certeza,
0: naquela peça onde eles estavam.
1: Sim, bendito.

0: seja Deus que nos reuniu no amor de Cristo, né? Na Santa Missa, no grupo de oração, né? Que a gente possa sempre se reunir, né? E sempre lembrar que Jesus está no nosso meio, né? Que é Ele que nos guia, é Ele que está no nosso meio ali, nos dando essa união, né? Colocando esse amor dEle.
1: Chegando aqui, ó, para finalizar, a Lise, bom dia, boa. Muito feliz por assistir vocês ao vivo neste dia. Para Ana Ferreira, bom dia, paz e bem. Para Dona Maria Cleci, um abraço. Bom Dona dia, povo amado, apareceu. Dona Maria aparece aí para nos prestigiar. Um bom dia a todos, Deus abençoe nesse dia maravilhoso, nesse final de semana. Né, as vésperas da ascensão de Jesus.
0: E dá pra preparar, né, Patrícia, o coração, né, durante essa novena.
1: Preparando o coração na novena do Pentecostes, né? Nos encontramos na igreja, se Deus quiser, né?
0: Ah, com certeza, né? E nós, lembrando, né, que amanhã é dia do Senhor, né, domingo, dia de a gente buscar a Santa Missa, né, agraciados, né, nossa cidade, né, agraciada, com tantos locais, horários. Não dá para dizer que não vou ir na Santa Missa, né? Vai lá fazer esse encontro, né, com o Senhor, né? Coloca um sorriso, abraça o irmão, se reúne, né? Se reúne para estar ali.
2: E vai estar Jesus vivo ali. Né?
0: Vivo, com
2: vivo,
0: certeza.
2: Vivo. Tá ali ele, né? É ele que você pode chegar e dizer assim, preciso de ajuda, Jesus.
0: Tô aqui, Senhor, eu vim. Não,
2: pedir para aquele seu vizinho lá que vai te dar um conselho errado. Vai lá, Jesus está vivo no sacrário, meu amigo,
0: com
2: né?
0: Com certeza.
2: Pegar aquela mala ali do lado que vai te mandar fazer uma coisa errada ainda. Presta atenção, ouve a palavra de Deus.
0: Que melhor encontro, né? Que melhor encontro de estar lá na Santa Missa e falando com o Senhor.
2: Vivo.
0: Né? Então, até sábado que vem, se Deus quiser.

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1: 3:06.
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7: Olá, gente amiga, de volta aí com o nosso Falando de Bíblia, divulgando as mensagens da Bíblia do Novo Testamento para toda a região de Pelotas e hoje por internet, né, para o mundo inteiro. E seguindo com o nosso estudo do Apocalipse, estamos vendo que o sétimo selo do livro da vida foi aberto pelo Cordeiro Imolado, por Jesus, e ao abrir o sétimo selo apareceram sete anjos com trombetas. E cada trombeta que ia sendo tocada ia acontecendo uma calamidade. Ia se destruindo um terço da terra, um terço do mar, um terço das águas potáveis, rios, etc. Um terço do firmamento, sol, lua, etc. Aí tocaram-se as quatro primeiras trombetas. E agora, no capítulo 9, a partir do versículo 1, livro do Apocalipse, capítulo 9, a partir do versículo 1, vamos ver a quinto anjo, a quinta trombeta. E o quinto anjo tocou. Vi então uma estrela que tinha caído do céu sobre a terra, e foi-lhe dada a chave do poço do abismo. Ela abriu o poço do abismo, e do poço do abismo saiu fumaça, como a fumaça de uma grande fornalha. E o sol e o ar se escureceram por causa da fumaça que saía do poço. Da fumaça espalharam-se gafanhotos sobre a terra, e receberam poder igual ao dos escorpiões da terra. Foi-lhes dito que não danificassem a vegetação da terra, nem as ervas, nem as árvores, mas somente as pessoas que não levassem na fronte a marca do selo de Deus. Não lhes foi permitido matá-las, mas sim atormentá-las durante 5 meses. E a dor que causavam era semelhante à dor da picada de escorpião quando morde alguém. Naqueles dias, as pessoas vão procurar a morte e não a encontrarão. Vão desejar morrer, mas a morte fugirá delas. Os gafanhotos tinham a aparência de cavalos preparados para a guerra. Levavam na cabeça coroas que pareciam de ouro, e as caras deles pareciam rostos humanos. Tinham cabelo semelhante ao cabelo das mulheres, e os seus dentes eram como dos leões. tinham couraças como couraças de ferro, e o barulho das suas asas parecia o barulho de uma multidão de carros e cavalos correndo para o combate. Tinham caudas como os escorpiões com ferrões, e na sua cauda estava o poder de atormentar as pessoas durante 5 meses. Tinham por rei o anjo do abismo, que em hebraico se chama Abaddon e em grego Apolion. Passou o primeiro ai, mas depois vem ainda outros dois ais. Então, na quinta trombeta, a coisa já vai ficando muito pior. Porque isso não é mais destruição de natureza e tal. Agora já é a vinda do demônio. Então, cai uma estrela, abre a tampa do abismo. E de lá, então, vem esse enxame de demônios. Que são, parece um gafanhoto, tamanho de cavalo, com coroa na cabeça, dente de leão, cabelo de mulher e etc. E cauda de escorpião e tal. Só que, então, esses demônios que são capitaneados, né, que são mandados pelo demônio principal, esses demônios vêm destruir todos aqueles que não têm a marca do Cordeiro, aqueles que não se converteram ao Cordeiro. E é muito interessante, porque não mata eles, tortura. Durante 5 meses, eles vão sofrer, e não vão deixar eles morrer. Eles querem morrer, mas não conseguem morrer, porque estão sendo torturados. O que diz mesmo a quinta trombeta? Que aqueles que não se converterem ao Cristo, que não se converterem à realidade nova da vida, estão fadados a sofrer. Sofrer muito, atacados pelo mal. E queria só fazer um pequeno paralelo que me parece interessante quando fala que vem uma grande fumaça que escurece o mundo inteiro e tal, tal, e tal, e tal. E em seguida vem esse enxame de gafanhotos e doenças, etc, etc. Façam a leitura que quiser. Mas o nosso país está pegando fogo. Escureceu e choveu cinzas. Estão voltando doenças. Voltam pelas mãos daqueles que querem fazer o mal, daqueles que espalham por aí notícias e fakes, daqueles que querem nos enganar. Prestem atenção, os sinais estão aí. Pergunta: no quinto selo, qual é a grande manifestação?

Herodes, etc., destruir todo mundo, que não tinham o sinal do Cordeiro, os que não eram convertidos, aqueles que se deixam enganar pelo demônio. Pois é. E hoje, estamos aí, livro do Apocalipse, capítulo 9, lá no versículo 13. Vamos abrir, vamos tocar a sexta trombeta. Livro do Apocalipse, capítulo 9, versículo 13. O sexto anjo tocou, e eu ouvi uma única voz, vinda dos quatro cantos do altar de ouro que está diante de Deus. A voz dizia ao sexto anjo, aquele que segurava a trombeta, solta os quatro anjos que se encontram algemados no grande rio, o Eufrates. E foram soltos os quatro anjos que estavam com a hora, o dia, o mês e o ano marcados para matar a terça parte da humanidade. Sempre essa ideia de que matar um terço, destruir um terço, é sinal de que tem ainda recuperação para o resto. O número das tropas de cavalaria, lá no versículo 16, o número das tropas de cavalaria era de 20 mil vezes 10 mil. Eu ouvi bem o seu número. E na minha visão, vi os cavalos e os cavaleiros do seguinte modo. Tinham couraças de fogo, jacinto e enxofre. As cabeças dos cavalos pareciam cabeças de leões, e de suas bocas saía fogo, fumaça e enxofre. A terça parte da humanidade morreu por causa dessas três pragas. Fogo, fumaça e enxofre, que saíam das bocas dos cavalos. Pois o poder desses cavalos estava na boca e na cauda. Suas caudas pareciam serpentes com cabeças, e com essas causavam dano. As demais pessoas, as que não morreram devido a essas pragas, mesmo assim, não se converteram das obras de suas mãos. Não deixaram de adorar os demônios, os ídolos de ouro e de prata e de bronze, de pedra e de madeira, que não podem ver, nem ouvir, nem caminhar. Também não se converteram de seus homicídios, nem das suas magias, nem da sua prostituição, nem dos seus roubos. Então vamos lá. Olha bem o que está acontecendo. Sexta trombeta. Liberar os quatro anjos presos no Eufrates. Lembrando que o rio Eufrates, aquela grande importância ali, né? Como fonte de vida ali para toda aquela região da Ásia, etc. A região, e lá na região do Eufrates, era a região que habitavam guerreiros sanguinários, um povo, os partos, que eram uma tribo guerreira que até os romanos temiam, que já tinham enfrentado os romanos muitas vezes. E eles tinham uma cavalaria destruidora. Então, o João, aqui no seu Apocalipse, ele anuncia que esse tipo de exército é capaz de enfrentar os romanos. Mas que, mesmo destruindo esse um terço, ainda o restante não se converteu. Mas o que eu acho muito interessante nesse trecho é ele dizer que o que dizimou as pessoas não foram a espada, não foram as lanças, foi o quê? Foram as bocas. Interessante demais, né? Quando eles diziam lá assim, ó, a terça parte da humanidade morreram por causa dessas três pragas. Fogo, fumaça e enxofre, que saíam das bocas dos cavalos, pois o poder desses cavalos estava na sua boca, também na cauda, mas principalmente na boca. Não parece para vocês absolutamente similar com o que está acontecendo hoje? O poder do mal que é transmitido por essa brigaiada na qual nós fomos jogados, por esses dois grupos políticos, e nós brigando entre nós, os fake news, que hoje são a transmissão da mensagem, ou seja, que simbolizam a boca. Então vamos cuidar, gente. Vamos cuidar. Não vamos ser participantes do mal que assola a nossa sociedade. Olha o livro do Apocalipse. É São João já prevendo isso, por volta aí do ano 90. Nós estamos no ano 2019. 2000 anos atrás, São João já prevendo o grande mal
que viria através das bocas, da maledicência, do mal espalhado. Pergunta. No livro do Apocalipse, aí no capítulo 9, nos versículos 18 e 19, João narra três pragas que saíam da boca dos cavalos. Que pragas são essas?

Lembrando que nós já abrimos os sete selos que lacravam o livro. No sétimo selo, anjos tocando sete trombetas. Cada trombeta que tocava, acontecia uma catástrofe. E agora nós estamos na sétima trombeta. Mas antes de ouvirmos a sétima trombeta, que vinha lá do anjo do sétimo selo, vamos lembrar aqui para quem que João está escrevendo. João está narrando o livro da história, né? A história do passado, do presente e do futuro. Ou seja, a nossa história também. O Cordeiro já abriu seis selos. E agora, quando ele abre o sétimo selo, aparecem sete anjos com as sete trombetas. A cada trombeta que o anjo toca, vem uma praga sobre a terra. As cinco primeiras trombetas são cinco pragas clássicas. Granizo sobre a terra, sangue, água amarga, água envenenada, escuridão, gafanhoto. Se lembrar, parecem muitos com as próprias pragas do Egito, né? Quando libertam os judeus lá, os hebreus do Egito. Na sexta trombeta, vem essa cavalaria demoníaca, né, que mata um terço dos homens. É um castigo de Deus, mas referência ao povo guerreiro que vivia perto ali de Eufrates, que não havia se rendido aos romanos. Mas, mesmo com essas seis pragas, com tudo isso que aconteceu até hoje, destruição de um terço sobre a terra e a possibilidade da conversão dos outros dois terços, mesmo assim, os opressores do povo não se convertem. Matam, roubam, perseguem os fracos, blasfemam, esparramam fake news, enganam o povo, compram as empresas, os jornais das empresas de televisão para esparramar mentiras, adoram ídolos, mentem, causam julgamentos parciais no judiciário, não praticam a justiça, pelo contrário, praticam a injustiça, e ainda se omitem frente a todo o mal que está por aí. A gente podia se fazer a seguinte pergunta. Aliás, vamos deixar com a pergunta de hoje. De quem mesmo João

Apocalipse, só para a gente lembrar, então, Apocalipse, aquele grande livro da revelação de São João, né? São João está preso na ilha de Patmos e tem uma grande revelação. Ele vê uma porta de entrada para o céu e aí ele entra por essa porta e lá, então, ele vê o grande trono com aquele que é capaz de tudo e esse trono cercado por vários outros tronos com os anciãos de roupa branca, com os quatro elementos, com os quatro seres vivos em volta. E aí depois aparece, então, na mão daquele que tudo pode, um livro, um rolo, né? Um livro, um rolo. É, o rolo da vida, aquele que contém tudo, a história, o presente, o futuro, aquele que contém a solução dos problemas que os cristãos estão vivendo naquele tempo. Perseguição do Nero. Cê, lembrando que naquele tempo, no início do cristianismo, os cristãos eram perseguidos, eram presos, torturados, eram muitas vezes colocados na arena lá com leões para lutarem, né? Lutarem entre si, etc, etc. Tá. Então, o que que acontece? Nesse livro está a solução dos problemas, só que o livro está lacrado. O livro está lacrado com 7 selos. Lembrando que o número 7 é aquele número que dá a enormidade, o completo. Então, o livro está completamente lacrado. E aí, São João chora, porque não encontra ninguém com a capacidade de abrir os selos. Até que ele percebe a presença do Cordeiro, o Cordeiro imolado, aquele que é capaz de abrir os 7 selos. Jesus, aquele que foi imolado por nós. E aí, então, o Cordeiro começa a abrir os selos, vai abrindo os selos um a um, e na hora, então, em que ele vai abrir o último selo, este último selo, ele é composto de várias trombetas. Isso é interessante, porque aí ele tem 7 anjos com 7 trombetas. Realmente é uma liturgia, né? É uma celebração. E a cada trombeta que ele vai abrindo, vai acontecendo algo de fantástico, né? Então, na primeira trombeta cai granizo, fogo e 1/3 da terra é destruído. Na segunda trombeta, vem uma bola de fogo, né? Aliás, uma montanha de fogo, né? Que cai no mar e 1/3 de tudo que tem no mar é destruído. Na terceira trombeta, cai do céu uma estrela grandiosa e ela envenena 1/3 de todas as águas doces do mundo. Depois, na quarta trombeta, então, 1/3 do sol, da lua, das estrelas tal, se apaga. Na quinta trombeta, vem o próprio demônio, abre o inferno e saem de lá as pragas, a destruição. Na sexta trombeta, então, aparecem os 4 anjos presos nas 4 regiões onde habitavam os pardos, né? Aqueles que são os guerreiros sanguinários e tal. E, de novo, 1/3 de todo é destruído, até que, então, vai aparecer o 7º selo, no 7º selo, a 7ª trombeta. Então, lembrando que João está narrando o livro da história, o livro que é o passado, o presente e o futuro, que já abriu 6 selos. E agora, no 7º selo, aparecem, então, os 7 anjos com as 7 trombetas. A cada trombeta que o anjo toca, vai caindo todas essas pragas. As 5 primeiras, então, são as pragas: granizo, sangue, água envenenada, escuridão, gafanhoto, etc. Na 6ª trombeta, a cavalaria demoníaca, que mata 1/3 dos homens. Castigo de Deus, que vem vindo, e os homens ainda não se convertem. E, finalmente, vamos ver, a partir do próximo programa, a sequência com a 7ª trombeta. Pergunta: ao abrir o 7º selo, o Cordeiro se depara com anjos, cada um deles com trombetas. E a cada toque de trombeta vai acontecer uma catástrofe. A pergunta é: quantos anjos com quantas trombetas é a visão?

0: Apocalipse. Queria que você abrisse a sua Bíblia no livro do Apocalipse, capítulo 10. Vamos lá? Livro do Apocalipse, capítulo 10. Abriu? Então vamos lá, vamos pegar a partir do versículo 1. Eu vi ainda outro anjo poderoso descer do céu, vestido com uma nuvem. Sobre a sua cabeça estava o arco-íris, seu rosto era como o sol, suas pernas pareciam colunas de fogo. Tinha na mão um livrinho aberto. Colocou o pé direito sobre o mar e o esquerdo sobre a terra e gritou com voz forte como um leão que ruge. Quando gritou, os sete trovões fizeram ouvir suas vozes. Veja bem, continua a liturgia. Sete, sete, sete. Sete trovões fizeram ouvir suas vozes. E quando os sete trovões acabaram de falar, preparei-me para escrever. Mas ouvi uma voz do céu que me dizia: guarda sob sigilo o que os sete trovões falaram e não o ponhas por escrito. Então vamos lá. No comecinho aí do capítulo 10, estamos abrindo então finalmente no sétimo selo, o sétimo anjo vai tocar a trombeta. E esse anjo grandioso, com o livrinho aberto e não mais selado, porque o cordeiro já abriu os selos, esse anjo grandioso vai fazer a grande revelação. Agora vai deixar de ser o segredo, vai ser a revelação. Então vamos lá, versículo 5. E o anjo que eu vi de pé sobre o mar e a terra levantou a mão direita ao céu e jurou por aquele que vive para todo sempre, e criou o céu e tudo que nele existe, a terra e tudo que nela existe, o mar e tudo que nele existe. Não haverá mais tempo. Nos dias da voz do sétimo anjo, quando ele tocar a trombeta, vai se realizar o plano secreto de Deus que ele anunciou aos seus servos, os profetas. Então vamos lá. Acabou a chance. Agora é o tempo da conversão. É agora. Então o livro faz a revelação que com a vinda de Jesus, com ele abrindo os selos, mostrando todas as catástrofes, todo o mal, toda a desgraça, agora com a vinda dele, é a nossa chance de nos convertermos. É agora o tempo. Pergunta: qual é a citação no finalzinho do versículo 6 do capítulo 10 de Apocalipse?
1: Tua palavra é luz no meu caminho, luz no meu caminho.
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1: Olá, amigos de todo o Brasil e demais países lusófonos, está no ar o programa em língua portuguesa da Rádio Vaticano Vatican News desta terça-feira, 26 de maio. Traremos para você que está sintonizado conosco as últimas notícias sobre as atividades do Papa, da Santa Sé e da Igreja no Mundo. Nos estúdios, Raimundo Lima, a assessoria técnica de hoje é de Damiano Caprio. E passamos ao pensamento bíblico que escolhemos para você. Disse-vos estas coisas para que tenhais paz em mim. No mundo tereis aflições, mas tende coragem, eu venci o mundo. Do Evangelho segundo São João, capítulo 16, versículo 33. E vamos aos destaques do nosso programa de hoje. Igreja centenária na Serra Gaúcha é destruída por incêndio. Conosco, o padre Frei Jadir Segala, pároco da Igreja Matriz de Nossa Senhora de Lourdes, a igreja incendiada em Flores da Cunha, no Rio Grande do Sul. Roma acolhe o seminário Pão em todas as mesas. A iniciativa coincide com a intenção de oração do Papa para este mês de maio, focada numa alimentação acessível a todos. Peru. Cardeais e bispos se ajoelham diante de camponeses vítimas do sodalício. Pedido de perdão. Honduras, a dor da igreja pelo massacre de camponeses em rigores. E ainda, patriarca latino de Jerusalém, cardeal Pier Batista Pizzaballa, receberá o Prêmio Internacional São Bento de Núrcia. Essas e outras notícias a partir de agora. O programa em língua portuguesa da Rádio Vaticano Vatican News desta terça-feira está apenas começando. Como destacamos em nossas manchetes, Igreja Centenária na Serra Gaúcha é destruída por incêndio. A reportagem é da colega Camila Moraes.
2: O incêndio de grandes proporções destruiu parte da Igreja Matriz Nossa Senhora de Lourdes, em Flores da Cunha, no Rio Grande do Sul, no início da tarde desta segunda-feira. Não houve feridos, mas as chamas consumiram a estrutura da igreja, que é de 1914. Da estrutura permaneceram as paredes. Além disso, ficaram preservados o altar principal e uma imagem de Cristo. O fogo começou pouco depois do meio-dia no telhado, que passava por obras de reforma. O Corpo de Bombeiros Militar do Rio Grande do Sul informou que mobilizou 4 viaturas especializadas para atender a ocorrência, 12 bombeiros militares e também 11 brigadistas civis. As equipes concentraram os esforços no confinamento do fogo para evitar que as chamas atingissem estruturas próximas, como o histórico campanário de pedra basalto. Depois que controlaram o incêndio, os bombeiros iniciaram o trabalho de rescaldo, fazendo a remoção da estrutura metálica do telhado e na eliminação de focos remanescentes de calor. O pároco Frei Jadir Segala conversou com a Vatican News.
3: Fomos pego de surpresa, perto do meio-dia e 30. Me chamaram urgente que estava acontecendo um incêndio na igreja. E ao chegar lá já não tinha mais nem o que fazer. O incêndio que chegou começou pelo alto, a gente não sabe do que, de onde e como, mas o que sabemos é que em poucos minutos nós perdemos tudo o que era mais sagrado nosso. Perdemos uma história de mais de 100 anos de igreja, dos freis capuchinhos que se doaram e trabalharam para a construção dessa igreja quando eles aqui chegaram. Perdemos todos os nossos bancos da igreja, altar, litúrgico, mas uma certeza que nós não perdemos é a garra do nosso povo, e agora o povo está cada vez mais unido. Estamos sentindo, é claro, que essa dor vai ser difícil você tirar da dentro, porque ela foi na alma, mas ao mesmo tempo estamos aqui na cabeça, estamos nos organizando, já hoje várias pessoas estão se preparando, lideranças, para dar início à busca de verba, porque não temos condições de fazer. A perca foi muito grande, a gente estava querendo até fazer um restauro nela ao longo de uns 3 a 4 anos. E tudo aquilo que nós teríamos para fazer, foi consumido agora com fogo. Então temos que sair do zero. A nossa esperança agora, uma comunidade ser solidária com a gente, que estenda a mão, nossa esperança e a certeza também que Deus está sempre junto conosco.
2: A Igreja Matriz Nossa Senhora de Lourdes permanece interditada para a realização de perícia técnica, prevista para começar nesta terça-feira. As causas do incêndio serão apuradas. A igreja postou um comunicado nas redes sociais afirmando que todas as missas e atividades estão temporariamente canceladas. Apesar dos danos severos, ninguém ficou ferido. A igreja é um dos principais símbolos religiosos e históricos de Flores da Cunha, na Serra Gaúcha. A Igreja Matriz de Nossa Senhora de Lourdes começou a ser construída em 1904 e concluída em 1914, sendo uma das igrejas mais antigas do Rio Grande do Sul no estilo gótico. O altar mor é da Itália, composto por três nichos. No centro da Itália está a imagem de Nossa Senhora de Lourdes. Nos espaços laterais estão imagens de São Pedro e São José, que deram origem às duas primeiras comunidades estabelecidas na atual cidade. O jornalista Felipe Brogliato também conversou com a Vatican News.
4: Fui abalado, fui muito atingido, né? O meu coração ficou partido, digamos assim, com esse momento de dor, de ver a nossa igreja em chamas e toda a parte interna dela, né, sendo impactada por esse incêndio que destruiu aí praticamente tudo. Os bancos, a mesa do altar, os espaços de oração, né, que havia dentro da nossa igreja, praticamente todos foram destruídos. Nós tínhamos uma bela coleção de quadros da Via Sacra, né, muito antigos, e que pelas imagens que a gente conseguiu observar de dentro da igreja acabaram sendo destruídos. Nós tínhamos também algumas imagens sacras que acabaram caindo, né, quando o telhado caiu sobre os bancos, sobre a parte interna da igreja, né, em chamas.
2: Ao lado da Igreja Matriz há um campanário, uma torre de pedra com 55 metros de altura e construído em basalto, com mais de 11 mil pedras. A Igreja Matriz de Nossa Senhora de Lourdes é administrada pelos franciscanos capuchinhos.
1: Roma acolhe o seminário Pão em Todas as Mesas. Vamos ouvir com o colega Silvanei José.
0: Bem, amigos de todo o Brasil, temos nesta semana um momento especial vivido aqui na capital italiana. O Seminário Internacional Pão em Todas as Mesas. Ética, inovação e segurança alimentar. De 25 a 27 de maio será realizado este seminário, um espaço de diálogo estratégico e cooperação internacional que reúne em Roma representantes de diferentes setores comprometidos com a construção de soluções concretas para o enfrentamento da fome e da insegurança alimentar. É com muita alegria que eu estou recebendo aqui nos nossos estúdios Fábio Queiroz, presidente da Associação das Américas de Supermercados, ALAS, e da Associação de Supermercados do Estado do Rio de Janeiro, ACERJ. Fábio, seja bem-vindo. Alegria tê-lo aqui conosco.
5: Muito obrigado. Alegria é nossa de participar de um projeto tão grandioso, num lugar tão grandioso e abençoado como o que estamos agora.
0: Pão em todas as mesas. Utopia ou não?
5: É uma iniciativa, é uma semente que a gente planta e que a cada resultado nos leva mais perto do pão em todas as mesas. Se não chega para todas, nós contribuímos por iniciativa do Cristo Redentor, com o nosso querido Padre Omar, e dando a nossa contribuição, fazendo a nossa parte. Mas o mais importante é trocar boas práticas, o que funciona, o que de fato tem funcionado. E aí sim, difundindo essas boas práticas, a gente chega muito mais perto do pão em todas as mesas.
0: Fome é uma grande chaga ainda para a nossa sociedade.
5: A gente não tem dúvida disso. E conectar o alimento a quem tem fome é o grande segredo e um dos grandes temas desse fórum. Porque alimento há. A gente precisa conectar, a gente precisa transformar esse alimento com segurança para que chegue à mesa do necessitado.
0: Falamos um pouquinho justamente dessa terminologia que se usa, né? Pão em todas as mesas, mas ética, inovação e segurança alimentar.
5: A gente passa por conflitos éticos na hora de alimentar a população. Então, entender esses caminhos é mais do que preciso. Tecnologia e inovação vieram para auxiliar a gente. Então, estamos trazendo cases do Peru, da Itália e do Brasil para compartilhar o que está sendo feito. Repito, e tem funcionado, adiantado. Antes que o grande objetivo desse fórum é disseminar boas práticas. E nós estamos prontos para isso.
0: Qual é a contribuição do Brasil?
5: O Brasil é um produtor muito grande de alimentos. Isso é preciso ser dito. E o Brasil também tem regras muito avançadas de segurança alimentar, porque de nada adianta você ter o alimento e ele não estar próprio para o consumo, não estar apto para o consumo. Pois bem, o Brasil tem uma boa legislação. E o Brasil, sobretudo, possui boas práticas. Eu, como presidente de supermercados das Américas todas, visito muitos supermercados ao redor do mundo. E posso lhe garantir, o Brasil está no topo quando se fala de assunto de segurança alimentar e combate a desperdício de alimentos. E é por isso que a gente teve esse convite generoso do Padre Omar, do Cristo Redentor, o idealizador desse evento, para que a gente viesse para cá, para Roma, para compartilhar essas boas práticas. Inclusive, trouxemos cases brasileiros reais que vão se apresentar no fórum para tentar solucionar esse problema.
0: Então, por isso, a gente chama o Padre Omar para conversa também. Aqui. Padre Omar, chega pertinho da gente aqui. Que alegria tê-lo aqui. Tudo bem, Padre Omar?
6: Coisa boa, Silvane. Graças a Deus, sempre um presente poder ser recebido com tanto carinho por você aqui na rádio, nos estúdios famosos da Rádio do Vaticano.
0: Que alegria. Mas olha, é claro, depois a gente vai conversar um pouquinho, mas o evento que nós temos nessa semana, né, em sintonia com a intenção de oração do Papa para este mês de maio, por uma alimentação para todos.
6: Isso aí. Estamos tangibilizando a nossa experiência de fé que se concretiza através desse seminário, trazendo soluções, trazendo modernidade, trazendo cases, como foi dito pelo Fábio. E graças a Deus a gente consegue integrar aí ao mês de intenção do Papa, mostrando de fato para o mundo que a gente reza e trabalha, a gente reza e trabalha, o Papa reza e trabalha, e a gente também vai fazer a mesma coisa a partir do Rio de Janeiro para o mundo.
0: Eu faço em italiano a gente diz uma batuta, uma brincadeira. Quer dizer, Padre Omar desce do Cristo para ir para o supermercado, é isso?
6: Isso aí.
0: E funciona.
6: E funciona. Sabe, na pandemia, o Fábio dizia há pouco, né? Não teve fome no Rio de Janeiro. Não teve. Quem podia comprar teve garantido o seu abastecimento através dos supermercados. E quem não podia, a gente deu um jeito e conseguimos colocar pão em todas as mesas. Isso é uma dádiva de Deus, né? A gente poder ser instrumento de soluções, arquiteto de soluções diante dos temas mais sensíveis da humanidade.
0: Cardeais, bispos e um sacerdote enviado pelo Vaticano ajoelharam-se diante de camponeses, homens e mulheres, em um gesto de perdão por uma justiça e reconciliação que chegaram tarde demais. Foi um gesto altamente simbólico e, ao mesmo tempo, comovente, que ocorreu na noite do último sábado, 23 de maio, diante do altar da paróquia de San Juan Bautista, em Catacaus, cidade situada a poucos quilômetros de Piura, no norte do Peru. Na igreja, com vista para a Praça de Armas, os camponeses do povo indígena Talan receberam um sinal tangível do desejo de reparação por parte dos representantes da igreja no país, de quem insistiram em ser ouvidos e receber justiça após mais de uma década de abusos, perseguições, expropriações, vexações e violações dos direitos sociais e trabalhistas sofridos por parte de setores e membros ligados à Sodalizion Christiane Vitae, entidade eclesial dissolvida em 2025 pelo Papa Francisco, após comprovados escândalos de abuso e corrupção que vieram à tona graças também ao trabalho investigativo dos jornalistas Pedro Salinas e Paula Ugaz. O pedido de perdão, de joelhos, foi o ponto culminante da liturgia eucarística celebrada na solenidade de Pentecostes em San Juan Bautista, em resposta às petições que os agricultores apresentaram ao Monsenhor Jordi Bertomeu, oficial do Dicastério para a Doutrina da Fé, enviado ao Peru um ano atrás como comissário apostólico para a dissolução do sodalício. Bertomeu, que passou duas semanas trabalhando em um primeiro canal de escuta das vítimas, a Anunciatura Peruana, concelebrou a missa com os cardeais Carlos Castilho, arcebispo de Lima, e Pedro Barreto, arcebispo emérito de Yuncaio, e os arcebispos Luciano Matza, de Piura, e Alfredo Viscarra, de Trujillo. Entre os presentes estavam autoridades, membros da sociedade civil e do corpo diplomático, e, claro, os camponeses e as camponesas de Catacaus, segurando buquês de flores brancas. No grupo também estavam as famílias de Cristino Melchor Flores e Guadalupe Zapata, líderes indígenas que morreram após se oporem ativamente ao tráfico de terras ligado às empresas do sodalício, além de outros parentes e membros da comunidade camponesa de Catacaus. Deveríamos ter vindo 20 anos atrás. Hoje pedimos perdão, disse Monsenhor Bertomeu. O cardeal Castilho falou em sua homilia sobre um compromisso com o caminho de renovação, bem como de um autêntico sinal de esperança para a humanidade. Esperança após a tragédia causada por um grupo dentro da igreja, que infelizmente lança uma sombra sobre ela. Hoje queremos superar essa desonra e avançar no caminho da reconciliação, iniciado por Francisco e continuado por Leão XIV, que, como bispo no Peru, abordou a questão do sodalício em numerosas ocasiões, oferecendo apoio às vítimas. Viemos como um sinal de solidariedade, dispostos não apenas a pedir perdão em nome da igreja, já que foi um grupo dentro da igreja que criou o problema que vocês ainda vivem hoje, mas também a nos comprometermos com a renovação da igreja e a continuar no caminho de renovação trilhado pelos dois últimos papas, assegurou o cardeal. A Conferência Episcopal de Honduras expressou profunda tristeza e indignação após o massacre que assolou o norte do país na última quinta-feira, com a morte de 20 agricultores em uma plantação de óleo de palma no município de Trujillo. O número atualizado de mortos, 20, foi anunciado na sexta-feira, numa coletiva de imprensa, pelo porta-voz do Ministério Público Nacional, que descreveu o massacre na Vila de Rigores como um dos maiores episódios de violência dos últimos anos, no departamento de Colón. As vítimas, todos trabalhadores da colheita de óleo de palma, incluíam 15 homens, 3 mulheres e 2 menores. Segundo depoimentos colhidos pelas autoridades, o ataque foi realizado por homens armados, ligados a grupos criminosos que abriram fogo dentro de uma igreja, onde as pessoas tinham se refugiado enquanto se preparavam para começar o dia de trabalho. Cada vítima é uma pessoa criada à imagem e semelhança de Deus, observaram os bispos hondurenhos numa declaração condenando o massacre, lembrando também os recentes episódios de violência nas áreas de Corinto e Omoa, na fronteira com a Guatemala, também no norte do país, onde vários policiais e civis foram mortos. Expressamos nossa absoluta rejeição a este e a atos semelhantes. E como membros da igreja, não podemos aceitar justificativas superficiais diante de atos tão repugnantes. Por fim, os bispos hondurenhos enfatizaram que a sociedade deve estar unida para que seu reino de justiça, verdade e paz possa ser estabelecido no país. A solidariedade ao povo hondurenho foi expressa numa declaração do Conselho Episcopal Latino-Americano e Caribenho, CELAM, Nenhuma vida é descartável, afirma a mensagem, assinada pelo cardeal Jaime Spengler e por Dom Lizardo Estrada Herrera, presidente e secretário-geral do CELAN, respectivamente. A violência, continua a declaração, fere o tecido de nossas comunidades e obscurece o sonho de fraternidade, enquanto é urgente promover caminhos de reconciliação, justiça e paz. As vidas dos pobres, dos trabalhadores e daqueles que habitam e defendem seus territórios, das crianças, dos jovens e dos idosos, não podem ficar por um fio de indiferença, impunidade ou exclusão, afirma o CELAN, relembrando o significado de sua campanha de conscientização intitulada A Vida Está por um Fio. Somos chamados a tecer juntos uma cultura do encontro, cuidado, solidariedade e paz, onde a dignidade de cada pessoa seja reconhecida como um dom sagrado de Deus. A Rede Igrejas e Mineração também condenou com veemência esse último episódio de violência no norte de Honduras.
1: O vencedor da primeira edição do Prêmio Internacional São Bento de Núrcia, que será entregue no dia 11 de julho próximo em Núrcia, na cidade da Úmbria, é o cardeal Pier Batista Pizzaballa, patriarca latino de Jerusalém. O prêmio, promovido pela Prefeitura de Núrcia, foi apresentado em uma sede do Senado italiano por iniciativa do senador Guido Castelli, comissário extraordinário para a reconstrução da região após o devastador terremoto de 10 anos atrás. O prêmio de 2026, dedicado ao tema urgente da paz e à cooperação entre os povos, é um dos frutos mais significativos da nova história de Núrcia. O objetivo é enviar uma forte mensagem de esperança, diálogo e reconciliação a um mundo dilacerado pelas guerras e o ódio, como afirmou o prefeito de Núrcia, Giuliano Bocanera. A presidente da região da Úmbria, Stefania Proietti, confirmou tal sentimento, explicando que as diversas forças políticas convergem sobre estes grandes valores. Assim como Núrcia se reergueu unida após o terremoto, também nós podemos continuar a trabalhar sem cessar e com sacrifício por uma paz duradoura. Eis o motivo fundamental que levou a comissão, instituída pela Prefeitura, a decidir homenagear o cardeal Pizzaballa, testemunha corajosa do diálogo para cuidar e curar o mundo de suas feridas, como escreveu o próprio patriarca de Jerusalém em uma carta pastoral de 25 de abril, onde denuncia a idolatria da guerra. Participam da comissão de premiação representantes de todos os setores da administração local: Antônio Duca, Andrea Russo e Giuseppina Perla, expoentes da cultura, como o escritor Davide Rondoni, o historiador de arte Stefano Ugolini e Fábio Di Stefano, chefe das relações institucionais e comunicação do Parlamento Europeu na Itália. Em particular, a Diocese de Spoleto, Núrcia, e a Abadia de São Bento no Monte, portadores de uma mensagem do padre abade Benedict Nivakov. Estamos felizes que esta primeira edição do prêmio seja concedida ao cardeal Pizzaballa, que encarna o trabalho por algo invisível, cujos frutos ainda não são conhecidos, mas que são os únicos destinados a perdurar. Francesco Carlini, em nome do arcebispo Dom Renato Bocardo, destacou a necessidade, hoje mais do que nunca, de tornar relevante e duradouro o ensinamento dos valores de São Bento, que são o fundamento das raízes cristãs da Europa. Por sua vez, o presidente da comissão do prêmio, o jornalista Piero Damoso, declarou: "Trata-se de um compromisso aberto à cultura do encontro, que se concretiza, neste caos global, a partir da proposta de uma identidade clara e reconhecível." Sobre a motivação do prêmio, Piero Damoso escreveu: "O cardeal Pier Batista Pizzaballa, patriarca latino de Jerusalém, testemunha corajosa de paz, diálogo e esperança, que ancora a sua conduta pessoal na identidade de um pastor cristão. Com responsabilidade e paciência confiante, ele conduz o povo que lhe foi confiado, na presença e seguimento do Senhor da vida, Cristo, Filho do Deus vivo, ciente de que a palavra de Deus é mais forte do que qualquer restrição." E acrescenta: "Seu serviço apostólico é particularmente digno de atenção, porque se realiza na Terra Santa, que, há muito tempo, é profundamente afetada por guerras, terremoto, ódio e conflitos de todos os tipos, Em tudo isso, o Deus da paz é explorado e transformado em um Deus da guerra, invocado por extremistas religiosos e nacionalistas para justificar o princípio da força e a supressão de todos os direitos fundamentais. O testemunho do cardeal Pizzaballa é hoje, na terra que há 2000 anos testemunhou a morte e a ressurreição de Jesus, uma luz forte que permanece acesa no espírito do Evangelho, apesar da violência, dos bombardeios e das crescentes dificuldades da comunidade cristã no Oriente Médio, prossegue a motivação. Sua firme determinação, alimentada pela espiritualidade franciscana, neste ano de 2026, 800 anos após o fim da vida terrena do Santo de Assis, inumano, dramaticamente abalado por uma nova guerra que envolve toda a comunidade internacional, une-se numa tensão geradora com a espiritualidade de São Bento de Núrcia, padroeiro da Europa, a expressão mais autêntica e dinâmica das raízes cristãs da Europa e dos povos europeus. Em virtude desse patrimônio extraordinário de fé e cultura, os povos europeus podem colaborar construtivamente pela paz e pelo bem comum, conclui o texto, e semear no mundo, e em particular no Oriente Médio, raízes duradouras de amor fraterno e de paz, na justiça e no perdão, para preparar juntos um novo futuro.

E assim, amigo ouvinte, chegamos ao final do nosso programa de hoje. Como sempre, agradecendo pelo carinho da sintonia, prometemos estar de volta amanhã neste mesmo horário, se Deus quiser. Você, como sempre, o nosso forte abraço e até lá! 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

Bem, amigos de todo o Brasil, estamos de volta com o nosso Em Romaria, caminhando juntos nesse terceiro milênio. Nos estúdios da Rádio Vaticano, Silvone José.

0: Bem, amigos de todo o Brasil, com alegria nós estamos recebendo aqui nos nossos estúdios Padre Robson Antônio da Silva. Padre Robson, que alegria reencontrá-lo. Seja mais uma vez bem-vindo.
1: Obrigado, Silvio Ney, pela sua acolhida, sua amizade. Fazia algum tempo, a gente se viu em 2019 e agora é a alegria de revê-lo. E vir em Roma e não ver Silvio Ney, como vir aqui não ver o Papa. Para nós brasileiros, de verdade, viu?
0: Muito obrigado, Padre Robson. Diocese de?
1: Ourinhos.
0: Ourinhos.
1: Interior de São Paulo.
0: Onde é que fica Ourinhos? Perto de?
1: Ali, Bauru, Assis, Marília, estamos num triângulo ali. Divisa também com Jacarezinho.
0: Com Jacarezinho, no norte do Paraná. É. Exatamente. Padre Robson, eu estava conversando com o Padre Robson, antes de eu falar de uma publicação que ele fez aqui, que me interessa muito, de uma experiência de vida. O Padre Robson me contava um pouquinho. Ele passou por momentos não fáceis, né, nos últimos tempos. E gostaria que a gente partilhasse esse momento, Padre Robson, não somente por causa daquilo que o senhor viveu, da dor, mas pela esperança que traz quando a gente vive também certas situações para pessoas que, nesse momento, por exemplo, estão passando pela mesma situação, né? O senhor teve problema de saúde muito forte, muito difícil. E graças a Deus nós temos Padre Robson aqui de novo, portanto, superado. Mas o que aconteceu e como é que foi realmente enfrentar a doença?
1: Silvio Ney, tudo começou com algumas coisas que eu sentia um pouco diferente na questão do intestino, né? E eu fui percebendo ali, fui sentindo dores, sangramento. E eu não sei se todo mundo, mas eu acabei me acostumando com aquilo. Tanto com a dor, quanto com aquela situação, acostumei. Ah, é assim? E chegou um momento em que me...

0: E me consolei. É assim. E uma vez conversando com um casal, que são assim, gente muito querida minha. Até eu digo o nome deles, Mário Manfrim e Cristina Manfrim. Na casa deles eu contei isso. E ela ficou assustada. Ela falou: "Isso não é normal? Eu tenho um amigo, um médico, colonoscopista. Vamos fazer o exame." Silvânia, eu de criança, eu tinha 6 anos de idade, eu entrei no consultório de um dentista, eu atravessei a praça da igreja com medo, eu tenho pavor. Sempre tive, desde criança. E eu falei para ela, ela falou: "Padre, o senhor me permite?" Eu falei: "É, marca lá, vamos ver." E eu tinha vindo para cá. E o médico tinha marcado, eu falei: "Mas eu estou com a viagem marcada para Itália, não vai dar." Aí ele falou assim: "Pede para ele me mandar um áudio." Eu mandei. E descrevi um pouquinho, desde a minha adolescência, aquilo que eu lembrava, e depois, agora, os últimos tempos ali. Isso era 2024. Ele respondeu assim para ela: "O caso do padre é urgente." Eu confesso que essa resposta dele me tirou a tranquilidade, me tirou um pouco a paz. E me encorajou. Do medo, eu passei a ter coragem. Falei: "Vou enfrentar, vou buscar. Tenho que descobrir o que é isso. Tenho que saber o que é. Se eu ficar assim, é irresponsabilidade minha." O médico disse: "É urgente." É Deus falando, né? Não está no livro do Eclesiástico, honre os médicos? Então, eu estaria desonrando Deus, que estaria me dando um sinal. E me deu um sinal por meio daquele médico. E aí fui e fiz a colonoscopia em junho. Disse para ele: "Doutor, tá tudo bem?" Ele falou: "Como é que chama aquele exame?" "A biópsia dirá." Outra vez não gostei, não queria ouvir. Eu queria ouvir: "Tá tudo bem." Mas ele... Bom, aí depois veio, me encaminhou para uma médica, doutora Marcela. Ali fizemos exames, realmente estava muito, a coisa era urgente, tinha muita inflamação no colo do reto. E fui fazer uma cirurgia. Ela me disse: "É simples, é tranquilo. Em um mês nós fizemos a cirurgia. Não precisa nem de ir a grandes exames anteriores." Só que ali, hoje eu sei disso, mas eu não sabia, eu adquiri a tal de sepsia. Sepsia, sepsia no seu nome. E aquilo acabou com a minha imunidade, com a minha saúde, com a minha vida. Quase me beirei a morte, né? Então eu fiz a cirurgia em setembro de 2024, outubro, novembro, dezembro. Janeiro eu estava com 55 quilos.
1: E sem saber o quê?
0: Sem saber. Na minha cabeça, mexeram, o bicho acordou, está me matando. Para que eu fui fazer essa cirurgia? Aí saiu o resultado: pré-maligno. A doutora confessou para mim assim: "Padre, achei estranho, sempre ouvi dizer benigno e maligno." Aí eu brinquei, eu falei: "Ele não pode fazer a formatura da primeira série, tem que ficar sempre no pré." Ela falou: "Não tem nada, fique tranquilo." Eu nunca tinha ouvido essa definição, diagnóstico. Vamos apenas cuidar. Aí ela falou: "Vamos fazer uma segunda cirurgia em janeiro, porque eu vou limpar mais. Eu não tenho uma régua, não sei onde eu chego, então agora, diante disso, eu quero avançar um pouco mais." Mas aí foi quando eu fui só decaindo, perdendo peso. Aí veio sarcopenia violenta, porque a imunidade não comia, e vai dando várias complicações, né? E aí em janeiro a gente volta nela. Eu fui amparado pela enfermeira que nesse momento já cuidava de mim. Eu não tinha força para ficar em pé. Eu não entendia nada. Depois o médico disse: "O senhor estava à beira da morte." Mas eu não sentia que eu estava morrendo. Eu falei: "Ah, estou emagrecendo, estou ruim." A gente morre sem ver. E foi assim uma experiência difícil naquele momento para mim. E em casa, com minha mãe, minhas duas tias, me olhavam, choravam. Elas diziam, hoje elas me dizem: "Nós víamos que você estava morrendo e não podíamos fazer nada. A única coisa era dar amor, carinho, que me deram, alimentação, caldo de mocotó, sopa de pé de galinha, no estilo ainda da minha avó. E isso ajudou. Mas o que me salvou foi o amor delas, o carinho delas." Isso foi fora. Eu falo que sem elas eu teria superado, mas com elas foi mais fácil, porque elas foram a mão de Deus para mim. E foi um momento lindo. Hoje eu chamo essa enfermidade de bendita, porque me ajudou a rever a minha história, a rever meu ministério, a rever minha vida. Eu estou com 52 anos de vida. E eu brincava: "Eu vou viver até 94. Agora eu tenho certeza que eu chego a 94.
1: Esse processo de, quer dizer, caiu a tua imunologia, hoje está sendo superada, tranquila.
0: Já, hoje o último exame, no mês de maio, deu 1,8, é
1: De dois.
0: 2,0. Então, já estamos mais do que no lucro, já estamos colhendo juro e correção monetária.
1: Vamos falar dessa experiência, né? Porque quando você diz que você vai ao encontro da morte, muitas vezes sem saber, né? falou que é um momento que muda também um pouquinho a sua existência.
0: É, porque eu passei a dormir de dia, passava a noite acordado e muitos pensamentos, né? E você começa a fazer um exame de consciência, a rever a sua vida, a sua história. Então me vinha à memória muitas coisas, muitas lembranças, né? Ah, sobretudo quando saí de casa, né? Saí de casa para ser um homem de Deus, para ser um padre. Era o que eu mais queria, né? Nem sabia essa diferença religiosa, diocesana. Na época eu estudei no seminário religioso, queria ser padre. E isso tudo foi ficando muito forte na minha cabeça. Eu fui vendo a minha história e percebendo naquela minha fragilidade o quanto Deus tinha sido bom, providente, misericordioso comigo. A providência de Deus me acompanha desde a minha infância, desde o nascimento, né? Então, esse modo de Deus cuidar, de carregar, de discernir, de fazer tudo para o bem. Para o bem, para o bem. Essa enfermidade foi para o meu bem. Ela salvou meu ministério, Silvone, e me salvou como filho de Deus. E me salvou como padre. Eu redescobri coisas que eu tinha esquecido. Tinha colocado numa caixinha, tinha ficado lá. A adoração, a oração pessoal, a certeza de que Deus é Deus. A certeza de que a providência não é apenas um conceito, é um plano real. É uma carta que Deus tem na manga. E no momento que a gente mais precisa, Ele tira e nos dá. É a providência. É assim. Então, minha cabeça hoje... Existe um padre Robson antes dessa enfermidade. E o padre Robson depois. É outro.
1: Qual é o padre Robson de hoje, então?
0: Um homem de muito mais fé, de muita certeza de Deus, de que tem que se abandonar em Deus. E um homem que tem uma dívida muito grande com Deus. E os restos de anos que eu tive, eu tenho que devolver de maneira bonita tudo o que Deus me deu, por meio da igreja. Eu preciso fazer isto dentro da igreja para poder devolver a Deus. Eu quero amá-lo porque Ele me amou. A grande dívida, nós não temos dívida que não seja o amor. Essa é a dívida que eu tenho. O amor dele comigo foi extraordinário. Ele me tirou da morte, me devolveu a vida. Eu só posso amar esse Deus. E eu preciso amar de maneira concreta, fazendo, trabalhando, atividade apostólica, pastoral, mas por amor, por amor. Eu não fazia por amor. Hoje eu sei que eu faço por amor.
1: E a mamãe, como é que é?
0: Extraordinária. Falar daquela mulher é falar da presença materna de Deus, né? O rosto feminino de Deus na minha vida, na minha história. Alguém que também enfrenta, agora já numa certa idade, 77 anos, algumas dificuldades na questão de locomoção, por causa da... Como é que chama aquele que pega a cartilagem?
1: Artrite.
0: Artrite, artrose, tudo isso, e reumatismo e tantas coisas. Esses dias eu falei para ela, mamãe, a senhora tem que começar a falar o que não tem, porque o que tem está dando uma lista grande. Mas alguém assim de fé, alguém que, embora depois me disse que sentia medo, mas não me passava medo, me encorajava, me fazia acreditar que tudo aquilo ia passar como passou e que Deus estava conosco. Nós não estávamos sozinhos.
1: A proteção da mãe.
0: A proteção da mãe.
1: Para quem está ouvindo a gente e que muitas vezes passa por esse caminho, por essas dificuldades, o que dizer a eles?
0: No momento a gente não consegue entender, mas é preciso se entregar, se abandonar. Não precisa entender. O entendimento vai vir depois. No momento é se abandonar. Senhor, cuida de mim. Senhor, toma conta disso. Eu não sei o que está acontecendo, mas eu acredito que o Senhor sabe o que está acontecendo comigo. E porque o Senhor sabe, o Senhor pode transformar, o Senhor pode mudar, o Senhor pode curar. Eu não sei, mas o Senhor sabe, porque o Senhor é o meu Deus. E eu me lanço nos teus mãos, nos teus braços. Eu não tenho outro caminho hoje, a não ser esse. Eu quero te amar nessa doença, te amar na enfermidade, te amar e deixar o Senhor cuidar de mim do jeito que deve ser.
1: Vocês que estão nos ouvindo, peguem essas palavras. Padre Robson, tenho aqui um livro que o senhor publicou, As Associações de Fiéis na Igreja Católica, à Luz da Bíblia e do Direito. Conta um pouquinho para a gente da sua fadiga com esse livro.
0: Silvone, há muitos anos a gente vem acreditando num carisma que Deus nos deu, nos derramou, abandona a providência divina, tendo como base o exercício da humildade para que eu reconheça a vontade de Deus na minha vida. Isso é um dado teológico. Depois, o apostolado, a atividade pastoral são muitas. Isso aí é secundário. E, diante disso, eu participava, sempre muito curioso, muito interessado nas novas comunidades, nas associações de fiéis. Quando estudei em Roma, participei de um curso na Urbaniana, Teologia e Direito da Vida Religiosa. E um padre falou de associações de fiéis. Mas falou de um modo tão lindo, Padre Cabra. E eu fiquei com aquilo na minha cabeça. E eu sempre participei dos encontros. Mas eu achava que faltava alguma coisa. E aí, esse ano, durante a bendita enfermidade, me veio a palavra do meu pai. Quem acha que falta ou que é bem feito, não manda, vai e faz. E aí eu peguei todos os escritos que tinha, sentado no computador, estava afastado da atividade pastoral em casa, com a vida ali, não podia, tinha que aproveitar o tempo, acabei colocando em ordem algumas ideias, sempre à luz da Bíblia, da direito, mas sobretudo da teologia e sobretudo da pastoral. Aí vem o Papa Francisco, logo depois que o Papa Leão, e fala, precisamos retomar o Concílio Vaticano II. E eu tenho um capítulo aqui que eu falo da grandeza da vida dos fiéis, não só leigos, mas todos os fiéis cristãos, ali ministros ordenados e não ordenados, a partir do Concílio Vaticano II. Essa ideia, essa mentalidade que o Concílio nos dá do batismo. E que isso é a coisa mais importante para o padre, para um leigo. É o batismo. É isso que me faz missionário, me faz profeta, me faz rei, me faz sacerdote. Me faz um peregrino do reino de Deus.
1: Vejo aqui os capítulos, seja desde os fundamentos bíblicos, a natureza da igreja, os objetivos e finalidade dos fiéis, o Concílio Vaticano II. O Papa está dedicando agora, né, uma sequência de catequeses para os documentos do Vaticano II, direito canônico, mas me chama a atenção aqui associações públicas de fiéis. O que são as associações públicas de fiéis?
0: As associações públicas são aquelas que, dentro do desenvolvimento de um carisma, sempre é erigida por uma autoridade eclesiástica. O próprio Papa erigiu o Caris, é uma associação pública. Ou nas dioceses ou conferências episcopais podem erigir. São erigidas, as públicas são erigidas sempre, devem ser, para ser pública, por uma autoridade eclesiástica, um bispo na diocese, um arcebispo na sua arquidiocese, a conferência episcopal ou a própria igreja, como deu o exemplo para nós, o mais assim, eloquente agora, é o Caris que o Papa criou como associação pública. Então é sempre erigida por uma autoridade eclesiástica, a pública. E aí se nomeia um moderador, sempre a autoridade eclesiástica.
1: Tem que ter, então,
0: tem que ter um moderador, sempre nomeado pela autoridade eclesiástica.
1: Mas é uma associação de fiéis leigos?
0: Pode ser leigos, pode ser também ministros ordenados. A associação de fiéis engloba ministros ordenados e não ordenados.
1: Não necessariamente.
0: Não só leigos.
1: Só leigos.
0: Pode ser mista, padres e leigos, religiosos, religiosas. Até bispo pode fazer parte de uma associação de fiéis.
1: Que realidade nós temos no Brasil dessas associações?
0: A mais linda, aquilo que o próprio Papa João Paulo II chamou a primavera. Né? Vivemos, agora, na Europa está em primavera, esse momento lindo desse florescimento de novas comunidades. As novas comunidades, nada mais são do que associações de fiéis. E ali eu percebi, às vezes, em alguns encontros, um certo sofrimento no entendimento. A igreja já nos deu entendimento. Se você pega Christi Fidelis Laici, Apostolica Actuositate, já no concílio, estamos falando do concílio. Depois vem Papa São João Paulo II, que nos dá o entendimento daquele apostolado dos leigos em Christi Fidelis Laici. Depois outros documentos, então ali nós temos tudo, está tudo mastigado. É só a gente saber engolir bem, de fazer uma boa digestão, e nós vamos dar uma contribuição extraordinária para a igreja, sobretudo para os nossos tempos hoje, onde há um certo esfriamento da vida religiosa, de seminários, de conventos. Então, você hoje associar fiéis, leigos, padres, para um trabalho missionário pastoral, quem ganha é a igreja, quem ganha é o evangelho, quem ganha é Jesus. Quanto mais juntos, quanto mais unidos, quanto mais associados, porém cientes da nossa missão, iluminados por um carisma, que é um dado teológico, quem ganha? É o reino.
1: A pergunta é, uma associação a gente sempre leva como clube, o clube fechado, mas tem que ser com carisma aberto, ou seja, para a igreja, não para a minha paróquia ou para a minha realidade.
0: Se nasce assim, é uma criança destinada à morte. Ela vive alguns meses, logo depois ela falece. A criança, para crescer, ela precisa do carisma. O carisma é essa iluminação teológica que Deus faz. Sempre é muito cristológico o carisma. Sempre está muito ligado. Tem que estar muito ligado à vida, à pessoa, ao evangelho de Jesus. Pode depois pegar alguns aspectos do Antigo Testamento, mas é sempre a partir de Jesus. Porque é por ele e para ele, né? Então, quando nós falamos de associações, são pessoas batizadas que se unem para viver de maneira radical aquilo que Jesus nos pediu, né? E nos tornamos missionários. Então, tem que ter isso daí. Senão, se nasce para um grupinho fechado, a criança morre. Mas se ela se abre à missão, à apostolicidade da igreja, associações, associação apostólica, os bispos, a apostolicidade, são todos os batizados. Então, unindo isso, a associação apostólica, né, que vai identificar dentro daquela vida apostólica, da apostolicidade ali, um carisma, algo dado pelo Espírito, isso é extraordinário. A gente muda o mundo, a gente faz acontecer o sonho de Papa Paulo VI. Na civilização do amor, uma cultura, a cultura de Pentecostes, a cultura dos Atos Apóstolos. O que, que eles fizeram, Silvone? Se associaram, se juntaram para viver o quê? Que Jesus tinha dito no seu evangelho, na sua vida, viver a vida de Jesus. Se não for para isso, não é associação de fiel.
1: Não pode existir uma associação que não esteja no seio da igreja.
0: Dentro da igreja, não. Ela pode existir enquanto uma sociedade civil, um grupo legal, uma ONG, mas para ser dentro da igreja, sem esse dado, não tem como.
1: Está em expansão no Brasil essa realidade?
0: Ainda está. Nós tivemos um momento muito alto, chegam a dizer de mais de 800, 600 cadastradas, que seriam associações, novas comunidades, esse novo estilo de vida, né? Uma resposta ao chamado que Deus nos faz. Sejam santos, vão em todo lugar e evangelizem, levem o evangelho. Então as pessoas vão se juntando para responder a isso. Dizem hoje que nós temos mais de 800 grupos.
1: Tem uma associação que reúne as associações?
0: Tem agora o CARES, Papa Francisco. Existia antes, junto com a renovação, aquilo que era chamado a Fraternidade Católica, Fraternidade Católica. O Papa juntou. Então, hoje, nós estamos, de maneira muito clara, na igreja, então, no CARES. E dentro do CARES, nós estamos dentro do Dicastério para a Família, Vida e Leigos. Então, tem uma sessão lá, dentro desse dicastério, Família, Vida e Leigos, que cuida das associações de fiéis internacionais. E aquilo que eles dizem para as internacionais, vale para as nacionais. Claro que com o devido graduação de cada um, a diferença ali da interpretação. Mas aquilo, então hoje, quando a igreja fala ali, ela nos dá uma luz. Então, quando o CARES fala para as associações de fiéis, é a igreja que está falando. E isso graças a Papa Francisco, porque não era assim antes.
1: No Brasil, existe uma maneira de colocar todas essas associações embaixo do mesmo teto?
0: Eu estou trabalhando com a Comissão para a Unidade, mas tem uma comissão para novas comunidades, para associações de fiéis, vamos assim dizer, ou novas comunidades, como gostam de chamar, dentro do CARES, do Serviço Nacional, Serviço Nacional Brasileiro para a Renovação. Existe uma comissão das novas comunidades. Nós temos hoje, em São Paulo, um bispo referencial dentro do SUUM para cuidar das novas comunidades, das associações de fiéis. A CNBB do SUUM delegou um bispo, Dom Cícero, se não me engano, no nome. Ele é auxiliar de Belém. Ele reuniu esses dias com padres, olha que bonito, assessores de novas comunidades de diocese para entender, para ajudar, para direcionar. Então, a igreja está trabalhando muito.
1: Que bom que a gente tenha essa realidade e que cresça. Mas em unidade.
0: Em unidade.
1: Em unidade. Padre Robson, obrigado pela sua presença, por contar um pouquinho da sua vida também. Obrigado por esse livro também, que nos dá um pouquinho a visão das nossas associações de fiéis na Igreja Católica. E vejo o prefácio do meu querido Dom Orani, né, nosso cardeal do Rio de Janeiro.
0: Ele é um homem assim, da unidade, né? O lema dele já fala da unidade. Então, ele une todos e tudo, né? Em torno ao seu ministério episcopal. E eu que te agradeço, Silvone, porque quando você foi me perguntando e a gente conversando, você fez eu tomar consciência de coisa que eu não tinha, talvez, consciência ainda. Então, obrigado. Deus falou comigo hoje por meio de você. Me ajudou a tomar consciência de coisas bonitas para a minha vida.
1: Muito obrigado, Deus te abençoe, né?
0: Amém.
1: E bom retorno ao trabalho.
0: Amém, se Deus quiser. Obrigado.
1: entre algoritmos e pessoas, como preservar a comunicação humana. Em um contexto marcado pelo avanço acelerado da inteligência artificial e a crescente presença na vida cotidiana, a mensagem do Papa Leão XIV para o Dia Mundial das Comunicações Sociais de 2026, que celebramos no domingo 17 de maio, solenidade da Ascensão do Senhor, ressoa com especial força no âmbito educacional. Sob o lema Preservar Vozes e Rostos Humanos, o pontífice convida a não perder de vista a centralidade da pessoa diante de uma tecnologia cada vez mais poderosa e onipresente. Para o irmão Jorge Sierra, delegado da Pastoral La Salle na Espanha e Portugal, as palavras do Papa respondem de forma muito adequada a uma necessidade urgente do nosso tempo. Cuidar do que nos torna verdadeiramente pessoas e não nos deixarmos levar por uma tendência que desumaniza, pois coloca a tecnologia no centro, tão aparente, mas desprovida de alma, afirma em entrevista à Rádio Vaticano Vatican News. Professor de ciências e dedicado anos à pastoral juvenil, o religioso reconhece que a inteligência artificial já faz parte do universo cotidiano dos jovens, que são nativos, tanto do mundo digital quanto do uso da inteligência artificial. Leão XIV adverte a mensagem que o grande desafio atual não é meramente tecnológico, mas profundamente antropológico. Segundo o irmão Sierra, essa reflexão vai ao cerne da questão. Evitar tanto a rejeição indiscriminada da tecnologia quanto uma aceitação acrítica que acabe desumanizando as relações. A inteligência artificial pode ser o que é repetitivo, mas o acompanhamento, a relação próxima e o anúncio do Evangelho não podem ser substituídos por nenhum algoritmo. O religioso ressalta que a educação cristã deve reforçar precisamente aquilo que a tecnologia não pode replicar: a proximidade humana, a escuta, o discernimento e a experiência da fé vivida em comunidade. Talvez nossas forças devam se concentrar mais na relação pessoal para ajudar a relação pessoal com Jesus. A inteligência artificial será sempre o meio, nunca um fim. Nas escolas de La Salle, a irrupção da inteligência artificial já está transformando as dinâmicas educacionais. Longe de optar pela proibição, o Instituto busca acompanhar alunos e professores em um uso crítico e responsável dessas ferramentas. Sabemos que os alunos a utilizam. Não se trata de proibi-la, mas de educar para saber utilizá-la, explica Sierra. Isso implica também rever os métodos pedagógicos tradicionais, atividades que antes avaliavam a capacidade de resumir ou compilar informações, perdem sentido em um contexto em que a IA pode realizá-las automaticamente. O desafio, aponta ele, passa agora por fomentar a compreensão, a assimilação e a aplicação criativa dos conhecimentos. A escola e a sociedade estão tendo que se adaptar a uma mudança de época que nos pegou um pouco de surpresa.

E assim chegamos ao final do nosso Em Romaria desta semana, agradecendo mais uma vez a sua presença. Voltamos na próxima semana com mais um Em Romaria, caminhando juntos neste terceiro milênio.

0: Seja bem-vindo a mais um Porta Aberta. Com você, Mariângela Jaguraba. Passamos a palavra a Andressa Collet.
1: A nossa convidada de hoje, Moana Martins, ela que é diretora executiva da Orquestra Sinfônica Juvenil Chiquinha Gonzaga, que está fazendo uma turnê aqui pela Europa, em especial passando pela Itália e hoje, Moana, encontrando o Papa em plena Praça São Pedro. Eu queria saber, primeiramente, como é que foi estar lá na praça e sentir toda essa emoção.
2: Olha, Andressa, as emoções ainda não cessaram. É um momento de uma grande realização estar de perto dessa nossa liderança espiritual, desse homem que é tão importante para todos os cristãos no mundo, essa nossa representação aqui diante de Deus, estar ali bem pertinho dele, recebendo a sua bênção, as suas palavras de paz, de justiça. E a sua pregação foi tão envolvente. Ele estava contando hoje sobre a sua missão na África e os valores que orientam o seu ministério. E eu me senti muito acalentada, porque são valores que orientam também a nossa missão de paz. E trabalhamos nas favelas do Rio de Janeiro. Então, estar ali também com o Papa, que acredita no que a gente acredita, né? Está pregando sobre essa nossa ação conjunta pela paz, pelo amor. E tem algo muito especial que nós estávamos tocando, esse nosso hino brasileiro, Garota de Ipanema, e no final, aquela frase, né, que o Tom Vinícius nos coloca ali, por causa do amor, né? E aí foi quando ele entrou. O amor é a grande mola mestra da paz. O amor é o nosso elo da perfeição. Então o Papa falou muito sobre isso hoje. Eu e as meninas, muito tocadas, muito alimentadas na nossa alma, por tudo que ele representa e por tudo que ele falou. Ele falou o nome da nossa orquestra e nos deu a sua bênção em alto e bom som. Então você imagina como ainda está o meu coração assim, fervilhando de alegria.
1: E o coração dessas estudantes, dessas jovens, o que tu já conseguiu captar do que elas sentiram, Mona?
2: Olha, essas jovens, elas não vêm sozinhas. Elas trazem consigo os sonhos das suas famílias. Elas representam comunidades inteiras de jovens. Elas representam o protagonismo da juventude brasileira. Então, estar aqui não é uma vitória individual, na presença do Papa. É uma vitória coletiva de uma geração de jovens, né? Essas meninas vêm e elas colecionam nas suas trajetórias muitos desafios e dores também e lutas diárias. Então, esse momento aqui na Itália, em Roma, no Vaticano especialmente, tem sido um momento de bálsamo. Elas estão verbalizando sobre isso, que ainda, como diz a juventude, né, não caiu a ficha. Elas ainda não conseguem mensurar e já verbalizaram isso nas nossas caminhadas, nesse nosso momento, que é um símbolo de uma grande realização. E veja, Andressa, essa realização, ela não acaba aqui, ela não se esgota aqui, mas é perene, algo que elas vão levar para o resto da vida como um símbolo de que elas podem ir além, que elas vão alcançar, né? E se abrem horizontes. Esse dia especial é um dia simbólico que se abrem horizontes e constrói-se futuros.
1: Moana, para elas, mas eu imagino, né, o exemplo que elas passam para as outras colegas que ficaram e também para as comunidades em que elas são inseridas.
2: Exatamente. Tem um recorte muito especial, Andressa, que a nossa orquestra é a primeira orquestra de meninas do Brasil. E por que uma orquestra de meninas? Porque quando nós olhamos os grupos musicais da nossa própria instituição, os meninos lideravam, e nada contra os meninos, porque eles são maravilhosos, mas nós não tínhamos uma representação feminina em vários espaços, né? Por exemplo, nós não tínhamos nenhuma menina tocando trombone, trompete, tuba, percussão, nenhuma maestra. Então, o que nós estamos trazendo hoje aqui foi tão simbólico hoje também ali na audiência, várias mulheres trazendo as leituras, tendo esse espaço de fala, sabe? Essa oportunidade de ter reconhecido o seu protagonismo, o seu talento. E o Papa deixou isso muito claro em toda a sua apresentação. Então, é para elas e para as outras mulheres, meninas do Rio de Janeiro e do mundo, isso é um grande símbolo de que nós somos, nós podemos, nós precisamos de espaço, de oportunidade, porque quando a gente tem esse espaço de oportunidade, as mulheres, as meninas brilham e são maravilhosas.
1: E já que estamos no argumento da missão também das meninas no Rio, conta um pouquinho da história, então, como nasceu o projeto e a orquestra de vocês?
2: O Instituto Brasileiro de Música e Educação é a organização mantenedora desta orquestra, da Orquestra Sinfônica Juvenil Chiquinha Gonzaga e de outras tantas orquestras. Nós somos hoje mais de 6 mil alunos distribuídos em 14 territórios de grande vulnerabilidade social do Rio de Janeiro. Quem conhece o Rio de Janeiro, a região metropolitana.
1: Só no Rio de Janeiro.
2: Isto. Então, estamos na cidade do Rio de Janeiro, em favelas como Pavão Pavãozinho. Nós nascemos na primeira favela do Brasil, Morro da Providência. E para quem está nos ouvindo agora e vai imaginar aquele grande relógio que também é bicentenário lá na Avenida Presidente Vargas, o Morro da Providência é ali atrás, é a primeira favela do Brasil. Tem uma história de muitas lutas, de muitas dores, mas de muitas coisas lindas. Ali nasceu o samba, o nosso Machado de Assis, tantas memórias, tantos legados da nossa história brasileira, do povo sofrido, do povo que sabe, dos escravizados, dos ex-combatentes da Guerra de Canudos. Então, muitas histórias. E lá também nasceu o Instituto Brasileiro de Música e Educação. Há 15 anos, nós estamos fazendo aniversário de 15 anos e a Orquestra Sinfônica Juvenil Chiquinha Gonzaga está fazendo 5 anos. Já tínhamos 10 anos de organização e nós estamos sempre olhando para as nossas métricas, nossos números, os indicadores. E quando nós olhamos para as nossas orquestras, nós percebemos que havia uma subrepresentação feminina em vários naipes. Pouquíssimas meninas ali. E um dia eu perguntei para uma aluna, mas por que você não toca o contrabaixo? Porque ela me disse, olha, meu sonho seria tocar esse instrumento, contrabaixo, lindo, grande, sonoro, majestoso. E eu perguntei, mas por que você não acha que esse instrumento é para você? Ela disse, mas eu nunca vi uma mulher tocando. Acho que isso não é para mim, não é? Então, perceba, né, nossos ouvintes e a todos nós precisamos sempre de um lugar para olhar, de alguém.
1: Não,
2: pra
1: é uma
2: dizer
1: representatividade concreta que tu enxerga e depois se inspira para isso.
2: Exatamente, uma inspiração. Porque ela me disse, não, professora, mas esse instrumento é um instrumento de rapazes, é de homens, mulheres, não, quem já se viu mulher tocar? Uma outra diz, quem já viu uma mulher tocando uma tuba? Olha, e as nossas tubistas, as nossas trombonistas e tantos outros instrumentos ditos, né, anteriormente com esse preconceito que seria instrumentos masculinos, elas estão ocupando espaços nas bandas militares, passando em concursos e ocupando espaços com muita excelência. Não é? A nossa orquestra, e eu digo isso com muita alegria e humildade no coração, é uma orquestra de excelência musical. Elas são muito dedicadas, elas são muito responsáveis, mas para além disso, o que está por trás é exatamente essa trajetória inspiradora de educação, de vitória, de superação das meninas, das mulheres, das mães também. Olha, muitas mães, depois desse movimento bonito de estudar, as meninas estão ocupando espaços nas universidades brasileiras. Temos aí, olha, só no ano passado tivemos 30 meninas ocupando as primeiras cadeiras das universidades públicas do Rio de Janeiro. Então, as mães também no movimento de estudar.
1: Então, acaba sendo um trampolim não só para a música, mas também para os outros setores da vida.
2: Exatamente. Esse espaço do saber. Saber é experienciar, saber é saborear. Como você vai saborear algo que está distante, né? Intangível? Então, o que nós estamos nesse movimento tão bonito de trazer para perto esse caminho do saber, que ele não é distante. Algumas mães passavam na porta do Teatro Municipal e elas já verbalizaram sobre isso, dizendo: olha, a gente sempre achou que esses lugares não eram alcançáveis, não eram para nós, mas hoje nós ocupamos esse espaço. Então é identidade, pertencimento, sentimento de gratidão.
1: Não é aquela distância longínqua que tu nunca vai alcançar, né, Mona?
2: Não, e o mais importante, esse lugar da autorrealização e da autoconfiança, que é o que todas nós, mulheres, meninas e homens também, precisam sentir para caminhar. Nós estamos falando sobre habilidades emocionais, esse treinamento que é tão importante, a gente é forjado disso. Então a diferença entre aquele que vai e aquele não vai é exatamente se sentir, eu vou usar essa palavra, empoderado, capacitado e digno. Então o que nós estamos fazendo aqui é oferecendo suporte, dando dignidade e confiança para que não apenas as meninas, mas as suas famílias e todas as comunidades possam se sentir confiantes de ocupar esses espaços, como o nosso Santo Padre disse hoje, palavras de tanta sabedoria, que o nosso Deus deu a todos, Ele quer a todos. Ele estava, fez a sua missão em 4 países da África, e agora eu não vou me lembrar de todos. Não é?
1: Eu posso lembrar, se você quiser, Argélia, Camarões, isso. Angola e Guiné Equatorial, porque nosso trabalho foi intenso para fazer a cobertura.
2: E ele contando sobre as missões, como o trabalho florescendo e as lideranças, né? E como as pessoas assim, unidas em torno de uma causa. Né, unidas em torno de uma causa, que é a nossa causa, de fé, de justiça, de amor. Então, é isso. São os valores que orientam a nossa vida, esse nosso desejo de ver o outro, essa realização nossa está no outro, né? Na alegria do outro, na missão do outro, que esses países todos, que a fé prospere nesses lugares, assim como nas nossas favelas, lugares assim de muitas tristezas. Mas aonde há tristezas e dores, como diz o Santo Evangelho, superabunda a graça de Deus.
1: E não é por ser uma orquestra de excelência que não tem rigor. Como é que as meninas fazem essas etapas? Por exemplo, eu sei que tem mais meninas que ficaram no Brasil e outras que vieram para cá. Como é que funciona esse rigor dentro da própria orquestra com meninas, vamos recordar, que são estudantes da rede pública?
2: Isto, exatamente, André. São 3 Ds, viu? O primeiro D é o D do desejo. E aí a gente faz esse trabalho, porque quem está distante, quem não vê, não pode desejar. Então, essa é a nossa missão como educadores que somos, é trazer para perto, como a gente estava falando agora. E depois do desejo, os outros 2 Ds. É a disciplina e a dedicação. Porque sem isso não é possível ver o Papa. Não é possível ver o Papa. Sem dedicação, sem disciplina, constância, não é? Sem pausa e sem pressa. É a nossa vida de crescimento diário. Veja, nós somos mais de 6 mil alunos, 900 meninas nesse trabalho bonito, anterior à Orquestra Chiquinha, chamamos Abre Alas. Abre Alas porque, só fazer uma digressão aqui muito rápida, A Chiquinha Gonzaga compôs essa primeira marchinha de carnaval. E é o nosso hino profético. Abre Alas, que eu quero passar. Então, essa nossa caminhada é uma caminhada de bastante, né, distância aí, mas a gente não está com pressa, vamos sempre. Estamos aqui espelhando o mundo do trabalho. Estamos espelhando, não é, essa preparação do mundo do trabalho. E, né, você é a profissional que é, sabe bem, no mundo do trabalho não é lugar para medíocres, mais ou menos, pessoas desleixadas, pessoas sem disciplina. Então, nós estamos preparando nossas meninas para que sejam as primeiras. Então, tudo isso que nós fazemos é com muito amor, né? Como o amor de paz, como o amor do Papa, como... Então, é assim que nós orientamos. Tivemos, sim, uma audição para o grupo que viria, porque nossos recursos também são limitados. Tínhamos 25 vagas. E nós, o grupo principal são 52 meninas. Então, tivemos alguns elementos muito importantes, decisivos. E não era só musical. Compromisso, a pontualidade, o desempenho acadêmico, não é? E mais outros detalhes que a maestra lá com a sua... É, não são detalhes subjetivos, mas são questões muito claras que ficam para as meninas assim um grande exemplo de que precisam se dedicar e sempre. Agora, uma coisa importante, nós tivemos uma viagem internacional no final do ano. Então, também tem essa coisa de oportunizar essa experiência maravilhosa a todas possíveis, né? Então, nós tivemos a honra, a alegria de tocar no Carnegie Hall, essa maravilhosa sala de concerto, uma das mais importantes do planeta, hein? E a gente estava lá e tivemos sold out, os ingressos vendidos, estava lá a nossa comunidade brasileira e outros também, e americanos e pessoas que foram lá nos prestigiar. Foi um maravilhoso espetáculo. A presença linda também da cantora Flor Gil, que hoje também está conosco, é uma grande amiga. É uma jovem brasileira com um talento, uma musicalidade e uma generosidade de nos acompanhar nesses dois programas. Então,
1: vamos por partes. Eu quero saber dessas viagens internacionais. Isto. Aí depois a gente passa para a Flor Gil.
2: Vamos. Então, as meninas participaram da missão nos Estados Unidos, que também foi uma viagem muito linda. E agora a outra parte veio para a Itália. Algumas se repetiram nas duas, não é? Algumas meninas estão
1: essa
2: aí.
1: Essa seria a segunda internacional ou tiveram outras?
2: Olha,
1: vamos falar disso,
2: vamos
1: então.
2: Falar disso.
1: Dessas turnês da orquestra.
2: É um privilégio maravilhoso. Desde que a orquestra nasceu, nós já completamos o primeiro ano quando recebemos um convite para participar de um intercâmbio cultural em Portugal. Foi em 2022, olha que coisa linda. E em 2023, nós tivemos uma missão suíça, foi algo extraordinário. E os suíços nos receberam, e aí começamos lá os nossos concertos, com eles um pouco quietinhos. Daqui a pouco começamos a nossa música brasileira, e aí não deu para ninguém se segurar, e até os suíços, hein? 2024, nós fomos fazer um intercâmbio com uma outra orquestra jovem em Bordeaux, na França. Foi extraordinário, e passamos 15 dias, os franceses também anteriormente foram ao Brasil, então fizemos uma grande integração. E algo muito lindo que está acontecendo nessas viagens, em cada uma delas, nós temos a oportunidade de visitar universidades, escolas de músicas, conservatórios, projetos sociais, e nisso a gente vai aí criando raízes e laços. Já temos meninas aplicando para a universidade. O ano passado já mandamos uma para Bordeaux, e foi sensacional. E 2025, como eu já estou contando, tocamos no Carnegie Hall, e fomos a Juilliard School, e tocamos com outros projetos também de música e educação nos Estados Unidos. Foi fantástico. Vivemos momentos especiais com a Filarmônica de Paris, de Nova York. Foi demais. E 2026, veja, o quinto ano da orquestra, olha o presente que nós estamos ganhando.
1: Chegamos, então, nessa conexão Vaticano, que especialmente, então, vocês vêm para cá em comemoração aos 200 anos de relações diplomáticas entre o Brasil e a Santa Sé. E eu quero que tu me conte um pouquinho dessa turnê. O que vocês já fizeram aqui, de que forma que vocês estão conseguindo absorver toda essa passagem por Roma. Sei que foram pelo Auditório Parco della Musica, lá no Santa Cecília.
2: Nossa,
1: como é que foi?
2: Oh, meu Deus, eu estou emocionada. Crianças lindas, cantantes, e a gente se integrou. E nós também cantamos uma música brasileira para eles. E já estamos nos prometendo mutualmente que a gente vai se
1: encontrar. Encontraram estudantes lá?
2: Entramos, participamos juntos.
1: Que bacana.
2: Olha, foi uma tarde. Alguém disse não.
1: Imagina também para eles, né? Para italianos, percebendo essa cultura toda brasileira ali.
2: Foi difícil se despedir, viu?
1: Que bacana.
2: A gente teve que dizer um tchau, porque... porque a professora precisava continuar a aula. Mas se deixasse, a gente estava lá até agora. E olha, uma coisa muito linda.
1: Porque a inspiração, Moana, né? Eles se vendo também, que bacana.
2: Foi
1: Fico
2: lindo.
1: Muito feliz.
2: Olha, E a gente não fala a mesma língua.
1: Sim.
2: E daqui a pouco eles estavam assim, colocando aplicativo, falando com as meninas. E era uma mistura de um inglês com italiano com espanhol. Era uma confusão. Mas que confusão linda, sabe? Dos adolescentes se integrando e sorrindo. Eles não se deixavam mais. Foi uma coisa fantástica. E agora eu vou ter que me lembrar, porque os dias estão tão intensos. A gente está parecendo que tem 20 dias.
1: Mas enfim, ontem você estiver no concerto na La Sapienza, que é a principal universidade daqui, né? Como é que foi esse encontro?
2: Olha, se deixasse também, a gente estava tocando até agora lá.
1: Como é que os italianos receberam? Se bem que sempre tem a comunidade brasileira presente, né?
2: Tem.
1: Que busca sempre essa referência.
2: Mas os italianos estavam lá, maravilhosos. Tivemos que fazer 3 bis, viu? Isso.
1: Uau!
2: Não foi o quarto, porque alguém disse, olha, não vai ter mais como voltar para casa.
1: Sim,
2: e amanhã?
1: Sim, sim, sim.
2: É 6 horas da manhã para a gente acordar para ver o Papa. Olha, foi lindo. Um auditório bonito, várias pessoas, a nossa comunidade brasileira, a nossa embaixada da Santa Sé fez um trabalho primoroso, convidados, foi muito especial e eu acho que eles gostaram muito. A gente, somos modestos e humildes, mas eu acho que foi uma noite muito especial. O italiano, o diretor da música, da universidade, do teatro, uhum, disse para nós, olha, minha gente, não sou eu que estou dizendo, foi ele que disse que foi o melhor concerto da temporada.
1: Olha.
2: E a gente saiu de lá voando, viu? As meninas muito felizes, a nossa...
1: E aí teve também a participação, então, da Flor Gil, né? Como é que é essa conexão de vocês, que não é de agora, não é de ontem?
2: Flor Gil, uma amiga... E nós estávamos de malas prontas para o Carnegie Hall e pensamos, gente...
1: A Flor Gil, para quem... Vamos lembrar os ouvintes,
2: isso,
1: né? Ela
2: favor.
1: É neta de Gilberto Gil, esteve recentemente fazendo um espetáculo também no Auditório Parque de la Música.
2: Isso.
1: Eu fui privilegiada, consegui participar desse show. Então, inclusive, já repassei os meus parabéns, porque a comunidade brasileira parece que sente quando tem... uma representação nossa por aqui, a gente sempre busca isso. Então, eu te agradeci a ela, agradeço a vocês também. Então, continua me contando, ela que é a neta de Gilberto Gil.
2: Ela é uma inspiração e ela tem uma musicalidade própria. Ela é, né? Traz essa herança dessa brasilidade linda que o nosso grande mestre Gilberto Gil é um grande legado brasileiro. Outro dia a gente conversa só sobre o Gilberto Gil, porque ele é uma grande inspiração. E a Flor, ela carrega consigo uma identidade musical, uma beleza, uma voz suave, gostosa e um gosto muito apurado. Então, ela adora a bossa nova e está sempre tocando e cantando acordes bonitos, estuda música.
1: E como é que vocês se encontraram, então?
2: Pois é, a gente estava de malas prontas para o Carnegie Hall e a gente precisava, a gente queria uma cantora. E aí as coisas, né, passagem difícil. Gente, tem uma cantora brasileira? E alguém lembrou, olha, a Flor está estudando em Nova York. Nós escrevemos para ela, imediatamente ela respondeu. Nós não nos conhecíamos, mas foi uma grande conexão. É uma menina muito maravilhosa, acessível, não tem nenhuma bobagem, não é alguém distante, mas veja, uma posição, a condição que ela tem e tudo, mas é alguém como gente como a gente. Então, ela esteve lá na nossa sede no Rio de Janeiro, foi lá ensaiar com a gente, lá próximo ao Morro da Providência, lá na Central do Brasil, adorou. Ela e as meninas têm a mesma idade, então elas se entregam e se adoram. Então, uma delícia. A gente foi um sucesso em Nova York. E eu disse para ela, Flor, nós estamos de malas prontas para a Itália. E ela disse, eu vou. E foi assim. Então, a gente teve a conexão Nova York e agora a nossa conexão Vaticano. Ela pegou um avião e veio de Nova York para cá, chegou ontem, já foi para o ensaio, estamos aqui o dia todo, hoje aqui.
1: Então,
2: né?
1: Seria por projeto que vocês têm essa parceria.
2: Isso, mas nesse ínter a gente se fala, se manda música e eu tenho uma alegria que eu apresentei para a Flor, uma bossa nova do Caetano Veloso, que ela não conhecia. Eu te apresentei alguma coisa. E ela adora essa música, é a música do filme Orfeu, Sou Você. É linda essa música. E ela diz, olha, mas eu quero cantar Sou Você. Então, está no nosso repertório. E estamos aí com um repertório bonito, claro, com músicas do Gil. Tocamos hoje para o Papa, Estrela do Gil. né? Que essa música é tão linda, uma mensagem tão linda. Há de surgir uma estrela no céu cada vez que você sorri. É muito lindo, Jean. É o nosso mestre, é um grande poeta, músico maravilhoso. E acordes lindos dessa música. No repertório também está aquele abraço, que a gente termina o show com esse samba maravilhoso do Gil, aquele abraço. E outras músicas também que a Flor canta. Agora de manhã cantamos para o Papa a Anunciação do Alceu Valença. Lindo! Tu vens, eu já escuto os textos. Nós perdi a voz.
1: Mas a gente consegue ter essa percepção. O que mais vocês tocaram hoje ali?
2: Olha, o italiano, a gente chegou lá, ele não pode, mas depois ele, a orquestra brasileira só dava a orquestra Chiquinha Gonzaga, viu? Ah. Se deixasse, a gente estava tocando até agora. Tocamos uma música importante, deixa eu te contar. A orquestra Chiquinha Gonzaga lançou um concurso nacional, internacional, de mulheres compositoras. Andressa, nós ainda, mulheres, compõem, mas a gente não tem acesso a esse repertório, essas músicas. Cadê essas músicas? Nossa orquestra é uma orquestra de meninas, a gente quer tocar músicas, né, arranjadas e compostas por mulheres. Isso é um privilégio maravilhoso também, ser esse canal de apresentar a arte das mulheres. Então, nós lançamos um concurso. E uma estudante brasileira, Agatha, ela mora agora na Áustria, mas uma menina também muito jovem, muito lutadora, que está vencendo, está batalhando, uma batalhadora também como as meninas, sabe? Um estudante, mãezinha, uma guerreira. Então, ela venceu esse concurso. Nós já recebemos mais de 50 composições aí do mundo inteiro e muitas, né, compositoras, todas compositoras brasileiras, mas em qualquer parte do mundo. E a Agatha foi a vencedora. Ela compôs uma canção chamada Aboio de Maria. Aboio de Maria. Gente, o aboio é um lamento sertanejo, uma música da alma, né? Com a letra da Maria, sabe? Uma poesia sobre a nossa Maria.
1: E essa foi, então?
2: Foi a música que nós começamos hoje a tocar para o nosso Santo Padre. Foi lindo, encheu a praça com essa música, que tem um sotaque nordestino, um sotaque brasileiro. Então, nós tivemos essa Ave Maria nordestina, assim, com a nossa língua, com o nosso som, com essa nossa miscelânea cultural brasileira. Tocamos ontem também uma música muito especial, que é a Ave Maria do Morro, que é essa voz de uma mulher, de uma mãe, de uma avó, sabe? Dessa mulher que sente dor, que trabalha, que luta e que está clamando a Maria pela sua graça. Então, as pessoas ficaram muito felizes em ouvir também Ave Maria do Morro. A gente não pode tocar Ave Maria do Morro, que a nossa cantora, isso aqui é só para os bastidores, passou um pouquinho mal, mas ela já está se recuperando. E à noite, hoje, nós vamos tocar na Embaixada Brasileira. Já estou me adiantando, né, Andressa?
1: Não, mas está ótimo, porque a gente já sabe, mas eu já digo que é mais uma apresentação que vocês vão fazer para finalizar a turnê aqui. Eu ficaria falando horas contigo, né, Moana? Mas partindo e finalizando de Maria, né, pelas canções. A ti, Moana, te agradeço pela participação no nosso programa e também por trazer essas meninas de inspiração, tanto para nós aqui em Roma, quanto para aqueles que vão nos ouvir durante esse programa. Muito obrigada e voltem sempre.
2: Obrigada a você, aos nossos ouvintes. A gente está muito grato, muito feliz. E um viva, né? A nossa comunidade brasileira espalhada por todo mundo e você aqui. Que coisa linda. Parabéns.
1: Obrigada, Moana.
0: Obrigada pela sua participação neste Porta Aberta. Nós voltaremos na próxima semana.
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4: 4 horas.

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6: Olá, amigos de todo o Brasil e demais países lusófonos, está no ar o programa em língua portuguesa da Rádio Vaticano Vatican News desta terça-feira, 26 de maio. Traremos para você que está sintonizado conosco as últimas notícias sobre as atividades do Papa, da Santa Sé e da Igreja no Mundo. Nos estúdios, Raimundo Lima, a assessoria técnica de hoje é de Damiano Caprio. E passamos ao pensamento bíblico que escolhemos para você. Disse-vos estas coisas para que tenhais paz em mim. No mundo tereis aflições, mas tende coragem, eu venci o mundo. Do Evangelho segundo São João, capítulo 16, versículo 33. E vamos aos destaques do nosso programa de hoje. Igreja centenária na Serra Gaúcha é destruída por incêndio. Conosco, o padre Frei Jadir Segala, pároco da Igreja Matriz de Nossa Senhora de Lourdes, a igreja incendiada em Flores da Cunha, no Rio Grande do Sul. Roma acolhe o seminário Pão em todas as mesas. A iniciativa coincide com a intenção de oração do Papa para este mês de maio, focada numa alimentação acessível a todos. Peru. Cardeais e bispos se ajoelham diante de camponeses vítimas do sodalício. Pedido de perdão. Honduras, a dor da igreja pelo massacre de camponeses em Rigores. E ainda, patriarca latino de Jerusalém, cardeal Pier Battista Pizzaballa, receberá o Prêmio Internacional São Bento de Núrcia. Essas e outras notícias a partir de agora. O programa em língua portuguesa da Rádio Vaticano Vatican News desta terça-feira está apenas começando. Como destacamos em nossas manchetes, Igreja Centenária na Serra Gaúcha é destruída por incêndio. A reportagem é da colega Camila Moraes.
7: O incêndio de grandes proporções destruiu parte da Igreja Matriz Nossa Senhora de Lourdes, em Flores da Cunha, no Rio Grande do Sul, no início da tarde desta segunda-feira. Não houve feridos, mas as chamas consumiram a estrutura da igreja, que é de 1914. Da estrutura permaneceram as paredes. Além disso, ficaram preservados o altar principal e uma imagem de Cristo. O fogo começou pouco depois do meio-dia no telhado, que passava por obras de reforma. O Corpo de Bombeiros Militar do Rio Grande do Sul informou que mobilizou 4 viaturas especializadas para atender a ocorrência.

0: 12 bombeiros militares e também 11 brigadistas civis. As equipes concentraram os esforços no confinamento do fogo para evitar que as chamas atingissem estruturas próximas, como o histórico campanário de pedra basalto. Depois que controlaram o incêndio, os bombeiros iniciaram o trabalho de rescaldo, fazendo a remoção da estrutura metálica do telhado e na eliminação de focos remanescentes de calor. O pároco Frei Jadir Segala conversou com a Vatican News.
1: Fomos pegos de surpresa, perto do meio-dia, meio-dia e 30, me chamaram urgente que estava acontecendo um incêndio na igreja, e ao chegar lá já não tinha mais nem o que fazer. O incêndio que chegou começou pelo alto, a gente não sabe do que, de onde e como, mas o que sabemos é que em poucos minutos nós perdemos tudo o que era mais sagrado nosso. Perdemos uma história de mais de 100 anos de igreja, dos freios capuchinhos que se doaram e trabalharam para a construção dessa igreja quando eles aqui chegaram. Perdemos todos os nossos bancos da igreja, altar, litúrgico, mas uma certeza que nós não perdemos é a garra do nosso povo, e agora o povo está cada vez mais unido. Estamos sentindo, é claro que essa dor vai ser difícil você tirar da dentro, porque ela foi na alma, mas ao mesmo tempo estamos aqui na cabeça, estamos nos organizando, já hoje várias pessoas estão se preparando, lideranças, para dar início à busca de verba, porque não temos condições de fazer. A perca foi muito grande, a gente estava querendo até fazer um restauro nela ao longo de uns 3 a 4 anos. E tudo aquilo que nós teríamos para fazer foi consumido agora com fogo, então temos que sair do zero. A nossa esperança agora, uma comunidade ser solidária com a gente, que estenda a mão, nossa esperança e a certeza também que Deus está sempre junto conosco.
0: A Igreja Matriz Nossa Senhora de Lourdes permanece interditada para a realização de perícia técnica, prevista para começar nesta terça-feira. As causas do incêndio serão apuradas. A igreja postou um comunicado nas redes sociais afirmando que todas as missas e atividades estão temporariamente canceladas. Apesar dos danos severos, ninguém ficou ferido. A igreja é um dos principais símbolos religiosos e históricos de Flores da Cunha, na Serra Gaúcha. A Igreja Matriz de Nossa Senhora de Lourdes começou a ser construída em 1904 e concluída em 1914, sendo uma das igrejas mais antigas do Rio Grande do Sul no estilo gótico. O altar mor é da Itália, composto por 3 nichos. No centro da Itália está a imagem de Nossa Senhora de Lourdes. Nos espaços laterais estão imagens de São Pedro e São José, que deram origem às duas primeiras comunidades estabelecidas na atual cidade. O jornalista Felipe Brogliato também conversou com a Vatican News.
2: Fui abalado, fui muito atingido, né? O meu coração ficou partido, digamos assim, com esse momento de dor, de ver a nossa igreja em chamas e toda a parte interna dela, né, sendo impactada por esse incêndio, que destruiu aí praticamente tudo. Os bancos, a mesa do altar, os espaços de oração, né, que havia dentro da nossa igreja, praticamente todos foram destruídos. Nós tínhamos uma bela coleção de quadros da Via Sacra, né, muito antigos, e que pelas imagens que a gente conseguiu observar de dentro da igreja, acabaram sendo destruídos. Nós tínhamos também algumas imagens sacras que acabaram caindo, né, quando o telhado caiu sobre os bancos, sobre a parte interna da igreja, né, em chamas.
0: Ao lado da Igreja Matriz, há um campanário, uma torre de pedra com 55 metros de altura e construído em basalto, com mais de 11 mil pedras. A Igreja Matriz de Nossa Senhora de Lourdes é administrada pelos franciscanos capuchinhos.
3: Roma acolhe o seminário Pão em Todas as Mesas. Vamos ouvir com o colega Silvanei José.
4: Bem, amigos de todo o Brasil, temos nesta semana um momento especial vivido aqui na capital italiana, o Seminário Internacional Pão em Todas as Mesas, Ética, Inovação e Segurança Alimentar. De 25 a 27 de maio será realizado este seminário, um espaço de diálogo estratégico e cooperação internacional que reúne em Roma representantes de diferentes setores comprometidos com a construção de soluções concretas para o enfrentamento da fome e da insegurança alimentar. É com muita alegria que eu estou recebendo aqui nos nossos estúdios Fábio Queiroz, presidente da Associação das Américas de Supermercados, ALAS, e da Associação de Supermercados do Estado do Rio de Janeiro, a SERJ. Fábio, seja bem-vindo. Alegria tê-lo aqui conosco.
5: Muito obrigado. Alegria é nossa de participar de um projeto tão grandioso, num lugar tão grandioso e abençoado como o que estamos agora.
4: Pão em todas as mesas. Utopia ou não?
5: É uma iniciativa, é uma semente que a gente planta e que a cada resultado nos leva mais perto do pão em todas as mesas. Se não chega para todas, nós contribuímos por iniciativa do Cristo Redentor, com o nosso querido Padre Omar, e dando a nossa contribuição, fazendo a nossa parte. Mas o mais importante é trocar boas práticas, o que funciona, o que de fato tem funcionado. E aí sim, difundindo essas boas práticas, a gente chega muito mais perto do pão em todas as mesas.
4: Fome é uma grande chaga ainda para a nossa sociedade.
5: A gente não tem dúvida disso, e conectar o alimento a quem tem fome é o grande segredo e um dos grandes temas desse fórum, porque alimento há, a gente precisa conectar, a gente precisa transformar esse alimento com segurança para que chegue à mesa do necessitado.
4: Falamos um pouquinho justamente dessa terminologia que se usa, né? Pão em todas as mesas, mas ética, inovação e segurança alimentar.
5: A gente passa por conflitos éticos na hora de alimentar a população. Então, entender esses caminhos é mais do que preciso. Tecnologia e inovação vieram para auxiliar a gente. Então, estamos trazendo cases do Peru, da Itália e do Brasil para compartilhar o que está sendo feito. Repito, e tem funcionado, adiantado. Garanto que o grande objetivo desse fórum é disseminar boas práticas. E nós estamos prontos para isso.
4: Qual é a contribuição do Brasil?
5: O Brasil é um produtor muito grande de alimentos. Isso é preciso ser dito. E o Brasil também tem regras muito avançadas de segurança alimentar, porque de nada adianta você ter o alimento e ele não estar próprio para o consumo, não estar apto para o consumo. Pois bem, o Brasil tem uma boa legislação e o Brasil, sobretudo, possui boas práticas. Eu, como presidente de supermercados das Américas todos, visito muitos supermercados ao redor do mundo e posso lhe garantir, o Brasil está no topo quando se fala de assunto de segurança alimentar e combate a desperdício de alimentos. E é por isso que a gente teve esse convite generoso do Padre Omar, do Cristo Redentor, o idealizador desse evento, para que a gente viesse para cá, para Roma, para compartilhar essas boas práticas. Inclusive, trouxemos cases brasileiros reais que vão se apresentar no fórum para tentar solucionar esse problema.
4: Então, por isso, a gente chama o Padre Omar para a conversa também aqui. Padre Omar, chega pertinho da gente aqui. Que alegria tê-lo aqui. Tudo bem, Padre
6: Coisa
4: Omar?
6: Coisa boa, Silvone. Graças a Deus, sempre um presente poder ser recebido com tanto carinho por você aqui na rádio e nos estúdios famosos da Rádio do Vaticano.
4: Que alegria. Mas olha, é claro, depois a gente vai conversar um pouquinho, mas o evento que nós temos nessa semana, né, em sintonia com a intenção de oração do Papa para este mês de maio, por uma alimentação para todos.
6: Isso aí, estamos tangibilizando a nossa experiência de fé que se concretiza através desse seminário, trazendo soluções, trazendo modernidade, trazendo cases, como foi dito pelo Fábio. E graças a Deus a gente consegue integrar aí ao mês de intenção do Papa, mostrando de fato para o mundo que a gente reza e trabalha. A gente reza e trabalha, o Papa reza e trabalha, e a gente também vai fazer a mesma coisa a partir do Rio de Janeiro para o mundo.
4: Eu faço uma, em italiano a gente diz uma batuta, uma brincadeira. Quer dizer, Padre Omar desce do Cristo para ir para o supermercado, é isso?
7: Isso aí.
4: E funciona.
7: E funciona. Sabe, na pandemia, o Fábio dizia pouco, né? Não teve fome no Rio de Janeiro. Não teve. Quem podia comprar teve garantido o seu abastecimento através dos supermercados. E quem não podia, a gente deu um jeito e conseguimos colocar pão em todas as mesas. Isso é uma dádiva de Deus, né? A gente poder ser instrumento de soluções, arquiteto de soluções diante dos temas mais sensíveis da humanidade.
4: Cardeais, bispos e um sacerdote enviado pelo Vaticano ajoelharam-se diante de camponeses, homens e mulheres, em um gesto de perdão por uma justiça e reconciliação que chegaram tarde demais. Foi um gesto altamente simbólico e, ao mesmo tempo, comovente, que ocorreu na noite do último sábado, 23 de maio, diante do altar da paróquia de San Juan Bautista, em Catacaus, cidade situada a poucos quilômetros de Piura, no norte do Peru. Na igreja, com vista para a Praça de Armas, os camponeses do povo indígena Talan receberam um sinal tangível do desejo de reparação por parte dos representantes da igreja no país, de quem insistiram em ser ouvidos e receber justiça após mais de uma década de abusos, perseguições, expropriações, vexações e violações dos direitos sociais e trabalhistas sofridos por parte de setores e membros ligados à Sodalizion Christiane Vitae, entidade eclesial dissolvida em 2025 pelo Papa Francisco, após comprovados escândalos de abuso e corrupção que vieram à tona graças também ao trabalho investigativo dos jornalistas Pedro Salinas e Paula Ugaz. O pedido de perdão de joelhos foi o ponto culminante da liturgia eucarística celebrada na solenidade de Pentecostes em San Juan Bautista, em resposta às petições que os agricultores apresentaram ao Monsenhor Jordi Bertomeu, oficial do Dicastério para a Doutrina da Fé, enviado ao Peru um ano atrás como comissário apostólico para a dissolução do sodalício. Bertomeu, que passou duas semanas trabalhando em um primeiro canal de escuta das vítimas, a Anunciatura Peruana, concelebrou a missa com os cardeais Carlos Castilho, arcebispo de Lima, e Pedro Barreto, arcebispo emérito de Yuncaio, e os arcebispos Luciano Mazza, de Piura, e Alfredo Viscarra, de Trujillo. Entre os presentes estavam autoridades, membros da sociedade civil e do corpo diplomático, e, claro, os camponeses e as camponesas de Catacaus, segurando buquês de flores brancas. No grupo também estavam as famílias de Cristino Melchor Flores e Guadalupe Zapata, líderes indígenas que morreram após se oporem ativamente ao tráfico de terras ligado às empresas do sodalício, além de outros parentes e membros da comunidade camponesa de Catacaus. Deveríamos ter vindo 20 anos atrás. Hoje pedimos perdão, disse Monsenhor Bertomeu. O cardeal Castilho falou em sua homilia sobre um compromisso com o caminho de renovação, bem como de um autêntico sinal de esperança para a humanidade. Esperança após a tragédia causada por um grupo dentro da igreja, que infelizmente lança uma sombra sobre ela. Hoje queremos superar essa desonra e avançar no caminho da reconciliação, iniciado por Francisco e continuado por Leão XIV, que, como bispo no Peru, abordou a questão do sodalício em numerosas ocasiões, oferecendo apoio às vítimas. Viemos como um sinal de solidariedade, dispostos não apenas a pedir perdão em nome da igreja, já que foi um grupo dentro da igreja que criou o problema que vocês ainda vivem hoje, mas também a nos comprometermos com a renovação da igreja e a continuar no caminho de renovação trilhado pelos dois últimos papas, assegurou o cardeal. A Conferência Episcopal de Honduras expressou profunda tristeza e indignação após o massacre que assolou o norte do país na última quinta-feira, com a morte de 20 agricultores em uma plantação de óleo de palma no município de Trujillo. O número atualizado de mortos, 20, foi anunciado na sexta-feira, numa coletiva de imprensa, pelo porta-voz do Ministério Público Nacional, que descreveu o massacre na Vila de Rigores como um dos maiores episódios de violência dos últimos anos no departamento de Colón. As vítimas, todos trabalhadores da colheita de óleo de palma, incluíam 15 homens, 3 mulheres e 2 menores. Segundo depoimentos colhidos pelas autoridades, o ataque foi realizado por homens armados, ligados a grupos criminosos que abriram fogo dentro de uma igreja, onde as pessoas tinham se refugiado enquanto se preparavam para começar o dia de trabalho. Cada vítima é uma pessoa criada à imagem e semelhança de Deus, observaram os bispos hondurenhos numa declaração condenando o massacre, lembrando também os recentes episódios de violência nas áreas de Corinto e Omoa, na fronteira com a Guatemala, também no norte do país, onde vários policiais e civis foram mortos. Expressamos nossa absoluta rejeição a este e a atos semelhantes. E como membros da igreja, não podemos aceitar justificativas superficiais diante de atos tão repugnantes. Por fim, os bispos hondurenhos enfatizaram que a sociedade deve estar unida para que seu reino de justiça, verdade e paz possa ser estabelecido no país. A solidariedade ao povo hondurenho foi expressa numa declaração do Conselho Episcopal Latino-Americano e Caribenho, CELAM. Nenhuma vida é descartável, afirma a mensagem, assinada pelo cardeal Jaime Spengler e por Dom Lizardo Estrada Herrera, presidente e secretário-geral do CELAM, respectivamente. A violência, continua a declaração, fere o tecido de nossas comunidades e obscurece o sonho de fraternidade, enquanto é urgente promover caminhos de reconciliação, justiça e paz. As vidas dos pobres, dos trabalhadores e daqueles que habitam e defendem seus territórios, das crianças, dos jovens e dos idosos, não podem ficar por um fio de indiferença, impunidade ou exclusão, afirma o CELAM, relembrando o significado de sua campanha de conscientização intitulada A Vida Está por um Fio. Somos chamados a tecer juntos uma cultura do encontro, cuidado, solidariedade e paz, onde a dignidade de cada pessoa seja reconhecida como um dom sagrado de Deus. A Rede Igrejas e Mineração também condenou com veemência esse último episódio de violência no norte de Honduras.
3: O vencedor da primeira edição do Prêmio Internacional São Bento de Núrcia, que será entregue no dia 11 de julho próximo em Núrcia, na cidade da Úmbria, é o cardeal Pier Batista Pizzaballa, patriarca latino de Jerusalém. O prêmio, promovido pela Prefeitura de Núrcia, foi apresentado em uma sede do Senado italiano por iniciativa do senador Guido Castelli, comissário extraordinário para a reconstrução da região após o devastador terremoto de 10 anos atrás. O prêmio de 2026, dedicado ao tema urgente da paz e à cooperação entre os povos, é um dos frutos mais significativos da nova história de Núrcia. O objetivo é enviar uma forte mensagem de esperança, diálogo e reconciliação a um mundo dilacerado pelas guerras e o ódio, como afirmou o prefeito de Núrcia, Giuliano Bocanera. A presidente da região da Úmbria, Stefania Proietti, confirmou tal sentimento, explicando que as diversas forças políticas convergem sobre estes grandes valores. Assim como Núrcia se reergueu unida após o terremoto, também nós podemos continuar a trabalhar sem cessar e com sacrifício por uma paz duradoura. Eis o motivo fundamental que levou a comissão, instituída pela Prefeitura, a decidir homenagear o cardeal Pizzaballa, testemunha corajosa do diálogo para cuidar e curar o mundo de suas feridas, como escreveu o próprio patriarca de Jerusalém em uma carta pastoral de 25 de abril, onde denuncia a idolatria da guerra. Participam da comissão de premiação representantes de todos os setores da administração local: Antônio Duca, Andrea Russo e Giuseppina Perla, expoentes da cultura, como o escritor Davide Rondoni, o historiador de arte Stefano Ugolini e Fábio Di Stefano, chefe das Relações Institucionais e Comunicação do Parlamento Europeu na Itália. Em particular, a Diocese de Spoleto, no Úrsia, e a Abadia de São Bento, no Monte, portadores de uma mensagem do padre Abade, Benedict Nivakov. Estamos felizes que esta primeira edição do prêmio seja concedida ao cardeal Pizzaballa, que encarna o trabalho por algo invisível, cujos frutos ainda não são conhecidos, mas que são os únicos destinados a perdurar. Francesco Carlini, em nome do arcebispo Dom Renato Boccardo, destacou a necessidade, hoje mais do que nunca, de tornar relevante e duradouro o ensinamento dos valores de São Bento, que são o fundamento das raízes cristãs da Europa. Por sua vez, o presidente da comissão do prêmio, o jornalista Piero Damoso, declarou: "Trata-se de um compromisso aberto à cultura do encontro, que se concretiza, neste caos global, a partir da proposta de uma identidade clara e reconhecível." Sobre a motivação do prêmio, Piero Damoso escreveu: "O cardeal Pier Battista Pizzaballa, patriarca latino de Jerusalém, testemunha corajosa de paz, diálogo e esperança, que ancora a sua conduta pessoal na identidade de um pastor cristão. Com responsabilidade e paciência confiante, ele conduz o povo que lhe foi confiado, na presença e seguimento do Senhor da vida, Cristo, Filho do Deus vivo, ciente de que a palavra de Deus é mais forte do que qualquer restrição." E acrescenta: "Seu serviço apostólico é particularmente digno de atenção, porque se realiza na Terra Santa, que, há muito tempo, é profundamente afetada por guerras, terremoto, ódio e conflitos de todos os tipos. Em tudo isso, o Deus da paz é explorado e transformado em um Deus da guerra, invocado por extremistas religiosos e nacionalistas para justificar o princípio da força e a supressão de todos os direitos fundamentais." O testemunho do cardeal Pizzaballa é hoje, na terra que há 2000 anos testemunhou a morte e a ressurreição de Jesus, uma luz forte que permanece acesa no espírito do Evangelho, apesar da violência, dos bombardeios e das crescentes dificuldades da comunidade cristã no Oriente Médio, prossegue a motivação. Sua firme determinação, alimentada pela espiritualidade franciscana, neste ano de 2026, 800 anos após o fim da vida terrena do Santo de Assis, inumano, dramaticamente abalado por uma nova guerra que envolve toda a comunidade internacional, une-se numa tensão geradora com a espiritualidade de São Bento de Núrcia, padroeiro da Europa, a expressão mais autêntica e dinâmica das raízes cristãs da Europa e dos povos europeus. Em virtude desse patrimônio extraordinário de fé e cultura, os povos europeus podem colaborar construtivamente pela paz e pelo bem comum, conclui o texto, e semear no mundo, e em particular no Oriente Médio, raízes duradouras de amor fraterno e de paz, na justiça e no perdão, para preparar juntos um novo futuro.

E assim, amigo ouvinte, chegamos ao final do nosso programa de hoje. Como sempre, agradecendo pelo carinho da sintonia, prometemos estar de volta amanhã neste mesmo horário, se Deus quiser. Você, como sempre, o nosso forte abraço e até lá!

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2: Alô Brasil, está no ar o programa Viva a Vida da Pastoral da Criança.
3: Olá, amigo e amiga ouvinte. Que alegria estarmos juntos outra vez.
2: No programa de hoje, nós vamos conversar sobre a importância do sono de qualidade. É possível ajudar os bebês e as crianças a dormirem melhor?
3: E aí, você quer saber mais sobre esse tema? Fique com a gente.
4: Fui pra isso.

0: Sabemos que o bebê, quando nasce, não tem ainda uma organização do sono que lhe permita de dormir sozinho. Ele precisa do acolhimento e da ajuda dos adultos.
1: Para entendermos melhor sobre a importância do sono para a criança, vamos conversar com a Deise Ramos, enfermeira da Coordenação Nacional da Pastoral da Criança. Deise, por que o sono é tão importante?
2: O sono de qualidade é importante para todas as idades. E dormir bem influencia positivamente o comportamento durante o dia, melhorando assim a capacidade de concentração, memória e aprendizado. As crianças que dormem bem são mais ativas e alertas, têm mais disposição, aprendem mais e lidam melhor com suas emoções. E além disso, o sono é um processo biológico fundamental na vida humana. Grande parte do tempo de um bebê, de uma criança ou de um adolescente é preenchido pelo sono. E dormir bem é essencial para a saúde e para o desenvolvimento físico e mental, para o organismo desenvolver defesas naturais contra as doenças e para uma boa qualidade de vida e bem-estar geral.
0: Qual o tempo ideal de sono para o bebê e para a criança?
2: A quantidade de sono necessária varia conforme a idade da criança, diminuindo gradualmente à medida que ela cresce e se desenvolve. No entanto, é importante destacar que cada criança é única e tanto a quantidade quanto os horários de sono podem variar entre elas. Algumas crianças conseguem dormir por várias horas seguidas durante a noite e fazem cochilos curtos ao longo do dia, enquanto as outras, especialmente os bebês, tendem a dormir menos durante a noite e a tirar cochilos mais longos ao longo do dia.
1: Como deve ser o ambiente para ter um sono de qualidade?
2: O ambiente para um sono de qualidade deve ser tranquilo, confortável e seguro. O quarto deve estar silencioso e com pouca luz ou nenhuma luz. Uma temperatura agradável e uma cama confortável. Além disso, é importante evitar barulhos e o uso de eletrônicos antes de dormir. Falar de maneira suave com a criança e criar um ambiente calmo ajuda a promover o relaxamento.
0: O uso de telas prejudica o sono das crianças?
2: Sim, por conta da luz emitida pelos celulares, tablets e pela televisão, pode atrapalhar a produção de melatonina, que é o hormônio responsável pelo sono, o que dificulta o adormecer das crianças. Além disso, os conteúdos das telas podem estimular ainda mais as crianças, deixando-as mais agitadas. Por isso, o ideal é evitar as telas, principalmente antes de dormir, e priorizar atividades calmas nesse momento.
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1: Deise, qual a importância da rotina para a qualidade do sono infantil?
2: É fundamental incentivar desde cedo a rotina antes de dormir e os hábitos saudáveis. Os pais não devem esperar que a criança esteja adormecida para então colocá-la na cama. A família desempenha um papel muito importante ao estabelecer os horários regulares para dormir e acordar, definir limites adequados para o uso de eletrônicos, por exemplo, e criar uma rotina noturna tranquila e acolhedora. Essas práticas ajudam a criança a associar o momento de dormir a sensações positivas, promovendo o desenvolvimento de um sono de qualidade.
0: Quais impactos a má qualidade do sono na infância pode provocar no desenvolvimento e na saúde ao longo da vida?
2: Uma má qualidade de sono na infância pode afetar muito o desenvolvimento da criança, já que é nessa fase que o cérebro e o corpo estão se desenvolvendo rapidamente. O sono pode ser visto como um momento de descanso e recuperação muito importante. Quando a criança não dorme bem, vários aspectos da sua saúde são prejudicados, como a memória, a concentração, a aprendizagem e o humor, podendo ficar mais irritada ao longo do dia. Além disso, o sistema imunológico fica mais fraco, dificultando a recuperação quando está doente.
1: Qual é a melhor posição para o bebê dormir?
2: A melhor e mais segura posição para o bebê dormir é com a barriguinha para cima. Dessa forma, reduz o risco de morte súbita e permite uma respiração mais segura. Onde o bebê dorme, deve-se evitar o excesso de roupas de cama, protetores laterais, travesseiros, brinquedos fofos e cobertas soltas. O bebê pode, sem querer, puxar esses objetos para o rosto e ficar sem respirar. Pensando Na prevenção de acidentes durante o sono, recomenda-se que o bebê e a criança tenham o seu próprio espaço para dormir, adequado à idade e com condições seguras.
0: Qual é a importância de dormir bem e ter um sono de qualidade durante a gestação?
2: A gestação é um período especial na vida das mulheres, cheio de expectativas, sonhos e novas descobertas. No entanto, as mudanças no corpo, os fatores hormonais e as preocupações com o bebê podem dificultar o sono da gestante. E isso pode levar à indisposição, irritabilidade, alterações de humor e até dificuldade de concentração. Ter boas noites de sono é essencial para o bem-estar da mãe, pois contribui para sua tranquilidade e saúde mental, o que impacta positivamente a qualidade de vida de toda a família. Durante a gestação, as mudanças hormonais podem aumentar o estresse e as variações no humor. Por isso, dormir bem é ainda mais importante. Além disso, um sono adequado fortalece o sistema imunológico, ajudando a prevenir doenças.
1: Daisy, como equilibrar o sono do bebê e da mãe durante as mamadas noturnas?
2: Nos primeiros meses da vida de um bebê, é normal e totalmente esperado que ele acorde muitas vezes durante a noite. Além da necessidade de mamar, ele também está se adaptando à nova rotina fora do útero da mãe. Esse desafio é comum e real, mas com alguns cuidados podemos tentar torná-los mais seguros e menos desgastantes. E algumas dicas são: manter o bebê no mesmo quarto, mas em um berço próprio. É importante que a mãe tenha um espaço somente para ela dormir e relaxar, para que ela descanse nos momentos em que o bebê estiver dormindo. E quando o bebê despertar para mamar, manter as luzes baixas e o ambiente escurinho e silencioso, para que o bebê não desperte totalmente e entenda que aquele momento não é para acordar, e sim para se alimentar e dormir novamente. A mãe deve procurar escolher posições confortáveis e seguras para amamentar, reduzindo o desconforto e o risco de cochilos perigosos enquanto estiver com o bebê no colo. E sempre que possível, alternar com o pai ou com a sua rede de apoio. Quando estiver na hora do mamar, o pai deve trazer o bebê para a mãe amamentar, trocar a fralda, colocá-lo de volta no berço. Esses simples detalhes fazem toda a diferença e aliviam a sobrecarga materna. E à medida que o bebê cresce e se alimenta melhor durante o dia, as mamadas noturnas tendem a diminuir naturalmente.

0: Viva Vida traz para você a mensagem da Coordenadora Nacional da Pastoral da Criança, Maria Inês Monteiro de Freitas.
1: Queridos ouvintes, o programa de hoje parece leve, mas o sono impacta diretamente na vida diária de muitas famílias que têm crianças em casa. Nem sempre as crianças têm uma rotina de sono adequada e muitas também não têm um sono tranquilo, porque vivem em ambientes de muito conflito. O sono é fundamental para o crescimento saudável das crianças. É durante o descanso que o corpo da criança se fortalece, o cérebro organiza as aprendizagens do dia a dia e as emoções se equilibram. Além dos benefícios para a saúde corporal e aprendizagem, o sono infantil está profundamente ligado ao cuidado, segurança e ao afeto familiar. Quando a criança dorme bem, rodeada de amor e paz, ela se desenvolve melhor, sente-se mais segura e cresce com mais saúde, equilíbrio e bem-estar. Um forte abraço.

0: Hoje está conosco a Monique Santana, líder da Pastoral da Criança em Sarapuí, Duque de Caxias, estado do Rio de Janeiro.
1: Monique, que orientações os líderes da Pastoral da Criança dão para as famílias sobre a importância dos bebês e das crianças dormirem bem?
2: A orientação que a gente passa para as nossas mãezinhas e gestantes é que quando o bebê dorme bem, ele se desenvolve bem melhor. E o bebê precisa sempre de um lugar seguro e calmo para dormir. A gente orienta sempre elas a colocar o bebê para dormir de barriga para cima, que é muito mais seguro. Que durante esse sono, o bebê, a criança, ela libera um hormônio importante para o crescimento. E além disso, o sono permite que o corpo da criança, né, se recupere das atividades durante o dia a dia e cresça muito mais saudável. E para as gestantes, a gente orienta que às vezes é muito difícil, né, para elas dormirem confortável por causa do tamanho da barriga. Então a gente pede que quem puder, né, dormir do lado esquerdo sempre e colocar um travesseiro entre o joelho e a barriga para poder servir de apoio e que fique mais confortável possível. Viva a vida!
0: Vamos ouvir agora a mensagem de Dom Frei Severino Klasen, arcebispo de Maringá, Paraná, e presidente da Pastoral da Criança.
3: O sono da criança não é apenas descanso físico, é também um tempo de cuidado e amor em que ela se sente protegida. A rotina de sono criada pela família transmite segurança emocional, um sono tranquilo e gera confiança. Quando a criança dorme em um ambiente de paz, ela aprende, mesmo sem palavras, que é amada e cuidada e como é bom viver e dormir em paz. A presença dos pais ou cuidadores antes de dormir fortalece vínculos com a criança. Pode ser uma conversa calma, uma história, uma canção de niná, uma oração. Aliás, as crianças, elas adoram ouvir e rezar com papai e mamãe. Envio a minha bênção a todos que me ouvem agora.

0: Estamos chegando ao final de mais um programa Viva a Vida. Obrigado pelo carinho da sua audiência.
1: Um abraço a todos e até o próximo Viva a Vida.
0: Até lá, pessoal.
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1: 5 horas e 55 minutos.
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3: Segundo o trecho do Evangelho de hoje, tirado de Marcos, Jesus com seus discípulos estava dirigindo-se a Jerusalém. Aproveitou o caminho para preparar os discípulos para sua paixão e morte em Jerusalém. Num dado momento, aproximaram-se de Jesus Tiago e João, filhos de Zebedeu, e lhe disseram: Mestre, queremos que faças por nós o que vamos pedir. Deixa-nos sentar um à tua direita e outro à tua esquerda, quando estiveres na tua glória. Jesus então lhes disse: Vós não sabeis o que pedis. Quando os outros 10 discípulos ouviram isso, indignaram-se com Tiago e João. Então Jesus chamou todos os discípulos a si e disse-lhes: Vós sabeis que os chefes das nações as oprimem e os grandes as tiranizam. Mas entre vós não deve ser assim. Quem quiser ser grande, seja vosso servo. Quem quiser ser o primeiro, seja o escravo de todos. Porque o Filho do Homem não veio para ser servido, mas para servir e dar a vida como resgate para muitos. Que grande lição Jesus deixa aos seus discípulos! A grandeza humana é servir. Onde todos procuram ser servidos, o que realmente importa é servir. Só quem serva torna-se grande. Com a bênção do Deus misericordioso, o Pai, o Filho e o Espírito Santo. Amém.
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1: 6:28. 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
8: Em nome do Pai, do Filho e do Espírito Santo. Amém. Oferecimento do Santo Terço. Divino Jesus, nós vos oferecemos este rosário que vamos rezar, contemplando os mistérios de vossa redenção. Concedei-nos, por intercessão de Maria, vossa Mãe Santíssima, a quem nos dirigimos, as virtudes que nos são necessárias para bem rezá-lo e a graça de ganhar as indulgências anexas a esta santa devoção. Creio em Deus Pai, Todo-Poderoso, Criador do céu e da terra, e em Jesus Cristo, seu único Filho, nosso Senhor, que foi concebido pelo poder do Espírito Santo, nasceu da Virgem Maria, padeceu sob Pôncio Pilatos, foi crucificado, morto e sepultado, desceu à mansão dos mortos, ressuscitou ao terceiro dia, subiu aos céus, está assentado à direita de Deus Pai Todo-Poderoso, donde há de vir a julgar os vivos e os mortos. Creio no Espírito Santo, na Santa Igreja Católica, na comunhão dos santos, na remissão dos pecados, na ressurreição da carne, na vida eterna. Amém.
9: Pai nosso, que estais no céu, santificado seja o vosso nome. Venha a nós o vosso reino. Seja feita a vossa vontade, assim na terra como no céu.
10: O pão nosso de cada dia nos dai hoje. Perdoai as nossas ofensas,

0: final. Amém.
1: Ave Maria, cheia de graça, o Senhor é convosco. Bendita sois vós entre as mulheres. E bendito é o fruto do vosso ventre, Jesus.
0: Santa Maria, Mãe de Deus, rogai por nós, pecadores, agora e na hora de nossa morte. Amém.
1: Ave Maria, cheia de graça, o Senhor é convosco. Bendita sois vós entre as mulheres. E bendito é o fruto do vosso ventre, Jesus.
0: Santa Maria, Mãe de Deus, rogai por nós, pecadores, agora e na hora de nossa morte. Amém.
1: Ave Maria, cheia de graça, o Senhor é convosco. Bendita sois vós entre as mulheres. E bendito é o fruto do vosso ventre, Jesus.
0: Santa Maria, Mãe de Deus, rogai por nós, pecadores, agora e na hora de nossa morte. Amém.
2: Glória ao Pai, ao Filho e ao Espírito Santo.
0: Como era no princípio, agora e sempre. Amém.
2: Mistérios gloriosos. No primeiro mistério, contemplamos a ressurreição de nosso Senhor Jesus Cristo.
1: Pai nosso que estais no céu, santificado seja o vosso nome. Venha a nós o vosso reino, seja feita a vossa vontade, assim na terra como no céu.
0: O pão nosso de cada dia nos dai hoje. Perdoai as nossas ofensas, assim como nós perdoamos a quem nos tem ofendido. E não nos deixeis cair em tentação, mas livrai-nos do mal. Amém.
1: Ave Maria, cheia de graça, o Senhor é convosco. Bendita sois vós entre as mulheres, e bendito é o fruto do vosso ventre, Jesus.
0: Santa Maria, Mãe de Deus, rogai por nós, pecadores, agora e na hora de nossa morte. Amém.
1: Ave Maria, cheia de graça, o Senhor é convosco. Bendita sois vós entre as mulheres, e bendito é o fruto do vosso ventre, Jesus.
0: Santa Maria, Mãe de Deus,
1: rogai por nós, pecadores, agora e na hora de nossa morte. Amém. Ave Maria, cheia de graça, o Senhor é convosco. Bendita sois vós entre as mulheres, e bendito é o fruto do vosso ventre, Jesus.
0: Santa Maria, Mãe de Deus, rogai por nós, pecadores, agora e na hora de nossa morte. Amém.
1: Ave Maria, cheia de graça, o Senhor é convosco. Bendita sois vós entre as mulheres, e bendito é o fruto do vosso ventre, Jesus.
0: Santa Maria, Mãe de Deus, rogai por nós, pecadores, agora e na hora de nossa morte. Amém.
1: Ave Maria, cheia de graça, o Senhor é convosco. Bendita sois vós entre as mulheres, e bendito é o fruto do vosso ventre, Jesus.
0: Santa Maria, Mãe de Deus, rogai por nós, pecadores, agora e na hora de nossa morte. Amém.
1: Ave Maria, cheia de graça, o Senhor é convosco. Bendita sois vós entre as mulheres, e bendito é o fruto do vosso ventre, Jesus.
0: Santa Maria, Mãe de Deus, rogai por nós, pecadores, agora e na hora de nossa morte. Amém.
1: Ave Maria, cheia de graça, o Senhor é convosco. Bendita sois vós entre as mulheres, e bendito é o fruto do vosso ventre, Jesus.
0: Santa Maria, Mãe de Deus, rogai por nós, pecadores, agora e na hora de nossa morte. Amém.
1: Ave Maria, cheia de graça, o Senhor é convosco. Bendita sois vós entre as mulheres, e bendito é o fruto do vosso ventre, Jesus.
0: Santa Maria, Mãe de Deus, rogai por nós, pecadores, agora e na hora de nossa morte. Amém.
1: Ave Maria, cheia de graça, o Senhor é convosco. Bendita sois vós entre as mulheres, e bendito é o fruto do vosso ventre, Jesus.
0: Santa Maria, Mãe de Deus, rogai por nós, pecadores, agora e na hora de nossa morte. Amém.
1: Ave Maria, cheia de graça, o Senhor é convosco. Bendita sois vós entre as mulheres, e bendito é o fruto do vosso ventre, Jesus.
0: Santa Maria, Mãe de Deus, rogai por nós, pecadores, agora e na hora de nossa morte. Amém.
1: Glória ao Pai, ao Filho e ao Espírito Santo.
0: Era no princípio, agora e sempre. Amém.
1: Ó bom Jesus, perdoai-nos, livrai-nos do fogo do inferno, levai as almas todas para o céu e socorrei principalmente as que mais precisarem.
2: No segundo mistério, contemplamos a ascensão de Jesus Cristo ao céu. Pai nosso que estais no céu, santificado seja o vosso nome. Venha a nós o vosso reino. Seja feita a vossa vontade, assim na terra como no céu.
0: O pão pão nosso de cada dia nos dai hoje. Perdoai as nossas ofensas, assim como nós perdoamos a quem nos tem ofendido. E não nos deixeis cair em tentação, mas livrai-nos do mal.
2: Ave Maria, cheia de graça, o Senhor é convosco. Bendita sois vós entre as mulheres, e bendito é o fruto do vosso ventre, Jesus.
0: Santa Maria, Mãe de Deus, rogai por nós, pecadores, agora e na hora de nossa morte. Amém.
2: Ave Maria, cheia de graça, o Senhor é convosco. Bendita sois vós entre as mulheres, e bendito é o fruto de vosso ventre, Jesus.
0: Santa Maria, Mãe de Deus, rogai por nós, pecadores, agora e na hora de nossa morte. Amém.
2: Ave Maria, cheia de graça, o Senhor é convosco. Bendita sois vós entre as mulheres, e bendito é o fruto do vosso ventre, Jesus.
0: Santa Maria, Mãe de Deus, rogai por nós, pecadores, agora e na hora de nossa morte. Amém.
2: Ave Maria, cheia de graça, o Senhor é convosco. Bendita sois vós entre as mulheres, e bendito é o fruto do vosso ventre, Jesus.
0: Santa Maria, Mãe de Deus, rogai por nós, pecadores, agora e na hora de nossa morte. Amém.
2: Ave Maria, cheia de graça, o Senhor é convosco. Bendita sois vós entre as mulheres, e bendito é o fruto do vosso ventre, Jesus.
0: Santa Maria, Mãe de Deus, rogai por nós, pecadores, agora e na hora de nossa morte. Amém.
2: Ave Maria, cheia de graça, o Senhor é convosco. Bendita sois vós entre as mulheres, e bendito é o fruto do vosso ventre, Jesus.
0: Santa Maria, Mãe de Deus, rogai por nós, pecadores, agora e na hora de nossa morte. Amém.
2: Ave Maria, cheia de graça, o Senhor é convosco. Bendita sois vós entre as mulheres, e bendito é o fruto do vosso ventre, Jesus.
0: Santa Maria, Mãe de Deus, rogai por nós, pecadores, agora e na hora de nossa morte. Amém.
2: Ave Maria, cheia de graça, o Senhor é convosco. Bendita sois vós entre as mulheres, e bendito é o fruto do vosso ventre, Jesus.
0: Santa Maria, Mãe de Deus, rogai por nós, pecadores, agora e na hora de nossa morte. Amém.
2: Ave Maria, cheia de graça, o Senhor é convosco. Bendita sois vós entre as mulheres, e bendito é o fruto do vosso ventre, Jesus.
0: Santa Maria, Mãe de Deus, rogai por nós, pecadores, agora e na hora de nossa morte. Amém.
2: Ave Maria, cheia de graça, o Senhor é convosco. Bendita sois vós entre as mulheres, e bendito é o fruto do vosso ventre, Jesus.
0: Santa Maria, Mãe de Deus, rogai por nós, pecadores, agora e na hora de nossa morte. Amém.
2: Glória ao Pai, ao Filho e ao Espírito Santo.
0: Como era no princípio, agora e sempre. Amém.
2: Ó bom Jesus,
0: perdoai-nos e livrai-nos do fogo do inferno. Levai as almas todas para o céu e socorrei-as, principalmente as que mais precisarem.
2: No terceiro mistério, contemplamos a vinda do Espírito Santo sobre Nossa Senhora e os apóstolos em oração.
1: Pai nosso que estais no céu, santificado seja o vosso nome. Venha a nós o vosso reino, seja feita a vossa vontade, assim na terra como no céu.
0: O nosso de cada dia nos dai hoje, perdoai as nossas ofensas, assim como nós perdoamos a quem nos tem ofendido. E não nos deixeis cair em tentação, mas livrai-nos do mal. Amém.
1: Ave Maria, cheia de graça, o Senhor é convosco. Bendita sois vós entre as mulheres, e bendito é o fruto do vosso ventre, Jesus.
0: Santa Maria,
1: Mãe de Deus, rogai por nós, pecadores, agora e na hora de nossa morte. Amém. Ave Maria, cheia de graça, o Senhor é convosco. Bendita sois vós entre as mulheres, e bendito é o fruto do vosso ventre, Jesus.
0: Santa Maria,
1: Mãe de Deus, rogai por nós, pecadores, agora e na hora de nossa morte. Amém. Ave Maria, cheia de graça, o Senhor é convosco. Bendita sois vós entre as mulheres, e bendito é o fruto do vosso ventre, Jesus.
0: Santa Maria,
1: Mãe de Deus, rogai por nós, pecadores, agora e na hora de nossa morte. Amém.
3: Ave Maria, cheia de graça, o Senhor é convosco. Bendita sois vós entre as mulheres e bendito é o fruto do vosso ventre, Jesus.
4: Santa Maria, Mãe de Deus, rogai por nós, pecadores, agora e na hora de nossa morte. Amém.
3: Ave Maria, cheia de graça, o Senhor é convosco. Bendita sois vós entre as mulheres e bendito é o fruto do vosso ventre, Jesus.
4: Santa Maria, Mãe de Deus, rogai
3: por nós, pecadores, agora e na hora de nossa morte. Amém. Ave Maria, cheia de graça, o Senhor é convosco. Bendita sois vós entre as mulheres e bendito é o fruto do vosso ventre, Jesus.
4: Santa Maria, Mãe de Deus,
3: rogai por nós, pecadores, agora e na hora de nossa morte. Amém. Ave Maria, cheia de graça, o Senhor é convosco. Bendita sois vós entre as mulheres e bendito é o fruto do vosso ventre, Jesus.
4: Santa Maria,
3: Mãe de Deus, rogai por nós, pecadores, agora e na hora de nossa morte. Amém. Ave Maria, cheia de graça, o Senhor é convosco. Bendita sois vós entre as mulheres e bendito é o fruto do vosso ventre, Jesus.
4: Santa Maria,
3: Mãe de Deus, rogai por nós, pecadores, agora e na hora de nossa morte. Amém. Ave Maria, cheia de graça, o Senhor é convosco. Bendita sois vós entre as mulheres e bendito é o fruto do vosso ventre, Jesus.
4: Santa Maria,
3: Mãe de Deus, rogai por nós, pecadores, agora e na hora de nossa morte. Amém. Ave Maria, cheia de graça, o Senhor é convosco. Bendita sois vós entre as mulheres e bendito é o fruto do vosso ventre, Jesus.
4: Santa Maria,
3: Mãe de Deus, rogai por nós, pecadores, agora e na hora de nossa morte. Amém. Glória ao Pai, ao Filho e ao Espírito Santo. No princípio, agora e sempre. Amém. Ó bom Jesus, perdoai-nos, livrai-nos do fogo do inferno, levai as almas todas para o céu, e socorrei principalmente as que mais precisarem.
2: No quarto mistério, contemplamos a assunção de Nossa Senhora aos céus. Pai nosso que estais no céu, santificado seja o vosso nome. Venha a nós o vosso reino, seja feita a vossa vontade, assim na terra como no céu.
0: O pão nosso de cada dia nos dai hoje, perdoai as nossas ofensas,

0: cheia de graça, o Senhor é convosco. Bendita sois vós entre as mulheres, e bendito é o fruto do vosso ventre, Jesus.
1: Santa Maria, Mãe de Deus, rogai por nós, pecadores, agora e na hora de nossa morte. Amém.
0: Ave Maria, cheia de graça, o Senhor é convosco. Bendita sois vós entre as mulheres, e bendito é o fruto do vosso ventre, Jesus.

0: Maria, cheia de graça, o Senhor é convosco. Bendita sois vós entre as mulheres, e bendito é o fruto de vosso ventre, Jesus.
1: Santa Maria, Mãe de Deus, rogai por nós, pecadores, agora e na hora de nossa morte. Amém.
0: Ave Maria, cheia de graça, o Senhor é convosco. Bendita sois vós entre as mulheres, e bendito é o fruto do vosso ventre, Jesus.
1: Santa Maria, Mãe de Deus, rogai por nós, pecadores, agora e na hora de nossa morte. Amém.
0: Ave Maria, cheia de graça, o Senhor é convosco. Bendita sois vós entre as mulheres, e bendito é o fruto do vosso ventre, Jesus.
1: Santa Maria, Mãe de Deus, rogai por nós, pecadores, agora e na hora de nossa morte. Amém.
0: Ave Maria, cheia de graça, o Senhor é convosco. Bendita sois vós entre as mulheres, e bendito é o fruto do vosso ventre, Jesus.
1: Santa Maria, Mãe de Deus, rogai por nós, pecadores, agora e na hora de nossa morte. Amém.
0: Ave Maria, cheia de graça, o Senhor é convosco. Bendita sois vós entre as mulheres, e bendito é o fruto do vosso ventre, Jesus.
1: Santa Maria, Mãe de Deus, rogai por nós, pecadores, agora e na hora de nossa morte. Amém.
0: Ave Maria, cheia de graça, o Senhor é convosco. Bendita sois vós entre as mulheres, e bendito é o fruto de vosso ventre, Jesus.
1: Santa Maria, Mãe de Deus, rogai por nós, pecadores, agora e na hora de nossa morte. Amém.
0: Ave Maria, cheia de graça, o Senhor é convosco. Bendita sois vós entre as mulheres, e bendito é o fruto do vosso ventre, Jesus.
1: Santa Maria, Mãe de Deus, rogai por nós, pecadores, agora e na hora de nossa morte. Amém.
0: Ave Maria, cheia de graça, o Senhor é convosco. Bendita sois vós entre as mulheres, e bendito é o fruto do vosso ventre, Jesus.
1: Santa Maria, Mãe de Deus, rogai por nós, pecadores, agora e na hora de nossa morte. Amém.
0: Glória ao Pai, ao Filho e ao Espírito Santo,
1: como era no princípio, agora e sempre. Amém.
0: Ó meu Jesus, perdoai-nos, livrai-nos do fogo do inferno, levai as almas todas para o céu, e socorrei principalmente as que mais precisarem. No quinto mistério, contemplamos a coroação de Nossa Senhora como Rainha do Céu e da Terra.
2: Pai nosso que estais no céu, santificado seja o vosso nome. Venha a nós o vosso reino, seja feita a vossa vontade, assim na terra como no céu. Cada dia nos dai hoje, perdoai as nossas ofensas, assim como nós perdoamos a quem nos tem ofendido. E não nos deixeis cair em tentação, mas livrai-nos do mal. Amém. Ave Maria, cheia de graça, o Senhor é convosco. Bendita sois vós entre as mulheres, e bendito é o fruto do vosso ventre, Jesus.
1: Santa Maria, Mãe de Deus,
2: rogai por nós, pecadores, agora e na hora de nossa morte. Amém. Ave Maria, cheia de graça, o Senhor é convosco. Bendita sois vós entre as mulheres, e bendito é o fruto do vosso ventre, Jesus.
1: Santa Maria,
2: e a Mãe de Deus, rogai por nós, pecadores, agora e na hora de nossa morte. Amém. Ave Maria, cheia de graça, o Senhor é convosco. Bendita sois vós entre as mulheres, e bendito é o fruto do vosso ventre, Jesus.
1: Santa Maria,
2: e a Mãe de Deus, rogai por nós, pecadores, agora e na hora de nossa morte. Amém. Ave Maria, cheia de graça, o Senhor é convosco. Bendita sois vós entre as mulheres, e bendito é o fruto do vosso ventre, Jesus.
1: Santa Maria,
2: e a Mãe de Deus, rogai por nós, pecadores, agora e na hora de nossa morte. Amém. Ave Maria, cheia de graça, o Senhor é convosco. Bendita sois vós entre as mulheres, e bendito é o fruto do vosso ventre, Jesus.
1: Maria,
2: Mãe de Deus, por nós, pecadores, agora e na hora de nossa morte. Amém. Ave Maria, cheia de graça, o Senhor é convosco. Bendita sois vós entre as mulheres, e bendito é o fruto do vosso ventre, Jesus.
1: Santa Maria,
2: e a Mãe de Deus, rogai por nós, pecadores, agora e na hora de nossa morte. Amém. Ave Maria, cheia de graça, o Senhor é convosco. Bendita sois vós entre as mulheres, e bendito é o fruto do vosso ventre, Jesus.
1: Santa Maria, Mãe de Deus,
2: rogai por nós, pecadores, agora e na hora de nossa morte. Amém. Ave Maria, cheia de graça, o Senhor é convosco. Bendita sois vós entre as mulheres, e bendito é o fruto do vosso ventre, Jesus.
1: Santa Maria,
2: Mãe de Deus, rogai por nós, pecadores, agora e na hora de nossa morte. Amém. Ave Maria, cheia de graça, o Senhor é convosco. Bendita sois vós entre as mulheres, e bendito é o fruto do vosso ventre, Jesus.
1: Santa Maria,
2: Mãe de Deus, rogai por nós, pecadores, agora e na hora de nossa morte. Amém. Ave Maria, cheia de graça, o Senhor é convosco. Bendita sois vós entre as mulheres, e bendito é o fruto do vosso ventre, Jesus.
1: Santa Maria,
2: Mãe de Deus, rogai por nós, pecadores, agora e na hora de nossa morte. Amém. Glória ao Pai, ao Filho e ao Espírito Santo,
1: como
2: era no princípio, agora e sempre. Amém. Ó bom Jesus, doai-nos, livrai-nos do fogo do inferno, levai as almas todas para o céu
1: e socorrei principalmente as que mais precisarem.
2: Agradecimento. Infinitas graças vos damos, soberana Rainha, pelos benefícios que todos os dias recebemos de vossas mãos liberais. Dignai-vos agora e para sempre tomar-nos debaixo de vosso poderoso amparo. E em vosso louvor vos saudamos cantando uma salve, Rainha.

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4: Olá, gente amiga! Então, queria deixar aí um abraço pro pessoal da CAEX. E aí, pessoal, mais um dia de recuperação. Um dia de cada vez. De 24 em 24 horas, vamos reconstruindo nossa vida. Que Deus os abençoe a todos. Vamos lá, vamos estudando a Bíblia. Um abraço.
5: E dando sequência ao nosso estudo, lembrando que nós estamos aí, caminhando com a igreja que nasce. A igreja primitiva, o início da igreja. E nossa porta de entrada, nossa porta de entendimento é o livro de Atos de Apóstolos. Então nós vimos ontem como que no último programa, né, como que Paulo então se contrapõe lhe aos falsos profetas, e a missão de Paulo tem sequência. Se a gente pegar aqui, por exemplo, Atos de Apóstolos, capítulo 13, lá no versículo 16. Vem lá no versículo 16. Paulo levantou-se, ele está na sinagoga, né? Paulo está lá na sinagoga com eles. Paulo levantou-se, pediu silêncio com a mão e disse: homens de Israel, e vós que temeis a Deus, escutai. O Deus desse povo de Israel escolheu nossos pais e fez deles um grande povo quando moravam como migrantes no Egito. E de lá os fez sair com um braço poderoso. Durante mais ou menos 40 anos, amparou-os no deserto, destruiu 7 nações na terra de Canaã e repartiu a terra deles para Israel. Esse período durou 450 anos, aproximadamente. Deu-lhes juízes até o tempo do profeta Samuel. Foi então que eles pediram o rei, e Deus concedeu-lhes Saul, filho de Cis, da tribo de Benjamim, por 40 anos. Depois de o destituir, Deus suscitou Davi como rei e assim testemunhou a seu respeito: encontrei Davi, filho de Jessé, homem segundo o meu coração, que vai realizar tudo o que eu desejo. Da descendência de Davi, conforme havia prometido Deus, fez surgir para Israel um Salvador, que é Jesus. Em preparação à sua chegada, João proclamou um batismo de conversão para todo o povo de Israel. Estando para terminar sua missão, João declarou: eu não sou aquele que pensais que eu seja, mas vede, depois de mim vem aquele no qual não sou digno de tirar as sandálias. Irmãos descendentes de Abraão e todos vós que temeis a Deus, a nós foi enviada essa mensagem de salvação. Paulo então faz uma retrospectiva aí da história dos judeus, muito sucinta, né? Desde a escravidão do Egito até a vinda de Jesus, para mostrar claramente para eles, judeus, que era o momento da conversão, era o momento deles se entenderem cristãos, era o momento deles dar um passo, deles mudar de perspectiva. Então, claro, né? Se Paulo vai fazer uma pregação para não judeus, para pagãos, ele não vai citar nada de história do judaísmo, que não interessa. Mas olha o poder, a pedagogia de Paulo, né? A pregação de Paulo. Como ele está numa sinagoga, pregando para judeus, o negócio dele é parte da história dos hebreus, que eles reconheciam como algo importantíssimo, né? Que é toda a tradição deles, para chegar até Jesus, da descendência de Davi, para dizer: esse é o prometido, esse é aquele que veio para nós aí, como salvação final, como

0: 7 horas.
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11: Bom dia. Quarta-feira, 27 de maio de 2026. 7 horas e 4 minutos. Eu sou a Alessandra Sena e sou sua companhia nesse amanhecer em Pelotas. Amanhecer nublado, com muita umidade. Uma cerração meio espessa também, estava bem mais cedo, né? Bom dia, Daniel Kursky, que está na rua, daqui a pouquinho está entrando para conversar com a gente. Bom dia, Leonir Baad, que está conosco na operação. Hoje também tivemos mais um desfalque aí no elenco, mais uma adoecida por causa da gripe. Beatriz não está conosco hoje, assim como Sérgio Corrêa, que ainda se recupera de uma gripe muito forte. Mas vamos que vamos dar-lhe, né? Início aí de dia, 7 horas e 5 minutos, muita gente saindo de casa, principalmente quem tem que levar a gurizada para o colégio, que 7h30 as aulas estão iniciando. Bom dia!

0: é a sua melhor companhia para começar bem informado sobre as notícias aqui de Pelotas, é notícias daqui para quem vive aqui. 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E a gente começa pedindo para você participar, isso mesmo, participe, mande a sua sugestão de pauta, o seu assunto, o que você acha que deve ser destacado, um pedido de entrevista ou até uma reclamação do lugar onde você mora, mande para o 984-135473, 984-135473, esse é o nosso canal de conexão entre a Rádio Universidade e você aí que está nos acompanhando todo dia no Bom Dia RU. Conte um pouquinho de como está o dia, como é que está amanhecendo o dia aí no seu bairro, se está tomando café, se está tomando chimarrão, converse com a gente, nós estamos aqui para ouvir a sua voz. E vamos saber como é que vai ser o Bom Dia RU de hoje? Vamos para os destaques dessa quarta-feira? Acidentes com motos. Os casos só aumentam em Pelotas. Qual a explicação? Esse é um dos assuntos do Bom Dia RU de hoje. Daqui a pouco, vamos ao vivo até a Secretaria de Trânsito e Transporte do município com Daniel Kurz para saber que vai ser feito para tentar minimizar o número de acidentes e também quais as causas. Por que temos tanto acidentes envolvendo motociclistas em Pelotas em 2026? Cinema e arquitetura vão se unir aqui na UCPEL. É o Cine Maquetaria, um projeto que a gente traz todos os detalhes na edição de hoje. E no esporte, o destaque é para o Remo. Rio Grande do Sul conquistou o segundo lugar entre os clubes brasileiros na Copa Sabesp Feminina de Remo 2026. Entre as atletas da equipe gaúcha, quatro representam o projeto Remar para o Futuro de Pelotas. E daqui a pouco a gente conversa ao vivo com a técnica dessa equipe campeã, a Verônica Dietrich. E claro, todos os destaques do futebol. Teve mudança no Brasil de Pelotas, que entra em campo hoje contra o Bagé. Está aí um clássico da Zona Sul do estado. Tudo isso e muito mais a partir de agora até às 9h30 da manhã. Vem com a gente! 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Vamos para a previsão do tempo, Leonir Bad.
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0: Então vamos ver como é que tá o tempo agora em Pelotas. 7 horas e 9 minutos, 13 graus em Pelotas. A possibilidade de 11%, né? Uma possibilidade de chuva ainda hoje. E a umidade do ar está em 97%. Não temos quase vento, 8 km por hora, pouco vento. Mas é isso, 13 graus, umidade 97%, temos serração, né? Acho que até a serração já está se dissipando. Não tomara que seja uma serração baixa. A expectativa é de chegarmos aos 19 graus no dia de hoje, mas também não é tão calor. É, com essa umidade que tá, a gente vai sentir um pouquinho de frio, vai estar gelado o dia. 7 horas e 10 minutos, 7 horas e 10 minutos, e agora a gente vai para onde? Para as ruas de Pelotas.
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0: Bom dia, Daniel Kurz. Você que está no Fog Pelotense, não é o Fog Londrino, é o Fog Pelotense?
3: Bom dia, Alessandra. Bom dia aí ao Héctor, ao Leonir, ao nosso pedido de recuperação aí da Beatriz Alti, que tá gripada também, para o Sérgio e para todos os nossos ouvintes aí que estão vivendo essa situação que a gente acompanha aqui na nossa cidade, aqui em boa parte do Rio Grande do Sul, essa questão aí da umidade, do frio, que tem gerado aí inúmeros problemas respiratórios. Problemas respiratórios saudados, como foi ontem lá no asilo de Pelotas. A Patrícia Franco nos diz que pela primeira vez, pelo tratamento que vem sendo feito aos vovôs e vovós lá, eles não têm ninguém hospitalizado e está todo mundo lá, todos os 100 idosos, muito bem de saúde, né? Esse é o cuidado que é tratado lá, os nossos vovôs e vovós do asilo. Mas a cerração está forte ainda lá, em alguns pontos viram um misto aí de chuva, chega a molhar o para-brisa aí do carro, né? A movimentação permanece para o horário grande, né? O pessoal se movimentando para lá e para cá. É uma tendência aí do jeito que está essa cerração aí permanecer por mais algum tempo aí, até realmente termos aí a presença do sol, quem sabe daqui a pouco metade da manhã. Estamos aqui na confluência da Pinheiro Machado, aqui no Fragata, juntamente aqui com a Teodoro Miller, tem Major Francisco Nunes de Souza, onde a Prefeitura Municipal ontem anunciou, né, ainda a perspectiva da UPA, a nova UPA de Pelotas, aqui nessa esquina da Pinheiro Machado com a Teodoro Miller. É um espaço que tem grande, né, de ambos os lados. Eu até lembrava ontem que um dos lados está previsto a duplicação aí aqui da Teodoro Miller, que é uma ligação que será feita, está previsto já, especialmente entre esse final de ano e o ano que vem, deve começar, pelo menos é um projeto que está bem adiantado. Então deve ser bem na esquina aqui, junto a um condomínio que nós temos aqui, que é o Adriano Gomes. Então deve ficar, tem um grande grupo de árvores aqui, tem um canal bem grande também, que a prefeitura mantém limpo aqui para o escoamento de água dessa área da Guabiroba, essa área aqui do Fragata. Mas está previsto então aqui, né, essa situação, já vem sendo cobrado por alguns vereadores, o local onde seria instalada aí a UPA aqui no Fragata, que é a promessa de campanha aí do prefeito municipal. Então, está sendo negociado ainda com os proprietários do terreno essa condição. Provavelmente, então, deve ser encaminhado essa UPA Fragata aqui bem nessa esquina, que são esquina da Pinheiro Machado com a Teodoro Miller, uma região aqui que tem aproximadamente 100 mil habitantes, que estaria sendo o foco, né, para que essas pessoas utilizassem a UPA Fragata nessa região. É o destaque inicial nesta manhã, destaque que a gente estará acompanhando no decorrer do dia, essa questão também que envolve aí os motociclistas, né, que a gente vem acompanhando o aumento no número de acidentes, inclusive de mortes, não só aqui na cidade, mas no estado e também no Brasil, já que o número de motociclistas também aumentou em muito. Mas é destaque para após 8 horas, Alessandra. Bom dia!
0: Bom dia, bom dia. Obrigada, Daniel, por essas primeiras informações sobre a cidade. Daniel também mandou um pouquinho mais cedo aí, que durante a madrugada, né, Daniel, teve uma prisão, na verdade, no final da tarde de terça, uma prisão aí da Brigada Militar por posse ilegal de arma.
3: Exatamente, tivemos essa prisão aí, a Brigada Militar sempre atenta a todas as situações que acontecem aí no município e alguns, inclusive, já vêm sendo acompanhados pela própria Brigada, que acaba trazendo isso, né? Na tarde de ontem, então, por intermédio aí do 4º Batalhão de Polícia Militar, foi preso um homem por posse ilegal de arma de fogo lá no Picrespo. Durante a ação, os policiais militares da Força Tática apreenderam um revólver calibre .38 e 6 munições intactas. Então, Esse foi um dos destaques de ontem das ocorrências policiais que a Brigada Militar, o 4º BPM, nos repassou nesta manhã, Alessandra.
0: Perfeito, Daniel, muito obrigada. Daqui a pouquinho a gente te chama de novo para nos dar esse panorama do amanhecer em Pelotas nesta quarta-feira, 27 de maio. 7 horas e 15 minutos. Uma curiosidade do dia, hoje é o dia de Santo Agostinho. Santo Agostinho, arcebispo de Cantuária, isso mesmo. É, ao Senhor significa também aceitar ser enviado para onde a gente não gostaria de ir, ainda mais se o Papa pedir pessoalmente. Agostinho sabia muito bem disso, tanto que deixou a sua vida tranquila de prior do mosteiro beneditino de Santo André no Célio, em Roma, para empreender uma longa viagem para terras desconhecidas, que além do mais eram hostis. Agostinho aceitou por ter feito, entre outros, o voto de obediência. Esse é um pedacinho da história do Santo do dia, Santo Agostinho, o santo do dia 27 de maio. Vamos agora para o fato do dia, Leonir.
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0: Então, o fato do dia para Pelotas, a gente vai repercutir um pouquinho daqui a pouquinho, mas é que o Funrigues liberou cerca de 42 milhões de reais para obras de contenção de cheias no Laranjal. O anúncio foi feito no início da noite de ontem e esse recurso já está liberado. Então agora a gente passa então a fazer parte sim dos recursos, Pelotas, né, dos recursos destinados para contenção de cheias. O trabalho de prevenção aí para toda essa possibilidade, né? Toda essa previsão de um El Niño muito forte ou um super El Niño, como tem sido chamado. E aí o Funrigues liberou no início da noite dessa terça-feira, 26 de maio, o valor de 42 milhões de reais para obras de contenção de cheias no Laranjal. O Laranjal que foi o lugar mais atingido pela enchente aí que ocorreu em maio, né, que chegou aqui em Pelotas em 12 de maio de 2024. Esse é o fato do dia mais importante para Pelotas hoje e a gente repercute ao longo do programa aqui. A gente tem até um áudio com a ex-prefeita Paula, secretária hoje de Relações do Governo do Estado, que foi quem divulgou o repasse desse recurso no início da noite de ontem. Também tem uma notícia nacional bem importante. O Brasil passou a integrar pela primeira vez o grupo de países com desenvolvimento humano muito alto. O dado foi divulgado pelo Programa das Nações Unidas para o Desenvolvimento, PNUD. Em 2024, o país alcançou um índice de 0,8 no IDH, superando 0,805 a marca de 0,800, considerada a faixa de muito desenvolvimento humano. O Rio Grande do Sul ficou na sexta colocação no ranking de desenvolvimento. Mas quem traz mais detalhes sobre essa boa notícia para o nosso país é o Eliezer Alves.
4: A pesquisa mostra que o principal avanço do Brasil nos últimos anos foi na educação. O índice educacional subiu de 0,679 em 2012 para 0,798 em 2024. Segundo o PNUD, programas sociais como Bolsa Família ajudaram a manter crianças na escola e contribuíram para a melhoria dos indicadores, especialmente entre as famílias mais pobres e a população negra. A área da saúde continua sendo o melhor indicador do país, impulsionada pelo Sistema Único de Saúde, o SUS. Já a renda ainda apresenta crescimento mais lento. O levantamento também destaca o avanço das regiões metropolitanas do Nordeste, que passaram a apresentar índices muito altos de desenvolvimento humano. O PNUD alerta, no entanto, que a pandemia de Covid-19 deixou impactos importantes, especialmente na expectativa de vida e na mortalidade infantil, em áreas que ainda exigem respostas mais rápidas das políticas públicas. Com informações da Agência Brasil, da redação da Rádio Universidade, Eliezer Alves.
0: Oi, Eliezer, muito obrigada. 7h20. 7h20, vamos fazer aquele giro pelos sites para saber o que está movimentando aí o amanhecer desta quarta-feira no Brasil, no mundo e aqui no Rio Grande do Sul. E a gente começa com o G1 no topo do site, coincidência temporal. Polícia Federal cita elo entre encontros de Castro e Vorcaro com aportes no Master. Você tem sido um gigante, disse Vorcaro ao ex-presidente do BRB. Audiência e renda, como transformar seguidores nas redes sociais em faturamento. Neymar, Endrick ou Ancelotti, quem ganhou mais seguidores? Mais dias de descanso. Corpus Christi pode render 4 dias de folga. Veja como. Essa aí eu vou abrir daqui a pouquinho, Leonir, para a gente ver como vai render para nós aí. Todo mundo que está indo para o trabalho hoje está pensando, está só pelo feriado, né? E o feriado santo. Corpus Christi. Rádio Universidade explica para você o que, que significa Corpus Christi na próxima semana antes do feriado. Esses são os destaques do G1, então, G1 Nacional. Vamos para a Folha de São Paulo? Na Folha de São Paulo é a PEC 6x1. O parecer da PEC 6x1 pode acabar com o limite de horas trabalhadas para até 434 mil seletistas. Isso mesmo. Deputado Léo Prates afirma que fim de controle de jornada para quem ganha mais de R$21 mil estimulará a contratação de PJs. PEC do fim da escala 6x1 propõe manter hora extra em dobro aos domingos. Olha aí. Parecer da PEC é um crime contra um país. Um desastre, diz coordenador da campanha de Flávio Bolsonaro. E aí também tem investigações como a que envolve o Rio Previdência, colocam aposentadorias de servidores sob pressão. Esses são os destaques, então, da Folha de São Paulo nesta quarta-feira. Destaques que estão no topo do site, tá? Da Folha de São Paulo nesta quarta-feira, 27 de maio. Vamos para GZH? Vamos ver o que está no topo da GZH hoje. Atrasados do INSS. Saiba quem tem direito a receber parte dos 2,5 bilhões liberados na Justiça. Pagamentos contemplam beneficiários que ganharam processos contra o Instituto. Repasses incluem revisões de aposentadorias, auxílio-doença e pensões. Faixa de Gaza. Israel afirma ter matado o novo chefe do Hamas. E agora uma notícia aqui do Rio Grande do Sul, litoral norte. Homens são mortos a tiros dentro de casa em Imbé. Vítimas tinham 28 e 54 anos. Um jovem de 19 anos também foi alvejado, mas socorrido com vida. Esses são os destaques, então são as notícias que estão no topo do site GZH na manhã desta quarta-feira. E eu tenho um destaque para fazer aqui daqui de Pelotas, que mobilizou e causou polêmica ontem, que foi um destaque também de GZH Zona Sul, sobre animais de estimação, cavalos que foram furtados e encontrados mortos aqui na cidade. Os três animais desapareceram de uma chácara na Avenida 25 de Julho e foram localizados carneados perto da barragem Santa Bárbara. A notícia, né, a reportagem é do Gabriel Veríssimo e ele conta então que os animais que desapareceram lá na 25 de julho, como eu falei, foram encontrados nessa terça-feira carneados. Dois cavalos pertenciam ao proprietário da chácara onde estavam abrigados. A terceira, uma égua, era de outro tutor. Os donos perceberam o desaparecimento dos animais ainda durante a manhã e iniciaram buscas pela região. No local, encontraram a cerca da propriedade danificada com trechos de arame cortados. Segundo o tutor da égua, Marco Dutra, os três animais foram encontrados mortos, lado a lado, a poucos metros do terreno. Já o João, que é o proprietário da chácara, ficou desconfiado no meio da manhã, diz Marco. quando não encontrou os bichos, foi seguindo o rastro até a beira da barragem e encontrou as pegadas da égua e dos cavalos. Mais adiante, numa chácara desativada, encontrou os três mortos. O caso foi registrado na polícia e será investigado pela Delegacia de Polícia Especializada na Repressão aos Crimes Rurais e de Abjeato. Conforme Dutra, no ponto onde os cavalos foram localizados, havia ainda restos de outros animais de grande porte, o que chamou a atenção dos proprietários. Além do prejuízo, a perda gerou comoção entre as famílias. Segundo os donos, os animais eram criados como bichos de estimação e não eram usados em atividades de trabalho. Essa égua eu comprei quando meu filho tinha 7 anos. Hoje ele está com 23. Esses cavalos não tinham preço. Estavam há mais de 15 anos com a nossa família. Eram animais de estimação. Tá aí, uma bárbara, né? Também envolvendo animais em Pelotas. 7 horas e 26 minutos. Quem está chegando aqui com a gente é o Héctor Zequir. Bom dia, Héctor.
5: Bom dia, Alessandra. Bom dia a todos os ouvintes do Bom Dia RU. É um prazer estar aqui ajudando a todos. Felizmente, a Beatriz com uma leve gripe, o Sérgio também. Então, estou aqui cumprindo com o meu papel de estagiário e tentando ajudar a todos no programa.
0: Tomara que a gente não fique gripado, né, Héctor?
5: Espero que não.
0: Espero que não, porque olha, tá todo mundo que faz o Bom Dia RU, né, Leonir? Tomara que não. Todo mundo que tá fazendo o Bom Dia RU tá se gripando, porque o Daniel já teve gripado também. Então, é uma sucessão. Mas muito obrigada aí, a nossa live aberta. Já estamos lá no YouTube e o Héctor fica aqui com a gente. Mande seu recadinho, mande seu bom dia através do nosso chat ali no YouTube, que o Héctor vai ficar dando bom dia para todo mundo também, né, Héctor?
5: Com certeza.
0: Tá bem, tá muito frio na rua?
5: O mais interessante não era nem o frio hoje, era mais uma cerração que tinha agora na manhã, que não era comum antes. Antes só tava esse inverno. Esse outono, na verdade, invernal praticamente, frio, esquentando um pouquinho nos últimos dias, mas a cerração foi o que me chamou mais a atenção.
0: É verdade, o Pelotas sendo Londres, né?
5: Sim.
0: Pelotas sendo Londres. 7 horas e 27 minutos, e a gente tem aí um convite, especial. Uma ação solidária da Associação de Apoio a Pessoas com Câncer planeja reunir a comunidade em apoio a pacientes oncológicos. E as informações são do Héctor Zequir. São do Héctor Zequir. Vamos lá, Leonir.
6: Bom dia. A Associação de Apoio a Pessoas com Câncer, a APECAM, iniciou a venda de ingressos para o almoço Bingo Beneficente 2026. O evento será realizado no dia 7 de junho, primeiro domingo do mês, na Associação de Subtenentes e Sargentos da Brigada Militar, localizada na Avenida Domingos de Almeida, 1489. O almoço será servido ao meio-dia com galeto, massa, arroz e salada verde. O ingresso custa R$ 30,00 e dá direito a uma cartela para a primeira rodada do bingo. As cartelas, para 5 rodadas, estão sendo vendidas por R$ 10,00. O Bingo Beneficente está em sua 8ª edição e a renda será destinada à manutenção da casa de apoio e aos benefícios oferecidos aos usuários da entidade. Segundo a associação, a instituição enfrenta queda nas arrecadações desde o ano passado. Entre as premiações estão air fryer, liquidificador, jarra elétrica e rodadas com premiação em dinheiro. Os ingressos e cartelas podem ser adquiridos diretamente na sede da AAPECAM, na rua Bernardo Pires, 350, ou pelo telefone e WhatsApp da entidade, 93-026-2965. Da redação da Rádio Universidade, Héctor Zequir.
0: Então tá aí, um convite especial para quem quiser ajudar a participar, né, do almoço com bingo da APECAM Pelotas, né? A gente sabe que é uma instituição que ajuda muitas pessoas, principalmente quem vem fazer tratamento, que não tem aonde ficar em Pelotas, né? Tratamento contra o câncer. Então vamos lá, vamos participar, vamos ajudar, o convite está feito. Na próxima semana a gente vai receber os nossos amigos da APECAM para falar um pouquinho sobre esse momento aí especial, e é um momento também solidário. E hoje Pelotas realiza, a partir agora, das 8h30 da manhã, mais uma edição da Conferência Municipal de Segurança Alimentar e Nutricional. O tema do encontro, promovido pela Secretaria de Assistência Social, Câmara Intersetorial de Segurança Alimentar e Nutricional e Conselho Municipal de Segurança Alimentar e Nutricional, é Emergências Climáticas. Soberania, segurança alimentar, nutricional e sustentável. O encontro vai ser no Centro de Pós-Graduação e Pesquisas em Ciências Humanas, ali da Universidade Federal de Pelotas, e é aberto para toda a comunidade. A secretária de Assistência Social de Pelotas, Roberta Mello, diz que esse é o momento de discutir a questão alimentar e nutricional com quem faz política pública, com quem produz e com quem consome, e que a conferência é uma forma de democratizar o tema e conscientizar sobre o papel da alimentação no desenvolvimento e na dignidade humana, e que a soberania alimentar é imprescindível para uma nação livre. Essa é uma questão que perpassa todas as outras. É com segurança alimentar e nutricional que as crianças se desenvolvem, que os adultos se tornam idosos saudáveis, que se sentem preparados para trabalhar, e é fonte, claro, de prazer. A alimentação não pode ser vista como um privilégio, mas como um direito básico e inalienável. Resume a secretária ao lembrar que a restrição à alimentação é uma arma de guerra nos tempos atuais. Então tá aí o convite, a partir das 8h30 da manhã começa o credenciamento, mas logo em seguida, já às 9 horas, tem o primeiro painel que vai falar sobre sistemas alimentares e mudanças climáticas, com a técnica ambiental, bióloga e professora de biologia e mestre em educação ambiental, Fabiane Fagundes da Fonseca. O evento vai até às 5 horas da tarde, então Pelotas sedia hoje mais uma edição da Conferência Municipal de Segurança Alimentar e Nutricional. 7 horas e 32 minutos, nós vamos para um rápido intervalo e voltamos daqui a pouco, porque daqui a pouco a gente vai falar sobre futebol e tem também uma entrevista aí fazendo um convite muito legal para todo mundo. Tu tem o álbum de figurinha da Copa, Héctor?
5: Eu lembro de ter colecionado em 2010 e 2014, acho que até 2018, mas eu entro no perfil das pessoas que não conseguiam completar e acabei largando ao decorrer dos tempos, mas tem um grande público até hoje, com certeza.
0: E esse, desse ano tu não tem, da Copa? Não, desse ano? Não, eu também não. Esse ano, inclusive, eu disse lá em casa, ó, querem investir no álbum da Copa, invistam. Eu não invisto mais. Já paguei muita figurinha pra completar o álbuns que a minha filha teve. Mas amanhã, aqui no campus da UCPEL, a gente vai ter um momento especial para esses aficionados colecionadores das figurinhas da Copa do Mundo. E esse é um dos destaques logo depois do intervalo. Vamos rapidinho ali esquentar água para o chimarrão e para o café. 7 horas e 33 minutos, Rádio Universidade. 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
0: Estamos de volta, 7 horas e 37 minutos, 7 horas e 37 minutos, e eu tenho aqui um recadinho para você. 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Então tá aí, dado o recadinho, vem passar um tempo com a gente aqui na UCPEL. 7 horas e 38 minutos. E atenção, aposentados. O INSS já começou a pagar a segunda parcela antecipada do 13º salário para aposentados e pensionistas. O cronograma segue até o dia 8 de junho e deve movimentar bilhões de reais aí na economia brasileira. Quem traz as informações é o repórter Eliezer Alves.
13: O pagamento da segunda parcela do 13º do INSS começa pelos beneficiários que recebem até um salário mínimo no valor de R$ 1.621. Para quem recebe acima deste valor, os depósitos começam no dia 1º de junho. As datas variam conforme o número final do cartão de benefício, sem considerar o dígito verificador. O INSS estima que cerca de R$ 39 bilhões de reais vão ser repassados nessa segunda etapa. A primeira parcela do abono anual foi paga entre abril e maio. Segundo o Ministério da Previdência Social, a soma das duas parcelas deve representar uma injeção de R$ 78 bilhões de reais na economia brasileira. têm direito ao 13º, os segurados que receberam em 2026 benefícios como aposentadoria, pensão por morte, auxílio por incapacidade temporária, auxílio acidente, salário maternidade e auxílio reclusão. Dados do INSS mostram que 23,3 bilhões de benefícios, o equivalente a 66,2% do total, tem valor de até um salário mínimo. Outros 11,9 milhões são pagos acima do piso nacional. Já os beneficiários do Benefício de Prestação Continuada, o BPC, e da Renda Mensal Vitalícia não recebem o abono anual. Os segurados podem consultar o valor do 13º pelo site ou aplicativo Meu INSS, na opção Extrato de Pagamento. Este é o 7º ano consecutivo em que o governo federal antecipa o pagamento do 13º dos aposentados e pensionistas. A medida foi autorizada pelo Decreto 12.884, assinado pelo presidente Luiz Inácio Lula da Silva no fim de março. Com informações da Agência Brasil, da redação da Rádio Universidade, Eliezer Alves.
0: Bom, Eliezer, 7h41. 7h41, a gente vai dar um giro pelas ruas da cidade. Daniel Kurz, como é que tá agora o tempo por aí? E alguma informação importante desse início de manhã?
3: Bom, estamos nesse momento aqui na área central já, estamos acompanhando a nebulosidade, essa cerração que persiste, diminuiu um pouquinho, pelo menos aqui nessa área junto aqui à Câmara de Vereadores, mas permanece constante aquela sensação de que parece que você está caminhando dentro de uma nuvem, né? É a sensação, provavelmente, do pessoal acostumado com Londres, né? Diz que a semelhança de Pelotas e Londres é essa questão aí da cerração. Mas a Câmara de Vereadores, Alessandra e ouvintes, ontem aquele projeto polêmico do Vale Alimentação para os vereadores foi retirado, né? Pelo vereador Paulo Coitinho, do Cidadania. Uma polêmica aí que foi lançada cerca aí de uns 15 dias aproximadamente e que gerou muita, muita polêmica. A população respondeu negativamente essa situação que alguns municípios vêm aprovando, só que em alguns municípios que acabaram aprovando a ajuda de custo, vamos dizer assim, especialmente para esses vereadores nessas cidades, é um valor muito menor do que o valor pago aqui na cidade. Então, que é aqui em torno de R$18 mil para os vereadores, então seria um vale alimentação no mesmo patamar dos funcionários da Câmara, que é de R$902, e que simplesmente não soou bem para a população de Pelotas. A polêmica foi lançada e depois de toda a polêmica, de toda a crítica em cima dos vereadores, com fotos colocadas aí dos vereadores que tinham assinado, alguns até disseram que assinaram sem saber o que estavam assinando, né? A gente que acompanha há mais tempo sabe que isso aí às vezes é aquela tentativa, deu certo, não deu certo, não deu, né? Mas infelizmente tivemos essa polêmica ou muitas outras situações que a gente tem que resolver na cidade e acabou se debatendo, perdendo-se praticamente 10 dias na Câmara de Vereadores com essa polêmica. Então o vereador Paulo Coitinho ontem retirou o projeto de lei que criava o auxílio alimentação para os vereadores da Câmara. A proposta que previa aí um pagamento mensal de R$906. O anúncio foi feito aí pelo próprio vereador durante discurso na tribuna, acompanhado da leitura de uma carta aberta à população. Segundo aí o vereador Paulo Coitinho, a decisão foi motivada pelo cenário enfrentado pelo município, especialmente pelas discussões envolvendo a valorização salarial dos servidores públicos, né? Então, essa situação é menos um problema, menos uma situação aí para os vereadores debaterem, né? Não, isso aí era impressionante, né? A situação não é um tema que não deveria ser debatido.
0: Exato. Não, eu estou dizendo bom senso.
3: Essa é a situação, então. Daqui a pouco vamos estar na Secretaria de Transporte e Trânsito.
0: Isso aí, daqui a pouquinho eu te chamo. Daniel, muito obrigada pelas tuas informações. E só complementando o que o Daniel estava dizendo sobre a retirada do projeto, então, do Vale Refeição para Vereadores, no mínimo bom senso, para não dizer outras coisas, tá bem? 7 horas e 45 minutos. 7 horas e 45 minutos. A gente vai agora conferir uma informação que a gente abriu o programa falando como o fato do dia, que o Funrigues liberou cerca de 42 milhões para obras de contenção das cheias no Laranjal. E a gente vai aproveitar aí o momento em que foi feito esse anúncio e vai reproduzir o áudio de um vídeo da ex-prefeita Paula, hoje a secretária de relacionamento, né, do governo do estado. Leonir, podemos rodar?

0: Boa notícia, notícia importante que eu vou dar agora em primeira mão para vocês. Estou aqui na reunião do Comitê Gestor do FURRIGS, que é o Fundo de Reconstrução do Estado, e acaba de ser aprovado o projeto do Laranjal, de recomposição, de construção do dique do Laranjal, de drenagem, o projeto que prevê um repasse pelo Estado de R$42.800.000 para Pelotas. A reunião segue ocorrendo, já analisando outros projetos. Eu saí para conversar com vocês e trazer essa informação, tanto tempo aguardada por Pelotas, especialmente pelos moradores do Laranjal. Né? Era uma ansiedade, pois está aprovado, depois de todos os requisitos técnicos serem atendidos pela equipe da Prefeitura, requisitos importantes para que a gente garanta uma obra robusta, uma obra eficiente, que cumpra o seu papel. São 42 milhões, na verdade, o projeto total é de 47 milhões, tem uma pequena contrapartida da Prefeitura, o Estado bota 90%, e isso vai acontecer agora nos próximos dias, mas o importante é que, com esta aprovação, sai a resolução, a Prefeitura já pode licitar os projetos, não precisa esperar, tem um tempo de licitação, então dá tempo de licitar, o recurso vai entrar bem antes, a Prefeitura não precisa esperar que isso tudo aconteça. Então, gente, é a boa notícia que eu quero trazer para vocês, e quero dizer que tem um outro, não é o único recurso de 42, tem um recurso de 13 milhões que já foi aprovado no ano passado, relativo à barragem Santa Bárbara e à barragem Santa Bárbara e ao Vasco Pires, a drenagem do bairro Vasco Pires, foi aprovado no final do ano passado, e a metade desses 3 milhões já depositado agora, dia 5 de maio, 6,5 já na conta da Prefeitura, que também já pode estar licitando, acho que está licitando, né, esses projetos. Mas, né, eu sei que a ansiedade era grande, a angústia era grande sobre as obras do Laranjal, que foi o bairro mais atingido na cheia de 24, está aprovado. Eu sei que o pessoal, né, queria que fosse antes, queria maior rapidez, mas é isso. Não adianta a gente fazer uma obra às pressas que não resolva o problema, que não atenda, né? São necessários estudos complexos, um projeto que é complexo, mas isso foi atendido, está aprovado, a Prefeitura já pode licitar, já pode botar essa licitação amanhã na rua, e o recurso deve estar entrando aí nas próximas semanas, a tempo de que se resolva tudo isso. A gente vai seguir acompanhando, vai anunciar, né, outras informações, mas a principal, a que todo mundo estava esperando, é essa. Fico muito feliz, né? Isso começou lá no nosso governo, o cadastramento desses projetos, isso foi feito ainda em 2024, poucos meses depois da enchente, com a análise toda que a gente fez com a equipe do SANEP, né, um projeto que é para resolver o problema de drenagem definitivamente do Laranjal, não só um problema de drenagem que não é só nas cheias, né, o Laranjal sofre com a questão da drenagem, precisava de um investimento importante, e nós estamos conseguindo isso com o nosso governador Eduardo Leite, né, o governador de Pelotas, que tem olhado para a Zona Sul, que tem olhado para o nosso município, que está fazendo investimentos históricos que Pelotas nunca viu, e é preciso reconhecer. Eu aqui agradeço em nome dos pelotenses, como prefeita que fui, que cadastrou esses projetos, que acompanhou aqui como secretária, acompanhou as reuniões da Secretaria de Reconstrução com a Prefeitura de Pelotas, faz parte do comitê do FURRIGS, que analisa cada projeto, que acompanha cada projeto, e que hoje, né, felizmente, um dia de realização para todos nós, né, pode trazer esta informação importante para vocês de Pelotas, né, para nossa população, para os moradores aí do Laranjal, que esperavam por isso há tanto tempo. Então, vou voltar para a minha reunião, né? Não terminou, o trabalho segue, mas Pelotas já dorme hoje com essa boa notícia. Abraço, até a próxima.
1: É isso aí, Pelotas dormiu com a boa notícia e acordou com a boa notícia, o Bom Dia Rio Grande, Bom Dia RU, dando essa boa notícia, então, de que foram liberados 42 milhões para obras de contenção de cheias no Laranjal. Quem deu essas informações foi a secretária de Relações Institucionais, a ex-prefeita Paula Mascarenhas, que também é pré-candidata a deputada estadual. Foi quem deu essa boa notícia aí. E a gente vai repercutir hoje com a informação e repercutir amanhã também durante entrevista com a secretária de Relações Institucionais do governo, Eduardo Leite, 7 horas e 51 minutos. A gente vai para o esporte.
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1: Vamos então com as informações do Chavante. Hoje tem jogo na Baixada.
4: Estamos chegando com as informações do Grêmio Esportivo Brasil nesta quarta-feira, aqui na programação da Rádio Universidade. Depois de uma terça-feira de mudanças dentro do Grêmio Esportivo Brasil, hoje é dia de jogo pela Copa FGF, mas vamos recapitular tudo em ordem cronológica. No fim da manhã dessa terça-feira, o Brasil anunciou a demissão do técnico Gilson Maciel. Gilson deixa o comando do Chavante junto com o auxiliar técnico Lucas Gualiente. Ele não resistiu à sequência negativa dentro da Série D. São 5 jogos sem vitórias. Faz mais de um mês que o Brasil não sabe o que é somar 3 pontos na competição. E essa sequência negativa foi definitiva para o treinador deixar o cargo. O Gilson teve 21 jogos como treinador Chavante, tendo 9 vitórias, 8 empates e 4 derrotas. Foi o treinador campeão da Copa FGF na temporada passada. Na temporada desse ano, o Brasil é líder, com 100% de aproveitamento do seu grupo, 2 jogos, 2 vitórias. Mas dentro da Série D começou bem, mas essa sequência negativa foi o suficiente para o comando do Grêmio Esportivo Brasil, a direção do Grêmio Esportivo Brasil, pensar nessa mudança. Gilson sai e o Brasil já tem um substituto anunciado. Laércio Aquino é um novo treinador Chavante. Ele que tem 45 anos e estava no Camboriú de Santa Catarina. Ele se destacou no Campeonato Catarinense desse ano, onde levou a sua equipe, antiga equipe, à semifinal do Campeonato Catarinense. O clube catarinense não tem calendário nacional, está parado desde março. O Brasil foi até lá e anunciou rapidamente o substituto de Gilson Maciel, Laércio Aquino. Laércio não estreia hoje na Copa FGF, mas já estará em Pelotas, dentro do estádio Bento Freitas, para conferir a partida. Estará de olho. Estreia no domingo, quando o Brasil recebe o Blumenau para essa decisão dentro da Série D do Campeonato Brasileiro. Mas o Brasil age rápido, sai Gilson Maciel, entra Laércio Aquino com o novo treinador Chavante. Hélio Vieira, coordenador técnico, será o treinador do Brasil na partida de hoje. O Brasil não tem mais um auxiliar técnico fixo do clube. Hélio Vieira vai dar de treinador, ele que é treinador, né? Tem sua carreira como treinador, mas atualmente é coordenador técnico. Mas vamos então encerrar o boletim citando o principal praticamente. Hoje é dia de jogo pela Copa FGF, o Brasil entra em campo pela terceira rodada da competição, fechando o primeiro turno, recebe a equipe do Bagé. Jogo às 19 horas e 30 minutos e o plano segue o mesmo: utilizar jogadores com menor minutagem. Hélio Vieira, que estava do lado do Gilson Maciel praticamente diariamente, sabe o que está fazendo, vai seguir o planejamento do Brasil, que é utilizar atletas com menor minutagem. Mas convidando a você a acompanhar a jornada esportiva aqui da Rádio Universidade, a partir das 18 horas estaremos esperando o futebol em uma partida que é importante para o Brasil, porque em caso de vitória mantém o 100% de aproveitamento, chega a 9 pontos e basicamente caminha a classificação à semifinal, ainda mais como líder. Claro que tem todo um turno pela frente, mas a situação do Brasil ficaria muito bem na competição, chegaria a 9 pontos, o segundo colocado pararia em 4, seja o Bagé, seja o Farroupilha, o Guarani está com 0 pontos. Mas eu sou o Lucas Fabião e volto na nossa programação esportiva para acompanhar Brasil e Bagé a partir das 18 horas aqui na emissora esportiva da cidade. Até lá!
1: É isso aí, Lucas. A partir das 18 horas tem Esperando Futebol e às 19h30, Jornada Esportiva. Lembrando que hoje O Sambalanço começa às 16h aqui na Rádio Universidade. E ainda falando dos últimos jogos, aí o Grêmio empatou com o City Torque, né? E ficou aí, agora vai para playoff na Sul-Americana. Esse jogo aí deixou muita gente nervosa, com taquicardia ontem à noite. O Tricolor ficou duas vezes atrás no marcador e vai disputar então os playoffs aí da Sul-Americana. 2x2 foi o final, né, o placar final do Grêmio contra o City Torque. Mas agora a gente vai falar de futebol, mas de uma coisa diferente, tá? Uma ação muito legal que vai ser realizada aqui na UCPEL. A universidade cedia nessa quinta-feira a troca de figurinhas da Copa do Mundo. Mas quem tem outras informações sobre essa iniciativa é o Fernando Moraes.

0: reportagem que o Fernando fez sobre como vai acontecer essa troca de figurinhas. Está todo mundo convidado, é nessa quinta-feira. Então vamos fazer o seguinte, Leonir Bade, vamos para o intervalo, são 7 horas e 57 minutos e na volta você fica sabendo todos os detalhes da troca de figurinhas. Como é que vai ser esse movimento, essa ação que promete movimentar aqui a Universidade Católica de Pelotas nesta quinta-feira, 7 horas e 57 minutos, Rádio Universidade no ar, novas possibilidades.
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2: 7 horas e 57 minutos.
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0: futebol.
1: E logo após a partida, tem o Sala de Imprensa, com toda a repercussão de mais um compromisso chavante pela Copinha. 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
3: 8 horas e 1 minuto, 8 horas e 1 minuto. Você está acompanhando o Bom Dia RU aqui da Rádio Universidade. Eu volto nesse bloco com um recadinho. 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Uma mensagem do governo do Rio Grande do Sul. 8 horas e 3 minutos. Eu falei para vocês um pouquinho antes da gente ir para o intervalo que a gente ia ter uma reportagem especial sobre como vai acontecer a troca de figurinhas do álbum da Copa do Mundo aqui na UCPEL. A reportagem está com probleminha técnico, a gente vai tentar até o final do programa recuperar, se não amanhã, porque essa troca de figurinhas vai acontecer no final da manhã e no final da tarde. Mas o Héctor Zequir, tu me desculpa, tô trocando teu sobrenome, Héctor Zequir, que tá aqui do meu lado, ele não vai deixar a gente na mão, né? Nós não vamos deixar vocês que estão em casa na mão, e o Héctor vai me ajudar aqui a ler, então, essas informações, a passar essas informações sobre essa ação especial da UCPEL.
4: Sim, atualizações. A UCPEL promove a troca de figurinhas do álbum da Copa do Mundo de 2026. Em parceria com a Livraria Vanguarda, vai ocorrer nesta quinta-feira, dia 28, uma mobilização para os fãs de futebol e da Copa do Mundo e colecionadores desse álbum de 2026. O evento vai ocorrer no Campus 1 da Universidade Católica de Pelotas, que fica na rua Gonçalves Chaves 373, e aberta à comunidade não só acadêmica, mas em geral para a troca das figurinhas. Os horários vão ser das 11h30 da manhã à 1h30 da tarde e das 17 horas, 5 da tarde, às 7 horas da noite. Essa ação da UCPEL é gratuita e reforça o compromisso da universidade em promover atividades culturais e de integração, incentivando momentos de lazer e convivência entre a comunidade acadêmica e a população de Pelotas. Até de acordo com a supervisora comercial da UCPEL, a Juliana Loureiro, o espaço é importante para aproximar a comunidade acadêmica e a socialização entre os estudantes da UCPEL e o público em geral. Ela diz que é um evento que ultrapassa a simples troca de figurinhas, sendo um evento cultural que traz a interação entre a comunidade acadêmica e a comunidade em geral, que está enraizada na gente. É uma troca de experiências e de memórias bem importante, pois abrange todas as idades. Então, fica aí esse convite a todos interessados pela troca de figurinhas, apaixonados por futebol, interessados na Copa do Mundo. É sempre um momento, como a notícia mesmo diz, de não só a troca de figurinhas, mas conhecer, fazer novas amizades, conversar sobre esse assunto sempre de apaixonado sobre futebol. É um momento imperdível da Copa do Mundo.
3: E é muito legal, né? É muito legal que, como tu disse, cria essa socialização aí e a gurizada gosta e se mobiliza para isso. Muito obrigada, Héctor. Muito obrigada. E me diz uma coisa, tem algum recadinho, algum bom dia? Alguém lembrou de nos dar bom dia?
4: No WhatsApp tem um bom dia do Adão Cunha. Ele diz, bom dia, Alessandra. Na escuta, muita serração aqui na balsa. Então, aquilo que eu tinha falado no começo do programa de serração não era um delírio meu. Realmente está tendo serração. E ele deseja uma ótima quarta-feira para todos nós. Então, muito obrigado, Adão. Um ótimo dia para você. Obrigado pela mensagem, pela atenção.
3: Per-

0: Perfeito, Hector. Muito obrigada. Eu sou o Adão mesmo. E importante, né, que não é um delírio não só teu. Eu também me
1: Sim.
0: surpreendi com a cerração hoje cedo, e todos nós, né? E quem tá saindo pro trânsito tem que ficar muito ligado, porque esse é o nosso assunto a partir de agora. A gente vai falar com o Daniel Kurz, que vai conversar com o chefe do trânsito de Pelotas, o Cléo Cardoso, lá na Secretaria de Trânsito e Transporte, sobre esse aumento expressivo no número de acidentes envolvendo motociclistas no trânsito aqui da cidade. Fala daí, Daniel.
2: Estamos aqui agradecendo aí a presença do Cléo, que vai bater um papo conosco nos próximos instantes, né, para a gente tentar. Eu acredito que a secretaria já está bem atento, já tem inúmeros estudos sobre essas situações, mas inclusive nesse mês de maio, que é um mês que se pede esse trabalho, essa questão de visibilidade do outro, dos motociclistas, a gente tem acompanhado, mas não é, que eu até salientava anteriormente, não é uma questão nossa, né? A gente vem acompanhando inúmeros acidentes aí, inclusive a Rio Grande, alguns fim de semanas atrás, lá na capital do estado, na serra, situações que envolvem, e são esses acidentes que a gente fica sabendo, que tem muitas vezes alguns choquezinhos, algumas batidas que não se fica sabendo, não se tem registro, mas infelizmente a gente vem acompanhando esses acidentes com lesões. A secretaria trabalha em conjunto, na grande maioria nesses momentos, com a Brigada Militar, que é ela que faz esses registros, mas a secretaria vem acompanhando e vem tentando já há algum tempo minimizar essa situação. Bom dia.
1: Bom dia, Daniel. Bom dia, ouvintes da Rádio Universidade. É justamente no mês de maio, né, chamamos a atenção para o índice de ocorrências de trânsito. Infelizmente, esses índices sempre ocorreram, né, sempre aconteceram. E nós trabalhamos aí, né, com três pilares, na parte tanto educativa, como também na parte de engenharia e também de fiscalização, buscando, né, reduzir esses sinistros e também a gravidade, né, das ocorrências.
2: Nós temos um grande número de motociclistas, de motos registrados aqui na cidade, é um número expressivo.
1: Isso, né? São mais de 50 mil motocicletas, né, registradas no município de Pelotas, e isso traz uma preocupação também, né? Porque é uma parte mais vulnerável, geralmente quando acaba se acidentando, né, acaba se lesionando e desencadeando uma série de outros fatores, né? Além do deslocamento das nossas viaturas, né, para o atendimento, também equipes de SAMU, né, internação, afastamento de trabalho. Então, se tem uma preocupação, sim, né, com esse ator do trânsito. E é uma atividade que cresceu nos últimos anos, né, o serviço também de entrega, né, e muitos desses trabalhadores, né, trabalham contra o tempo, né, até porque mais entregas fazem, mais remuneram. Mas tem que se ter um cuidado todo também pela questão de segurança, né, pela questão de deslocamento, não só consigo, mas também com os outros usuários, né. Hoje, grande parte dos atropelamentos, né, que nós registramos no município envolvem também motociclistas e pedestres.
2: São situações que a gente vem acompanhando, inclusive esses entregadores que vêm se ampliando, até inclusive, se tinha mais uma participação à noite, mas hoje é durante o dia, tem as entregas aí das empresas de e-commerce e tudo mais, então movimentou por demais. Vocês têm feito alguns trabalhos junto com eles também, né? Algum acompanhamento?
1: Sim, nós temos algumas intervenções específicas, né, para motociclistas, tanto na parte educativa como também na parte de fiscalização, até porque se nota, né, principalmente no período noturno, motocicletas com sistema de iluminação defeituoso, né, lâmpadas queimadas, questão de equipamentos obrigatórios, a questão de documentação também de habilitação, né, do condutor, que visa justamente buscar essa segurança maior, né, aos usuários. Às vezes pode parecer uma questão simples, né, mas uma lâmpada queimada é uma questão de visibilidade, né? Um pisca, ele está deixando de informar a intenção, né, de conversão, Tá? É uma forma de comunicação com os demais usuários do trânsito ali, então esse sistema realmente ele é bem importante e nós temos realizado aí, né, ao longo do ano, ações específicas, em especial com motocicletas.
2: Tem algum levantamento com relação ao número de acidentes assim, nos últimos meses, comparações com o ano passado, se tem aumentado, tem diminuído, está na mesma?
1: Com relação aos acidentes, né, com danos materiais, que é o que nos compete, a Secretaria, nesses primeiros 5 meses do ano, né, atendemos 581 ocorrências, tá, das mais diversas, né, carro, moto, né, caminhões, enfim. E com relação a índices, né, de vítimas fatais, tá, hoje o município, infelizmente, registra a perda de 10 pessoas, né, no nosso trânsito, nas vias municipais. E num comparativo com anos anteriores, esse número ele acaba sendo menor, tá? A gente tem uma redução no comparativo aí com 2015, tá? Em torno de 41% na redução. Então, a gente chama atenção que esses números sempre ocorreram, né? Esses acidentes, esses sinistros, agora numa proporção menor, né? Mas isso não é um número a se comemorar, né? Até porque pessoas têm se lesionado, pessoas têm perdido a vida em acidentes de trânsito, e a Secretaria trabalha justamente com esse foco, né? De redução dos sinistros, com a parte educativa, de engenharia e também de fiscalização.
2: Bom, Alessandra, eu vou passar o retorno aqui para o Cleão. Você gostaria de conversar com ele?
0: Isso, Daniel. Só queria fazer uma pergunta.
2: Isso, João. Eu acho que já está na sua escuta.
0: Então, Cleo, bom dia. Aqui é a Alessandra. Muito obrigada por ter atendido aí o nosso pedido, né, para essa conversa bem importante. A gente está focando hoje nessa entrevista a questão dos motociclistas e o que a gente tem observado. Isso é uma observação até de quem é motorista, né? Talvez o Daniel tenha a mesma observação que eu. Há muitos acidentes, alguns deles não tão graves, ocorrem por causa da questão de ultrapassar o sinal vermelho, principalmente em horários que não são considerados de pico. A gente que sai muito cedo de casa, né, antes, às vezes, das 7 horas da manhã, entre 6 e 15, 6 e 20 da manhã, o que tem de gente atravessando os sinais em Pelotas, não obedecendo, né, o código de trânsito. Essa talvez seja o maior desafio, fazer as pessoas entenderem que mesmo quando não há um trânsito intenso, é preciso cumprir a regra de trânsito?
1: Bom dia, Alessandro. É, justamente, né? O sinal ele tem que ser respeitado independente do horário, né? Independente do período, do dia. E nós temos monitorado isso também, né? Uma série de ações de fiscalização do avanço do sinal vermelho. E estamos encaminhando, né, uma proposta aí, né, de aquisição de equipamentos também que vão nos auxiliar, né, nesse combate a essa infração, né, que são câmeras que flagram o avanço do sinal vermelho, porque certamente também é um risco, né, e pode estar gerando a questão dos sinistros.
0: É, a gente entende que há horários do dia, principalmente horários da noite, né? Que as pessoas ficam receosas de ficar paradas na sinaleira, porque pode acontecer um assalto, que não é algo muito comum aqui em Pelotas, mas mesmo assim é muito rotineiro a gente ver, principalmente motociclistas, ultrapassando o sinal vermelho. Outra coisa, Pelotas, as pessoas têm muita dificuldade de entender como funciona o trânsito numa rotatória, né, nas rótulas. Se tem o carro que está fazendo o contorno, ele tem a preferência. Quando a gente está fazendo o contorno, já vem outro carro por cima. Isso também é algo que é perceptível. A gente tem tido motoristas cada vez mais despreparados, a gente pode dizer, e aí eu estava anotando aqui que tu falou que as ocorrências desse ano, elas ainda assim são menores que 2015. Em 2015 nós tínhamos outros regramentos no trânsito, né? São 10, 11 anos atrás. A gente tem motoristas mais despreparados, vocês que são trabalhadores do trânsito da cidade percebem isso?
1: O que a gente percebe é um aumento, né, bem significativo da frota, né, de veículos. Então, nessa contrapartida, houve um aumento, né, em torno de 40 mil veículos a mais no comparativo 2015 com 2025. E o número de sinistros ele reduziu, né? Então, é um parâmetro que nós utilizamos. E com relação à preparação do motorista, né, nós tivemos agora uma mudança mais recente, com a questão de flexibilização, né, do número de aulas, da parte teórica também sendo EAD, né, online ali, mas ainda não temos como apurar, né, esses últimos dados. E certamente a rotatória, como tu citou, né, é um dispositivo que é implementado para facilitar a circulação, né, a fluidez, mas que muitos motoristas infelizmente acabam não respeitando. Se nós repararmos em Pelotas, todas as rotatórias elas estão sinalizadas com placas de pare, justamente para que o motorista pare e dê a preferência para que se encontre dentro, né, da rotatória ali, né, justamente para que tenha essa organização, né, do fluxo de trânsito.
0: Sobre ocorrências relacionadas ao uso de álcool, assim, a cidade tem uma incidência grande ou está dentro do esperado para vocês, assim, que lidam todo dia, principalmente nessas operações integradas que são feitas aos finais de semana?
1: Nós temos notado também, Alessandro, uma redução, tá, no número de condutores flagrados, né, dirigindo alcoolizado, isso num comparativo também com anos anteriores. Ainda ocorre, mas em número menor. Quando nós iniciamos as operações de balada segura no município de Pelotas, né, a cada 100 condutores abordados, tu encontrava 60, 65 alcoolizados, né? Hoje esse número ele é muito aquém, muito menor, né, mas ainda ocorre, mas em números menores aí.
0: Perfeito. Se hoje tu pudesse dar um recado para quem está começando, fez 18 anos e quer tirar a carteira de motorista, qual seria a tua primeiro conselho? A gente sabe que conselho a gente não dá, né? Se fosse bom, a gente cobraria pelo conselho. Mas qual seria o teu primeiro conselho como alguém que é especialista em trânsito para quem vai tirar a carteira de motorista?
1: Eu acho que a questão de conduzir com prudência, né, com cuidado, que no trânsito a gente é responsável não só pela nossa segurança, mas também pela segurança das demais pessoas envolvidas, né? Então, o cuidado da sinalização, né, a responsabilidade aí junto ao volante, né? Tu citou bem a questão da bebida e direção, né? É justamente a pessoa ter a consciência, né, de que se bebeu não pode assumir o volante. Hoje nós temos inúmeras formas, né, de transporte, veículos de aplicativo, táxis, ônibus, carona com alguém que não bebeu, né? Então isso acaba sendo facilitado e é justamente isso, a responsabilidade, né, pela ação de dirigir ali, de se portar, não só por si, mas também pelas demais pessoas envolvidas, inclusive até pelos seus familiares, né, na carona do veículo ali e tudo mais.
0: Cléo, está terminando maio amarelo termina, mas as ações continuam?
1: Continuam. Na verdade, nós temos, né, um setor de educação aqui junto à secretaria, né, que desenvolve atividades ao longo do ano, né, tanto com palestras, com ações educativas, né, com blitz específicas. Então, esse mês é justamente o mês para que a gente chame a atenção, né, para as questões de trânsito, mas ao longo do ano, né, seguimos com a programação de atividades, com participação também na Expofeira, na Fena Doce, no Ruas de Lazer, né, desenvolvido aí pela Prefeitura, e outras atividades.
0: Perfeito. Daniel, muito obrigada aí por ter compartilhado comigo esse momento.
2: Perfeito. Cléo, eu tenho só uma última questão para ele aqui, Alessandra.
0: Claro, claro.
2: Que é a questão, inclusive me lembrou, nós tivemos um acidente no fim de semana em Porto Alegre, de que um PM temporário acabou colidindo contra um poste e ele bateu com a cabeça no para-brisa, estava sem cinto, provavelmente pelas indicações. Nós tivemos também acidentes fatais aqui na cidade, dessa questão do pessoal atrás, né, do carro de aplicativo não usando cinto de segurança. Vocês têm acompanhado alguma redução nessa condição do pessoal não usar o cinto na parte de trás?
1: Hoje, na verdade, os próprios veículos, né, a tecnologia também vem avisando, vem auxiliando. Então, é mais um aliado, né, para que as pessoas utilizem esse equipamento, que é um equipamento que realmente salva vidas. Né? Às vezes, um impacto, né, gerado aí com a colisão projeta a pessoa para fora do veículo ou contra as partes internas. Então, um dispositivo seguro, né, de fácil utilização, mas que, mais uma vez, passa pela questão de cuidado, de educação por si, né, e pelos outros ali. Lembrando que a responsabilidade é do motorista, né, de chamar a atenção dos seus passageiros para que utilizem essa ferramenta, né, e que possa proteger aí os ocupantes.
2: Eu já soube de situações de pessoas que pegaram o carro de aplicativo e o motorista estava sem cinto, ele não quis botar o cinto e o cara cancelou a corrida e saiu.
1: Que bom, né? É a responsabilidade do passageiro mesmo, né? Que cobra aí do usuário, tá? Mas realmente, tanto o cinto, né? Como o capacete devidamente afivelado, né? Preso ali junto à cabeça, tá? É importante porque resguarda a integridade em caso de colisão.
2: Perfeito, Cléo. Agradeço então a sua participação mais uma vez aqui dentro do nosso Bom Dia Rio. Estamos sempre à disposição, nós somos parceiros aí da Secretaria nesse acompanhamento, as informações pela manhã do que está funcionando, do que está travado, se tem alguma sinaleira que não está funcionando, se tem algum acidente, a gente informa os nossos ouvintes. É um trabalho em conjunto para que a população fique atenta e sempre educada para o trânsito. Muito obrigado, bom dia.
1: Obrigado, Daniel. Obrigado, Alessandra, pelo convite, né, de estar expondo aí as questões de trânsito do nosso município. E lembrando que a Secretaria segue à disposição, né, 24 horas, com o setor dos agentes aqui, pelo telefone 3199-8384.
2: Perfeito. Obrigado, então, ao chefe de trânsito, o Cléo Cardoso, conversando conosco aqui na Secretaria de Transporte e Trânsito. Nós retornamos ao estúdio, Alessandra.
0: Muito obrigada, Daniel, muito obrigada ao Cléo aí, conversou conosco um pouquinho, né, porque trânsito é um assunto que a gente pode conversar uma manhã toda, pode expandir essas questões, mas principalmente, né, fez alguns alertas para todos nós. O trânsito é feito por todos nós, não é só por quem dirige carro, por quem guia moto, mas também pelos pedestres, e faz parte da cidade, da vida das cidades, o trânsito. Muito obrigada, Daniel. Daqui a pouquinho a gente conversa de novo. 8 horas e 22 minutos. 8 horas e 22 minutos. E a gente fala agora sobre uma informação que vem aí da Agência Brasil. Mais de 500 mil pessoas já usaram a plataforma centralizada de autoexclusão do governo federal para impedir o próprio acesso a sites de apostas autorizadas a funcionar no Brasil. Sim, as pessoas estão tentando se livrar do vício das bets, isso mesmo. Segundo o Ministério da Saúde, 207 mil usuários da ferramenta, ou 40% dos pedidos, apontaram a perda de controle sobre o jogo e ou eventuais danos à saúde mental como principal razão para solicitar o bloqueio. Riscos com vazamento de dados, 18%, e problemas financeiros, 12%, aparecem logo em seguida. 14% dos usuários não informaram o motivo da autoexclusão e 13% asseguraram que tomaram a decisão de forma voluntária. Desenvolvido pela Secretaria de Prêmios e Apostas do Ministério da Fazenda e lançado no ano passado, final do ano passado, o Sistema Federal Centralizado de Autoexclusão permite que os interessados bloqueiem o próprio acesso a todos os sites de apostas autorizados com um único pedido. Ao optar pela autoexclusão, o usuário deve informar os dados pessoais e optar por bloquear o acesso aos sites por tempo indeterminado ou por um período pré-determinado, que pode variar aí entre 1 e 12 meses. Até agora, 69% das pessoas optaram por tempo indeterminado. Segundo os dados, 31% escolheram um prazo específico, sendo um ano o período mais selecionado. O período mínimo para autoexclusão é de um mês. Além do bloqueio simultâneo de todas as contas vinculadas ao CPF do usuário, a autoexclusão impede novos cadastros e suspende o envio de publicidade direcionada sobre o assunto. Além de permitir ao cidadão interessado restringir o próprio acesso, a plataforma centralizada de autoexclusão reúne informações sobre saúde mental e orientações e links de atendimento no Sistema Único de Saúde para quem está sofrendo as consequências do uso problemático de jogos de apostas. Então tá aí, plataforma centralizada de autoexclusão está à disposição. E mais de 500 mil pessoas, mais de 500 mil de pessoas já usaram essa plataforma, essa ferramenta digital para regular aí a saúde mental, principalmente, né, relacionado aos sites de apostas autorizados que funcionam no Brasil. 8 horas e 25 minutos, 8 horas e 25 minutos, e a gente volta a falar um pouquinho do tempo, como é que está o tempo agora? Continuamos com 13 graus em Pelotas, temperatura não mudou, umidade ainda em 97%, já diminuiu um pouquinho a possibilidade de chuva, agora tem uma previsão de uma possibilidade de 10% de chover hoje na cidade, tá? E a previsão é de que a máxima chegue a 19 graus. Você está saindo de casa, 8 horas e 26 minutos, aí é tempo de quem vai entrar no trabalho às 9 horas. É bom sair agasalhado, porque 19 graus, sol aí bem tímido, bem entre nuvens, a sensação vai ser de frio por causa da umidade que está muito alta, né? 97%, a gente fica gelado na rua. Então é bom sair sim mais agasalhado. 8 horas e 26 minutos, a gente vai para um rápido intervalo, porque na volta a gente já está com a entrevistada aqui no estúdio da Rádio Universidade, a Verônica Dietrich, que nos traz então todas as informações sobre as 4 representantes do projeto Remar para o Futuro, que participaram lá em São Paulo da Copa Sabesp Feminina de Remo e voltaram com medalha. Claro, elas sempre voltam com medalha, né? Então vamos falar um pouquinho sobre isso e falar de tudo que está sendo feito, dos planos, do que a gente tem ainda para esse primeiro semestre do ano com o pessoal, com a equipe das meninas lá do Remar para o Futuro. 8 horas e 27 minutos, Rádio Universidade, no ar, novas possibilidades.
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2: 8 horas e 27 minutos. 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
0: Estamos de volta, 8 horas e 32 minutos, 8 horas e 32 minutos. Então, a gente vai falar de esporte agora e vamos falar também de vitória e de muito trabalho, de muito esforço. É por quê? O Rio Grande do Sul conquistou o segundo lugar entre os estados brasileiros na Copa Sabesp Feminina de Remo 2026, disputada na Raia Olímpica da Universidade de São Paulo, a USP. Entre as atletas da equipe gaúcha, 4 representam o projeto Remar para o Futuro, mas tem também atletas do Clube Centro Português e de outros 3 clubes, o Grêmio Náutico União, o Guaíba Porto Alegre e o Team Beach Sprints. Para falar sobre essa competição, o desempenho das atletas, também o orgulho, né, por ser algo histórico para o Remo Gaúcho, a gente recebe agora a técnica da equipe de Remo daqui do estado, a Verônica Dietrich. Verônica, bom dia, muito obrigada pela tua participação e por nos trazer, vai nos contar, a Verônica estava bem empolgada agora no intervalo, nos contando como foi esse feito histórico, né, Verônica, assim, como é que foi isso? Porque foi uma força-tarefa correndo contra o tempo, na verdade. Bom dia, bem-vinda.
11: Bom dia, Alê, bom dia a todos aqui da rádio, bom dia a todos os ouvintes. Eu tô aqui sem voz, né, porque a gente torceu muito enquanto a Copa acontecia, o barco passava e a torcida era muito grande de todos, né? Então essa conexão acontecia mesmo à distância. É um prazer estar aqui falando com vocês, mesmo com a voz um pouquinho rouca, mas é por um bom motivo.
0: Com certeza.
11: É, a gente, enquanto equipe, né, eu quero citar aqui as pessoas que são importantes nesse processo antes da gente começar, porque assim, ó, nada grande, como diz o Ivan Pons, que é nosso aqui pelotense, né? É, eu admiro muito o trabalho dele, ele sempre fala, nada grande se constrói sozinho. Então, a coordenação desse projeto foi feito pela minha amiga, Manuela Marcilli, que me convidou, que é a coordenadora técnica geral, e eu trabalhei junto com ela, a gente construiu junto, e junto das mulheres do 8, uma seletiva, junto de uma médica, junto de uma fisioterapeuta, né? Então, foi um trabalho muito integrado, né? E também da diretoria e da presidência da RemoSul, que nos deram espaço para que a gente pudesse atuar e integrar essas mulheres, né? Foi um trabalho lindo, Ale, porque assim, a gente fizemos uma seletiva e quando eu estive aqui na rádio, a gente ainda não tinha feito essa conexão com as mulheres no barco. Foi um barco de rampa, como a gente costuma dizer no Remo, né? Um barco que não teve tempo de treinar muito tempo antes dessa competição. E não fomos só nós que estávamos nessa condição. Tinham vários estados na mesma condição, né? Eram 10 barcos competindo nessa Copa Sabesp, que foi uma iniciativa incrível da Confederação Brasileira de Remo, que pela primeira vez abriu uma Copa exclusivamente feminina com os barcos clássicos A8. Então é uma grande honra poder falar desse projeto e falar dessas pessoas que juntas trabalharam. O grande diferencial da gente poder, pra gente poder falar do que aconteceu lá, né, no treinamento e na Copa, foi a condução, né? A nossa coordenação, a Manu, ela trouxe muito essa energia de cada pessoa trazer poder ocupar o seu espaço. Então, foi sempre muito como uma troca, onde cada remadora, onde cada tripulante, onde cada a médica, eu como técnica, como cada pessoa pudesse assumir o seu lugar. E isso fez toda a diferença, porque teve espaço para crescimento de todos. E isso é um trabalho que as mulheres sabem conduzir lindamente. Elas maternam, né? Elas trazem essa energia de vamos fazer juntos, né? Porque nós não precisamos dar conta sozinhas, né? Mas nós juntas somos mais fortes. As mulheres trazem essa estrutura de colaboração e de integração. O nosso desafio era integrar, porque todas elas eram muito fortes. Nós fizemos testes, elas foram super bem nos testes na seletiva. O desafio não era fazer força, era trabalhar juntas mesmo, integrarem, né? Abrirem um pouco de espaço para metodologias distintas, porque cada clube atua de um jeito, trabalha com um método de remo. Mesmo sendo remo, cada um atua de um jeito, tem uma técnica diferente.
0: E tu me contou um pouco antes que o pessoal não se conhecia, né? Que teve todo um trabalho de integração, assim, voando também, né? Para poderem... O tempo de treinamento foi pouco também, então, quer dizer, o que valeu muito foi toda essa parceria e essa vontade, vamos lá e vamos vencer, né?
11: Na verdade, assim, elas até se conhecem, né? Mas a maioria não remava juntas, porque, sim, na verdade, elas eram adversárias na raia, nas competições estaduais ou até nacionais. Então, olha só, mulheres que muitas vezes eram adversárias entraram no mesmo barco, eu me arrepio aqui, ó, para representar a bandeira do Rio Grande do Sul, para representar a nossa federação. E isso, conforme a gente se encontrou, fez o treinamento em Porto Alegre, foi ganhando corpo. Mas na nossa viagem, quando nós chegamos em São Paulo, a integração foi muito rápida. Então, a condução toda do trabalho foi linda, porque elas começaram a se integrar. E aí, todas as diferenças deixaram de existir. É incrível, as mulheres são mesmo incríveis, né?
0: É verdade.
11: Nós temos essa habilidade de integrar, né? De abrir o coração para outra mulher e para outra pessoa entrar. E foi um trabalho que foi incrível nesse sentido. Foi isso que fez uma diferença. E nós fizemos uma campanha única, né? Eu acho que o Brasil todo viu o trabalho que o Rio Grande do Sul fez. Porque a gente justamente foi muito diferente das outras delegações, de várias, né? Porque nós fizemos uma seletiva, o processo todo foi muito respeitoso, muito íntegro, muito transparente. E isso nos diferenciou bastante, refletiu como medalha. Porque o trabalho começou com esse respeito, né? Esse cuidado com cada uma.
0: Claro. A embarcação teve um tempo, né? Fenomenal. Aí, como é que se chegou a esse tempo? Qual foi esse diferencial que a equipe conseguiu estabelecer?
11: Então, falando de tempos, né? Isso varia muito no remo por causa das condições de água, né, Ale? Então, por exemplo, se tem muito vento, se tem marola, isso tudo faz diferença no remo. Lá na própria competição, as meninas foram crescendo. Então, eu vou trazer uma referência, elas com elas mesmas, na mesma raia, na mesma água, em condições próximas. Porque se for comparar com Porto Alegre, que eram dias de muito vento, os treinos aqui, dá uma grande diferença no tempo. Então, nosso primeiro tiro, que foi o ranqueamento, nós fizemos um tempo e depois na final B, que foi quando nós nos sagramos, né? Fomos para o pódio, nós fizemos um tempo muito mais baixo. Nós baixamos 11 segundos, né? 11 segundos é bastante. É bastante tempo.
0: 11 segundos é bastante tempo e eu fico imaginando quanto, porque 11 segundos na vida da gente passa assim, na estalagem de dedos.
11: Para ter uma noção do último trabalho que a gente tinha feito em Porto Alegre, que era um trabalho próximo do máximo, nós tínhamos feito um tempo de 7:39. E na puxada, na nosso melhor tempo em São Paulo, nós fizemos enquanto federação, um tempo de 6:59. Isso dá mais ou menos uma quadra e um pouquinho. Tá? Vamos pensar numa quadra? Uma quadra inteira e um pouquinho de distância. É muito pro remo. Tá? É bastante pra gente. Foi um crescimento dentro da própria Copa, um corpo que elas foram ganhando, né? De remarem juntas naquela condição, de abraçarem mesmo e entregarem tudo no barco, porque elas entregaram. E a gente teve que ser muito estratégica, né? Porque a gente era um sistema de ranqueamento, de chaveamento. Então, nós ficamos num primeiro momento em quarto lugar, né? No ranqueamento geral. E depois, no final, nós acabamos em segundo lugar nacional, terceiro geral, porque tinha a Argentina, né? A nível nacional, nós somos segundo lugar. Mas, como a Argentina era uma convidada, nós ficamos em terceiro. Então, nós só perdemos no pódio para o Rio de Janeiro e para a Argentina. né? Sendo que as duas eram seleções nacionais, né? O Rio de Janeiro, todas as meninas estão ali, as meninas compõem a seleção brasileira, tem menina que já foi para a Olimpíada. E a nossa, e são profissionais do remo, assim como da Argentina. O nosso barco é um barco de rampa, de mulheres que são enfermeiras, de mulheres que têm outras profissões e que resolveram entrar no barco, né? Que tem idades distintas de várias gerações, de 15 anos a 40 anos no barco, né? E a nossa timoneira, que também é fora da curva, a Ana Kist também, que é uma mulher que é muito experiente no remo, né? E até todos falaram, a nossa timoneira é maior do que nós, né? As timoneiras geralmente são pequenas, e a Ana é remadora, ela é alta. Então, nosso barco era todo diferente. E foi surpreendente o trabalho delas, assim. As gurias foram incríveis, na verdade. Assim, eu tô bem orgulhosa delas e as fichas ainda estão caindo.
0: Dá pra ver, o orgulho tá estampado. A gente, como eu falei lá no início, são quatro clubes, né? O Centro Português, o Grêmio Náutico União. Eu não quero esquecer os outros, o Guaíba...
11: Porto Alegre.
0: Guaíba Porto Alegre e o Team Beach Sprints.
11: Isso.
0: Do Centro Português, a gente tem então as quatro meninas do projeto Remar, né? Qual é a importância delas que fazem parte desse projeto agora fazerem parte da história aí do remo feminino nacional?
11: Ah, isso é um marco para a nossa cidade, né? Eu acho que é um marco muito bonito, tanto para elas quanto para mim. Porque, assim, nunca, né, houve essa competição, nunca teve esse barco a oito, nunca tivemos o espaço para protagonizar e liderar, inclusive, uma equipe, né, mulheres indo à frente, né? Então, isso é um marco histórico, é abrir as portas para as próximas gerações. Então, isso inspira muitas meninas e muitas mulheres, né? Vai inspirar as próximas gerações e até os meninos, né? Porque as mulheres, como eu digo, sempre acolhem a todos, né? Então, eu acredito que o legado é esse, a inspiração de que é possível, sim, né? E que existem mulheres aí que estão só esperando a oportunidade para entrar no barco e assumir o seu posto, né?
0: Exato. E aí eu te faço essa pergunta, como motivar essas pessoas? Claro, o resultado como esse traz, eu também gostaria de ser uma delas, né? Para quem tem a aspiração de ser uma atleta do remo. Mas como levar essas meninas para dentro dos clubes e o quanto falta ainda de patrocínio para que esses projetos, para que esses times, né, se desenvolvam mais? Tu estavas falando aí, a gente fez praticamente uma grande superação para poder chegar lá, né? E são mulheres que têm suas vidas, não são atletas profissionais. Porque se fossem, precisariam estar muito bem patrocinadas, precisariam, né, estar com as suas vidas, porque todo mundo tem uma vida financeira, tem uma vida pessoal para manter. Então, tu falou, tem enfermeiras, enfim, tem outras atividades, porque precisam se manter. Então, como é que incentiva? O que, que falta ainda? É o patrocínio? Como levar, mostrar para essas pessoas, meninas que se inspiram e gostariam de estar no lugar dessas campeãs de hoje?
11: Então, hoje eu enxergo que existe, que o remo é um esporte bem caro, tá, Lê? É um esporte caro porque os equipamentos são muito caros e para ensinar remo também, tu precisa de tempo para aprender remo, para poder ensinar remo, para depois tu, né, conseguir. Então, realmente é um esporte que demanda tempo e dinheiro. Mas é um esporte que traz essa conexão muito forte, né, com as pessoas, com a natureza, e desenvolve a nossa mente, desenvolve o nosso corpo como um todo. Então, eu acredito que, assim, no primeiro momento, eu já vou até deixar aqui o convite. Gente, procurem esses clubes, né? Procurem os clubes do Centro Português, o Guaíba Porto Alegre, o Team Beat Sprints, o GNU. Tem espaço. Tem espaço, mas eu acredito realmente que é a união de várias entidades, né? Como o meu trabalho com remo já vem de muito tempo, e eu entendo que precisa ter o apoio público, o apoio privado, todo mundo pode ajudar. Existem várias formas de fazer captação, né? Eu acho que o melhor jeito para ter estrutura, para dar estrutura para que elas possam remar, é se estruturar com projetos de captação de recursos, fazer parcerias com empresas privadas, com várias instituições para ir ganhando corpo, para que elas tenham aí estrutura para poder remar. Que foi o trabalho que a gente acabou fazendo enquanto federação, né? A nossa federação bancou, né? A RemoSul né, a minha federação que eu represento, sou diretora de estratégia e novos negócios também da RemoSul. Então a gente trabalhou muito, né, o nosso presidente Vicente, ele trabalhou para dar estrutura para elas irem, porque nós não tínhamos alimentação custeada, não tínhamos vários recursos da equipe técnica, por exemplo, não era incluído, e isso tudo é um custo bem alto numa viagem assim, né, para São Paulo. Sim. Fica muitos dias. Então esse investimento e essas parcerias fazem toda a diferença para a gente poder ter corpo, porque aí elas puderam simplesmente entrar no barco e remar. Sim, elas não precisaram se preocupar
0: com... Tem que ter o foco na disputa.
11: É, e no desenvolvimento, né? Nesse, uhum, ter tempo, poder descansar, poder recuperar, não ter que me preocupar. Isso faz toda a diferença.
0: E agora, qual é o próximo passo?
11: Ah, então nós ficamos com gostinho de quero mais, né? Uhum. A princípio, pelo que sabemos, essa Copa continua, né? Ano que vem deve ter novamente uma nova etapa, e agora a gente quer se preparar para o próximo ano. Esse foi um piloto, e um piloto que deu muito certo, né?
0: Sim.
11: Então a régua ficou lá no alto, agora o desafio é manter, né, e sustentar. Sim. Porque é sobre isso, no Remo a gente tem que aprender a, quando a gente alcança um nível, é a sustentar e aprimorar e melhorar, para o barco não sentar na água, então, para o barco não cair. Então, sim, que esse é o desafio do 8, inclusive, que é um barco grande, pesado, é um barco difícil de fazer levantar ele da água, é desgrudar da água, que a gente chama, né? Então, quando ele desgruda, a gente não pode deixar ele sentar mais. Então, a ideia é que, de alguma maneira, a gente possa ter projetos, né, que possam dar continuidade nessa integração entre clubes, que eu achei que foi o mais fantástico, né? Todos os clubes trabalhando juntos, de alguma maneira, todos contribuíram. Esse foi o legado maior, assim, e isso foi a bandeira que nós levantamos, a integração. Então, o objetivo agora é, de alguma maneira, manter a integração entre clubes, para que a gente possa desenvolver camps de treinamento, para que a gente possa se reunir mais, inclusive as metodologias começarem a conversar. Eu enxergo dessa maneira, pelo menos enquanto estrategista, né?
0: Claro.
11: Que eu acho que esse é o caminho ideal para a gente poder também formar barcos e representar o nosso estado e trazer muito orgulho aí, né? E desenvolver o Remo, né? É tirar as pessoas da vulnerabilidade, trazer oportunidade, né? E a gente se divertir na raia também.
0: Sim, com certeza. E eu tenho várias outras perguntas, porque eu acho que a gente poderia conversar bastante sobre esse assunto, mas eu gostaria que tu nos dissesse os nomes dessas meninas campeãs, a gente poder mandar um abraço, né, e dizer o quanto a gente fica feliz e, ao mesmo tempo, orgulhosos, né? Nós, mulheres, ficamos mais orgulhosas ainda de mulheres campeãs, assim.
11: Falo com toda a honra. Então vamos lá, vou começar pela nossa capitã, Ana Kisch, timoneira, que é do Grêmio Náutico União. Depois a Evelyn Cardoso, que é do Centro Português, é daqui de Pelotas. Depois a Isadora, que é do Guaíba Porto Alegre. Temos a Lauren, que é do Grêmio Náutico União. A Manuela Marcili, que é a nossa coordenadora, foi no barco também. Não só foi coordenadora do projeto como um todo, como também amou. Então, a Manu é do Team Beat Sprints, né? Aí tem a Bárbara, que é do Grêmio Náutico União. Eu não quero esquecer ninguém. Pera aí, vamos lá. Bárbara. A Nadine, que é do Centro Português. Tem a Brenda, que é do Centro Português. E a Nath, que é do Centro Português também, a Natália. Então, essa é a nossa tripulação, né? Quem estava lá na água, brigando pela bandeira do Rio Grande do Sul, chegar no pódio, né? E temos a nossa equipe técnica, que foi muito importante, assim, o suporte, né? Eu quero agradecer aqui toda a diretoria da RemoSul, que nos deu suporte, ao marketing, ao Léo. Quero agradecer ao Josiano, que nos ajudou, ao Seara também. Quero agradecer ao nosso presidente, Vicente Goulart, que foi junto com a gente, comprou essa ideia e trouxe também a Cris, a nossa fisioterapeuta, que foi incansável com as meninas, e a Vivian, que foi também um cuidado só, porque a gente precisou delas lá e elas estavam lá, apostas, nos ajudando. Então, assim, foi um trabalho muito bonito. Essa é a tripulação que foi viajar, mas muitos trabalharam daqui, né? Os clubes nos ajudaram muito, amigos nos ajudaram. Vocês aqui, divulgando o esporte, fizeram um grande diferencial para criar uma campanha de engajamento e que elas sentissem até através das redes sociais que elas estavam sendo impulsionadas. Porque isso faz diferença, né? Essa comunicação. Então, essa é a nossa seleção gaúcha feminina aí, do oitão das gurias.
0: É isso aí, a gente vai torcer para que tenha mais títulos, mais competições, mais conversas legais como essa. Eu te agradeço muito tua presença aqui no Bom Dia RU. Estamos sempre de microfones abertos, redes sociais prontas para divulgar, para ajudar a melhorar patrocínio, ajudar a melhorar visibilidade, a mostrar o quanto existe capacidade, talento, potência técnica, né, na equipe feminina de remo, então, gaúcha. Obrigada, Verônica.
11: Eu que agradeço estar aqui, agradeço a todos os ouvintes e continuem torcendo aí, incentivando e apoiando, né, o nosso esporte e outros esportes também. Muito obrigada e um bom dia, gente.
0: É isso aí, muito obrigada. A gente acabou de conversar, então, com a técnica da equipe de remo do Rio Grande do Sul, a Verônica Dietrich, que nos fez um relato de como o estado conquistou o segundo lugar entre os estados brasileiros na Copa Sabesp Feminina de Remo 2026, disputada na Raia Olímpica da Universidade de São Paulo, com integrantes aí de 4 clubes gaúchos: o Centro Português, o Grêmio Náutico União, o Guaíba Porto Alegre e o Team Beach Sprint. E aí, do Centro Português, a gente teve meninas aqui do projeto Remar para o Futuro de Pelotas. 8 horas e 50 minutos. Vamos fazer um giro pelas nossas redes sociais. Vamos ver se tem alguém aí querendo conversar com a gente. Nos deram um bom dia lá no YouTube, pelo menos, Hector?
12: No YouTube teve uma atualização. Olá. A Tereza Salomão disse bom dia, Lê, com um monte de sol sorridente. Então, olá, temos um bom dia para Lê. E no WhatsApp temos mais atualizações. Olá. Tem um elogio para ti aqui. Olá. O Pedro Luiz Vasconcelos disse olá, bom dia, Alessandra. Muito boa e informativa a tua apresentação. De um professor. O Pedro Luiz Vasconcelos é professor, então é um elogio de peso.
0: Olha aí, Hector. Bom dia, Pedro. Que a gente possa conversar mais e trocar mais ideias aqui no nosso Bom Dia RU. Bom dia, dona Tereza Salomão, que está sempre com a gente. Tomara que o seu sol brilhe de verdade, porque esse dia está meio nubladinho, né? Vamos seguir em frente. 8 horas e 51 minutos, a gente vai para um rápido intervalo, que eu quero dar um abraço na Verônica para me despedir dela, enquanto vocês ficam aí com o nosso intervalo comercial. 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
2: 8 horas e 52 minutos.
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0: Estamos de volta, 8 horas e 57 minutos, 8 horas e 57 minutos, quarta-feira, 27 de maio de 2026. E a nossa próxima entrevistada chega me dizendo que na rua ainda está muito úmido e é real. Aqui eu estou atualizando informações da Climatempo. Seguimos com 97% de umidade, por isso que a gente sente um pouquinho mais de frio também, né? A gente se gela muito rápido. Temperatura permanece em 13 graus. Olha que abrimos o programa aqui às 7 horas, 7:04, 7:05 da manhã, estava em 13 graus e permanece 13 graus. Então a gente não vai ter uma grande evolução. Há uma promessa aqui, né? É previsão, possibilidade. Como se fala, né, como os meteorologistas falam, que chegue aos 19 graus, mas acho que a gente não vai ter muito mais do que isso. Tá saindo de casa, traz um casaquinho para o centro da cidade ou para onde você estiver indo. Há ainda a possibilidade de 10%, aí uma possibilidade de 10% de chuva, mas acho que nós vamos ficar no nublado mesmo, com sol bem tímido. E agora a nossa conversa, a gente sai do esporte, sai do remo para falar de cinema, para falar de arquitetura. E antes disso, a gente vai rodar a vinheta do Notícias da UCPEL.
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0: Secretaria do Curso de Arquitetura e Urbanismo da Universidade Católica de Pelotas está se transformando também em um espaço de cultura, reflexão e troca de ideias. É o projeto Cinema na Marquetaria, que já tem data para ocorrer, dia 2 de junho, agora, na próxima semana, terça-feira. A gente conversa com a coordenadora do projeto, professora Fernanda Tomiello. Bom dia, professora. Como é que surgiu essa ideia de transformar a Marquetaria, para quem está nos ouvindo em casa e não sabe que é o espaço prático, né, do onde são construídos os primeiros projetos, digamos assim, dos futuros arquitetos, também um espaço voltado ao cinema, ao debate cultural. Bem-vinda ao Bom Dia RU.
21: Bom dia pessoal, tudo bem?
1: Então, essa ideia surgiu muito associada a um momento em que a nossa maquetaria, o nosso espaço físico foi ampliado. Essa ampliação, essa qualificação do espaço, né, proporcionou que ele também recebesse outros usos como esse. E o cinema, né, o audiovisual, é uma ferramenta muito, muito usada, muito útil em diferentes contextos, em sala de aula, em diversas disciplinas. E então a gente teve essa ideia, né, de fazer isso de uma maneira um pouco mais transversal dentro do curso. Ou seja, ao invés de exibir um curta, né, um filme, fazer uma discussão apenas dentro de uma disciplina, de uma, né, uma turma específica, a gente optou por usar o espaço da maquetaria para fazer essa discussão, para fazer essa exibição, possibilitando ali a integração de diferentes alunos e professores de diferentes semestres e disciplinas, ampliando então essa discussão, né, através dessa integração.
0: Prof, e aí o que, qual vai ser o objeto aí de estudo nesse primeiro momento, né? É cinema. Como é que é, um documentário, é um filme? O que, a meninada vai acompanhar?
1: Então, na verdade, a gente está já na, se não me engano, é a quinta edição do nosso cine. A gente começou lá em 2023, dentro da maquetaria. Tivemos diversos filmes e curtas, alguns mais específicos da área de arquitetura e urbanismo, e outros dialogando com temas, né, contemporâneos, como a questão, né, das mudanças climáticas, por exemplo, que foi tema de uma das nossas sessões. Então, a gente procura variar bastante os temas, né, das sessões, e muitas vezes, inclusive, de maneira participativa. A gente faz uma enquete lá no Instagram da Maquetaria Digital, com algumas opções que a equipe, né, elege com antecedência.

0: está fazendo uma edição ampliada do nosso Cine. Então, a gente, pela primeira vez, vai usar o auditório lá, a sala 410, que é uma sala maior, justamente para poder abrir ainda mais para a comunidade, que eu acho que essa é uma outra questão, né? A gente está falando de um programa de extensão, né? Essa ação está vinculada à extensão, e o nosso desejo, o nosso desafio é cada vez mais trazer a comunidade aqui para a universidade, assim como a universidade cada vez mais procura estar na rua, procura, né, estar junto à comunidade. Também a gente gosta muito, a gente deseja que a comunidade possa cada vez mais ocupar esse espaço da universidade. E o Cine acaba sendo, né, um esforço nessa direção. Então a gente vai ter essa edição lá na 410, que é uma sala maior. É uma edição que é aberta para toda a comunidade. A gente só precisa que as pessoas se inscrevam no nosso formulário, que está lá no link da Maquetaria Digital no Instagram, porque a gente tem vagas limitadas, né? Então é aberto, mas tem que se inscrever para garantir a sua vaga. E nessa edição, além da exibição do curta, a gente vai ter uma participação muito especial da diretora, a Cíntia Lange, a diretora do filme, que é professora no cinema aqui da UFPEL, e do Alexandre Matos Meirelles, que é o ator protagonista do filme, né, que hoje ele trabalha na Secult, ele topou também vir participar dessa edição conosco. Então, mais do que a exibição do curta em si, né, a gente vai ter essa discussão, né, com a participação desses convidados super especiais, né, e aberto a toda a comunidade.
1: Isso bem interessante, né? A população pode participar, mas para os alunos, como é que o cinema, né, e no caso um curta como esse, pode ampliar a visão e sobre a cidade, sobre o patrimônio, sobre até o papel dele enquanto cidadão dessa cidade, professor?
0: Perfeito. Acho que esse curta é um exemplo muito bom, assim, quando a gente fala de cidade, quando a gente fala, por exemplo, do direito à cidade, do direito à moradia, né? E a gente está vivendo um momento político em que se discute o fim da escala 6-1, em que se discute a qualidade de vida, né? Que se discute realmente o acesso das pessoas à cidade, ao transporte, à moradia, né, ao lazer. Então, acho que esse curta ele dialoga muito com todas essas questões que são abordadas dentro do curso de arquitetura e urbanismo, né? Da qualidade de vida urbana, da qualidade do espaço público, da qualidade do transporte público, né, do acesso a uma moradia adequada. Então, a partir do ponto de vista de um trabalhador, abre aspas, comum, né, acompanhando 24 horas do dia desse trabalhador, a gente também vai contribuindo para desmistificar algumas ideias, né, muitas vezes equivocadas que se tem, né, sobre o trabalhador, inclusive alguns preconceitos. Então, acho que esse filme ele tem muito essa perspectiva. E aí, sem querer dar spoiler, né, mas ele tem algumas cenas, inclusive, que se passam aqui pertinho da Católica, aqui nesse contexto dos bares noturnos, né, a partir de um ponto de vista diferente daquele do usuário do bar, do estudante, né, a partir do ponto de vista do trabalhador. Então, acho que isso acaba também, né, nos tirando um pouco da nossa zona de conforto, né, nos colocando um outro ponto de vista. E o cinema, o audiovisual, ele é uma ferramenta extremamente potente, porque é uma ferramenta que consegue, às vezes, com um curta de 15 minutos, né, tocar o aluno, né, proporcionar uma discussão tão ampla quanto, de repente, uma aula de uma hora, ou uma leitura que vai demandar uma hora. Então, ele é uma atividade muito imersiva, muito intensa, né, que tem uma riqueza muito grande nesse sentido.
1: E para a população, para a comunidade que vem também, é uma oportunidade, né, além de estar dentro do espaço acadêmico, de fazer um outro entendimento do seu papel de cidadão, né, professora?
0: Perfeito. A gente tem tido muitas iniciativas aqui em Pelotas nesse sentido, né, de exibição de filmes, muitas atividades culturais. A nossa cidade é muito rica nesse sentido, né? Então a gente está trazendo mais essa atividade, trazendo isso para o contexto da universidade, porque uma questão que a gente discute bastante é essa importância, né, de que a comunidade saiba que a universidade também é sua, né? Uhum. A gente precisa romper um pouco essa barreira invisível, né, que está posta. Ah, a universidade é só para os estudantes, eu não posso entrar lá, ou não me sinto convidado. Todo mundo está convidado, né? Claro que de uma maneira organizada, mas essa atividade se propõe a isso, para que qualquer pessoa que tenha interesse, que tenha curiosidade, que queira participar, que queira assistir o curta, que queira se aproximar um pouco do pessoal aqui da arquitetura e urbanismo da Católica, né, do pessoal do cinema também que vai estar aqui participando. Então, o nosso objetivo é muito nesse sentido também de

0: de ampliar essa ponte, né, que é algo que a católica tenta construir com a comunidade já historicamente, a gente quer também contribuir um pouquinho nesse sentido.
1: E é bem importante a gente falar nisso, a senhora fala em proximidade com a comunidade, porque a arquitetura é um dos cursos que mais tem projetos de extensão com efetividade, assim, de mudança mesmo, na vida das pessoas, né? E aí eu falo do regularização fundiária, que agora acaba, inclusive, de fazer uma grande entrega, né, professora? Mas também o projeto que a senhora é a xerife, vamos dizer assim, né, relacionado ao patrimônio, cultural da cidade, o patrimônio histórico da cidade. Nos relate um pouquinho que não é só essa ação do cinema. A arquitetura está envolvida em muitos outros setores aí da nossa cidade.
0: Perfeito. A gente tem uma atuação muito ampla e muito variada, né? Inclusive agora, essa semana, nós estamos trabalhando na finalização de uma revista, já dando outro spoiler aqui, que vai abordar uma trajetória de mais de 15 anos do programa Sustentabilidade no Habitat Social, que hoje é coordenado pelo meu colega Alexandre. Então, a gente está fazendo uma organização, né, de dos principais trabalhos que foram desenvolvidos ao longo desses mais de 15 anos, sistematizando isso em uma publicação da revista Estêncil, que é uma revista aqui também da universidade. A gente pode vir num outro momento contar um pouco sobre isso, né? Justamente para registrar e valorizar essa atuação que é tão expressiva. Então, a gente tem lá o Habitat Social, que é o primeiro projeto, que depois virou programa de extensão, né, do nosso curso. Nós temos também o Práticas Patrimoniais, que é esse outro programa coordenado pela Daniele Lukoff, que é mais voltado, né, à educação para o patrimônio, né, à conservação, à preservação patrimonial na nossa cidade, que tem também uma gama de ações muito variada, né? Ano passado mesmo a gente teve ações bem expressivas, né, de instalações artísticas, de participação ativa em eventos como o Dia do Patrimônio, a Feira do Livro, publicações, enfim. Temos a Maquetaria Digital, que é o programa que eu coordeno, né, que está promovendo agora o cinema. E temos ainda o Mais BIM, que é o nosso programa mais recente, que nasceu dentro da maquetaria e a gente estruturou uma parceria com a engenharia. Hoje ele é sediado e coordenado pela engenharia civil. Então, trazendo também essa interdisciplinariedade, que é um desafio que a gente tem, mas um desafio muito potente, porque a gente sempre procurou trabalhar junto com o serviço social, com o direito, com a engenharia, né, que é algo. Agora a gente está trabalhando em um projeto também junto com o pessoal da Odonto. Então, isso fortalece muito, né, os diferentes cursos e a instituição como um todo, né, trazendo então contribuições mais robustas e mais efetivas para a nossa comunidade.
1: Até importante falar, né, professora? Eu tentei falar resumidamente, muito sem grandes detalhes, o que é a nossa maquetaria, mas aonde se olha na UCPEL hoje, existe um traço da maquetaria, algo que foi feito lá dentro, né? Aqui os nossos, a
0: As
1: nossa
0: canoplas
1: de,
0: dos
1: as,
0: microfones.
1: isso não, os nossos cubos também foram feitos lá
0: Sim.
1: dentro. Então a decoração aqui um pouco do estúdio foi feita na maquetaria. Mas explique para como é que esse espaço, né? Ele é um espaço muito simbólico dentro do curso de arquitetura e que agora não, mas como a senhora disse, já está na quinta edição, se abre também para esse outro momento de convivência. Mas vamos explicar o que é a maquetaria.
0: Então, a maquetaria, na sua origem, né, como o nome sugere, é o espaço onde se fazem as maquetes, né? A gente trabalha com arquitetura e urbanismo e, apesar de toda, né, a tecnologia que a gente tem hoje, que a gente usa muito, né, para modelos digitais, enfim, a gente ainda mantém, o trabalho manual, né, a maquete física. A gente trabalha muito com esses dois mundos, né? O mundo digital e o mundo tátil, físico, né? O presencial é algo que a gente valoriza muito. Então, essa maquetaria, alguns anos atrás, ela era uma maquetaria, que trabalhava essencialmente com processos manuais. E, com o passar do tempo, a gente foi buscando também, fazer com que esse espaço avançasse para o digital. Então, a gente teve uma transição. A gente passou a chamar a nossa maquetaria carinhosamente de maquetaria digital, vinculada a esse programa de extensão, que surgiu como um projeto lá na época da pandemia da Covid-19, em que a gente precisava, né, fabricar face shields e outras coisas que demandavam esse tipo de equipamento. E nesse contexto a gente viu uma oportunidade, né, de contribuir e também de consolidar esse nosso espaço. Hoje a maquetaria, ela é um espaço muito múltiplo, é um espaço que ele é sala de aula, sala de reuniões é o local em que os alunos se reúnem para trabalhar, né, para conversar. É o lugar que a gente faz o nosso café, né? É um lugar de convivência também, né? Do curso de arquitetura e urbanismo, onde a gente recebe muitas vezes a comunidade externa, as escolas que vêm visitar o curso. A gente tem lá diversas atividades, a gente tem equipamentos, né, de fabricação digital, a gente tem impressora 3D, tem corte a laser. E muitas vezes a gente acaba, então, né, também contribuindo com a universidade através do que é possível fazer com os equipamentos que a gente tem, né? Otimizando também o laboratório, né, os recursos humanos, o nosso equipamento, para produzir, por exemplo, os troféus do Salão Universitário. Exatamente. Que acabou de acontecer agora, né?
1: Exatamente, a maquetaria está viva dentro da universidade e fora da universidade. Voltando um pouquinho agora lá para o projeto, então, do cinema dentro, né, o cinema na maquetaria, a senhora fala que nessa edição, né, a gente vai já estar abrindo ele para a comunidade, acontece, então, no mini auditório na sala 410 aqui da universidade, dia 2 de junho. As futuras sessões já estão sendo preparadas e planejadas também com essa intenção de proximidade da população?
0: Sim, sim. O nosso objetivo é manter a regularidade, né, das sessões. A gente tem procurado fazer uma por semestre, até para não sobrecarregar também a nossa equipe, né? A gente tem, além das atividades cotidianas, né, de ensino, as aulas, a gente tem também uma série de eventos que a gente participa, exemplo agora do Salão Universitário. Então, o objetivo do Cine é não, né, não ser uma atividade assim mensal, né, que acabe sendo muito repetitiva, muito cansativa. Então, a gente procura sempre fazer no meio do semestre. O nosso objetivo é manter, então, essa atividade semestral. A gente pode manter, né, a princípio, a 410, a gente acha que vai dar conta bem do nosso público nesse primeiro momento. Mas a gente também tem o desejo de, talvez, em um outro momento, fazer alguma edição do Cine fora da universidade. A gente acha super importante trazer a comunidade para cá, abrir a universidade para a comunidade, mas talvez em algum momento também possa ser interessante se a gente conseguir viabilizar um Cine num espaço aberto, dentro de numa praça ou em alguma escola. Enfim, a gente também cogita essa possibilidade. Claro que requer uma logística e um equipamento diferenciado, né? Um pouco mais difícil de viabilizar, mas também é uma possibilidade. De qualquer modo, a nossa intenção é manter, né, o nosso cronograma aí semestral, né, seguir todo semestre trazendo uma nova edição do Cine.
1: Boa, professora. Então, vamos fazer um convite aí para a população que está nos acompanhando, que está nos ouvindo, para participar dessa edição dia 2 de junho.
0: Perfeito. Então, dia 2 de junho agora, terça-feira, 19 horas, na sala 410, exibição do curta Marcovaldo, com a participação da diretora Cíntia Lange e do ator, né, o protagonista do curta, o Alexandre, que interpreta o Marcovaldo. Eu vou ser a mediadora da sessão. Inscrições abertas, gratuitas. O link está lá no Instagram da Maquetaria Digital, maquetaria.digital, lá no Instagram. É só preencher o formulário ali, até para poder depois receber um certificado de participação na atividade, mas também para que a gente possa ter esse controle, né, da participação, porque a gente tem, né, uma sala que tem uma capacidade limitada. Então, para manter organizado, é importante que todo mundo se inscreva ali. Estão todos convidados.
1: E também, aproveitando, antes de lhe dizer tchau, muito obrigada, aproveitando para dizer que a universidade está com inscrições abertas para o vestibular de inverno e a arquitetura é um dos cursos que está lá no nosso portfólio, esperando essa turma aí que quer ser arquiteto e urbanista, né, professora?
0: Maravilha, perfeito convite. O Cine aí é mais uma oportunidade de quem quiser já sentir o clima, se aproximar um pouquinho, né, da nossa universidade, do curso, já ir conhecendo o pessoal. Estamos sempre de portas abertas.
1: Perfeito, muito obrigada, prof. Microfone sempre abertos para falar das nossas novidades do curso de arquitetura.
0: Maravilha, a gente que agradece a oportunidade. Um bom dia.
1: Bom dia. Acabamos de conversar com a professora Fernanda Tomiello, professora que coordena um projeto bem especial que acontece agora dia 2 de junho aqui na universidade, que é o Cinema na Maquetaria. 9 horas e 16 minutos, e a gente vai dar uma voltinha nas ruas de Pelotas com Daniel Kurz.
2: Alessandra, segue a serração, ela diminuiu bastante em relação ao que nós tínhamos, né? Deu uma reduzida boa aí na quantidade de serração, mas ela permanece ainda, especialmente nessa área central da cidade. A gente acompanha que os edifícios mais altos, né, como aqui o do Banco do Brasil, simplesmente não se enxerga a ponta, né? Parte superior ali fica difícil de enxergar devido à cerração ainda persistente. O sol não conseguiu ainda romper a barreira dessa cerração, talvez consiga mais tarde, ou daqui a pouco é tão forte e não consegue, né? É uma possibilidade que a gente acompanha. A informação que eu trago agora é para o pessoal, especialmente aqui, que utiliza os ônibus da região metropolitana aqui de Pelotas, né? O pessoal que vai para o Capão do Leão, especialmente, pega essa área aí de Jardim América. Esses são os ônibus aí da empresa Santa Silvana, e também o Expresso Embaixador, que tem os ônibus, as linhas aqui para a região, né? E também a empresa Harms, que faz, se não me engano, faz Canguçu. A partir agora do dia 2 de junho, né? Segunda-feira, 2 de a terça-feira, 2 de junho, tem aumento na tarifa do transporte intermunicipal de regiões metropolitanas pelo estado. Então, aqui na região, os ônibus, as linhas do Expresso Embaixador e da empresa Harms vão ter alta de 8,77%, enquanto que a Santa Silvana vai aplicar um reajuste de 7,47%. Então, o mais usado aqui, pessoal, realmente a gente tem um grande número de pessoas que trabalham e estudam, às vezes vem a passeio também aqui do Capão do Leão, Jardim América. Então, a partir da terça-feira da semana que vem, vai ter um aumento aí na passagem do ônibus. Pessoal, fique atento, junho chegando, já com esse presente, vamos dizer assim, né, de aumento. 8,77%, então, o reajuste para as linhas da empresa Embaixador e Harms, repito, região, ônibus intermunicipais da região metropolitana aqui de Pelotas, e a Santa Silvana terá um reajuste de 7,47%. Então, os destaques finais aí do nosso Bom Dia Rio nesta manhã de cerração. A temperatura não subiu e nem sei se vai subir mais, Alessandra. Estamos quase respirando água, quase 100% de umidade nessa cidade, hein?
1: Com certeza, Daniel, estamos praticamente respirando água, 97% de umidade neste momento, segundo o Climatempo. Muito obrigada pelas tuas informações, pela participação no Bom Dia RU de hoje. A gente, Daniel Curz, volta logo mais no Conexão RU, um pouco antes do Sambalanço e um pouco depois do Pelotas, 13 horas, né, Daniel?
2: Isso, tem futebol logo mais. Você estava dizendo aí, tem Brasil e Bagé, seria o clássico braba, não?
1: É, o clássico braba. mas é um clássico da Zona Sul, né?
2: É, um clássico, sim, um clássico. E daí, logo mais 19 horas, 19h30 o jogo, cobertura universidade a partir das 18. Bom dia!
1: Bom dia, muito obrigada, Daniel. 9h20, 9h20, tem uma informação que chega pra gente agora, que nesta quinta-feira, acontece aqui no auditório da Universidade Católica de Pelotas, o auditório do Antônio Zátera, o quarto fórum da atenção primária do município, tendo como tema Discutindo o Acolhimento. Ele é promovido pela Secretaria Municipal de Saúde e o evento quer discutir de forma participativa os principais pontos da atenção primária à saúde. O fórum é dividido em dois turnos, das 8h30 da manhã ao meio-dia e da 1h30 às 5 da tarde. Com a participação ativa da gestão municipal, da APS, assim como profissionais dos demais departamentos da secretaria, serão levados para discussão diferentes maneiras de qualificar os serviços prestados nas UBSs, as Unidades Básicas de Saúde. Ainda em 2025 foram realizadas outras 3 edições que trabalharam a territorialização dos atendimentos e o acolhimento. Para este ano, a gestão visa produzir mais 4 fóruns com diferentes temas a fim de debater as propostas e estratégias geradas. Então tá aí, amanhã temos o Fórum da Atenção primária à saúde, aqui no auditório do Antônio Zátera, né? Um evento realizado pela Atenção Primária à Saúde, a APS, através da Secretaria Municipal de Saúde. Inclusive, eu já vou dar um spoiler, Hector, do programa de amanhã, porque a secretária de Saúde, antes de ir para o fórum, vai passar aqui pela Rádio Universidade e conversar com a gente. Entre um dos temas da nossa conversa é essa superlotação dos hospitais por causa de doenças respiratórias, né? E não só isso, as pessoas que estão tendo afastamentos porque estão tendo gripe, a influenza A, que está circulando muito seriamente aí entre nós. A gente diz entre nós porque a gente está aqui com duas baixas.
3: Exatamente.
1: Já faz uma semana quase.
3: Sim. Mas estamos lidando bem.
1: Estamos lidando bem. Tu te vacinou já não ainda, né?
3: Não.
1: É porque não abriu. Eu me vacinei não porque eu faço parte do grupo prioritário, mas porque nós lidamos com a população aqui na universidade, temos um alto, né, uma alta circulação de pessoas, então a universidade nos proporcionou a vacina aqui num dia de atenção à saúde do trabalhador. Então eu já estou vacinada. 9 horas e 23 minutos, então eu vou dar um recadinho, inclusive da UCPEL. 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Se está aí rolando a tela do celular, né, Hector? A tua geração adora fazer isso, né? Lá nas Sim. redes sociais, passando o tempo, não passa esse tempo rolando a tela do celular. Vem passar um tempo com a gente aqui na UCPEL e preparar o seu futuro. 9 horas e 24 minutos. Hector, mais alguém dando ainda um bom dia?
3: Temos mais dois bom dias para concluir aqui do WhatsApp. Primeiramente, o Cássio Kurs, uhum. que está na escuta do bairro Fragata, muito proativo, vejo aqui, todos
1: Sim,
3: os dias mandando...
1: Sim, ele é nosso ouvinte cativo,
3: Sim,
1: seu Cássio.
3: Sim, fiel, ouvinte fiel. E temos também um bom dia do Ubirajara Paiva, Sim. que diz bom dia, Alessandra, equipe ouvintes, e deseja uma abençoada quarta-feira a todos.
1: Isso mesmo, se eu não me engano, o seu Ubirajara está no Rio de Janeiro. O seu Ubirajara e a dona Cleusa nos escutam lá da cidade maravilhosa. Muito obrigada, bom dia, seu Ubirajara, um bom dia para todos nós. E a gente vai se encaminhando para o final do programa com as últimas informações aqui do dia. Lembrando que logo mais a programação da Rádio Universidade está diferente por causa do jogo que acabamos de comentar, eu e o Daniel, Brasil e Bagé. Então a nossa programação agora, depois do Bom Dia RU, nós temos às 10 horas da manhã futebol online com Beto Vetromilli, depois à 1 da tarde Pelotas 13 horas, o mais antigo programa de debate jornalístico da cidade, Pelotas 13 horas até às 2:30 da tarde, quando inicia o Conexão RU com o Daniel Kurs, que é um apanhado geral de tudo que está acontecendo na cidade, no Brasil, no mundo, e também as notícias do Vaticano, as notícias direto de Roma. E hoje, excepcionalmente, às 16h, nós temos Samba Lanço até às 18h. 18h começa, então, o Esperando o Futebol, que é aquele esquenta que todo mundo gosta, se preparando aí para acompanhar mais uma partida da Copinha, partida essa entre Brasil e Bagé. Isso mesmo, a Baixada vai receber o pessoal do Bagé hoje na Copinha, até então ali o final do jogo, onde depois a gente tem a central, né, onde o pessoal fica fazendo aquela resenha de como é que foi a partida, tudo isso com o time da Bola Branca. E tem novidade chegando por aí, vou dar um spoiler bem pequenininho, mas o time da Bola Branca vai para a Copa do Mundo. O time da Bola Branca vai para a Copa do Mundo. Vamos saber como daqui a alguns dias, isso mesmo, daqui a alguns dias. 9h26. Vamos ver se a gente tem mais alguma informação para passar, se chegou mais alguma coisa aqui para nós, para a gente dar mais informação para você que está saindo de casa agora. Mas o nosso dia está realmente encerrando por aqui. Gostou de participar hoje, Hector?
3: Gostei. Pouco a pouco tendo experiências novas, avançando no decorrer do estágio. Então, mais que bem-vindo. Foi um prazer.
1: Ah, prazer foi todo meu. E tá aí, ó, mais uma oportunidade. O Hector é aluno do curso de jornalismo aqui da UCPEL e está conosco fazendo seu estágio curricular e teve a oportunidade hoje de falar com os ouvintes do Bom Dia RU. Então, sempre você tá aí em casa pensando no que fazer, vem fazer jornalismo, né, Hector?
3: Recomendável.
1: Olha aí, ó, recomendável. ucfel.edu.br. 9h27. Uma boa quarta-feira para todos vocês. Um ótimo dia, mesmo com toda essa umidade. Vamos aproveitar. Sorte e fé. Um bom dia a todos. 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
1: Segundo o trecho do Evangelho de hoje, tirado de Marcos, Jesus com seus discípulos estava dirigindo-se a Jerusalém. Aproveitou o caminho para preparar os discípulos para sua paixão e morte em Jerusalém. Num dado momento, aproximaram-se de Jesus Tiago e João, filhos de Zebedeu, e lhe disseram: Mestre, queremos que faças por nós o que vamos pedir. Deixa-nos sentar um à tua direita e outro à tua esquerda, quando estiveres na tua glória. Jesus então lhes disse: Vós não sabeis o que pedis. Quando os outros 10 discípulos ouviram isso, indignaram-se com Tiago e João. Então Jesus chamou todos os discípulos a si e disse-lhes: Vós sabeis que os chefes das nações as oprimem e os grandes as tiranizam. Mas entre vós não deve ser assim. Quem quiser ser grande, seja vosso servo. Quem quiser ser o primeiro, seja o escravo de todos. Porque o Filho do Homem não veio para ser servido, mas para servir e dar a vida como resgate para muitos. Que grande lição Jesus deixa aos seus discípulos! A grandeza humana é servir. Onde todos procuram ser servidos, o que realmente importa é servir. Só quem serva torna-se grande. Com a bênção do Deus misericordioso, o Pai, o Filho e o Espírito Santo. Amém.
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4: Olá, gente amiga! Então, queria deixar aí um abraço pro pessoal da CAEX. E aí, pessoal, mais um dia de recuperação, um dia de cada vez, 24 e 24 horas, vamos reconstruindo nossa vida. Que Deus os abençoe a todos. Vamos lá, vamos estudando a Bíblia. Um abraço.
5: E dando sequência ao nosso estudo, lembrando que nós estamos aí caminhando com a igreja que nasce, a igreja primitiva, o início da igreja. E nossa porta de entrada, nossa porta de entendimento é o livro de Atos de Apóstolos. Então nós vimos ontem como que no último programa, né, como que Paulo então se contrapõe ali aos falsos profetas, e a missão de Paulo tem sequência. Se a gente pegar aqui, por exemplo, Atos de Apóstolos, capítulo 13, lá no versículo 16. Vem lá no versículo 16. Paulo levantou-se, ele está na sinagoga, né? Paulo está lá na sinagoga com eles. Paulo levantou-se, pediu silêncio com a mão e disse: Homens de Israel, e vós que temeis a Deus, escutai. O Deus desse povo de Israel escolheu nossos pais e fez deles um grande povo quando moravam como migrantes no Egito. E de lá os fez sair com um braço poderoso. Durante mais ou menos 40 anos, amparou-os no deserto. Destruiu 7 nações na terra de Canaã e repartiu a terra deles para Israel. Esse período durou 450 anos, aproximadamente. Deu-lhes juízes até o tempo do profeta Samuel. Foi então que eles pediram o rei, e Deus concedeu-lhes Saul, filho de Cis, da tribo de Benjamim, por 40 anos. Depois de o destituir, Deus suscitou Davi como rei e assim testemunhou a seu respeito. Encontrei Davi, filho de Jessé, homem segundo o meu coração, que vai realizar tudo o que eu desejo. Da descendência de Davi, conforme havia prometido Deus, fez surgir para Israel um Salvador, que é Jesus. Em preparação à sua chegada, João proclamou um batismo de conversão para todo o povo de Israel. Estando para terminar sua missão, João declarou: eu não sou aquele que pensais que eu seja, mas vede, depois de mim vem aquele no qual não sou digno de tirar as sandálias. Irmãos, descendentes de Abraão, e todos vós que temeis a Deus, a nós foi enviada essa mensagem de salvação. Paulo então faz uma retrospectiva aí da história dos judeus, muito sucinta, né? Desde a escravidão do Egito até a vinda de Jesus, para mostrar claramente para eles, judeus, que era o momento da conversão, era o momento deles se entenderem cristãos, era o momento deles dar um passo, deles mudar de perspectiva. Então, claro, né? Se Paulo vai fazer uma pregação para não judeus, para pagãos, ele não vai citar nada de história do judaísmo, que não interessa. Mas olha o poder, a pedagogia de Paulo, né? A pregação de Paulo. Como ele está numa sinagoga pregando para judeus, o negócio dele é parte da história dos hebreus, que eles reconheciam como algo importantíssimo, né? Que é toda a tradição deles, para chegar até Jesus, da descendência de Davi, para dizer: esse é o prometido, esse é aquele que veio para nós aí como salvação final, como o cumprimento, vamos dizer assim, da promessa de Deus. Pergunta: no trecho que estamos vendo hoje, onde Paulo está pregando? Dica: Atos de Apóstolos, capítulo 13, versículo 14.
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1: 10 horas e 4 minutos. 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

0: 10h09, 10h09, temperatura em Pelotas em seguidinha, com o tempo nublado pra você, no ajuste aqui em seguidinha, vamos lá pro ajuste, o bruxo, é a câmera aberta aqui, daqui a pouco vai pro ar. A temperatura em Pelotas, com neste momento aqui com 14 graus, céu nublado, nebulosidade, o dia está estranho, dia úmido, mas tem promessa de algum sol pelo período da tarde. A máxima será de 19 graus. Para amanhã, nebulosidade pela manhã, mínima 12, máxima 18. Nublado e sol no decorrer do período. Também para sexta-feira, céu nublado e pancada de chuva à tarde. Mas o sol deve aparecer também. A confusão do clima. Sábado, todo dia nublado. Pancada de madrugada. No domingo, 15 a 17 as temperaturas. Domingo, de 13 a 18, nublado o dia inteiro. Segunda-feira, nublado o dia inteiro. Ainda assim, será com um pouquinho de sol na terça, quarta e por aí vai. Daqui a pouco atualizo para você detalhadamente a previsão do tempo. 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
1: É, tá legal, tá aí ele, Elvis Presley, que é do rock, mas hoje na versão, ela mesma, clássica pra você, Always On My Mind. Na operação de rádio comigo, ele, Leonir Bade da Silva. Produção e apresentação, Beto Vetromilli. A participação é sua, a interatividade é nossa. 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
1: Abastecido, carregado, taxiando e decolando o Boeing do futebol online com as manchetes de hoje. Ontem mesmo, após demitirem o Gilson Maciel, o Brasil já tinha contratado o treinador. Ele vem da terceira divisão do catarinense. Daqui a pouco detalhes sobre Laércio Aquino. Clássicos movimentam hoje a Copa Federação, a dupla Brafar e a dupla Baguá. Teremos lá no Estrela d'Alva à tarde, Guarani e Farroupilha, à noite no Bento Freitas, Brasil e Bagé. Quem comanda o Brasil hoje, você sabe? Daqui a pouco vai saber. Pelo futebol gaúcho também, três jogadores deixam o Guarani de Bagé na Série D. A despedida do técnico Gilson Maciel. Daqui a pouco você ouve o que disse o técnico aqui, né, Rio? Também a tabela da Copa Federação, que permanece na sequência no próximo sábado com jogo na Vila Olímpica, na Serra, em Gramado, e também nos Plátanos, no sábado à tarde. Tem tabelas nacionais, tem muito mais a partir de agora na Embalada Interativa e muito mais emocionante edição do Futebol Online, que traz para você aquele tempero do coração, Românticas do Sofá.
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0: Tá legal, The Boxer, essa aí é clássica, Simon Garfunkel, anos 70 pra você também, na recordação das trilhas sonoras do Futebol Online pra você, que já liberou a interatividade pelo 999-02-3414, você interage por aqui. Já tem mensagem no YouTube, rapaz, olha, eu dei uma largada em cima da hora aqui o YouTube, né? Sempre libera um pouquinho ali, uns minutos, uns segundinhos antes, mas liberei, a turma já veio. Fabrício Gripe também conosco aqui, o Cipriano Neto. Fabrício diz assim, primeiramente, muito bom dia. Obrigado, Fabrício. Bom dia também, um cafezinho bom pra ti. Depois ele acrescenta, acho que a demissão do Gilson foi errada. Espero estar totalmente errado. É o Fabrício de Sapucaia do Sul. Ele acrescenta, Beto, só te digo uma coisa. As principais, diz ele aqui. Beleza, não, a questão é o seguinte. Tu pode ter opinião, eu concordo. E pode achar, olha, foi errada a demissão do Gilson. E sustenta ela. Não precisa esperar que aconteça diferente para dizer que estava errado, né? É aquilo que eu digo para vocês aqui quando eu opino. Eu opino baseado no que eu enxergo, naquilo que eu conheço e naquilo que os fatos me mostram. Então eu não me iludo com magia, com discurso, com release, essas proformas de que o Gilson era um grande treinador. Então eu tinha que ter ficado com o cara que estava na zona de classificação. Mas depois eu vou passar limpo esse bastidor para vocês entenderem como é que acontece nessas horas, tá? Depois eu explico. Então, tu tem a opinião que foi errado, não tem, pode manter, mantém, olha, foi errado na minha opinião, porque isso, e sustenta, não vai na onda do depois se o treinador acertar, foi, não, tem que segurar, entendeu? Tô a teu favor aqui, tem que ser isso aí, tem que posicionar. Cipriano Neto, lá em Rio Grande, bom dia Beto, ótimo e abençoado dia pra você, obrigado também querido pra vocês aí. Na interatividade do WhatsApp 99902, tem muita coisa chegando, e é pra lá que a gente vai temperando hoje com esse som das românticas do sofá.
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0: É.
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0: abraços, tá aí ele, Luis Miguel, No sé tú. Trilha sonora de filme também, sabe qual?

Aí, ó, deixa eu só pegar o nome certo aqui, né? Deixa eu ver aqui, ó. É a Gina Davis e o Michael Keaton, tá? É... filme, é... vamos botar a trilha sonora aqui, no Setu. Deixa eu ver se eu acho aqui o filme, que eu quero lembrar o nome do filme certinho. Esse mesmo. Essa trilha sonora é de um filme de 1994 com o Michael Keaton, o Batman, Michael, e a Gina Davis, Thelma e Louise, lembram? Pois é, quem lembra de videocassete lembra desses atores. São do tempo do videocassete. Em 94 saiu um filme legal, romance, Apenas Bons Amigos, né? Eles eram editores dos discursos de dois candidatos políticos opostos, né? Era um candidato A e o B brigando lá na política. E a Gina Davis era de um lado e o Michael Keaton era do outro. Não me lembro o nome dos personagens. Mas, de repente... E aí? Aí não tem oposição no amor, né? O amor tem convergência, né? E aí o amor se supera, né? na contradição dos debates. E a trilha sonora desse filme é o No Sé Tu, do Luiz Miguel, que tá tocando aí pra você.

arrepia, chega a me arrepiar. Mas isso aí é o seguinte, quem tem sensibilidade na alma e vibra o coração, se emociona, se empolga, né? Sente a vibração da trilha. Isso é uma coisa linda. Pra começar, levezinho, né? Porque depois o bicho sobe aqui, né? Tá aí a quarta-feira do sofá pra você na interatividade do futebol online 10h21. Segue na trilha porque eu vou continuar nas mensagens do WhatsApp do Fol.

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1: É, tá legal, 999-02-3414. Deixa eu ver, tem umas mensagens de ontem aqui. O meu querido Thiago do Canto, no finalzinho do programa. Dali Beto. Ele mandou uma antes, mas depois no final do programa não deu tempo, tinha encerrado, né? Mas vou ler agora. Eu de novo, a minha impressão é que a nossa pseudo-SAF parece ser liderada pela inteligência artificial, diz aqui o Thiago do Canto, que é professor de educação física também, viajado, conhece o mundo. Em relação com o Emerson e a sua turma, é de mão única. Só eles fazem, falam e agem sem ter a figura pública para dar explicações. Aliás, o pessoal não dá mais entrevista coletiva, né? Porque daqui a pouco pode pintar uma pergunta direta, né? E com certeza tem pergunta para fazer. E o pronunciamento é sempre mais fácil, ele blinda, né? Ele não dispõe a pergunta e tem perguntas... Porque há horas que eles não fazem uma coletiva, não falam mais, né? Ah não, tem muita pergunta. A SAF do Botafogo da Paraíba, por que que não andou e qual é o imbróglio com o presidente Felipe Félix lá do Botafogo da Paraíba? A SAF do Vila Nova de Goiás, o que que houve lá? Tem muita pergunta pra gente fazer, né? Ah, vocês têm que ir na internet pesquisar, tá tudo no Globo Esporte, só ler aí, tá cheio de material na internet aí. Aliás, ontem eu quero fazer uma gentileza aqui, agradecer o meu querido Augusto Cabral, né? Que ontem gentilmente pediu para... me atualizou uma foto do Gilson aqui, tá? Na hora que eu falei do Gilson. E recebi muito bem do meu querido Augusto Cabral, agradeço. Um cara que, respeito muito, não tem nada a ver. Mas pelo jeito, ontem eu acho que alguém pediu para ele mandar aquela foto por causa dos patrocinadores no backdrop. Eu não tenho nada a ver com os patrocinadores do backdrop do Brasil, esse 01... Aqui eu vou botar o material que eu entender possível. Se eu tiver condições, eu boto. Se não, vai o que tem. Aqui eu não escolho foto. Eu não tenho vínculo nenhum com os patrocinadores atuais do clube aí, ou da intermediação. Então, mas agradeço ao Augusto Cabral, que foi prestativo, me ajudou ontem, mandou uma foto. Então, mas só para dizer, só para mandar, não é pro Cabral que eu tô mandando recado, é para quem talvez tenha pedido. A foto aqui vai entrar a que eu achar que tem que botar, não que o patrocinador do clube achar que tem que aparecer, tá? Só pra confirmar aí. Aqui não, senão a gente perde autonomia. Aí não, eles vão regrar lá. Aqui não, eles não vão regrar nada aqui, tá? Eduardo Zequiro mandou pra mim aqui umas fotos. O que que houve? Tabela Fluminense, Vasco Fluminense, decide em casa, Corinthians, tal, beleza? Eu quero aproximar o texto aqui do contexto, né? Depois eu vou ler aqui essa outra mensagem aqui. Não, eu tô lendo aqui, tá tranquilo. Isso aí, treinador, é isso aí. Eu falei, aliás, ontem, quando a live do clube estava sendo veiculada, quando o Emerson falou o nome do treinador, em seguida já estava no Instagram do Brasil, em 2 minutinhos. Eu já sabendo, prestei, pá, já botei. Então ontem no Instagram do Futebol Online, em seguidinha que saiu o nome do treinador do Brasil, O seguidor do Instagram do Futebol Online já sabia também, tá? Ou, claro, evidentemente, torcedor que segue o Brasil lá, né? Mas eu compartilhei a notícia do clube, tá? Não foi nenhum furo de reportagem. Segue na trilha que eu tenho uma coisa legal pra contar pra vocês aqui no Futebol Online. É o dólar. Mas esse é o dólar falso. Esse é só o dólar da música. You win in the night, in the moonlight. Olha a trilha sonora para pronunciar isso aqui. Essa aí outro dia me pediram o dólar, aí o dólar é o nome do grupo, né? Isso é dos anos 80, bem dos anos, carinha dos anos 80 essa aí. Agora vão conhecer quando começar a entrar o refrão, agora, ó. With you win in the moonlight. Olha que coisinha complicada se tu não tem destreza. Ah. 999-0234. Eu quero agradecer aqui o ouvinte que não mandou o nome. Deixa eu ver, cadê ele aqui? O final 0671, tá? Eu não tenho o nome do cidadão porque ele não usa o nome ali, o rapaz aqui. Quero agradecer porque ontem, ou acho que foi ontem, ou segunda-feira, foi ontem, na terça do rock. Eu falei de um filme pra vocês, o American Anthem. Com a tradução para a nossa filmografia brasileira como Salto para a Glória, perfeito? E eu disse para vocês, não acho em lugar nenhum. Aí ontem, à noite, deixa eu ver que horas foi aqui, 20 horas e 27 minutos, o cidadão, que eu não sei o nome, porque não aparece aqui, só tem a foto dele, o 0671, mandou pra mim aonde ele achou. Tem aí o filme América ontem, Salto para a Glória, me deu a referência aqui, né? Essas TV Box aí que tem aí e tal, ele achou lá, né? Eu vou tentar hoje, eu tava olhando um aplicativo desses aí, né? Procura por América ontem, tá bem, vou tentar achar aí, né? Mas já vi que tem então, né? Porque num sistema que eu tô usando, aparece lá, só que não tá disponível o filme, entendeu? Esses sistemas streamings, às vezes tu olha lá, tá lá o filme. Tu vai clicar, indisponível, não tá disponível, não sei o que e tal. Acontece, acontece, séries e tal. Mas ele achou. Então eu quero agradecer ao 0671, a gentileza de ontem me mandar, porque ele achou o filme que eu queria, O Salto para a Glória, filme dos anos 80, que eu toquei a trilha ontem do John Parr, Two Hearts. Legal, vou dar uma pesquisada com calma aí quando tiver tempo aí no fim de semana. Obrigado, irmão. 999-02-3414, o Flávio Casarim Chavante mandando mensagem pra gente com o bom dia dele. Que mais tem aqui para hoje? Deixe nas mãos de Deus o que nas suas, o que as suas não alcançam. Ele sabe o que faz, ele sabe do que você precisa. Amém. Tá aí, obrigado pela belíssima mensagem do Flávio Chavante. Também mandando mensagem pra mim aqui, o Edacir Van Glon. Ele me pediu alguma coisa aqui pra divulgar. É uma vaquinha online, né? Tá, eu vou ler com calma aqui para entender melhor, porque a mensagem, ela pede um apoio aqui de uma vaquinha e tal, alguém que precisa de uma cirurgia, mas o link eu não consigo abrir aqui, esse link tá em negrito, ele não veio azulzinho para abrir, ou verdinho, então eu não consegui abrir para entender, mas vou tentar, depois o Edacir manda de novo aí que a gente tenta ler. Antes de fechar o bloco, meu querido Luiz Fernando Siqueiro Pelotinhas, grande repórter, grande Pelotinha, esse conhece rádio e futebol há muitos anos, né? Ele mandou para mim que hoje, nas várias editorias pelo país, as principais manchetes. Olha aí, ó, as tarifas do transporte coletivo intermunicipal vão subir a partir do dia 2 de junho. Quer dizer que intermunicipal, Porto Alegre vai ficar mais caro, então, pô, tá complicado. Mas antes de fechar, as efemérides do dia de hoje são as seguintes na trilha sonora das românticas do sofá para você aqui no Futebol Online. Tá aí os bidis, olha só, hoje é dia do desafio, né? O Sesc tá lá fazendo um trabalho ali na frente da prefeitura. Tá lá gurizada no palco dançando, dia do desafio. Faça um movimento aí, conte, depois manda pro Sesc lá. Caminhei 10 minutos, tá bom? O Dia Nacional da Mata Atlântica, Dia do Profissional Liberal, Dia do Serviço de Saúde, Dia do Serviço de Saúde do Exército e Dia do Engenheiro de Custos. Olha aí, rapaz, tá aí legal nas efemérides do dia de hoje aqui no Futebol Online. Tem muita mensagem e a gente vai continuar lendo, então atualizando depois do intervalo. 10h30 e já voltamos.
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3: 10h31.
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1: É, tá legal de volta. Deu uma caidinha na live aqui, a gente vai ajustar, tá? Então não se preocupe aqui, a TV de vocês aí saiu... Estivemos fora do ar por troca de equipamento. Como é que é? Antigamente a TV era assim, né, ô Bruxo? Sairemos fora do ar para troca de equipamento. Te lembra que tinha uns slides na TV antigamente? Era assim, né? Sairemos fora do ar por breves instantes. Daqui a... Em seguida, logo após, estaremos com a nossa programação normal. Então eu vou trocar o equipamento aqui, vou fazer uma reiniciada, tá? Acontece. Dá o bugzinho, a gente ajusta sem problema nenhum. Em seguidinha, volta a live aí para você no Futebol Online no YouTube. Mas a mensagem segue por aqui pelo 999-02-3414. Tô tentando alinhar porque muita mensagem, tem umas de ontem, umas de hoje. O meu querido Pedro Pintanel, que sabe também tudo de... Alô, Zé do Porto. Tio, eu não sei, o Zé do Porto, eu não sei de onde é que tu tirou tanta música, mas olha... Me pediu pra fazer uma playlist, tô fazendo assim, ó, sábados eu vou lá, baixo umas 40, vou indo, porque tem muita música. Vai ser uma programação de rádio aquilo ali, né? Mas olha, tem até música do Rony Von de 71, tio, olha, uma seleção musical de ponta, com tudo que tu imaginar tem ali, né? Gostei da tua seleção musical, ela é variada. Tem do Nelson Ned ao... acho que é o Queen, deve ter ali. E é que assim, ó, eu aqui às vezes eu vejo que o pessoal pede umas músicas, o pessoal gosta mesmo, né? O pessoal conhece, hein, né, cara? O pessoal conhece música, hein? Não dá pra enrolar aqui e dizer que, não, essa música, não, os caras sabem música aqui. O ouvinte do Futebol Online sabe música, sim, senhores. Conhecem, rapaz? Olha aqui, ó, Pedro Pintanel. Bom dia, amigo. Sempre ligado no Futebol Online, na quarta do sofá. Adrian Gurvitz Classic, Pedro Pintanel. Que é aquela de 82 da novela Sétimo Sentido, né? Tô recolocando no ar aqui a livezinha pra gente, tá? Só pra vocês não terem problema nenhum. Não caiu aí o YouTube de vocês. Fui eu que derrubei a live aqui pra ajustar, pra fazer a reconexão, tá? Fica tranquilo aí que ela já vai pro ar aí. Só deixa eu conectar aqui. Na interatividade, por enquanto, Mauro Ávila também mandando a sua mensagem. Tá na live. Voltava, daqui a pouco ele vai voltar. Bom dia, Beto. Abençoada quarta-feira a todos nós, tocando os cavalos. Um abração, irmão. E o novo técnico Chavante, Beto, tu conhece o trabalho dele? Nunca ouvi falar. Fala aí. E eu nem ouvi falar. Não, é um profissional novo, 45 anos. Ele passou por alguns clubes aí. A informação que chegou dele mais recente é o Camboriú. Trabalhou na terceira divisão do Catarinense. Não conheço, não vou falar, nem posso tecer nenhuma opinião. Seria irresponsabilidade da minha parte. Agora, é um desafio novo, né? Porque treinar o Camboriú é uma coisa, né? Treinar o Brasil de Pelotas é outra. Aqui, a cobra fuma, né? Já dizia o Denis Abrão lá no Grêmio, a cobra fuma, vai fumar. É diferente, é desafio, né? Daqui a pouco dá tudo certo e o rapaz faz uma grande campanha. Daqui a pouco ele não se adapta e aí dança. Mas é aquilo que eu disse pra vocês aí. A gente tá vendo um processo novo no clube hoje. Ele é de referência do pessoal do negócio, da intermediação do negócio. É bruxo, no bom sentido, é bruxo. É treinador que vai para mercado, que vai abrir mercado. Então, evidentemente que ele tá vindo... Não é porque ele foi pesquisado, é porque talvez além de pesquisado, ele também atende a requisitos que o processo que está aí hoje deseja. Quando eu disse para vocês que o Rogério não viria, que não viria... Aliás, vou dizer de novo aqui, tira o fundo aí para mim, Bruxo. Alguém falou aí, eu vou ter que botar aqui, estou ajeitando a câmera, tudo aqui comigo é ao vivo, Rádio Raiz comigo não tem, vamos lá, numa boa, sem estresse, tá? Aqui estou ajustando a câmera, vocês estão vendo aí. Quando eu disse para vocês, eu nem sei se o Rogério Zimmer foi procurado, tá? Não creio. Bom, que eu disse para vocês que não vinha o Rogério. Não vinha, não tinha, não, nem sei se ele foi procurado. Pensado, acredito, mas procurado não. E o pessoal, não, o Rogério não vai vir agora. O Rogério tá com outros planos aí. Ontem eu falei para vocês e à noite a pessoa que me disse no dia anterior me confirmou. E confere se esse técnico, o Laércio Aquino, é de Santa Catarina ou transita, não foge a regra, o Gilson Kleina ter sido pensado, procurar. Alguém falou em Gilson Kleina aí no Brasil. Porque me chegou, eu sei de quem veio. Alguém falou em Gilson Kleina aqui. Não foi brincadeira, até porque eu não gosto de especular se eu não confio na fonte. Se eu não confio na fonte. É a fonte que eu conheço. Não, pode confirmar. O Gilson Kleina estava na lista. Ou foi pensado, se não foi procurado, mas é muito mais caro do que trazer agora um treinador. Então, mas isso não muda a ordem dos fatores, né? Isso não muda a ordem dos fatores. Isso apenas explica o perfil daquilo que estavam sendo procurados e que não configurava com o... Vocês estão vendo a imagem aí, né? Ainda não? Ainda não. E que não configura com a imagem daquilo que estava sendo pensado. O Rogério, se viesse, o Rogério tem que conhecer o grupo, o Rogério tem que montar o projeto, o Rogério tem que confiar na direção, o Rogério tem... Parece que você não conhece o Rogério, né, Tia? Tem uns que parece que esqueceram como é que o Rogério trabalha, né? Então, não adianta... Ah, o Rogério, vamos procurar o Rogério, vamos fazer não sei o quê. Não, pode procurar até o Beckenbauer, não adianta. Se não tiver confiança no processo, não vem. Você sabe quem é que vai treinar o Brasil hoje à noite? Segundo informação do boletim, que daqui a pouco vocês vão ouvir, até fiquei positivamente, gostei, mas fiquei surpreso porque ele já tinha declarado, quando assumiu aquela vez, 2022, a supervisão do clube, né, que ele não, enquanto ele estivesse no Brasil, ele não assumiria mais a casamata, né, que é o Hélio Vieira, né, vai comandar o... Claro, mas o Hélio é treinador, sempre foi, conhece, não tem problema nenhum, é melhor do que inventar, né. O Hélio é treinador, ele conhece. Porque já estavam umas especulações aí que iam inventar, né? Eu digo, não, aí me tira o tubo, né? Então, só que eu fiquei surpreso com a notícia, ainda que positivamente falando, é que o Hélio tinha uma proposta para ele não mais treinar, né? O clube enquanto ele fosse supervisor. Mas não, também hoje é o que tem, não adianta fazer muita onda também por causa disso aí, porque o Hélio também vai ter que ajudar, não tem outra saída, tem que ir, porque o pior é tu inventar. Então, vamos abrir aqui a transmissão, você já vai se receber em seguidinha aí no seu televisor, a válvula, Telefunken, RQ Colorado, 29 polegadas, 24 polegadas era tudo de bom naquela época, né? Aí quando chegou a 29 polegadas, bah... Olha, o cara foi feliz com uma 14 muito tempo e não sabia. Tá, acho que tá chegando a imagem aí, né, Leonil? A gente já tá no ar aí, né, no YouTube aqui. Já botei aqui o YouTube, já. Deixa eu ver aqui, ó. Agora sim. Vamos liberar aqui, em seguidinha vai entrar no sistema ali. Tal, tal. Tá aqui, ó. Já tá no ar e muito alto. YouTube Futebol Online pra você, com uma imagem clara, estourando na tela. Tá bonito. Bom... Então o Hélio deve ser o treinador hoje, pelo que a gente ouviu, daqui a pouco você vai saber detalhes, para comandar o Brasil contra o Bagé. Né? Eu em seguidinho já tenho contato, aí, daqui a pouco vou fazer com o Rodrigo Bandeira, para a gente ouvir o técnico. Eu falei com o Rodrigo Bandeira ontem, mas não vou. Eles vão vir direto eles vão vir direto lá de Bagé hoje. Olha aqui, rapaz. Olha aí, bastidores. Há uns 60 dias atrás ele já tinha sido procurado por um outro clube. E o clube optou em não contratar. E eu perguntei por quê. Bom, difícil convívio. Olha aí, hein? Tá chegando os bastidores. As fontes estão chegando. Bom, vamos acompanhar para ver, né? Acompanhar para ver o que tem aí, tá? Eu vou ligar aqui, ó. O Leonir, a gente tem aí. Eu marquei com ele mais ou menos esse horário. Pra gente ter uma palhinha do Rodrigo Bandeira, né? Vamos ver se dá pra falar com ele agora aqui. Porque eu já tinha agendado com ele ontem. E eu queria colocar ele nesse. É que agora eu tive que refazer a live aqui e tal. A gente tá tentando fazer o contato. Vamos ver se o Rodrigo Bandeira. Porque daqui a pouco eles vão almoçar, o Bagé. E eles vão vir de tarde, agora às 2 horas. Tem aí o Rodrigo Bandeira. Vamos tentar ouvir um pouquinho nesse bloco aí do técnico do Bagé sobre a perspectiva do jogo logo mais no Bento Freitas, né? Porque agora o Hélio hoje não vai falar na qualidade de treinador, ele vai fazer o trabalho de treinador, mas ele continua coordenador, pelo menos a gente tem isso. O treinador que o Brasil já tinha contratado e demitiu o Gilson, que é o Laércio Aquino, vai comandar só de longe, vai olhar para ver. Então, essa é a atmosfera hoje. Meu querido Rodrigo Bandeira, técnico do Bagé, bom dia!
2: Fala, Beto. Grande abraço, bom dia, tudo bem?
1: Grande irmão, bom te ouvir, né? Ontem a gente conversou um pouquinho para... Eu sei que tem a logística do almoço, a gente conhece o roteiro, né? Vocês têm que viajar daqui a pouco, então, para não atrasar muito também o teu trabalho aí, te ouvi um pouco sobre essa campanha do Bagé, que vem aí na vice-liderança, vem fazendo um trabalho bom, legal. Teve aquele empate com o Farroupilha, que o Farroupilha lutou aí para não ceder, né? Mas depois teve aí a tua vitória também no jogo do Clássico, que foi importante, um golaço aí do teu atleta, que eu me fugiu o nome dele. E agora vai encarar mais ou menos um outro Clássico da região, que é o Brasil, e o Brasil vem hoje de líder. Mas o Brasil vem com uma mudança aí bastante importante, que é a reconfiguração do vestiário, saiu o treinador, o grupo ainda está oscilante, na Copinha até está indo bem, vem com um time alternativo, enfim, mas vai encarar. E o Bagé, como é que vem hoje para encarar o Brasil no Bento Freitas?
2: Olha, Beto, só para te ajudar aí, quem fez o gol aquele dia foi o Chaves, até que esteve comigo no Farroupilha.
1: Chaves?
2: O volante. O Chaves, é.
1: Pô, que golaço, que pombo, ele acertou ali.
2: Foi. Deu sorte aquele dia lá.
1: Pegou tava de aniversário aquele dia, não?
2: Tava. Fazia ano bissexto, né, Beto?
1: Tava de aniversário. Mas... E o goleiro, coitado, acho que ele pensou que ela vinha aí e não ia, ela... caiu em cima dele e tomou na gaveta ali, né?
2: Como diz o outro, não tava de aniversário, o outro tava chateado que não foi no aniversário.
1: Né? Não foi convidado.
2: Não foi convidado.
1: Não comeu o bolo. Bom, mas como é que tá o Bagé, o ambiente do Bagé, o trabalho do Bagé? O que que tu tá prevendo aí para esse confronto?
2: Olha, Beto, eu lembro que eu falei contigo ainda lá no começo do ano, assim, quando eu tinha acertado aqui com o Bagé, depois a gente conversou algumas vezes, e eu sempre falava, né, pra ti e pra todo mundo, a Copinha, quando se definia, a forma que, né, teve aquelas mudanças, mas a ideia sempre foi o clube estar ativo, montar uma ideia de elenco, começar um trabalho, dar sequência, ajustar pra chegar forte pro acesso. Uhum. Esse é o planejamento principal, só que é aquela coisa, né, esse é um planejamento de clube, planejamento de... comissão e atleta, tu sabe como é que é, né? Tu entrou numa competição, tu quer ganhar.
1: Claro.
2: Então, dentro dessa ideia, teve uma turma que começou trabalhando, depois eu cheguei aqui no final do mês, a gente praticamente, agora até o jogo do Clássico, a gente teve 20 dias de trabalho, mas eu tô bem satisfeito, assim, não por uma questão só de resultado, se fosse por isso, a gente ficaria muito chateado com a estreia, né? Com o Farroupilha.
1: Sim.
2: Mas é porque em pouco tempo a gente tá conseguindo dar uma cara de equipe, melhor dar uma cara na equipe, né? Já tem alguns comportamentos interessantes. O que foi legal, assim, nós tínhamos um planejamento, né? Montar dentro do orçamento um elenco, pegar alguns jovens. Só que na situação de mercado surgiram alguns jogadores interessantes, principalmente o acréscimo aí do Michel, por último, e do Yuri.
1: Tá.
2: Então isso aí incorporou bastante, cara. Alguns jogadores aí que eu conheci que estão dando uma resposta muito boa no dia a dia de treino, no, nos jogos, assim, a dedicação deles, o entendimento deles para que a gente, pelo que a gente tem passado e para eles executarem, então foi um começo de competição, assim, bem, bem legal, cara. E aí, claro, tu vai combinar isso com o último jogo, né, com o clássico, ganhar na casa do adversário, né? E eu sempre falo que o Brasil e o Guarani são os favoritos para classificar, porque os dois estão na Série D, embora o Brasil vá jogar o acesso, mas o Guarani Copa do Brasil, primeira divisão, né? Então tem essas equipes, tem um outro, estão num outro ritmo, estão num outro planejamento. Mas dentro do que a gente está fazendo, que a gente está apresentando, né? A gente está feliz porque ganhou jogando bem, uhum, enfrentou bem um adversário, né? E a gente vai forte. O ambiente aqui está bom pelo trabalho, principalmente pelo resultado, né? Que é aquilo que gera confiança. E a gente entende aí o momento do Brasil, a gente entende que estão muito bem na Copinha, tem essa oscilação, então estão apostando bastante na D.
1: É, o Brasil.
2: Tá vendo nós fazer o nosso trabalho, né?
1: Claro. Não, o Brasil hoje, evidentemente, é o favorito, não há dúvida nenhuma. Joga em casa, com o time de Série D, com todo o aporte aí. É o favorito do jogo, mas eu sei que o Bagé não vem para entregar o jogo de graça. Vai demorar para. Vai suar se o Brasil quiser ganhar. A realidade do jogo do Farroupilha para o jogo do Clássico? Tu já tinha jogadores novos, já tinha mudado um pouco a configuração? Ou foi só uma evolução do jogo mesmo, de um jogo para o outro?
2: A gente só fez um jogo treino, praticamente, assim, onde todo o pessoal aqui da cidade, até começar a competição. Primeiro jogo a gente jogou de uma forma, no segundo contra o Guarani a gente já jogou de uma forma diferente, até porque nos permitiu isso pelos atletas que chegaram. Contra o Farroupilha, eu até me surpreendi, assim, e eu falei do começo ao fim, assim, pro pessoal no planejamento ali do jogo e no pós-jogo. É o tipo de jogo que tu tem que estar extremamente concentrado, porque tu vai ter oportunidade, se tu não matar, o adversário vai lá num lance e te tira pontos. Foi exatamente o que aconteceu. Tiveram os momentos bons ali, o Farroupilha, assim, de ao menos controlar o jogo com uma marcação boa. Tivemos oportunidade de ganhar, e aí jogamos de uma forma, a gente estava ainda ajustando a equipe. Aí entra a questão dos jovens, né? Que nas mudanças a gente botou muitos jovens, talvez ali a gente não tenha conseguido manter um ritmo de jogo, não só a qualidade em si, mas o ritmo, a intensidade. Mas também não justifica o fato de nós termos tomado um gol da forma que a gente tomou. Mas a gente sabia que era um processo, né, de construção, e aí a gente entendeu bem o Guarani, observou os jogos do Guarani, que a gente já tinha referências, né, deles. Aí por conhecer os atletas, por conhecer a forma de, mais ou menos assim, do treinador trabalhar e montar uma equipe. Os atletas nossos aqui, conheci alguns que já tinham jogado contra ou junto lá com o pessoal do Guarani, então já a gente já conseguiu ter mais informações para trabalhar a semana e levar para lá. E aí entra o contexto, né, do interesse, da dedicação,
1: Sim,
2: do clássico em si, né? Isso
1: claro.
2: aí tudo, e pelo fato do Bagé tá um nível abaixo hoje do Guarani, toda aquela motivação extra, mas não foi só a motivação, sabe? Foi a qualidade que a gente imprimiu. Final do jogo a gente estava jogando, impressionando o adversário, embora nós estivéssemos naquele momento com uma a mais, mas a gente quis jogo, sabe? Em momento nenhum a gente ficou só se defendendo. Então a gente vai construindo e vai acontecer hoje de novo. Como tu falou, o Brasil é favorito por todo esse contexto, a motivação que eles têm com o treinador novo. Nós vamos lá fazer o nosso jogo com a nossa proposta e esperar que dê tudo certo para trazer menos um ponto de lá.
1: O próprio jogo do Farroupilha, eu tenho a impressão que, embora o empate, na tua avaliação, houve o detalhe que o próprio Bagé, pela desconfiguração ali, tenha cedido. Mas se a gente olhar o jogo do Farroupilha com o Brasil, por exemplo, que o Brasil criou muitas oportunidades, é verdade. Mas é evidente que o Brasil tinha que criar. Se a diferença para o Bagé é uma, para o Farroupilha era outra. Então, mesmo assim, o Farroupilha só cedeu o gol no detalhe do finalzinho do primeiro tempo, numa bola ali que escapou na defesa e o atacante do Brasil guardou. Mas não foi fácil para o Brasil ganhar do Farroupilha. Quer dizer, o empate do Bagé com o Farroupilha também pode ser avaliado que Farroupilha, embora é uma equipe que ainda está se ajustando também, a gente percebeu isso, está lutando aí o Farroupilha. Eu dizia pro pessoal aqui, não vai de bobo, que o Farroupilha não está morto. Os caras tá bem, pode ser um nível abaixo e tal. Mas o enfrentamento com o Bagé foi uma expectativa boa, que a gente olhou ali. E esse enfrentamento com o Brasil também. Depois vocês vão acabar se enfrentando só no segundo turno. Mas em relação ao jogo de hoje ainda, o que que tu já tem de reforços no time do Bagé? O que que ainda pode aparecer de reconfiguração na tua proposta de jogo hoje aqui no Bento Freitas?
2: Olha, a ideia, né, Beto, que eu tenho aqui, como diz o outro, eu aprendi no futebol e tu sabe bem, a gente tem que dar sequência, né? A gente tem que dar sequência na escalação, a gente tem que dar sequência. Às vezes não é só a forma de tu iniciar um jogo, vão sofrer ajustes. Às vezes tu joga com uma linha de 5 e dali a pouco tu ajusta para uma linha de 4 ou ao
1: Isso.
2: contrário, sabe? Então isso depende do adversário, o que que ele tá te oferecendo de dificuldade, ou o que que tu quer oferecer de dificuldade também pro adversário. Isso é uma situação que a gente trabalha, né? O famoso plano A e o plano B para ajustar. Mas o principal é entender assim, tem que ter um comportamento extremamente competitivo. A gente sabe que vai enfrentar uma equipe que tem qualidade. A gente, eu acho que foi essa semana, final da semana passada, chegou o Alisson, assim, que é um jogador que jogou comigo, que é um zagueiro que jogou lá em Farroupilha, não, perdão, em Frederico. Comigo, então, assim, já é um jogador também que jogou lá no Norte, bastante, tem uma boa experiência, é mais um que agrega.
1: Falhou o áudio aqui, qual é o nome dele, do
2: É
1: zagueiro?
2: o Jalisson.
1: Jalisson, tá.
2: É. Então, assim, a gente está incorporando. A base da equipe não vai mudar. A ideia é essa, que a gente possa repetir, que eles entre eles também se entendam. Uma coisa é treino, né? Outra coisa são os jogos, as informações que a gente pega dos jogos. E aí vai repetindo e vai ajustando. É isso que eu espero que aconteça, no sentido de nós conseguirmos começar um jogo de uma forma bem consistente, e os ajustes que a gente faça, ou com troca de atletas, ou com forma diferente de jogar durante a partida, que a gente consiga ter uma resposta, manter um nível bom de uma concentração. E aí ver se aquela famosa história, ver se a gente é merecedor do resultado. Eu tenho certeza que, por tudo que a gente está construindo num pouco espaço de tempo, pelo ambiente que está, principalmente pelo resultado, pela motivação que a gente está em segundo, independente de qualquer situação que aconteça, nós, na pior das hipóteses, vamos acabar o turno em segundo. Então, isso é uma conquista pequena, mas já é alguma conquista. E entender como é que o adversário vem, procurar repetir algumas coisas que a gente está vendo, que elas estão se repetindo nos dois jogos e estão melhorando também com o decorrer dos treinos. E como tu falou, eu fui lá ver o jogo do Brasil, o Farroupilha é uma equipe que tem que se levar em consideração, tem jogadores com uma boa bagagem, não importa o nível, mas uma boa bagagem, tem jogadores que já jogaram primeira divisão, divisão de acesso. Então, tem que se levar em consideração isso, porque eles também geraram dificuldade para nós e pro próprio Brasil. E aí a gente vai vendo, conforme a gente vai evoluindo na competição, esses jogos, eu falei que esses quatro jogos assim mais pesados, que são esses dois com o Brasil e dois com o Guarani, vão nos dar um lastro muito bom para entender o nosso trabalho, para entender o nível que a gente está, até para pensar no futuro, pensando na divisão de acesso, que tipo de jogo a gente vai enfrentar, pesado, e como a gente vai se comportar. Então, essa é a leitura que eu estou me preocupando em ter nesse momento. Claro que a gente vai entrar todos os jogos para ganhar, né?
1: Perfeito.
2: Isso é sem dúvida nenhuma, a gente tem essa mentalidade. Mas tem que saber como, né? E o que que a gente tira desses jogos, assim, como lição e aprendizado.
1: O objetivo evidente hoje é terminar aí, claro, essa primeira parte. Primeiro turno, hoje termina. Aliás, hoje termina o primeiro turno. O terceiro
2: Hoje
1: jogo é
2: tudo,
1: hoje,
2: ó.
1: né? É manter, evidentemente, essa posição na ponta de cima ou na liderança. Se ganhar do Brasil, vai para 7. Se empatar, fica com 5, né? Ou ainda até, na pior das hipóteses, perdendo, ainda continua na segunda posição. Porque o Farroupilha está com um ponto, joga hoje lá em Bagé também, e de repente pode encostar aí, porque a questão depois pode ser saldo. Mas se o Farroupilha tiver um resultado melhor lá, pode chegar na segunda posição, caso o Bagé não sustente resultado positivo hoje aqui. Então, qual é o pensamento para vocês a partir de agora, para virar esse turno e chegar depois no outro turno, disputando a sequência da competição, Rodrigo?
2: O que a gente pensa é ir a Pelotas e somar pontos, né? Não, a gente sabe que tem toda a dificuldade que envolve e também é um clássico, mas o que a gente quer é trazer pontos, porque depois nós temos uma sequência de dois jogos em casa e vão ser os mesmos confrontos pesados, ou talvez mais pesados que a gente vai enfrentar, porque agora a gente ainda a gente não tem tanta informação, né? Fora
1: Sim.
2: observar, a gente não tem informação do confronto. Já no retorno, não. A gente já mais ou menos tem uma ideia como as equipes jogam, quais atletas a gente vai enfrentar. E fica mais, digamos, um pouco mais fácil de tu entender, assim, como enfrentá-los. Hoje ainda é uma novidade. Então vamos ver se a gente causa uma surpresa para o Brasil. Então, não gosto, nunca fui afeito ao fato de ficar só esperando as coisas acontecerem. Mas é aquela coisa: começou o jogo, vamos ver que tipo de comportamento eles vão ter.
1: Claro.
2: Que a gente pode colocar em prática, mas a gente está trabalhando justamente para esticar a corda máxima, sabe? Chegar no nível mais alto possível de enfrentamento, de qualidade nos treinos, porque assim a gente consegue evoluir. Então a gente fica naquela situação: eu vou ali a 70, 80% sempre. Quando eu passo desses 80, eu já faço muita força, eu já perco concentração, eu já me atrapalho. Então, quanto mais esticada a corda, mais intenso a gente consiga tirar, assim, intensidade, a gente consegue tirar deles nos treinos, a gente consegue levar isso para o jogo. E a gente mostrou isso no Guarani. Então, motivação não vai faltar, o ambiente está bom, qualidade. Que a gente consiga chegar lá e fazer um bom jogo, e como eu te falei, trazer pontos é importante, porque depois a gente
1: Tem
2: tem uma
1: dois
2: sequência de dois jogos.
1: jogos
2: Então,
1: no estádio Pedro Amor aí, né? Tem bastante. Tem uma certa vantagem, não quer dizer que seja fácil, mas joga em casa contra
2: sem
1: dois
2: dúvida.
1: adversários importantes, que é o próprio Brasil e o próprio Guarani, né?
2: E assim, né, Beto? Cada um deles, tirando qualquer outro contexto, pegando a Série D como referência, cada um deles agora uma ideia de trabalho, né? Um já focando mais, que no caso o Guarani já focando mais na.
1: Na
2: Também
1: Copa.
2: teve a mudança aqui, né? Eu não sei, na verdade, desculpa, eu não sei se teve alguma. Não teve mudança, eu soube que tem algumas mudanças, mas não sei se
1: Não,
2: confirmar.
1: tem a
2: Mas
1: saída
2: eles
1: de
2: vão focar mais
1: jogadores.
2: na
1: A
2: Copinha.
1: notícia é a saída de jogadores, por enquanto.
2: E o Brasil não, o Brasil já um pouco mais, né? Com a situação de ter um jogo pesado com o Blumenau agora. Então, já focando mais na Série D, mas independente de quem a gente vai enfrentar hoje como atleta, eu conheço, por exemplo, o Júlio Simas foi meu atleta, o Saulo foi meu atleta, o Otávio, o Thiaguinho, alguns outros que eu já enfrentei. Então, a gente sabe que tem qualidade do outro lado e a história por trás também, né?
1: Claro. Técnico Rodrigo Bandeira do Grêmio Bagé, hoje à noite então aqui no Bento Freitas, o jogo contra o Brasil, jogo importante para o Bagé, que está na segunda posição, está em zona de classificação, levar ponto é importante. O Brasil hoje tem um cenário de mudança de treinador, o Hélio Vieira vai comandar o grupo hoje interinamente, mas é o mesmo grupo, o treinador novo está chegando, já vai olhar o jogo, evidentemente. Então tem essa atmosfera aí também em relação a isso. Mas é o Brasil que tem usado muito mais o grupo alternativo na Copa Federação, porque tem um jogo pesado aí também domingo para decidir com o Blumenau. E o Brasil tem, no cenário do lado do Brasil, tem alternado isso, preservando o máximo que pode para jogar com força máxima. Então, talvez um Brasil misto, né? Nem tão reserva assim, mas um misto, para tentar também, porque sabe que não pode hoje tropeçar, porque pode perder a liderança também para o Bagé, que vem aí bem na posição, bem posicionado também na tabela. Rodrigo, bom trabalho, sucesso, e a gente segue acompanhando o Bagé, vamos seguir conversando contigo aí, tem muita coisa para a gente falar ainda nessa Copa Federação Gaúcha de Futebol, tá legal, meu irmão?
2: Valeu, Beto, grande abraço, é um prazer falar contigo, aí lembrança a todos, e quando puder a gente vai se encontrar aí para botar a conversa em dia.
1: Com certeza, abraço.
2: Abraço, bom trabalho, até mais, tchau, tchau.
1: Obrigado. Tá aí 11 horas pontualmente, técnico Rodrigo Bandeira, então essa é a perspectiva para hoje, né? O Bagé, pelo que a gente percebeu na fala do Rodrigo, não vem aqui para retrancar e dar balão, mas também não vai se atirar faceiro no Azevém, né? Senão toma, né? A posição hoje do Guarani é essa, ele é o segundo da tabela com 4 pontos, o Brasil líder com 6. Empatando, o Brasil vai a 7, o Bagé fica com 5, o Bagé começa a virar o turno encaminhando uma classificação, porque o Farroupilha é o terceiro, só tem 1 ponto. O Farroupilha hoje joga à tarde lá em Bagé com o Guarani, que daqui a pouco, às 11h40, conforme agendado, o Tato Moreira do Guarani fala também sobre esse jogo de hoje à tarde, lá no Estrela d'Alva. Então, a dupla de Bagé em destaque também, um em casa, um fora. O Brasil, que a gente tem a informação, daqui a pouco a gente vai passar limpo aqui o Brasil. A informação da reportagem é que o Hélio deve ser o comandante hoje, até porque não teria outra pessoa para comandar. Se o auxiliar técnico também saiu, não tem ninguém para correr esse risco aí, né? O Brasil, então, coloca o Hélio como um treinador interino hoje à noite para comandar o Brasil. E aí, que grupo vai ser escalado? Vai ter alguma mexida? Vai manter o mesmo trabalho do Gilson? Porque é um trabalho de comissão técnica. Peças que talvez o Hélio pode ter interesse de olhar diferente, dar uma minutagem diferente. Cada um tem uma maneira de bater o bolo, né? O fim sai tudo pronto, mas a maneira de fazer é outra. Então, esse é o jogo de hoje à noite, 7h30 no Bento Freitas, Brasil e Bagé. O Bagé vem aí a partir das 14h. O Rodrigo tinha me dito que é a hora que sai a viagem lá, para chegar aqui e fazer a preparação para o jogo. Tá legal? Informações daqui a pouco mais também pelo nosso futebol local e tudo mais aqui no Futebol Online. São 11h02, a gente vai para mais um intervalo. Na volta a gente vai saber um pouco mais também do que está acontecendo no bastidor. Essa saída do técnico Gilson Maciel ontem, que a gente, né, no meio-dia que estourou a notícia. No final da tarde, o Emerson da Rosa anunciava o novo técnico, que é Laércio Aquino. Vem do trabalho da terceira divisão, vem do Camboriú, pessoal de Santa Catarina. Treinador desconhecido aqui para nossa região, mas é uma perspectiva nova do Brasil também tentar remontar o cenário. Mas

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Tá legal, de volta a futebol online aqui, Rádio Universidade 1160 no Rádio Raiz, sinal aberto, democrático no rádio, também na internet. Isso aí, pra você interagir aqui no nosso futebol online com uma clássica de 78, né? Quem não lembra dessa trilha aí, que embalou muita discoteca e muita brincadeira de garagem? Bonnie Tyler, It's a Heartache.

0: tá legal pra você, 999-02-3414. Daqui a pouco vai começar a subir a trilha sonora aqui também. Essa aí é a primeira parte mais levinha. Daqui a pouco a gente tem aí o papo com o Tato Moreira, 11h40 da manhã. Nós vamos ligar pro Tato Moreira, que hoje tem jogo em Bagé também. E lá o Guarani enfrenta o nosso Chavante aqui, com o Bagé. E lá o nosso tricolor, o Farroupilha, com o Guarani. Então, dupla Braguá com a dupla Brafar hoje aqui, tá legal? Em seguida a gente vai buscar mais informações. Também comigo aqui o Rogério Val, acho que eu já tinha lido ali, né? Ou não? Bom dia, maior injustiça que fizeram com o Gilson. Vamos torcer, mas treinar Camboriú e Chavante tem uma diferença incomparável. Aqui tem um povão de olho, as principais. Obrigado, Marcos. Não é pouco, né? É que o problema é que, engraçado, ontem eu tava vendo as narrativas, né? Ele chega no momento em que o Brasil tá bem, mas o Gilson sai em tese que o Brasil tava mal. Quer dizer, cara, depois eu vou falar dessa parte. É muita retórica, né? Muita narrativa. Isso aí eu já conheço de cor, de salteado. A gente vê isso há muitos anos, né? Esse mimimi aí. Não convence ninguém, né? A gente sabe por que que às vezes trocam os caras, né? Às vezes é preferência. Pra botar... Quer ver uma coisa? Tira aí o fundo. Vou contar uma pra vocês. Vocês sabem como é que começou a carreira do Alex Stivell, meu amigo Cuca, no futebol como treinador? Não, não foi no Brasil, não. Já falei pra vocês que o engano é grande. Ele treinou o Brasil em 99. Ele começou em 1998, ao meu lado, lá no Uberlândia, no segundo ano da Nevada. Sabe como é que ele foi contratado pra ser treinador do Uberlândia? Hoje é um treinador do Santos, né? O Cuca é um baita treinador, potencialmente falando aí, todo mundo sabe, Libertadores, Atlético Mineiro, tem currículo o Cuca, é um cara inteligente para ser treinador. Bom, tem a expressão dele às vezes emocional, mas é bom treinador o Cuca, tem um baita trabalho, ponto. É, por isso que eu digo para vocês que o bastidor do futebol, às vezes ele tem as suas conveniências, no sentido preferências, tá? Primeiro ano que a gente foi para Uberlândia, isso é importante vocês conhecerem. Por isso que eu digo para vocês assim, aí já vão 30, só aí vão 30. Por isso que eu não consigo ouvir release, mimimi no meu ouvido, que não vai me convencer. Ainda que direito de quem quiser escolher treinador, trocar treinador. Não é o problema de trocar treinador. É a resenha que não me convence, tá? Primeiro ano foi o China para lá. O China, capitão do Grêmio, campeão do mundo. Com o De Leon lá, depois aquele ano lá. Tá, aquele China, o Luiz Henrique. O Henrique Conceição foi para lá. Depois, no outro ano, o primeiro treinador que ia ser contratado para o Campeonato Mineiro... Eu vou contar isso aqui para vocês entenderem como é que é bastidor da bola, que vocês imaginam uma coisa e a outra. Ia ser o Edinho, que foi zagueiro do Fluminense, do Grêmio, jogou lá na lateral da seleção. O Edinho, que às vezes comenta aí na televisão. Ia ser ele, estava ligando para os caras da Nevada, para o Hélio e Elvio Coimbra, para ir para lá. Tá. Aí a conversa, nas conversas que a gente fazia lá com o Azocar, o Hélio Nevada, que era o Hélio Coimbra, que já faleceu aí o ano passado, acho que foi, o Elvio Coimbra, é o seguinte: pô, o Edinho tá louco pra vir. Era avaliação. Mas os Nevadas, que a gente chama os Nevada, mas eles eram os Coimbras, eles eram amicíssimos do Cuca. Quando eles tinham uma oficina em Porto Alegre, os jogadores do Grêmio levavam os carros lá, quando jogavam no Grêmio, o Cuca jogava no Grêmio ali, anos 80 e tal. E eles fizeram muita amizade com os jogadores do Grêmio. E o Cuca tinha um Chevette, tal, tal, tal. E aí eu sei que numa dessas conversas lá em Uberlândia, disseram assim: não, mas vamos trazer o Cuca? Ah, vamos dar uma oportunidade pro Cuca, vamos trazer o Cuca, vamos trazer o Cuca. Os Nevada falando. E o Azocar topou na hora, tranquilo. Ah, vamos lá, é um momento novo e tal, tal. Levaram o Cuca para treinador. Bom, hoje o Cuca tá no Santos. Todo mundo sabe a carreira que ele já fez no futebol, perfeito? Mas ele chegou a ser treinador, ele foi convidado a ser treinador, ele foi criado por amizade com os caras da Nevada. Não foi um cara assim que, já tem um trabalho, a gente já viu um trabalho. Não, foi, entre aspas, tá? Foi fabricado um treinador, vamos botar o Cuca pra ver. Fizeram uma aposta no Cuca, que nunca tinha treinado ninguém, mas era um grande jogador. E aí... Lá no Uberlândia ele teve um momento muito bom, teve um momento não tão bom. Era o primeiro trabalho dele, às vezes ainda aquela raiz do jogador para treinador, a transição é demorada, às vezes se estressa. Ele se estressou comigo na pré-temporada, nós ficamos uma semana sem se falar em Uberlândia, já contei um dia aqui. frescura, ele queria coletivo, dar treino, treino, treino. E aí eu disse pros caras, vem cá, mano, nós temos que fazer areia pros caras, tem que fazer força, fazer perna, os caras estão sentindo aqui, nego velho aí, Liminha, Chiquinho, vai rasgar os caras com esse monte de bola aí. E os caras chiando, né? Aí a gente sentou um dia pra conversar, pô, tem que... Ah, então você faça com você... O Cuca me disse isso, você faça com você quiser. E ficou beiçudo, Cuca. Aquele jeito do Cuca que você já conhece. Beiçudo. Lá uma semana eu fazia o treino, ele sentado assim num banco. Tá bem, dando o treino. Aí passou um tempo, os Nevadas chamaram a reunião lá em cima. Isso aqui, ó, você se acerta os dois ou vão os dois embora. Bem assim. Tá bem. Conversamos, aí saímos pra tomar uma cerveja, resolvendo tudo, ficamos amigos, tudo bem, passou aquilo ali. Foi uma fase de ego do Cuca, que estava tentando se afirmar como treinador, que era um período novo na carreira dele, era um desafio. Ele era um jogador de qualidade, mas como treinador ele tinha que seguir preceitos de uma comissão técnica, de um trabalho novo, que ele não tinha ainda aquele preparo como treinador, não era a vida do Cuca. Mas depois passou e ficou amigo, tranquilo até hoje, hein? Bom... Então essas coisas que acontecem às vezes, quando os treinadores são contratados, quando os jogadores, às vezes, ah, mas de onde é que surgiu esse treinador? Daqui a pouco é bruxo. Quando eu digo bruxo, não é ofensa. Bruxo é linguagem do futebol. Bruxo é aquele cara da simpatia, que agrega, que converge, aquilo que me convém. Esse papo de ter que ter treinador que se adapta ao trabalho, ao modelo, isso aí é relativo. É só perder duas, já não se adaptou mais nada. Isso aí é conversa de release. Também não vem pra mim com essa resenha aí que eu já conheço. Então, o modelo foi o seguinte, já devia ter esse bruxo na alçada, isso aí é opinião minha, não é afirmação, é opinião. O Gilson foi renovado, por quê? Porque o Gilson chega, ganha um título, com aquela coisa do DNA chavante, da raça, e aí tu não tem como não tirar, a não ser que tu viesse com todo um staff novo pra cá. Bom, aí... tem que bancar. Mas como aqui a coisa ainda está sendo no empirismo, no dia a dia, vamos ver o que, que tem. Vende o almoço para comer na janta, a gente sabe que está sendo assim. Faz uma coisa, depois ajeita a outra. Vamos testando. É assim que está o processo. Esse rapaz aí, pelo jeito, isso é opinião. É bruxo da turma do Emerson, da turma da intermediação, porque já era do negócio. Jogador, tal, conhece o jogador. Mas não tinha como vir. Opinião que eu tenho. Não tinha como vir. Porque tu não tinha como tirar o Gilson naquele momento. E outra, os caras estão chegando agora, eles tinham que ter simpatia da torcida. Se eles tiram o Gilson no início do trabalho, e o Hélio, eles se queimam. Já vão criar um conflito. Eu estou desenhando para vocês como é que acontece, para não vir com história da carrochinha para mim. Eles iam enfrentar a torcida que estava empolgada, elogiando o Gilson, torcendo, vibrando com o Gilson, foi nosso centroavante, goleador, e hoje é treinador, campeão. Não tem como tu tirar o treinador. A não ser que tu trouxe, exemplo, a não ser que, vai trazer o Rogério Zimmermann, um exemplo. Bom, aí é um treinador consagrado no Brasil, exemplo. Aí tu impõe um trabalho que naturalmente venceu. Mas se não for isso, tu não tinha como tirar o Gilson, tá? Aí o que aconteceu, que a gente acompanhou nas entrevistas para fazer o relato e entender hoje com calma essa mudança. Contratações. Começaram a aparecer as contratações. Evidentemente que o Hélio e o Gilson fazem parte das contratações. Eles têm o aval. Porque quem intermediava não entendia nada. Mas o aval era deles para contratar. Mas eles, Gilson e Hélio, evidentemente trabalharam em cima de um orçamento. Olha, até tanto pode, até salário tal pode. É evidente. Mas a maior revelação dessa contratação, porque ontem alguém botou aqui, mas eles contrataram em cima do que deixaram também, de números. Por quê? Porque o Gilson, no Passo da Areia, explicou, todo mundo via, aliás, todo mundo, é só olhar que vai enxergar. Está faltando peça no setor ofensivo do Brasil. Primeiro, um bom meia que chega e assuma. Mas aí tem que investir um pouquinho. Esse papo de... Ah, agora tem treinador de série D, de série C. Ah, para com essa retórica aí, rapaz, que o cara quer trabalhar, se ele tá na D, ele vai pra C, se ele tá na C, ele vem na D. Isso aí, o treinador transita. Esses discursos de, não, tem treinador de categoria C, B, para com isso aí, isso é retórica, pra mim não vai colar. Treinador trabalha onde tem, porque o Rogério Zimmermann é treinador de série B. E já trabalhou aí na D, já trabalhou com o próprio Brasil na D. Isso é papo furado de treinador no mercado. Pois é, treinador de Série D. Isso é conversa fiada. E eu provei agora. Rogério Série B, Rogério Série D. E é um cara que tem idolatria no Brasil. Fecha parênteses, é só para desmanchar esses releases furados que não acredito. Bom, aí tu vai para aquele momento de montar o time. E o Gilson disse assim, é, mas se eu pedir mais extrema para os homens, eles vão... Ou seja, tinha um limite para investir. O aporte ainda não chegou. Então eu tinha que gastar só até aqui. É o que dá. Aí, tu falta peça. Porque tu tem zagueiros que estão necessários. Aí sai um, entra outro. Tu tá jogando com todos os zagueiros. Decidiram jogar duas competições. Então tu tem que ter um pouquinho mais de sobra. Mas quando chega do meio para frente, que é aquilo que o Gilson Maciel mais declarou, que é o último terço que a gente tá com problema, e tá... Aí tu tem que ver quem são os bonecos. Quem é o meia do Brasil? Esse rapaz aí, com todo respeito ao menino aí, o Masson, nada contra o rapaz, respeitosamente, mas ele é pequenininho. Não tem corpo de enfrentamento. Não vi velocidade nele para ser um meia que desequilibra na ruptura da marcação. E ele foi talvez o mais operário para o Gilson de trabalhar aquela bola carimbada aqui, ali, pá. Fez um pouco melhor a movimentação, mais que o Givigi, que já foi até para o banco, e hoje está titular do reserva. E o, esse rapaz aí, o Guti, que de uma hora para outra apareceu, pensando, a gente pensou que vai e não foi. Então, tu só tem um meia que não é um meia de criação efetiva, é o carimbador de bola, o cheque da compensação do Cezec, que é o Masson. Linguagem figurada para vocês entenderem. Do lado direito, que o Gilson sempre disse, eu gosto de jogar com dois extremas, aí os caras já ficam, os caras que eu digo internos, né, que esses que derrubaram o Gilson aí. Não, porque o time não estava bem. Sim, mas olha aqui, ô velhinho, explicar para eles que não sabem nada aí. Cadê o extrema-direita do Brasil? Ah, o Daniel. Só o Daniel, esse aí tu não sabe. Ele um dia liga o disjuntor, outro dia desliga o disjuntor, um dia ele dá um chute bom, no outro dia tu não sabe que ele não consegue cruzar uma bola passando o primeiro pau. O Daniel é uma incógnita no time do Brasil. Um dia ficava fora da escalação, porque não era a prioridade ser o jogador que desse confiança. Então tu não tem o extrema-direita hoje no Brasil. Aí tu bota quem? Não tem. Pá, mas no histórico recente do São Luís de Juí, do Guarani de Bagé, o Germano aparece na direita fazendo, faz de conta que é um jogador da direita. Mas isso é o Germano, lá do São Luís ele fazia isso, e no Guarani de Bagé ele fazia isso. Então, empurra o Germano para sair do lado, porque não tem, falta o extrema para mim ali, não tem como botar, não tem. Só tem um que é o Daniel, mas aí se tu tira o Daniel também, eu boto ele todo o tempo, depois tu não tem peça para trocar. Aí tu tem um extrema pra... Olha aqui, eu vou explicar. Aí tu bota o extrema, Daniel, tu bota. Tá, mas daqui a pouco ele não vai aguentar os 90, tem que trocar. Aí tu bota um volante pra fazer extrema, tá errado. Então tu bota o volante pra quebrar o galho, que tu não tem, e deixa o Daniel pro segundo tempo, como foi lá contra o São Joséense. É quem entende de futebol tá fazendo a leitura que eu tô dizendo aqui. Esses que acham que sabem futebol, que não sabem nada, atropelam tudo. Tô explicando para entender, porque aí tu tem que entender por que que o Brasil também não anda. Um carimbador de compensação do Cezec, um falso ponteiro, um fake, que é o Germano, que não é ponteiro, que não tem como destreza para fazer aquilo que um ponteiro faz, mas tu tem que deixar um Daniel pro segundo tempo para ter uma alternativa de velocidade, que aliás, até entrou bem lá para fazer justiça com o cara, com o São Joséense, mas é a peça do segundo tempo. Na esquerda, quem é que tu tem? Robinho. Tu tinha só o Robinho. Só tinha o Robinho. Ou o Gilson, que não tinha mais um extrema naquele momento, tinha que empurrar o Otávio de lateral para ficar e liberar o lateral esquerdo, o Strite, para ser o extrema. Tava errado o Gilson? Não, é o que ele tinha. Já disse para vocês, não me deram ovos para fazer omelete, me deram duas bananas e uma maçã, como é que eu vou fazer omelete? Tem que entender para poder cobrar do Gilson também o rendimento do time. Porque senão fica esse oportunismo agora que todo mundo achou que o Gilson não estava... O Gilson estava atrapalhado um pouco, sim. Porque a confusão era essa. Eu estou desenhando, estou dando nome, estou explicando função, estou dando uma aula aqui para vocês entenderem e parar com esses mimimi de resenha furada aí. De acreditar no... Bom, aí tu só tem o Robinho sassaricando que não resolve nada e no segundo tempo tu tinha que botar lá contra o São José o Strite. O Strite. Improvisado, que não é ponteiro. Só que depois tu fica sem uma opção da lateral, porque tu já jogou com um cara de lateral, tu bota outro lateral e tu adianta ele para ser o extrema, ele vai correr, mas não vai resistir. Ele já correu de lateral, agora ele corre de extrema, vai matar o cara. Sentiu, desgastou, saiu. Aí chega o Andrei, segundo extremo à esquerda, só. O Andrei chega e nos apresenta aquele baita futebol contra o Internacional. Pode ter sido o jogo dele, do ano também, porque não... Aí o cara dribla pra cá, tira pra cá, faz a canetinha, dá o elástico e tal. Pô, chegou o extremo. E o Robinho na sombra pra ser o quebra-galho, porque não faz o que o Andrei faz. Na direita tu não tem, porque se tu botar o Daniel, tu não tem segundo tempo. Então tu só tinha dois extremos necessariamente. Um pra jogar e o outro pra quebrar o galho. Aí sai o Andrei machucado com o edema na coxa. Lá contra o Internacional não jogou outro jogo. Bota o Robinho. O Robinho faz o Sassari contra o Guarani de Bagé, que tu pensa, agora apareceu o Robinho, mas só quem não sabe o que estava acontecendo do outro lado, que se alguém se iludiu com o Robinho ia resolver. Aí tu bota o Morbeck, porque apareceu fazendo gol, porque o Tanque não faz mais gol, mas o Tanque também não faz mais gol, porque a bola não chega. Quando o Morbeck entra no Marcílio Dias e o Guti entra depois de estar inspirado, aliás, entrou no segundo tempo lá do Marcílio, o Guti enfia uma bola, pega o lance do gol do Brasil contra o Marcílio lá. Ele enfia uma bola pro centroavante dentro da área na pifada, o que o meia tem que fazer, e fez. Pá, Brasil fez o gol, tava 3-0, 3-1, mas difícil reverter. Parênteses sobre o Marcílio Dias. Me chegou ontem uma asneira, porque eu não quero acreditar que isso aí veio de dentro. A crítica ao desempenho do Brasil contra o Marcílio Dias lá. Cada vez eu vejo que aquilo que eu afirmo aqui eu tenho mais razão. É quem faz esse tipo de insinuação é quem acha que sabe futebol e está só complicando a coisa, confundindo com as ideias por aí. Pois é, o rendimento do Brasil... Passar ali na Exef para dar uma aula de fisiologia para esses que acham que sabem futebol. Brasil jogou contra o Internacional o jogo da vida. Saíram 4 ou 5 extenuados com contratura e cãibra. Brasil jogou no limite e viajou toda quinta-feira para chegar meia-noite no hotel para descansar, porque o jogo era sábado, num campo pesado em Itajaí. Tem que dar uma aulinha de fisiologia para eles, que nem entende. Eu fico me chegam as coisas do bairro. Mas não tem ouvido a asneira que me chegou ontem. Por isso que eu já vou dar essa aula hoje aqui para eles. Ah, mas como? Rendimento? Mas que rendimento, rapaz? O teu time viajou, dormiu num avião, sentado numa sala de aeroporto, depois de carregar um caminhão de brita nas costas, que foi o jogo do Internacional. Quem não conhece recuperação não sabe o que aconteceu no jogo de sábado. Os caras sentiram o peso do jogo, ainda que parece que eles estão bem ali. Não, eles estão bem fisicamente, ponto. Eles não estão com a reserva ideal de recuperação plena para encarar um jogo pesado contra um bom time que tocou 4 no Brasil ao natural. Aí a culpa é do Gilson. A pergunta é se essa turma da conversa aí foi na federação pedir para adiar a Recopa, porque nós temos um jogo para viajar sábado, não dá para transferir a Recopa, botar data, renegociar. Cadê a relação política dos representantes com a federação? Isso aí é dirigente que tem que fazer. Cadê? Não tem. Eu já falei para vocês que não tem. Por isso que o Brasil também pode ter tomado 4. A leitura é muito ampla do que o resultado final do 4-1. Aí a culpa é do Gilson. Vai vendo. Aí tu fica sem o Andrei, bota o Robinho assusta contra o Guarani, esse Guti entra, faz um jogo bom. Aí o Morbeck faz gol, o Masson faz cruzamento pro gol, eu digo, ó, tá, todo mundo se encantou com o Brasil e Guarani. Beleza, é verdade, o Brasil produziu, só que eu disse pra vocês desde o início. Alguns, pô, o Brasil ganhou, mas sempre tem uma desculpa. Tem, porque o Guarani tava morto. Aí o Brasil vai pegar quem? O São José, vivíssimo, 220 na tomada, dando aço até com meia deles, o Péricles aqui, dando pau em todo mundo. E o Gilson disse a verdade, ele botou o que ele tinha, que deu certo naquele jogo da quarta-feira, disse, não, se o meu time não está andando para fazer gol, e eu tenho um grupo aqui que apresentou mobilidade, infiltração, passe, lance, meia, golaço, centroavante fazendo gol, disse, não, eu tenho que mexer, se o meu problema é o último terço, as peças estão me dizendo, e ele disse, O time se escala no treino e também na copinha. Se eu vou botar os caras. Botou os caras pra jogar. E aí? Não deram um chute no Fábio. Aí a culpa é do Gilson. Ele escalou que os caras mostraram. Olha, eu tô bem, posso ir, sou meia, sou bom. Aí tu tem uma expulsão do zagueiro, aí tu tira um dos meias, porque ele tava com dois meias. Ele tava com o Maçon e com o Gugucci. Ele foi pra cima do São José. É só olhar a escalação. Mas aí não anda, não consegue passar, porque o São José dando liaço aqui, fechou? Não tem? Dando voadora no Robinho, as cobras já mordendo e isso tudo sem perneira, de chinelo de dedo e baile de cobra. Aí não tinha como entrar mesmo na área do São José. Aí a atitude do grupo é a culpa do Gilson? Tem que analisar. E aí tu vai depois para esse jogo do Farroupilha, com o time misturado e revirado e tal, para fazer alguma coisa. O Brasil fez uma força, 30 chutes a gol na estatística, 30 chutes a gol. A culpa é do Gilson. Quando o teu time produz 30 chutes, bota 10 no goleiro, acho que uns 5 ou 6 ele pegou e os outros os caras não tiveram capacidade para fechar, para botar na rede. A culpa é do Gilson. Responsabilidade de escalação é do Gilson. Treinar método de trabalho é do Gilson. Tudo bem. Mas se o time no campo produziu, criou, botou na rede lá uma de 30, a culpa é do Gilson. Uhum. Vai vendo. Aí tu já tá com 4 jogos sem vitória no Campeonato Brasileiro. Só que eles não entenderam a derrota pro Marcílio Dias ainda. E o São José que mudou a atitude. E o time do Brasil que não tava conseguindo reagir, porque tava tudo com medo das cobras. Aí tu vai então pro São Joséense. Jogo para ganhar. E eu disse para vocês aqui, na quarta-feira passada, depois que eu assisti o Azures com o São Joséense. Se o Brasil fizer uma forcinha e o São Joséense jogar aquela sopa de chuchu, ganha o Brasil. Disse aqui, tá gravado, quem ouviu o programa. Como é que foi o jogo no final? O Brasil, ainda que o Brasil não tivesse tido uma evolução tecnicamente, mas teve produção, botou na trave. O Morbeck entra na cara do goleiro, dá uma chapa, dá-lhe uma porrada no meio do goleiro, sem mires, me atiro na tela. E o Morbeck chapinha, com gol vivo para matar. Aí o Robinho, 3 chances, botou todas lá na saída do Paraná. Aí o guri se aparece, o Daniel, deu um bico no gol. Pô, um chute, pá, o goleiro pegou. Mas o Brasil tomou susto, São Joséense também. Que no primeiro tempo mesmo teve 2, no mínimo, para fazer. Aquele Júlio Ruschel. Também, e teve aquela do outra que o cara entrou na área no cruzamento da esquerda e o cara desviou e o Edson tirou no reflexo, na cara dele, estourou. Ainda assim, e aquela atrasada do Zamora que o Edson tava olhando, não sei, para as pombas no campo, os quero-quero, e ela quase que entra. Aí a culpa é do Gilson. Aí vem essa retórica de que o Brasil não está ganhando, aí tu tem que olhar como tu quer, aí tu vai vender o peixe que tu quiser. Brasil não está ganhando. Não. Por quê? Porque eu não tinha as peças contra o São José, faltava extrema para jogar, eu tive que botar 2 centroavantes porque eu não tinha o meia, eu tive que botar um lateral para fazer ponta porque o meu ponteiro só tinha um, cansou, então eu consegui empatar com o São José. Aí vem pro Marcílio. Marcílio bem, hoje eu vi se colocado. Segundo, time bom. Ganhou 1-0. Ah, o Brasil teve chance. Bom, mas foi incompetente, não ganhou. Tudo bem, mas o Marcílio tá bem, Marcílio. Tem que olhar quem é o Marcílio hoje. A crescente do Marcílio Dias. Quem acha que entende futebol aí no meio desse negócio todo aí. Aí tu perde pro Marcílio Dias 4-1. Oh, perdemos 4-1. Por quê? Porque carregaram um caminhão de concreto para fazer o CT do Internacional ali. O Brasil carregou um CT nas costas aqui de concreto na quarta-feira. Viajou descansando no avião, sala de aeroporto. Mas tu não consegue nem esticar as pernas, rapaz. Como é que tu vai descansar pra jogar num campo pesado em Itajaí? Aí tu toma 4. A culpa é do Gilson. E aí o São José veio aqui, quando tem aquele jogo contra o Guarani, tu dá uma revigorada no time. Bom, agora vai, né? Não deram um chute no gol. Mas por que que não deram um chute no gol? A culpa é do Gil, ele escalou que estava dando certo. Não deram um chute no gol porque se borraram para as cobras mordendo, mordendo, São José dando aço, chegando junto, na bola. E os caras não conseguiram assumir o lance para ir para dentro do São José. Termina 0-0 e olha, por sorte que o São José errou duas. A culpa é do Gilson. Então, quando tu não consegue enxergar isso aí, a culpa é do Gilson. Responsabilidade do Gilson de trabalhar, de treinar, mas quando tu não dá pro cara aquilo que ele ainda precisa, que eram outras alternativas, tu não deu pelo menos, para completar o raciocínio, para vocês entenderem, não deram pro Gilson sequer a possibilidade final de ele tentar arrumar o time, que eram mais dois extremas. Sim, porque o Andrei machucou, o Robinho não define e o Daniel é uma opção para quando dá. Então como é que tu vai e o teu meia, que é um chefe de compensação, como é que tu vai criar no último terço as definições pro teu centroavante matar? Como é que tu vai agredir pelos lados para abrir o ferrolho da marcação do São José se tu não tem os extremas com essa incidência? Quando vocês olham isso que eu estou descrevendo aqui com metodologia, didática, observação, orientando, mostrando, explicando, talvez vocês entendam que a culpa não era só do Gilson. É do bastidor que não deu tranquilidade, que não deu apoio, a ausência diretiva, a ausência, o vazio demográfico no vestiário do Brasil, sem um dirigente para dar uma palavra para o grupo, para dar um apoio, porque conversar via satélite não é a mesma coisa que aquela conversa do dia a dia. Tu tá ali, troca o olhar, vê o cara, sente o apoio, aquele abraço, dá aquele apoio, vamos de novo, segura, guerreiro, tamo junto, vamos até... Não! Já tinha coisa de bastidor assim, ó. É, só jogou bem o primeiro jogo contra o Azures. Essa frase eu ouvi. E eu sei de quem. Então... Quando eu disse ontem, e é do futebol, que a cama estava pronta, faltava deitar, deitaram o Gilson ontem. E o treinador não foi contratado às 5 da tarde. Não vão me contar essa aí para Nova Brécia, né? Esse treinador aí não foi contratado às 5 da tarde, porque às 6 horas era live. E essa live foi gravada. Ela foi mais cedo que às 6. Também, se vocês não olharam, já vou explicar. A live foi gravada antes. Até de dia. Só olhar as imagens, vocês vão ver que é de dia. Foi gravado antes. O Gilson, quando caiu, já tinha treinador contratado. Pode contar isso aí pra mim? Bastidor pra esse aqui, não. Tá? Contem essa onde vocês quiserem. Já tava acertado, já tava no plano, já tinha sido escolhido o treinador, já tinha visualizado, já tinha pensado, olha, vamos dar uma oportunidade. Por isso que eu contei do Cuca lá. Vamos dar uma oportunidade pro rapaz aí, que ele se enquadra no nosso projeto, naquilo que nós queremos. Vai ser o cara que daqui a pouco... Não, e pra matar... Eu vou descobrir essa aí. Se foi verdade que tinha palpiteiro na escalação do Gilson. Bom, aí, velhinho, me tira o tubo. Essa me conta. E a fonte eu confio. Essa me contaram ontem. Que tinha gente querendo palpitar na escalação do Gilson. Estão vendo? Mas a culpa é só do Gilson. 11h38, intervalo na volta. Tem Tato Moreira... Sobre o Guarani e Farroupilha, daqui a pouco, às 3 da tarde, no Estrela d'Alva. Já voltamos.
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2: 11h38.
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1: Tá legal, de volta Futebol Online hoje nas Românticas do Sofá pra você, é, já? Isso aí, quarta-feira é dia delas, Românticas do Sofá nas principais do futebol. E quarta-feira tem muito jogo, hoje temos muita coisa pra falar, também temos jogos aí da dupla Brafar com a dupla Baguá. Teremos à noite no Bento Freitas o Brasil e o Bagé, mas à tarde tem Guarani e Farroupilha. Tato Moreira, presidente do Guarani, bom dia.
2: Bom dia, Beto. Prazer falar contigo, com os ouvintes da RU. Estamos aí à disposição para bater um papo.
1: Perspectivas para o clássico, porque é um clássico regional, momento da campanha, o que está sendo preparado pelo Guarani para logo mais entrar em campo aí contra o Farroupilha?
2: Ah, com muito respeito sempre pelo adversário. A gente não vem aí de bons resultados na Série D. Tivemos uma apresentação aí contra o Cascavel bem abaixo do que a gente esperava, né? A gente não vem correspondendo nem um pouco dentro de campo, né? E esse ano é um ano para, como tem gente que diz que é um ano que é para esquecer, não é para esquecer, é um ano para lembrar sempre, para não repetir essas diferenças que estão acontecendo, que foi o ano passado, né, Beto, em relação ao ano passado e o ano anterior também. A gente tem que estar muito esperto, a gente sabe que os times da Série D aí são times todos com nível acima do nosso, com uma apresentação da parte de produção, de entrega maior que o nosso. Nós temos aí vários problemas internos que a gente vem tendo, com dispensa de treinador, dispensa de jogador, e esse é um ano para não esquecer, para a gente poder fazer toda a força para não repetir o ano que vem, né?
1: Exatamente. Nós
2: temos essa competição aí contra o Farroupilha. Nós também, os dois jogos que tivemos, fomos derrotados. E é uma oportunidade, né? Uma oportunidade, que eu digo, porque o Farroupilha também trabalha, o Farroupilha também tem jogadores, tem um objetivo, né? De a gente conseguir começar a reverter essa situação aí. Perder clássico sempre é ruim, né? Claro. E nós perdemos dois clássicos, contra o Brasil e contra o Bagé.
1: É, o Baguá até talvez com impacto maior, porque o rival aí em relação a competições diferentes, está em níveis diferentes, a volta do clássico, né? Em casa, né? Aí tu perde o clássico com o Bagé, o impacto me parece que é bem maior, na minha opinião, daqui, bem, né? Do que o não, Brasil, que é um outro padrão de jogo, né?
2: Foi devastador o impacto. A gente não esperava, a gente tinha muita esperança de fazer um bom jogo, claro, sempre respeitando, a gente sabe que não existe futebol ganho sem ter jogado, né? Prova está ontem, o Grêmio, eu acho que tinha ganho, já estava ganho do City Torque ontem por 3-0, só faltou combinar com o City Torque que ia ganhar, né?
1: Combinar com os russos. Né?
2: É, combinar com os russos, os diz russos, o outro, né? Futebol não é assim, né? Claro, futebol, hoje em dia, principalmente com essa difusão do que tu fala, do que tu grava, né? A gente tem muito cuidado com isso, a gente tem muito respeito sempre pelos nossos adversários. Né?
1: Hoje uma...
2: Fala.
1: Não, eu só queria acrescentar em relação ao jogo, né? Hoje uma vitória do Guarani coloca o Guarani na briga pela vaga. Ainda assim, com relação ao segundo turno que chega daqui a pouco aí também, com jogos do Guarani, até decidindo alguma coisa em casa.
2: Nós temos agora eu acho que fecha o turno, jogo já inicia na semana que vem o retorno, né?
1: Isso.
2: E a gente vem passando por muitos problemas, né? Desde o início do ano, que eu te disse, né? A questão financeira, ela é premente, né? Uhum. Houve uma redução muito drástica dos valores que a gente tinha de patrocinador, a gente conseguiu fazer essa captação aí da Copa do Brasil, a gente soube usar o dinheiro da Copa do Brasil para não ter um desgaste maior do que se tinha, né? Que tá se tendo, né? Uhum. Foram investidos, foram pagos todos os compromissos que nós tínhamos, mas hoje na Copa, tanto na Série D como na Copa, a gente vem passando por dificuldade financeira, vem passando. Isso é importante dizer, é importante deixar claro, um esforço muito grande da nossa diretoria, dos nossos presidentes, para que as coisas venham sendo cumpridas até aqui. São competição, duas competições pela frente são extremamente deficitárias, né? Mas como se diz, não? Quando quem corre porque quer não cansa, a gente tem que achar as alternativas para resolver isso aí.
1: O foco agora, evidentemente, está direcionado para a Copa Federação, né, Tato? Porque assim, ó, no na competição em termos de tabela, de espaço agora de trabalho, tu tem ainda uma chance evidente, ainda viva, de buscar uma vaga de Série D de novo pela competição. Então, não está perdida a competição, tu ainda está vivo. Uma vitória, por exemplo, tu vai pegar o Farroupilha agora e depois o Farroupilha de novo, mas na boca do Lobo, aqui no Pelotas semana
2: que vem. Na casa do Farroupilha, né?
1: Na casa do Farroupilha, no caso. Ou seja, em tese, a gente está falando só da teoria, né? O Farroupilha está se ajustando, é um trabalho mais modesto, mas é um trabalho que está competindo aí. Segurou o Brasil para perder por 1-0, não foi fácil para o Brasil ganhar, né? Vendeu o empate lá para o próprio Bagé na estreia, quer dizer, a gente ainda está vendo o Farroupilha minimamente guerreando, lutando, não está de morto. Mas, em tese, naquilo que a gente acompanha do próprio Guarani, que é a questão do momento da competição, do vestiário aí que estão ajeitando, é um time que tem, pela própria natureza do investimento, uma sobreposição, talvez, até técnica em alguns setores, teria para superar o Farroupilha. Teria. Estou falando sempre na hipótese, não dizendo que ganhou nada. Não tem nada a ganhar. Aliás, eu tenho dito que o Farroupilha não dá para levar de morto aí, porque o cara pode se atrapalhar. Não, o Farroupilha não está morto.
2: Não. Mas que a gente já viu aí contra. Que a gente já viu contra o Brasil, contra o Bagé e contra o Brasil, já ficou claro. O problema, o grande problema nosso, Beto, é o nosso estado de espírito, né? A gente tem baixas importantes, de jogadores importantes, a gente pretende aí ver o que vai acontecer nessa competição, agora contra o Farroupilha, esse jogo e o outro, é importantíssimo a gente ter dois bons resultados, e os dois bons resultados são vitória, mas a gente sabe que não vai encontrar nenhum time morto, tem jogadores que já trabalharam conosco, são jogadores que estão ali, não estão brincando, né? Estão ali para conseguir resultados positivos para o Farroupilha, o Farroupilha também avançar na competição. Não tem vaga garantida nem para Guarani, nem para Bagé, nem para Brasil.
1: Não.
2: Né? E o Farroupilha pode entrar também, por que não?
1: E o detalhe que eu quis te dizer exatamente que é o seguinte, tu enfrenta o mesmo adversário duas vezes, então, ainda que tu tenha um jogo diferente, tu já avalia o adversário, na semana seguinte tu já está jogando de novo contra ele, então tu tem uma outra leitura até para reposicionar alguma coisa que precisa ser corrigido. Bom, em relação também a esse bastidor aí, a gente está com notícias aqui, pelo menos pelo Pelei aqui e tal, não tenho falado particularmente contigo, ontem falei com vocês aí, o doutor Caé, abraço para ele aí também, que estavam acompanhando. Esses três jogadores que saíram aí do Guarani, o que houve, qual foi a mudança aí em relação a esse momento que até a informação que chegava que um deles teria sido vítima de agressão física de torcedores e tal, só para tu esclarecer para nós o que houve nesse ambiental do Guarani.
2: Em primeiro lugar foi o Juan e o Adailson, né? Que não conseguiram, por toda aquela operação que a gente fez de observação deles, e o Adailson mais especificamente, né, que chegou desde o início do Campeonato Gaúcho conosco, jogou o Campeonato Gaúcho, ele não conseguiu encaixar. Né? O Juan foi uma indicação do Gelson, né, para aqueles jogos que a gente teve lá contra a Ponte Preta.
1: É um atacante, todos, né, eles... Juan, né?
2: É um atacante, É um extrema.
1: E
2: ele não conseguiu também. Então, a coisa não está fácil nesse ano para a gente fazer as reposições, né? Tanto do Murilo como do Helder, né, que foram jogadores importantes aí, na retomada e na conquista da vaga para a Série A, vamos dizer assim, né? Porque eu digo, quando tu entra num torneio da morte, já é uma divisão de acesso.
1: Já. Fase classificatória. Já é a fase de classificação para subir. Ali é o inverso.
2: Já é uma divisão de acesso. E a gente não conseguiu fazer essa substituição através desses jogadores, né? Especificamente o Adailson, um jogador que a gente tem um respeito enorme, e o Rua também, então a gente sentou depois do jogo, principalmente no jogo do Baguá, que eles os dois tiveram dentro de campo e não conseguiram, não conseguem, Beto, não conseguem performar, não conseguem desenvolver, né?
1: Certo.
2: E a gente, conversando internamente com eles, entre nós da diretoria e com eles, achou melhor encerrar o nosso processo de pregatício, vamos dizer assim, né?
1: Sim,
2: de serem nossos colaboradores. Exato.
1: Claro.
2: É para se preservar, né?
1: O Adi...
2: e depois o, o e depois o, agora o Adiel, o Adiel, que realmente foi uma coisa muito chata que aconteceu a semana passada, no domingo, e foi um enfrentamento aí com a torcida, o torcedor achando que tinha o direito de cobrar, o torcedor tem o direito de cobrar, mas desde que não exista a desinteligência, né? E houve realmente uma desinteligência entre ambas as partes, a gente achou melhor preservar o jogador, né? Porque aí tu perde o ambiente, né?
1: Claro.
2: No momento que tu enfrenta o teu torcedor, que o teu torcedor quer não fisicamente fazer cobrança, aí a gente. Aí já virou chinelagem, a gente
1: passa
2: não pode.
1: Passa da conta.
2: É. Passa da conta e tem que preservar o jogador também, preservar ele, preservar a família dele. Tudo certo, tudo bem, segue a vida. Infelizmente, era um dos jogadores que melhor estava performando desde que chegou, né?
1: Certo.
2: Com muita entrega, com muita. Jogador bem interessante, acho que é o primeiro ano dele no Rio Grande do Sul. E infelizmente, não deu. E a gente procurou conversou com ele, fez essa conversa. E a gente entendeu que era melhor também. E ele também, né? Nós pedimos para ele ficar, né? Entendesse, mas ele. Tinha todo esse processo de desgaste aí com a família e com a esposa, então preferiu ir para casa e assim foi.
1: Bom, tu vem perdendo jogadores, tu falou do Murilo e outros assim, são importantes, e a reposição não vem sendo a mesma. Além disso, em relação a esse momento do trabalho agora, né? Tu tem um jogo hoje também importante, que esse jogo para ti pode ser o jogo que começa uma virada do Guarani na busca de Série D pela própria competição, então o foco é esse hoje aí. O Alessandro, isso. O grupo, como é que está hoje esse novo contexto para começar a finalizar o primeiro turno com a perspectiva de começar a buscar coisas melhores para o segundo turno da competição?
2: Antes que alguém fale que eu vou omitir que o Alessandro pediu a desligamento dele, eu vou falar
1: tá.
2: O pedido de desligamento dele. O pedido de desligamento do Alessandro foi especificamente porque ele entendia que a vergonha era grande, né? Principalmente num Baguá. Quem já jogou Baguá e quem já ganhou Baguá, como o Alessandro já jogou e já ganhou, e subiu, né, em cima do Grêmio Bagé em 2023, ele sabe, poxa vida, tem que ter vergonha de perder um jogo, né? Tem que ter vergonha. E esse foi o motivo dele. Chamou a mim, chamou o Cléo, chamou o Caé, chamou o Thiago, dizendo, olha, fiquem à vontade, se vocês não quiserem mais que eu comande, e de pronto a gente disse que não. Não, vai ficar porque tem toda a prospecção dessa competição ainda. Foram dois jogos, né? E desses dois jogos nós tivemos duas derrotas, mas agora temos dois jogos para. Mais quatro jogos aí para recuperar tranquilamente.
1: Não,
2: né?
1: Hoje, se o grupo resolver. Hoje que eu digo agora, esse momento da competição.
2: Sim.
1: Porque o trabalho teu, o trabalho da comissão, tal, a gente sabe como é que funciona. Agora, se o grupo também resolver encarar, pegar, tu tem quatro jogos para buscar uma classificação.
2: É.
1: Entendeu? Então, o cenário é outro, na minha opinião, hoje do Guarani. Tem uma perspectiva. Agora, vai depender do campo, a atitude, a moral do jogo, do grupo, essa outra refocada, porque a Série D hoje é só um cumprimento de tabela. Paciência, agora tem que jogar aqui para tentar chegar onde puder, né?
2: Exato, a Série D ela já foi para nós no ano passado um campeonato extremamente desgastante, né, Beto?
1: Isso.
2: Mas a gente não pode abrir mão de ter competições nacionais e de ter calendário. A gente errou na questão, principalmente na questão de não entender novamente a Série D, de ter feito um investimento maior para tentar chegar a uma classificação, né? E era possível, né? E o nosso time no papel, ele é um time de jogadores interessantes, jogadores que já jogaram e já foram vencedores em vários outros times aí nesse nível que a gente está agora, né? Mas realmente não funcionou. E assim que funciona, é assim que o futebol anda. Quando não dá liga, quando não encaixa, quando não engrena, a gente tem que saber ter muita resiliência, né? Muita paciência também para fazer passar esses dois jogos. Vai se arrastar pra caramba, né?
1: Uhum.
2: Vai se arrastar pra caramba. Nós temos mais esse jogo agora. Já hoje de noite o time já viaja pra Joinville.
1: Certo.
2: E vai pra enfrentar. A gente sabe que vai ser um jogo muito difícil. O Joinville é muito forte em casa. O Joinville precisa do resultado. Joinville tem o que entregar ainda, né?
1: Uhum.
2: E a gente, no mínimo, tem que ter essa questão moral aí de continuar defendendo a camiseta do Guarani e continuar defendendo principalmente a condição da criação do ranking, né?
1: Verdade.
2: Porque tu entra em campo e tá contando, né?
1: Tudo é ponto.
2: Tá contando sempre. Tudo é ponto.
1: Né? Pra completar, que eu sei que tu tá correndo daqui a pouco, tem que dar atenção aí pro vestiário e tal. Na tua expressão, o Guarani vai de cano cheio hoje?
2: Vai de cano cheio.
1: Vai de cano
2: tem
1: cheio.
2: Que ir de cano cheio, né? Tá. Vai de cano cheio. Mas nos incomoda muito, é uma situação que nos incomoda muito, é tudo que aconteceu nessas últimas semanas, né? A semana passada foi muito forte o desgaste, a perda do Baguá. Vou te dizer, se a gente fosse um pouco menos experiente, talvez a gente tivesse sucumbido realmente, mas a gente já tem bastante experiência, né? Todo o grupo diretivo, e sabe que isso passa, isso termina, isso acaba mediante uma vitória hoje. Então a vitória é inegociável.
1: Em relação à última pergunta sobre isso, depois se tu quiser complementar, evidentemente, para te ajudar o tempo aí.
2: Tá tranquilo, tô com tempo.
1: Tá.
2: Tô com tempo.
1: Duas competições te atrapalharam, não te atrapalharam? A questão foi outra? Como é que tu analisa
2: isso? A questão é outra. É o erro nas avaliações e o encurtamento financeiro. São essas duas coisas que está nos atrapalhando bastante. Porque o encurtamento financeiro é resultado específico de quem tem um quadro social grande e usa esse quadro social para tocar o dia a dia, para tocar a folha, para tocar a despesa dele. E não adianta dizer que não tem despesa na Série D, porque tem despesa na Série D, né?
1: Claro que tem.
2: Não adianta. Tem o dia a dia, tem tudo. Né? Mas o que nos atrapalha, o que nos incomoda, que nos incomoda bastante, é esse encurtamento financeiro e toda essa dificuldade que está tendo quando tu não consegue o resultado e não consegue reagir, né?
1: Claro.
2: Futebol é emoção, né, Beto?
1: Sim,
2: futebol é emoção.
1: Vibração total, com certeza.
2: Hoje é emoção. E o torcedor, a forma do torcedor, a forma do sócio protestar contra um trabalho que tu não está conseguindo integrar, é suspender a sua mensalidade. Nós perdemos aí 300 sócios nessas duas últimas semanas.
1: Uma receita importante.
2: Já tivemos encurtamento aí de patrocinadores em torno de 50%.
1: Isso.
2: Porque não vou botar mais dinheiro contigo, bruxo, porque tu tá tomando taco. E é bem assim, né? O interior ainda é assim, né? E a gente vive um momento hoje no futebol brasileiro, e tu vê os nossos dois grandes clubes do estado, Grêmio Internacional, passando problema para conseguir patrocinador master, coisa que sempre foi fácil para ir para Grêmio Internacional, né?
1: Acho que foi a camisa do Inter que saiu essa semana, uma notícia aí que ele tava pelada sem patrocinador master, a camisa do Inter, se não me engano.
2: O Grêmio também está sem patrocinador master, né?
1: Isso mesmo.
2: Então, as dificuldades, principalmente as dificuldades e os erros, né? Eles são iguais para todo mundo. E a gente não tem uma folha substancial, tem um valor substancial, para nós é grande. Né? Não conseguimos, e agora confindando a Série D, termina nosso patrocínio, principalmente do Banrisul, e o envio da última cota da Série D, da CBF, né? A gente vai ter que criar um novo caminho, criar uma nova realidade para fazer a continuidade dentro da copinha. É outra história.
1: Uhum.
2: Eu não posso. Não é justo eu estar com uma folha aí de no total de 400 mil, está em último de um grupo de uma copinha, né? Quando a gente sabe que tem times que não tem investimento nem de 20, 30 mil reais por mês.
1: E tem que haver essa resenha no vestiário aí para ajeitar a casa, né, Tato? Para não deixar escapar de vez, né? É uma oportunidade
2: de todos. A gente vem conversando e o grupo, a gente

0: a responsabilidade é nossa e tem uma grande parte também desse sucesso, desse fracasso, desse encurtamento, pelos resultados que a gente não está conseguindo entregar, né, para o nosso torcedor e principalmente para os nossos patrocinadores.
1: Certamente. Tato Moreira, presidente do Guarani, bom trabalho logo aí, né? Sucesso.
0: Obrigado,
1: também. Um jogo, um momento importante também para o Guarani, então a gente sabe que não é fácil, mas tem que seguir com perspectivas ainda que o Guarani ainda pode buscar até mesmo uma classificação. Então o foco no jogo aí também, logo mais aí com o nosso Farroupilha no Estrela d'Alva, tá bem?
0: Quarta-feira a gente tá aí. Quarta-feira
1: tá, a gente se encontra. Tamo aqui. Vamos tomar aquele café, né? Vamos tomar aquele café, ou tu vem pro almoço?
0: Se Deus quiser. Eu não sei ainda, Beto, não sei porque.
1: Acho que é de tarde.
0: Eu devo aqui, ir, né? É, vai ser de tarde também.
1: É aqui, deixa eu ver.
0: Vai
1: aqui,
0: ser de tarde,
1: ó.
0: Acho
1: é,
0: que é.
1: É de tarde, peraí um pouquinho, só um pouquinho. Guarani, não, só um pouquinho. Dá um segundinho aqui que eu vou olhar. É tá. De tarde, é 3 da tarde. Tu vai ter que almoçar em Pelotas. Isso. Vai ter que almoçar em Pelotas. Isso. Tá.
0: Então vamos lá no Ricardinho.
1: Vamos almoçar lá. Tá bom,
0: abraço,
1: querido.
0: Irmão.
1: Abraço pra vocês aí. Abraço pra turma aí. Tá bem.
0: Tchau, tchau.
1: Obrigado.
0: Tchau.
1: Presidente Tato Moreira, então, né? Logo mais tem Guarani e Farroupilha. Daqui a pouco a gente vai saber do Farroupilha também, né? Boletim do Farroupilha. O Brasil também, logo mais. Então, a dupla Brafar hoje enfrenta a dupla Baguá. Importante pra nossa região valorizar. Muito que aquilo a gente falava aqui. O pessoal, pô, podia ter aqueles clássicos e tal. Regionalização, ainda que a Copinha está nesse estágio, mas esse ano ela está mais bonitinha, está mais arrumadinha para ver os jogos, a competição, bem melhor que o ano passado, para ser justo, turno, retorno, joga aqui, joga lá, joga aqui. Então, pelo menos esse ano, eu não sou exagerado na crítica, mas eu pontuo. Mas esse ano está mais agradável de acompanhar a Copa Federação do que o ano passado, sem dúvida nenhuma. Se melhor seria se tivesse o Brapel, bom, aí era o supra-sumo, era a cerejinha, mas não tem Brapel, tem Brafar e tem Baguá. A gente vai para um rápido intervalo. Na volta, tudo de Brasil e Farroupilha, Farroupilha e Brasil, para os jogos de hoje e outras informações. E olha só, a notícia para você de uns dias atrás, que eu não trouxe, mas depois que passar a rodada essa semana eu vou falar com ele. Lembram dele, né? Gabriel Dutra assumiu aí alguns dias atrás o comando técnico do Glória lá de Vacaria, que eu disse para vocês que não era o Rogério Zimmermann, alguns acreditavam e disse, não é o Rogério. Tá aí o Gabriel Dutra, aquele que treinou a Avenida, teve aqui no Brasil com o Fabiano, o Gabriel, é o novo técnico do Glória para a divisão de acesso. Intervalo e já voltamos.
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Pai nosso que estais no céu, santificado seja o vosso nome. Venha a nós o vosso reino. Seja feita a vossa vontade, assim na terra como no céu. O pão nosso de cada dia nos dai hoje. Perdoai as nossas ofensas, assim como nós perdoamos a quem nos tem ofendido. E não nos deixeis cair em tentação, mas livrai-nos do mal. Amém.

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0: Ele mesmo, Morris Albert, na Imortal Trilha Sonora Conversation. Década de 70, né? 77, novela Locomotivas Internacional pra você. Nas românticas do sofá no futebol online. 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Tá legal, temperatura em Pelotas 14 graus. Deixa eu ver se não mudou, né? Atualizar a temperatura. Atenção. 18 graus é a máxima pra hoje, mas não tá com 18 graus esse negócio aqui. O filamento mercurial, pô, essa aí, ô Leonir, você é teu tempo, hein? Vamos ver quanto é que tá medindo aqui o filamento mercurial. Pô, esse cara nem sabe o que é filamento mercurial, sendo que esse termômetro de mercúrio que tinha. 18 graus, chegamos à máxima do dia de hoje, céu parcialmente nublado, alguma passadinha de sol deu agora, mas já tem nuvem lá no fundo, tá fechadão. Amanhã é fechado 12 a 18, sexta-feira totalmente nublado e uma pancadinha entre a madrugada, noite e madrugada de sexta para sábado, aproximadamente aí 3 milímetros. Sábado nublado, domingo nublado, 13 a 18, segunda-feira nublado, terça-feira nublado com 9 a 17, pouquinho de sol. Quarta, nublado, pouquinho de sol, 14 a 18, e a quinta que vem também, pouquinho de sol, 15 a 18. Então, chuva por enquanto, 3 milímetros na madrugada de sexta para sábado, tá? E aí a previsão de chuva, por enquanto, 3 milímetros, tá bem? 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Ainda na interatividade, bom, agora há pouco falei com o Gabriel Dutra, né? É o novo técnico lá do Glória, né? Agora falei com ele, semana que vem a gente vai agendar uma resenha com ele. Gabriel aí fazendo seu espaço, trabalhando. O Anderson Cunha, abraço, Bruxo, preparador de goleiros, também tá lá no Glória, né? Então tá aí também, o Anderson Cunha, a gente esteve agora no encontro do Everton, na despedida do Everton. Um gol o Anderson, no outro eu, né? Ah, a gente brincou lá um pouquinho, né, de goleiro. Grande Anderson, abraço. Marcelo de Porto Alegre, bom dia, Beto, na audiência, não gostei muito, tô brigando com a música, Leonir. Aí, obrigado, querido. Vou só baixar um pouquinho o áudio da música aí, obrigado. Bom dia, Beto, na audiência, não gostei muito da demissão do Gilson. O que falta para o Brasil é qualidade humana. Não sei se o Laércio, né? Vai dar certo, esperamos que sim, mas se não der condições de qualidade para ele trabalhar, fica sem condições. Abraço, Bruxo. Não, a minha pergunta agora é se vão trazer contratações pro treinador, né? Pro Gilson não deu. Não se surpreenda se descer boneco na baixada. E se não vier extrema? Aí eu vou fazer a pergunta. E aí, por que pro Gilson não tinha? Só cuida aí, anota aí o que eu tô avisando. Charles Carini Barbosa. Deixa eu mandar um abraço pro Guinter na promotoria, que mandou mensagem mais cedo. 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Charles Carini Barbosa, bom dia Beto, gosto do Gilson, mas chegou em um limite que não dava mais. Aqui, nos últimos anos, treinador para mim foi o Fabiano Deitz. Chegou com jogadores da terceira divisão, bateu no peito e disse, iria classificar no gauchão e classificou. Esse grupo pode não ser o Real Madrid, mas o Gilson se perdeu no final, em toda a entrevista depois do jogo ele queimava o grupo. Simples, perdeu o vestiário e foi demitido. É uma possibilidade, não vou descartar. Jogos com resultados negativos, nem o Guardiola aguenta. KKKK, abraço, forte abraço ao Charles Carini. Ah, tens uma parcela de razão aqui, sim. Dá pra considerar. Mas é uma forma também de cobrar de quem tem que resolver, né? É que hoje em dia também jogador é tudo mimimi, né, tia? Mas complicado. Giovanni Ferraz. Beto, eu te perguntei ontem. Quem saía primeiro, o técnico Chavante ou do Grêmio? KKK, do Chavante saiu primeiro. Mas do Grêmio tem uma multa milionária que a do Gilson não tinha, né? O do Grêmio tem que passar um caminhão. Diz que o Roger Machado tá abrindo mão de uma multa aí, né? O Roger Machado tá no site aqui, né? O Roger Machado abriu mão de grande parte da multa rescisória para aliviar a crise financeira do São Paulo. O valor era de cerca de R$2.100.000, mas o treinador aceitou receber uma quantia muito inferior. Roger pediu apenas uma parte da comissão técnica, que a parte fosse paga de maneira integral. A iniciativa partiu do próprio treinador. Aí, Roger Machado. Os caras queimam o Roger, mas foi, pelo menos foi decente com aquilo que ele entendia que não dava, né? Legal. Bom dia, Beto Vetromilli, pois estou sempre na escuta do programa e acho que não era hora de dispensar o Gilson, técnico do Brasil. Uma boa sorte para o novo técnico do Brasil. Um grande abraço. Lá no Condomínio Azaleia, obrigado, meu querido. O Aires Mesquita. Apagou a mensagem, o Rômulo. Depois ele manda a mensagem para mim aqui. Obrigado, Rômulo. O Inácio, meu querido Inácio, lá no Satialã, né? Mandou a linha do Commodores, Steel. Tem a dica, tem Commodores hoje aqui, é o Easy. Tem bom dia, entrevista home office ontem, kkk. Essa tu não conhece dos Beatles? Claro que eu conheço dos Beatles. Beatles eu conheço. Esse aqui é o do álbum do Larry B. Depois eu vou ouvir aqui. Não, a entrevista não foi nem ao vivo, né? A entrevista foi gravada e depois replicada no horário da TV do clube, né? Não foi nem ao vivo, né? Então, exatamente um processo altamente lacrado, fechado, modulado, para evitar qualquer outra dúvida de interpretação. Né? Não se abre mais perguntas no Bento Freitas, né? É, tá virando uma Coreiazinha aí, né? É, tá fechadinho, ninguém mais consegue perguntar, ninguém mais consegue ouvir. É que quando eles falam, eles acabam colocando, muitas vezes, a oportunidade de se analisar o que é dito, depois a gente vai olhar na prática, né? Aí não tem a cozinha, a academia foi reforma daquela antiga, né? Aí não, a obra, a gente vai começando a encaixar as verdades do clube, né? Tá aí, ontem a gente teve entrevista aqui, né? Pode ser isso também, né? O meu querido Amaral do BGV, tomara que o novo técnico dê certo. É o que todo mundo deseja, né? Mas acho a incompetência foi dos jogadores e todos sabem que o time do Brasil carece de qualidade no elenco. Aliás, de opções também. Cadê os outros extremos que estão faltando? É só olhar, eu desenhei aqui para vocês, né? Mais feijão para os atacantes que não têm força para chutar em gol. Fisicamente o time cansa no segundo tempo, na opinião do Amaral, lá do BGV, meteu uma foto de um feijãozinho aqui, né? Quem manda para mim mensagem também aqui é o nosso... Quem é que mandou mensagem aqui, rapaz? O Maurício, do 0691. O que ele mandou aqui? Ele mandou um off, né? Tá, então eu já li aqui, né? Já li o teu off aqui, não tem problema. Eu dou opinião todo dia aqui, vocês pedem off. Eu, tudo bem, é direito de vocês, mas... não é fácil opinar. Não é fácil opinar. Depois que passa, eu já vi acontecer, mas não é tu, viu, Maurício? Não é tu. Em geral, na rede social, em setores paralelos, aí todo mundo já sabia, já tinha opinião. Antes ninguém falava. E eu seguro a bronca, não tem problema, com argumento. Novo técnico Chavante, Beto, tu conhece o trabalho dele? Não, não conheço. Saiu do ar o YouTube? Não, foi aquela hora. Agora já botou no ar o YouTube, o Mauro Ávila. Já tá no ar aí, eu avisei que ia dar uma interrupção rápida para ajustar. Beto, que o nobre desconhecido treinador do Brasil faça o time jogar, diz o Flávio Casarim. Que tenha sorte e faça o Chavante decolar. PS, demitir o Gilson foi uma burrada das grandes. O Gilson já não era bem unanimidade desde o segundo jogo. Já vou te avisar aqui, porque eu sei o que eu estou dizendo. E ele sabe. O meu querido Wellington Timóteo, ropeiro, campeão, mandou para mim aqui muita lista de quê? Gente, vocês estão mandando lista de Pix aqui, eu tenho que ler com calma isso aqui, eu não tenho tempo na dinâmica ler. Então eu tenho aqui do Edacir e tenho a tua, depois eu vou ler com calma, tá? Para ver, para poder ler e amanhã quem sabe a gente apresenta esse material para ajudar. Eu sei que o pessoal tá pedindo uma ajuda de uma vaquinha aqui, até de uma cirurgia aí. Mas eu preciso ler, preciso entender o que que é, porque se eu ler no ar correndo... Não vou daqui a pouco explicar bem, tá? Então eu vou ler com calma. Chico Barcelos, bom dia, Bé, técnico novo. O bicho é brabo, muita calma com o plantel. Um Áureo Cerúlio de Santa Catarina te jabuzinou aqui no ouvidor. Tomara que dê certo. Ele vem de Santa Catarina, né? Eu sei que ele foi procurado por um outro time no estado aqui, mas não evoluiu. Segundo a informação, e a informação eu tenho aqui, o que chegou para mim, não sei se confere com a realidade, mas a informação da pesquisa diz assim, ó. A pesquisa disse assim para mim, vamos ver, daqui a pouco muda o ambiente, difícil de convívio, será? Pois é, vamos saber, né? O tempo vai mostrar aí, né? Um clube gaúcho que procurou o mesmo técnico, tá? Já sei aqui, já recebi, a informação é quente, mas vamos ver, vamos esperar daqui a pouco. Marcos Ferreira mandou para mim aqui, sim, o treinador do Brasil, depois escuto o áudio do Maurício. Ah, tá, beleza. Eu quase não tenho ouvido Porto Alegre, para ser justo. Não tenho ouvido mais Porto Alegre há muito tempo. Nada contra, só estou focado aqui mesmo na nossa realidade. Parei um pouco de ouvir Porto Alegre, mas outra hora a gente dá uma acompanhada aqui. Obrigado, querido. Carlos Camargo, bom dia, meu amigo Beto. Hoje é dia de pelada no Brilhante. Vamos fechar aqueles gols. Ah, mandando convite aqui o Carlos. Hoje ou foi ontem? Não, é hoje, né, Carlos? É hoje que tem o rachão, mas ontem também tem a turma do Rogerinho aí, de um bruxo meu. Tem na terça-feira e quinta também, às vezes terça e quinta, né? Tem que voltar pra dar show, né, bruxo? Voltar aí pra fazer espetáculo. Mas agora eu vou só pelo cachê, né? Só pro jogo agora, não quero mais campeonato. Agora eu vou só pela apresentação. Valeu, Carlos. Grande. O Carlos é o cara das canecas. Fiz aquele futebol online pra mim aqui. O Serginho Casané, tem muita mensagem, mas tem que trazer o Brasil e o Farroupilha. Bom dia, Beto. Aqui é o Barriga. Para começo de assunto, eu quero dizer que a demissão do Gilson não foi justa, mas fico espantado ao ler os comentários nas redes sociais, onde fizeram pressão para a demissão e criticando a fraqueza do time. E agora estão defendendo o Gilson e as figurinhas são as mesmas que estavam desaparecidas, que são oportunistas e sem coerência. É só observar. Abraço, querido. Eu não li as redes sociais, ô meu querido Serginho. E, bom, aqui não foi, né? Tu sabe que a gente teve sempre ponderação, eu sempre tive ponderação com o Gilson aqui, exatamente porque eu tô vendo que ele talvez errou aqui e ali, mas faltava gente pra ele. E aí eu concordo contigo. O cara que disse que o Gilson tinha que sair, mas reconhece limite no time. Agora o Brasil tá bom de chegar porque tá na zona boa pro treinador novo. Esse release aí já ouvi. Mas estava ruim para continuar com o Gilson. Quer dizer, vai entender. É, concordo contigo, Serginho. Abraço. Segue na trilha que eu sigo na interatividade do futebol online. Meio-dia 26, aqui é Rio.
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0: Tá aí ele, Jorginho Alves, chegando daqui a pouco. Leonir saindo para você. Cutting Crew, I've Been Loved Before. Gilson Reinier. Bom dia, Beto. Olha, tinha que mudar alguma coisa. O time não jogava, o Gilson estava perdido, bota um, bota outro, não rendia, o time estava desgastado, não tinha que mudar. Então tinha que mudar. E sobrou pro técnico. É isso aí, abraço. Fizeram o mais simples, diz ele aqui. E adiaram uma explicação pro momento, kkk, ganharam mais um tempo. E ouvindo a tua aula, chego à conclusão, contrataram mal ambos, o Gilson e o Hélio. E aí eu te pergunto, por que o Gilson não contratou mais jogadores de frente antes? Pra mim, ele tinha também culpa. Foi ele e o Hélio que fizeram o time tropeçar no próprio pé. Tá bem, eu já disse pra ti que não desconheço a responsabilidade deles. Mas tu acredita que... Eu vou te fazer a pergunta agora. Tem extrema suficiente pra jogar nesse time pra abrir adversário? Tu tem dois pela esquerda e um que de vez em quando visita a direita. Com três extremos tu não faz competição, duas não faz. Faltou o quê? Liberar, porque ele disse que pedia. Mas se ele pedisse, os homens iam berrar. Então a turma do Dindim não abriu o cofre também pra contratar. E ficou nisso aí, o que deu. Tá bem? Segue na trilha aqui comigo, meu querido Mário Ribas. Bom dia, Beto. Uma feliz quarta-feira romântica pra nós todos. Se possível tocar o Lionel Rich. Já pediram duas, eu tenho ele aqui na lista, mas estou correndo com a pauta. Quando dá, você sabe que eu coloco, mas hoje a gente está com muita coisa aqui. Abração, faz bom barulho, obrigado sempre pelo teu carinho, é importante, não desiste, mas a gente está junto. Obrigado também ao nosso querido Vanderlei Cabral, lá em Canoas. Bom dia, amigo, quarta-feira abençoada e produtiva, muito feliz. Na torcida, que o meu Chavante retorne o mais rápido possível à elite do futebol gaúcho e retorne ao cenário do futebol brasileiro. Como torcedor, eu gostaria de ver mais à frente o Luizinho Vieira, à frente da comissão técnica do Rubro Negro. Boa pedida. Se não der se não der sofrido, se não for sofrido, não é chavante. Valeu, Bruxo. Mandando mensagem para mim, audiência bombada, né? Antônio Pérez, bom dia, Beto. Você falou que está mais organizada a copinha desse ano? É, levemente. Particularmente, eu não concordo, respeitoso. Começando pelo prazo, pelo atraso para definir. Não, aí eu concordo contigo. Aí nós estamos falando duas coisas diferentes. Ele disse assim, depois a palhaçada de colocar em Brafar, em Bagé, isso não é organização. Não, aí nós temos que dissertar um pouquinho. Primeiro é a forma de conduzir a preparação da competição, que eu sempre critiquei e não tiro uma linha. Dois, eu sempre disse lá atrás que o modelo da competição me agradava. Duas chaves, turno e retorno. Então eu não mudei a opinião, é a mesma. Então a organização da Copa eu elogiei lá atrás. Mas o imbróglio do discurso deles, da empurrada com a barriga, ah, isso aí eu concordo. E botar o Brafar lá também concordo. Isso aí, mas está organizada a copinha. Diferente do ano passado, que São Gabriel teve até jogo anulado com a Várzea ano passado. Ah, um ouvinte anônimo. Ah, obrigado. 0671 diz que é um ouvinte anônimo. Mas me ajudou aqui, achou o filme para mim, obrigado. Aí o Márcio Gouveia, bom dia, ótima quarta-feira a todos. Já tinha largado o Pelotas e agora estou largando o Grêmio. Vou ficar só com a Argentina na Copa. E abre o olho que o Messi tinha se machucado, hein, Bruce? Vai com calma aí, não vai muito nessa. O Fernando, nosso querido Fernando Azevedo, ouvinte do Futebol Online. Prezado Beto, boa tarde. Programa, como sempre, radiante, exuberante. Obrigado, irmão, pelas palavras. A RU irá transmitir o jogo do Farroupilha? Não, vamos acompanhar, porque temos o jogo do Brasil aqui hoje à noite. A equipe é manga curta, se vai lá não tem tempo de vir aqui. Então vamos fazer um jogo por vez, o Brasil aqui e o Farroupilha será acompanhado pelo time da Bola Branca à tarde na grade da programação da RU. Fernando Azevedo, obrigado pelo carinho, irmão, mas terá as informações sim e nas redes sociais sempre. O meu querido Adão Marques está ligado com a gente. Boa tarde, Gaúcho. Obrigado, querido, pelo carinho de sempre. A audiência é estupidamente alta, né? A gente vai tocando aqui o que dá. Tem que ir lendo, né? Não te esquece de colocar a foto dos patrocinadores do Brasil. Quer? KKKK. Não, mas eles vão continuar querendo. Aqui eu vou botar a foto que eu achar que tem que botar quando eu puder. Eu não vou ser regrado por... Não. Aí eles vão fazer futebol via satélite lá. Aqui não. Não, é que ontem uma foto que eu coloquei do Gilson, na hora que saiu a notícia, tá? Pra você explicar o que aconteceu pro torcedor que não viu. Eu rapidamente aqui procurei uma foto do Gilson no Brasil e coloquei ali, perfeito. Só que tinha um backdrop ali atrás que tava ali do Brasil. Gentilmente, pra ser justo e respeitoso, nada a ver com Augusto Cabral. Talvez até ele tenha sido orientado a fazer. E mandou uma foto do Gilson com os patrocinadores novos no fundo. Perfeito, uma próxima vez a gente utiliza. Agora, eu não vou fazer comercial de terceiros porque alguém acha que tem que botar aquela foto. Aqui não. Vão fazer via satélite lá. Aqui não. Aqui eu vou definir como eu faço a pauta, como sempre fiz, tá? Mas não é nada com o Augusto. O Augusto fez o trabalho que talvez orientaram ele a fazer. Mas o recado já vai para quem tem que ir. Não vai definir que painel vai aparecer. Só falta agora eu ter que botar patrocinador que nem passa aqui na porta na hora do faturamento. Aí o fim, né? Grato pelo retorno. Ficarei, né, ó, Jorginho Alves? Assumiu a mesa aí. Ficarei na escuta da RU à tarde. Obrigado, irmão. O nosso querido Fernando. Tá bem? Bom, vamos pro intervalo. E na volta eu trago para você... Não vai ser o Hélio na beira do gramado? Ué, mas eu tinha escutado isso no Lucas Fabião. Não vai ter uma pessoa específica. Vai ser o pessoal da comissão técnica que permaneceu junto com o analista de desempenho. O Wesley, obrigado pela informação. Mas olha aqui, ó, eu escutei isso lá no Lucas Fabião. Até vou. Aqui, ó. Daqui a pouco eu vou botar o Lucas aqui, né? Ué, eu não sou louco, não vou inventar. Até... Essa tua informação, Wesley, procede com aquilo que é o discurso do Hélio quando assumiu em 2022 a supervisão ali. Não vou treinar no Brasil, casa-mata, enquanto eu estiver aqui no bastidor. Então, confirmado aí. Mas a informação era essa, depois a gente vai recuperar. Tem mensagem no YouTube, mas eu tenho que ir para o intervalo. Vamos rapidinho, Jorginho. Já voltamos com muito mais aqui no Futebol Online.
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2: 12 horas e 34 minutos. 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
9: Tá legal, 12h39, reta final, finalíssimo, apertado horário, porque a audiência é muito grande, muita mensagem, muito, muito obrigado a você que está interagindo com a gente aqui. Gostaria de ler todas assim na íntegra, mas às vezes alguns textos não dá tempo, né? Olha aí, parece que já vi novo treinador do Brasil aqui no lado tal, pá, em Camboriú, pode ser, tá bem. Valeu, bruxo. Olha, mais um off aqui, aí eu vou passando, gente, o off de vocês eu vou ler depois, tá? Porque eu tenho que atualizar com a turma. Ainda lá no nosso YouTube, muita mensagem, cara. Bah, tem que buscar aqui a turma que eu já tinha lido. O Adilson, pura verdade, Beto, eles têm que te engolir, pura verdade. Tu tá falando, Deus te abençoe e te proteja sempre na vida, sua família, abraço. Obrigado, Adilson. Adilson Pereira, não tem que me engolir, ele só tem que entender que a gente aqui não vai fazer a coisa por osmose, por acreditar. Aliás, quero só atualizar uma informação aqui, que o Wesley Dagani, nosso repórter aqui, me ajudou. Eu escutei o boletim de manhã do Lucas Fabião, que o Hélio Vieira iria comandar a Casa Mata hoje, tá? Jorginho, pode tirar o fundo aí. Agora, eu não tinha ouvido toda a resenha ontem, eu vi uma parte. O Wesley me atualiza o seguinte, foi o Emerson ontem da Rosa, via satélite, que falou que o Hélio ia comandar. A assessoria agora falou que não será. Eu disse para vocês que futebol via satélite não dá. Porque o Hélio não ia mais fazer isso aí. Ele disse aquela vez da época do Testone aqui, quando saiu o Testone, veio o Kleber e tal, ele disse, aquela época que ele estava na coordenação já. Não, enquanto estiver no Brasil como coordenador, eu não comando a Casa Mata. E eu me surpreendi, mas poderia ser, não tem problema nenhum, nada contra. Se o Hélio quisesse, tudo bem, boa sorte. Mas agora veio a informação da assessoria que o Emerson da Rosa, que disse ontem na entrevista, no pronunciamento, que era o Hélio. E aí tu começa a perceber no rodapé que o detalhe da comunicação não está fluindo. Como vai ser o Hélio se o Hélio não queria mais ser treinador no Brasil ali nessa condição? Então, por isso que o dirigente tem que estar no vestiário. O Renato Ávila. Bom dia, Beto. Será que antes de contratar o Laércio chegaram a olhar o histórico dele? É inacreditável que conseguiram contratar um técnico com trabalhos anteriores pior que o do Emerson Cris. Ele vem na linha do Emerson Cris um pouquinho... É, por aí. Tá no Spotify. Bota no aplicativo do Bluetooth, ô bruxo, no carro aí que funciona. Tá um mimimi aqui por causa disso aí? Não tem? É no Bluetooth. Milton Farias, bom dia, amigo. Fugindo um pouco da terrinha, chegada do Neymar na granja é de um popstar, é sacanagem. Bah, mas aí eu me admiro vocês perder tempo e olhar Neymar ainda, né? Isso aí pra mim tá fora há muito tempo. Bom, mas o que não tá fora é o futebol local, que vem aí, já aproveitando o pacote, o Giro Geral de Informações do Futebol.
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9: Dan Hartman, 1984, na trilha do filme Ruas de Fogo, I Can Dream About You. Tá legal pra você? Os boletins, já vamos fazer um casado aqui, né? À tarde tem jogo, lá em Bagé, Guarani e Farroupilha. E o Fernando Moraes traz o boletim do lado do Tricolor.
11: E o Grêmio Atlético Farroupilha entra em campo logo mais. A partir das 3 horas da tarde, o Tricolor encara o Guarani de Bagé pela terceira rodada da Copa FGF. Lá no estádio Estrela d'Alva, confronto então bem complicado para o Farroupilha, enfrenta uma equipe de primeira divisão do Campeonato Gaúcho, mas a tendência é o time ser mais agressivo do que foi em relação ao duelo contra o Brasil. Nós conversamos com o técnico Bruno Coelho nesta última terça-feira e o professor admitiu que quer uma postura mais ofensiva da sua equipe, quer ter mais a bola no setor ofensivo e atacar mais. Na visão do Bruno, isso acabou faltando um pouco contra o Brasil. Farroupilha foi diversas vezes pressionado na partida e pouco se aventurou no ataque. É verdade, chegou, mas viu o adversário finalizar muito mais e ter, né, esse risco de acabar sofrendo uma derrota maior. Então, para esse jogo, Farroupilha quer aproveitar a má fase do Guarani. Como se sabe, o clube está eliminado da Série D do Campeonato Brasileiro e já perdeu 2 jogos na Copa da Federação Gaúcha e busca se recuperar. Então, um jogo bastante interessante lá no estádio Estrela d'Alva. Bom, falando de mercado, Farroupilha não está mais no mercado, segundo o próprio Bruno. O clube até conversava com 2 atacantes que viriam, né, em uma hipótese ali para substituir o Walter, que acabou deixando o Farroupilha mesmo antes de estrear, mas as conversas não avançaram. E com isso, o Farroupilha, por hora, encerrou as suas operações no mercado, não deve buscar mais reforços para esta Copa da Federação Gaúcha, pelo menos por agora, né? E, por fim, o Bruno também, na entrevista, exaltou o fato de, no retorno, o clube não viajar. O Farroupilha vai jogar as 3 partidas em Pelotas, serão 2 duelos, né, contra o Bagé e contra o Guarani na Boca do Lobo, e o Brafar dessa vez será no Bento Freitas com o mando do Grêmio Esportivo Brasil. Então é uma grande chance do Farroupilha de conquistar mais alguns pontinhos e colocar emoção nessa fase de grupos da Copa FGF. Lembrando, o Fantasma é o terceiro colocado com um ponto e busca então um resultado já positivo em Bagé para manter viva as chances de classificação, tá certo? Com informações do Grêmio Atlético Farroupilha para a Rádio Universidade, quem falou foi o repórter Fernando Moraes.
9: Obrigado, Fernando. Volta aí na programação esportiva da RU também. Logo mais aí tem acompanhamento também de toda a sequência dos jogos, né? Vamos acompanhar aí o time da Bola Branca, logo mais o Brasil também com o Bagé, né? À tarde teremos acompanhamento aí pelas redes sociais, aí, equipe time da Bola Branca. À tarde, à noite, esperando futebol às 18 horas com o Fernando Moraes, abertura da jornada para Brasil e também Bagé, aproveitando o ensejo. Depois, por dentro da bola e sala de imprensa. Narração para Brasil e Bagé. Gustavo Lozada, João Antônio Ferreira nos comentários, Lucas Fabião na reportagem, Central de Esportes, Fernando Moraes, na técnica externa, Jorge Alves, na mesa de áudio depois aqui também, o nosso Wesley Dagani. Bom, nesse pacote de informações, à tarde então tem Guarani e Farroupilha, lembrando que o Guarani também está com chance, porque na tabela, hoje, o Farroupilha tem um ponto. Se ganhar, vai para 4. Entra na briga da segunda vaga se o Bagé perder para o Brasil logo. Se o Guarani ganhar, ele entra na briga. Ele vai para 3 pontos, passa o Farroupilha e fica também na briga da segunda vaga. Vira o turno. Nessa rodada de hoje, a terceira do primeiro turno. Vira o turno, carnê espelho. Depois o Farroupilha vem para Pelotas, na boca do lobo, recebe o Guarani. Farroupilha pode ganhar também, seguir uma classificação, buscando classificação. Se der zebra, o Guarani pode ressurgir e voltar a buscar a classificação. E também a inversão de turno na outra rodada, o Brasil vai a Bagé, no Pedra Moura, enfrentar o Bagé. Então, está embolando a coisa. Se hoje, dependendo do resultado até do Guarani com Farroupilha, pode embolar um pouco mais na classificação. Do lado do Brasil também, nos boletins aqui do Futebol Online, o nosso querido Lucas Fabião traz o lado chavante.
12: E estamos chegando com as informações do Grêmio Esportivo Brasil nesta quarta-feira, aqui na programação da Rádio Universidade. Depois de uma terça-feira de mudanças dentro do Grêmio Esportivo Brasil, hoje é dia de jogo pela Copa FGF. Mas vamos recapitular tudo em ordem cronológica. No fim da manhã dessa terça-feira, o Brasil anunciou a demissão do técnico Gilson Maciel. Gilson deixa o comando do Chavante, junto com o auxiliar técnico Lucas
9: Guarani. Só um pouquinho. Esse boletim aqui veio. Não, é que você é assim mesmo, deixa assim. Agora eu vou aqui. Eu vou ter que buscar aqui o boletim novo, porque esse aqui é o boletim de ontem, né? Na correria aqui. Às vezes não vem pro grupo aqui, né? Tem que transferir de lá para cá. Então vamos pegar um pouquinho aqui. Tem que estar com 35 olhos ligados. Agora sim. Lucas Fabião e o Boletim Chavante. É esse aqui, né? É esse aqui o boletim de hoje.
12: E estamos chegando.
9: É esse mesmo. Estava certo. Eu é que errei.
12: O Brasil, nesta quarta-feira, aqui na programação da Rádio Universidade. Depois de uma terça-feira de mudanças dentro do Grêmio Esportivo Brasil, hoje é dia de jogo pela Copa FGF. Mas vamos recapitular tudo em ordem cronológica. No fim da manhã dessa terça-feira, o Brasil anunciou a demissão do técnico Gilson Maciel. Gilson deixa o comando do Chavante junto com o auxiliar técnico Lucas Guarani. Ele não resistiu à sequência negativa dentro da Série D. São 5 jogos sem vitórias. Faz mais de um mês que o Brasil não sabe o que é somar 3 pontos na competição. E essa sequência negativa foi definitiva para o treinador deixar o cargo. O Gilson teve 21 jogos como treinador chavante, tendo 9 vitórias, 8 empates e 4 derrotas. Foi o treinador campeão da Copa FGF na temporada passada. Na temporada desse ano, o Brasil é líder, com 100% de aproveitamento do seu grupo, 2 jogos, 2 vitórias. Mas dentro da Série D começou bem, mas essa sequência negativa foi o suficiente para o comando do Grêmio Esportivo Brasil, a direção do Grêmio Esportivo Brasil, pensar nessa mudança. Gilson sai e o Brasil já tem um substituto anunciado. Laércio Aquino é um novo treinador chavante. Ele que tem 45 anos e estava no Camboriú de Santa Catarina. Ele se destacou no campeonato catarinense desse ano, onde levou a sua equipe, antiga equipe, à semifinal do campeonato catarinense. O clube catarinense não tem calendário nacional, está parado desde março. O Brasil foi até lá e anunciou rapidamente o substituto de Gilson Maciel, Laércio Aquino. Laércio Maurício não estreia hoje na Copa FGF, mas já estará em Pelotas, dentro do estádio Bento Freitas, para conferir a partida. Estará de olho. Estreia no domingo, quando o Brasil recebe o Blumenau para essa decisão dentro da Série D do Campeonato Brasileiro. Mas o Brasil age rápido, sai Gilson Maciel, entra Laércio Aquino com o novo treinador chavante. Hélio Vieira, coordenador técnico, será o treinador do Brasil na partida de hoje. O Brasil não tem mais um auxiliar técnico fixo do clube. Hélio Vieira vai dar de treinador, ele que é treinador, né? Tem sua carreira como treinador, mas atualmente é coordenador técnico. Mas vamos então encerrar o boletim citando o principal praticamente. Hoje é dia de jogo pela Copa FGF, o Brasil entra em campo pela terceira rodada da competição, fechando o primeiro turno, recebe a equipe do Bagé. Jogo às 19h30 e o plano segue o mesmo: utilizar jogadores com menor minutagem. Hélio Vieira, que estava do lado do Gilson Maciel praticamente diariamente, sabe o que está fazendo, vai seguir o planejamento do Brasil, que é utilizar atletas com menor minutagem. Mas convidando a você a acompanhar a jornada esportiva aqui da Rádio Universidade, a partir das 18h estaremos esperando o futebol, em uma partida que é importante para o Brasil, porque em caso de vitória, mantém o 100% de aproveitamento, chega a 9 pontos e basicamente caminha a classificação à semifinal, ainda mais como líder. Claro que tem todo um turno pela frente, mas a situação do Brasil ficaria muito bem na competição, chegaria a 9 pontos, o segundo colocado pararia em 4, seja o Bagé, seja o Farroupilha, o Guarani está com 0 pontos. Mas eu sou o Lucas Fabião e volto na nossa programação esportiva para acompanhar Brasil e Bagé a partir das 18h aqui na emissora esportiva da cidade.
9: Obrigado, obrigado, Lucas, que volta na programação esportiva. Correção, mais uma correção, mas não foi o erro da reportagem. Agora eu falava a outro momento e o boletim do Lucas Fabião procede com a informação que o Wesley Dagani nos atualiza aqui, né? Por que surgiu o nome do Hélio Vieira para comandar o time? Segundo a informação que o Wesley nos atualiza, o Emerson falou ontem na live que seria o Hélio, mas a assessoria agora atualizou que não será. Mas bater cabeça com essa informação básica, por isso que eu disse para vocês que tem que estar no dia a dia do vestiário, senão complica, né? A notícia que a Rio trouxe agora do Hélio veio do Emerson da Rosa, na live. Segundo a informação da reportagem, que a assessoria agora atualizou, que será uma comissão técnica, aqueles da comissão técnica, junto com o analista de desempenho, preparador físico, mais alguém ali, ou na lista, enfim, né? Vão tocar como der, tá bem? Então, batendo cabeça com pouco já complica. É, a gente avisa. Tá legal? Bom, ainda em relação às informações da tabela, em relação à tabela da Copa Federação, nesse momento, então, o Brasil é líder com 6 pontos, o Bagé é o segundo com 4 pontos. Nesse momento, se o Brasil vencer, vai a 7, vira o turno, praticamente encaminhando aí uma classificação. O Bagé se vencer, aliás, o Brasil vai a 9, perdão. Se vencer, vai a 9. Tem 6, vai a 9. Aí sim, já encaminha mesmo a classificação. Se o Bagé vencer, vai a 7. Briga também. E aí tem que olhar depois o Guarani e o Farroupilha paralelos, o que, que vão fazer. Se o Guarani ganhar, ele vem um pouquinho para a briga. Se o Farroupilha ganhar, entra um pouco mais, que ele já tem 1 ponto, fica com 4, fica na briga aí, tá bem? Na virada do turno, esse é o primeiro turno. 3 jogos, primeiro turno, fase classificatória. Virando para a próxima fase, aliás, para o próximo turno, na quarta rodada nós teremos então inversão. Aí veio o Farroupilha para Pelotas jogar na Boca do Lobo com o Guarani de Bagé. Na quinta-feira, dia 4, feriado, Corpus Christi, o Bagé, em Bagé, recebe no Pé do Amor o Brasil, 3 da tarde, na combinação de turno e retorno da dupla Baguá e a dupla Brafar, tá legal? Depois a gente atualiza aí. Amanhã no Limpa Pasta. Amanhã não, amanhã é quinta-feira. Já estou no Limpa Pasta, ô Jorginho. Que loucura. A gente atualiza depois os resultados, como é que ficaram as posições dos nossos clubes na tabela. Tá legal? Bom, informações gerais aí. Tem muita coisa ainda para falar na semana. Tem muitas informações que a gente vai acompanhando. Bastidores, essas mudanças, a percepção, o que, que vai acontecer com os jogos. Enfim, não falta assunto e material para a gente acompanhar. E você, principalmente, ouvinte do RU, ligadíssimo aqui na emissora esportiva da cidade, sabendo que realmente a gente traz tudo que é da base da informação para você, tá bem? Logo mais, então, tem o lance rápido às 4, depois tem a jornada esportiva a partir do Esperando Futebol a partir das 6, E aí não tem papo da bola, tem a transmissão do jogo. E amanhã, toda a repercussão da dupla Brafar com a dupla Baguá aqui no Futebol Online às 10 da manhã. Amanhã temperinha das nacionais. Antes de fechar, para você pensar, refletir, quem sabe ajuda, olha aí, uma frase, um texto para pensar hoje, então. Diz assim: autoconhecimento não é acumular respostas, é aprender a fazer melhores perguntas. A última da playlist de hoje.
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Amanhã é Tempero Brasileiro, as nacionais nas principais, das 10 à 1 da tarde, com informação, interatividade e opinião, você já sabe por quê, né? Porque aqui o futebol é online. A gente se encontra. Tchau. Tonight.

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1: 13 horas.
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0: advogado, advogado Fábio Silveira Machado, um filho de Pelotas. Não, filho de Pelotas. Boa tarde, Fábio.
1: E filho do Sanep.
0: E filho do Sanep também, olha aí.
2: Todos os componentes da mesa, boa tarde a todos os nossos ouvintes.
0: Olha aqui, ó, o Jacques Heidem estava dizendo o filho do Sanep também.
2: Querido Jacques, grande abraço, meu caro. Grande abraço.
0: Na administração municipal, tu trabalhaste na administração municipal desde que ano, Fábio?
2: Ah, Cleito, eu fico com vergonha de dizer, porque vão achar que eu sou velho, e alguns vão ter certeza.
0: 2013, não?
1: É, 2013 no Sanep, mas ele já era funcionário de carreira.
2: Desde 2002, Cleito.
0: Desde 2002?
1: Ele é funcionário de carreira.
2: Desde 2002, aí eu passei por diversos cargos no Sanep, fui chefe do departamento de materiais, consultor jurídico, depois fui para a administração direta, onde fui procurador-geral do município, depois assessor especial, secretário de governo, e por aí vai, não vou entediar os ouvintes com um currículo tão grande assim.
0: Que beleza, quando eu te conheci eu tinha 20 anos.
2: Pois é, tu eras um guri.
0: Um guri? Olha aqui, ó, e nas horas vagas e te dirigias ao Bento Freitas para assistir os jogos do Brasil de Pelotas, não é isso?
2: Sempre estive por lá. Inclusive por ser morador da várzea.
0: E por ser morador. Ai, que interessante. E por ser morador da várzea, né? Isso.
2: Exatamente.
0: Isso mesmo.
2: Que bacana. Questão de região aí. É. Que é vinculada fortemente ao coração.
0: Para uma mulher não se pergunta a idade, mas para um homem sim.
2: 52, meu amigo.
0: 52.
2: 52. Não, com carinha de 51.
0: Olha só que maravilha. Olha aqui, ó. O senhor recebeu um convite oficial feito pelo governador do estado, Eduardo Leite, no Palácio Piratini, foi a conversa, Fábio?
2: Cleiton, sim, eu recebi o convite do governador, né, e foi... Ontem mesmo conversei com ele ali na saída do CAF, né, e como eu disse a ele, foi bastante... Fico muito lisonjeado com o convite, sei do desafio que é e com certeza trabalho, dedicação e foco não vai faltar.
0: Bom, a Portos RS, quer dizer, o Porto de Rio Grande, o Superporto de Rio Grande, o Porto de Pelotas, o Porto de Porto Alegre, fica por aí ou tem mais coisas?
2: Não, basicamente assim, é a questão hidroportuária, a questão das vias navegáveis. Então tem uma série de situações de natureza logística, de natureza indutora de crescimento regional que tem que ser regional e estadual, né? Então, que tem que ser observada. Né? Uma cada vez mais uma aproximação da Portos com a nossa comunidade. Eu acho isso cada vez mais extremamente importante, na verdade.
0: A tua base opera.
2: Fica aqui, Cleiton, fica um convite para Portos 13 horas, quando tivermos oportunidade.
0: Com o maior prazer. Vamos fazer esses 13 horas, sim, com o maior prazer. De repente em Rio Grande. Não é? De repente em Rio Grande. A tua base operacional será Rio Grande, não é, Fábio?
2: Minha base, sim, minha base operacional será Rio Grande, sem dúvida.
0: Agora tu ficas aguardando o ato de posse, né? Que a tendência é que essa posse ocorra em Porto Alegre, aí em Porto Alegre.
2: Eu creio que sim, Cleiton, mas por enquanto ainda estou vinculado ao governo do estado, né? Eu estou na coordenação jurídica da Secretaria de Habitação, Secretaria Estadual de Habitação, que também é uma pauta extremamente importante para o governador ali, a questão da habitação de interesse social, o PIS, que a gente chama de Programa Habitacional de Interesse Social, que é a entrega de casas, principalmente em regiões afetadas pelos eventos climáticos extremos. Então é uma pauta bastante cara para o governador, e isso não pode haver solução de continuidade. Então, por enquanto, eu estou focado nisso até haver a minha nomeação na Portos, onde aí vou me dedicar exclusivamente a Portos.
1: O Fábio, é o Jacques, tudo bem contigo?
2: Oi, Jacques, tudo bem, meu cara?
1: Tranquilo, tudo bem. Outro desafio, então, né? Parabéns aí. Tem capacidade.
2: Valeu, muito obrigado, cara. Eu sempre conto com o os amigos aí, conto com, sempre certo. Com vocês, que são pessoas que foram importantes na minha trajetória e na minha formação.
1: Certo.
2: Uma delas.
1: Obrigado. É lógico que tu ainda não está perfeitamente, nem ainda assumiu oficialmente, né? Mas eu entendo que duas coisas que são importantes, né, que provavelmente vai ser um dos vários desafios que tu vai ter, vai ser com relação à Lagoa Mirim, né, a navegação da Lagoa Mirim de cabotagem, essa aí, né? E também, não sei se pertence, mas a Portos RS com certeza deve estar inserido no contexto, com relação à dragagem do Guaíba. Né? Eu vi o governador esses dias, eles já estão autorizando a voltar aquilo que se fazia, né, até uns 20 anos atrás, que seria a retirada da areia do Guaíba para construção civil e aterros. Né? Quer dizer, então, são dois assuntos que devem ser bem importantes. A Lagoa Mirim, com certeza, aqui para a região nossa, mas o Guaíba aí, entre outros desafios, eu entendo que é interessante vocês, tu, né, agora como coordenador, e lógico, né, tu sabe muito bem, tu conviveu muitos anos com Estima, quer dizer, então, esse processo evolutivo para Portos RS, tu estava inserido, quer dizer, então é interessante essa continuidade e esse desafio, né, Fábio? O que tu acha?
2: Sem dúvida nenhuma, Jacques. Então, assim, o objetivo na gestão, com aprimoramentos e tornando a Portos cada vez mais forte. A pauta da dragagem é uma pauta de extrema importância. Para a gente ter uma ideia, ali nós houve uma licitação com vários lotes ali, por exemplo, o canal de Itapuã foi concluído, o canal de Pedras Brancas, Furadinho, está concluído São Gonçalo, a feitoria em execução. Então nós temos uma série de lotes. E o Guaíba, a notícia do governador foi a questão de um percentual ali que voltou a possibilidade de exploração após uma apresentação de um documento de natureza ambiental numa ação civil pública. Então isso vai ter com certeza uma atenção especial de nossa parte. E também, assim, eu quero dizer que eu já sou do Conselho de Administração da Portos há mais de um ano. Então essas pautas, as pautas mais relevantes da empresa, elas sempre passam pelo Conselho de Administração. Então eu tenho familiaridade com elas e, obviamente, como tu disse, o meu objetivo ali, porque uma coisa é tu estar no Conselho de Administração, que são pautas macro, outra coisa é tu estar no dia a dia da empresa ali com manche na mão e tal, e com o tempo eu vou me apropriar das questões mais pormenorizadas e para seguir dando andamento nesse bom trabalho que a Portos vem fazendo.
3: Muito bem, já que estamos conversando com o novo presidente da Portos RS, o João Manuel Kim tem uma pergunta a te fazer, prezadíssimo amigo Fábio.
2: Claro. Fala, meu cara, tudo bom?
4: Fábio, tudo bem? Prazer te ouvir. Vou te dar diz o Cleito, tem 2 minutos para responder. Olha aqui, ó. Apesar que a tua ingerência, eu acredito, assim, pelo que tu falasse, que é mais na região sul, mas qual é a tua opinião sobre o... então ótimo, então melhor ainda. Qual é a tua opinião sobre o Porto de Arroio do Sal, que está gerando um grande debate nas mídias sociais? Assisti há pouco tempo um debate na Rádio Guaíba, que havia as pessoas interessadas e não tão interessadas. Qual é a tua opinião sobre isso?
2: Olha, assim, eu vou te dizer a minha opinião. O Porto de Rio Grande é um porto de extrema importância do ponto de vista logístico, do ponto de vista de impulsionamento da nossa região, de impulsionamento do Estado, do empreendedorismo. Então, na verdade, é o seguinte, eu creio que o Porto de Rio Grande, por si só, é suficiente. Obviamente que está em fase de estudos, em fase de análise, mas eu creio que a potencialização do Porto de Rio Grande, longo prazo e também a curto prazo, traria resultados muito mais eficientes. Creio que foi Júlio César que disse, dividir para conquistar, não tenho certeza. Nesse caso, vai ser o contrário, vai ser dividir para sermos conquistados. Então, nós temos que potencializar o que nós temos.
4: É isso aí. Muito obrigado. Um abraço, então, hein? passar para o Cleiton aqui.
3: Prezadíssimo Fábio, boa sorte. Boa sorte na presidência da Portos RS.
0: E depois faremos um 13 horas especial contigo a combinarmos esses detalhes. Recebe um forte abraço da mesa 13. No início dos anos, início dos anos 2000, nos primeiros anos, a primeira década, tu integraste, inclusive, eras comentarista do 13.
2: Cleiton, eu me sinto um comentarista pouco atuante.
0: Sim, mas...
2: Estou sempre à disposição.
0: Eu sei disso. Forte abraço, cumprimentos, Fábio.
2: Obrigado, meu caro. Um grande abraço para todos vocês e para todos os ouvintes.
0: Uma boa tarde, meu amigo.
2: Boa tarde.
0: Fábio Silveira Machado, novo presidente da Portos RS. Luiz Eduardo Zimmermann Longaray, seja bem-vindo, cavaleiro.
5: Boa tarde a todos.
0: Marcelo Antunes Rax, seja bem-vindo, cavaleiro.
6: Boa tarde, Cleiton. Boa tarde, amigos da mesa e os ouvintes em especial.
0: 13 mais 22, na hora oficial Ótica Cristal. Já havia saudado o Jaques e o João Manuel King, o Paulo Gastão Neto, que já virá para a mesa. E a questão, mais ou menos, ficou pré-estabelecido, né? De que nós examinaríamos o cenário político no dia de hoje, né? Qual foi a última coisa ocorrida no cenário político nacional? Qual foi para vocês?
1: Para mim foi a não permissão do Bolsonaro, do Flávio Bolsonaro, ir na embaixada brasileira a fazer a coletiva. Quer dizer, parece que a embaixada é partidária, a embaixada é para todo cidadão brasileiro. E o Flávio Bolsonaro tem que fazer a coletiva na Casa Branca, por incrível que pareça. Para mim isso é um cenário estranho, né? Porque tu te apropria de uma área e tu não permite os outros possam se manifestar num prédio público.
5: Um senador da República, né?
1: Senador da República aí. Quer dizer, então, é estranho isso.
4: Quem será que deu a ordem contrária?
5: A quem será? algo que deve ser comentado e já vem sendo debatido muito no país é esse absurdo, esse escárnio que será a escala 5x2, que foi montada numa comissão especial e estão trabalhando nisso, trabalhando para acabar com o comércio físico. Isso é o fim do comércio físico e fazendo com que a automação entre de vez e os e-commerce também podem. O comércio em si, onde não tiver como sustentar o sistema, ele vai partir para o e-commerce, qualquer comerciante. Porque onde se tornar caro a operação, e se vê em Pelotas aqui, na tribo, claramente, Floriano vazia, Neto vazia, e assim os prédios vão começando a esvaziar.
1: Sempre
5: assim,
1: esvaziando.
5: Exatamente. Né? Isso é um absurdo, a escala 5x2.
7: Aí perde todo mundo, inclusive todo o trabalhador. Mundo, né?
5: Claro. Quem mais vai perder o trabalhador? É. Porque o empresário vai passar para o e-commerce, né? Hoje se tem voo diário, vai conseguir remeter pela Gol, pela Latam, enfim, o comércio vai se manter, mas de forma online, com quase nada de mão de obra.
4: É. Marcelo, eu tenho uma opinião um pouquinho diferente.
5: Justo? Democrático?
4: Sim, importante. É o seguinte, ó. Independente se é 5x2 ou 6x1, o problema do e-commerce já está instalado e vai cada vez crescer mais. Passa para 5x4, seja o que for, vai crescer mais. Então, cabe aos empreendedores que têm lojas físicas se reinventarem. Ou transferir tudo para o e-commerce, o que às vezes não é viável, dependendo do produto. Ou então fazer algo que possa novamente atrair pessoas. Porque o que representa hoje o 5x2? Parece que é 27% só dos trabalhadores. E são trabalhadores que ganham muito pouco. Uma média de salário mínimo e meio, dois salários. Isso não vai atrapalhar em nada o país. Nada, no meu ponto de vista.
5: Perfeito. Só que assim, ó, em termos de, por exemplo, quem trabalha comissionado, esse será prejudicado. Se uma empresa vende 500 mil por mês com 10 vendedores e tiver que aumentar para 15, os 500 mil não vão aumentar de vendas. Então, esse percentual de comissão que era dividido entre 10, será dividido entre 15. E aí o comerciário também irá perder.
1: O preço da mercadoria também vai dar.
5: Claro que vai levar, óbvio.
1: E aí tu reflete vai ser todo o rebote.
7: Mas aí o pequeno comércio de bairro, esse aí também vai sentir.
5: Com certeza. Né?
7: Porque ele vai ter que contratar. E aí não vai contratar, ele vai fechar e acaba que esse trabalhador, ele vai fazer um bico em outra área. Tá? E aí vai, porque ele não... vai acabar trabalhando igual, e o comércio, ali o pequeno comerciante, esse aí vai acabar fechando.
1: Eu não sou fã do Mujica, tá bem? Mas o Mujica tem uma história exatamente essa, quando ele era sindicalista, e aí ele tem no YouTube, pode procurar, que tem, que ele dizia que ele lutava justamente para reduzir a carga horária e conseguiram, não sei, não me lembro mais dos dados. Aí o que acontece? Ele dizendo, os meus companheiros, né, os trabalhadores, foram procurar outro emprego, ou seja, eles estavam trabalhando muito mais. Então, e tinha anexo, exatamente, e isso ele é bem claro, eu não morro de amores por ele mesmo, mas isso ele foi bem claro, ele, todo mundo foi procurar o segundo emprego, exatamente o que tu estás dizendo, Lorena.
5: É isso aí. E aí mais o governo arrecada, porque no segundo emprego o governo vai arrecadar sobre esse segundo emprego também. Então, as escalas com menos horários e onde a pessoa tem que dobrar o número de empregos, ou, por exemplo, a Justiça do Trabalho, nada mais é que defender a arrecadação do Estado. Porque de todo o custo de um funcionário, o funcionário em si fica com pouco mais de 45%. Quem mais ganha em todo esse negócio é o Estado.
7: É o que não produz.
5: É quem não produz, que é o sócio majoritário do empregado e do empreendedor. Esse ganha sem produzir nada. E o problema do Brasil é cada vez mais Estado. E não importa o lado. O lado que deveria reduzir não reduz, o outro se mantém se completando, mantendo cargos e aumentando o tamanho do Estado. Então, assim, ó, infelizmente, de uma forma triste, digo que eu não consigo achar um bom horizonte pela frente.
1: Essa proposta é uma proposta politiqueira eleitoreira.
5: Óbvio, eleitoreira.
1: Mais uma. Então não tem como tirar isso de pauta, né? Quer dizer, então agora...
4: Mas tem uma pressão para passar para depois das eleições.
1: Não, está dizendo agora vai ser baixar para 42, depois para 40. Quer dizer, então, mas isso é um maior absurdo, né? Não, não que todo mundo mereça ter o seu descanso, seu lazer, seu ganho, mas não é por aí que tu vai ter ganho.
4: Isso aí... O Marcelo falou em impostos. Deixa eu te fazer uma pergunta. Amanhã...
8: Só uma questão, só tem uma questão, não tem pressão. A Congresso e Planalto fizeram um acordo, a votação vai ser antes da eleição, passou como ser uma bandeira do presidente Lula, já não tem mais essa, vai ser aprovado.
7: Todo mundo quer entrar nesse
8: 6 por 1,
7: bonde
8: eleitoral aí. Todo mundo quer entrar
5: nesse. 6 por 2, né? Deixa de ser 6 por 1.
8: 6 por 1 para 6 por 2.
4: Marcelo, amanhã é o dia livre de impostos, sabia disso? Aí eu fui para o CDL para olhar quais foram as empresas de Pelotas que já aderiram. Não tem nenhuma, tio. Não vai aderir. Ele comprou
1: um ninguém é instituição de caridade, meu.
5: Sim, porque esse dia sem imposto, a empresa vai pagar o imposto. A empresa vai pagar o imposto.
1: Mas o que é isso?
5: Ela vai vender seu imposto e vai pagar o imposto. Essa é a questão. Porque tu, por exemplo, na saída do produto, vai pagar a diferença de CM. O Estado vai seguir recebendo aqueles 17% sobre o teu lucro. Mas
4: o objetivo
5: é para
4: conscientizar a população do quanto ele paga de imposto. Ele vai uma gasolina que vai ter amanhã 50% de desconto na bomba, se algum imposto aderir.
5: É que a gasolina é diferente, Romanal. É que a gasolina já é substância tributária. Ela já veio tributada.
4: São todos os impostos que vão ser
8: diminuídos. Mas não precisa conscientizar o... as pessoas que pagam imposto. Porque todo mundo... subtraído diariamente no seu bolso. Quando vai ao supermercado, quando bota um pouco de gasolina, quando faz uma compra. Todo mundo... Só pegar a notinha ali, né?
4: Aqui a gente fica 159 dias...
7: O microfone, quem?
4: 159 dias pagando imposto durante o ano. Quase a metade do ano pagando imposto.
5: E não é verdade, tá? Eu vou ter que discordar desse dado, porque, na verdade, o imposto sobre produto é 52%. Porque as pessoas têm que entender que o ICM é cascata. Então, uma fábrica de pneus X, ela fabrica o pneu, paga 17%. Vai para o veículo paga 17% sobre todo o veículo, que o pneu está incluído. Vai para a revenda paga mais 17% sobre o total. Então, é 17 sobre 17 sobre 17. Cada peça de um automóvel, por exemplo. Então, assim, ó, é muito mais que 52%.
0: Bom, só vou pedir licença a vocês para lembrar aqui que o Hemocentro Regional de Pelotas, né, está com estoques de todos os tipos de sangue em níveis de disponibilidade baixo, o O negativo em estado crítico, esse sempre foi um problema, né? O MLP fornece sangue para 3 hospitais, São Francisco de Paula, Pronto Socorro e a Beneficência Portuguesa, além de sangue a 23 municípios das regiões sul e campanha do estado. Então, Uma única doação pode gerar até 4 bolsas de hemocomponentes utilizadas em diferentes tratamentos. Doações podem ser feitas diretamente no Hemocentro, Bento Gonçalves 4569, das 7h30 da manhã às 5h30 da tarde, não fecha ao meio-dia. Qualquer dúvida, você entra em contato, o telefone é um problema, enfim, mas vou registrar aqui. 3288-9193 e 53981561209. Depois a gente vai postar no site e nas redes sociais. Né? Para realizar a doação, a pessoa tem que ter... Já está no site do 13 Horas. A doação, a pessoa tem que ter entre 16 e 69 anos. Menores de 18 deverão estar acompanhados por um responsável e estar em boas condições de saúde. É isso, né? Um apelo por sangue, né?
9: Agora, Cleito, essa questão eu concordo com você. Eu acho que a presença do Estado está sufocando o país, a economia. Eu vejo nos Estados Unidos, que eu vou com frequência para lá, familiares lá, lá não tem Ministério Público do Trabalho, não tem Justiça do Trabalho, não tem férias. Eu tenho uma filha que mora lá, casada com um americano, quando ela veio ao Brasil, logo no início, quando ela disse, ué, pois é, tu tirou férias, férias? Não. Combinei lá com meu patrão, lá meu chefe, trabalhei de manhã, de tarde, isso aqui, e cobri os dias e estou aqui. Isso foi antes do home office, hoje já tem o home office. E não tem leis sociais, não tem INSS, tu paga aquela Social Security, né, que tem alíquotas. Então, por exemplo, nos Estados Unidos, se você é jovem e quer ter uma velhice morando na Califórnia ou ali na Flórida, você vai trabalhar sábado, domingo, de feriado, à noite, de madrugada, para pagar a última alíquota lá, para quando te aposentar, tu ter esse conforto. Agora, se você é uma pessoa
4: desligada,
9: que não sonha muito, eu moro lá em Minneapolis, fronteira com o Canadá, que no inverno chega a 40 graus abaixo de zero, não tenho ambição nenhuma, eu vou pagar a alíquota mais baixa. Trabalho só aquele horáriozinho, de manhã, de tarde, tá bom. O que que acontece, Cleito? Tudo isso, não tem... INSS, não tem Justiça do Trabalho, não tem Ministério do Trabalho, não tem hospital público, não tem hospital de caridade. O Obama, foi uma época que eu estava lá, inclusive, estudando, o Obama fez aquele Obamacare, né? Que,
10: Obamacare.
9: Que depois acho que foi implodido, né, pelo Trump. E não tem nada de assistência social. Mas todo mundo quer ir para lá. Quem é que não quer ir para lá? Trump botou um muro lá na fronteira com o México ali, que o problema dos Estados Unidos não é tanto o imigrante do leste europeu, do Vietnã, que tem muito lá também na Califórnia, é o mexicano, o pessoal da América Central. Todo mundo quer ir para lá. Aí diz, mas não tem leis trabalhistas, não tem
10: brasileiro
9: leis
10: sociais. Brasileiro também quer ir para lá.
9: Hã?
10: E brasileiro um monte, principalmente mineiro.
9: Tem, de vez em quando vem um Boeing retornando com eles.
10: Não tem SUS?
9: Não tem SUS, não tem nada. Eu, quando viajo para lá, por causa da minha idade, hoje eu contrato seguro internacional, fico 10 meses pagando parcela de seguro internacional, fico no último nível. Se me der um piripaque lá, não tem hospital público, não tem nada, e é caríssimo o atendimento. Né? Então eu fico pensando, quer dizer...
8: Mas é uma economia diferente, né? A gente não precisa ir tanto...
9: Nós vamos procurar esse equilíbrio.
8: Exatamente, a gente precisa de um ponto de equilíbrio, né?
9: É procurar um ponto de equilíbrio, não quer dizer que nós temos que ser...
8: É que esse debate... Esse
10: debate é paternalista e quer mandar...
8: É que esse debate...
9: do Getúlio, né?
10: Desde
9: Getúlio. O Collor de Mello, que foi um avanço para aquela época, e que, aliás, vieram lá do Estado do Mussolini, toda essa legislação, né? Vieram para cá, incorporados. Mas foi um avanço social que o Lindolfo Collor de Mello, era ministro do Trabalho do Getúlio, trouxe isso. Isso caracterizou o governo do Getúlio, né? Seria o pai dos pobres, né? Que nem o Perón na Argentina. Foi um grande avanço, mas o país mudou, nós avançamos. Agora é aquela história, em médios virtus, a virtude está no meio. Como é que nós poderemos equilibrar essa equação?
8: É que esse debate que a gente está propondo, que está sendo proposto, ele está no momento errado. Nós estamos numa economia com desaceleração, quase estagnação, com a inflação acima da meta, com relações trabalhistas que recém foram ajustadas em função da negociação que pode ser feita hoje entre patrão e empregado. Querem voltar atraso nessa questão com a volta dos sindicatos e os acordos coletivos. Já tem uma série de funções que não tem como fazer acordo.
1: Enquanto um país.
8: Porque tem funções que não tem como parar de trabalhar. Não tem como. Um piloto, um médico. As relações têm que ser mais.
1: Enquanto um país.
8: Liberais com o patrão e o empregado.
5: Eu também acho. O problema é que se cria na justiça do trabalho.
8: A produtividade estagnada.
5: Né, doutor? E aí tem uma. Constituição, um juiz faz uma leitura diferente, cria-se a jurisprudência, a partir daquela jurisprudência passa a valer como lei. E aí, como acontece muito no Brasil, infelizmente. Mas acho que assim, para um entendimento, acho que do ouvinte, alguns, acho que é importante entender que, por exemplo, um funcionário que ganha 10 mil por mês, ele custa mais 8 para a empresa, ele custa 18. Sobra para ele 7,5. O seu sócio majoritário é o governo. Ele vai ficar com a maior fatia do bolo. Quanto tu ganha? X 7,5, João Manuel? O governo ganha 10,5. Então, esses 10,5 que são mal geridos, extremamente mal geridos, é que é o problema. O Estado não tem que intervir em relação, não precisa SUS. Eu prefiro ganhar 18 mil e eu decidi se eu vou fazer previdência privada. Não,
7: desse 7,5.
5: Exatamente, o problema é do Estado.
7: Desse 7,5 aí. Ele vai no supermercado e aí deixa quanto de imposto?
5: Mais 52% de imposto.
7: Então, o que sobra para o trabalhador mesmo?
5: Você, o problema é o Estado. Esse é o maior sócio. E as pessoas não têm liberdade de escolher uma previdência privada, uma saúde privada, que com 10.500 a mais na renda de quem ganha 7,5, eu tenho certeza que ele pode pagar um plano privado, ele pode pagar uma previdência privada e sobra dinheiro ainda. Então, o problema nisso tudo é esse péssimo gestor chamado Estado, onde, por exemplo, na educação, um aluno do ensino público custa R$ 1.820, segundo o IDEB, não sou eu. E um aluno no Gonzaga custa R$ 1.150.
1: Dá um voucher, é muito
5: mais
1: barato.
7: Não, entrega um serviço de péssima qualidade.
4: Marcelo, eu hoje estou terminando o imposto de renda de uma pessoa amiga, que ganha 70 mil por ano. E aí eu tentei fazer de tudo para reduzir o imposto. Mas de tudo. Pesquisei, vasculhei, mexi aqui, mexi ali. Cheguei num valor que ela vai pagar R$ 7.000 de imposto. Dividido em 8 parcelas.
7: 10%.
4: Fora o que ela paga quando consome as mercadorias em vários lugares.
1: Agora,
4: vou falar. 7 mil, que dá mais ou menos 8% do valor bruto, fora do valor que ela recebeu.
9: Eu concordo com você. Quer dizer, o Estado não tem que estar onipresente, onisciente, onisconsciente. Nós temos que ter uma margem de uma certa liberdade, né?
5: Total. Decidir o que eu vou fazer com o meu dinheiro.
9: Quer dizer, é uma boa remuneração, tem que ter. Eu vou dar um exemplo disso. Uma faxineira nos Estados Unidos, a minha filha paga para ela, por 4 horas de trabalho, $260.
7: Cada vez?
1: Sim.
7: Cada vez que vai?
9: É. 4 horas.
7: É uma vizinha, 260.
5: É. 4 horas, 260.
9: Eu vi, eu assisti, eu levei um susto quando vi isso lá.
1: Fala mais perto.
9: Aí, o que que acontece? 260, o dólar está a R$ 5, né?
1: É. É, 1.300
9: reais por um turno. Ela pode trabalhar
7: meio
9: de manhã.
7: Turno.
9: Meio turno, né? Ela pode trabalhar de manhã e de tarde, dá 2.600. Em 22 dias úteis... Isso dá 57.200. É o que uma faxineira ganha nos Estados Unidos.
5: 11 mil dólares.
9: Por mês.
1: É o preço da Austrália. É o mesmo valor da Austrália.
9: Aí eu levei um susto. Quando eu perguntei, ela me respondeu em inglês, eu falei para minha esposa, eu acho que eu fiz a tradução errada. Fui perguntar para o sogro da minha filha, que é americano, quanto é que você paga? $260. Perguntei para minha filha, mas isso é um absurdo. Né? Aí ela para mim, tu te esqueceu de perguntar para ela... Quanto é que ela paga de plano de saúde?
1: Quanto é que ela paga de aluguel?
9: Como você falou.
1: De aluguel.
9: O plano de saúde lá é um terror. Aí eu falei, ela, minha filha disse, olha, se ela for casada, tiver um ou dois filhos, desse valor aí, 57 mil, o plano de saúde dela deve ser uns 20 mil. Isso mais baixo. O plano de saúde mais baixo.
4: O basicão.
9: É, porque é uma faxineira mais baixa. Mas ela tem uma assistência boa. Agora, quem ganha mais vai pegar um plano de saúde que paga 40 mil por mês, sei lá, R$ 40 mil, né? E aí, outra coisa que me chamou a atenção, eu perguntei, ela era mexicana, né? Perguntei, era época próxima ao Natal, vocês vão passar o Natal onde? No México. Bom, vão de avião, que todo mundo anda de avião nos Estados Unidos. Não, de carro. Eu disse, ah, qual é o carro? Não, está aí na frente. Estava caindo muita neve, eu fui lá assim, meio escondido, espiei. Era um Opel, um furgão Opel alemão. Eu falei, pô, nem eu vou ter esse Opel nunca na minha vida. É. Uma faxineira nos Estados Unidos tem um Opel.
1: Sim, normal. É. Agora, agora...
9: Isso é que é liberdade econômica.
1: Agora, o que, que acontece? Quando um juiz aqui no Brasil é pego fazendo corrupção, qual é a benesse dele? Ser aposentado recebendo aposentadoria.
9: É, ontem parece que
1: A pena dele é continuar, vai ser aposentado compulsório recebendo o dinheiro.
4: Eu quero ver também.
1: A partir de agora, se for pego com em corrupção, né? Quer dizer, então, isso aí é terra de
0: ninguém. Bom, vou pedir licença a vocês, são 13 mais 42.
4: Deixa uma pergunta para o Ivão depois.
0: Pode ser depois?
4: Pode.
0: Não, nós temos nosso intervalo, as nossas mensagens, rápidas mensagens, mesa 13, sequência depois, outras questões no processo político eleitoral 2026 são ser tratadas aqui, até mesmo porque anunciou-se isso, né? Certo? Anunciou-se isso anteontem, não foi o que estava daqui. A gente volta a seguir.
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0: 13 mais 45, hora cristal, retomando. Bom, anteontem, o que, que a gente propôs anteontem, Ivan?
1: As eleições.
0: As eleições. As eleições.
2: Eu tenho uma perguntinha para ele antes, pode ser?
0: Ah, pois não.
2: Aproveitar que a tua filha está nos States. Falaste que ela mora no Texas.
1: Não, Colorado. Denver. Colorado.
2: Um pouquinho mais.
1: É, ali as Montanhas Rochosas, né?
2: Tá.
1: A região mais alta dos
2: Mas
1: Estados Unidos.
2: Mas é um lugar que ainda tem muito, muito espaço vazio. É. Mas vai chegar ali.
0: Não vamos conseguir.
2: Vai chegar ali.
0: Será que vamos conseguir?
2: Ah, vai chegar ali.
3: Bota a propaganda.
2: Não, porque isso é importantíssimo que está acontecendo no mundo. Os Estados Unidos é o país que mais tem data centers para poder suportar a inteligência artificial. E hoje, assistindo e lendo algumas coisas sobre isso, comparando com a China, que tem 444 data centers, os Estados Unidos tem mais de 30 mil data centers, espalhados pelo país todo. E grande parte deles não estão em cidades, estão no meio do deserto, no meio do campo. Por quê? Porque ele necessita de muita água para poder resistir, para poder sobreviver. Esse data center, muito do tamanho de um campo de futebol. E o que está acontecendo nos Estados Unidos, em lugares onde tem esses data centers, perto de fazendas? Eu escutei ontem o testemunho de um fazendeiro, diz que as vacas pararam de dar leite, as galinhas pararam de pôr ovos, porque o barulho é tão infernal, por mais longe que esteja, que é insuportável. Então, está acontecendo em todo o país, e aquele famoso slogan, Cleito, do Trump, MAGA, Make America Great Again, agora eles estão botando Make Human Great Again. Porque a revolta da população é muito grande. O dia falando com ela, deve ter um data center no Colorado. Provavelmente.
1: Eu vi muito parques eólicos no Colorado e no Wyoming, que são regiões desérticas, né? Muito, muito. E aquele que faz uma barulheira também.
0: Bom, vamos para as eleições?
2: Por favor.
0: Vamos para as eleições. Finalmente. 13 mais 48. Vamos para as eleições. Eleições 2026. O que, que passa na cabeça de vocês?
4: Para mim, uma notícia que está pipocando aí. É lógico que eu não sou nem um pouco grande entendido político, né? Participei, mas que o Novo está pensando em romper com o Zema. Interessante, né, isso daí, porque o Zema tá bem crítico, né, na campanha e...
0: Exageradamente.
4: Rachando demais, digamos, a direita, o direito extremo, não existe a direita, né, mas o Novo deve estar bem incomodado com essas manifestações dele, quer dizer, então, tem várias coligações e aqui mesmo a gente vê que tem candidatos aí que estão encostados aí no... em partido centro-direita, é interessante esse rompimento com o Zema. O Marcelo pode saber melhor.
5: Não sou sabedor, mas ele iria apoiar alguém ou iria lançar outro candidato?
4: Ah, não posso te dizer que eu não sei.
5: É uma questão assim. Porque eu tava olhando
2: as pesquisas. É a crítica que ele fez.
5: Os números das pesquisas que eu tenho lido assim, claro, são bem assustadores. Né? Nós temos 37% de indecisos. É bem alto o número, né? Para o governo do Estado, pior ainda, 48%. Então, assim, ó, parece que os candidatos em geral não estão agradando a grande maioria das pessoas. Fora o que mostra para brancos e nulos, 12%. É muito alto, os números são altos.
4: Cá entre nós, né? Não tem bom candidato mesmo.
5: Não tem. Não
4: então,
5: mostra nada.
4: Então por isso que tem essa indecisão.
5: Acho que o Zema seria uma via diferente, um liberalismo, caminhando para o liberalismo no país. Mas
4: que não.
5: Né? Mas pode, precisa se caminhar para esse caminho. Né? Mas aí no momento que o Zema sai dessa corrida, torna mais difícil e eu acho que aumenta o número de pessoas que possam votar em brancos e nulos.
4: Pode ser. Fala, Cleito.
0: E os demais?
1: Bom,
0: Cleito, eu
1: estou muito cético com tudo que eu estou assistindo lá em Brasília. Eu vejo um cenário meio turvo, bastante preocupante para mim. E o que está instalado aí, à esquerda e à direita, eu acho que não atende o país. Né? Nós temos uma anomia hoje. E você também não sabe o que é Congresso, o que é Judiciário, o que é executivo. Está aparecendo a França pré-revolucionária, que tu tinha a realeza, a nobreza e o clero. E um dava cobertura à iniquidade do outro. E ficava aqui numa confraria, né? Na realidade.
0: Aqui é uma indiferença eleitoral do eleitor, né?
3: É bem isso aí mesmo.
0: É interessante.
1: Então, quer dizer.
3: Uma cidade, né?
1: Agora, nós temos políticos excelentes, gestores excelentes, magistrados excelentes, sim. Eu trabalhei 50 anos na Esplanada dos Ministérios. Conheci muita gente, trabalhei com vários, trabalhei em 10 órgãos federais, como já falei para vocês. Eu conheci ministros assim, da agricultura, trabalhei com 8 ministros da agricultura, excelentes. Né? O Ministério Interior, já falei N vezes do Mário Andreasa. Então, tem figuras nobres assim, que eu tive a oportunidade de conhecer. Como também congressistas.
4: Trabalhasse com ele?
1: Não. É, como também parlamentares, eu conheci pessoas muito sérias, muito competentes, dedicadas. E magistrados também, muitos bons. Eu disse, pô, o que é que está faltando? Eu me lembro quando a Maria da Conceição Tavares, aquela que falava com sotaque português, ela foi eleita deputada constituinte, ela não aguentou. Ela disse, eu vou sair disso aqui, não vou ficar aqui. E aquele que também foi chanceler, como é o nome dele, que foi deputado constituinte, ou senador constituinte? Não, Afonso Arinos, não, esqueci o nome. Também uma pessoa...
3: Freco Montoro?
1: Não. Também, ficou só um mandato, não aguentou. Quer dizer, as pessoas sérias começaram a pular fora do barco. Eu não sei se vocês chegaram a ver essa entrevista da Maria da Conceição Tavares, na época. Espetacular o que ela falou, quer dizer. O próprio Lula falou que eram 300 picaretas que tinham lá, né? Teve uma banda que fez até uma música aí, né?
3: Com anel de doutor.
1: Quer dizer, então tu fica assim, preocupado, o que que tem, o que que pode sair, onde é que está a Rosa de Hiroshima nessa história? Por que que eu cito o poema e a música? Porque no meio daquela destruição em Hiroshima, surgiu uma rosa lá com toda beleza e esplendor.
4: E Jacob Biloba também. Primeira manifestação de vida.
1: Então, quer dizer, de repente surge no Cerrado, lá em pleno Planalto Central, uma rosa de Hiroshima para nós, que nos traga uma perspectiva melhor, porque não tem condições. Eu fico preocupado com os nossos jovens aí, que estão saindo das universidades. Quando eles veem essa bandalheira que é hoje o noticiário político, é uma bandalheira, é um horror, né? Está mais para a página policial do que para a página do noticiário político. E nos três poderes, nos três esferas, nos três níveis de poder. Então, que governança que é essa que nós temos, que nós queremos? Então, uma nova constituinte, uma convocação, eu sou favorável a uma nova constituinte, porque hoje nós temos as redes sociais, temos a internet, que na época não tinha. Todos nós sabemos dos lobbies, dos grupos de lobistas que atuam, né? É que atuaram naquela época. Hoje, as redes sociais, a democratização da informação trazida pela internet é um freio para esse lobby. Agora mesmo, vocês citaram aí, acabou o quê? Os penduricalhos, né?
3: Não, a pena de aposentadoria
1: para
3: juiz corrupto.
1: Por que ela acabou? Porque o judiciário achou justo, equânime, bonito, democrático. Foi por isso?
3: A pressão da sociedade.
1: A pressão exercida pelas redes sociais, pela internet, pela própria imprensa. É isso.
6: Vale a alimentação aqui na Câmara de Vereadores.
3: Aliás, olha, esse assunto aí é um assunto interessante. Eu acho que a gente tem que.
6: Todo mundo era a favor, depois ficou todo mundo contra.
3: A gente tem que divulgar aqui os 15 que foram a favor, não. Eu acho que a gente tem que divulgar aqueles que foram contra, desde o início. Que não assinaram o projeto, né?
6: Não, mas só para dar um exemplo em relação a isso, a questão da pressão popular.
3: Claro.
1: Toda pressão.
6: Né? Então, a semana nem terminou, hoje é quarta-feira, ainda temos aí o programa de hoje, quinta e sexta. A frase que eu fico é a do Gonzales de segunda-feira. Estava a fim de votar? Eu não estou com ânimo de votar.
0: Não estou com vontade.
6: A expressão que ele utilizou na entrevista, na participação dele, porque ele não precisa de entrevista aqui, porque ele é da casa. Ele participou para fazer um comentário na segunda-feira. Eu não estou com vontade de votar. Eu acho que essa é a expressão que fica da semana já, no meio da semana. Hoje é quarta-feira. E eu sinto a mesma coisa, não estou com vontade de votar.
3: Que um cidadão vai para a urna.
1: Ninguém.
6: Não estou com vontade.
1: Olha,
6: sinceramente, o meu sentimento, eu não estou com vontade nenhuma.
1: Esse desânimo é geral em todo o país. Aquela esplanada ali é um horror. Tu fala com os servidores que estão trabalhando naqueles ministérios, todo mundo desanimado.
6: Mas não estou com vontade de votar para presidente, para deputado, para ninguém.
1: O desânimo.
6: Porque eu acredito.
1: Agora eu vou usar uma outra figura.
6: As balelas que estão dizendo aí.
1: Eu vou usar uma outra figura.
6: Eu tenho 30 e tantos anos, 36 anos de rádio.
1: Moda a figura de linguagem. Um exemplo assim.
6: Quase 40 não dá.
1: Para você, pode até rir um pouco, mas a história é meio trágica. Uma vez eu visitei, estava na Polônia, e visitei o campo de Auschwitz. E toda aquela narrativa, passei o dia inteiro eu e a Vera lá. E aí eu até escrevi uma crônica aos gangues.
6: E foi publicada no 13 Horas, tem a foto sua lá em Auschwitz.
1: É, eu estava em Auschwitz. Aos gangues quer dizer a saída. E ali os relatos que eu vi, tinha muitos funcionários do campus, que hoje é um museu, né? O que que era Ausgang? O exército soviético chegou, tinha milhares de presos, de judeus lá, e homossexuais, ciganos, não sei o quê, e todo mundo procurando a saída. Qual é a saída? Ausgang, que é em alemão, né? A saída. Então a saída não era só a porta de saída. Qual era a saída que faltava? Que no caso aqui faltou da escravatura, né? Nós não tivemos os gangues aqui, os caras foram da senzala para a favela. Os judeus lá também foi muito problemática aquela saída. Então hoje, trazendo para os dias atuais um adjornamento para agora, para o nosso momento político brasileiro, nós temos que procurar essa saída. Como os judeus procuraram lá em Auschwitz. Bom, para onde que nós vamos? O que que eu vou fazer agora? É essa figura que eu estou usando.
3: E o que mais nos deixa assim?
6: Eu não acho que seria uma constituinte nesse momento. Não sei se seria.
1: É, porque a constituinte seria para depois do eleito, né? Mas sei lá, nós sempre pensamos, Marcelo, do jeito que está, não dá. Não dá.
2: Como os chineses conseguiram mudar a cara da China.
1: Sim, o Deng Xiaoping.
2: Exatamente.
3: Não, o que eu queria dizer é o seguinte, que esse atual governo, ele transformou o país numa... Assim, existe uma dominância fiscal que o próximo governo que entrar, seja o de direita, seja o de esquerda, seja o que for, ele não vai ter muito para onde correr. Tá? Se não cortar impostos, vai ter que cortar impostos e cortar recursos, né? Evidentemente, vai ter que cortar na carne,
1: privilégios,
3: né? Privilégios, vai ter que ser, e isso aí vai custar caro para o país,
1: vai custar caro,
3: né? Vai ser corte na educação, corte na saúde, porque não vai ter dinheiro, né? Então, se os próximos 4 anos, né, resultado desse atual governo, vamos deixar isso bem claro, né, porque ele não pegou o país do jeito que está hoje, né? Vai, o próximo governo ele vai, ele não vai ter um sucesso assim popular, não vai ter.
5: Longaray, eu infelizmente tenho que discordar, porque assim, ó, nenhum deles que chega ao poder quer fazer cortes, nenhum fará. Seja a pseudonimia.
3: Se não fizer, vai faltar dinheiro. Vai faltar dinheiro para aposentado, vai faltar dinheiro para o servidor.
5: O último homem
3: pro...
5: do Brasil que teve coragem de privatizar foi o Fernando Henrique Cardoso.
1: Verdade.
5: Foi o último. Depois nenhum outro governo teve coragem de privatizar e reduzir o tamanho do Estado.
1: Eu trabalhava no Ministério da Administração e Reforma do Estado, na época. O ministro era o Bresser Pereira, a secretária executiva, que depois foi ministra, a Cláudia Costin. E eu acompanhei todo o processo de criação das agências reguladoras. O Bresser falava muito nas reuniões no Estado mínimo, que era a política do FHC.
6: Exatamente.
1: Eu acompanhei todo esse processo.
5: A política liberal.
1: A Ângela era a secretária de reforma do Estado. Vieram consultores ingleses lá, egressos da Margaret Thatcher daquela época. Eu conheci as duas consultoras, tive a oportunidade de falar com elas. E nisso deu a criação das agências reguladoras. Hoje, infelizmente, eu sou do quadro de uma agência reguladora, aposentado. Hoje, a gente está vendo aí clientelismo político, pessoas sem a mínima condição de estar naquele...
3: Aparelhadas.
6: Foram aparelhados.
3: Foram aparelhados, é.
1: Mas a proposta do FHC foi essa, exatamente foi. Isso aí.
5: E, na verdade, o governo que ganha, digamos que seja o Eduardo Bolsonaro, ele não vai mudar isso.
3: Flávio.
5: Por quê?
7: O Flávio, candidato.
5: Perdão, não importa. A turma ali é toda pesada. Enfim, mas o Flávio não vai deixar de... Não vai desaparelhar esse Estado. O Estado vai seguir, não vamos nos iludir com isso. Nós precisamos algo diferente.
1: Concordo.
5: Precisamos um novo cenário político no Brasil. Verdade. Uma proposta diferente disso que se apresenta.
3: Não, diferente do que do atual.
5: Não, o atual.
3: Em primeiro lugar, isso.
5: Mas Logarai,
3: o ideal não é o Flávio Bolsonaro? Eu também acho que não.
5: Mas tu acha que o atual governo, ele faz alguma coisa diferente do que sempre prometeu? E diferente da sua ideologia? Não. Ele faz a ideologia dele. Ele gere da forma da sua
3: péssima
5: forma.
3: Mas esses últimos anos ele atuou com requintes de crueldade.
5: Mas a forma é péssima.
3: Ele gastou demais. Ele gastou mal. A qualidade do gasto é baixíssima.
5: Né?
3: Tu vê a gastança que foi o casal aí, né? O Lula e a Janja.
5: Mas eu quero te dizer.
3: Isso é pouco, mas representa. Né? Isso aí dá mostras,
5: mas, Garay,
3: do que o país
5: lá pode fazer. Não se mostra determinado a fazer diferente também. Nós precisamos de um modelo diferente. O outro lado seguiu. Teve 4 anos o governo Bolsonaro e não privatizou nada. Não reduziu o tamanho do Estado em nada. Nada significativo. Sigamos com o Estado aparelhado. O Estado pesado.
1: E ele aparelhou, porque ele botou militares da reserva, tinha 6 mil militares no governo, em cargos civis. E mais, as escolas cívico-militares em todo o país têm sido hoje um cabide de emprego para militares aposentados.
3: Mas tem resultado, apresenta resultado.
5: Mas é melhor...
3: Olha os índices de aprovação
5: das
3: escolas cívico-militares.
5: Perto das escolas privadas.
3: A gente tem que ver o resultado da política pública.
1: Então, militares.
3: A gente tem que ver o resultado... E não a origem.
5: Vamos ao resultado. Ah,
3: vamos tirar fora.
5: Quais são as melhores notas, Neném? Escolas privadas.
3: Pode ser.
5: Parado. Então, a solução é a privatização, não é um modelo militar. A solução é a iniciativa privada gerindo. O ensino seguirá gratuito, mas com gestão privada e uma agência reguladora para controlar a qualidade desse ensino. E é isso que precisa acontecer.
1: Não, exatamente, criou uma disfunção. Os militares chegaram, eu vi isso no governo do Estado de São Paulo, com salários altos para controlar a disciplina, e muitos professores, hoje os jovens já têm mestrado, todos os professores aí, ganhando 1/3 que ganhava aquele militar ali, um cabo.
6: Escola militar é para formar militar, pô. Escola militar é para formar militar.
5: Claro.
6: Ponto. Não, para um pouquinho, não vamos confundir as coisas. Eu fiz várias palestras em escola militar, eu não vi nada disso.
3: E tinha disciplina.
6: Rodas, que é da brigada, a Tiradentes, não tem nada disso.
1: Não, mas ela é uma escola militar. Nós estamos falando de escola cívico-militar.
6: É a escola superior de guerra, enfim. Que
1: é
6: lá
1: Tiradentes é uma colega.
3: É outra coisa.
6: Mas
7: ela deveria ser escola para formar militares.
6: Não, mas isso já existe. Não precisa mais de que 2 ou 3.
1: Não, os colégios militares são bem-vindos. O Colégio Militar de Brasília é excelente. O de Porto Alegre é centenário, excelente. São bem-vindos. Mas eu acho o seguinte, cada um no seu quadrado, né?
5: Esse Estado não pode gastar dinheiro com isso. Quem tem que tomar conta disso é iniciativa privada. Pela eficiência que mostra, em termos de notas, o Enem prova isso. Os colégios particulares são disparado melhores. Tanto que cria uma regra para o Enem, onde... 60% das vagas são para alunos do ensino público, porque eles sabem a incapacidade deles de concorrer com a iniciativa privada. Eles não têm capacidade, são incapazes. O Estado se mostra incapaz.
4: Ah, tudo 60%, Marcelo. Também concordo contigo.
5: É uma incompetência.
4: Só que é o seguinte, seus pais não podem colocar seus filhos em escolas particulares, quais são as alternativas deles? É escolas militares, IFSU e escolas técnicas. Aí sim.
3: Tu quer ver uma exceção?
4: Entre escola pública e escola militar, que estão dizendo militar, não, mas é
3: cívico-militar.
4: Cívico-militar, tanto que tem uma procura monstra.
3: Claro.
4: Os pais que, por quê?
3: Porque
4: é ruim. Porque
3: é ruim, porque não tem resultado? Claro que não.
4: Claro que tem.
3: É bom.
4: É bom, é ótimo. Então, por que tu não vai
5: falar?
3: Deixa eu só te dar um exemplo de escola pública de qualidade. Nos anos 60, 70, qual era a melhor escola da cidade em Pelotas? Qual era a melhor?
6: Brasil, Pelotense.
4: Colégio Pelotense?
3: Pelotense.

0: pode ser.
1: Tu não aceitaria gerir uma escola dessa? Claro. Eu aceito.
2: A 1.800. Dá um voucher para cada aluno.
1: Exatamente. A escola a compra de vaga para a população.
3: É, nós temos que procurar um equilíbrio.
2: Você olha, a prefeitura de Pelotas deve ter em torno de 4 mil professores e todo o apoio técnico na rede escolar.
3: Não, eu acho que...
2: Merendeira, faxineira, segurança, isso é um custo
0: altíssimo. Aí dá uma gripe, o que acontece? Primeira coisa, não vai ter aula, é uma semana sem aula. Exatamente. Entendeu? Aí o prefeito vai e diz, olha, vamos, porque tem um
2: possibilidade da...
0: Não, vê chuva. As escolas particulares pararam.
1: Nenhuma. Por causa dessa gripe. Nenhuma.
2: Pois é. Previsão de uma tempestade. Previsão, não deu a tempestade, suspenderam as aulas.
1: Exatamente.
2: E os
1: colégios seguiram com aula.
0: Não, é ridículo. O Estado também, o Estado não parou.
3: Eu acho que só o município. O que o Marcelo está falando, quer dizer, eu acho que a gente tem que buscar um equilíbrio. Eu não acho ruim o ensino público, acho que ele tem que ser aprimorado. Eu só acho grave quando se criam distorções como essa. Um cabo aposentado chega lá ganhando 13, 4 mil, um professor ganha 1.500. Não tem sentido.
1: Professor explorado, ensino, custa um absurdo para o Estado, cadê esse dinheiro? O professor não recebe esse dinheiro.
2: Sim, mas se tu pensar na mesma, Estado também. Professores da universidade ganham um monte e professores da escola pública.
0: Eu acho que é aí que está um erro também.
2: Tem uma comparação também.
0: É aí que está um erro.
2: Se tu olha a carga horária de professores nas redes federais, é baixo. Produtividade e está saindo gente não muito qualificada.
3: As universidades.
2: Cá entre nós. Né? É, também a ideologia está forte lá dentro, que nem muitos colégios municipais. Estaduais, tá? Quer dizer, então assim, ó, não é, hoje em dia a meritocracia ela está muito relevante.
0: Ela está em segundo, terceiro,
2: quarto. E os alunos não estão saindo preparados para a vida,
3: para
2: o batente, que é
0: a
2: luta.
0: Para a profissão.
3: O Estado está bagunçado, quer dizer, tem que alguém botar ordem nisso. Fala dos salários dos professores. Você é professor universitário?
4: Não, infelizmente não.
3: Não,
0: você é? Também não. Não.
2: Eu tive preferência, eu pedi demissão.
3: Porque alguns têm aquelas famosas fundações de apoio universitário que faz uma suplementação salarial. Então o contra-cheque de alguns, não vou dizer de todos, é igual um contra-cheque do magistrado, que é publicado no portal da transparência. Teto constitucional, 43 mil. Mas vai ver lá na conta bancária quanto é que entra na conta dele. Os famosos penduricalhos, que não tem incidência de Seguridade Social e nem imposto de renda, ele recebe líquido. Aí os salários são estratosféricos. Mas se tu entrar no portal da transparência, se é que estão, o judiciário nem sei se está no portal, está lá um valor, né, condizente, mas é nem aquilo que recebe, é muito mais. Então é injusto, o Estado não é equânime, não há a PAC social.
2: Eu acho que agora nós temos que ouvir o Cleiton, o que está achando da política. Todo aqui do mundo deu palpite, tá vendo?
1: Não, não,
2: tu está só olhando para o seu
0: alguém. Vocês não
2: agora
0: falaram.
2: Agora é tu que vai falar.
0: Que é a questão nós,
2: os, tu, os ouvintes, teu comentário, vamos ficar
0: os
2: aqui.
0: Os ouvintes querem ouvir de não, todos não, nós, não querem ouvir de todos nós o seguinte. Os atuais nomes, né, que concorrem à presidência da República, quem é que está em alta, quem é que está em baixa. A expectativa de vocês, o próprio Gastal foi muito feliz eu dizer que ele aprecia a frase, eu estou sem vontade de votar, perdi a vontade de votar e tal. E esses nomes que estão aí, pode ser Estado e Presidência da República.
2: Para a presidência, né?
0: Para Estado e para a presidência. Quer dizer, as figuras que estão na vitrine, as expectativas de vocês, quem é que tende a... Falou-se sobre o Zema, né? O Zema começou a falar demais. Começou a falar demais. Vinha...
2: Bocão demais.
0: Pois é, né?
2: Bocão demais.
0: Tá demais.
2: Até fala a verdade.
0: É, mas nos
2: últimos... Na política.
0: Não sei,
2: a política é a arte de engolir sapo.
0: Está se fragilizando nas últimas semanas e tal. Enfim, tinha que manter uma certa linha, lá sei eu, dando sequência às propostas dele, indignado com A, com B, com C e tal, mas acho que está falando demais.
2: Eu acho que ele seria, se ele fosse um vice do Bolsonaro, ele seria um Mourão, que nem foi o Mourão no Bolsonaro, agora seria no Vargas.
0: O Mourão é um...
2: O Mourão foi uma decepção.
0: O Rio Grande do Sul,
2: vice-governador, vice-presidente, o cara que nunca foi, sofreu nenhuma penalização de ninguém, ele está blindado. E como senador, Deus me livre.
0: Deus me livre.
2: Que é quase igual

0: Olha aqui só.
1: Porcaria nenhuma, nem para os aposentados.
0: Para nos limitarmos ao Mourão, olha aqui, ó. O Rio Grande do Sul, a inteligência política gaúcha, elegeu um senador pelo Rio de Janeiro.
1: É verdade.
0: O torcedor do Flamengo, que tem base residencial no Rio de Janeiro, é alucinado pelo Rio de Janeiro. Os gaúchos elegeram um senador pelo Rio de Janeiro. É. Uma coisa impressionante, nem é bom falar.
2: Por que ele foi eleito? Por quê?
3: Porque as outras opções também eram horríveis.
2: Estava suportado pelo Bolsonaro.
1: Mas tinha assim, na Amélia Lemos.
0: Vamos lá.
4: Me permitam dizer, Ana Amélia Lemos.
0: E da coisa, excelente não?
4: Senadora, Ana Amélia.
0: Ela foi senadora.
3: Vai visitar ela. Para ver se ela te recebe bem.
0: Não, mas não é isso, mas ela não é mais senadora.
4: Eu fui bem recebido.
0: Ela é mais senadora.
3: Sim.
0: Outra coisa,
4: o Olívio, um sujeito. Uma marca registrada do Partido dos Trabalhadores. Olha aqui, ó.
1: Ele está fazendo a mesma blindagem para a CNPC não reconstruir. Mas a mesma visão da CNPC com a Ford indo embora.
0: O que as pessoas querem saber. A proposta do Jacques Haidt é bem interessante. Hoje, no Rio Grande do Sul, havia um número fantástico de candidatos, um número significativo de candidatos, e toda vez que alguém cita aqui no 13, restaram 4, eu fico impactado com isso, sabia, João Manuel? Restaram 4. Quatro nomes, não é isso?
5: Para duas vagas.
0: Não, querido.
1: Não, para uma vaga.
0: Para governador do estado.
5: Para governador, pensei que era senador.
0: Não, restaram 4 nomes para governador do Rio Grande do Sul.
2: Cita eles, Zuco, Brizola...
1: E Gabriel Souza.
0: Gabriel Souza.
6: Marcelo Paranata.
0: E Marcelo...
2: Não, Paranata
0: não, não, mas...
5: Gabriel...
0: Já citaram o Gabriel, já citaram a Juliana Brizola, já citaram o Zuco e o Marcelo Maranata, que esteve aqui.
5: Você vê
0: que
2: sim, mas tem um cara na frente dele, quem é? Tá vendo a pesquisa hoje? Antes do Maranata.
5: Tão empolgante, estou empolgado, assim como os 48% que estão indecisos, brancos e nulos.
0: Pois é, vocês estão sempre inventando um nome a mais. Os 4 que estão na ordem do dia não são 4. 4 na ordem do dia, não são 4?
2: Bom, que seja.
5: Esses 4 aí que você
0: falar. Você me acrescentando uma a mais.
5: O cenário que mais deixa isso claro, Cleiton, é a eleição para senador, onde os nomes não eram nenhum empolgante.
1: Esquecemos, Edgar Preto.
5: Entra o...
0: Mas é vice. É vice da Juliana Brizola.
5: Onde entra o Germano Rigotto e já aparece como segundo nas pesquisas. Porque não tem liderança nova.
0: Agora, mas
5: o cenário está em
0: Marcelo, não deixa de ser interessante.
5: Mas o Marcelo é quarto na pesquisa, não figura.
0: Mas tu concorda?
5: Mas o Rigotto entrou, já foi para segundo já. De cara?
0: A força do MDB, A força do MDB, no caso, que é o partido implantado, presente em praticamente todo o Rio Grande do Sul, não é isso? Então, esse processo eleitoral para o Senado está ficando...
5: Eu acho que vai ficando meio definido. O Rigotto, acho que é o nome que aparece.
1: Mas está com aí... pesquisa boa? Está com uma boa a pesquisa?
5: Segundo lugar. Primeiro, a menina aquela...
1: Manuela.
5: Segundo, Germano Rigotto. Terceiro, quarto, Marcelo Barrato.
2: A minha preocupação, gente, é a seguinte, ó. É possível votar sem levar em conta a tua ideologia? Porque hoje em dia, se o cara é de esquerda, o cara da direita pode ser o melhor possível, ele não vota no cara da direita, e vice-versa.
5: Claro.
2: Então, às vezes, ele perde a oportunidade de votar numa pessoa que poderia surtir melhores efeitos como gestão. Isso que eu acho um grande erro. O cara ficar cego pela ideologia e não consegue enxergar um pouco mais do seu...
5: Está falando para o executivo, claro.
2: Olha, principalmente que
5: a gestão, mais fácil, em termos de gestão.
2: Agora a gente está discutindo com quem vamos votar em governador. Eu não sei ainda.
0: Puxa.
2: Eu sou um cara de centro-direito, me considero, às vezes fico até na dúvida. E fico agora começando a ficar gostando da Brizola.
1: Não acredito.
2: É?
5: Ah, mas tu como idoso?
2: Idoso?
5: Não, olha.
1: Não vai votar. Fica em casa.
2: Eu nunca deixei de votar. Nunca.
5: Tu como idoso deveria
2: revisar. Eu voto até hoje, a minha primeira votação, que infelizmente foi depois da Revolução. Que quando eu tinha 18 anos, estava no exército e o regime militar começou. Aí só depois de 85 que veio. E eu guardo todos os tickets de votação.
3: Mas você falou, quando tu morrer, vão jogar fora. Mas você falou uma questão importante, a questão da ideologização.
6: Concordo com você. Também acho que não.
2: Que bom, que bom.
6: Você veja quando a Espanha, com a queda do generalíssimo Franco, o Adolfo Soares assumiu lá. Celebrou o famoso Pacto de Moncloa.
2: Isso.
6: A Espanha vinha, bem antes, já devastada pela Guerra Civil Espanhola. O generalíssimo Franco ficou quantos anos? 40 anos no poder.
2: Por aí.
6: Com mão de ferro. O que, que ele fez, o Adolfo Soares? Ele disse, não, vou os lados opostos, todo mundo, vamos todo mundo celebrar, construir uma nova Espanha. É isso que nós queremos. E o famoso Pacto de Moncloa. Em Portugal, com a
0: Revolução... Lá não tinha o PT, né?
6: Tinha.
0: Não, mas o PT de lá é diferente daqui.
6: Diz que muitos foram mortos. É. Inclusive aquele famoso poeta que foi fuzilado. Me esqueci
0: Garcia Lorca.
6: Garcia Lorca.
0: Aqui o PT foi contra o Plano Real, foi contra a Constituição, foi contra a lei de responsabilidade
6: fiscal. Não foi diferente. Né? Quer dizer, o Salazar, depois o Marcelo Caetano, governaram com mão de ferro aquilo ali. E aí... houve a Revolução do 25 de abril, em 74. A Portugal também fez um processo semelhante ao da Espanha. Mário Soares também capitalizando ali. E conseguiram botar Portugal num novo patamar. Na Grécia foi também com o general Papadopoulos, o coronel Papadopoulos, toda aquela turma. Fizeram um pacto. E aí foi um desses três países que conseguiram entrar, ingressar na Comunidade Econômica Europeia, o Tratado de Roma de 1957. Né? E foi a partir daí que esses três países tiveram um boom. Né?
0: Mas a Grécia passou por uma grande crise.
6: Hã?
0: A Grécia passou por uma grande crise.
6: Recentemente passou.
0: Recentemente, coisa de...
6: Mas ao menos é um Estado democrático.
0: Atrás,
6: né? Teve esse problema lá.
0: Que eu acho que vai acontecer com o Brasil.
6: Podemos também ter um pacto de Moncloa aqui.
0: Olha aqui, ó, depois das mensagens, né, vocês acham que dois nomes estão habilitadíssimos para ganhar o governo do Rio Grande do Sul desses quatro candidatos, né, para depois?
5: São dois.
0: E na esfera federal, pois não?
5: Existem técnicas, assim como se usa na internet, quando vai se falar de alguma coisa, não se fala muito... do concorrente, o fulano concorrente tem isso de ruim, aquilo de ruim. Então, no momento que fica se falando, o PT tem aquilo de ruim, o PL tem aquilo de ruim, assim como na internet, se torna-se viral. Isso eu estou fazendo comercial para esse concorrente.
0: Sim.
5: Por isso que algumas vezes eu falo, o pessoal que simpatiza com o PL, diz, tu é simpatiza com o PT? Não simpatiza com o PT, nem com o PL, nem com um, nem com o outro. Nenhum representa o que eu penso. Mas no momento que eu fico falando que o PL não é um bom caminho e o PT não é um bom caminho, eu estou falando dos dois, eu estou citando os dois e eu estou, assim, propagando o nome dos dois. Então, só eu acho que isso é uma constante de cada lado, de falar o tempo inteiro, porque o PT é isso ou o PL é aquilo. Os dois têm algo errado e no momento que eu falo isso, eu estou dando ibope para eles.
0: Bom, os ouvintes querem saber, por mensagens inúmeras, depois do intervalo, sobre a saída do pré-candidato Flávio Bolsonaro para se encontrar com o presidente Trump. A gente já volta.

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0: Doutor Marcelo Matias, presidente do Simers, falando de Porto Alegre, é uma equipe do Simers aqui em Pelotas. Boa tarde, doutor Marcelo.
3: Boa tarde, Fernando, falar com você, respeito, Paulo, todos os nossos ouvintes.
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0: 1424, profissão Nautica Cristal, mesa 13, trecho final, trecho derradeiro. Perguntaram muito aqui pelo telefone, não sei se vocês querem responder através de mensagens, sobre como é que deve se sentir o eleitor do Flávio Bolsonaro com esse encontro dele com o presidente Trump nos Estados Unidos ontem. Né? Foi muito divulgado, etc. O Jacques já falou que não foi possível a entrevista na embaixada, né? A embaixada do Brasil nos Estados Unidos, não sei por que razões, por quais razões, enfim.
4: Eu acho que essa reunião, Cleiton, se me permite, ela tem mais um sinal para... Mais um sinal para o establishment. Dizer assim, perfeito. Ó, esse é o candidato.
5: O eleitor não,
4: ele vai,
5: não
4: altera nada. Ele vai continuar sendo candidato. Mas, e não vão tirar ele da corrida.
0: Mas o presidente dos Estados Unidos em silêncio, é isso, não?
4: Esse mas aceitou.
0: Precisa ser examinado isso, né?
4: Aceitou.
0: Ele não falou nada, né?
4: Não, aceitou receber?
5: Não.
4: Aceitou receber ele.
5: Com o Lula, ele falou?
0: Não, não, a entrevista final que ele, todo mundo esperava dele e o Lula não aconteceu.
5: Ele deu
0: né?
5: entrevista
0: com não aconteceu.
5: Ah, então.
0: Com o Bolsonaro também não, com o
5: Mas
0: Flávio
5: assim, é esse, essa visão que o Longaretti
0: falou. Só uma foto, né?
5: É exatamente isso. Quer dizer, então não. Para o eleitor não muda absolutamente nada, mas para o establishment.
4: É, para aqueles que acham que vão derrubar.
5: Ele tá, diz que o negócio está bem nervoso lá no centro. Político do Brasil é em função desse encontro. Quer dizer, então isso que é o que está mexendo mais o centrão, digamos, e a parte política.
4: Isso firma a posição de, ó, tem candidato aqui e ele vai ser candidato.
5: É.
4: Ele não vai ser retirado, né, como o Bolsonaro foi, tornado inelegível, perseguido, preso.
5: Perfeita avaliação do Lula.
4: Eu acho que é esse o recado. Né? Mas.
6: Olha, não achei ruim a ida dele para lá, mas achei uma coisa insossa, inodora, insípida.
7: Exatamente.
0: Sem fala, sem nada.
6: O cara não falou, ele leu ao final o celular. O que é aquilo? Era o ventríloco?
0: Ele leu uma mensagem no celular.
6: É uma coisa sem graça, aquilo ali eu acho que desqualifica um pouco. Mas o fato dele ter ido lá, tudo bem, o Lula também não foi? Tudo bem. E os dois não deram entrevista também ao final. É. Né? E o Lula não recebeu o Maduro com o tapete vermelho? Então, faz parte da cena política. Mas não vejo.
4: O problema é que o Maduro era um ditador que matou um monte de gente lá dentro da Venezuela, né? E a Venezuela nos deve também.
6: Então, isso não vai ter grande influência, repercussão, isso aí, não. Acho eu.
0: Sim, interessante análise. Interessante análise, né? Ao fim e ao cabo, passa batido, é isso?
6: É.
0: Passa batido. Ei, João Manuel, passa batido, tu achas?
8: Eu, pensando assim, sem grande profundidade, ele iria para a embaixada. Aí não conseguiu o espaço na embaixada brasileira.
0: É para dar entrevista, né?
8: Isso aí.
0: Para dar entrevista.
8: Aí foi para a Casa Branca. E conseguiu o espaço ou não? Conseguiu o espaço.
0: Conseguiu. Sim, deu entrevista.
8: Então, eu acho que repercutiu muito melhor, mesmo que eu não goste dele, repercutiu muito melhor na Casa Branca. Mostrou que ele tem muito mais força por ter sido recebido. Eu vi a foto dele com o Trump, não sei se aquilo ali é inteligência artificial ou é real, não sei. Acho que é real.
4: Não, acho que não. Não iam fazer isso.
8: Então eu acho que repercutiu mais favoravelmente ele, por estar aí na Casa Branca.
6: Achei um erro também do Itamaraty não ter permitido. A embaixadora é a Viotti, né?
8: A não ser que haja algum regulamento que não permita, não sei.
6: Eu achei um erro. Bobagem. Poderiam ter deixado falar.
0: Bom, alguma coisa a mais sobre isso, Jacques?
5: O que eu acho, então, vamos lá. Com essa possível votação de um adicional, aí vale refeição para as câmaras de vereadores, né? Alguns tinham uma...
0: Esse assunto já morreu.
5: Não, eu sei que morreu, mas eu quero saber. Não, qual é o reflexo? Vários desses vereadores são candidatos a deputado estadual. Em função disso, perderam muito apoio.
4: Perderam muito voto. Né?
5: Voto,
4: é verdade.
5: Apoio industrial, comercial, porque eles aparecem nessa época quando tem eleição para querer.
4: Morder e apoio.
5: Esses que botaram o seu nome a favor dessa votação e são pré-candidatos a deputado estadual, perderam seu espaçozinho. Então, tá vendo? Dissesse que está encerrado o assunto, Câmara e Vereador. Mas o reflexo deles, deles terem apoiado mais um penduricalho, que já estão ganhando um bom uma grana pelo pouco que eles prestam, porque essa gente, esses vereadores, é muita firula, porque esses caras estão empatando a cidade. Cidade não tem
4: mais
5: empacando a cidade, porque é, o cara tem que implorar para aprovar algum projeto, para aprovar alguma indústria, para aprovar, ou para conseguir algum alvará, para conseguir algum espaço para poder produzir. Aqui tu é cercado de gente que tem uma visão umbilical caranguejo. Tá, tá cheio de secretarias que tu não tá, consegue evoluir. Aquilo é simplesmente expulsando o empresário, expulsando o empreendedor. Então é desmotivado. Porque Câmara de Vereadores, em vez de procurar o seu salarinho, aumentar o seu salário, deveria estar se juntando e ver aonde estão os gargalhos para as coisas desburocratizar. Vamos trazer o Hélio Beltrão.
4: Fazer as coisas acontecer na cidade, né? Fiscalizar,
5: fiscalizar
4: o serviço público.
5: E né? Fazer.
4: Detectar, como tu disse, onde é que está o problema dessa burocracia exacerbada que existe.
5: Porque né? Vai e vem, que não consegue. Tu tem 3, 4 secretarias que tu fica João Bobo, cara. Tu é trouxa querer investir. Quer dizer, então, eu acho que esses caras perderam o seu espaço e onde a gente vai é pauleira em cima deles. Perderam um grande bom bocado de votos.
4: Interessante a tua análise em relação ao projeto eleitoral para a Assembleia, né? Quer dizer, já fica comprometido, né? Depois desse desgaste desnecessário, né? Fora de hora, fora de propósito.
8: Ô, Cleiton, antes de encerrar, eu queria manifestar um desagrado. Eu ontem assisti o programa todo. Em casa, não pude sair ontem, tive um problema e fiquei assistindo pelo YouTube.
4: Compro.
8: Atrasado. Assisti uma hora depois.
4: Programa 13 horas.
8: De ontem.
4: Ah, sim. No YouTube.
8: E havia aqui um grande amigo nosso, todo mundo gosta dele, conhece, que é o Pedro Moacir, professor Pedro Moacir. Tem a sua posição política muito definida. E isso é bom para o programa, para causar o contraste, né? Que há muito tempo a gente não tem. E tu reclama disso, inclusive. E estava havendo um debate ontem entre o Neif e ele. Sensacional. Primeiro o Pedro falou a respeito do que ele pensa, a tua pergunta, do atual governo, tal de maneira bem elegante. Aí o Neif contestou. E quando chegou a vez dele falar, para defender o atual governo, para valer, porque aí a coisa ia pegar fogo.
7: Governo federal?
8: Tive que encerrar o programa.
4: Por causa do horário, né?
8: Mas sim, na minha hora de YouTube. Eu não sei se tem algum problema do YouTube. Gostaria de saber, como membro já há bastante tempo dele. Porque aquilo ali eu acho que frustrou muita gente. Porque eu mesmo, pessoalmente, gostaria muito de ouvi-lo. E a gente debate tanto isso aqui. Por que que ele defende tanto o presidente Lula e o governo atual? Ele ia explicar. E ele até se colocou à disposição.
4: É o professor universitário, né? Ele está dentro do contexto das universidades federais. Né? Então, para esse povo aí. Não, eu sei, reconheço. E é meu amigo.
8: Ele não ia fazer narrativa.
4: Mas ele está dentro desse contexto aí, né? Da esquerda.
8: Mas ele teria que usar fatos reais. Não, porque ele fez isso.
4: Trazia dados, não.
8: Não narrativa. A possibilidade de trazê-lo mais
4: para sim,
8: concluir aquele debate.
4: O Pedro Moacir, ele vem sempre.
8: Não, faz tempo que
4: ele não vem. Faz muito tempo que ele não vem.
9: Mas ele vinha sempre.
4: Sim, não, lá atrás. Achei sensacional. Lá atrás no tempo. Lá atrás no tempo. Não, está bem?
8: Então,
4: olha o Leonir dizendo assim, por favor, e por favor, conclua. Tá? Ele está pedindo. Muito obrigado a todos. Prezado Ivon, né? Muito obrigado. Ivon Carrico conosco. Todos uma boa tarde e até amanhã. Muito
10: bom. 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
11: 14 horas e 33 minutos.
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20: Segundo o trecho do Evangelho de hoje, tirado de Marcos, Jesus com seus discípulos estava dirigindo-se a Jerusalém. Aproveitou o caminho para preparar os discípulos para sua paixão e morte em Jerusalém. Num dado momento, aproximaram-se de Jesus Tiago e João, filhos de Zebedeu, e lhe disseram: Mestre, queremos que faças por nós o que vamos pedir. Deixa-nos sentar um à tua direita e outro à tua esquerda, quando estiveres na tua glória. Jesus então lhes disse: Vós não sabeis o que pedis. Quando os outros 10 discípulos ouviram isso, indignaram-se com Tiago e João. Então Jesus chamou todos os discípulos a si e disse-lhes: Vós sabeis que os chefes das nações as oprimem e os grandes as tiranizam. Mas entre vós não deve ser assim. Quem quiser ser grande, seja vosso servo. Quem quiser ser o primeiro, seja o escravo de todos. Porque o Filho do Homem não veio para ser servido, mas para servir e dá a vida como resgate para muitos. Que grande lição Jesus deixa aos seus discípulos! A grandeza humana é servir. Onde todos procuram ser servidos, o que realmente importa é servir. Só quem serva torna-se grande. Com a bênção do Deus misericordioso, o Pai, o Filho e o Espírito Santo. Amém.
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11: Olá, muito boa tarde. 14 horas e 39 minutos, 14h39 da tarde, de céu encoberto, né? Pouquíssimas aparições do sol nesta quarta-feira, 27 de maio. Boa tarde para você ligado na programação da Universidade. Hoje o Conexão RU trazendo, como de hábito, informações, atualizações, informações da nossa Igreja Católica, e hoje tem coletivamente, né? A partir das 15h30, coletivamente aqui no nosso, nossa programação da tarde alterada devido à questão do futebol. Às 16 horas tem São Balanço, né? O Bira estará por aqui e teremos a partir das 6 horas o nosso Esperando Futebol. Para na sequência a jornada esportiva às 19h30, bola rola para Brasil e Bagé, Copa da Federação Gaúcha de Futebol. Então, programação da tarde alterada devido ao nosso futebol, né, o esporte bretão aqui dentro do nosso campeonato da Copa da Federação Gaúcha de Futebol. Então, céu encoberto. Estava acompanhando aqui as imagens do radar, né? Muita nebulosidade. Nós até que estamos com algumas nuvens menos espessas, podemos considerar assim, em relação aqui ao Uruguai, pegando todo o Uruguai e pegando a área de Buenos Aires, né? Santa Teresita também está nessa condição. Temos mais que Mar del Plata, está com 8 graus neste momento. É, e uma nebulosidade muito intensa. Nós aqui, né, você pode achar que está muito nebuloso, mas no Uruguai e nessa área aí da boca do Rio da Prata, a informação é de muita, né, muita nebulosidade, nuvens realmente bem grandes. Estamos com a temperatura nos 16 graus e 9 décimos, 86% umidade relativa do ar. Pressão atmosférica subindo nos 1.021 milibares. O vento é o sul-sudoeste a 8 km horários, ajudando aí nesse friozinho básico desta quarta-feira. Mínima de hoje às 7h09 da manhã, bateu, segundo os dados do Laboratório de Agrometeorologia, nos 12 graus e 2 décimos. A máxima às 12h42, quando apareceu ali um pouquinho do sol, bateu nos 17 graus e 1 décimo. Então, veja que não se mexeu muito. Segundo os meteorologistas do CPPMET, na análise dos meteorologistas Eliane Alves e Lucas Lessa Mendes, a quarta-feira teve início com ocorrência de nevoeiro na madrugada e parte da manhã em grande parte do Rio Grande do Sul, em decorrência da presença de uma massa de ar ainda mais fria e da presença significativa de umidade em baixos níveis da troposfera. A previsão para o dia de hoje indica nebulosidade variável, né, com diminuição de nebulosidade em direção ao período da tarde em grande parte dos setores. Nas regiões oeste, noroeste e campanha, o sol deverá aparecer entre poucas nuvens com maior frequência ao longo do período. Ele está querendo dar uma aparecidinha agora aqui, iluminando o Colégio São José. Também favorecido pelo fluxo de umidade associado a um centro de baixa pressão localizado ali sobre o Oceano Atlântico. A previsão do tempo para as próximas horas nos indica céu nublado com períodos de parcialmente nublado. É a mesma previsão para quinta-feira. Céu nublado com períodos de parcialmente nublado, com possibilidade de nevoeiro. Ventos de sudoeste e sudeste fracos,
3: A mínima de amanhã nos 11, praticamente como hoje. A máxima na faixa dos 18. Para sexta-feira, tem previsão de céu nublado com período de parcialmente nublado, possibilidade de nevoeiro, ventos de sudoeste, sudeste, leste, fracos a moderados, mínima em 11, máxima em 19. Para o sábado, 30 de maio, nublado com chuva fraca ou chuviscos, na capacidade também de nevoeiro, ventos de leste e sudeste fracos a moderados, mínima em 14, máxima em 18, nas indicações aí do CPPMET. O climatempo nos indica aí 0,5 milímetro de chuva para o sábado, né? Veja que é. E é esse chuvisco durante o dia. No domingo tem previsão de 0,3 milímetros. Chuva entre a tarde e a noite. Um chuvisco entre a tarde e a noite. Para segunda-feira, 1º de junho, tem previsão de sol com muitas nuvens. Mínima em 10, máxima em 15. Mas sem previsão de chuva. É a indicação, pelo menos, para a próxima semana, com um pouco de diminuição da nebulosidade que nos indicam aí os meteorologistas. Então, são os destaques que nós temos neste momento em termos aí do tempo. Vai prosseguir essa nebulosidade nas próximas horas. GZH destaca: deputados debatem relatório da PEC do fim da escala 6x1 em comissão da Câmara. Trama golpista: Nunes Marques dá 20 dias para PGR se manifestar sobre pedido de revisão da condenação de Jair Bolsonaro. Ainda é destaque: Grêmio confirma lesão e zagueiro está fora do jogo contra o Corinthians. Ainda, encontro de Flávio Bolsonaro com Trump se esgota em foto no Salão Oval. Também, aplicador de prova do Enem pode receber até R$ 864 por dia. Atrasados do INSS. Saiba quem tem direito a receber parte dos 2,5 bilhões liberados na Justiça. Gisele Bündchen anuncia nova doação para 3 escolas atingidas pela enchente em Porto Alegre. João Fonseca enfrenta croata pela segunda rodada em Roland Garros. Destaques de GZH. No G1, PF apreende 287 mil em dinheiro vivo dentro de sacos de lixo na casa de servidor do INSS. Dinheiro sujo seria, né? Tá no saco de lixo. A polêmica dos pais condenados por tirar as filhas da escola e educá-las em casa. Imposto de renda 2026. Prazo termina nesta semana. Fiscais da prova do Enem vão receber até R$ 864 por dia. Em alta, de R$ 100 mil para R$ 35,00. Né? 35,1 mil. Ministro Marcos Buzzi perde penduricalhos. Baixou de 100 para 35 mil. Também destaque, vamos ver aqui, homicídios ocultos mudam o ranking de estados mais violentos. Pix fora do ar, clientes de bancos reclamam de instabilidade. É o que a gente estava acompanhando, algumas reclamações no Nubank, na Caixa, no Bradesco, Banco do Brasil, Itaú, Santander, C6 Banks e também no Inter. É, então, segundo o Banco Central, esse não obteve resposta até a publicação da reportagem, né? Mas registrado nesta manhã algumas demoras, algumas situações aí que deixaram o pessoal sem poder realizar aí transferências pelo Pix. 14h48, é o Padre Marcos Bicalho chegando e falando de Bíblia.
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23: Olá, gente amiga! Hoje queria deixar um abraço muito especial para os nossos paroquianos aqui no Senhor Ressuscitado. Cada comunidade na sua luta, na sua construção do mundo melhor. Que Deus possa abençoá-los a todos. Um grande abraço.
0: E nós estamos aí trabalhando um pouco com a estruturação da igreja primitiva, né? O início da igreja. E nossa porta de entrada, então, é o livro de Atos de Apóstolos. Queria pedir que vocês, então, abrissem agora Atos de Apóstolos no capítulo 14. E só para a gente perceber a importância da missão de Paulo, né? Então, você vê, aí ele vai, tem uma missão em Icônio, Listra, Derbe, volta para Antioquia, é perseguido, apedrejado. Então, é todo um trabalho, né? É todo um trabalho missionário. E muito interessante que em cada lugar desse, Paulo procura pregar nas sinagogas dos judeus, mas também pregando para não judeus. E assim a igreja vai se formando com judeus e não judeus. E por isso mesmo uma igreja muito mais aberta do que aquela igreja mais ortodoxa, vamos dizer assim, centrada lá em Jerusalém, que tinha na sua direção lá os 12 apóstolos iniciais. Tá. Então, o que a gente vai vendo é, não podia dar outra. Tinha que dar problema, porque quando você entra numa missão e vai então colocando outros povos, outras culturas, fatalmente acontece o embate, né, entre aqueles que se julgam mais ortodoxos, mais certinhos, e aqueles que estão percebendo uma igreja mais aberta. É a mesma coisa que tem hoje, né? Hoje, enquanto o nosso Papa Francisco, uma pessoa do mundo, né, uma pessoa aberta para as culturas, hoje vamos dizer assim, um verdadeiro marco, né, na civilização, muito mais do que entre cristãos católicos, né, que o considera o dirigente supremo da igreja, mas pessoas do mundo inteiro, de todas as religiões, reconhecem no Papa Francisco um belíssimo dirigente, uma pessoa carismática, capaz de mostrar para todos caminhos a serem seguidos. E, claro, ele encontra, não só lá no Vaticano, em Roma, mas na igreja do mundo inteiro, pessoas apegadas mais ao passado, a uma falsa ortodoxia. E a gente brinca até aqui, né? Aqueles que querem ser mais católicos do que o Papa. Então, essa polêmica entre uma igreja que quer avançar, que quer estar no mundo, que quer libertar as pessoas das falsas orientações, e aquela que quer ficar enclausurada, fechadinha no seu grupo, essa tensão já existia desde a igreja inicial. E é muito interessante que essas viagens do Paulo é que exacerbam essa questão. Por quê? Porque a igreja se escancara para o mundo inteiro. E a mensagem de Jesus ultrapassa as questões do judaísmo. E daí vem toda a controvérsia que vai acabar refletindo lá em Jerusalém, que é a discussão fundamental. Se para ser cristão, precisa ou não ser primeiro judeu. Mas isso nós vamos discutir no próximo programa. Pergunta: quais os locais visitados por Paulo na sua missão, citados em Atos de Apóstolos, capítulo 14, versículo 21?
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11: Aí o padre Marcos Vicário trazendo o Falando de Bíblia na programação da Universidade. 14 horas e 53 minutos, nós temos intervalo, já retornamos na sequência no próximo bloco. O material da Rádio Vaticano nesta quarta-feira, onde tivemos aí mais uma audiência geral do Papa Francisco e a sua catequese, ou melhor, o Papa Leão e a sua catequese.
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11: 14 horas e 53 minutos.
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11: No Conexão RU, 14h57, nesta quarta-feira. Quarta-feira, hoje acontece, nós teremos a visita pastoral do nosso arcebispo metropolitano Dom Jacinto Bergman à Catedral Metropolitana de São Francisco de Paula, todos ali da paróquia, né, da paróquia da Catedral. É a missa às 18h, a partir das 19h. Um momento ali em que o Dom Jacinto vai saber como está funcionando as atividades da nossa catedral, da paróquia da catedral, com todas as suas comunidades, né? Então o pessoal vai estar reunido na catedral para esta visita pastoral que o nosso arcebispo vem realizando aí a todas as nossas paróquias. Vamos acompanhar então a Rádio Vaticano, material para hoje, né? Inclusive com a catequese do Papa Leão para esta quarta-feira.
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28: Alô Brasil, alô países de língua portuguesa. Esse é o programa da Rádio Vaticano, Vatican News, desta quarta-feira, 27 de maio. traremos para você que está sintonizado conosco as últimas informações sobre o Papa Leão XIV, a Santa Sé e a Igreja em todo o mundo. Nos estúdios hoje, Jackson Erpin, na assessoria técnica, Daniele Giorgi. E eis o pensamento bíblico que escolhemos hoje para você. Tiago e João, filhos de Zebedeu, foram a Jesus e lhe disseram: Mestre, queremos que faça por nós o que vamos pedir. Ele perguntou: O que quereis que eu vos faça? Do Evangelho segundo São Marcos, capítulo 10, versículos 35 e 36. E passemos aos destaques do nosso programa de hoje. Respeito pelos textos e pelas normas da liturgia. Na audiência geral desta quarta-feira, o Papa deu continuidade ao seu ciclo de catequese sobre o documento conciliar Sacrosantum Concilium. Preocupado com a escalada do conflito na Ucrânia, Leão XIV afirma que a guerra agrava os problemas e multiplica o sofrimento e o ódio. Na saudação aos peregrinos de língua portuguesa, a exortação, unidos a Maria e na oração, transmitir a esperança do Evangelho. E às vésperas de sua viagem à Espanha, o pontífice recebe o presidente do governo da Espanha. Com um quirógrafo, o Papa cria a comissão para relançar Casa do Alívio do Sofrimento no Padre Pio. E lideranças globais do Seminário Contra a Fome entregam um manifesto ao Papa Leão XIV. Essas e outras notícias a partir de agora. Aos 25 mil presentes na Praça São Pedro, para audiência geral, na manhã desta quarta-feira de forte calor, o Papa deu continuidade às suas catequeses sobre a Constituição Sacrosantum Concilium, como nos conta Mariângela Jaguraba.
4: Na audiência geral desta quarta-feira, o Papa Leão XIV deu continuidade ao ciclo de catequeses sobre a Constituição Conciliar Sacrosanctum Concilium. Santo Padre iniciou sua catequese recordando um trecho da encíclica Mediator Dei do Papa Pio XII, que escreve: A Igreja é um organismo vivo e, por isso, ainda no que diz respeito à Sagrada Liturgia, firme a integridade de seu ensinamento, cresce e se desenvolve, adaptando-se e conformando-se às circunstâncias e às exigências que se verificam no correr dos tempos. Em plena continuidade com este princípio, o Concílio Vaticano II, no preâmbulo da Constituição Sacrosanctum Concilium, julga dever também interessar-se de modo particular pela reforma e incremento da liturgia, disse o Papa, acrescentando:
9: L'assise conciliare era stata riunita, infatti, con lo scopo...
4: A Assembleia Conciliar tinha sido convocada, de fato, com o objetivo de fomentar a vida cristã entre os fiéis, adaptar melhor às necessidades do nosso tempo as instituições suscetíveis de mudança, promover tudo o que pode ajudar à união de todos os fiéis em Cristo e fortalecer o que pode contribuir para chamar a todos ao seio da Igreja. Naquele momento histórico, sentia-se fortemente a necessidade de uma renovação das formas rituais através das quais há séculos a Igreja realizava a glorificação de Deus e a santificação do povo cristão, sublinhou o Papa. O pontífice disse ainda que, para facilitar o acesso dos fiéis à riqueza dos dons da graça concedidos pela Sagrada Liturgia, a Constituição Sacrosanctum Concilium indica, assim, com uma fórmula muito eficaz, o caminho a seguir: conservar a sã tradição e abrir ao mesmo tempo o caminho a um progresso legítimo. De acordo com o Leão XIV, o Concílio Vaticano II afirma a legitimidade desse progresso enraizado na autêntica tradição, distinguindo no seio da liturgia uma parte imutável, porque de instituição divina, das partes suscetíveis de modificação, as quais podem e devem variar no decorrer do tempo, se porventura se tiverem introduzido nelas elementos que não correspondam tão bem à natureza íntima da liturgia ou se tenham tornado menos apropriados. Mudanças deste gênero ocorreram constantemente ao longo dos séculos, a fim de permitir aos fiéis uma participação frutuosa por meio das ações rituais no mistério pascal de Cristo, fundamento da fé cristã, disse ainda o Papa, acrescentando:
9: Il culto della Chiesa si è dunque incarnato nelle forme culturali di ciascuna epoca
4: O culto da igreja encarnou-se, portanto, nas formas culturais de cada época e foi capaz de influenciá-las e até mesmo de as transformar. A liturgia foi assim durante séculos um motor de evangelização. Hoje é necessário renovar esta energia em continuidade com a autêntica e viva tradição católica, isto é, segundo uma dinâmica destinada a introduzir os fiéis na plenitude da verdade. De acordo com o Papa, o Magistério Conciliar convida a evitar a desorientação dos fiéis, dissuadindo qualquer pessoa de acrescentar, retirar ou modificar algo em matéria litúrgica por iniciativa própria. O progresso evocado pela Constituição Conciliar não compromete de modo algum a comunhão eclesial. Pretende antes confirmá-la e favorecê-la. A seguir, Leão XIV concluiu dizendo:
9: Exorto, pertanto, tutti coloro che sono chiamati a preparare la celebrazione dei divini misteri, in particolare i sacerdoti che esercitano il ministero.
4: Exorto, portanto, todos aqueles que são chamados a preparar a celebração dos divinos mistérios, em particular os sacerdotes que exercem o ministério da presidência litúrgica, a zelarem sempre por aquele respeito pelos textos e pelas normas da liturgia que brota de uma atitude interior de disponibilidade e de confiança em Deus, manifestando humildade perante a sua grandeza.

0: A guerra não cria segurança, agrava os problemas e multiplica o sofrimento e o ódio. Os acontecimentos dos últimos dias envolvendo o conflito na Ucrânia levaram o Santo Padre a expressar sua proximidade às vítimas dos ataques, confiando todos os povos feridos pela guerra à proteção da Virgem Maria, Rainha da Paz.
1: Seguo com preocupação a guerra na Ucrânia, que conosce in questi giorni una forte intensificazione.
0: Acompanho com preocupação a guerra na Ucrânia, que se intensificou significativamente nos últimos dias. Desejo expressar minha proximidade àqueles que sofrem por causa dos recentes ataques perpetrados também contra civis.
1: La guerra non risolve i problemi, ma li aggrava. Non costruisce sicurezza, ma moltiplica la sofferenza e l'odio.
0: A guerra não resolve problemas, mas os agrava. Não cria segurança, mas multiplica o sofrimento e o ódio. Onde caem mísseis e drones, caem também as esperanças. São destruídas casas e locais de oração, são perdidas vidas inocentes. Confio todos os povos feridos pela guerra à proteção da Virgem Maria, Rainha da Paz. No último dia 24, em particular, a Rússia lançou um ataque de grande intensidade contra Kiev, usando 600 drones e 90 mísseis, incluindo pelo menos um míssil hipersônico, o Oreshnik, levando os moradores da capital ucraniana a buscarem refúgio nas estações de metrô da cidade durante a noite. Duas pessoas morreram e 86 ficaram feridas no ataque que atingiu, entre outros, prédios residenciais, um shopping e um museu de Chernobyl.

0: Com Andressa Colê, vamos saber como foi a saudação de Leão XIV aos peregrinos de língua portuguesa.
1: Diante de uma praça São Pedro, repleta de cerca de 25 mil pessoas, o Papa Leão XIV, ao saudar diferentes grupos de peregrinos, fez referência à Mãe do Senhor Maria, que não só ensina a ver a obra invisível de Deus, citando a recente encíclica do pontífice Magnifica Humanitas, mas orienta o nosso olhar para observar o mundo a partir de baixo, com os olhos de quem sofre, sob o prisma dos pequenos, da viúva, do órfão, do estrangeiro, da criança ferida, do exilado, do fugitivo, e não com a ótica dos grandes e poderosos. Aos muitos brasileiros presentes na audiência geral desta quarta-feira, o Papa exortou a nos tornarmos tecelões de esperança com a mesma fé de Maria.
2: Cari fratelli e sorelle de língua portuguesa, benvenuti!
1: Queridos irmãos e irmãs de língua portuguesa, bem-vindos. Unidos a Maria, Mãe da Igreja, mantenhamo-nos perseverantes e unidos na oração e transmitamos a todos a esperança e a consolação do Evangelho. Que o Senhor os abençoe, vocês e suas famílias. Na saudação aos peregrinos poloneses presentes na Praça São Pedro, o Papa recordou que o país celebrou nesta terça-feira, 26 de maio, o Dia das Mães, chamado de Dzień Matki. É uma data fixa, diferente de muitos outros países, quando a data muda a cada ano. Foi celebrada pela primeira vez na cidade de Cracóvia, em 26 de maio de 1914, e depois da independência do país foi comemorada regularmente. Uma ocasião muito especial para reconhecer o papel fundamental das mães na vida das famílias e na sociedade, como bem lembrado por Leão XIV.
2: Ieri avete celebrato la festa della mamma.
1: Ontem vocês celebraram o Dia das Mães. Agradeço todas as mães que com generosidade transmitiram o dom da vida e cuidam dos seus filhos, ensinando-lhes o amor a Deus e ao próximo. Que a Santa Mãe de Deus interceda por elas para que obtenham a graça de um vínculo duradouro com Jesus.

0: Jesus. Que a sua ajuda protejam na pátria de vocês a vida de cada pessoa, desde a concepção até a morte natural.
1: De ogni persona, dal concepimento alla morte naturale. Vi benedico tutti.
2: A atenção do Santo Padre aos peregrinos libaneses presentes na Praça São Pedro para a audiência geral. Silvonei José.
1: Maria, Nostra Madre, é sempre presente com nós, prega per nós e se prende cura de nós com amor materno. Il Signore vi benedica a tutti e vi protegga sempre da ogni male.
3: Maria, nossa mãe, está sempre presente conosco, intercedendo por nós e cuidando de nós, com amor materno. Que o Senhor abençoe a todos e os proteja sempre de todo o mal. Quer na saudação aos peregrinos de língua árabe como de língua francesa, o olhar atento do Santo Padre aos libaneses presentes na audiência geral desta quarta-feira. Os libaneses, que o acolheram calorosamente quando de sua visita ao país dos cedros entre 30 de novembro e 2 de dezembro de 2025, viagem marcada pelo lema Bem-aventurados os que promovem a paz. Paz esta que parece um sonho ainda distante de ser alcançado. De fato, o sul e o sudeste do Líbano voltaram a ser atacados por Israel na terça-feira, o que provocou a morte de ao menos 31 pessoas e ferimentos em outras 40, segundo o Ministério da Saúde libanês. Entre as vítimas, ao menos 4 crianças e 3 mulheres. As Forças Armadas de Israel afirmaram ter atingido mais de 100 alvos ligados ao Hezbollah, incluindo infraestrutura militar e combatentes do movimento xiita libanês pró-Irã Hezbollah, no sul do Líbano. Essa é uma das campanhas de bombardeio mais intensas desde o cessar-fogo mediado pelos Estados Unidos e iniciado em abril passado. A escalada ocorre após o primeiro-ministro israelense Netanyahu anunciar sua intenção de intensificar ainda mais as operações contra Hezbollah. Isso apesar da nova rodada de negociações com o governo de Beirute, agendada para a próxima semana.

0: quarta-feira, também foi dia da audiência do Santo Padre ao presidente do governo da Espanha, Andressa.
1: O Papa Leão XIV, antes da audiência geral desta quarta-feira, encontrou o presidente do governo da Espanha, Pedro Sánchez Pérez Castellón, na biblioteca privada do Palácio Apostólico. A seguir, o primeiro-ministro espanhol se reuniu com o cardeal Pietro Parolin, secretário de Estado, acompanhado por Dom Paul Richard Gallagher, secretário para as relações com os Estados e as organizações internacionais do Vaticano. Segundo um comunicado divulgado pela sala de imprensa da Santa Sé, durante o encontro na Secretaria de Estado, foi expressa satisfação pela iminente viagem apostólica de Leão XIV à Espanha, que será realizada de 6 a 12 de junho, sinal das boas relações que existem entre a Santa Sé e o país espanhol. Durante a permanência na Espanha, o Papa irá visitar Madrid e, em seguida, Barcelona, 16 anos depois de Bento XVI, onde irá inaugurar a nova e mais alta torre da Sagrada Família, a monumental basílica projetada e parcialmente construída por Antoni Gaudí, justamente nos dias em que se recordam os 100 anos da morte do grande arquiteto, declarado venerável servo de Deus em 2025. Em Barcelona, também estará sendo realizado, de 9 a 12 de junho, o encontro dos bispos do Mediterrâneo. Da Catalunha, o Papa seguirá então para o arquipélago das Canárias, comparadas em Tenerife e Gran Canária. Na audiência na Secretaria de Estado, com o cardeal Pietro Parolin, também foram abordadas algumas questões de interesse comum, tais como a necessidade de promover um diálogo frutífero entre a igreja local e as autoridades governamentais, bem como entre os diversos setores da sociedade civil, baseado no respeito mútuo e voltado para a promoção do bem comum. No decorrer da conversa, também foram abordados temas de caráter internacional, com especial referência às repercussões dos conflitos no mundo, às migrações, à importância do multilateralismo e do respeito ao direito internacional, bem como a urgência de um empenho constante em prol da paz.

0: A Casa Sollievo della Sofferenza, conhecida em português como Hospital Casa Alívio do Sofrimento, um grande centro de saúde que nasceu do sonho de São Pio de Pietrelcina, em San Giovanni Rotondo, sul da Itália, prepare-se para uma nova era de revitalização. O Papa Leão XIV assinou nesta quarta-feira um quirógrafo que cria uma comissão para dirigir e supervisionar a fundação com mandato de identificar as melhores soluções para fortalecer sua eficiência e sustentabilidade ao longo do tempo. Uma escolha que nasce do amor da Sé Apostólica pelas obras de caridade e pela consciência de que as grandes instituições, para permanecerem fiéis à sua missão, devem ser capazes de enfrentar os desafios da mudança. A evolução dos tempos, da tecnologia, do direito e da economia, afirma o decreto, coloca a missão da Igreja diante do desafio da renovação contínua, particularmente nos setores da saúde, que exigem visão, investimento e gestão prudente. Entre essas instituições está a Casa Sollievo della Sofferenza, fundada com o objetivo de oferecer hospitalidade, assistência e cuidados aos doentes, aos peregrinos e seus familiares, inspirando-se a espiritualidade na figura do seu santo fundador. Para enfrentar e acolher esse desafio, o Papa Leão XIV decidiu instituir uma comissão de gestão e supervisão da Fundação Casa Sollievo della Sofferenza, ópera de São Pio de Pietrelcina, com a missão de analisar a situação atual da Fundação, identificar as melhores soluções para uma maior eficiência e sustentabilidade cada vez maiores do seu trabalho e missão ao longo do tempo, e implementar concretamente as soluções assim identificadas. A Casa Sollievo nasceu da fé concreta do Padre Pio, que acreditava que o cuidado com o corpo era parte integrante da missão cristã. Hoje, décadas mais tarde, essa intuição permanece intacta. O quirógrafo de Leão XIV é um gesto de cuidado. O mesmo cuidado com que o santo de Pietrelcina garantia que nenhum doente, peregrino ou familiar ficasse sem acolhimento e assistência. O relançamento da Casa Sollievo é, portanto, um ato de fidelidade ao fundador, à missão da organização e a todos aqueles que passam por aquelas portas diariamente em busca de cura e de esperança. E lideranças globais do Seminário Contra a Fome entregam manifesto ao Santo Padre. Camila Moraes.
1: Foi entregue nesta quarta-feira, 27, durante a audiência geral com o Papa Leão XIV no Vaticano, o Manifesto das Américas, Pão em Todas as Mesas, e marcou um dos momentos mais importantes do Seminário Internacional dedicado à segurança alimentar, realizado em Roma. O documento reúne compromissos assumidos por instituições públicas, empresas privadas, organizações sociais e representantes da Igreja para reduzir o desperdício de alimentos, fortalecer redes de doação e ampliar iniciativas de combate à fome em diferentes países das Américas. O manifesto simboliza um pacto coletivo em defesa do direito à alimentação e propõe ações concretas voltadas à distribuição mais eficiente dos alimentos, à responsabilidade social e à promoção de políticas que garantam comida na mesa das populações mais vulneráveis. A iniciativa reforça a necessidade de união entre diferentes setores da sociedade diante do desafio global da insegurança alimentar. O documento foi elaborado durante o Seminário Internacional Pão em Todas as Mesas, Ética, Inovação e Segurança Alimentar, realizado entre os dias 25 e 27 de maio no Instituto Guimarães Rosa, na Embaixada do Brasil na Itália. O encontro reuniu lideranças do setor supermercadista, especialistas, autoridades e membros da Igreja para discutir soluções sustentáveis contra a fome e o desperdício. O seminário foi promovido pelo Instituto Redemptor, Santuário Cristo Redentor, a Serge e Alas, com o apoio da Embaixada do Brasil na Itália. A proposta também esteve em sintonia com a intenção de oração do Papa para o mês de maio, por uma alimentação para todos. Durante os debates, representantes destacaram que o desafio atual não está apenas na produção de alimentos, mas principalmente na capacidade de distribuição e no combate ao desperdício. Também participaram do encontro o reitor do Santuário Cristo Redentor, padre Omar Raposo, o embaixador brasileiro na Itália, Renato Mosca, o presidente da FEComércio do Rio de Janeiro, Antônio Florencio de Queiroz Júnior, além do fundador da Gastromotiva, David Hertz, que apresentou iniciativas sociais ligadas à gastronomia e ao aproveitamento de alimentos. Ao final do encontro, o manifesto entregue ao Papa Leão XIV consolidou o compromisso das instituições participantes em transformar o combate à fome em uma ação permanente, baseada na cooperação internacional, na responsabilidade social e na defesa da dignidade humana. Entre os dias 25 e 27 de maio, a cidade de Roma se tornou palco de uma mobilização internacional em defesa da segurança alimentar. O Seminário Internacional Pão em Todas as Mesas, Ética, Inovação e Segurança Alimentar reuniu representantes de instituições públicas, empresas privadas, especialistas e membros da igreja em torno de um objetivo comum: transformar o combate à fome em compromisso permanente e coletivo. Mais do que uma declaração simbólica, o manifesto propõe uma articulação entre os governos, setor supermercadista, organizações sociais e igreja para enfrentar um dos maiores desafios da atualidade: garantir que o alimento chegue à mesa de quem mais precisa. O texto também reforça a importância da responsabilidade social, da inovação logística e do aproveitamento consciente dos alimentos como caminhos fundamentais para combater a fome.
0: Passemos à nossa última informação. Raimundo Lima.
2: Em consonância com as diretrizes já fornecidas para promover o voto responsável em vista das eleições presidenciais marcadas para o domingo 31 de maio de 2026, a Conferência Episcopal da Colômbia divulgou uma nova mensagem dirigida em particular aos sacerdotes do país, na qual os exorta a viver este período eleitoral com um profundo senso moral, espiritual e patriótico, buscando sempre o bem comum, a justiça, a verdade e a convivência fraterna. O comunicado, assinado pelo presidente da Conferência Episcopal, arcebispo Francisco Javier Munera Correa, juntamente com o vice-presidente arcebispo Gabriel Ángel Villavarros e o secretário-geral bispo Germán Medina Acosta, enfatiza que o processo eleitoral representa um momento decisivo para a democracia e o futuro da nação. Por essa razão, os sacerdotes são exortados a agir com imparcialidade, prudência, sabedoria e autêntico senso pastoral, evitando atitudes ou expressões partidárias que possam aprofundar a divisão, em vista das eleições em que serão escolhidos os responsáveis para conduzir o país. Além disso, os bispos convidaram a todos a celebrar a solenidade de Pentecostes no domingo passado, dia 24 de maio, compartilhando a intenção particular de paz, reconciliação e discernimento dos eleitores, intensificando suas orações pela Colômbia, para que o Espírito Santo ilumine os cidadãos no discernimento de seu voto. Nesse sentido, eles exortam os sacerdotes a orar pelo país para que sejam escolhidos governantes que estejam em conformidade com a vontade de Deus e prontos para atender às reais necessidades do povo colombiano.
0: E assim, queridos amigos, encerramos nosso programa desta quarta-feira, agradecendo a todos pela audiência. Até nosso próximo encontro.

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1: 15 horas e 25 minutos.
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4: Olá pessoal, está começando mais um episódio do podcast Coletivamente. Eu sou a Lívia, estudante de medicina do quarto ano. Estou aqui com a minha colega Luíse.
5: Boa tarde pessoal.
4: E hoje a gente vai falar sobre um tema muito importante, que é a sífilis congênita. E para conversar com a gente sobre esse assunto, nós recebemos duas profissionais incríveis, a doutora Lúcia Helena Ferrari, médica formada pela UFPEL, pediatra, gastroenterologista pediátrica, doutora em pediatria e saúde da criança, além de professora e coordenadora da pediatria da UCPEL, uma grande referência na saúde da criança em nossa região. Também contamos com a presença da doutora Rosana de Miranda Mendes, médica formada pela UFPEL, ginecologista e obstetra pela UCPEL, mestre em saúde da mulher, criança e adolescente, além de atuar com foco em pré-natal de alto risco e patologia obstétrica. Tudo bem, doutoras?
6: Tudo bem, boa tarde. Eu sou a prof. Lúcia e eu que fico com os recém-nascidos, né, para tratar a sífilis congênita. Obrigado pelo convite.
7: Boa tarde a todos. Obrigada pelo convite, sou a professora Rosana, acompanho o pré-natal de alto risco e as gestantes internadas na casa da gestante do Hospital São Francisco, acompanho os residentes e os alunos do 5º e 6º ano da UCPEL. Prazer estar aqui com vocês, vamos conversar um pouquinho sobre esse assunto aí, meio delicado.
6: Delicado e que realmente ocupa um espaço bem importante, né? Que é até por isso que a gente está aqui para conversar, né? Então, vamos lá.
4: Para começar, então, o que é exatamente a sífilis congênita e como ela acontece?
6: Bom, a sífilis congênita, na verdade, é a contaminação do bebê pela mãe que tem sífilis. Então, ela tem uma sífilis inadequadamente tratada ou não tratada, e daí, com isso, então, o treponema pálido, que é a bactéria que causa sífilis, cruza a barreira placentária, então isso se chama transmissão vertical, e vai contaminar o bebê, o feto, intraútero.
4: Existe diferença entre a sífilis na gestante e a sífilis congênita no bebê?
7: É, sim. A sífilis na gestante é aquela sífilis adquirida durante a gestação ou antes da gestação, que vai acometer essa mulher, que pode ser tratada e deve ser tratada, e quando adequadamente tratada, não necessariamente vai comprometer o feto ou o recém-nascido. Mas se ela não é diagnosticada, não é tratada adequadamente, pode ocorrer a transmissão vertical, que se diz que é qualquer infecção que acontece durante a gestação e passa para o nenê, e aí sim comprometer o feto e o recém-nascido.
6: E aí, então, a gente vai ter a sífilis congênita. Então, a sífilis congênita é o quê? Quando esta mãe tem sífilis e aí, durante a gestação, vai haver a transmissão da sífilis para o feto, para o bebê, para o recém-nascido. Então, essa é a diferença.
4: Muitas pessoas ainda associam a sífilis a ISTs em adultos. Falta alguma informação sobre o risco na gestação e essa associação que se faz?
7: Sim. O que a gente fala, às vezes, é que as pessoas têm uma vergonha, né, de procurar atendimento, têm medo de serem julgadas, então esperam, pode surgir alguma lesão ou algum exame alterado e por vergonha, por medo, não procura atendimento. E a sífilis é uma lesão, uma doença que às vezes a lesão que causa, ela pode ser autolimitada, ela desaparece. E a pessoa tem a falsa ideia que tratou. E aquela sífilis pode ficar latente, que a gente chama. E na gestação, essa sífilis passa para o nenê. E aí, ela não buscou atendimento, porque uma série de fatores, né? E aí, passou a barreira da placenta e chegou no nenê. Então, ela pode achar que é uma doença que ela teve, mas como não tem sintoma nenhum mais, como aquela lesão desapareceu, ela não precisou buscar ajuda. E sim, não se fala por vergonha, porque fica com medo de, pai, eu não devia ter feito, né? Eu não devia ter saído com aquela pessoa, eu devia ter usado preservativo, mas eu não usei. Então, não busca o atendimento e acaba ficando desassistida. E aí, tendo a ideia de que é uma doença que, já como eu já falei, ficou tratada, não buscou o atendimento. Só que a gente tem que entender que a sífilis, ela é uma doença que ela tem cura e tem tratamento. Ela tem um tratamento e tem cura. E se a gente não buscar esse tratamento, ela vai passar para o nenê. E aí o tratamento no recém-nascido é muito pior, né? Podendo deixar sequelas do que se essa gestante, né? Se ela for agora gestante, buscasse essa ajuda.
6: O que a gente observa é que, assim, a grande maioria das pessoas não sabe realmente que a sífilis pode passar para o recém-nascido. Então, na verdade, não só a sífilis, várias doenças, né, que a mãe tenha podem passar para o recém-nascido, mas a gente acaba batendo bastante na tecla da sífilis justamente por isso, porque ela é uma doença que é 100% tratável e curável, então, com isso, evitável. Então, a maneira que a gente tem é conscientizar, talvez, essas mães, então, e a população de que a sífilis, sim, pode passar para o recém-nascido. Por isso, a importância de fazer um diagnóstico e tratar adequadamente.
4: Trazendo um pouco para o cenário de Pelotas e do Rio Grande do Sul, a gente sabe que Pelotas e o Rio Grande do Sul vem chamando atenção pelo número de casos de sífilis congênita. Como vocês enxergam esse cenário atualmente?
7: a gente vê diariamente casos de sífilis, né? Tanto no pré-natal, quanto gestantes admitidas na maternidade. Então, o Rio Grande do Sul, dentro, né? A região sul é a segunda região do país em casos de sífilis, perdendo para a região sudeste. O Rio Grande do Sul perde para o Paraná, e falando em região sul. E Pelotas tem vários casos de sífilis. Então, na nossa maternidade, a gente vê toda semana gestantes sendo admitidas com sífilis que não foi diagnosticado no pré-natal, ou porque a paciente não fez os exames que foram solicitados, ou porque ela não fez o pré-natal. Então, ela acaba tendo diagnóstico só na admissão da maternidade.

0: os riscos, explicando o que é essa doença, explicando as consequências que podem trazer, tanto para a mãe como para o parceiro, mas neste caso aqui, no bebê, né? Na sífilis congênita. Então, o tratamento adequado é o pilar fundamental para barrar a transmissão da sífilis congênita, né? Então, tem que tratar. E acho que conscientização é a melhor, né, técnica que a gente tem, e fazer uma busca ativa nessa gestante, se ela já consulta, né, na nossa UBS, então fazer uma busca ativa para que ela conclua o tratamento.
1: É, eu acho que tem que deixar claro para esse casal que, mesmo que eles não tenham sintomas, que o nenê dentro da barriga, ele precisa receber essa medicação e ele só vai receber através da gestante. É, e mesmo que não exista lesão, que eles não tenham nada, ah, eu não estou sentindo nada, existe o risco de ter essa infecção estar chegando no nenê. Então, isso é muito importante. Mesmo que eles não vejam nada, que eles não sintam nada, essa infecção está ali em algum lugar e pode ter implicações sérias para esse recém-nascido. É, então, que sim, que eles precisam, aceitar que isso pode acontecer e que eles precisam, sim, fazer o tratamento para que esse nenê possa, né, ter alguma chance de não ter a sífilis congênita.
2: Então, pessoal, a gente vai fazer um intervalinho rápido, tá? 2 minutinhos e a gente já volta.
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2: Pessoal, voltamos. Estamos falando sobre sífilis congênita e agora focando um pouco nos impactos no recém-nascido. Eu queria perguntar para a doutora: o bebê sempre vai nascer com sintomas ou pode nascer assintomático?
0: Não, não, não. É, na maioria das vezes, digamos assim, que em 70% a 90% dos casos, esse bebê nasce assintomático. Né? Então, eu fazendo o exame físico nesse bebê, então visualmente olhando esse bebê, examinando esse bebê, eu não tenho como saber se ele tem sífilis ou não, né? Daí a importância do diagnóstico, então, laboratorial, né? Então, se essa mãe tem história de tratamento de sífilis ou de sífilis com tratamento inadequado ou sem tratamento, então a gente vai fazer a investigação no recém-nascido. Né? Então, esse recém-nascido vai fazer exames laboratoriais, vai fazer exames de imagem, vai fazer coleta de sangue e de líquor, para que a gente possa avaliar o comprometimento desse recém-nascido em função da sífilis congênita, se ele apresenta sífilis congênita ou não. Mas isso, claro, né? Isso pode atrasar o diagnóstico, por exemplo. Se não é uma maternidade que esteja efetivamente acostumada a lidar, né, com casos de sífilis e de sífilis congênita. Então, essa triagem é obrigatória. Por quê? Porque a partir dela que a gente vai triar o recém-nascido. Porque na grande maioria dos casos, ele é assintomático.
2: E caso ele nasça sintomático, quais são os principais sinais que ele pode apresentar?
0: Tudo. né? Na verdade,

0: é uma gama infinita, assim, de sinais e sintomas. Então, esse bebê pode ter, inclusive, não nascer, né? A gente pode ter um óbito fetal por conta da sífilis não tratada. Esse bebê pode ter um retardo de crescimento intrauterino, ele pode ter manifestações cutâneas, então nasce com umas bolhas, assim, que se chama pênfigo. Ele pode ter uma rinite serossanguinolenta, que é a rinite sifilítica. Ele pode ter lesões no pulmão, se chama pneumonite alba. Ele pode ter lesões no rim. Ele pode ter lesões no fígado, baço, então pode ter uma hepatosplenomegalia. Ele pode ter icterícia neonatal, ele pode ter anemia, ele pode ter plaquetopenia. Ele pode ter lesões ósseas e em articulações. Então, enfim, realmente é uma gama infinita. E lembrando ainda que esse nenê pode ter comprometimento desse sistema nervoso central, porque o treponema cruza ali a barreira hematoencefálica e vai contaminar lá o sistema nervoso. Então, são muitas manifestações que esse bebê pode apresentar.
1: E alguns desses sintomas podem se tornar sequelas permanentes, né?
0: A gente costuma dizer assim, ó, a sífilis, né, é tratável. Tratável, 100% curável, e as manifestações que esse recém-nascido, que essa criança apresente, vão desaparecer, vão regredir totalmente com o tratamento adequado, né? Então, se esse nenê for diagnosticado e fizer o tratamento, ele não vai ter sequelas. Porém, se ele não fizer o tratamento, sim, depois dos 2 anos de idade, ele vai ter sequelas permanentes. Então, esse bebê pode ter sequelas visuais, né, por comprometimento, ele faz uma ceratite. Ele pode ter sequela auditiva, né, neurologicamente, ele pode ter essa sequela. Ele pode ter um atraso no desenvolvimento. Ele pode ter alterações dentárias, alterações ósseas e de articulação. E, de novo, né, se ele tivesse sido tratado adequadamente, não teria. Então, essas sequelas são em função de um tratamento não realizado, né? E aí serão sequelas graves e permanentes.
1: E como funciona o acompanhamento desse recém-nascido?
0: Esse recém-nascido, então, uma vez que essa mãe teve ou tem sífilis, né? E aí o nenê foi diagnosticado com sífilis ou necessita descartar. Então, esse nenê, ele vai realizar toda a investigação laboratorial e de imagem no hospital, vai fazer o tratamento. Então, são 10 dias de tratamento no hospital, com penicilina também. E aí, depois, esse bebê vai ser encaminhado para o ambulatório de seguimento. Então, ele vai para o ambulatório de pediatria, vai para o ambulatório com a infectologista pediátrica. E ele também vai fazer avaliações com o oftalmologista, com o otorrinolaringologista, né, em função das possíveis complicações. E ele vai ficar sendo monitorado e realizando exames e dosagens, né, da titulação para acompanhamento da doença.
2: Se encaminhando, então, para o fim, falando um pouquinho de prevenção e conscientização, o que precisa melhorar hoje para reduzir os casos de sífilis congênita aqui em Pelotas e na região sul?
3: Primeiro, iniciar o pré-natal o mais rápido possível, né? Então, assim que a paciente descobre a gestação, fazer adesão ao pré-natal, fazer os exames solicitados. Caso o diagnóstico de alguma da sífilis, começar o tratamento, né, o mais rápido possível, envolver a parceria nesse tratamento, então, e seguir acompanhando esses exames, como eu falei, né, todo mês, para detectar uma falha no tratamento e necessidade de retratamento, né? Então, esse eu acho que é a principal andamento, assim. Então, adesão ao pré-natal. E envolver a parceria e entender, né, as implicações que isso causa durante a gestação e para o recém-nascido. Né? Essa é a importância, assim, da sífilis congênita.
2: E qual mensagem vocês gostariam de deixar para as gestantes e os seus parceiros também sobre a importância do pré-natal, principalmente pensando na sífilis?
0: Eu acho que é exatamente isso. É importante. importância do pré-natal. Então, mamães, isso é um ato de cuidado, isso é um ato de amor, né? De preservação com o nosso bem mais precioso, né? Então, essa consciência da importância da realização do pré-natal, um pré-natal precoce, né? Que a gente faça, então, os exames, que faça os tratamentos que forem necessários, porque, claro, não só sífilis a gente pode ter na gestação, né? Mas, assim, esse cuidado com a gestação, com o serzinho que a gente está carregando. Então, acho que isso é fundamental.
3: É, isso aí, entender que a sífilis pode ser diagnosticada e tem tratamento e tem cura, né? E outras doenças podem ser diagnosticadas na gravidez, que não são só da gestação, né? Que às vezes a gestante descobre ao longo do pré-natal doenças que ela não sabia que tinha. E que ela pode ficar bem, né? Ela pode fazer um tratamento, pode ter uma saúde garantida durante a gestação e ao longo da vida dela. Então, acho que é isso, que gestação é um momento que ela pode garantir a saúde dela durante a gravidez e ao longo da vida.
0: Acho que é. E justamente assim, garantindo a saúde dela, também ela está garantindo a saúde do bebê, né? E neste caso, especificamente, a sífilis é tratável, é curável, né? 100% curável. Então, se essa mãe fizer o tratamento adequado na gestação, o bebê não terá sífilis congênita.
2: Bom, para finalizar, então, a última pergunta é: vocês, como profissionais de saúde, vendo diretamente esse aumento do caso, como é que vocês se sentem e o que vocês acham que a população que está nos ouvindo pode ajudar em relação a esse aumento dos casos, como prevenção? O que pode ser feito?
3: Pode ser feito inicial pré-natal. E entender a importância, então, dos cuidados da saúde, da prevenção, né, da saúde, assim. Tentar entender de fazer consultas pré-concepcionais, já que a gente está falando, né, das gestantes. E não ter vergonha, assim, de procurar o atendimento, de procurar ajuda, de procurar... Às vezes acha que é uma dúvida boba, mas ir lá no, na unidade básica e tirar... olha, surgiu isso aqui, o que pode ser? Então, acho que isso é importante, assim, para que a gente não tenha frustrações, assim, tão graves ao longo da vida.
0: É, eu acho que isso é importante. Então, assim, não ter vergonha, ter esse cuidado e acho que, assim, se proteger, né? Então, a gente pode fazer campanhas de conscientização, isso aqui é um esclarecimento já, e lembrar, né, da importância do preservativo. Então, que vai proteger essa mulher, não só da sífilis, mas de outras doenças, e que a gente via que antes existiam campanhas, né, estimulando o uso do preservativo para proteção de outras doenças, inclusive. Então, assim, lembrar que existe isso, que a gente pode se proteger e que o conhecimento só ajuda no cuidado e na prevenção. Então, acho que isso é fundamental.
1: Encerrando, então, o nosso podcast com a mensagem de que, infelizmente, a sífilis congênita ainda é uma realidade muito presente no nosso estado e no nosso país. Mas, ao mesmo tempo, é importante lembrar que essa doença é prevenível, diagnosticável e tratável, né? Por isso, informação, acesso ao pré-natal e participação da família fazem toda a diferença. Eu quero agradecer muito a professora Rosana e a professora Lúcia pela presença, pelas contribuições e por compartilharem o conhecimento com a gente hoje. E também a minha colega Luíse pela participação no episódio de hoje. E agradeço também a você que nos acompanhou em mais um episódio do Coletivamente.
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1: 16 horas e 1 minuto.
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0: Muito, muito boa tarde. Agora, 16 horas 4 minutos, nesse dia quarta-feira, né? 27 de maio de 2026. Começando pelas ondas da Rádio Universidade 1160M. Mais um programa Samba-Lanço hoje, mais cedo, né? Por conta do jogo, a partir das 16 horas até as 18 horas, com a coordenação de Rudinei Machado, seleção musical José Carlos Farias, técnica Bira Barcelos e a apresentação minha, Renata Bandeira, e apresentador também Bira Barcelos.
1: Oi, oi, oi, gente! Como é que vocês estão? Tudo bem? Hoje dando uma de médico, né? Operando a mesa aqui.
0: Operando, ó. Eu tô operando a maquininha aqui, que olha, tá com...
1: Tá difícil.
0: Tá difícil a maquininha. Eu acho que o problema sou eu, Bira Barcelos.
1: Eu acho que não.
0: Eu acho que é eu.
1: Eu acho que não.
0: Quarta-feira, então, quarta-feira internacional do sofá, segundo Bira Barcelos, e até às 18 horas nós somos tua companhia. Já estamos ao vivo pelo YouTube, Rádio Sambalanço. Se inscreve no nosso canal, ativa as notificações, porque quando entrarmos ao vivo e a cores, vocês poderão nos ver também, além de nos ouvir pelas ondas 1160, site e aplicativo, Bira Barcelos.
1: Maravilha, gente! Então tá começando mais uma edição do programa Sambalanço, como a Renata falou, devido ao jogo do Brasil, hoje contra o Bagé, no Bento Freitas, e o pessoal do Papo da Bola vai contar tudinho com a jornada esportiva da Rádio Universidade. Então, portanto, hoje na quarta-feira, como tem futebol aqui na RU, o programa Sambalanço vai até às 18 horas.
0: É isso mesmo, vamos dando o pontapé inicial nesse quarto.
1: A gente começa com ele, que vem aí agora domingo. Domingo, Ricardinho, uma chance.
0: Muito bem, tá no samba.
1: Tá no Sambalanço.

0: Que maravilha, agora 16 horas, 10 minutos. Nossa, esse teu microfone tem um som mais... Não sei se tu já usou o meu microfone.
1: Esse, o segundo?
0: O meu microfone é ótimo, né? Até parece que é meu. Não, não, eu digo, tu já usou aquele que eu uso?
1: Não, é esse aí que tu usa. É não, o 2?
0: É o 2.
1: É, o meu é aquele.
0: Ou o retorno que tá melhor hoje.
1: É, eu acho que hoje pra tá
0: mim.
1: Bom. Tá bom, hoje tá bom.
0: Tá bom.
1: Tá maravilhoso. Hoje vai fluir.
0: O médico que tá operando tá fazendo certo a cirurgia. Muito bem, começamos o nosso cartão muito bem com o Ricardinho, ele que estará nesse próximo domingo, juntamente com a Amâncio Jorge, no Flama Jardim. 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Então, quem ficar de fora vai ficar triste, vira na segunda.
1: Com certeza, cara, porque todo mundo espera o show do Ricardinho Pelotas, fica um tempão que ele não aparece, né? Eu já falei, e sempre quando eu falo nele, eu repito, quando ele fez show em Caxias, ele se veio na obrigação de vir aqui em Pelotas e veio no estúdio para falar sobre essa música que tá rolando em todo o Brasil, Deixa de Chamar de Amor, e ele é um cara sensacional, e ele até na chamada do vídeo, não viu ali? Gente, tô com saudade de vocês.
0: Não, e vai ser um show tremendo. É aquela frase, né, Bira, a humildade nos leva a lugares incríveis, e o Ricardinho é um exemplo disso, né, um artista nato que nunca esqueceu da onde veio, né, isso é muito legal. 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
1: Cara, 16 e 16, Renato falando em comida.
0: Ah,
1: cara.
0: Eu não tenho fastio. Pra mim, eu como carne até de madrugada. Não tem fastio, eu gosto de comer carne. Carne é bom, né, Bira?
1: É bom demais. Pra quem, claro, pra pessoa que é vegana, não, né?
0: Não, mas a gente não tá falando
1: nós
0: de
1: nós somos vegano. Carnívoros, é, então nós somos eu carnívoros. Adoro particularmente. Adoro.
0: Sabe o que aconteceu uma vez, Bira? O meu irmão tava hospitalizado em Porto Alegre por conta de uma cirurgia. E aí, um dia desses lá, a gente almoçava todo dia num restaurante que tinha perto do hospital. Aí um dia o pai disse assim, ah, vamos lá no buffet livre então, dessa vez. A gente sempre pegava o prato pesado e nesse dia a gente foi no buffet livre. E o pai não parava de chamar o garçom. Não parava, e era carne pra quê? Pra lá e pra cá. E aí tá, o garçom já tava amigo do meu pai, ele disse assim, nossa, mas lá na cidade de vocês não comem carne, né? E meu pai, não, muito pelo contrário. É. Lá a gente come 5 quilos, cada pessoa, em cada refeição. Mas era mentira, né?
1: Sim, claro, imagina.
0: Mas uma costela 12 horas, uma... Eu gosto do ponto já não tão mal passado.
1: Sim, sim.
0: Eu gosto já bem suculenta, assim, não... O boi vivo eu não gosto.
1: Mas todo mundo sabe que aquela carne é...
0: Não é o sangue.
1: Não. É um...
0: É o líquido alguma coisa que
1: eles
0: falam.
1: Isso, exatamente.
0: É, mas o meu paladar não gosta, assim. Meu paladar gosta mais passadinho.
1: Eu também.
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1: Maravilha. 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
0: Muito bem, vamos dando sequência na nossa playlist musical?
1: Vamos! A gente vai agora de Camisa 10, Balancinho Gostoso, Sambalanço, há mais de 30 anos, fazendo parte da tua vida.
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0: bem, voltamos, 16 horas, 26 minutos, 26 minutos, no meu tá 27, o meu tá adiantado, sabe? Aqui ouvimos neste primeiro bloco, né, Bira Barcelos?
1: Isso.
0: Inesquecível Paixão com Péricles, também Vem Me Salvar com Pixote, e abrindo este quartou, Camisa 10, Balancinho Gostoso. É isso?
1: É isso, maravilha. E até hoje, até às 18, né? Lembrando que o pessoal tá ligando o rádio agora. Mas como assim, São Balanço agora? De calma, gente. É que a partir das 19 horas, 18 horas, entra o time da Bola Branca, né? Com o pessoal lá do Brasil e Bagé. Hoje com a Copa Dunga, aqui no Bento Freitas, com mais uma partida do Chavante nessa Copa aí. Então hoje o São Balanço excepcionalmente começou mais cedo, das 16 até às 18 horas.
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1: Vamos lá então, gente. 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
0: Muito bem, também conosco até às 19 horas. 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
1: Agora sim, Renata Bandeira, vamos lá para o nosso agendão cultural nesta
0: quarta-feira. Pode começar.
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0: Muito bem, então vamos de break. 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
0: São Balanço informando a hora certa, 16 horas, 30 minutos.
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0: Muito bem, agora 16 horas 46 minutos, ouvimos nesse bloco. Paraíbira, que eu vou puxar aqui, porque eu tava lendo as mensagens dos torcedores.
1: A primeira foi Ferrugem.
0: Ferrugem, isso mesmo, interessante também, Thiaguinho, oi. E Alexandre Pires, facas. É isso?
1: Só
0: olha aqui, ó, bacana. O meu fone quebrou aqui, eu já vou dizer que foi o Bira ocupado.
1: Meu Deus do céu, que bárbaro.
0: Quebrou o parafusinho aqui do meu fone.
1: Como assim?
0: Quebrou.
1: Mas...
0: isso é culpa tua, Bira. Pode achar uma fita pra mim. Cadê o Jorginho?
1: Daqui a pouco eu chamo ele aqui.
0: Chama o Jorginho, que o Jorginho resolve pra nós.
1: Atenção, Jorge Alves.
0: Jorge Alves, comparecer na mesa.
1: que nem festa. Atenção, fulano de tal, foram comparecer aqui no som.
0: Ah, já aconteceu isso comigo, Bira. Eu tava várias lá na vezes festa curtindo e aí seu pai espera na portaria. Nossa
1: quando
0: senhora.
1: Quando não é esposa e namorada?
0: Eu dançava o último antes de ir. Sabia?
1: Como assim?
0: Aham, meu pai às vezes foi me buscar nas festas.
1: Que barba.
0: É verdade, Bira. A última tunda que eu tomei, eu tinha 17 anos.
1: Tunda é ótima.
0: Tomei uma tunda, mas também, olha só, eu queria ir pra festa do tomate. Meu pai não queria deixar eu ir. E aí, sabe o que eu fiz? Eu separei a minha roupa, joguei pela janela e fui pra festa. Tá.
1: Tá me parecendo aquele filme da Sessão da Tarde.
0: Fui pra festa e quando eu cheguei, às 4 e pouca, ele tava sentado no sofá me esperando. Com uma cinta que rebentou e eu não senti nada.
1: Meu, dá sim, né?
0: Foi a última tunda que eu tomei.
1: Rapaz, eu não lembro a última tunda que eu tomei, mas... o meu pai, ele não batia toda hora, mas ele era cara de acumular, assim. Mas, cara, depois que... mas...
0: agora tu não pode nem dar uma chinelada
1: não,
0: no filho.
1: Não, pode nem olhar feio. Se olhar
0: dá
1: feio,
0: dá uma chinelada já... no filho e vai preso.
1: Já dá problema.
0: Imagina só se o conselho tutelar conhecesse meu pai.
1: O nosso, né? Porque, porra, te contar.
0: Nossa senhora.
1: É, não, mas, é, cara, eu não me arrependo de nenhuma tunda que eu levei.
0: Eu também não me arrependo de nenhuma que eu levei. Eu acho que por conta das minhas tundas, que eu sou essa que eu sou hoje.
1: Exatamente.
0: E eu não me tornei rancorosa, tu te tornou rancorosa?
1: Claro que não, até porque tu tem filho, eu também tenho, então é tipo, né, a educação que a gente, que passaram pra gente, eu tentei, juro que eu tentei, e graças a Deus eu acho que eu consegui, porque meu filho tem gente boa, trabalhador e tal, o cara é um cara caseiro, tudo, bem de boa. Então eu acho que eu consegui alcançar os meus objetivos.
0: Que maravilha, né, Bira?
1: E tu também, né, Renato? Vocês estão
0: claro,
1: tudo gente boa, né,
0: não,
1: cara?
0: Tá louco. Meu Deus. É, o Heitor se quebra a cada um ano.
1: Ah, mas aquilo ali é...
0: é normal.
1: Ele é Frankenstein, né? Esse, grande Heitor.
0: Bira, Barcelos, hoje nós estávamos numa pauta no meu Instagram, sabe qual? Eu apareci lá com a minha camiseta do meu time, né?
1: Sim.
0: E aí falaram que eu tava pelada nas redes.
1: Ah, é? Não pode... é,
0: aí eu falei, camisa. Aí o que eu falei, Bira? Eu disse assim, olha, aqui no WhatsApp da Rádio Universidade, a gente todo é uma rede para todos os programas. Então aqui tem muito programa de futebol.

0: não são.
1: Eles não estão nem aí se vão ferir ou não.
0: Cara, futebol,
1: né, Bira? A gente tá falando de futebol.
0: Eu tive um caso que eu era locutor da Alfa FM, tava apresentando 100 km de música, e eu pronunciei o nome errado do cantor. Na época era R. Kelly, é o R. Kelly, é K-E-2-L-Y. E o nome da música era I Believe I Can Fly. E o cara me ligou, era um professor de português, de inglês. E ele falou assim, cara, me corrigiu no ar. Ele, cara, tu misturou o português com o inglês. Eu digo, como assim? Ele disse, não, tu falou R. Kelly e não é R. Kelly. O som do R no inglês é R. E aí eu tomei ele aquela mijada do professor, mas é tipo assim, o cara tava curtindo o programa e foi legal isso, foi uma foi construtivo.
1: É, eu acho que quando a gente recebe
0: foi
1: uma
0: construtivo.
1: Crítica
0: ele
1: de
0: não
1: uma
0: me
1: pessoa...
0: chamou de burro, não falou nada. Eu digo, não, a pronúncia da música tá perfeita.
1: Sim,
0: já o problema
1: aconteceu
0: é
1: comigo também.
0: Que tu misturou o R com Kelly, não tem nada a ver uma coisa com
1: mas ela. Aquilo te serviu não como crítica,
0: não, foi uma crítica, mas foi muito construtivo.
1: Muito construtivo,
0: muito,
1: porque
0: demais.
1: Te agregou na tua vida,
0: agregou,
1: né?
0: Agregou.
1: Isso é muito legal. O meu tio aqui falou, Daniel, tu tá torcendo pro time errado, dá-lhe chavante. Ai, pelo amor, eu preciso continuar sendo...
0: Não, claro que não.
1: Eu preciso continuar sendo a loba do meu pai. Entendeu? Isso é origem. Isso é origem.
0: Sim, não tem como.
1: Não tem, né? 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Eu tô numa live, mas vamos pagar a conta?
0: Vamos.
1: Que daí a gente já vem contar que tá rolando sorteio. Vai rolar sorteio, aliás, né? Porque domingo nós teremos... Ricardinho, me dá uma chance.
0: Que eu quero ficar com você.
1: Aí, muito é melhor bem. A gente pagar a conta.
0: Bom, né? Então, a primeira é eles, né? 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
1: Nós estamos pagando R$17,40.
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0: Isso.
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1: E também agora eu vou entrar na nossa agenda cultural. 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Eu não estarei no programa sábado, mas eu farei o sorteio e postarei lá na nossa rede, que é no @sambalancooficial. E para quem está nos assistindo aqui, pode seguir no nosso YouTube, nosso canal Rádio Sambalanco, Rádio Sambalanço, no YouTube. 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
0: Maravilha! E eu tô convidando você porque, afinal de contas, o pessoal lá de Rio Grande, né? Bloco Eles e Elas, lá da Noiva do Mar, tá convidando, tá promovendo um almoço show no próximo dia 12 de julho, a partir do meio-dia, na Sociedade Águia Branca, com o Encontro dos Gigantes. E no palco teremos o Pagode do Luiz Paulo, Swing Entre Nós e Lê Moraes. Os ingressos antecipados é R$45. Mais informações pelos telefones 984-26-5016 ou também pelo 999-2702-52. Tem o Instagram, que é o @blocoelesielas/oficial.
1: Muito bem, então aqui, conta paga.
0: 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Agora sim.
1: Muito bem, Bira Barcelos. Tem muito ouvido. Não, é que chegou um monte de mensagem uma atrás da outra aqui.
0: Maravilha.
1: Muito bem, vocês podem nos acompanhar via YouTube. Eu vou desligar essa live aqui, que eu entrei numa live rapidinho aqui. E foi só pra contar mesmo que você...

0: Vocês acham que eu fico triste quando vocês falam pra mim me vestir? Eu não fico triste, gente, por causa que cada pessoa tem o seu time, né, Bira?
1: Sim, não tem. Eu recebo isso também.
0: Ué?
1: Quando eu boto a camiseta do meu time, os caras aqui,
0: agora rapaz, não vão pode querer entrar... dizer que eu tenha que ser de outro time.
1: Não, não pode entrar sem camisa. Não. Eu entro sem camisa.
0: Eu entro.
1: Aliás, que essa camisa tem título mundial.
0: E a minha camisa, ela tem um significado muito especial, porque o meu pai era desse time. Entendeu?
1: Então tá pronto.
0: É uma coisa que eu gosto. Lá em casa alguém seguiu meus conselhos? Não! Não. Ninguém seguiu, foram tudo pro outro lado.
1: Viu?
0: Foram pro lado do pai deles, mas tá certo, tá tudo bem.
1: Tá tudo certo. Tá tudo certo. Só não mexe no meu.
0: É, pronto. Só que aí eu não posso ir na baixada, né? Ah,
1: poder pode.
0: Ah, poder eu posso, mas eu não vou. Vá que eles queiram me agredir.
1: Não. Tá de boa.
0: Não. Vai saber, né, Bira? Quando eles ficam enlouquecidos com a presença de uma loba lá.
1: Mas aí não era, aí é antidesportista.
0: É, mas tem de monte, né, Bira?
1: Tem bastante. Então, prefiro... Infelizmente. Aí eu não chamo de torcedores, Renato.
0: É, mas então é aquela música. Ado, cada um no seu quadrado. Vamos de break?
1: Vamos, intervalo comercial é rapidinho, a gente volta na sequência. 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

0: bem? Agora 17 horas, 3 minutos. Ouvimos Naldo Beni, é isso? Você sempre vem. Também Ricardinho, Deixa Eu Te Chamar de Amor. E abrindo esse bloco, Sandrinho, Fora de Cogitação. A temperatura em Pelotas agora na marca dos 16 graus e 6 décimos. Umidade relativa do ar em 85%. E sensação 16,7, Bira Barcelos.
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0: Muito bem, agora 17 horas, 4 minutos.
1: Vamos lá para o nosso agendão, mais um aqui do programa São Balanço. Lembrando que o bloco Eles e Elas, de Rio Grande, convida para o almoço show, dia 12 de julho, a partir do meio-dia, na Sociedade Águia Branca, com o Encontro dos Gigantes. No palco teremos o Pagode do Luiz Paulo, Swing Entre Nós e Lê Moraes. Os ingressos antecipados você adquire por apenas R$40. Mais informações pelos telefones 984-26-5016 ou também pelo 999-2702-52. E também tem o Instagram, @blocoelesielas/oficial.
0: Bira Barcelos, ó.
1: Diga, Renata
0: nesse
1: Bandeira.
0: Exato momento, agora 17 horas, 5 minutos, abrimos uma live no nosso Instagram, @sambalancooficial. Sambalanço! É, Sambalanco! O nosso Instagram é @sambalanco. Então, vamos abrir o Instagram já lançando uma promoção, porque essa promoção é uma promoção relâmpago e ela vale hoje. Bira Barcelos, lembra, diga, que na segunda-feira nós queríamos áudio?
1: Queríamos.
0: Nós vamos querer hoje de novo. Nós vamos estar querendo hoje de novo. Então, tu manda aí pra gente. Domingão, vocês sabem que no Flama Jardim nós teremos Amâncio Jorge, convida Ricardinho. Todo mundo já sabe, né, Bira?
1: Todo mundo sabe.
0: Todo mundo sabe que se tu não for, só tu não vai, né? Então nós teremos Ricardinho no Flama. Então a gente quer que vocês mandem um áudio pro 984-135473 cantando Ricardinho. Tu canta aí, Bira, pra mim, que eu quero ver, Bira.
1: Como é que é? Uma chance, né, pode
0: canta
1: ser?
0: Canta aí, então canta.
1: Me dá uma chance, que eu quero ficar com você. Aí o resto eu não sei.
0: Eu quero seu abraço.
1: Fica do meu lado.
0: Me dá uma chance.
1: Que eu quero ficar.
0: Deixa eu ser seu namorado. Ah, não, Bira.
1: Deixa o Ricardinho cantar e essa gurizada que é o nosso grande público ouvinte, porque sabe cantar demais, eu não.
0: Então também tem aquela outra nova. Deixa eu te chamar de amor.
1: Essa é top,
0: quem tava
1: também
0: curtindo a nossa programação agora ouviu. Mas assim, ó, manda pra gente 984-135473. Manda um áudio cantando até as 15 para as 18. Então é 17h45, não é que eu fiquei pensando 18h45, mas então válido até as 17h45, depois disso a gente vai analisar, tá bem? Então ó, 984-135473 é o número da felicidade.
1: Que maravilha!
0: É uma telemensagem de amor.
1: Não deixa de ser, verdade.
0: Ah, eu queria ter um namorado que mandasse uma telemensagem pra mim num carro de som. Eu acho muito chique.
1: Chique. Imagina aquela.
0: Eu acho isso daí uma prova de amor muito bonita.
1: E se a pessoa não for envergonhada, top, né?
0: Ah, mas eu ia dançar junto com o pessoal, rapaz, da mensagem.
1: É muito legal.
0: Ia falar assim, ó, obrigado pela telemensagem. Já ia querer animar outra pessoa. Entendeu? Ah, eu queria vir a receber uma telemensagem.
1: É legal, né? Carro. É legal. De vez em quando, faz tempo, que não sei se ainda é moda isso. Mas lá no Simões ali, cara, quando eu vi aquela barulheira toda.
0: Era
1: que
0: assim,
1: que é isso?
0: Era assim, o pessoal ligava. Eu lembro que no meu aniversário, ou se não era uma telemensagem de carro, era uma telemensagem pelo telefone.
1: Pelo telefone.
0: Aí a pessoa ligava, olá, você pode ouvir agora?
1: Exatamente, né? Eu recebi também.
0: Ai, eu muito recebi da minha avó. Ai, eu adorava receber. Por que eu não recebo mais agora?
1: Pois é, eu recebi da minha mãe, muitos.
0: Vou fazer a hashtag levanta de novo telemensagem.
1: Boa.
0: Volta a telemensagem.
1: Volta a telemensagem. É legal.
0: Tem que ser um carro cheio de coração, assim, sabe? Ah,
1: todo plotado,
0: um microfone bem alto, gritando: meu amor, vim fazer uma homenagem.
1: Mas é legal, é legal.
0: É muito legal, Bira.
1: A pessoa se sente importante, né?
0: É, morre de vergonha, depois se sente importante.
1: Você não pode nem sair pra rua. E aí, como é que tava? Pô, imagina.
0: Nossa, a mensagem tava encantadora.
1: É.
0: Mandar um beijo aqui pra Luana, o pessoal da Pá de Pel. Hoje em dia não existe mais romantismo, é verdade, né? Não existe mais romantismo, eu tô intrigada com isso, sabe? Tô intrigada mesmo, que eu queria um namorado que me mandasse uma telemensagem, sabe? Ah, agora eu vou sonhar com isso hoje. Vou sonhar. Vamos mandar um abraço aqui pro pessoal. O André tá ligado conosco também. A Luana Braga, eu ia falar um abraço pro pessoal da Pá de Pel. Adoro, um grande abraço mesmo. Também a Alessa Conrad, o Chico Betti, a Vanessa Dutra, a Márcia Mena, a Pamela Costa. A Larissa, um grande abraço, Larissa, também a Fernanda Bueno. Então é assim, ó. Nenhuma mensagem de retorno. Tu viu isso, Luiz Carlos Amaral? Nenhuma mensagem de retorno, não sei o que está acontecendo. Cadê as mensagens, os tempos de telemensagem, pessoas, né, entregando flores? Cadê o romantismo? Tem que ser romântico, ó. Não
1: Game
0: acha, Bira?
1: Over. Não tem mais.
0: O pessoal deixou o romantismo de lado.
1: Deixou.
0: Né? Agora não se vai mais nem na casa dos pais pedir a mão das mulheres.
1: Eles já pegam tudo antes.
0: Já caso via Tinder.
1: Verdade.
0: Ah, não, tá tudo errado. Vamos de break, Bira.
1: Intervalo, a gente volta na sequência com muito mais. 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
0: Samba Lanço informando a hora certa, 17 horas, 10 minutos.
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0: Muito bem, agora 17 horas 20 minutos, ouvimos Menos é Mais, Champagne, também Henrique Castro, Menos é Mais, Nem Pagando. E abrindo esse bloco, Som da Faculdade, Fala Mal de Mim. Ela, Marcia.
1: Mas fala.
0: Fala bem, fala mal, fala de mim.
1: Mas fala.
0: Mas fala. 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
0: É, conosco também até às 19, não, até às 18 hoje. É automático, né, Bira?
1: É automático, não adianta, não tem como.
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0: Agora a temperatura em Pelotas na marca dos 16 graus e um décimo, e umidade relativa do ar em 86%.
1: E vamos lá para mais um agendão cultural aqui do Programação Balanço. 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
0: Muito bem, também eu quero convidar vocês, porque neste dia 31, domingão, promete ser daqueles para guardar na memória, porque teremos Amâncio Jorge com Vida, Ricardinho, numa noite super especial no Flama Jardim. E para quem é daqui já sabe, né? Quando toca Uma Chance, Pelotas canta do início ao fim. Vocês podem adquirir ingressos pelo Simpla, né? E também pelo Pix, pelo 53997052200.
1: 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Teremos no palco o Pagode do Luiz Paulo, Swing Entre Nós e Lê Moraes. Os ingressos antecipados é R$45. Informações pelo 984-26-5016 ou também pelo 999-2702-52 ou também pelo Instagram, @blocoelesielas/oficial.
0: Muito bem, pagamos?
1: Pagamos.
0: Eu quero mandar um beijo, um abraço aqui, ó, pra Carmen Canês. Muito obrigado, Carmen, pela companhia. Na verdade, ela mandou boa tarde, meu amor, primeiro, né? Só que o teu amor tá do outro lado do aquário.
1: Hoje o teu
0: amor tá preso a 7 chaves. Não, te preocupa que ele não vai fugir.
1: Não.
0: Também, aí depois ela colocou, né? Abraços, Renata. Também um abraço pra Tatiane Cunha. Ótima tarde, equipe São Balanço. Abraços, abraços. Aí o Luiz Carlos falou, não volta a telemensagem. Ah, Carlos, não faça assim que eu vou ficar
1: não,
0: triste.
1: Não tira o nosso
0: eu
1: sonho.
0: Eu quero que volte telemensagem, que as pessoas se amem em voz alta, entendeu? Que a mulher vai receber uma mensagem, saia correndo e alguém saia correndo de trás dela e pegue ela e leve até perto do carro. E diga assim, ó, senta aqui que tu vai ouvir a telemensagem.
1: Não é comigo, não é.
0: Também ele botou assim, ó, agora... É um pega-pega sem romantismo, infelizmente. É verdade.
1: Cara, é bem isso.
0: Agora é um jogo de gato e rato sem romance, infelizmente. Também Adriana Martins. Oi, Bira e Renata. Abraços. Estamos na escuta. Adriana, um grande beijo no teu coração. Muito obrigado pela tua companhia todos os dias que tu pode estar nos ouvindo, né? Eu fico muito feliz. A gente fica muito feliz. Também aqui, ó, o jogo de Bira, o jogo hoje é Brasil e Bagé.
1: Isso.
0: Válido pela Copinha, Copa São Paulo.
1: Exatamente.
0: Júnior, isso. É isso?
1: Não, é Copa Dunga. É Copinha.
0: Não sei porque aparece aqui, não sei o que acontece nesse YouTube aqui. Se eu tiro o mouse de cima da onde escrever, aparece. O jogo de hoje é Brasil e Bagé, válido pela Copinha. Copa de São Paulo Júnior S.
1: Não.
0: Tá. Aí tu aperta em cima e diz, Bira, o jogo de hoje é Brasil e Bagé.
1: Isso.
0: Válido
1: uma
0: pela
1: afirmação, mas é isso
0: pela
1: aí.
0: Copinha.
1: Mas daqui a pouquinho o pessoal Então o pessoal lá, o Gustavo, o Wesley, o Fernando, a galera toda vai contar tudinho, tudinho.
0: Eles já vão estar transmitindo e sendo xingados. As duas coisas que eles fazem. Transmitir e ser xingado.
1: É, torcedor é um barato.
0: Se eu fosse comentarista de futebol, não ia dar certo, porque eu ia me estressar com o
1: vinho. Torcedor é barato, cara. Torcedor é tudo de bom.
0: É, né?
1: É uma montanha, né? A gente nunca sabe, né? Que ela vai e volta.
0: Não, hoje, meio-dia, a gente tava almoçando e aí a gente tava ouvindo, né, o Globo Esporte. E aí eu disse assim, eu não sei porque eu falei, e meu Heitor olhou pra mim e disse, o que adianta? Olha o meu time, o estado que tá. Ele reconhecendo que o time dele está ruim.
1: É, não. E tem torcedores que tu conversa, aí vão dizer assim, isso aí é papo de Colorado. Mas não, realmente, tá complicado o negócio. Os dois times, né?
0: Tanto o Grêmio quanto o Inter estão deixando a desejar.
1: Verdade. Faz parte.
0: Bom, vamos de break, pode ser que na volta eles melhorem.
1: Muito bem, daqui a pouquinho tem mais. 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

0: Muito bem, 17 horas 39 minutos. Ouvimos Da Melhor Qualidade, O Universo do Prazer. É isso. Também Belo Sorriso Maroto e Turma do Pagode. Quem vai ter coragem? E abrindo este penúltimo bloco, podemos dizer, né? Belo resumo da felicidade. Ah, seleção musical muito boa do José Carlos Farias. Agora a temperatura 15 graus e 17 décimos. Tá vindo uma corrente de ar aqui, Bira? Que... Eu até vou desligar aqui.
1: tá ligado o ar?
0: Eu acho. Vou desligar agora. Muito desliguei. Bem. Diniguei, como 18 horas. Dinigou. Eu não tô acostumada com ar, sabia, Bira?
1: Também não.
0: Eu acho que eu não mexi, Bira, certo. Tá, mas enfim. Agora parece que ventilou mais ainda.
1: Não, parece que ele dá aquele processo pra depois desligar.
0: Muito bem, até às 18 horas hoje, excepcionalmente, o programa Sambalanço vai num oferecimento de quê, Bira?
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0: Muito bem, também até às 18 hoje. É automático, Bira Barcelos.
1: É automático, é tomático.
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0: Muito bem, até às 18 também conosco, Bira Barcelos. Quem mais está conosco? 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
1: exatamente.
0: É isso?
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1: Maravilha, vamos lá para o nosso último agendão desta tarde e noite de quarta-feira, dia do sofá. 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
0: E lembrando também que neste domingão, no dia 31, promete ser daqueles para guardar na memória, porque teremos Amâncio Jorge convida Ricardinho no Flama Jardim. E para quem é daqui já sabe, né, que quando toca Uma Chance, Pelotas canta do início ao fim. 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
0: Muito bem, vamos de break. 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
1: Muito bem, 17 horas 53 minutos. São Balanço na sua reta final. Foi um prazer estar com vocês neste quarto dia internacional do sofá.
2: Boa, boa, boa, boa.
1: É isso?
2: É isso. Gente, então é isso, né? São Balanço volta. Tem São Balanço amanhã, a partir das 17 horas, com muito samba, muito pagode, muito swing na quinta-feira. Amanhã estarei sozinha, né, Renata? Mas folguinha da Renata.
1: Ah, e o Bira fala folga como se eu tivesse uma vida de
2: não,
1: princesa.
2: Não, pelo contrário, né? A gente trabalha mais em casa do que no serviço. Isso aí
1: é,
2: eu sei.
1: Isso mesmo. Isso e, já vamos comunicar aos nossos ouvintes.
2: Exatamente.
1: Que a partir da semana que vem, 1º de junho de 2026, Dia 1º. Dia 1º, tá?
2: Gente, ela fez de birra.
1: Dia 1º de junho, tá? O nosso programa será das 18 às... Não, das 16 não. Às 18. A partir do dia 1 de junho.
2: Aê!
1: Vai me corrigir no ar, eu desligo teu botão aqui. Então, dia 1º. A partir do dia 1 de junho, o programa São Balanço vai ser exibido a partir das 16 horas até as 18. Tá bom? Vamos mudar a programação. Tava achando muito tarde, tava chegando em casa quase meia-noite. Não tava dando certo aquilo. Então agora a gente vai a partir das 16. Vamos chegar em casa.
2: Cidinho, né, cara?
1: O
2: legal.
1: Sol vai estar raiando ainda.
2: Vai estar em pleno céu.
1: Maravilha. Que coisa boa. Muito obrigado por todos que estiveram conosco nesse quarto. Também quero mandar um abraço por Darneli Pinheiro, nosso ouvinte assíduo. Muito obrigado, Darneli Pinheiro, pela tua companhia. Então era isso da minha parte. Muito obrigado. Sexta-feira estarei de volta com vocês a partir das 17 horas, o último dia, né? E a partir do dia 1, a partir das 16 horas.
2: É isso, gente. Então, muito obrigado pelo carinho da audiência. Muito obrigado pela sua participação sempre conosco aqui. Valeu demais, Renata. Vamos encerrar
1: com
2: eles.
1: Quem?
2: Adriana Ribeiro e o tio Luiz Carlos. Sempre sou eu.
1: Sempre sou eu. 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

0: 6:09, 6:09, muito boa tarde, boa noite, você que está acompanhando a Rádio Universidade, está no ar o Esperando Futebol. Esperando Futebol nesta quarta-feira, hoje dia 27 de maio de 2026, estamos chegando para mais um capítulo do Grêmio Esportivo Brasil, mais um desafio chavante nesta Copa da Federação Gaúcha de Futebol. É a terceira rodada da competição e o Brasil, logo mais, a partir das 19h30, enfrenta o Bagé no estádio Bento Freitas. É o jogo da terceira rodada da competição e a gente chega a partir de agora com todas as informações, os bastidores, tudo sobre esse grande confronto no 1160M, também no YouTube, nas nossas plataformas digitais, o nosso Instagram, @ Rádio Universidade. Siga a gente, porque está no ar o Esperando o Futebol. 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Sou Fernando Moraes e a partir de agora você vem comigo aqui no Esperando Futebol da Rádio Universidade. Vamos começar a girar as nossas informações, primeiramente dando um salve para Wesley Dagani, que estará na nave-mãe, hoje estará comandando a nossa operação. Wesley, boa noite, mais um capítulo do Grêmio Esportivo Brasil nessa Copa da Federação Gaúcha, né? E uma semana muito movimentada pelo lado chavante, né?
1: Boa noite, Fernanda, a ti, a todos os ouvintes ligados na Rádio Universidade. Hoje estarei somente aqui na operação de áudio, me divertindo um pouco aqui na operação, né, naquilo que envolve comandar aqui também essa parte mais técnica por parte da nossa jornada esportiva, mas, claro, sempre acompanhando bem atento aí o que envolve este confronto, né, e realmente, como bem citaste, né, uma semana muito movimentada, uma semana de muitas novidades, mesmo que hoje seja quarta-feira, né, e a gente vê que na segunda e a terça-feira movimentou demais, principalmente os bastidores que envolvem o Grêmio Esportivo Brasil, que chega para este confronto de hoje contra a equipe do Bagé com novidades, com mudanças, com dúvidas. Então vai ser bem interessante de estar acompanhando e, claro, todo mundo ligado aqui na Rádio Universidade, Fernando.
0: É isso aí, todo mundo ligado na Rádio Universidade, acompanhando as emoções desse confronto. Começa logo mais, né? A partir das 7h30, houve inclusive, né, uma mudança de horário. Primeiramente estava marcado para 7, mas será às 7h30 da noite. Então, Brasil e Bagé lá no estádio Bento Freitas. Gustavo Lousada conta com comentários de João Antônio Ferreira, reportagens do Lucas Fabião. Eu e Fernando Moraes estarei aqui na Central de Esportes, juntamente do Wesley Dagani, na operação. E por falar, né, no nosso time da Bola Branca, vamos começar a escalar, a convocar os nossos participantes lá do estádio Bento Freitas, começando com ele, Lucas Fabião, que chega com as primeiras informações do Brasil. Lucas, e olha, não são poucas, né? Boa noite, Lucas. Daqui a pouco então teremos o Lucas Fabião lá do estádio Bento Freitas, trazendo todas as informações, tanto do Brasil como da equipe do Bagé, né, que são o jogo de hoje, jogo válido pela terceira rodada. Por enquanto a gente segue por aqui, a gente segue trazendo, né, informações por aqui também, isso porque, né, como a gente já falou, né, uma semana muito movimentada no Brasil, teve saída de técnico, a gente já projetava isso durante o Papo da Bola, e realmente se concretizou, né? O técnico Gilson Maciel acabou sendo desligado e para o seu lugar vem o Laércio Aquino. Então uma mudança, né, no comando, né, do Grêmio Esportivo Brasil. E, né, agora uma nova página. O Laércio, que não estará hoje, né, na bancada, na casa mata, mas estará no Bento Freitas estará acompanhando a partida certamente. Então, um novo capítulo, né, para o Grêmio Esportivo Brasil, que agora tenta virar a página. Vamos tentar mais uma vez contato lá com o Lucas Fabião, está lá no estádio Bento Freitas. Lucas, nos ouve? Boa noite.
2: Boa noite, Fernando. Agora sim, boa noite. Boa noite a ti e a todo o time da Bola Branca e, claro, a todo mundo ligado aqui na Rádio Universidade para um importante jogo, né? Importante jogo depois de uma terça-feira de mudanças dentro do Grêmio Esportivo Brasil. Gilson Maciel não é mais o treinador da equipe, não está mais na cidade. O Brasil já anunciou um substituto, Laércio Aquino é o novo treinador chavante, não estreia hoje. E a grande questão, né, uma coisa diferente dentro do futebol, é que não temos um nome que treinará o Grêmio Esportivo Brasil na noite de hoje, porque o Brasil não tem mais aquele auxiliar técnico fixo da equipe que fica dentro do clube, e saiu o Gilson Maciel, o auxiliar técnico Lucas Guariente também está fora, e o Brasil, de acordo até com a assessoria de imprensa, mencionou que não terá um nome específico para comandar essa equipe. Poderia ser o Hélio Vieira, coordenador técnico, até na TV Chavante, na transmissão de ontem, no seu programa do clube, falou que seria o Hélio, mas hoje a assessoria veio desmentir, dizendo que o Hélio não vai assumir como treinador e que vai ser em um trabalho em conjunto. Tem o seu analista de desempenho, que é o Matheus, mas também tem o preparador de goleiros, que possa ser assinar como treinador, né, porque precisa desse nome, mas o Brasil não tem nenhum nome fixo para ser o treinador, vai ser um trabalho em conjunto da comissão técnica, mas é o Brasil que volta então para essa Copa FGF querendo manter esse 100% de aproveitamento com essa turbulência que é uma mudança no comando técnico, mas o objetivo segue o mesmo, o planejamento segue o mesmo, utilizar atletas com menor minutagem, e é o que a gente vai observar logo mais quando sair as escalações, que é um Brasil reserva, aquele que jogou contra o Farroupilha, contra o Guarani. Pode ser até mais próximo daquele jogo contra o Guarani, porque contra o Farroupilha tinha aquela questão de logística, né? Jogava na quinta, viajava na sexta para o Paraná e no domingo estava jogando contra o São Joséense. Agora é na quarta e também no domingo tem uma decisão contra o Blumenau, mas é aqui no estádio Bento Freitas também. Então é um Brasil que teve mudanças importantes no comando técnico e vem para a sua terceira rodada aqui na Copa FGF querendo, Fernando, manter o 100% de aproveitamento e em caso de vitória chegaria aos 9 pontos. Logo mais vão trazer os destaques do futebol hoje, mas tivemos um empate lá em Bagé, o que é positivo tanto para o Brasil, tanto quanto para o adversário de hoje, o Bagé, Fernando.
0: Muito bem, muito bem. É isso, né? Uma nova etapa aí para o Grêmio Esportivo Brasil. E como tu citou muito bem, né, Lucas, o adversário de hoje é o Grêmio Esportivo Bagé. É o confronto Jebe versus Jebe, né? Os dois Grêmio Esportivo Brasil e Bagé. E o que, que dá para destacar do Jaldinegro, Lucas? Jaldinegro que vem numa... até dá pra dizer que pode, daqui a pouco eu vou passar também a tabela, né? Mas é surpreendentemente o segundo colocado do grupo.
2: Pois é, Fernando, a gente acompanhou no Papo da Bola ontem até um destaque interessante dos amigos da imprensa lá de Bagé, que esse jogo pro time visitante é o primeiro grande teste de realidade, porque o Bagé hoje é segundo colocado, tem 4 pontos, está dentro do G2, estaria indo à semifinal, na estreia empatou com o Farroupilha, sofreu o empate jogando na Pedra Moura e acabou sendo negativo, né? Estava ganhando na estreia em casa e sofreu um empate. Mas na segunda rodada, no clássico Baguá, que está de volta, também teve um tempo sem acontecer, um tempo mais curto do que era o clássico Brafar. O Brafar ficou 13 anos sem ser disputado. O Baguá voltou a ser disputado e deu Bagé. Fora de casa, venceu no Estrela d'Alva, o Guarani, por 1-0 e deu um ânimo para essa equipe. Porque o Bagé é mais uma daquelas equipes que utiliza a Copa FGF como uma forma de laboratório para o segundo semestre. O Bagé está na divisão de acesso, junto com o Brasil, e está usando essa competição para se preparar para a competição que é considerada a principal do ano. Mas os amigos da imprensa lá de Bagé usaram a expressão grande teste de realidade para entender se a vitória no Baguá, que é uma surpresa, podemos dizer, porque o Guarani hoje é um time de Série D, apesar de estar muito mal na Copinha, e o empate de hoje também confirma isso. Mas vamos entender se o adversário chavante de hoje realmente entrou na competição podendo sonhar mais. A expectativa é de manutenção da equipe, o técnico Rodrigo Brandeira está encontrando seu time, está gostando do que está vendo, e a expectativa é essa. Vem de vitória no Clássico Bagó e aqui em Pelotas quer no mínimo um empate, porque um empate não seria negativo para a equipe visitante, porque esse gari vai seguir já na segunda posição nesse grupo e ainda ganharia um pontinho na luta pela classificação. É o Bagé que busca aqui no estádio Bento Freitas surpreender o Brasil e tem o seu primeiro grande teste de realidade, Fernando.
0: Muito bem, tá aí Lucas Fabião com os primeiros destaques das duas equipes, 6 horas 20 minutos e olha só, atenção você que acompanha o futebol na Rádio Universidade, vem uma novidade especial na 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ele, João Antônio Ferreira, comentarista da partida de logo mais. João, muito boa noite primeiramente, né? E muitas movimentações no Brasil, né? Foi uma terça-feira maluca pelos lados do estádio Bento Freitas e com queda de treinador, né, João? Boa noite.
3: Boa noite, Fernando, boa noite ao Wesley, ao Lucas, também ao Jorge Alves, todo mundo está nos acompanhando aqui nos 1160 da Rádio Universidade, também através das plataformas digitais. Pois é, dias de mudança, dias turbulentos aqui no Bento Freitas, mas né, que também a gente já vinha debatendo, né? O torcedor já vinha incomodado e pedindo a saída do Gilson já fazia algumas semanas, né? Então Não dá para dizer que fomos pegos de surpresa, né? Porque a situação era realmente negativa, né? Foi, como a gente falava, né? Primeiro percalço, digamos assim, né? O primeiro momento turbulento do Gilson à frente do Grêmio Esportivo Brasil e não conseguiu sair, né, dessa situação negativa, porque o Brasil, principalmente na Série D, ele vem de uma sequência negativa, né? O Brasil começa, né, em 3 rodadas com 6 pontos e desde então, né, já foram mais 5 jogos que o Brasil tem muita dificuldade, que o Brasil acaba, né, tropeçando ou por erros, como a gente falou, né, ofensivos, erros defensivos. O próprio Gilson falou isso no último jogo, né, que estava tentando achar esse equilíbrio para que a equipe conseguisse ter uma sequência de jogos, né, que o ataque funcionasse bem, que a defesa, né, funcionasse bem, ou pelo menos jogos que fosse equilibrado para que, né, se sobressaísse mesmo com um desses setores estando um pouco abaixo, que o Brasil não estava conseguindo nem assim, né? Em alguns jogos o Brasil, né, o ataque funcionava bem, mas a defesa ia mal, o Brasil empatava ou perdia. Outras a defesa segurava, mas o Brasil ofensivamente ia mal, não conseguia fazer gols, não conseguia a vitória também. Então foi um momento onde ele tentou, e eu acho que isso até a gente conversou, né, nos últimos dias, até questionei ele sobre isso na última entrevista, né, porque não dava para dizer que ele não estava tentando. Ele mudou um pouquinho do esquema, né, tentou com ponta meia, tentou com dobra de laterais, tentou com ponta de origem, né, tentou com vários atletas no setor do meio-campo, no setor do ataque, mudou a defesa e não deu, não conseguiu. E faz parte do futebol, né? Até como ele falou ali, né, ele deixou um recado pro torcedor, né, a respeito, né, dessa passagem, né, como eu já falei outras vezes, né, a respeito de outras passagens de outros treinadores aqui, outros treinadores de outros clubes. Acho que a passagem dele é muito positiva, ele volta a dar um título para o Grêmio Esportivo Brasil depois de anos, e na Série D que o nível era um pouco mais acima, um Brasil que está ainda num momento, né, conturbado, a gente segue falando, né, a projeção para o início da SAF oficial era para fevereiro, março, ou seja, antes da Série D, e não aconteceu. O Brasil ainda é associativo com o investimento da SAF, né, por fora, digamos assim. Então é uma situação que gera, né, algumas complicações, algumas dificuldades, né, tanto no dia a dia quanto, né, no prosseguimento do que se esperava do início da SAF, das primeiras ações. A gente vê até nas redes sociais, né, o torcedor também reclamando, ah, porque até agora não tem banheiro, é tudo promessa. E aí eu vou dar um recado direto ao torcedor agora, né, porque a gente falou, ah, o torcedor vai ter que ter paciência. O torcedor médio do Brasil não está com paciência. Né? E eu entendo, tudo bem. O torcedor tem o direito de ter ou não ter paciência, né? De ser passional, de ter um pouquinho mais de racionalidade, mas a maior porcentagem de torcedores do Brasil, ele não está com a paciência necessária para o processo que está sendo feito no Brasil. É um processo de recuperação judicial de um clube que estava à beira da falência e um processo de se tornar SAF, porque só a recuperação judicial não ia para frente se não tivesse, né, a SAF por trás conseguindo, né, dar esse suporte financeiro principalmente. Então, a questão principal é essa. Né? O torcedor, ele vai ter que ter um pouquinho mais de paciência. Acho que tudo bem, o trabalho do Gilson já tinha chegado talvez no seu teto e aí dependeria um pouco do que se espera, né? se realmente ainda se tem o sonho de que o Brasil vá conseguir nesses últimos dois jogos, né, passar de fase na Série D e passar da primeira fase para já garantir a Série D do ano que vem. E aí a Copinha mesmo, né, seguiria jogando para tentar mais um título, porque necessidade realmente não tinha. Vamos, contigo que tem fala agora, Lucas Fabião.
2: Exatamente, está aqui conosco o coordenador técnico do Grêmio Esportivo Brasil, Hélio Vieira, que gentilmente está falando aqui conosco, né, Rio. Hélio, uma boa noite. Queria primeiro te pedir um panorama, como tu tem visto essas mudanças, né? Porque a gente teve uma terça-feira importante dentro do Brasil, o Gilson não é mais treinador da equipe, o Brasil já anuncia um substituto que é o Laércio, estará aqui acompanhando a partida. Dentro dessas questões, dentro da Série D, tem essa sequência negativa. Na Copinha tem o 100% de aproveitamento. Como tu observa essa mudança de rota dentro do Brasil? Hoje até te questiono, né? Porque a direção, a comunicação falou que o Brasil não vai ter um nome específico para treinar a equipe. Mas o planejamento segue o mesmo, aquele de utilizar atletas com menor minutagem. Dentro dessa mini turbulência que vem passando o Brasil, como que tu vê essas mudanças e a importância da partida de logo mais?
4: Bem, mudanças que são, né, corriqueiras no futebol. Questão de resultado, principalmente, né, eles são definidores de ações, né? E com relação ao jogo, ao compromisso de hoje à noite, um jogo que pode nos aproximar muito, né, da classificação, do objetivo primeiro, que é conseguir o número de pontos necessários para garantir a sequência, né, na Copinha. E já, né, servindo também como amostragem para o nosso novo técnico, que já está aqui, né, vai observar o jogo, a partida, vai ficar, né, já fazendo parte, né, do trabalho e já avaliando, né, os atletas que estarão em campo. Dentro das coisas do futebol, tudo mais ou menos se repete, né? E nós vamos ver que a sequência das competições, tomara que sejam, né, que se consiga os objetivos. Nós temos dois objetivos, né? Um primeiro, que seria a manutenção, ou passarmos de fase na Série D, ainda estamos na zona de classificação, temos que brigar para que isso se mantenha, e a continuidade da Copinha também, né, para que se permita buscar uma outra vaga em uma outra competição nacional. Quanto a não haver especificamente um responsável, né, pelo comando da equipe, não é exatamente assim. Nós fizemos tudo em conjunto, né, vem o Rousseau, vem e o Thiago vem para o banco, eu e o Matheus, né, nós estaremos lá em cima também participando e ajudando, né, nas coisas desse jogo especificamente. E a partir de amanhã, já com o comando do Laércio, já encaminhando o jogo de domingo pela Série D.
2: Conhece o Laércio, ele já está aqui em Pelotas, vai acompanhar a partida, te pergunto se ele já está por aqui. E sobre esse treinador, né, que veio do futebol catarinense, fez um bom trabalho no Camboriú, como mencionou, começa então os trabalhos amanhã, quer dar uma boa amostragem para o novo professor na partida de hoje. Mas sobre esse nome, o que você pode falar? Mencionando novamente, tem uma experiência no futebol catarinense, foi semifinalista nessa temporada, no futebol gaúcho não tem muita experiência. A gente se debate muito se é uma aposta, porque é um treinador jovem, né, 45 anos, mas já vem criando bons trabalhos. Conhece esse nome? O que pode falar sobre ele?
4: Não, o Laércio jogou aqui no Rio Grande do Sul, né? Ainda no seu período de atleta. Vem de bons trabalhos no estado de Santa Catarina. Temos uma certa semelhança, né, no estilo de jogo do futebol catarinense com o futebol gaúcho. Foi avaliado principalmente, né, pelas pessoas que já o conheciam, né, em relação à qualidade do seu trabalho, e foi escolhido e está aqui, e vai ser muito bem assessorado por todos nós, né, tentarmos de todas as formas facilitarmos o trabalho dele para que se possa ter, né, uma sequência de campanha que nos permita, né, atingirmos os objetivos, né.
5: Para finalizar então, sobre o jogo de hoje, né? Tu mencionou sobre essa questão, é um trabalho em conjunto, tu já vinha trabalhando junto com o Gilson, então o planejamento segue o mesmo, de utilizar aqueles atletas com menor minutagem, o trabalho todo em conjunto, mas se falou no teu nome para ser treinador à beira de campo, aí tem toda aquela questão, né? Tá como coordenador técnico, daqui a pouco não está inscrito como comissão. Como que vocês trabalharam desde a saída do Gilson, né? Porque ele é anunciado a demissão no início da terça-feira e ainda tinha essa preparação para esse jogo. Queria te perguntar sobre essa questão, como que foi chegado nesse nome, né? Porque alguém tem que assinar como treinador, mas também a expectativa dessa importante partida, porque o Brasil hoje é líder, teve empate hoje entre Guarani e Farroupilha, então uma vitória do Brasil encaminharia bem na primeira colocação e a classificação, claro que tem todo um turno pela frente. Como tu vê esse confronto contra o Bagé e todo esse trabalho que vocês fizeram para a partida de hoje?
4: Bem, o confronto, o Bagé é tradicionalmente, né, uma equipe que sempre oferece muita resistência ao Brasil, isso é histórico, né? São jogos muito, muito pegados e de um nível de disputa bastante elevado. Quanto a quem vai ficar, né, no banco de reservas, né, existe dois motivos. Primeiro, a minha intenção de não trabalhar mais como técnico, né, e ainda mais estou exercendo uma outra função, não acredito que seja o adequado que eu, mesmo que interinamente, atuasse como técnico. Esse é o aspecto da escolha. O aspecto legal, eu teria que ser inscrito ou como técnico ou como auxiliar, né? Então já existe pessoas profissionais dentro da comissão com essa condição de não precisar fazer nenhuma alteração no seu regime de contrato e de compromisso com o Brasil. Por isso que vai ser feito dessa forma, né? Todos envolvidos, todos, né, dando uma sequência naquilo que já havia sido planejado para esse jogo, né? Até porque não tinha uma outra forma, né? Pela exiguidade de tempo, muito próximo, na terça nós termos, né, essa mudança e já na quarta termos que jogar. Então, manter as coisas que vinham sendo feitas, né, inclusive desse rodízio de atletas, desse controle de cargas que nós estamos fazendo em relação a não sobrecarregar alguns jogadores e usar, né, a maioria de atletas do grupo, né, o quanto mais melhor, para que todos possam, né, participar e nos ajudar. Então, tomara que se tenha um bom jogo, que se tenha êxito e que se dê uma vitória de boas-vindas ao novo técnico.
5: Tá certo. Obrigado, Hélio. Bom jogo. Tá aí, então, Fernando, João, a palavra do coordenador técnico do Grêmio Esportivo Brasil, Hélio Vieira, que mencionou, né, confirmou, não tem mais interesse de ser treinador e ainda tem essa questão meio burocrática, mas já afastou qualquer possibilidade porque não tinha intenção. Então, o treinador do Brasil vai ser um trabalho em conjunto na noite de hoje.
0: É isso, vai ser uma comissão, né, então, que vai treinar o Brasil, né, estar à frente do Brasil neste confronto contra o Bagé. 6 horas e 33 minutos, daqui a pouco teremos também as escalações do confronto, né, daqui a pouquinho o Lucas Fabião vai estar falando pra gente, né, as escalações de Brasil e Bagé. Mas, João Antônio Ferreira, João, o que dá pra falar dessa entrevista do Hélio, né, muitos assuntos após essa saída do Gilson, a chegada do Laércio, o fato de não ter um treinador hoje, né, designado, confesso que não me agrada, sabe? Não me agrada. Alguém acho que vai assinar, sim, na súmula, obviamente, mas vai ser uma comissão mesmo, né, que o Brasil terá à frente, né, umas opiniões mais divididas, né, não teremos uma autoridade hoje, né, na Casa Mata, João. O que dá pra falar dessa entrevista do Hélio Vieira?
6: A gente tem mais ou menos a informação aí de que o Hélio, por exemplo, tentou segurar, né, até porque
3: né? Tem uma relação de proximidade, uma confiança em relação ao Gilson, né? E acabou sendo meio que voto vencido, pelo que temos de informação. Mas, claro, acho que também entendendo, né, o que eu estava falando da questão do torcedor, né? Entendendo a pressão que o torcedor vem colocando. A gente viu até alguma desconfiança por parte de alguns torcedores a respeito desse processo de SAF, desse início de todo esse processo. Então, até para dar uma resposta, né? Às vezes tu dá a resposta para o torcedor, né? A corda ela acaba estourando para o lado mais fraco, e a gente sabe que o lado mais fraco sempre é o do treinador, né? Raramente a gente vai ver um treinador ganhando a queda de braço, né, com jogadores que estão desempenhando menos do que poderiam, digamos assim. É muito raro de acontecer, o mais fácil acaba sendo tu tentar trocar o treinador, porque trocar os jogadores é bem mais difícil. Trocar 10 jogadores, trocar 5 jogadores, né, mandar 5 embora e contratar novos, é muito difícil. Então, até vejo também como uma resposta à SAF, né, da SAF aos torcedores, né, de, bom, estamos tentando, estamos nos modificando e vendo, né, que se o torcedor também não está mais satisfeito, né, com alguma situação que esteja acontecendo, vamos avaliar e, se for necessário, fazer a troca. Para mim é um pouco esse o recado que acaba passando também a direção, né, Chavante, SAF como um todo, para o torcedor, né. Ah, eu volto a falar, ainda acho que falta um pouco de tranquilidade para o torcedor, né, entender os processos que vão ser feitos, falta um pouco de pé no chão ainda, né, com essa situação, e isso a gente vem falando há semanas, porque os torcedores mandam mensagens ali para a rádio, mandam mensagens, né, para nós, os mais próximos, né? E claro, também a gente vê nas redes sociais do próprio clube, né? Os torcedores pedindo 5 reforços, num reforço de 30, num reforço não, né, num elenco de 30 jogadores. Não vai ter mais reforço, gente, não tem o que fazer. É esse grupo agora para a Copinha e para a Série D. Se der certo, deu. Se não der certo, bom, azar, infelizmente não deu. Mas o Brasil passa esse recado, né, de que está de olho e ainda sonha com a classificação nessa própria Série D, né? A classificação para a Série D que vem, e aí, claro, se tu passar da terceira fase, tu já tá um pouco mais próximo até mesmo de conseguir, né, brigar pelo seguir brigando pelo acesso, né, pra Série C, no caso. Então, é um Brasil que não joga a toalha para a Série D, opta pela mudança enquanto há tempo ainda do novo treinador, né, fazer observar o jogo de hoje, ter a partida do final de semana contra o Blumenau, um jogo em casa que, na teoria, pode ser um pouco mais acessível. Mais jogos depois de Copinha para seguir, né, tendo um pouco mais de entendimento do elenco, do que podem entregar esses jogadores, né? Vai ter uma semana sem jogos de Série D para depois jogar a última rodada contra um Azures que já está eliminado. Então, né, tem um caminho um pouco mais sólido, a gente pode falar, para que o Brasil passe de fase e chegue para os duelos do primeiro mata-mata, com o treinador já conhecendo um pouco mais, já tendo ali 4 jogos, 5 jogos, né, à frente, né, ou pelo menos já com o entendimento dessa equipe do Brasil. Mas vamos ficar de olho, né? Eu não conheço o Laércio, né? Não acompanhei os seus trabalhos, mas desejo, né, uma boa sorte, uma boa passagem aqui pelo Grêmio Esportivo Brasil, né? A gente sempre torce para que as equipes aqui da cidade tenham êxito, e para as equipes terem êxito, os profissionais também vão ter que ter. Mas a respeito do que falou o Hélio, aquilo, né? É um entendimento de que, né, por parte dele também não caberia, não teria como ser o treinador, assumir para essa partida. O Brasil faz um conglomerado, né, de comissão técnica agora para este confronto. Eu acho que é normal, né? Às vezes tu não tem tempo. Né? Eu acho que fica chato quando tu demite, por exemplo, o treinador. Né? Quando pisa na cidade, nem desceu do ônibus, tu já demite. Então deram um tempo ali, acho que já deveria ter uma conversa, né, inicial com o Gilson, e aí ficou pouco tempo para que conseguisse chegar e assumir a equipe para o confronto de hoje, né, o Laércio, né? Então vejo como algo normal, talvez não seja o ideal, né, tu jogar uma partida sem um treinador, né, sem alguém específico, mas também não é algo tão absurdo, digamos assim, né? Faz parte do futebol.
6: Vamos ver como é que vai sair o Brasil hoje com talvez alguma ideia um pouquinho diferente, né? Claro que o trabalho vai ser mais ou menos o que a gente já está acostumado, mas possivelmente com alguma mudança que outra, e claro, né? Uma equipe ainda alternativa, porque tu tem um confronto bem mais importante no final de semana, Fabião.
5: Não ia te interromper, mas já que tu estava falando sobre como será o Brasil, o Grêmio Esportivo Brasil para hoje, saiu as escalações. Então vou trazer a escalação tanto do Brasil e do Bagé. Os dois são Grêmio Esportivo, o Grêmio Esportivo Brasil e o Grêmio Esportivo Bagé. Mas vamos começar com o chavante mandante do jogo de hoje, que vem com o goleiro 1, Davi, 2, Thiago Baiano, 3, Saulo, 4, Thiago Henrique, 6, Matheus Straite. Esse é o esquema de defesa do Brasil. Alan, o 5, é o capitão, 8, Gelati, Givigi é o camisa 10, ao lado do campo, Daniel, 11, e 23, Guti. Guti e Givigi intercalam, né, durante a partida, quem vai pro lado de campo, e o 14 é o Gabriel Morbeck, o centroavante da partida de hoje. Opções, 12, Jackson, 7, Gui Costa, 9, Yuri Tank, 13, Zamora, 15, Tobias, 16, Yuri, 17, Samuel, 18, Venício, 19, Adriano Ferraz, 20, Lemons, e 22, Antony Pistelli. E curiosidade, na arte do Grêmio Esportivo Brasil, não tem o treinador, ou seja, o mistério vai ficar realmente, é um trabalho em conjunto, eles não querem dar destaque a ninguém, não tem na arte de escalação quem treinará o Brasil, mas o chavante já está escalado, e se me permitir, Fernando, João, o Bagé também.
0: Vai lá, vai lá.
5: Vamos lá então com o Grêmio Esportivo Bagé, equipe jaldinegra, que vem com Marcos, 2, Yander, 3, Yuri, 4, Diego Rocha, o capitão, 5, Elias Ceará, 6, Gustavo Nogue, 7, Gustavo Linhares, 8, Chaves, 9, Michel, o centroavante, aquele conhecido, 10, Johan, e 11, Nicolas Luft, técnico Rodrigo Bandeira, que tem como opção o 12, Enzo Leon, ex-Grêmio Esportivo Brasil, 15, Jalisson, 16, Jalisson, pode ser, 16, Paulo Breno, 17, Solivan, 18, Cauê Pereira, 19, Cavani, 20, Fernando, 21, Rafinha, 22, Sérgio, time banco do técnico Rodrigo Bandeira, o Bagé adversário chavante na noite de hoje.
3: Fernando.
0: Oi, vai daí, João. Pode daí.
6: Deixa eu assumir aqui a respeito das escalações, que primeiro eu vou ter que ir para o confronto com a informação. Né? A gente tem a informação de que essa questão do controle de carga talvez fosse mais conversa para boi dormir, sendo mais honesto, né? A informação do clube é uma, a informação que a gente tem é outra, né? E é normal divergirem às vezes, porque o clube também não vai abrir completamente, né, sua parte interna aí de treinamentos, de escolhas, etc. Mas acho que essa escalação reforça um pouco essa informação que a gente tem. Porque se tu pensa num Guti e num Straite, que até aqui, o Straite principalmente, o Straite até aqui é o lateral esquerdo titular do Brasil. Ponto. Não tem muito o que discutir sobre isso. Todo respeito ao Otávio, mas mostrou mais o Straite do que o Otávio. Né? Aí tu pega a questão, o Straite, ele jogou contra o Farroupilha, um jogo sem apelo nenhum, e fica de fora, nem viaja para uma partida importante contra o São Joséense. E aí agora, porque estava com um controle de carga, ou seja, para não desgastar, cuidar um pouco dessa questão do desgaste do atleta. 3 dias depois, ele vai jogar novamente na Copinha, num jogo que vale muito menos. Acho que é um jogo importante, porque pode já praticamente encaminhar, no caso de vitória, o Brasil estará praticamente classificado já para a próxima fase, para a semifinal, e já dá um passo importante para se classificar em primeiro nesse grupo B, mas é bem menos importante do que o jogo contra o Blumenau, né, do final de semana, né, do próximo domingo. Ou seja, o Straite, nesse momento, ele está como reserva, não tem muito o que discutir. Se ele joga dois jogos menos importantes, ou aí a gente está valorizando muito mais a Série D, mas o Brasil está valorizando mais a Copinha. E tem que entender um pouco do que está sendo, como está sendo planejado, né, esse processo jogo a jogo do Grêmio Esportivo Brasil. Porque me parece que a Série D é mais importante. Eu penso dessa maneira, pelo menos, acredito que a maioria de nós pense assim. Série D acima da Copinha, até pela dificuldade, né? Mais difícil a Série D do que a Copinha, pelo que se mostrou, inclusive, jogo a jogo. Mas o que o Brasil tá mostrando, ou a Copinha para eles está sendo o principal, o que eu não acho, porque, né, tá o Davi no gol, que eu acho muito bom goleiro, mas acredito que o titular seja realmente o Edson. A gente vê o Lula, né? A gente vê que a equipe principal, a equipe titular do Brasil, tá jogando a Série D. Então, depois de falar que estavam com principalmente esses dois jogadores, Guti e o Strite, com controle de carga, eles jogarem os dois jogos num cenário de 10 dias, eles jogarem os dois jogos menos importantes dos três que teriam nesse cenário de 10 dias, 7 dias até, para limitar um pouco mais, é um sinal claro de que perderam espaço, né, de que o Strite perdeu espaço em relação ao Otávio e de que o Guti perdeu espaço em relação a outros jogadores que estavam sendo titulares ali na última partida, por exemplo. A gente viu na ponta direita o Germano voltando, né? Então, é o que se entende pela escalação. Mas falando de jogo, né, porque não quero também criar um algo talvez a mais do que realmente seja, por mais que pareça, né, essa questão de titulares e reservas, independente, né, o importante é quem tiver em campos, sendo na equipe principal, na equipe que tiver como reserva na Copinha, que dê o seu melhor e consiga ter um bom desempenho. Para mim é um time que tem muita qualidade, já mostrou contra o Farroupilha, porque dominou o confronto, e quem ficou abaixo, ainda assim tendo uma partida, né, em volume de criação positiva, foi o ataque, porque poderia ter feito bem mais gols contra a equipe do Farroupilha. Mas é um time muito qualificado, né? Começando pela defesa, né? O Davi, para mim, é muito bom goleiro, como já falei. O Thiago Baiano, né, eu acho que ele e o Yuri, eles são parecidos até em questão de qualidade. Acho que o que difere mesmo é o que é pedido para eles dentro da característica de como o Brasil vai jogar realmente. Mas acho que são dois bons jogadores, né? Tanto o Thiago Baiano quanto o Yuri. Nesse momento, acho que o Yuri está sendo titular e vejo também como positivo isso. Saulo e Thiago Henrique já mostraram, né, que tem qualidade. Acho que o Saulo pode mostrar ainda mais. Eu não sei se ele ainda está com uma certa dificuldade porque ficou um tempo fora, então talvez ainda não esteja 100% no ritmo de jogo, mas o Thiago Henrique, para mim, é muito bom jogador, e o Brasil tem que fazer, a SAF tem que fazer de tudo para permanecer com esse atleta, para ser um dos jogadores que, não digo pilares do Grêmio Esportivo Brasil, mas jogadores que

0: placar, se jogarem bem, se conseguirem impor o seu ritmo de jogo, né, com todo o respeito ao Thales Machado, que deve, pode estar nos ouvindo, né, e é torcedor da abelha, né, do Jorge Negro, mas é um jogo para o Brasil não sofrer muito e conseguir a vitória. Ter mais volume, talvez ser um pouco mais atacado, né, e aí defensivamente pode ter um pouco mais de ações, né, a defesa do Brasil em relação aos outros dois jogos, mas vejo como um Brasil com total capacidade para vencer e, quem sabe, convencer, né, mostrar um pouco mais para o torcedor jogando em casa, como venceu e convenceu o Guarani na estreia da Copinha, para tentar, né, ganhar um pouco mais de ímpeto para a sequência de jogos, né, para no final de semana manter, né, uma situação positiva, um ambiente um pouco melhor, né, que é um ambiente de troca de treinador, então a gente sempre sabe que é um ambiente que está conturbado e que existe a possibilidade de uma melhora, e a ação para isso foi a troca de treinador. Então acho que total condição tem o Brasil de sair vitorioso, de ter uma partida, né, de domínio em relação ao adversário. E acho que o principal para isso é dentro de campo esses atletas mostrarem, né? Mostrarem a qualidade, mostrarem que merecem, né, a oportunidade na equipe principal, como muitas vezes aconteceu já. Jogadores que jogaram a partida da Copinha no final de semana, por terem mostrado um bom futebol, receberam oportunidade num degrau acima que é a Série D.
1: Tá aí João Antônio Ferreira no comentário sobre essa situação, né, que envolve o Brasil, Série D, Copa FGF, né, essa temporada do Brasil que tá recém começando, né, o Brasil tem ainda a divisão de acesso pela frente. 6 horas 49 minutos, a gente segue aqui o nosso Esperando Futebol, vamos passar os resultados, né, acompanhando aqui o chat do YouTube, o pessoal tá falando bastante, né, e também falando do resultado de mais cedo do outro time da cidade, né, o Grêmio Atlético Farroupilha. Ficou no 0-0 com o Guarani, sustentou o Guarani e, olha, eu posso até dizer, ampliou a crise no Guarani. Inclusive, com direito a pênalti defendido pelo goleiro Pedro na reta final do jogo, Farroupilha segurou o 0-0 no Estrela d'Alva no outro jogo dessa chave, né, que tem a seguinte classificação. Grupo B, o Brasil é líder com 6 pontos, o Bagé é o segundo com 4, terceiro Farroupilha com 2 e o Guarani lanterna com apenas 1 ponto ganho. Então, bastante importante esse jogo pro Brasil, porque se vencer, abre 7 pontos do Farroupilha ali, que tá fora da zona de classificação, praticamente vai carimbar a sua vaga. Copa FGF, o grupo A, que tem o Santa Cruz com 4 pontos, é o líder, segundo o Gramadense com 3, terceiro Brasil de Farroupilha com 2 e o lanterna é o Monson com 1 ponto. Os jogos desse grupo A são no fim de semana, sábado, 3 horas da tarde, Vila Olímpica, tem Gramadense e Brasil de Farroupilha, no mesmo horário, nos Plátanos, o Santa Cruz enfrenta a equipe do Monson. Rapidamente aqui, alguns jogos desta quarta-feira, destaque para os brasileiros em competições internacionais. 9:30, o Fluminense recebe o La Guaira, no mesmo horário, o Corinthians enfrenta o Platense. Copa Sul-Americana, 7 horas tem Atlético Mineiro e Academia Puerto Cabello. No mesmo horário, Caracas e Botafogo. 9:30 tem Bragantino e Carabobo. Esses os brasileiros na Copa Sul-Americana. Temos também hoje Copa Sul-Sudeste.
0: Fernando.
1: Oi, João, vai daí.
0: Desculpa te interromper.
1: Não, sem
0: mas
1: problema.
0: Só para falar também, né? Peço licença também aos torcedores do Grêmio Esportivo Brasil para falar do Farroupilha, né? Porque hoje não tivemos ali o nosso lance rápido, hoje não tem papo da bola, né? Claro que a gente vai ampliar sobre os dois jogos amanhã, mas e já falei, né, eu já critiquei, eu não tenho isso de bater na mesma tecla. Acho que se tem uma situação negativa, eu vou pontuar e vou criticar um clube, uma direção, ao mesmo tempo que se tiver uma situação positiva no mesmo clube ou a respeito da mesma direção, eu vou pontuar. E já critiquei a direção do Farroupilha por algumas situações e parabenizo a direção e principalmente, né, a comissão técnica, jogadores, porque o Farroupilha entrou, voltamos a falar, o Farroupilha entrou como a única equipe de terceirona nessa Copinha, empatou com um Guarani, tá em uma fase, um Guarani que deu errado o projeto até o momento do Guarani na temporada, né, salvo aí do gauchão, mas, né, se esperavam um pouco mais do gauchão, então, né, não foi um gauchão com muito êxito, felizmente, né, não caiu, mas é um Guarani de Série A, e o Farroupilha com essa equipe, com jogadores de nível Copinha e nível, né, Série A2 ou primeira divisão, né, estadual,

0: tal, né? Mas com a maioria de um grupo, né, de jovens que estão buscando seu espaço e que talvez sejam, né, um pouquinho abaixo do nível Copinha ainda, né? Tomara que continuem evoluindo. Empatou com o Bagé fora, empatou com o Guarani fora, né, jogando, né, como um estrangeiro, digamos assim, né, num clássico para far, perdeu por 1-0 para um Brasil, né, que está buscando passar de fase na Copinha. Então, assim, parabéns ao Farroupilha, que se alguns processos não estão dando certo, e a gente vê que estão, né, tentando essa questão do estádio, decisões que foram tomadas que são muito criticadas, e eu já falei que eu acho que foi uma decisão acertada a troca de estádio pela situação que o clube estava, né, dentro de campo está dando um alento, digamos assim, para que daqui a alguns meses, na disputa da terceirona, né, a gente sonhe com o Farroupilha voltando para a divisão de acesso. Eu critiquei a direção por como foram tratados, acho que pelo Walter, né, pela toda a situação do Walter, e a gente conversava com pessoa de dentro e falava, olha, talvez nem precise do Walter, eu entendo a questão midiática que o Walter traria, mas não precisava, porque o elenco, ele é um elenco capacitado sem o Walter para brigar, até mesmo como está brigando, para passar de fase, para chegar na semifinal da Copinha. Então, se num ponto eu critiquei, acho que tinha que ser criticado, né, a maneira como se deu toda a situação Walter no Farroupilha, né, tem que ser valorizado que o Farroupilha empatou com o Guarani, que é um time de primeira divisão estadual e Série D, por mais que esteja mal, ainda é um time com investimento muito maior. Empatou com o Bagé, né, jogou, conseguiu ter oportunidades para, quem sabe, até ter tido um empate contra o Brasil. Acho que não seria um resultado justo, né, o Brasil merecia a vitória, mas poderia ter acontecido, porque teve oportunidades para isso. Então, parabéns ao Farroupilha, que vai aos trancos e barrancos, com dificuldades, porque tem sido nos últimos anos assim para o Farroupilha, tem conseguido nessa temporada dar um alento e uma esperança de que, né, faça uma terceirona positiva, uma terceirona, né, com chances de briga pelo acesso. Quem sabe, né, em novembro, dezembro, a gente esteja vendo o Farroupilha, né, de novo numa divisão de acesso, numa segundona gaúcha.
1: É verdade, João, assim esperamos, né? Esse foi, inclusive, o jogo, dá pra dizer, mais disparelho, né? Um jogo de um time de primeira divisão de gauchão, como tu bem citou, contra um
0: inclusive,
1: que está...
0: Inclusive, o Lousada, que está aqui do meu lado, ele ficou bastante emocionado, até feliz com o empate do Farrapo, né?
1: É ele que eu vou chamar daqui a pouquinho, Gustavo Lousada, narrador da partida, só para completar o nosso giro do placar aqui, né? O destaque também para o Blumenau, do Grupo do Brasil, na Série D, venceu o Guarani de Palhoça por 2-0, está na segunda divisão, né, do Campeonato Catarinense, é o segundo colocado. Também destaco o Crystal Palace, foi campeão da Conference League, venceu o Rayo Vallecano por 1-0, segundo título de ingleses, né, nas competições europeias. O Aston Villa já havia vencido a Liga Europa, Crystal Palace vence a Conference League e o Arsenal está na final da Champions League, que será no próximo sábado. Então os ingleses podem aí conseguir o triplete, né, nessas competições europeias. 6 horas e 56 minutos, rapidamente, antes da gente ir para os destaques finais do Esperando Futebol, chamo ele, Gustavo Lousada, o destaque do narrador Lousada para essa partida de logo mais. Se quiser também falar, né, do teu Grêmio Atlético Farroupilha, que conquistou um ponto importante lá em Bagé, Lousada. Boa noite.
2: Boa noite, Fernando. Boa noite ao João aqui do meu lado. Boa noite ao Wesley, que está aí na rádio, ao Jorginho, que está aqui conosco nas externas, a todos os nossos ouvintes aqui da Rádio Universidade, ao Fabião, né, que está na beira do gramado também, ao Lucas. Bom, primeiro falando sobre a escalação de hoje, né, do Grêmio Esportivo Brasil. Uma equipe que a gente já imaginava, né, time alternativo, só que com essa questão, né, do Guti e do Matheus Strati. Até tava ouvindo aqui o João falando a respeito do controle de carga, né, que foi a justificativa que o Brasil deu para não escalação, para nem levarem os dois jogadores para a partida diante do São Joséense. O Strati, ele tá em campo, o Guti também. Eu até fiz uma pergunta a um amigo que acompanha também o Brasil. Será que o Strati virou reserva do time do Brasil? E a gente levantou uma hipótese seguinte: o Otávio jogou os 90 minutos num jogo em que teve viagem, depois teve a viagem de volta, né? Então, talvez ele não estivesse 100% para atuar nessa partida. Então, o Strati, que jogou 45 minutos contra o Farroupilha, não viajou, obviamente estaria apto para hoje. Mas será que ele virou o novo reserva? ele virou o novo titular do time da Copinha? Eu quero acreditar que não, porque o Strite, ao meu ver, ele tem mais qualidade que o Otávio. Não acho o Otávio um lateral ruim, muito pelo contrário, um lateral muito útil, né? Foi bem lá em Curitiba no final de semana, mas o Strite é melhor, apresenta, né, qualidade melhor e é mais importante para o time, na minha humilde opinião. Então eu acho que o Strite deve voltar ao time no final de semana. Já teve, né, a sua carga controlada, já descansou, já respirou, vai jogar hoje e deve jogar no domingo, a não ser que tenha alguma lesão, porque, né, os jogos são em casa, não vai ter o desgaste da viagem. Então hoje o Strite joga e, ao meu ver, deve jogar também, tem tudo para jogar no próximo domingo. Mas tirando isso, o Guti nem é um titular, né? O Guti vinha sendo titular nos últimos jogos, mas um foi na Copinha e o outro foi na Série D, onde o Brasil não foi bem, e ele ainda saiu com 45 minutos, né? Então nem dá para dizer que o Guti é o titular. É o único asterisco que eu coloco é sim o Matheus Strite, que, ao meu ver, né, um lateral superior ao Otávio. De resto, né, Thiago Henrique na zaga, uma boa oportunidade para a gente acompanhar novamente. O Daniel entrou bem nas últimas partidas lá contra o São Joséense, então hoje começa como titular. O Morbeck, né, um ponto de interrogação, porque ele era o titular e agora ele é o titular da Copinha. O Yuri Tanque... Estão me chamando? Não, então, desculpa. Mas o... Enfim, são oportunidades, né, pra gente ver aí essa equipe do Brasil. Eu quero ver o Gelati de novo, gostei bastante dele lá contra o Farroupilha em Bagé. Então, quero ver novamente, eu acho que é um jogador que, se tiver sequência, se tiver rodagem, pode ser importante para essa equipe do Brasil. Sobre o Bagé, uns nomes interessantes, né, o zagueiro Yuri é o Bigode, é isso? É o Yuri Bigode, ele, né, que tirou o bigode do nome, né, ficou só o Yuri, mas eu anotei aqui Yuri Bigode. O Gustavo Nog, que é muito elogiado pelo nosso amigo, hoje técnico do Sub-20 do Pelotas, Everton Duarte, né, que ele sempre coloca, né, que o Gustavo Nog era um baita jogador, tinha que estar aí na dupla Brapel, a dupla Brapel não olhava para ele, tá jogando aí no time do Bagé. O Elias Ceará é experiente, o Michel não é bobo, né, sabe fazer gol. Então eu acho que é um time superior ao do Farroupilha, que o Brasil enfrentou na última semana. É um time que vai dar mais trabalho ao Brasil. Isso pode ser bom, né, porque aumenta o nível aí de exigência, de competitividade e de exigência essa equipe, que precisa mostrar nomes como Saulo, nomes como Thiago Baiano, nomes como o Alan, por exemplo, né, que a gente espera também que esteja no time titular em breve. Guti e Morbeck, então, é um teste bom para essa equipe. Brasil tem que levar o jogo a sério para fazer mais 3 pontos e encaminhar a sua classificação na liderança da chave. E sobre o Farroupilha, né, orgulhoso aí de ver o Farrapo fazendo uma boa campanha, sendo competitivo, né, diante das 3 equipes, já empatou com os 2 de Bagé e perdeu, entre aspas, só de 1-0 para o Brasil, né, então fez um primeiro turno digno, tem tudo aí para agora, jogando em Pelotas, jogando em casa no próximo turno, né, fazer aí uma boa campanha, quem sabe brigar por essa segunda vaga, que, ao meu ver, está em aberto. O Brasil deve ser o líder, mas essa segunda vaga, que o favoritismo era todo do Guarani, a gente já não sabe mais. Bagé e Farroupilha estão vivos na briga e o Farrapo tem tudo aí para, se conseguir pelo menos 2 vitórias dos 3 jogos que jogará em Pelotas, né? Vai jogar o clássico contra o Brasil e os 2 jogos contra as equipes de Bagé. Já pensou se conseguir ganhar as 2 ou pelo menos fazer ali 4 pontinhos? Eu acho que o Farroupilha pode sim brigar pela classificação, Fernando.
1: É isso, né? Farroupilha pode sonhar, né? Está se permitindo sonhar o Grêmio Atlético Farroupilha, que joga agora todo o retorno, joga na cidade de Pelotas, né? Estará mandando seus jogos na Boca do Lobo. 7:02. Antes da gente encerrar o nosso Esperando Futebol, agradecer o pessoal que está desde cedinho ali, desde as 6 horas, lá no nosso YouTube, mais de 260 pessoas simultâneas acompanhando. 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Manda um abraço, né, também pro pessoal que está lá comentando, mandando sua corneta, né? Tem torcedor, inclusive, do Guarani na nossa live. Olha só, o Abraão mandando seu palpite 4-1 para o Brasil. Hugo Luiz Amaral, boa noite, Rio e Desportistas. Também o Leonardo Parso, muita gente participando. O Neuci mandou bastante recado aqui, elogiando a iluminação do Bento Freitas. Também elogiando o confronto, né? Um confronto bem tradicional do nosso futebol gaúcho, apesar de não ser disputado com frequência, né? O Brasil, muito tempo em competições, né, nacionais, primeira divisão do gauchão. O Bagé, infelizmente, não, né, faz tempo que não disputa a primeira divisão estadual. E vão se encontrar agora também na divisão de acesso. 7:03, vamos aos destaques finais aqui no nosso Esperando o Futebol da Rádio Universidade. E eu começo com Lucas Fabião e as escalações de Brasil e Bagé. Logo mais, Lucas!
3: Brasil e Bagé estão escalados para o confronto de mais. O Brasil vem naquela tônica. Atletas com menor minutagem. O Brasil vem com Davi 1, 2, Thiago Baiano 3, Saulo 4, Thiago Henrique 6, Matheus Streit, esquema defensivo do Brasil. Meio de campo 5, Alan, o capitão 8, Gelati 11, Daniel 10, Givigi 23, Guti. O centroavante é Gabriel Morbeck, do técnico que não temos, né? O Brasil, como a gente já falou no Esperando Futebol, não vai ter um nome fixo, vai ser um trabalho em conjunto da comissão técnica. E o Bagé, que vem com 1, Marcos 2, Yander 3, Yuri 4, Diego Rocha, o capitão 6, Gustavo Nogue 5, Elias Ceará 8, Chaves 7, Gustavo Linhares 10, Johan 11, Nicolas Luft e o 9, Michel, é o time do técnico Rodrigo Bandeira, ambas as equipes escaladas para o confronto de logo mais.
1: Valeu, Lucas. João Antônio Ferreira, teu destaque final aqui no Esperando Futebol.
0: Destaco então a possibilidade, né, que o Brasil vai ter no jogo de hoje de virar a página, né, Gilson, virar a página momento negativo e mostrar, né, já ao novo treinador, ao Laércio, que é uma equipe com boas capacidades, né, com jogadores qualificados, mas que no momento não estavam conseguindo render o que a gente espera e acha que podem render. Mas do outro lado tem um Bagé qualificado, né, empolgado por ter vencido o clássico depois de alguns anos, né? Então é um momento também positivo do outro lado, né? Se a gente fala do momento negativo do Brasil, do outro lado é um momento bastante positivo. É uma equipe qualificada, não é tão qualificada quanto o Brasil, né? O Brasil acho que tem a responsabilidade, né, de ser a equipe que vai tomar as rédeas do confronto, mas isso nem sempre acontece, né? Então os jogadores têm que estarem atentos, porque do outro lado tem uma equipe qualificada que já surpreendeu, né, no clássico da semana passada, que foi de certa forma surpreendida pela equipe do Farroupilha jogando em casa. Então é um grupo que ainda está um pouquinho embolado, e se o Brasil, né, fizer a parte dele que pode fazer, pelo menos o seu lado já se desamaranha, né? Aquela questão um pouco mais que, em caso de vitória, dá para confirmar que o Brasil está classificado para a próxima fase. Então, fazer o dever de casa, virar a página e conseguir, né, de preferência, vencendo e convencendo para já dar um passo importante para o final de semana, para a sequência de jogos.
1: Valeu, João Antônio Ferreira, seu comentário final aqui no Esperando Futebol, que também vai ficando por aqui. 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Logo depois do rápido intervalo, você fica com a jornada esportiva aqui na Rádio Universidade. Gustavo Lousada dá o recado e desejando também boa sorte ao Grêmio Esportivo Brasil.
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0: muito boa noite! Estamos chegando com as emoções de mais uma jornada esportiva. Copa Federação Gaúcha de Futebol, troféu Dunga, e a bola vai rolar para a terceira rodada, o terceiro compromisso chavante nesta competição, que o Brasil defende o título e que, por enquanto, está 100% de aproveitamento. Enfrenta a equipe do Bagé, fechando o primeiro turno da competição e enfrentando a equipe que surpreendeu na rodada anterior, vencendo o clássico, jogando contra o Guarani lá no Estrela d'Alva, batendo o rival por 1-0. E agora o Brasil tem esse jogo para colocar aí uma mão na vaga, para encaminhar a sua vaga, se isolar na liderança da chave e buscar da tranquilidade para pensar no seu foco maior, que é a Série D do Campeonato Brasileiro. É um Brasil em transição, é um Brasil que a gente até nem sabe qual vai ser o técnico à beira do gramado. Se despediu do Gilson Maciel nesta semana, Laércio Aquino foi contratado, é um Brasil de cara nova, mas por enquanto ainda, né, com a cara da comissão antiga, ainda com a cara, né, do Gilson Maciel, mas já passando por essa transição e hoje tendo aí esse duelo importante com jogadores que estão buscando a maior rodagem e ter, né, mais minutos na equipe titular do Grêmio Esportivo Brasil. E quando o relógio marca 7 horas e 12 minutos da noite desta quarta-feira, 27 de maio de 2026, eu aproveito e chamo os destaques do futebol da RU. Chamando para o campo de jogo, Lucas Fabião, com as manchetes do Grêmio Esportivo Brasil. Boa noite, Lucas!
1: Boa noite, Lousada, a todo o time da Bola Branca e, claro, a todo mundo ligado aqui na Rádio Universidade para mais um jogo da Copa da Federação Gaúcha de Futebol. O chavante, líder desse grupo B, vem sem treinador na Casa Mata, tem um novo treinador anunciado, o Laércio Aquino, mas não estreia hoje. Não tem um nome principal para comandar esse time, vai ser a comissão técnica como um todo, mas promove alguns retornos, na verdade, o lateral esquerdo Matheus Streit, o meia Guti, que ficaram de fora e surpreenderam por estar de fora no último domingo contra o São Joséense, são titulares na partida de hoje. Eles tinham tido um controle de carga, afirmou o Brasil. Quem também volta ao time titular aqui na Copa FGF é o centroavante Gabriel Morbeck, que entra no lugar do Samuel. É o Brasil querendo manter o 100% de aproveitamento e também, nas palavras de Hélio Vieira aqui na Rádio Universidade, no Esperando o Futebol, mandar uma boa impressão para o novo treinador Laércio Aquino.
0: Muito bem, agora Lucas Fabião retorna para trazer as manchetes, os destaques do Bagé, Lucas.
1: É, o adversário chavante, o Bagé, hoje segundo colocado, quer seguir nessa fase boa. Vem de vitória dentro do clássico Baguá, fora de casa, em plena Estrela d'Alva, venceu o Guarani por 1-0 e mantém o mesmo time para a partida de hoje. O técnico Rodrigo Bandeira gostou do que viu e, segundo os colegas da região, é o primeiro grande teste de realidade do Bagé para entender se realmente pode sonhar com classificação e, quem sabe, chegar a uma decisão de Copa FGF, Lousada.
0: É, e aqui ao meu lado, na cabine da Rádio Universidade, no estádio Bento Freitas, está ele, João Antônio Ferreira. E a manchete do comentarista, hein, João? Boa noite!
2: Boa noite, Lousada. Boa noite a todo o time da Bola Branca, a todo mundo que está ligado aqui nos 1160 da Rádio Universidade, também através das plataformas digitais. A manchete não pode ser outra também, né? Um Brasil que precisa já virar a página, passar deste momento conturbado, deste momento negativo, e é a chance de todos os jogadores, né, resetarem, né, a visão do treinador. Muda o treinador, muda praticamente tudo. Então, todos os jogadores têm a oportunidade agora de mostrarem futebol e de mostrarem que têm qualidade para serem titulares, para ganharem espaço e, principalmente, para ganharem sequência de jogos. Se for na Copinha, se for na Série D, que cheguem para conseguir, né, desempenhar um bom futebol e levar o Grêmio Esportivo Brasil a bons resultados.
0: E agora vamos até o quarto andar da Universidade Católica de Pelotas, até os estúdios da Rádio Universidade, saber do Fernando Moraes as manchetes do futebol hoje. Fernando, boa noite!
3: Boa noite Lousada, boa noite a todos da jornada esportiva. O destaque hoje fica para o jogo do Farroupilha, que mais cedo empatou por 0-0 contra o Guarani de Bagé, por esse grupo da Copa da Federação Gaúcha. Também destaco brasileiros em competições nacionais, Copa Sul-Americana. O Atlético Mineiro vai empatando por 0-0 com o Puerto Cabello e o Caracas também empata com o Botafogo, sem gols, jogos que começaram às 7 horas da noite.
0: 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Neste momento, aqui no estádio Bento Freitas, temperatura girando na casa dos 15 graus, torcedor chegando de forma tímida. É o clima neste momento para a partida entre Brasil contra o Bagé. E a partir de agora, prepare papel e caneta, torcedor, porque nós vamos escalar as duas equipes, começando com o Lucas Fabião. É a escalação do Grêmio Esportivo Brasil.
1: Brasil, Brasil, Brasil. O Brasil está escalado pelo duelo para manter a liderança do seu grupo, com novidades. O goleiro 1, Davi; 2, Thiago Baiano; 3, Saulo; 4, Thiago Henrique; 6, Matheus Streit. Sistema defensivo. E agora o meio campo com 5, Alan, capitão; 8, Gelati; 11, Daniel; 10, Divigi; 23, Guti. E o centroavante é Gabriel Morbeck. Esse é o time que a comissão técnica Chavante mandou a campo. Tem como opções 22, Pistelli; 12, Jackson; 7, Gui Costa; 9, Tanque; 13, Zamora; 15, Tobias; 16, Yuri; 17, Samuel; 18, Vinícius; 20, Lemons; 19, Adriano Ferraz. Time banco do Grêmio Esportivo Brasil.
0: 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E agora Lucas Fabião retorna para escalar time banco do Grêmio Bagé.
1: O Bagé tá escalado, e até chegando aqui informações que o Bagé mudou o seu time, e a gente vai trazendo por aqui. A escalação inicial do adversário Chavante viria com Marcos; 2, Yander; 13, Yuri; 4, Diego Rocha, o capitão; 5, Elias Ceará; 6, Gustavo Nogue; 7, Gustavo Linhares; 8, Chaves; 9, Michel; 10, Johan; 11, Nicolas Luft, do técnico Rodrigo Bandeira. Mas mudou essa equipe de última hora, porque o Bagé vai fazer alterações. Linhares vai pro banco, Rafinha titular. É essa mudança, a única mudança que a gente tem no time titular do Bagé, que mantinha a escalação para o confronto de logo mais. Mas tem como opção o técnico Rodrigo Bandeira, o 12 Enzo Leon, 15 Jalisson, 16 Paulo Breno, 17 Solivan, 18 Cauê Pereira, 19 Alencar Cavani, 20 Fernando e 22 Sérgio. Time banco do Bagé, que vem a campo.
0: 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Agora Lucas Fabião está chegando para trazer a arbitragem do jogo.
1: O dono do apito é o Thiago Pires Estaduto, o árbitro da partida de hoje, que vai ser auxiliado pelo assistente 1, Lúcio Beis Ford Flor, e assistente 2, Renan Gaieschi Ramos. O quarto árbitro é Luiz Ricardo Geroldi. É arbitragem de logo mais.
0: Muito bem, no momento em que o Bagé está pintando no gramado, atravessando, né, saindo lá do seu vestiário e chegando até aqui à beira do campo para a cerimônia de entrada das duas equipes. O Brasil, pelo que eu estou vendo aqui da cabine, ainda não pintou na beira do gramado. Vamos agora, continuando aqui o nosso giro, ir até os estúdios da RU, saber do Fernando Moraes a situação das duas equipes da competição. Brasil é 100%. Bagé também faz uma boa campanha até o momento, né, Fernando?
3: São os líderes do grupo, Lousada, né? Brasil e Bagé, esse jogo vale a liderança do grupo B da Copa FGF. O Brasil é o líder com 6 pontos, 100% de aproveitamento, 2 jogos, 2 vitórias, 3 gols marcados, nenhum gol sofrido. O Bagé é o vice-líder, tem 4 pontos, 1 vitória e 1 empate, marcou 2 vezes e sofreu 1 gol. Então, vale a liderança do grupo B da Copa FGF, Lousada.
0: Muito bem, João Antônio Ferreira, vamos lá, vamos falar sobre esse jogo, sobre esta partida. É um Brasil em transição, podemos dizer assim, né? A gente sabe que o trabalho vai ser ainda da comissão anterior, ainda, né, do Gilson, também do Lucas Guariente, mas já imaginando, né, um Brasil diferente agora para a sequência da temporada. E esse Bagé que um nível é abaixo, mas tem jogadores experientes, jogadores importantes aí. Eu acho que vai ser um teste interessante para o Brasil. Eu acho que vai ser até mais difícil que os dois que o Brasil teve até o momento. Guarani, que está muito mal, e o Farroupilha também, que é esforçado, mas eu acho que o Bagé é mais time. Eu acho que é o teste mais forte do Brasil até o momento, João.
4: Concordo contigo, né? A gente vê um Bagé que, no papel, eu acho que é uma equipe desse nível, do nível da Copinha. É, montou com um elenco com jogadores de qualidade para a disputa dessa competição, para o nível da competição. Eu acho que esse Bagé, inclusive, é uma equipe que estaria na briga ali por vaga na semifinal, na Copinha do ano passado, por exemplo, que o Brasil foi campeão. É, porque mostra qualidade, né, tem jogadores aí experientes, né, o Michel, Yuri Bigode, né, o Gustavo Nogue, são o Elias Ceará, né, que é um jogador também, né, desse nível aí de muita experiência no futebol gaúcho. Então, acho que tem qualidade e deve sim ser a equipe que vai levar um pouco mais, né, de dificuldade para o Grêmio Esportivo Brasil no jogo de hoje. Mas, por outro lado, né, se eu falo que o Bagé ele é nível Copinha, eu acho que o Brasil é um nível acima da Copinha. Então, por isso que eu vejo o Brasil com mais possibilidades de sair com a vitória, com mais qualidade para tomar as rédeas do confronto, tomar as rédeas da partida, né, ditar um pouco mais o ritmo. Mas o futebol não é a qualidade, não é uma ciência exata, não é uma situação que tu coloca os times em campo e cada um vai desempenhar exatamente o que é esperado. Tem vários fatores que podem mudar, então o Brasil vai ter que entrar com a seriedade, né, vai ter que entrar com o entendimento de que do outro lado tem uma equipe sim qualificada. E principalmente, né, eu acho que além de tu olhar para o outro lado, é olhar para si mesmo, né? Como falei, é oportunidade desses jogadores, né, darem, né, um passo talvez à frente dos que não vão atuar hoje, porque vai zerar basicamente a avaliação da comissão técnica, né? Chega um novo treinador, então se vê uma possibilidade desses atletas, né, principalmente aqueles que a gente já imaginava, né, com possibilidades de serem titulares ao longo dos jogos principais, né, que eu coloco como os principais, a Série D, existe a possibilidade de alguns desses atletas que nesse momento não estavam como titulares, agora assumirem a titularidade através, né, de um bom desempenho, de um bom jogo na partida de hoje. Para o Brasil, permanecer com 100% dos pontos, né? Ir a 9 pontos, chegar já muito próximo da classificação para a próxima fase, principalmente, né, já dar um passo importante para ser o líder do grupo, né, para ser a equipe que vai ficar na primeira colocação. E para o lado do Bagé é manter uma boa fase de uma equipe que venceu um clássico, que não vencia há vários anos, e continuar, né? Caso de vitória, conseguiria até assumir a liderança pela primeira vez, continuar, né, entre os dois com uma boa possibilidade, né, de classificação. Como falei, vencendo assume a liderança, dá um passo importante rumo à classificação, mas mantém principalmente a boa fase. Então é um jogo que eu espero, né, um jogo mais equilibrado do que foram os outros dois, mas que eu vejo que o Brasil tem sim condições de ser a equipe soberana na partida. Precisa, dentro de campo, mostrar, né, que tem mais investimento e mais qualidade que o Bagé, mas dentro de campo é tudo que se resolve, Lousada.
0: Muito bem, este João Antônio Ferreira, nosso comentarista da Jornada Esportiva, as duas equipes já no gramado. Brasil, com seu uniforme tradicional, camisa vermelha, calções pretos, meias brancas. Bagé, com seu uniforme tradicional também, a sua camisa tradicional em amarelo e preto, lembrando o Peñarol do Uruguai. E calções pretos, meias pretas também é o time do Bagé. Fernando Moraes, vamos lá, vamos com a interatividade. Muita gente participou durante o Esperando Futebol, tinha muita gente na live também, certamente mandaram mensagens no WhatsApp. Passe para nós aí a interatividade, como que o ouvinte participa e também registra os primeiros recados.
3: Pois é, Lousada, muita gente desde o Esperando Futebol lá no nosso YouTube, o @RUPelotas, vai lá e se inscreve no nosso canal e também o nosso WhatsApp, o 053-984-135473. Mandar um abraço pro Cássio Curz, mandou aqui a sua mensagem, também pro Luiz Macedo, ele brinca ali com o Cavani na equipe do Bagé, né, o Alencar Cavani. E também destaco aqui a Juliana Freitas, Alan Capitão, esse sim veste a camisa, motorzinho chavante. Claro, o Nereu Fonseca também é outro que está participando, ele manda bora chavante, esses os primeiros recados lá no nosso canal no YouTube. Muita gente participando e a gente encoraja, né, vocês a seguirem participando e, claro, deixarem o like e se inscreverem no canal da Rádio Universidade, Lousada.
0: É, e pra quem está acompanhando aqui no YouTube, né, eu e o João aqui estamos ainda ajustando aqui a câmera, né? A gente faz a troca na hora da bola rolar e aí a gente às vezes mete a mão na frente ali, né? É uma luta, mas tá, estamos bem quadrados aqui, estamos bem na imagem agora do nosso YouTube. Tá tudo pronto e a movimentação de público, hein, Lucas Fabião?
1: A gente acompanha o estádio Bento Freitas, não muito cheio, né? Na Copa FGF, a fase é boa, 100% de aproveitamento, líder do grupo, mas a principal competição desse primeiro semestre, que é a Série D, está nessa fase negativa, tanto é que teve mudança no comando técnico. A gente registra um público abaixo. Não está tão frio, não sei se é eu que estou muito agasalhado, mas podemos ter um dos piores públicos do Brasil aqui na noite dessa quarta-feira.
0: Não, certamente não tá frio, né? Perto do que já teve, né, João, nos últimos jogos. Hoje tá agradável, né?
4: Tá agradável, mas é que também o horário, né? Pelo menos foi pra 7h30, a gente vê que o fluxo é muito grande de torcedores chegando, porque já é o costume, né, de entrarem na hora do jogo, ficar ali na frente, né, calibrando um pouquinho, e aí deixa pra entrar mais quando o jogo for começar, e claro, muitos saindo do serviço chegando agora, né?
0: Muito bem, vai começar o jogo aqui no estádio Bento Freitas. Árbitro Thiago Estaduto ajustando os últimos detalhes. Saída com a equipe do Grêmio Bagé, que vai dar o pontapé inicial. Dois tempos de 45 minutos. Boa sorte ao Brasil. É jogo para não passar susto. É jogo para colocar a mão na vaga, encaminhar também, além da classificação, também a primeira colocação do Grupo B da Copa Federação Gaúcha de Futebol, o troféu Dunga. Vai começar o jogo, no meu relógio já 7h30, o árbitro ajusta os últimos detalhes, apita o árbitro! Começa! Brasil e Bagé aqui no Bento Freitas, é o destaque a partir de agora aqui na Rio. Tá com o Daniel fazendo passe para Morbeck, botou na frente, caiu e a falta. A primeira falta do jogo é a favor do Brasil, Lucas Fabião.
1: com o Gabriel Morbeck, que acabou sofrendo uma entrada, uma falta lá quase no meio de campo. É falta pro Chavante sofrido pro Gabriel Morbeck.
0: Beleza, vamos para a cobrança da falta. Agora o time do Grêmio Esportivo Brasil. Morbeck foi derrubado ali na intermediária. E o Gibigi tá ali na bola. Gibigi, também o Matheus Strait, tá chegando também o Guti. O Alan fica como último jogador ali na cobrança, né? Sendo ali o jogador da cobertura, digamos assim. Vamos para a cobrança. O Gibigi tá ajeitando, tem o jogador do Bagé ali próximo à barreira. Agora ele vai até a própria barreira, ali o camisa número 10, o Johan. Vai para a cobrança da falta o time do Brasil. Saiu da bola o Guti, tá o Matheus Strait, tá o Gibigi. Para a cobrança da falta na intermediária, frontal ao gol. Gibigi, levantamento, tá cortando a defesa. Sobra de bola ali pro time do Bagé, que tentava o contra-ataque. Chega Alan, joga esta bola para fora. É lateral para a equipe do Grêmio Bagé fazer a cobrança no campo de defesa. 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Bate-rebate, o Alan jogou esta bola para fora, lateral para a equipe do Bagé fazer a cobrança. Aqui pelo lado direito está chegando o Nicolas Luffy com a camisa número 11. Ele joga buscando ali o Michel, fez o corte, Daniel, a bola afastada pela defesa, volta para a equipe do Bagé com o Gustavo Nogue. Ele joga mais atrás, trabalha a jogada ali com o Chaves, aliás é o Yander, lá na esquerda com o Gustavo Nogue, fez o cruzamento, corta Saulo, ela volta lá para o time do Bagé de cabeça, Yander, ela chega lá na esquerda, não evita a saída da bola o jogador do Bagé. É só lateral para a equipe do Brasil no campo de defesa. 2 minutos, quase 3 desde o primeiro tempo. Saulo faz recuo ali para o Davi. Davi domina, trabalha a jogada com o Thiago Henrique. Dentro da área, ele abre aqui na esquerda para Matheus Strait. Matheus Strait faz o lançamento. Chega Yuri Bigode brigando ali com o Daniel. A bola tá viva, corta Strait. Mata ali a jogada o Gibigi, mas a bola sai pela linha lateral. É lateral em favor da equipe do Bagé. E até interessante esse esquema, daqui a pouco vou pedir ajuda pro João, que parece que o Nicolas Luffy é um ala pela direita, o Yander, que é o 2, é meio que um volante. Pediu pro João destrinchar aí esse time do Bagé, esse esquema montado aí pelo Rodrigo Bandeira. Fez o corte na defesa do Bagé, aliás do Brasil, a lateral para o Bagé. Luft jogou lá no ataque, corta Thiago Henrique, sobra para o Ceará, de primeira ele tenta ali com o Michel, matou no peito, tenta a jogada, corta Daniel, completa Yuri Bigode, matou no peito, fez o passe, passe errado, o Saulo tá cortando, joga lá para o ataque, briga Morbeck, ganha o Diego Rocha, brigou ali o Gibigi, fez a falta, é falta para o Bagé, bem na linha que divide o campo, hein, Lucas Fabião?
1: É, o Bagé tentando ameaçar o goleiro Davi numa troca de passe no campo ofensivo defensivo chavante, mas não conseguiu criar muito, acabou sofrendo a falta e já estava o Bagé com a bola novamente.
0: E Yander abre lá na esquerda, o passe foi errado, recuperação do Guti, vem para o ataque o time do Brasil, ele bota na frente, acaba perdendo, Alan na segunda bola ganha e já aciona o Morbeck, que tenta o passe, fez o corte, Diego Rocha, a bola é do Bagé, com o Yander que tenta ali o lançamento, a bola bateu no jogador do Brasil, sobra para Daniel tenta o giro, fez o passe para Gibigi na profundidade para o Matheus Strait, está chegando Nicolas Luft jogando essa bola para fora, poste bola para o Brasil. Oi, Lucas.
1: Pois é, Lousada, o Gibigi estava procurando o Daniel, botou para correr para o Strait, acabou cortando a defesa do Bagé, lateral que vai cobrar o próprio Strait.
0: Strait fez o passe, tenta o domínio ali o Gibigi, ela voltou para o Matheus Strait, fez o cruzamento, sai do gol lá o goleiro Marcos para ficar com ela, Lucas.
1: Matheus Strait cobrou o lateral, a bola acabou voltando para ele mesmo porque o defensor espirrou, cruzou procurando Gabriel Morbeck, acabou ficando com o goleiro do Bagé, o placar é 0-0 com a informação, CPL.
0: Elias Ceará tenta a jogada, foi derrubado, falta para o Bagé no campo de defesa, Lucas.
1: Pois é, o goleiro do Bagé, o Marcos, saiu jogando e logo que a bola entrou em jogo, acabou sofrendo a falta o camisa número 3. Yuri Bigode vai cobrar para a equipe do Bagé.
0: 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Michel fez o passe, Nicolas Luft na direita, fez o cruzamento e a bola foi direto para fora, é só tiro de meta para o Brasil, Lucas.
1: Michel, o centroavante, aquele Michel camisa 9, procurou o Nicolas Luft pela direita, mas acabou saindo em linha de fundo. É tiro de meta para o goleiro, Davi.
0: 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Vamos chegando a 6 minutos. Lançamento aqui para o Matheus Streit. Chegou o Nicolas Luft, jogou esta bola para fora. É lateral para a equipe do Brasil, campo defensivo, lado direito, já cobrado aí pelo Streit. Fez o passe para Morbeck, ele volta para o campo de defesa, aciona o Alan, que abre na direita para Thiago Baiano, avança com a bola dominada, lateral chavante, ele para, deixa a bola com Guti, Guti pisa nela, traz por dentro, chama o jogo com o GBG, abre na direita para Alan, avança o time do Brasil, ainda Alan pela direita, abriu para Thiago Baiano, fez o cruzamento, teve o desvio, a arbitragem confirma. Escanteio para o Grêmio Esportivo Brasil, Lucas Fabião.
1: Na chegada do Brasil, começou com Alan, mas Guti, Thiago Baiano, tudo pelo lado direito, vinham trabalhando, vinham levando a linha de fundo, a defesa do Bagé não quis brincar e tem primeiro escanteio o Chavante.
0: É, daqui a pouco a informação do gol, porque tem cobrança de escanteio, o time do Grêmio Esportivo Brasil, lá pelo setor direito, tá na bola, na perna direita o Gibigi, na perna esquerda o Matheus Streit. É o Streit que vai pra bola, levantamento, atenção, porta defesa, voltou pro Guti de primeira, esta bola foi pra fora, primeira finalização do jogo foi do Brasil, com o Guti, esta bola foi pra fora, conta aí, Lucas.
1: Matheus Streit cobrou o escanteio, camisa número 4, Diego Rocha, capitão do Bagé, tirou, a bola acabou sobrando pro meio campista Chavante, que chutou, não levou muito perigo, mas a primeira finalização é Chavante, o placar a 0-0, com informação do Dr. João Siqueira.
0: E a informação, hein, ô Fernando?
3: Informação de gols na Sul-Americana. O Caracas abre o placar sobre o Botafogo e o Vasco faz 1-0 diante do Barraca Central da Argentina.
0: 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Guti domina a bola no meio, escapa da marcação, avança com ela, ganha o campo ofensivo, camisa 23 às costas, vai levando, pisou, fez o passe mais atrás ali com Gelati. Gelati domina, deixa a bola com o Alan, bastante participativo no jogo aí, o camisa número 5 do Grêmio Esportivo Brasil. Agora ele abre aqui para Thiago Henrique, Thiago Henrique para Guti, abre bem na esquerda, camisa 23, o meia, Chavante domina, espera ali o Gelati, tabela com ele, volta a bola para Guti, Guti para Morbeck, de primeira para o Daniel, dominou, bateu pro gol em cima da marcação, volta para Streit, Streit para Guti, trabalha a bola o time do Brasil, abertura para Daniel, lado esquerdo, fez o cruzamento, tá cortando o Diego Rocha, e a bola vai sobrar para o Michel, que foi desarmado por Thiago Henrique, volta a bola para o Brasil, volta a bola para Daniel, Daniel pisou, ameaçou o passe, agora fez a bola chegar até o Morbeck, ele dominou, bateu, pega o goleiro, Marcos, sensacional, a arbitragem tá pegando o escanteio, mas o Morbeck por pouco não abriu o placar aí, Lucas.
1: Grande chegada, Chavante, obrigando o goleiro Marcos do Bagé a trabalhar e levar para o escanteio. Lá no campo ofensivo, Daniel achou o Morbeck, que bateu e obrigou o goleiro da equipe de Bagé a fazer a sua primeira defesa. E é escanteio, Chavante, o goleiro Marcos está caído, dizendo que está sentindo.
0: É, são 9 minutos e 30, quase que o Morbeck abre o placar para o Grêmio Esportivo Brasil, como centroavante, recebendo e por pouco não fazendo o primeiro gol da noite aqui na Baixada. Está sendo atendido nesse momento o Marcos, fez boa defesa, foi até surpreendido ali pela finalização rápida do Morbeck e agora tem a cobrança do escanteio, o time do Brasil. Vai o Streit pra bola, fez o cruzamento, desvio de cabeça, a bola tá viva com o Thiago Henrique. Arbitragem está pegando a falta de ataque, Lucas Fabião.
1: Cobrança de escanteio do Matheus Streit, subiu camisa número 8, chamante o Gelati. Thiago Henrique também estava na bola, mas alegou o árbitro que foi falta no defensor do Bagé, que está caído ali na área do goleiro Marcos.
0: E atenção, torcedor legado na universidade, chegou a hora de conferirmos tempo e placar do futebol, DRU. 10 minutos e 30, primeiro tempo aqui na Baixada, é Copa Federação Gaúcha de Futebol, troféu Dunga, e por enquanto, 0 para o Brasil, 0 para o Bagé, Fernando Moraes.
3: É, com esse resultado de momento, o Brasil mantém a liderança, fica com 7 pontos, enquanto o Bagé vai a 5 pontos e é o vice-líder. Lembrando que mais cedo, Farroupilha empatou por 0-0 contra o Guarani de Bagé. 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Futebol é aqui, sensacional.
0: É, João Antônio Ferreira, 11 minutos, Brasil já teve chance, Brasil tá no ataque, o Bagé também tá incomodando. O que que tá vendo do jogo até o momento, hein, João?
2: O Brasil começa a atacar com um pouco mais de objetividade, né, Lousada? Já sai um pouco mais pro ataque com qualidade. Essa finalização é a finalização do 9. Do mesmo jeito que o Morbeck tem a qualidade, o Brasil tem que ficar de olho, porque o Michel também tem essa qualidade para no lance que talvez a maioria não conseguisse finalizar. O Morbeck já deu um sem pulo ali, finalizando no canto esquerdo do goleiro, surpreendendo, né? Quase que o Marcos não consegue ter o reflexo para fazer a defesa, a bola vinha rasteira. Então, uma boa jogada ali por parte do camisa 14 do Grêmio Esportivo Brasil. Avaliando o que está sendo o jogo até aqui, né? Até surpreendentemente, não tinha visto ainda nenhuma partida do Bagé, mas... né, jogando um 3-5-2, né, o camisa número 11 ali, o Nicolas Luft jogando como um ala pela direita, o Yander fazendo uma função como se fosse um zagueiro para a esquerda, mas vem Brasil.
0: Vem o Brasil, vinha, porque o Alan foi atropelado pelo camisa número 8, Chaves, e tem que pintar cartãozinho pro jogador do Bagé aí, Lucas.
1: O Givigi acionou o Alan e o Pitbullzinho veio na correria e acabou sendo calçado. O jogador do Bagé cometeu a falta, não veio o cartãozinho, mas é falta, Chavante.
0: Pode continuar aí, João. Até foi pra cartão essa falta.
2: Eu tava
0: aí,
2: pegando,
0: né?
2: Preparando pra pegar a caneta aqui pra anotar o cartão. Era pra amarelo. Mas só isso, né? Um 3-5-2, o Yander mais como um zagueiro pela esquerda. O Nog e o Luft, né, como os alas. O Michel se movimentando bastante na dupla de ataque aí com o Rafinha e o Johan um pouco mais à frente do Elias Ceará e do Chaves, que são dois volantes. Uma formação um pouquinho diferente, mas também, né, se defendendo com mania de 5, que o Brasil ataca com bastante gente.
0: É, vamos para a cobrança da falta, é longe do gol, mas parece ali que vai ser para a cobrança direta. É o Givigi na perna direita, é o Guti na perna esquerda, são 13 minutos do primeiro tempo, já foi autorizado, Givigi na perna direita, bateu pro gol, montou na área, cortou a defesa, a bola tá viva, vai sobrar para o Thiago Baiano, ele domina, faz ali o giro em cima do Gustavo Nogue, chega o Gustavo Nogue na marcação, toca na bola, arbitragem pega a lateral para a equipe do Bagé no campo de defesa. 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Lançamento, desvia de cabeça ali o Michel, corta a defesa, volta a bola para o Bagé, que agora sim afasta de qualquer maneira ali o Elias Ceará, que ela vai cair aqui do outro lado, vai sair em lateral no campo de defesa para o Brasil aos 14 minutos do primeiro tempo. Fernando Moraes, primeiros recados, torcedor Chavante participando no WhatsApp, também no YouTube.
3: É, o pessoal vai participando, mandar um abraço aqui para o Marlene Dornelles, assistindo aqui do Hospital Miguel Pilcher em Pelotas. Vamos Chavante, lá no nosso WhatsApp, 053-984-135473. O Luiz Carlos Assador, boa noite meus amigos da RU, especial ao nosso narrador Lousadinha. Eu, o Luiz Carlos Assador, ele também manda, o Petraco manda um abraço ao Lousadinha. E o Carlinhos Hornick, olá, boa noite, sou o Carlinhos Hornick, plantão de esportes da Rádio Liberdade de Canguçu, acompanhando vocês da Lixavante. O pessoal vai participando, Lousada.
0: Valeu, grande abraço, é o Carlinhos, lá da Liberdade, onde trabalha ele, Marcelo Pellegrinotti, e certamente também está na audiência aqui da Rádio Universidade. 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Thiago Baiano fez o passe lá para Alan, ele devolve a bola para Thiago Baiano no campo defensivo para o time do Brasil. Abertura de bola para Guti, avança pela direita, Guti traz por dentro na perna esquerda, chama para o jogo Gelati, Gelati para Daniel, intermediária, Daniel escapou da marcação, deixou o Morbeck na cara do gol, Morbeck!

0: Brasil! É do Brasil! Borbeck, o artilheiro, o centroavante. Se no último jogo ele perdeu chance clara, agora ele recebeu na cara do gol e bateu sem chances para o goleiro Marcos. 16 minutos do primeiro tempo. É o Brasil líder, cada vez mais líder da Copinha, com gol de Borbeck, abrindo o placar, fazendo a festa aqui na Baixada. 1 para o Brasil, 0 para o Bagé. O gol é de Gabriel Borbeck. E o detalhe do gol, Lucas Fabião.
1: Jogada que começou pelo lado direito. Chavante, Thiago Baiano veio puxando. Guti também pelo lado direito. A bola acabou vindo para o meio campo. Daniel, que encontrou o Gabriel Borbeck, que na saída do goleiro conseguiu empurrar para as redes. 1 a 0 Chavante. Gabriel Borbeck está gostando de fazer gol na Copa FGF.
2: Que jogada do Daniel. Que jogada do Daniel, passou por três, né, na agilidade, né, fez a tabelinha, conseguiu passar pelos marcadores, e aí muito bem, porque só tinha uma situação para ele dar a progressão na jogada, já que tinha perdido um pouco do espaço para finalização, tinha zagueiro marcando, ele viu muito bem o passe para o Borbeck, passe à frente, no espaço vazio, espaço futuro, e o Borbeck, como um camisa 9, nem precisou fazer o domínio, chegou direto finalizando, mandando por baixo do goleiro, fazendo 1 a 0, jogadaça do Daniel e gol de camisa 9, gol de centroavante do Borbeck. O Brasil abre o placar logo cedo, Fernando.
3: Esse é o quarto gol do Gabriel Borbeck na temporada, o segundo na Copa FGF. Com esse resultado, o Brasil vai ficando cada vez mais líder, tem 9 pontos, já o Pajé é o segundo colocado com 4 pontos.
0: João Antônio Ferreira, a importância desse gol, dá uma tranquilidade para botar a bola no chão. O Brasil é muito mais time, né?
2: Com certeza, né? A gente viu até pela escalação, pela formação, né? Uma equipe que tenta se defender com uma linha de 5, porque é um Brasil que ataca bastante pelas beiradas, né? Tem um volume muito grande de jogo, né? Ofensivo, então...

0: que é, só empurra pro fundo das redes, uma bela jogada, aí vem a surpresa, né? Um time que tá bem, né, alocado defensivamente e com bastante jogadores, tu precisa do diferencial. O Daniel fez o diferencial nesse lance.
1: Domina a bola, Guti, lado direito, fez o lançamento, muito forte, direto pra fora. É só tiro de meta para o Bagé fazer a cobrança, 19 minutos do primeiro tempo. 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Cobrança de tiro de meta ali do goleirão, o Marcos vai jogar esta bola para o ataque nesta noite de quarta-feira aqui no Bento Freitas. Brasil chegando a 9 pontos, encaminhando a sua classificação e deixando, né, a briga para a segunda colocação com as outras 3 equipes da chave. Olha o Luft buscando ali a jogada, foi derrubado pelo Gibi, bem na linha que divide o campo, Lucas Fabião.
2: Pois é, o Bagé vinha, a bola vinha sendo espirrada, mas acabou que o Gibi um pouco sem paciência, trombou no defensor do Bagé, que acabou assinalando a falta. O árbitro vai bater o camisa número 13, Yuri Bigode, para a equipe de Aldinegra.
1: 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E Unibigode vai para a cobrança da falta, joga essa bola lá buscando o Michel. Saulo sobe, toca de cabeça, afasta o perigo, ela fica ali com o Gustavo Nogue. Alan toca de cabeça, foi derrubado, falta, falta para o Brasil no campo de defesa, Lucas Fabião.
2: O Bagé vinha tentando criar a sua primeira oportunidade, procurando o Michel, o centroavante, na área, mas nem chegou nele porque acabou sofrendo a falta o defensor Chavante. E a bola já vai ser recomposta em jogo. O placar é 1-0 com a informação, Cepel.
1: E atenção, torcedor ligado na universidade. Chegou a hora de conferirmos tempo e placar do futebol, DRU. Copa Federação Gaúcha de Futebol, vamos chegando a 20, quase 21 deste primeiro tempo aqui na Baixada. Tá 1 para o Brasil, 0 para o Bagé, Fernando Moraes.
3: É, e mais tarde tem brasileiros na Copa Libertadores da América. 9:30 tem Fluminense e La Guaira, Corinthians e Platense. Pela Sul-Americana, o Vasco faz 2-0 diante do Barraca Central. 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
1: 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Cobrança de falta para a equipe do Bagé. Vai para a cobrança ali o camisa número 10, o Johan. Também o Nicolas Luft. 21 minutos e 30 deste primeiro tempo. Já foi autorizado. Vai para a cobrança ali o time do Bagé, aqui pela direita é o Nicolas Luft, botou na área com curva, corta Thiago Henrique, a bola tá viva, afasta Gelati, sobrou para o Morbeck, afastou ali a defesa, ficaram pedindo toque no braço, a arbitragem disse que não foi nada. A bola voltou para o time do Bagé, voltou para Johan, chega bem Daniel e vai afastando o perigo. Ela fica com o Guti, Guti sai jogando com o Alan, na dividida, corta ali o jogador número 8, Chaves, e é só tiro de meta para o Brasil, Lucas Fabião.
2: É, numa falta cometida por Matheus Sprite, Nicolas Luft jogou a bola na área, no campo defensivo, Chavante, mas acabou não dando em nada, no bate-rebate, os jogadores do Bagé pediram pênalti, o árbitro não deu nada, e depois o Chaves tentou uma finalização que ele nem acreditava, a bola foi pra fora, é, tiro de meta para o goleiro Davi Chavante.
0: Aquela condição, né? Os jogadores até reclamaram ali, mais assintosamente, mas a menos que o jogador do Brasil tenha tocado deliberadamente com a mão na bola, era a posse de bola do próprio Brasil, né? Os jogadores do Brasil que estavam tentando afastar, então, né, no toque involuntário no braço, caso tenha acontecido, a bola vindo de um jogador, né, do próprio clube, não é considerada uma infração, não seria marcada, então, a penalidade, né? Não teria por que reclamar, e é só mais aquela reclamação de praxe de jogador de futebol. Até o Rodrigo Bandeira foi um que pediu pro banco não se exaltar tanto, porque entende da regra e sabe que não seria penalidade.
1: E agora a falta foi cobrada, o árbitro marcou, o Brasil já cobrou e a bola tá lá na direita com o Guti. Domina Guti, perna esquerda, traz a bola por dentro, inverte a jogada, chega aqui para o Gibi, não consegue o domínio e aí na sequência ele cometeu a falta e vai receber o cartãozinho aí, Lucas Fabião.
2: Pois é, o Guti vinha acionando o Gibi, que teve dificuldade de dominar e acabou que nesse domínio deu um pisão no atleta e recebeu o seu cartão amarelo. O primeiro cartão amarelo é Chavante, é para o 10 Gibi.
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0: 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E agora a arbitragem pega a falta para o Brasil aí, Lucas.
1: Pois é, pelo lado direito, o Guti vinha no contra-ataque, mas nem deu tempo de se direcionar ao campo ofensivo, acabou sendo puxado. O juiz deu a falta e o Brasil já vai construindo novamente.
2: O jogo é quente desde o início. Teve uma cotovelada, claro, de disputa de jogo no Michel. Teve uma cotovelada no Alan, né? No Alan, o camisa 5, Chavante, né? O pitbullzinho. Teve agora essa chegada, claro, não foi a intenção, né? A bola escapou um pouco do Givigi, ele tentou botar o pé na frente e acabou acertando o jogador. Teve um retorno, é um jogo quente.
0: Olha o Brasil chegando com Gelati, linha de fundo, levantamento, corta Nicolas Luft. A bola fica viva no meio e Ander toca na bola, tem jogador do Brasil caído e a arbitragem está parando o jogo e vai ser atendido o jogador do Brasil aí no meio campo, Lucas Fabião.
1: Pois é, o Brasil vinha numa chegada interessante. Thiago Baiano achou o Morbeck, que encontrou lá no lado direito, na ponta direita, o Gelati, que cruzou, mas acabou não dando em nada. E ó, tem cartão amarelo, vai esquentando o jogo. Cartão amarelo para o camisa número 6 da equipe do Bagé, o Gustavo Nogue. Tá, o clima tá esquentando num clássico da região sul, Lousada.
0: É, o clima tá esquentando, tá ali no bolo ali o Diego Rocha, né, que também é experiente, também é nego velho da bola, tá ali conversando com o árbitro. Ânimos exaltados, João Antônio Ferreira.
2: Eu já tava falando sobre isso, né, porque desde o início tava assim. Isso, a gente tá com 25 minutos, a cotovelada que eu falei, né, que de jogo, mas que é um braço mais elevado no Michel, foi com 2 minutos. No Alan, foi com 6. E aí foi tendo cada vez mais, né. Claro, por exemplo, tem a situação do Yuri Bigode, né, ex-atleta do Pelotas, que já desde o início, torcedor xingando ele conversando de volta, provocando. Então, né, todo momento tem cada vez mais algum tipo de situação que vai esquentando o jogo. A gente já tinha visto, né, tanto o Bigode quanto o Diego Rocha discutindo com o Morbeck. Agora é o Yander que tá ali conversando com o Morbeck. Então, são várias situações que vão enervando cada vez mais esse jogo. E já tinha tido alguns lances que poderiam ter pintado um cartão amarelo para diminuir um pouco esse clima mais pegado, esse clima de gauchão mesmo, né? De jogo de gauchão. O Thiago Pires Estatuto, ele foi deixando a situação cada vez mais aquecer. Aplicou o cartão amarelo que era para amarelo, teve uma falta agora do Bagé que poderia ter dado o amarelo para baixar o ânimo e ele não aplicou. E aí nisso o jogo vai cada vez ficando mais, né, com ânimos aquecidos. E o jogador, a gente sabe, qualquer provocação, qualquer fala, o jogador caído chega perto, às vezes tu vai até ajudar o atleta do adversário, o jogador do clube não entende que é isso, já chega empurrando. Então tá na mão do árbitro acalmar um pouco o jogo. Se ele for deixando, né, cada pegadinha sem cartão amarelo, sem conversar com os jogadores, o jogo vai descambar e daqui a pouco vamos ter vermelho direto.
0: Guti, círculo central do gramado, abre aqui na esquerda para Thiago Henrique, avança Thiago Henrique, abre agora para Matheus Streit, ele vai avançando, pisa na bola, recua, deixa mais atrás com o Thiago Henrique, 27 primeiro tempo, Thiago Henrique para o Givigi para Daniel domina, intermediária, abre na direita para Thiago Baiano, domina Thiago Baiano, chama o Guti para a tabela, Guti domina, escapa da marcação do Gustavo Noga, bola para trás para o Alan acaba perdendo e agora vem no contra-ataque o Bagé, com o Gustavo Nogue lado esquerdo, vem avançando, chega ali o Alan e já fez a cobertura, cometeu na falta, falta para o Bagé lado esquerdo, falta do Alan aí, ô Lucas Fabião.
1: Pois é, o Brasil vinha construindo no seu campo ofensivo, acabou errando o Alan e o Bagé veio no contra-ataque. E o mesmo Alan tentando recuperar a lambança que fez, acabou cometendo falta e vem bola na área Chavante. 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
0: 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Cobrança de falta para a equipe do Grêmio Bagé lá pela esquerda. Tá na bola o Johan, tá na bola também o Nicolas Luft, lado esquerdo. Oportunidade para a equipe do Bagé, 28:30. toda a atenção redobrada aí na defensiva. Chavante, a oportunidade agora para o Bagé, que não chegou muito e aproveita essa bola parada para tentar levar perigo. Nicolas Luft, levantamento, bola fechada direto pela linha de fundo, Lucas Fabião.
1: Nicolas Luft, camisa 11 do Bagé, cobrou a falta, nem chutou, nem cruzou, mandou longe, é só tiro de meta para o goleiro Davi, segue 1-0 o Brasil.
0: 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Sai jogando o Brasil, campo defensivo com o Saulo. Saulo deixa para Guti, de primeira devolve para Saulo, ele pisa na bola, vai levando, faz o passe por elevação para Morbeck, de calcanhar, tentou ali a bola para o Guti, fez o corte de defesa, ela volta aqui na defensiva, Chavante com o Thiago Henrique, que sai jogando com o Dibigi, Dibigi para Gelati, Gelati ameaçou com o lançamento, fez o passe para o Alan, Alan domina, abre aqui na esquerda para o Thiago Henrique faz o domínio, abre agora para o goleirão Davi, sai jogando o Grêmio Esportivo Brasil no campo defensivo, 29-40, domina Saulo, vai levando o time do Brasil para o ataque, escapa da marcação ali do Michel, faz o lançamento, boa bola para o Thiago Baiano, dominou, fez o passe, Morbeck dentro da área, lado direito, fez o cruzamento, corta a defesa do Bagé, ela fica ali para o jogador Johan, chega Saulo na cobertura, faz o passe ali para Gelati, Gelati para Thiago Henrique domina, faz o passe ali para Dibigi, Dibigi para Thiago Henrique, deixa para Alan, já chegamos a 30 deste primeiro tempo, domina a bola Alan, abre aqui na esquerda para Thiago Henrique, avança com a bola dominada, Thiago Henrique fez o lançamento para o Daniel escapou da marcação, fez o cruzamento muito forte nas mãos do Marcos, aí Lucas.
1: O Daniel recebeu do Thiago Henrique, como não tinha muito espaço, fez o cruzamento, mas acabou ficando apenas na mão do goleiro do Bagé, Marcos, e o Bagé, o Brasil já recupera.
0: Olha agora o time do Brasil lá com Gelati na direita para o jogador que é o Guti, Guti para Gibigi, de primeira, tentou a devolução para o Guti, fez o corte, a defesa domina a bola ali, o Rafinha, camisa 21 às costas, fez o passe, inversão de bola para Nicolas Luft aqui na direita, vai levando, botou na frente, escapou da marcação do strike, lado direito, Luft fez o cruzamento, segunda trave para o Rafinha, já tinha saído esta bola pela linha de fundo, é só tiro de meta para o Bagé, Lucas Fabião, aliás, para o Brasil, Lucas Fabião.
1: O Bagé veio chegando pelo lado direito, Nicolas Luft foi levando até a linha de fundo, cruzou, foi até o outro lado da área procurando o Rafinha, mas o árbitro já tinha parado tudo porque assinalou que a bola já tinha saído, tiro de meta para o goleiro Davi, que já cobrou, o placar segue 1-0.
0: E atenção, torcedor ligado na Universidade, chegou a hora de conferir nos tempos em placar do Futebol de Rio. Mas antes, o Gibigi entrando na área, bateu pro gol, sobrou o Daniel, pegou mal na bola. Daniel teve a chance, a bola quicando na marca do pênalti. E ele pegou mal na bola, contra o lance, Lucas Fabião.
1: Na velocidade, Baiano acionou o Gibigi, que cruzou na área e acabou o Morbeck batendo. Acabou não pegando em cheio na bola, não finalizou como queria. Mas chega o Brasil perigosamente, mas a bola já está lá no campo defensivo. Chavante tem lateral, Bagé a cobrar.
0: É, e vamos completando o giro do tempo e placar, 32 minutos, 1 para o Brasil, 0 para o Bagé aqui na Baixada, Fernando.
3: É, e destaque para os jogos já finalizados pela Conference League, o Crystal Palace venceu o Rayo Vallecano por 1-0 e foi campeão, e o Blumenau, adversário do Brasil na Série D, venceu o Guarani de Palhoça por 2-0 pela divisão de acesso catarinense. 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
0: 32 minutos, lançamento em profundidade para Gabriel Morbeck, ele domina na entrada da área, escapa da marcação, vai atrás, mais atrás, faz o passe lá na direita com Guti, domina Guti, na perna esquerda, chama de novo Morbeck, sai da área para buscar jogo, ele deixa mais atrás ali com o jogador Saulo, que devolve para o Thiago Henrique, João Antônio Ferreira, 33 minutos, está gostando do jogo, João?
5: O jogo está movimentado, né, claro, agora temos uns minutos sem pancada, digamos assim, né? Mas o Brasil tentando botar a bola no chão, trocar passe, fazer triangulações, chegar no ataque. Vem de novo.
0: E vem com o Guti, foi derrubado, a arbitragem não marca nada. Segue o jogo agora, a falta em favor do Bagé no campo de defesa, João.
5: Pois é, então o Brasil, né, que vai trocando passes, tenta jogar um pouco pelas laterais, né, pelo lado direito com o Thiago Baiano e o Guti. Claro que sempre tem um volante ali na, na contenção, junto com eles, para a triangulação. O Givigília com bastante mobilidade pelo lado esquerdo, com o Daniel, que está sendo um pouco mais acionado, né? Com o Daniel e o Strite, né? O Daniel hoje jogando pelo lado esquerdo, geralmente vem jogando pelo lado direito, mas é o Brasil que criou uma boa oportunidade ali da finalização do Givigília, principalmente uma chance claríssima de gol no rebote com o Daniel. E aí, claro, aquela questão do gramado, ele não tá tão qualificado, a bola chegou meio que canto. Se ele tenta bater de peito e erra, ele isola. Tentou bater de lado de pé, não pegou tão bem. E aí, com o jogador que tava na frente também, né, a bola desviou e parecia ali o Luft, acabou não conseguindo fazer o gol o Daniel, mas teve uma chance claríssima e agora tentava o ataque, sofreu a falta, Lousada.
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5: Só um detalhe, né? A gente vê o preparador físico do Brasil, né, conversando bastante com o Thiagueira, né, o Thiago Weissmann, que hoje parece estar, né, como a figura principal aí desse conglomerado da Comissão Técnica do Grêmio Esportivo Brasil, mas ele ali com o Oktok conversando com o Matheus, né, o analista que está com a visão ampla, digamos assim, do jogo, consegue ter uma visão amplificada e passar, né, alguma questão de movimentação ou posicionamento diferente para o, hoje, não treinador, mas responsável, né, para passar as questões técnicas para os jogadores. Vamos na falta.
0: Guti na cobrança de falta, levantamento, desvio, a bola sobe, tá viva e aí a arbitragem já tá marcando impedimento lá, Lucas Fabião.
1: Guti jogou na área, o zagueirão Chavante, Saulo, número 3, cabeceou, mas na bola no ar, o árbitro já pegou o impedimento, apenas vai bater, recolocar em jogo o goleiro do Bagé, o camisa 1, Marcos.
0: Fernando Moraes, eu quero mais mensagens, torcedor Chavante participando da nossa live, também no nosso WhatsApp, hein, Fernando?
3: É, o torcedor Chavante participando, mandando mensagem lá no nosso YouTube, @RUPelotas. Boa noite, garotos da jornada, boa transmissão para vocês e que no final do jogo, com uma ótima vitória para o meu Chavante. Aqui é o Chico Arruda, curtindo a transmissão da RU, a rádio esportiva da cidade. Também o Fábio Costa, vice-presidente do Farroupilha, boa noite, vindo de Bagé com o nosso farrapo na escuta da melhor. E o Clodomiro Fernandes em Nova Petrópolis, torcendo pelo Chavante, é da família do Tobias, que está no banco de reservas. O pessoal participando, siga participando lá, como eu disse, o @RUPelotas e também pelo nosso WhatsApp 053-98413-5473.
0: Muito obrigado a você que nos acompanha, enorme audiência nesta noite, quarta-feira, seja no WhatsApp, seja no YouTube, pessoal acompanhando a programação esportiva aqui da Universidade, evitou a saída da bola lá, o Givigi brigou com o Yuri Bigode, a bola tá com posse do Brasil, ali com o Alan Gelati, domina, caiu no gramado, a bola tá viva no bate-rebate, meu Deus do céu, e agora a arbitragem parou o jogo e vai marcar falta em favor do Bagé, levantar demais o pé ali, mas estava bonito aquela sequência de divididas ali, né, Lucas Fabião?
1: Pois é, o Alan e o Gelati em dois lances seguidos pediram falta para o Brasil, mas o árbitro na sequência, os jogadores do Brasil se esquentaram, acabaram cometendo falta para o Bagé, que já recolocou a bola em jogo.
0: 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O João, aquele lance lá foi pegadinha, né?
5: Olha, se o Thiago Pires Estatuto tem roxo, ele dava no mínimo amarelo para os dois, porque foi para amarelo as duas chegadas, os dois jogadores, tanto o do Bagé, que eu não vi quem foi, ele já chega chutando tudo, quase acertando com as travas do jogador do Brasil, que seria para vermelho, e o Guti, ele chega e está no meio do jogador do Bagé, é falta no mínimo para amarelo. O Thiago, ele tá assustado, ele tá louco para que esse jogo vá pro intervalo e que as coisas acalmem no intervalo, porque ele tá com medo, a gente vê os jogadores vão para cima dele, ele sai correndo. Poucas vezes eu vi um árbitro tão acovardado, e eu não acho ele um árbitro tão ruim, mas ele tá com medo de aplicar a regra, de dar cartão, de acalmar o jogo, de chamar a responsabilidade para ele. E daqui a pouco vai fechar a pancadaria no jogo, e aí ele vai ter que expulsar dois de cada lado e ficar uma bagunça total, porque ele está com medo de aplicar. Volto a falar, já às vezes reclamo
2: de arbitragem, de decisões erradas, mas a covardia do Thiago hoje, eu jamais vi, Lousada. Ele tá se eximindo de arbitrar, de ser o juiz da partida e aplicar a regra.
0: É, pelo menos deixou rolar, não deu cartão pra ninguém. Nicolas Luft, abertura aqui na direita para Johan, pra cima do Matheus Streit, fez o cruzamento, a bola passou, corta Thiago Baiano, voltou pro Nicolas Luft, linha de fundo, cruzamento, entrada da área, dominou, perigo do lance, fez ali o domínio, ali o Rafinha, bateu pro gol, lá, foi mascada, desviada, e a arbitragem confirma escanteio para o Grêmio, Bagé, Lucas Fabião.
1: Pois é, chegava pelo lado direito, Bagé na... Dobradinha, Johan e Nicolas Luft, a bola foi para a área, acabou o Rafinha tentando finalização, acabou desviando e é escanteio para o Bagé.
0: 39 minutos, 39 deste primeiro tempo, cobrança de escanteio para o Grêmio Bagé, que está se assanhando no jogo neste momento, 1 para o Brasil, 0 para o Bagé, vai para a cobrança do escanteio, ali o Luft na perna direita.
2: O acabou de dar um soco no atleta do Bagé, e o juiz está vendo e deixa, inacreditável.
0: Nicolas Luft fez o levantamento, corta Morbeck na primeira trave, ela sai em lateral para o Grêmio Bagé, aqui no setor direito, está chegando ali o Nicolas Luft para fazer a cobrança, estamos chegando aí a 40 minutos deste primeiro tempo, lançamento lá para o ataque, buscando Michel, ele fez o domínio, corta ali o Saulo e vai apostar a corrida aqui o Morbeck, esta bola sai em lateral para o Bagé do campo de defesa, e atenção torcedor ligado na universidade, chegou a hora de conferirmos tempo e placar do futebol de Rio. 40 minutos deste primeiro tempo aqui na Baixada, 1 para o Brasil, 0 para o Bagé, Fernando Moraes.
3: Em andamento, semifinais da Copa Sul-Sudeste, a Chapecoense vai empatando por 1-1 com o Novo Horizontino e o Avaí vai vencendo o Volta Redonda por 1-0. Copa do Nordeste, 9:30 tem ABC e Vitória, Sport Fortaleza, Rádio Universidade no ar, novas possibilidades.
0: João Antônio Ferreira, já falou da arbitragem, vamos falar um pouquinho do jogo, porque o Bagé tá começando a se assanhar, mas o Brasil ainda controla, né, João?
2: Sim, o Brasil controla e o Bagé justamente acaba conseguindo chegar no erro do Brasil. Num erro, às vezes, de marcação, né, a gente tá vendo que tem bastante comunicação entre o Gelati, o Daniel, o Gelati e o Streit, o Gelati e o Alan, né, estão tentando ajustar, porque vai se mexendo bastante o Michel, às vezes, saindo um pouco mais da área, os jogadores, às vezes, do meio campo da equipe do Bagé vão tentando trocar um pouco de posicionamento, né, e como a marcação geralmente acaba sendo mais em zona, né, não é aquela marcação homem a homem, tem que ter aquele ajuste para saber, caso o jogador passe, quem é que vai marcar, e o Brasil às vezes tenta atacar, erra um passe e gera um contra-ataque, mas tá com o controle do jogo, né, controle de posse de bola, de volume de ações é do Brasil, só tem que cuidar para não acabar errando um passe ou errando uma marcação e deixar, né, a sua defesa um pouco mais exposta, porque tem o Michel que tem qualidade, a gente já viu uma boa jogada do Duft ali pelo lado direito que ele acabou errando o cruzamento, mas chegou com espaço na ponta direita, então é uma equipe que tem qualidade, essa do Bagé não dá pra tu bobear que numa dessas ele consegue empatar o jogo, e acho, perdão, que para o Bagé um empate aqui já seria um bom resultado, ainda mais depois de ter saído perdendo desde o início da partida.
0: 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ali o jogador número 5, o Elias Ceará, abertura na esquerda para Gustavo Nogue, fez o passe por dentro, domina Michel, chega a marcação ali do Alan e já aciona o Ruth, mas de forma equivocada, domina a bola ali o Yander, vai levando o time do Bagé para o ataque, ameaçou o chute, tabelou com o Johan e a arbitragem pega a falta em cima dele, falta para o Bagé, o Lucas Fabião.
1: O Yander, camisa número 2, foi de um lado para o outro no campo, foi conduzindo e quando estava tentando achar o Johan, camisa número 10, acabou sendo calçado, o juiz marca falta para o Bagé, falta perigosa e fica caído o atleta da equipe Jaldinegra.
0: 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Brasil vai ganhando 1-0, vai chegando a 9 pontos no grupo B da Copinha, vai encaminhando a sua classificação e, claro, também buscando a primeira colocação do grupo. E Yuri Bigode toma distância para bater direto. E Johan para talvez colocar esta bola na área. Expectativa para o torcedor Jaldinegro. Atenção redobrada para o Grêmio Esportivo Brasil. É cobrança de falta para o Bagé na intermediária. É o Johan na perna esquerda. Ele ameaçou e Yuri Bigode bateu pro gol, por cima do gol. E ele toma uma vaia do torcedor chavante, Lucas Fabião.
1: Pois é, Johan ameaçou que poderia cruzar, mas realmente o Yuri Bigode pegou a distância, bateu, mas a bola subiu demais. Foi lá para a arquibancada sul e, claro, sobrou corneta do torcedor chavante, porque o Yuri Bigode, ex-atleta do Pelotas.
0: É, o Brasil, até o torcedor do Brasil tem boas lembranças do Yuri Bigode, né? Naquele Brapel, o pênalti que ele perdeu, né? Mas de qualquer forma é um jogador folclórico aqui da Zona Sul. E agora deram uma pegadinha no Guti aí, Lucas Fabião.
1: O Guti, que vem cortando pro meio, precisou de dois para parar ele. O árbitro marcou amarelo para o jogador do Bagé, que confesso que me fugiu aqui, tá? O camisa número 8,
0: é o 5.
1: Reclamando por ali o Chaves, mas sobrou cartão amarelo por falta no Guti, Lousada.
0: É, foi o Elias Ceará que tomou o cartão amarelo, camisa de número 5. Ele virou de costas para a cabine bem na hora que a gente conseguiu identificar o jogador amarelado da equipe do Bagé. 45 minutos. Também na bola Guti, campo ofensivo, traz a bola por dentro, deixa com Alan. Alan abre aqui na esquerda para Thiago Henrique, avança com a bola dominada o Grêmio Esportivo Brasil. Bola para Gelati, Gelati pisa, deixa novamente ali com o Thiago Henrique. Vamos até 47, mais 2 minutos. Thiago Henrique para o Gelati, ele tentou o passe de primeira. Esta bola foi para fora. É lateral para o Bagé no campo defensivo. Tá chegando ali o Luft para fazer a cobrança aos 45 e 30 deste primeiro tempo. Bola passou ali pelo Alan, sobrou para o Johan. Ele abre para Michel, avança pela direita. Michel chega a bater os strike no carrinho. E é lateral para o Bagé, Lucas.
1: Lateral pelo Bagé, vinha construindo ali pelo lado direito ofensivo da equipe de Bagé, acabou recebendo um lateral e o camisa número 11 da equipe visitante, Nicolas Luft, vai fazer um latereio.
0: É, jogou essa bola na área, teve o desvio ali do Yander, fraquinha para o goleirão Davi, que fica com a bola e já joga lá no ataque buscando o Morbeck. A bola quicou no gramado, chegou até o Morbeck de cabeça, ele deixa mais atrás ali com o Guti, campo defensivo, traz a bola por dentro, boa bola para o Alan. Alan domina, tenta ali a jogada por entre as pernas do Yander, devolveu no Guti, boa bola para Daniel, vem chegando o Brasil, Daniel bate pro gol, teve o desvio, sobrou Gelati, bateu pro gol e o Marcos está defendendo, Lucas Fabião.
1: Uma boa construção chavante, Alan, Guti no meio de campo, acabaram achando o atacante chavante que acabou finalizando, mas foi bloqueado, não levou muito perigo, e acaba sofrendo falta para o Bagé.
0: E agora vai ter amarelo para o Gelati, que deu um toquinho na bola, né? Atrapalhou ali o reinício e o árbitro deu cartão para o Gelati, volante do Grêmio Esportivo Brasil.
5: Só o carrinho que deu o Givi, já tendo amarelo, olha, arriscou nessa, hein?
0: É, e agora a arbitragem pega ali um impedimento e ele está encerrando o primeiro tempo aqui no Bento Freitas. 1 para o Brasil, 0 para o Bagé. Vem aí o por dentro da bola, domina que a bola é tua, Fernando Moraes.
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3: Oito horas e 17 minutos, intervalo de jogo, o Brasil vai vencendo o Grêmio Bagé no estádio Bento Freitas pelo placar de 1-0 e vai encaminhando a classificação na Copa da Federação Gaúcha. Chavante é líder isolado do Grupo B com 9 pontos e cada vez mais distante ali, né, dos seus concorrentes. Intervalo de jogo de 1-0 para o Grêmio Esportivo Brasil, saída de campo ali dos jogadores, saída tranquila. Nós vamos até o estádio Bento Freitas falar com o Lucas Fabião. Lucas, fala mais um pouquinho aí da saída de campo dos jogadores. Ali um jogador do Brasil, inclusive, tá no chão ali, né, recebendo atendimento.
1: Pois é, Fernando, a gente tem acompanhado a saída dos jogadores num primeiro tempo pegado, né, com muitos cartões amarelos, até o Wesley que tem essa anotação mais precisa, mas na minha informação o Brasil não tinha cartões amarelos até a partida de hoje, agora já sobrou dois para a equipe chavante. Então é um clássico da região sul, são os dois primeiros colocados, um jogo quente, mas agora sim as equipes tanto do Bagé visitante quanto do chavante vão voltando para seus vestiários para agora no lado do Grêmio Esportivo Brasil, seu comando técnico, a comissão técnica como um todo, né, nesse aglomerado que está tendo para hoje, passar instruções, e o Bagé, quem sabe, voltar buscando um empate. Agora a gente vai para esse intervalo aqui, Fernando.
3: Beleza, beleza, tá aí Lucas Fabião, repórter do jogo de hoje, e eu passo para João Antônio Ferreira. João, um rápido destaque deste primeiro tempo, 1-0 para o Brasil.
2: O Brasil vai vencendo porque tem qualidade para isso, né? Criou para isso, inclusive é uma jogada muito interessante, muito bem trabalhada, de um jogador que esteve escanteado em dado momento, né? Que foi o Daniel, claro que perdeu uma chance clara de gol depois, mas se o Brasil vence por 1-0 é porque ele também teve a participação muito positiva na jogada do gol, né? Dá assistência, mas constrói muito bem a jogada e faz bem o passe para o Morbeck. O Brasil foi melhor, mas volto a falar, é um jogo que dificilmente, se continuar assim, vai terminar 11 contra 11. É, teve agressão já, três agressões, dá para dizer, né, de lado a lado. Como falei, o Givigiri dá um soco na costela ali do jogador dentro da área, o árbitro vê e manda parar com isso, né? Isso é agressão, agressão é agressão, seria para vermelho. E o árbitro tá deixando as coisas correrem, só que isso quem tem a perder é muito mais o Brasil, que numa dessas pode perder um jogador. A chegada que teve em cima do Guti, por exemplo, que é um jogador que a gente trabalhava com a possibilidade de ser um titular para os jogos de Série D, é uma chegada perigosa. Ele já tá mancando, já teve a mão no tornozelo duas, três vezes no primeiro tempo. O Daniel, que fez a jogada do gol, foi que tava caído ali de novo, né? Caiu duas vezes sentindo o lado esquerdo ali do corpo, né? As costelas do lado esquerdo. Então, se for pra pancadaria, se ficar um jogo desse jeito como está, quem tem mais a perder é o Brasil, que numa dessas perde um jogador pra uma sequência de Série D, pra uma sequência de Copinha, e obviamente não é isso que ninguém quer, né? Mas o jogo tá caminhando para esse lado, e aí eu vou dizer, é muito mais culpa do árbitro que está deixando esse tipo de situação acontecer, do que dos atletas. Porque aquilo, tu não vai também estar levando desaforo, levando pegada, né? Um choque, um braço, um carrinho, um totó que tu acabe tomando, tu vai querer revidar. E o árbitro está deixando, daqui a pouco as condições vão cada vez piorar. Teve ali a situação, né, que os dois chegaram chutando todo mundo, chutando bola, chutando jogador, e no final das contas o árbitro não deu cartão para ninguém, então a chance de descambar o jogo, de daqui a pouco ter a agressão realmente, que aí vai ser um pontapé, um soco, alguma coisa, é muito grande e é culpa do árbitro da partida. O Thiago Saduto, ele está se omitindo de apitar, de colocar a regra, né, que deve ser colocada. E nisso ele vai perdendo o controle, já perdeu, né? O jogo está descontrolado nesse tipo de situação. Mas na bola rolando, né, no futebol e não no UFC, né, no MMA, aí a gente está vendo um Brasil que, quando consegue, né, pôr a bola no chão, tem muita qualidade, né, mais qualidade que o Bagé, consegue as triangulações, consegue achar os espaços, fez 1-0 e poderia estar vencendo até por mais.
3: Beleza, beleza, tá aí João Antônio Ferreira, que vai ampliar esses e outros destaques do primeiro tempo logo depois do intervalo. Já voltamos.
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0: Estamos de volta, 8 horas e 23 minutos, estamos de volta aqui com o Por Dentro da Bola, 1 para o Brasil, 0 para o Bagé, intervalo de jogo, Chavante na frente no placar. 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Brasil então com esse resultado, né? Passando aqui a situação de momento, Brasil líder deste grupo B da Copa FGF, 9 pontos em 3 partidas, né? 4 gols marcados, aliás, nenhum gol sofrido, então Chavante 100% na sua defesa. Bagé é o segundo colocado, tem 4 pontos, Farroupilha é o terceiro com 2, Guarani lanterna com 1 ponto. Mais cedo, o Guarani de Bagé empatou por 0-0 com o Farroupilha. Farroupilha trazendo um pontinho lá da Rainha da Fronteira, até destacando aqui o Cláudio Rodrigues, que mandou lá no nosso WhatsApp 0539-8413-5473. Ele perguntou, né, quanto foi o jogo do Farroupilha. 0-0 contra o Guarani de Bagé. Mais alguns recados aqui. O Luiz Augusto Simone, lá no nosso WhatsApp. Bate esse gol que o Daniel perdeu, até a nona faria, né? Nona, que é a avó em italiano. O Luiz Augusto Simone, então, falando da chance ali que o Daniel perdeu. Destaco também lá no nosso YouTube, o @RioPelotas. Mande a sua mensagem por lá também e mande, claro, a sua participação e se inscreva no canal da RU. Eu vou convidar o pessoal para live, inclusive, porque nós vamos rodar aqui o gol da equipe Chavante. Lá por imagem, você pode ver ali o gol do Gabriel Morbeck, gol de artilheiro, jogadaça do Daniel, deixando 3 marcadores ali na saudade, e o Gabriel Morbeck colocando para o fundo das redes, né? 1-0 então para o Brasil, vai vencendo. Destaque ali para os nossos recados lá, o Jorgenei Borges, vamos pedir o Yuri Farias no segundo tempo, e o João Carlos falando grande clássico da região sul. Também tem o Clóvis Ney da Silva, tá brabo a coisa, com essa força que estão chutando a gol, vamos sofrer muito no fim de semana. Então, até os recados do ouvinte puxam os questionamentos, né, João Antônio Ferreira falando sobre essas questões, né, do fim de semana, que é o grande compromisso do Grêmio Esportivo Brasil. E até, né, é de se lamentar, né, João, por que que o Gabriel Morbeck não fez isso contra o São Joséense no domingo, João?
1: Pois é, né? Exatamente. É o que a gente fala sobre ter um cuidado, de certa forma, né, com a diferença de nível, porque é um nível um pouco mais baixo a Copinha em relação à Série D. E aí, às vezes, os espaços vão ser menores, né, o adversário ele vai estar, né, talvez com raciocínio um pouco mais avançado, né, então ele fecha mais esses espaços, ele consegue ler, né, ter uma leitura melhor da jogada. São várias as situações, né, mas por parte dos jogadores do Brasil, às vezes é tentar ter a confiança, né, de um jogo para outro, de tentar fazer o mesmo, né, o que deu certo numa partida. E aí, como a gente falou, o Gilson mesmo, quando ainda no comando, ele avaliava um pouco, através da Copinha, o que seria, né, tentaria fazer, né, também na Série D. E na maioria das vezes não deu certo, né, porque tem esse degrau um pouquinho maior de dificuldade nos jogos da Série D. Mas às vezes as ações são muito parecidas e o jogador ele toma uma decisão diferente. Porque o Daniel, por exemplo, ele teve oportunidades para tentar sair costurando dessa maneira. Né? Talvez aí a questão seja ou a tomada de decisão do jogador ou a qualidade realmente que sobe, né? ou talvez ele não conseguisse, né, tentasse passar por 3, né, como ele às vezes tenta no jogo de Série D, e acaba não conseguindo. O jogador ele fecha melhor os espaços, ele consegue ter um bote mais qualificado para conseguir fazer o desarme, ou entende, esse jogador está na progressão e está mais rápido, bota o corpo na frente, faz a falta, aceita um cartão. E não foi o que aconteceu hoje, né? O Daniel fez uma boa jogada, não foi parado, deu o passe, o Morbeck chegou finalizando direto, né? Mas na questão do Morbeck, por exemplo, é isso. A jogada foi muito parecida, claro que essa foi um pouco mais frontal, mas ele fez a mesma coisa, né? Ele tentou de primeira, porque na partida do domingo, a gente falou, cara, arrasta essa bola um pouco mais, ajeita ela e tenta a finalização. Ele tentou bater de primeira e a bola acabou saindo, né, em relação em relação ao goleiro, né? A bola saiu à direita, né? Claro, teve acho que um toquezinho ainda do goleiro do São Joséense. Hoje não, hoje ele finalizou forte, a bola também, né? Não foi tão no canto, mas venceu o goleiro. Talvez seja, Fernando, um pouco essa questão da qualidade, né? Do nível a mais de dificuldade que tem numa Série D. Mas às vezes também é uma tomada de decisão errada. Eu acho que para esse lance, por exemplo, o Morbeck fez perfeitamente. Era para finalizar porque tinha um zagueiro chegando junto, um defensor, não sei se era o Luffy, se era o Bigode, para tentar uma dividida. Ele chegou batendo e venceu o goleiro. No final de semana, eu acho que a decisão foi errada, porque ele tinha espaço para carregar um pouco mais a bola, ou pelo menos ajustar ela um pouco melhor para a finalização, e aí ele acabou tentando de primeira e batendo para fora, né? Então, são vários os fatores, né? E infelizmente para o Brasil, né, na Série D, a trave, a decisão ou o adversário, às vezes, está levando melhor. Na Copinha, o Brasil está conseguindo ter um enfrentamento, tomadas de decisões, ou às vezes até um pouquinho mais de competência e sorte para conseguir botar a bola nas redes e sair com as vitórias, né? Como está vencendo mais uma vez, chegando aos 100% de aproveitamento aos 9 pontos.
0: É isso, aí está aí João Antônio Ferreira com o destaque deste primeiro tempo, destaque da partida. Os jogadores vão voltando ali, aliás, jogadores não, né, o trio de arbitragem já voltou, tá ali no aguardo, né, do começo do segundo tempo, da volta também dos atletas, e daqui a pouco os jogadores também devem estar retornando. Lembrando, né, a situação do Brasil na Série D do Campeonato Brasileiro: o Brasil é o quarto colocado, tem ali 9 pontos, né, está na berlinda, dá pra dizer assim. João, vendo o Brasil de hoje, né? Não só tu, o técnico novo Laércio está acompanhando também. Vai ter trabalho, João, novo treinador do Brasil?
1: Olha, eu acho que com certeza vai ter trabalho, mas principalmente para avaliar, né? Porque a gente está vendo um jogo onde, por exemplo, o Alan está muito polivalente no meio-campo, né? Ajudando a iniciar a construção e tendo uma boa marcação. Né? Um jogador que a gente falava, né, que poderia ser um titular. E aí, claro, com as condições que teve, né, negativas, né, de ter a lesão, na primeira partida mesmo ele já acaba ficando de fora porque ainda estava com o contrato vigente, né, com o Naviraense. Aí viu o Simas, né, com um início muito positivo também, mas a gente trabalha com a possibilidade deles jogarem juntos, né? São vários os jogadores, né, que a gente imagina que podem agora, né, com o novo treinador, ganhar um pouco mais de espaço, ganhar oportunidades. Mas o trabalho, acho que o principal vai ser esse: avaliar a diferença, né, de degrau entre Copinha e Série D, para entender que pode ter jogador que na Copinha vai muito bem, como já teve diversas vezes, né, o Brasil está com 100%, e na Série D o nível é um pouquinho maior, então tu pode ter um pouco mais de dificuldade também nesse tipo de situação. E o Brasil já voltou e vai ter troca. Entra o 13 e eu não sei ainda quem vai sair, Lucas Fabião.
2: Pois é, João. Vai sair, então, o camisa número 11, Daniel, que saiu sentindo na primeira etapa, estava meio que mancando. E vai entrar o 13, o Zamora. Então vai sair um atacante e vai entrar um zagueiro.
0: É, talvez não teve condições, né, o Daniel, né, João? Até chamei o Lucas Fabião para falar disso.
1: É, ele ficou mesmo
0: sentindo, né, ali no final ali do primeiro tempo, né? Pelo visto, então, não terá condições. Rapidamente, João, o que essa troca muda no Brasil?
1: Olha, muda porque o Daniel é aquele jogador que, jogando na ponta esquerda como ele estava, ele construía da esquerda para o centro, né? Tinha a possibilidade de finalização, de tabela ou do passe. E agora a gente viu que vai entrar o Zamora, né? Entrando como lateral esquerdo e sobe o Strite. Aí o Strite, por ser um canhoto na esquerda, provavelmente vai jogar mais para o cruzamento ali na ponta.
0: Beleza, vamos lá. Vai rolar a bola para o segundo tempo e eu devolvo para ti, Gustavo Lousado, e o segundo tempo de Brasil e Bagé.
3: Por dentro da bola, Gustavo Lousado.
4: Apita o árbitro! Começa o segundo tempo aqui no Bento Freitas. Agora sim. Começa o segundo tempo de Brasil e Bagé, etapa complementar de jogo. Já com a saída lá do Zamora, ela sai em linha de fundo. Então confirma a troca, por gentileza, Lucas Fabião. Sai o Daniel e entra
2: E entra Zamora, camisa número 3, saiu 11, Daniel, que saiu sentindo no primeiro tempo.
4: Olha o time do Bagé chegando com o Rafinha, batida pro gol em cima da marcação, volta a bola ali para o Gelati, sai jogando com o Zamora, Zamora acabou errando, recuperação ali do Johan, começa em cima o time do Bagé, faz o passe mais atrás, Yander, lançamento e profundidade muito forte esta bola, vai direto para fora. João Antônio Ferreira, já consegui observar daqui que o Strite vai jogar numa linha mais avançada, um teste aí quem sabe para a sequência da temporada, né?
1: Pois é, um jogador até pelas condições de banco, né, que a gente vê que teria o Samuel, que já fez uma função um pouco mais aberto, né, é um 9, mas já jogou pelas pontas, teria o próprio Gui Costa, que já jogou, inclusive, contra o Guarani na estreia, aberto pelo lado esquerdo, quando ele entra nos minutos finais, então pode, dependendo da situação do jogo, daqui a pouco mais trocar, né, tira o Strike, até pensando, né, em segurar um pouco mais fisicamente o atleta, porque é uma opção para o jogo do final de semana, e aí tu coloca um jogador com um pouco mais de característica realmente ofensiva. Ele é muito bom, tanto no passe quanto, né, na armação ofensiva. A gente vê que ele é um lateral que apoia bastante, mas agora a gente vai ver ele realmente fazendo essa função com um Zamora que talvez não suba tanto, né, porque é um zagueiro apoiado na lateral esquerda. Então vamos ver se muda um pouco mais o foco dessa vez para o Brasil atacar com o Thiago Baiano e com o Guti aí pelo lado direito de ataque.
4: Givigi dominou campo defensivo, abre lá na esquerda, passe errado. O Brasil não voltou bem para esse segundo tempo. Zamora teve que fazer a falta, que o passe errado ali do Givigi, hein, Lucas Fabião?
2: Pois é, o Givigi acionando o lado esquerdo, chavante ali com o Zamora, mas acabou cometendo a falta e o Bagé já vai construindo com camisa número 4. Diego Rocha, que deu uma espanada pro alto.
4: É, mas deu certo porque o Gelati se passou da bola, mas na sequência o Zamora recuperou, acionou o Alan no meio e a falta está marcada em favor do Brasil, Lucas Fabião.
2: O Alan foi atropelado por ali, vinha recebendo o passe, fez o jogo de corpo, mas acabou derrubado, sofrendo a falta, já repôs em jogo, é 1-0 Chavante com a informação, Unimed.
4: É, e agora o Saulo tentou ali o passe para o Thiago Baiano, nas costas do lateral Chavante, e ela sai em linha lateral em favor do Bagé. Quando vamos chegando a 3 minutos do segundo tempo, Alan chegou ali em cima do Rafinha, a bola bateu na marcação, saiu em lateral para o Brasil, vai para a cobrança o Guti, não tem pressa, vai deixar para o Thiago Baiano fazer a cobrança nestes primeiros minutos de segundo tempo. Lançamento, ela passou pelo Morbeck, corta ali o Elias Ceará, Alan de cabeça, Rafinha completa, Johan, chapeuzinho no Alan, lançamento para o Rafinha, essa bola foi direto para fora. 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E agora o Morbeck deixou o braço ali no jogador do Bagé. Ele vai olhar ali o jogador do Bagé, olhou pro rosto dele e está aplicando o cartão amarelo aí, ô Lucas. Não entendi porque ele olhou pro rosto do cara do Bagé antes, hein?
2: Exatamente. O Morbeck sobrou um braço, um cotovelo. O juiz ficou na dúvida, foi até o Bandeirinha para dar uma consultada e acabou sobrando então um amarelo para o 14, Gabriel Morbeck, centroavante avante.
4: 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Olha o lançamento ali, fez o corte, a defesa, volta a bola para o Strite, ele briga, ganha no meio ali o time do Bagé. Agora é um perde, ganha, a arbitragem pegou a falta para o Bagé, ali na entrada do campo de ataque, Lucas.
2: É lateral, lateral, o Yander, camisa número 2, cobrou, o Strike estava resistindo, tentando segurar a bola, mas acabou saindo e o Bagé está no campo ofensivo.
4: E agora a bola saiu em linha de fundo, É, tiro de meta para o Grêmio Esportivo Brasil. Tá indo ali o Davi para fazer a cobrança. 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Lançamento para Thiago Baiano aqui pela direita. Ele aposta a corrida com Gustavo Nog. Tenta a jogada. Gustavo Nog ganha. Thiago Baiano briga e ganha a lateral. Ele ficou pedindo ali a falta. Levanta a camisa. Diz que foi puxado. Se foi puxado pelo calção. Mas a arbitragem nada marcou. Só lateral em favor do time do Grêmio Esportivo Brasil. O árbitro pede ali para o Thiago Baiano não avançar. Ele vai para a cobrança do lateral, joga lá buscando o Morbeck, desviou o Gibigi, sobrou para o Morbeck dentro da área, mais atrás com o Alan, fez o cruzamento, corta a defesa, volta a bola para Morbeck, toca de cabeça, Zamora mata no peito, escapa da marcação, tenta ali o passe, agora sim ele tenta, a bola interceptada pela defesa, volta ali para o Matheus Streit e pega a falta. Eu não achei falta, ele tocou na bola antes, mas a arbitragem pegou a falta e o torcedor chavante fica na bronca, Lucas Fabião.
2: Pois é, o Matheus Streit ali na lateral esquerda tá ficando louco com o juiz, porque agora marcou falta do lateral chavante em cima do Oito Chaves, mas não tem discussão, o árbitro marcou a falta e o Bagé vem pro ataque.
4: É, e agora fez o corte ali o Alan, essa bola foi direto para fora, lateral para o time do Bagé fazer a cobrança aqui pelo setor esquerdo. Domina a bola ali, o Rafinha devolve para o Chaves, de novo para, aliás, é o Johan. Johan errou o passe, ela ficou no pé do Morbeck, que deixa de calcanhar para Gelati, avança o time do Brasil, boa bola do Gelati para o Strite, passou, sobrou para Morbeck, contra-ataque para o Brasil, bola com o Guti, 4 contra 13, acabou perdendo tempo, traz a bola por dentro ainda, Guti ameaçou ali o passe, agora sim, ele abre na esquerda lá para o Morbeck, aliás, para o Zamora. Zamora domina, perdeu muito tempo o Guti, a bola fica ali para Gibigi, lado esquerdo, escapa da marcação, traz a bola mais atrás aqui com o Alan, dominou o Alan, bateu pro gol, e esta bola foi direto para fora, é tiro de meta para o Bagé, Lucas.
2: Veio procurando espaço o Guti, não encontrou ninguém, acabou passando pro companheiro que chutou para fora, a bola veio parar aqui no meu pé, atrás do gol do goleiro Marcos, que vai cobrar o tiro de meta, é 1-0 pro Chavante, com informação doutor João Siqueira.
4: 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Cobrança ali do tiro de meta, Michel tocou na bola, completa lá o Zamora, desvia de cabeça o Yuri Bigode, deixa com o goleiro Marcos, que fica com ela e sai jogando para o Grêmio Bagé. Estamos chegando a 8 minutos deste segundo tempo, tá 1 para o Brasil, 0 para o Bagé, vai para a reposição ali o goleirão Marcos, ele já joga esta bola ali para o ataque, Gustavo Nogue deixou passar, sobrou ali para o Michel, Michel domina, deixa mais atrás para o Gustavo Nogue, escapou da marcação ali do Guti, traz por dentro, na perna esquerda, vai avançando e a arbitragem pega a falta em cima dele, Lucas Fabião.
2: Falta no lateral esquerdo, Gustavo Nogue, camisa número 6, o Ala ficou reclamando, meio chavante, o Ala botou a mão na cabeça, o Gelati também, mas já bateu a falta, camisa número 4 e tem chance o Bagé.
4: É, tem chance o Bagé, Nicolas Luft para o Michel, ela sobrou batida para o gol, Davi! Cai para fazer a defesa, o goleirão chavante aí, Lucas!
2: Cobrou rápido o Diego Rocha, o zagueirão da equipe do Bagé, acionando o campo direito do seu campo ofensivo, e acabou o Davi na finalização simples, encaixando a bola e ficando com a bola, o goleirão chavante, mas chegou, finalizou a equipe do Bagé.
4: 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Saulo faz o lançamento ali para Morbeck, faz o passe mais atrás ali para Thiago Baiano, fez o corte o Rafinha e esta bola foi para fora, mas a arbitragem pegou lateral em favor do Bagé. Que fala, João?
1: Só para falar, né, o torcedor, 10 minutos do segundo tempo, o torcedor perdeu um pouco a paciência no lance do Guti, né, pediu para finalizar mais, e eu ouvi alguns torcedores gritando, o problema era o técnico, né? Ou seja, já tá sem um pouco de paciência aí o torcedor, entendendo, né, que dava pro Brasil já estar tendo um desempenho pelo menos maior, né, quer mais finalização, quer um desenvolvimento melhor das jogadas ofensivamente, talvez aí alguns entendendo que o problema não fosse só o treinador, e sim realmente alguns atletas, né, e aí vai ter troca.
4: É, tem dois jogadores aqui na beira do gramado, daqui a pouco o Lucas Fabião vem na informação, já tens a informação, hein, Lucas?
2: tava acompanhando, né? Porque teve uma inversão de lateral ali, o bandeirinha deu pro Chavante e o árbitro bancou e deu pro Bagé, mas vai mudar o Brasil, vai entrar o camisa número 16, é o Yuri, e o 9, Yuri Tanque, logo mais a gente confirma quem vai sair.
4: Muito bem, Yuri Farias e o Yuri Tanque, as novidades do Brasil na sequência. Agora o Bagé chegava lá pela direita, tem escanteio o Bagé, Lucas.
2: Chegava pelo seu lado direito, ofensivo, acabou descolando um escanteio e vai vir bola na área da defesa, Chavante.
4: É, vai para a cobrança do escanteio lá, o Nicolas Luft vai jogar esta bola na área, daqui a pouco as trocas pelo lado do Grêmio Esportivo Brasil, agora vai para a cobrança do escanteio, fez o cruzamento, a arbitragem está parando o jogo e está marcando a falta em favor da equipe do Grêmio Esportivo Brasil. E atenção, torcedor ligado na universidade, chegou a hora de conferirmos tempo e placar do futebol, DRU! 11 minutos deste segundo tempo, segue 1 para o Brasil, 0 para o Bagé, Fernando!
0: Brasileiros em campo pela Copa Sul-Americana e todos vencendo. O Atlético Mineiro vai batendo o Puerto Cabello por 1-0, o Botafogo virou contra o Caracas lá na Venezuela, 2-1 para o Fogão, e o Vasco vai vencendo o Barraca Central da Argentina por 3-0. 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
4: Lousa. E o Brasil mudou em dose dupla, Lucas Fabião.
2: Exatamente. Saiu o camisa número 8, Gelati. Entrou o 16, Yuri. E a gente teve uma troca de centroavante. Saiu o Gabriel Morbeck, autor do gol número 14. E entrou o 9, Yuri Tanque.
4: Domina Guti, campo defensivo, traz a bola por dentro, agora ele inverte lá na esquerda, erra o passe, mas ela sobra para Matheus Streit para Zamora, chega a meia marcação, deixou um braço lá o jogador do Bagé, hein, na maldade ali, chegou Zamora, acabou agora sim passando pela marcação, fez o corte Zamora, que jogada, traz por dentro, passe para o Guti, bateu para o gol, Marcos, que defesa do Marcos, que jogada do Zamora, tenta ali a jogada o Yuri Farias pela primeira vez no jogo, e Alan tenta a jogada e agora a arbitragem pega a falta, mas que jogada do Zamora, hein, Lucas Fabião?
2: E sobrou cartão amarelo para Thiago Baiano, camisa número 2, mas que jogada do Zamora pela lateral esquerda, foi fazendo um corte simples, foi tirando todo mundo, encontrou o companheiro no ataque que chutou o goleiro Marcos, ficou com ela, espalmou, mas agora já é a falta para o Bagé, que cobre o camisa número 4, Diego Rocha.
4: É, daqui a pouco eu quero saber do João essas trocas do Brasil, o Yuri entrando no lugar do Gelati e a troca de centroavantes, mas o que tenta fazer aí a comissão técnica do Brasil? Olha o Michel chutando, a bola bateu na marcação, vai sobrar aqui para o Thiago Baiano que afasta, fica ali com a bola o Gustavo Nogue, toca de cabeça, briga o Alan, foi atingido ali o jogador do Bagé, pede a falta, agora a arbitragem marca a falta em favor do Brasil, o jogador do Bagé caído, e eu chamo João Antônio Ferreira para falar sobre o jogo, 13 minutos, e também sobre essas trocas, onde o Yuri vai jogar, ele tá mais na zaga, parece, hein, João?
5: Olha, eu ainda tô tentando entender, honestamente, né, o Yuri, ele tá ali, não sei se como um zagueiro pela direita, ainda não consegui entender, porque o Brasil ficou com dividir, saiu jogando errado agora o Brasil.
4: É, saiu jogando errado, vem o time do Bagé, bola com o Johan, fez o drible e sofreu a falta, é falta para o Grêmio Bagé, ô Lucas.
2: Falta cometida pelo Guti, camisa número 23, que reclama ali com a arbitragem, mas não tem muito papo. Sofreu a falta o Johan, camisa número 10 do Bagé, e vai ter cobrança. Não é tão perto do gol, mas também não é tão distante, vem falta para a equipe Jaldinegra.
4: É, daqui a pouco o João vai falar mais sobre o jogo, porque são 14 minutos, o Bagé está se assanhando, tem cobrança de falta na intermediária. Como disse o Lucas, é longe do gol, não olha para chutar direto ali, só se não for o Roberto Carlos no auge, hein, o João Antônio Ferreira. Mas está tomando distância ali os jogadores, tá o Nicolas Luft, tá também o Gustavo Nogue, é o Luft que vai jogar essa bola na área, 14 minutos e 30, vai pra cobrança da falta ali o Nicolas Luft, já foi autorizado agora sim pelo árbitro, fez o cruzamento buscando o Michel, sai do gol Davi, aí Lucas.
2: Pois é, o Chaves, camisa número 8, estava ameaçando dar uma de Yuri Bigode e vir na correria e mandar uma bomba. Mas foi o 11, Nicolas Luft, que cruzou, mas ficou na mão tranquilamente para o Davi, que repôs a bola em jogo.
4: É, e agora briga lá o Strite com o Nicolas Luft, ganhou, vem pro ataque, o time do Brasil chega. Olha, tá nervosinho aquele jogador do Bagé lá, e tá deixando o braço toda hora. Lateral para o Bagé, João Antônio Ferreira, 15 minutos e o jogo, João.
5: Eu tô tentando entender ainda, né? O Yuri, ele entrou, não sei se como um zagueiro pela direita, um lateral direito. O Thiago Baiano abriu um pouco mais, né?

0: Britank, camisa 9, acabou de entrar, saiu o Morbeck, entrou o Tank e num carrinho forte no defensor do Bagé, acabou não tendo muita tolerância o dono do apito e tá expulso Yuri Tank, o Brasil com 10 jogadores em campo.
1: É, João Antônio Ferreira, a gente vai tentar aqui o auxílio das imagens, né, o João vai acompanhar aqui, mas não me pareceu, pareceu um carrinho forte, né? Ele vai lá com na bola, olha, no máximo amarela. Eu não daria vermelho nesse lance aí, daqui a pouco eu quero a opinião do João Antônio Ferreira.
2: Mas rapidinho, eu não daria mais. Rapidinho, teve no mínimo 6 lances para vermelho, e esse que não era, ele deu. É, olha, que arbitragem ruim do Thiago Estaduto. Olha, infelizmente, porque não é um árbitro ruim, né? É o nosso quadro aqui da federação, que apita até Série D às vezes, mas hoje uma das piores arbitragens que eu já vi. E esse vermelho é inacreditável, porque teve umas situações e vão ter outras para vermelho. Nessa que não foi, que era no máximo para amarelo, porque chega na bola e chega normal, não é um carrinho com as travas, não, nada. Nessa daí ele deu vermelho. Inacreditável.
1: E agora o jogo vai ficar perigoso, porque o Bagé tem um jogador a mais. O Brasil vai ser testado numa situação de adversidade também na Copinha. Fez o cruzamento, a bola viaja, o desvio de cabeça. Estava marcado o impedimento, Lucas Fabião.
0: Nicolas Luft, camisa 11 do Bagé, jogou na área. O defensor acabou cabeceando, mas foi devagarzinho na mão do goleiro Davi e trazendo destaque, né? O Yuri Tank saiu lentamente, consternado, mas já vai para Casamata Chavante, consternado, claro, camisa 9 Chavante. Vocês têm o auxílio da imagem, mas me chamou a atenção que não teve muita polêmica. Os jogadores do Brasil aceitaram apenas o Tank, que, claro, foi o afetado, não gostou muito.
1: É aqui, né, pra mim, pra amarelo, bem rígido um cartão amarelo. Olha, Thiago Estaduto quer aparecer no jogo, hein?
2: Não, assim, até vamos na sequência ouvir, né, quando vê o Wesley tem uma visão diferente, o Wesley e o Fernando. Mas assim, como falei, foram vários lances, né, e ele poderia ter aplicado inclusive o vermelho direto. Como falei, foram agressões. E nessa que foi um carrinho lateral até mesmo, não foi uma tesoura por trás, não foi um carrinho que pegou direto o jogador, foi uma disputa de bola. É, não entendo que regra aplicou o Thiago nessa situação.
1: E Yuri Farias domina aqui pela direita, foi desarmada, a bola volta ali pro Guti, faz o passe pro Alan, e aí ele chegou, aí ele atingiu o jogador do Bagé.
2: Isso aí é mais vermelho. Isso aí teve um braço na cara, teve um...
1: Vai expulsar o Alan.
2: Ele acertou com o cotovelo.
1: Brasil com 2 jogadores a menos, Lucas Fabião.
0: Pois é, reclamou muito, bastante confusão, os jogadores do Bagé estão alegando que foi no rosto, mas na jogada que vinha com Yuri e Guti, os jogadores do Bagé alegaram um pisão no rosto do seu jogador, o camisa número 10, o Johan tá deitado ali, se eu não me engano, e tá mais um jogador expulso do Brasil. Brasil com 9 jogadores em campo. Reclama bastante
2: aí,
0: salvo por ali.
2: Esse é pra vermelho, porque, e já falei, né? Tiveram outras dessas. Se ele quisesse aplicar, já teria 7 contra 7 em campo. Porque foram outros lances iguais a esses. Esse aí, claro. E aí até vou trazer um lance, né, que lembra de certa forma, né? Na final do Gauchão, no Grenal, teve o Arthur que chega e acaba acertando na sequência com o cotovelo no Borré. E naquela não foi aplicado o cartão vermelho, né? E eu até achei que não fosse, mas essa daí, né, eu não sei se porque eu tava mais de frente pro lance, mas vai direto, né? Ele vai se proteger e acerta com o cotovelo em cheio na cara do jogador do Bagé. Então, era para vermelho, né? Não tem muito o que fazer. O problema foi uma expulsão inaceitável do Yuri Tank no lance 2 minutos atrás. E agora a gente vê, o jogador já se levantou, né? Então, chamaram a ambulância, que também não era para tudo isso, né? Mas teve uma chegada, muito ação, muito temerária por parte do Alan. E eu não acho que o Alan, porque o Alan já jogou, o Alan ficou conversando com vários atletas em várias confusões. O Alan chegou para apaziguar e não chegou para agredir. Acabou acertando com o cotovelo e aí acontece, é para vermelho. Mas já teve dois cotovelos que eu falei no início do jogo, que o árbitro não, nem falta marcou. Teve solada e o árbitro deixou correr. Olha, é difícil. Avacalhou com o jogo.

0: Batalhou com o jogo, Thiago.
1: Informação.
2: Informação de gol na Sul-Americana. Joaquim Correia faz 1 para o Caracas, 3 para o Botafogo.
1: Muito bem, 21 minutos. Agora, Vinícius está na beira do campo. Vai entrar na sequência no Brasil, mas o Brasil se complica, hein, João? Agora, para segurar esse resultado, vai ser uma luta.
0: É, o Bagieri estava tentando pressionar um pouco mais, né? Teve a finalização ali frontal do Michel, que explodiu na defesa, por exemplo. Estava tentando pressionar, mas claro, nenhuma chance muito clara. Teve uma que finalização que o Davi fez a defesa também, bem seguro. Com um a menos, já seria uma pressão, mas o Brasil ainda teria condições de atacar, né? Porque tem qualidade. Agora, no 9 contra 11 vai ser bem mais difícil, e tá sentindo ali o Saulo. O Thiago, acho.
1: É, e agora vem chegando o Guti, levando o Brasil para o ataque, fez o passe para Matheus Estrade, ele bate pro gol, Marcos! Bateu o roubo, o goleirão do Bagé. Opa, teve recuo ali! Teve recuo do Yuri Bigode aí, Lucas!
3: Matheus Estrade finalizou, o goleirão do Bagé, Marcos, em dois tempos se atrapalhou, ficou num bate-rebate. O defensor do Bagé acabou, o torcedor reclamando de recuo, o árbitro disse que não, viu? E apenas seguiu o jogo e vai mudar o Brasil, Lousada. Vai, depois da chegada do Bagé.
1: É, vem chegando o Bagé lá pela direita, dominou, ali fez o passe, a bola chegou, fez o corte, a defesa com o Zamora. É bola para a equipe do Bagé, domina lá o Johan, mas tá parado aí, vai ter troca o Lucas.
3: Exatamente, vai recompor a comissão técnica do Chavante essa perda importante do Brasil com dois jogadores a menos. Sai o 23, Guti, e entra o 18, Vinícius.
1: 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Vai para agora. Aliás, o Davi tá caído lá. Agora o Brasil vai fazer aquela sininha. O Brasil vai amorcegar o jogo, que agora é questão de honra, João. Tem que segurar esse resultado porque o árbitro apatifou o jogo. E agora, se a Copinha não tinha muita importância, agora é Copa do Mundo aqui, João.
0: Ah, com certeza. Agora faltam, sei lá, uns 27 minutos, né, para o final da partida. O próprio Guti ali caiu, né, para matar mais um tempo antes de ser substituído. O Davi também matando um tempo para que desse, né, o tempo suficiente para ajustar a plaquinha, né, porque ia ser antes lá na falta. E aí, primeiro teve que o delegado achar a placa, colocar os números para que o Vinícius pudesse entrar em campo, né? Agora sim vão entrar os maqueiros para tirar o Guti. Mas com certeza, agora o jogo vai ficar muito mais difícil, cada vez mais pegado, porque qualquer choque o Brasil também vai se atirar, vai tentar cavar mais expulsões, né, para que o jogo fique mais equilibrado também no número de atletas em campo. Mas patifou o jogo. É, isso era nítido o que ia acontecer, porque estava um jogo com várias agressões, com várias chegadas temerárias, né, era solada, era cotovelada, era empurrão, e o árbitro nem amarelo estava aplicando direito. E aí, óbvio, numa dessas ele aplica num que não foi, o que é, volta a falar, inacreditável, o vermelho pro Yuri. Mas essa do Alan, ele acabou, né, errando na dosagem, né, ele chega, acerta a bola e acerta o jogador, e no final das contas foi um vermelho ok, mas bagunçou totalmente o jogo e entrou o Vinícius.
1: É, entrou o Vinícius, portanto, saiu o Guti, cobrança de lateral pro time do Grêmio, Bagé lá pela direita, vai fazer o latereio. Brasil agora segurando a vantagem com dois jogadores a menos, vai vencendo por 1-0. Fez o passe mais atrás, domina ali o Johan, trouxe por dentro, abre na esquerda para Gustavo Nogue, domina Gustavo Nogue, pintou cruzamento para o Michel, desviou, teve desvio, ela fica nas mãos do Davi, que vai segurar a bola para o Grêmio Esportivo Brasil. E atenção, torcedor ligado na universidade, chegou a hora de conferirmos tempo e placar do Futebol de Rio. 25, segundo tempo aqui no Bento Freitas, segue 1 para o Brasil, 0 para o Bagé, e o Brasil com 2 a menos, Fernando Moraes.
2: É, mas vai segurando a vitória e a liderança do Grupo B da Copa FGF. Brasil tem 9 pontos, seguido do Bagé com 4, Farroupilha com 2 e o Guarani de Bagé com 1. Lembrando que mais cedo, Farroupilha foi até o Estrela d'Alva e segurou um 0-0 contra a equipe do Guarani. 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
1: Sai jogando o time do Magé aqui no campo defensivo. Agora vai ser isso, ataque contra a defesa. Diego Rocha na esquerda para Gustavo Nogue, domina Gustavo Nogue, fez o passe para o Chaves, mais atrás para Diego Rocha. Diego Rocha para Yuri Bigode. Yuri Bigode vai avançando, ultrapassa a linha que divide o campo. Zagueirão da equipe do Magé, fez o lançamento, corta saldo, ela volta para Yuri Bigode, corre ali o Vinícius, briga para fazer ali a pressão, agora volta, recompõe a linha. Brasil bem fechadinho, esperando o time do Magé. Lançamento, corta saldo, briga ali o Matheus Streit, a bola sobra para o Yander. Quem tá com ela agora é o Chaves. Chaves ali para o Elias Ceará, ele fez o cruzamento, corta Yuri Farias, é bola da intermediária, fica para o Magé, Chaves tenta a jogada, o Vinícius chegou e tomou, vem pro contra-ataque o time do Brasil com o Vinícius, pra cima do Yuri Bigode, ele segura, não tem pra quem tocar, ele faz ali o domínio, chega Yuri Bigode no carrinho, mas ela sobra para o Brasil e na sequência, o Zamora joga esta bola pra fora. Fernando Moraes, as mensagens, torcedor Chavante deve estar revoltado com a arbitragem, hein, Fernando?
2: É, o torcedor Chavante segue participando lá no nosso YouTube, @RioPelotas, e também no WhatsApp 0539-8413-5473. O João Carlos Bidarte, Brasil rumo ao bicampeonato da Copa da Federação Gaúcha. Também o José Tarouco. Boa noite, amigos, na escuta. Será que o Brasil não vai contratar? Ele manda mais um boa noite também. O Evandro Domingos. Como tá o jogo? Tem chance do Brasil levar um empate? O pessoal participando e resenhando lá no nosso YouTube, lá no Rio Pelotas, Lousada.
1: É, e agora o Magé tá chegando. Yuri Bigode fez o passe foi errado, mas recupera ali o Johan. E a arbitragem pega a falta do Zamora. É, Lucas Fabião.
3: Pois é, acabou fazendo a falta. Camisa número 3, Chavante, o Zamora. Zagueirão, lateral, Chavante nessa partida. Acabou criando uma oportunidade, reclama bastante o torcedor e os jogadores. Mas tem falta e vem bola na área para o Magé, que logo mais vai trocar. E eu já trago a informação.
1: Beleza, daqui a pouco a troca no Magé, vai para a cobrança.
0: Já tô vendo o Cavani ali, hein?
1: Como é que é, desculpa?
0: Alencar Cavani me parece que já tá ali, vai ser mais centroavantes aí para botar a bola na área.
1: 28:30, vai para a cobrança da falta ali, o Nicolas Luft tem que se segurar, defensiva, Chavante, cruzamento, corta a defesa, a bola tá viva, afasta de qualquer maneira. É, foi uma finalização desviada. Essa bola é quente no gol, Lucas Fabião.
3: E é quente no gol. Nicolas Luft, camisa número 11, jogou na área. O Yander, camisa número 2, tentou a finalização. Acabou explodindo no sistema defensivo Chavante, saindo pela linha de fundo. E é escanteio para a equipe de Aldinegra.
1: É escanteio para o Magé. Vai para a cobrança do escanteio lá pelo setor esquerdo. E empurra, empurra, agarra, agarra lá na área. Agora vai sim para a cobrança, levantamento, sai do gol Davi, fica com ela Lucas Fabião.
3: Encaixa o Davi no cruzamento do ponta do Bagé, acabou cruzando na área e ficou muito fácil na mão do goleiro Davi, mas que alegou um contato ali, tá caído, a famosa cera vai rolar solta aqui no estádio Beto Freitas, Lousada.
1: 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Vai mudar o Magé, 22 e também o 19 no Magé, Lucas Fabião.
3: O 22 é o Sérgio e o 19 o Cavani. Então vamos lá, vamos em ordem. Vai sair o camisa número 10, Johan.
1: Não, para aí que essa é do Brasil.
3: É o Brasil, é o Brasil. Vai sair o 10, então, Givigi. E vai entrar o 15, Tobias, volante, jovem Tobias. Vai sair, então, Givigi. E entra Tobias no lado rubro-negro. E agora vai mudar o Bagé duas vezes, a gente esperando o árbitro levantar ali a plaquinha. Mas vai entrar o Alencar Cavani, que a gente já observa por ali. E a gente já confirma, deve ser o Sérgio, 22, se minha visão não falha muito.
1: Exatamente, vai aí.
3: Então sai o 5, Elias Ceará, que tem cartão amarelo, e vai entrar o 22, Sérgio. E vai mais uma troca ainda, o treinador Rodrigo Bandeira. Vai entrar o camisa número 18, é o Cauê Pereira, e vai sair...
1: Tá errada a placa ali do quarto árbitro, é o 19 que vai
3: tá
1: entrar.
3: Tá confuso, não tá ajudando o repórter. Vai então... Está sinalizando a saída número 13, Yuri Bigode. E está ainda o 18.
4: que é o Cauê